0: Boa noite, meus amigos. Estamos aí de volta. Queria começar aqui avisando vocês que leiam uma notícia muito importante que tem aí no site Nota Latina, que é, a meu ver, ainda a melhor fonte de informação sobre o movimento revolucionário latino-americano. Eu vou ler aqui para vocês o que a editora do blog, a Graça Salgueiro, colocou lá. Nota Latina traz hoje, com exclusividade para o Brasil, uma entrevista com o ex-espião cubano Huberto Mario Hernández, que trabalhou na embaixada cubana na Venezuela entre 2000 e 2003 e resolveu falar à jornalista Maria Elvira Salazar no programa Polos Opuestos, na Mega TV de Miami. Ele vive hoje exilado na Flórida depois de haver desertado. Mário trabalhava na Rádio Rebelde, em Pinar del Rio, Cuba, quando foi mandado para a Venezuela. Lá ele foi trabalhar como espião na Embaixada de Cuba e recebeu, por parte do governo da Venezuela, identidade, passaporte e endereço como venezuelano, com o nome de José Carlos Contreira. Dentre outras coisas, ele conta que sua função principal era espionar jornalistas opositores e repassar as informações para a Embaixada de Cuba na Venezuela. O embaixador de Cuba na Venezuela, Germán Sánchez Otero. Sobre esses documentos falsos que ele disse ter recebido, isso não é novidade, pois aqui mesmo, neste blog, eu já denunciei isso inúmeras vezes, inclusive em época de eleições. Então, vejam vocês, o sujeito é um espião cubano que está lá espionando venezuelanos e cubanos, tá certo? Com autorização do governo venezuelano, governo do Hugo Chávez. Isso aí, aliás, não é novidade porque, de certa maneira, não é novidade porque, uns anos atrás, já houve lá um decreto do Hugo Chávez que estendia ao território venezuelano a jurisdição dos juízes e da polícia cubana. Quer dizer, a polícia cubana pode entrar na Venezuela, prender qualquer um cubano ou venezuelano. Isso com, vamos dizer, a autorização e as bênçãos do Hugo Chávez. Então, olha... Dei uma olhada lá, tem dois vídeos muito interessantes. É um material de primeiríssima ordem. É aqui no http://notalatina.blogspot.com. Então, bom, basta essa informação para... Aqui nós entendemos o seguinte. Aqui tem aqui uma carta da nossa ouvinte, Ana Paula Bortoleto, que ela me pede para comentar esse entrevero que houve essa semana entre Hugo Chávez e Álvaro Uribe, o presidente da Colômbia, né? E ela me manda aqui uma notícia, uma transcrição de um artigo do José Dirceu, descendo o cacete ali no Álvaro Uribe, porque o Álvaro Uribe recusou a mediação do Chávez entre ele e as FARC, entre o governo colombiano e as FARC. Né? Ora, essa entrevista do espião cubano já nos mostra por que Hugo Chávez não serve como mediador. Mas, além disso, ainda tem outros detalhes. Hugo Chávez é um fornecedor de armas para as FARC. Quer dizer, ele não é um mediador de maneira alguma. Ele está lá a fim de legitimar, né, essa atividade das FARC, que a FARC é uma organização que já matou mais de 30 mil pessoas ali na Colômbia, né, mantém um monte de reféns indefinidamente, e, quer dizer, Hugo Chávez, quer dizer, como mediador comprometido com um dos lados, realmente não é possível, né? Agora, Hugo Chávez está... Agora, preste atenção. Não é só o Hugo Chávez que está comprometido. O nosso presidente da República está totalmente comprometido. Ele é fundador do Foro de São Paulo, é protetor das FARC. Tá certo? Quer dizer, qualquer dirigente das FARC que esteja, atue no Brasil, está fazendo isso sob a proteção do governo federal, embora ele saiba que as FARC seja o grande fornecedor de cocaína para o Brasil. Isso aí é uma coisa que as pessoas... Eu estou falando isso há anos e mostrando provas e mais provas e mais provas e documentos. A confissão do seu presidente da República, feita em 2 de junho de 2005, onde ele admite, francamente, as atividades clandestinas do Foro de São Paulo. Tá certo? Já mostrei mil vezes as atas de reuniões do Foro de São Paulo, e toda hora as pessoas dizem: as provas, cadê as provas, cadê as provas? Às vezes, chega uma hora que você tem que dizer: vai tomar no olho do seu cu, porra. Quer dizer, já mostrei tudo quanto é prova, e você faz de conta que não viu, faz de conta que não sabe. Quer dizer, isso aí é puro teatro. Agora, teatro faz parte da essência da mentalidade revolucionária. Quer dizer, o fingimento é a essência da mentalidade revolucionária. Veja um artigo do Zé Dirceu a respeito, né? Onde ele diz: por trás da decisão de Uribe está o temor de que Chávez fosse bem sucedido em seus esforços e conseguisse a libertação dos prisioneiros, né, dos reféns das Farc. Uribe não, quer dizer, está querendo dizer o seguinte: é que o Uribe não quer a libertação dos reféns, né? Quem queria é o Chávez. Ora, mas o Chávez é aliado das Farc. Então quer dizer o seguinte: as Farc estão loucas para libertar os reféns e o Uribe é que não deixa. Quer dizer, eles vão lá sequestrar os caras, mantêm os negros presos há anos, tá certo? E a culpa, então, é do Uribe. Ora, o que é isto, porra? O artigo termina assim: quem perde com a decisão de Uribe, no fundo, são os prisioneiros das Farc, que viu uma luz no fim do túnel. Então, é o tal negócio. Olha, uma vez eu vi um filme, eu esqueci o nome. Era um vigarista americano que estava lá em Tóquio ou Xangai, mas não lembro se era no Japão ou na China, mas de vez em quando ele invadia um bar, dava umas porradas no gerente do bar, espremia o cara na parede e falava: me dá 20 dólares. Daí o cara fala: 20 dólares para quê? Ele diz: para proteção. Dizia: proteção contra quê? Daí ele respondia: contra pessoas como eu. Então é exatamente o que esses caras estão fazendo, tá entendendo? Quer dizer, eles sequestram os fulano, né? E depois, se não faz exatamente o que ele, se o Uribe não faz exatamente o que eles querem, tá vendo? A culpa é sua. Eles estão prisioneiros por sua culpa. Quer dizer, não foi o sequestrador que sequestrou. É aquele que não atende às exigências do sequestrador é que é o culpado. Quer dizer, isso é a típica inversão revolucionária. Você lê esse artigo que tem escrito sobre a inversão, que é a característica da mente revolucionária, eles são assim mesmo. Quer dizer, não é, às vezes eles não precisam nem ter intenção de mentir, porque já é mentira estrutural, isso já virou uma estrutura de personalidade. Quer dizer, inverter sujeito e objeto é característica da lógica revolucionária. E isso é assim, mas desde o século XV ou XVI, quando começou o movimento revolucionário no Ocidente. Você não esqueça, o movimento revolucionário começa, começa com aquelas heresias messiânicas dentro do cristianismo. Começa com uma caricatura de cristianismo. Quer dizer, os negros que se autorizam a si próprios a ser, onde os executores do juízo final. Quer dizer, eles demitem o Jesus Cristo. Eu não preciso de Jesus Cristo, eu mesmo faço o juízo final, instauro aqui a justiça, né, mando todos os malvados para o Beleléu, e daí fazemos o juízo final terrestre. Tá certo? Essa é a ideia originária do movimento revolucionário. Essa ideia, ela já é uma inversão, porque ela é uma autorização para o sujeito cometer todos os pecados e todos os crimes em nome do bem, em nome da salvação da humanidade. Quer dizer, você, para punir, então, sei lá, tem ali um garoto que entrou no banheiro e tocou punheta, tem um pecador, vamos puni-lo, vai lá, mata o garoto, porra. Isso é que nem um lugar onde eu morei, que tinha lá um esquadrão da morte que fazia justiça. Então é o seguinte: o neguinho estuprou a menina, pena de morte, iam lá e fuzilava o cara. O sujeito roubou um queijo, pena de morte também, mesma coisa, tá entendendo? O sujeito olhou feio para você não gostou, pena de morte também. Então era assim a justiça dos caras, tá entendendo? E o movimento revolucionário é isso. Quer dizer, quando você vê que o movimento revolucionário já matou 100 milhões de pessoas só na sua fase moderna, chamada comunista, não estou contando o tempo da Revolução Francesa, e não estou contando as outras alas do movimento revolucionário, fascista, etc., só o comunismo, 100 milhões de pessoas, o que que no mundo matou 100 milhões de pessoas? Nada matou 100 milhões de pessoas. Nenhuma epidemia matou 100 milhões de pessoas. Nenhuma guerra matou 100 milhões de pessoas. Só o que matou 100 milhões de pessoas foi a solução que os comunistas ofereceram para a humanidade. Quer dizer, o remédio comunista matou muito mais gente do que todos os males humanos. Então, é o tal negócio. O sujeito está lá com uma espinha na bunda, tá entendendo? Você diz: não, vamos curar a sua espinha. Você começa por arrancar a cabeça do negro, tá entendendo? É assim que eles estão fazendo. Eles são absolutamente loucos, não são pessoas que mereçam uma discussão séria, são loucos no sentido clínico da coisa, meu Deus do céu. Isso já passou, vamos dizer, a loucura revolucionária já passou de todos os limites do tolerável. Agora, querer uma discussão polida com esses caras, claro, se a gente chega para você e diz assim, olha aqui, eu tenho uma teoria, tá certo? Que para o bem-estar da humanidade é necessário erradicar a sua pessoa, extirpar da face da Terra. Vamos fazer um debate educado sobre isso. Então, o que você tem que responder? Você tem que responder, vai tomar no olho do seu cu. Porque você vem com uma teoria que eu tenho que morrer e quer que eu responda, quer que eu responda educadamente? Olha, o movimento revolucionário é isso. O sujeito vai te sequestrar amanhã, tá certo? E ele te mantém lá preso anos a fio, e a culpa é dos outros, não foi ele. Ele é vítima. Ele é vítima do mundo mau. Foi o mundo mau que obrigou as Farc a traficar cocaína, tá certo? A se tornar o maior traficante de cocaína do continente, que obrigou a matar 30 mil pessoas, que obrigou a manter milhares de reféns presos durante anos. Foi o mundo mau, quer dizer, fomos nós, nós que somos os malditos reacionários. Foi você, ouvinte. Fomos nós, foi você, Graça Salgueira. A culpa é sua, porra. Você não sabe? Agora, esses caras querem discutir isso a sério e querem que a gente, vamos dizer, lhes dê resposta educada. Isso aí é outra coisa aqui. Veja, na mesma semana acontece isso aí, né? Levaram na Assembleia Legislativa de São Paulo um traveco que foi lá de calcinha e sutiã, tá certo? Barbudo, foi lá, rebolou, né? Na frente de todo mundo, né? Parecia aquela deputada lá do Mensalão, né? Eu esqueci o nome da filha da puta. Ângela Guadagnin, né? Ângela Guadagnin. Parecia a Ângela Guadagnin. Talvez fosse até um pouco mais bonito que ela, né? Vai lá, se chacoalha a bunda lá com calcinha e sutiã, né? Agora, se você falar mal, é crime falar. Agora, pensa bem. Se uma mulher entrar assim lá, semi-pelada, chacoalhar, ela vai ser presa. Agora, se um homem barbudo, se o seu Luiz Motta, não foi ele, mas podia ser, se o seu Luiz Motta entrar lá, né, e dar esse show lá de calcinha e sutiã, você tem que fazer uma cara de profundo respeito. Não é isso? Porque você tem que respeitar a decência, a decência do show de traveco. Você não, né, você não pode rir, né? Então tem uma lei, não pode rir, filha da puta. Fica quieto aí, fica quieto. Veja, isso aqui, você acha que isso aí tem alguma coisa a ver com o direito do homossexual? Fala, claro que não, isso aí é engenharia psicológica, tá certo? Calculada para desenvolver em você um negócio que se chama dissonância cognitiva. Onde você está vendo uma situação, mas você não pode reagir de acordo com o que você está vendo. Você é obrigado a reagir de acordo com o protocolo que eles inventaram e vestiram em você como uma camisa de força. Você está entendendo? É a mesma coisa, assim, ó, eu lembro que o meu irmão, quando era pequeno, fazia uma brincadeira, mas esse cara estava fazendo até. Ele fazia cócega em mim e falava assim, para de rir, para de rir, para de rir. Daí que eu ria mais, evidentemente, né? Então, mas aquilo era brincadeira, de irmão. Agora, esses caras estão fazendo isso a sério. Eles botam uma palhaçada na sua frente, né? E você tem que se comportar como se aquilo lá fosse uma cerimônia religiosa. Não é isso? E eles estão fazendo uma lei que vai obrigar você a agir assim. Você está pensando, isso quer dizer, a coisa que é piada se torna uma coisa sinistra. É piada, porque o personagem da piada são pessoas de carne e osso. Quer dizer, o que é isso? Isso é de uma violência psicológica, isso é de uma brutalidade mental, tá certo? Absolutamente intolerável e criminosa. Quer dizer, a ideia em si é criminosa, mesmo que não fosse realizada. Preste atenção. Isso aí não tem nada. Imagina. Quer dizer que para o sujeito ter o direito de fazer o que ele quer, vocês sabem perfeitamente, vocês leem meus artigos há muitos anos, vocês acompanham esse programa, já está completando quase um ano, eu nunca falei mal da conduta sexual de ninguém. Para mim, cada um pode fazer o que quiser. Eu até acho todo moralismo ridículo, tá certo? Porque eu tenho a certeza de que, isso aqui é bom até comentar esse negócio, eu tenho a certeza absoluta de que o aprendizado da moralidade é uma coisa complexa e vai ao longo da vida. Você tem que ir aprendendo um pouquinho. Não é você pegar uma regra e dizer, é assim o certo. Digo, não adianta, isso aí não vai melhorar as pessoas. As pessoas têm que aprender gradativamente, ao longo da vida. Você pode ensinar. Agora, não se trata de regra, se trata de percepção, se trata de consciência moral. Consciência moral é um sentido, como é que se diz, uma afinação que você tem para perceber o certo e o errado, tá entendendo? Quer dizer, o ser humano tem isso naturalmente, mas isso tem que ser afinado e treinado durante a vida. Quer dizer, a capacidade para distinguir o bem do mal, tá certo? É o que os escolares chamavam de sindéres. Sindéres é uma capacidade que você nasce com ela, mas ela tem que ser treinada e afinada durante a vida. Muitas vezes a imposição de uma regra moral embota a percepção moral. Eu sei isso porque, olha, eu eduquei 8 filhos, tá certo? E no começo eu era um cara mais rígido, dava ordem, baixava a regra, depois eu vi que não funcionava. Não é assim que se faz. Tá certo? Por quê? Porque o seu filho não vai fazer o que você mandou ele fazer, ele vai fazer o que ele viu você fazer. Então só existe o ensinamento moral através do exemplo. Quer dizer, você quer que o seu filho seja bondoso, carinhoso, seja bondoso, carinhoso com ele. Você quer que seu filho seja corajoso, seja corajoso. É assim por diante. Você não, ele, não, seu filho não está aprendendo com você na hora que você quer, ele está aprendendo 24 horas por dia. Quando você está pensando em outra coisa, é lá que ele está olhando você, e é ali que ele está aprendendo. Ou seja, você não ensina para ele o que você quer, você ensina o que você é. Isso eu asseguro com experiência, tá certo? De pai de 8 filhos, e que observou o crescimento desses. Olha, minha primeira filha está com 30 e tantos anos, pô. Quer dizer, eu tenho alguma experiência nesse negócio, né? Então, eu não acredito no negócio de baixar a regra moral. Não acredito mesmo, tá entendendo? Claro, a regra tem que existir, mas apenas como uma referência. Não como uma coisa que vai ter que ser imposta. Nesse ponto, até eu divirjo muito desse pessoal aí. A maior parte dos pregadores cristãos aí acham o contrário. Eles gostam mesmo do moralismo, de uma régua, tá entendendo? E eu acho isso aí que não funciona. Agora, o que esse pessoal do movimento gay está fazendo, vamos dizer, é uma regra absurda. Além de ser uma regra imposta, é uma regra absurda e que não pode ser cumprida na prática. É impossível você reagir com uma atitude respeitosa diante de uma pantomime, de uma palhaçada. Mas você imagina que apareça o seu Luiz Bote, barbudo, vestido de baiana. E você tem que reagir com respeito. Não pode rir porque é discriminação. Tá, vai tomar no olho do seu cu. Não adianta nem mandar tomar no cu porque já estão tomando, pô. Agora, eles querem nos convencer de que é o seguinte: tomar no cu é uma atividade sacrossanta que não pode ser criticada. Mas se eu mandá-los tomar no cu, eu estou insultando e tenho que ir pra cadeia. Isso é inteiramente absurdo, meu Deus do céu. Quer dizer, não tem sentido. Quer dizer, um sujeito que adora lá um sexo anal, tá certo? Com um negão de 2 metros, aquele bem fortão, tá certo? Ele se sentiu ofendido se alguém mandou tomar no cu, e tá mandando fazer exatamente o que ele quer fazer. Então, quer saber? Não vai tomar no cu. É isso que eu... Todos vocês aí que estão querendo proibir os cristãos de falar mal de vocês, não vão tomar no cu. Pronto. Agora aqui, enquanto isso está aí, a Associação Brasileira de Gays, Lésbicas, Bissexuais, Travestis e Transsexuais. Olha, o nome já é uma palhaçada. Você está entendendo? Por quê? O número de fantasias sexuais que existe no mundo é infinito. Está certo? Então, que você vai classificar os bissexuais, trissexuais, quadrissexuais, tetrassexuais, travestis, transexuais, metassexuais, assexuais, protossexuais, etc. Ah, vamos pra merda. Quer dizer, o nome já é uma comédia. Está certo? Está lá tentando fechar o site do Júlio Severo, porque diz que o Júlio Severo os ofende. Agora, o que o Júlio Severo diz? Qual é a matéria que ofendeu? Né? É um artigo que chama "O que está levando a minoria homossexual a prevalecer sobre a maioria cristã". Então, o Júlio Severo está criticando os cristãos, porque eles estão deixando, né, o movimento gay, que é um movimento de minoria, adquirir um poder muito superior ao poder da maioria cristã. É isso que o Júlio Severo está falando. Agora, eles acham que isso aqui ofende mortalmente a honra e a dignidade de pessoas como esse traveco que foi lá balançar as banhas lá na Assembleia. Está entendendo? E, agora, note bem o que que eles dizem. Vamos ver qual é a linguagem com que eles falam, tá certo? Dos cristãos. Olha aqui, estamos sendo julgados e condenados, já começa, em primeiro lugar. Ninguém os está... Olha, seu mentiroso do caralho. Ninguém está julgando nem condenando vocês. Vocês é que estão querendo nos pôr na cadeia? Tem algum projeto? Existe algum projeto de lei? Tá certo? Criminalizando vocês? Existe algum? Me mostre. Dizendo que o homossexualismo tem que ir para a cadeia? O homossexual tem que ir para a cadeia por ser homossexual? Se aparecer um projeto desse, eu vou ser o primeiro a combater. Isso não existe. Você é um mentiroso canalha. Você não está sendo nem julgado, nem condenado. Ora, a pessoa está, vamos dizer, os cristãos estão exercendo o direito de criticar a sua conduta. Qualquer conduta humana, sexual ou assexual, é criticável. Agora, você vai dizer, todas são criticáveis, exceto dar o cu. É isso que você vai dizer? Essa não pode, essa é sacrossanta. Quer dizer, você pode criticar o sujeito porque... Olha, eu critico certos caras porque eles vão para a cama com a sua própria mulher. Você olha a mulher, tá certo? É aquela mocreia, coisa horrorosa. Eu digo assim, como é que esse sujeito é a cara de pau de ir para a cama com essa dona, tá certo? E ainda comê-la, porra. Eu acho isso criticável. Agora, se vai o Luiz Motta para a cama com 500 homens fazer sabe-se lá o quê, ah, isso não pode ser criticado. Mas que merda é essa, porra? Você está entendendo? Ora, então, vamos lá. Espera aí, tem alguém na linha, vamos. Olá. Alô?
1: Alô?
0: Quem está aí na linha?
1: É Alex.
0: Alex?
1: Palhaçada esse negócio, hein, Olavo?
0: Palhaçada total, porra. Só que eles querem que a gente, vamos dizer, participe da palhaçada e não dê risada, porra. Os caras são absolutamente psicóticos.
1: Daqui a pouco você vai virar lei.
0: Olha, fale mais alto, grite, porque eu tô tendo dificuldade de ouvir a sua voz aqui. Mas diga para você continuar com esse
1: Olavo,
0: mesmo. Tem mais material aqui.
1: Olavo, você está ciente de uma campanha, de um órgão chamado CCC, Clean Clothes Campaign?
0: Não, não estou sabendo disso, não.
1: É um trabalho de um pessoal em conjunto com uma outra organização chamada Playfair 2008, que eles estão fazendo uma lista, finalmente alguém fez isso, é uma lista de todas as empresas na China comunista lá que usam mão de obra infantil, que usam mão de obra escrava, de campo de trabalho.
0: A China é só mão de obra escrava. E tem o pior que tem os filhos das putas aqui nos Estados Unidos, ficam investindo lá. Quer dizer, dando dinheiro para o chinês, vamos dizer, escravizar o seu próprio povo e fazer bomba atômica para jogar aqui nos Estados Unidos. Quer dizer, isso é uma loucura. Você vê que essa idolatria do capitalismo, quer dizer, o sujeito acha que o livre mercado resolve todos os problemas. Isso é algo inteiramente absurdo. O livre mercado pode enriquecer você, de fato enriquece, mas ele foi feito para enriquecer. Olha, livre mercado não cura hemorroida, livre mercado não acaba com o banditismo. Livre mercado não acaba com o tráfico de cocaína. O livre mercado só é a solução para um problema, é a solução para o problema da pobreza. Por resto, não. Agora os caras acham que porque tem livre mercado vai ser a democracia, vai ser uma maravilha. Não é assim.
1: Você acha que o trabalho dessas empresas, eu até publico isso no meu blog, discuto com algumas pessoas, você acha que isso, essas campanhas que o pessoal faz de levantar relatório, de divulgar que existe esse esquema na China, você acha que alcança o grande público? Ajuda a conscientizar o público em geral?
0: Aos poucos alcança, Alex, porque a internet tem uma capacidade de radiação formidável. Quer dizer, além disso, aqui nos Estados Unidos, pelo menos, o que aparece ali é fonte de informação para muitos desses talk shows no rádio. A coisa acaba chegando.
1: Você vê,
0: quando aquele sujeito da televisão, esqueci o nome do desgraçado agora, o sujeito inventou aquela história de que o George Bush tinha fugido do serviço militar, apresentou uns documentos falsos. Como é que isso foi desmantelado? Foi a internet. Foi a internet. Isso inclusive tirou o emprego do filho da puta, que é um cara, esqueci o nome do desgraçado. Quem é? Dan Rather, é. O Dan Rather acabou perdendo emprego, graças a pessoalzinho de internet, gente humilde que em casa o sujeito descobriu que o tipo de letra que aparecia no documento era de uma máquina de escrever que não existia na data do documento e divulgou isso pela internet. O negócio, a internet é muito boa, sim. Eu acho que é o recurso que nós temos e nós temos que usar. É por isso que esses desgraçados estão querendo controlar a internet.
1: Não, eu concordo.
0: O Brasil tem esse bosta desse ministro da incultura, Gilberto Gil. É uma vergonha o cara ser ministro de uma coisa que ele não sabe o que é. Tá certo? Ele está aí querendo que a internet controle, que a ONU controle a internet. Quem controla, por enquanto, é uma instituição americana que nunca mexeu no conteúdo. Ela deixa o pessoal botar o que quiser lá, tá entendendo? Se houver crime, a polícia que persiga o crime específico, mas o controle prévio não pode ter. A internet tem que estar livre. Se houver crime, o crime será perseguido depois, com prova, etc, etc. Agora, os caras estão querendo que a internet, que a ONU controle. A ONU, você sabe para que ela vai usar isso aí? Para calar quem fala mal dela, para calar quem divulga os crimes dela. Por exemplo, os recordistas mundiais de pedofilia são os assistentes sociais da ONU, na África, que fica se aproveitando de menininho pobre, refugiado. O cara fudido, não tem nem o que comer. Você está entendendo? O cara vai lá pedir um pão pro cara da ONU, você tá, dou o pão, vai virando a bundinha aí. É assim que os caras fazem, porra. Tá entendendo? E querem que a gente fale deles com respeito. O que, que é isso? Porque nós estamos lidando com monstros. Você precisa entender a mentalidade dessa pessoa monstruosa. E isso tem que ser denunciado, sim. E esses chineses, esses generais chineses, são os piores de todos.
1: Tá certo.
0: Então, olha, tá, quem quer que
1: então,
0: tenha...
1: Então tá bom, Olavo.
0: O ministro está fazendo um trabalho benemérito.
1: Eu expliquei isso no meu blog de novo, e a discussão surgiu porque algumas pessoas acham que fazer campanha para boicotar produto da China não funciona, né? Porque são as marcas que, aqui nos Estados Unidos, a gente acaba comprando, né? Vem tudo made in China, né?
0: Tudo hoje tá made in China. Tudo aqui é made in China. Os caras desmantelaram a indústria americana.
1: No Brasil ainda dá para evitar, porque tem muita indústria têxtil nacional. Mas aqui, eu moro no Alabama. No Alabama, poxa, tudo nos Estados Unidos é made in China, né?
0: Mas é difícil você comprar alguma coisa que não seja made in China aqui. Agora, pode tentar boicotar. Eu acho que não custa.
1: Então tá bom, Olavo. Obrigado, hein, Olavo. Deixa
0: Obrigado, ali. Eu. Mas deixa eu continuar lendo aqui o negócio que esse cara da Associação dos Gays, Lésbicas, Transsexuais, Tetrasexuais, etc., diz aqui. Aqui. O Movimento Gay de Minas, Oswaldo Braga. Estamos sendo julgados e condenados. Primeiro, é mentira que estão sendo julgados e condenados. Estão apenas sendo criticados, mas eles não aguentam. Estamos sendo julgados e condenados por igrejas, em cujos quadros, dirigentes, encontramos ladrões, estupradores, pedófilos, traficantes de drogas, trambiqueiros, charlatães. Ele escreve charlatões. Charlatões. Bom, você sabe o que é esse charlatões, né? Olha, sem ofensa, charlatões é a puta que eu pariu. E toda a corja de aproveitadores, aqui não restou outro golpe, senão tapear a população ingênua e desesperançosa que precisa acreditar em milagres para sobreviver. Prego a virgindade pré-matrimonial, mas estão sempre envolvidos em relações clandestinas com suas ovelhas não castas. Note bem, estão sempre envolvidos em relações clandestinas com suas ovelhas não castas. Ele está falando dos dirigentes de todas as igrejas. Defende a família e são incapazes de manter a sua. Isso aqui que o sujeito falou é de uma brutalidade. É, obviamente, esse está pregando a discriminação, tá certo? Contra as igrejas. Tá certo? E esse não é punido. Agora, o outro, porque está simplesmente reclamando que os cristãos não reagem à altura a essa ambição de poder do movimento gay, esse é discriminatório. Esse tem que ir para a cadeia, esse tem que ter o seu site fechado, etc, etc. Ora, meu Deus do céu. Agora, note bem, eu aí também sou obrigado, vamos dizer, a divergir totalmente do meu amigo Júlio Severo, porque ele diz que os cristãos não têm força para combater essas ambições do movimento gay, porque eles são muito pecadores, tá certo? Então, de como as igrejas também, de fato, os cristãos pecam muito, então eles ficam desmoralizados para combater coisas como o movimento gay. Ora, note bem, no tempo das cruzadas, o que fez a igreja? A igreja, nós precisamos de soldados, e se você for lá combater, tá certo, pela Terra Santa, você será absolvido de seus pecados, não importa quais eles sejam. Então, venham todos, venham os bandidos, venham o traficante, venham o proxeneta, venham o assassino, não interessa. Quer dizer, você tem a ocasião de, através da luta, você se redimir. E o que muita gente... Olha, o Júlio Severo faz isso, aqui o Marvin Olasky, são pessoas que eu tenho o maior respeito, mas eles estão completamente errados nisso. Eles acham que o sujeito primeiro tem que se santificar para depois combater. Eu falo, não, a luta vai te santificar. Você pode ser o maior adulto, você pode ser viado, você pode ser o que for. Se você está lutando pela justiça, você está lutando pela causa do nosso Senhor Jesus Cristo. E você vai ser santificado por essa luta.

0: movimento gay. Eu estou querendo fechar o site deles? Eu estou querendo proibir eles de falar? Estou querendo botar eles na cadeia? Não. Eu só estou querendo falar mal deles. Agora, eles não admitem. Eles querem pôr na cadeia quem está contra. Então, esses caras, o problema deles não é homossexualidade. O problema é que eles são nazistas. São revolucionários, são loucos. Agora, eu para falar mal dessas coisas, para denunciar a mentalidade revolucionária, genocida, assassina, eu vou ter que esperar ficar santo. Ora, essa educação que você vai dar para o seu filho, quer dizer, meu filho, você aparece lá, por exemplo, você está na escola e tem um garoto grande batendo no pequeno, né? Você vai defender o pequeno, daí você tem aquele impulso de defender o pequeno e fazer justiça. Daí você pensa, ah, toquei punheta ontem, não posso fazer isso. Não tenho o direito de interferir. Pois é isso que eles estão falando, suas bestas. Você está entendendo? Não espere ficar santo. A própria luta vai te santificar. Eu espero que Deus me redima dos meus pecados, tá certo? Por causa do trabalho que eu estou fazendo. Está entendendo? Agora, se for contar lá, sei lá, quantas punhetas você tocou quando era moleque? Milhares, está entendendo? Se eu for rezar uma Ave Maria para cada uma, eu não vou parar nunca, está entendendo? Então, que porra? Quer dizer, um lado, esses caras, eles podem fazer o que eles quiserem. Quer dizer, eles pegam os pecados sexuais deles e exibem como se fosse um título de glória. Então, eles têm, vamos dizer, o poder de agir, eles podem conquistar o poder. Agora, você não, você tem que se santificar primeiro. Vocês estão é louco? Vamos lá. Isso é chantagem. Né? Vamos lá. Que tem alguém na linha aí.
1: Olavo.
0: Oi.
1: Olavo, aqui é o Flávio, do Rio.
0: Flávio, tudo bem?
1: Tudo bom. É o seguinte, você, a respeito, por exemplo, da igreja aí que você está falando e tal, dos cristãos, será que a igreja ficaria fortalecida se eles liberassem padres casados ou pastores, mesmo com a limitação da graduação deles dentro da igreja, ficando só padres mesmo, pastores? Isso seria bom para a igreja? Seria ruim?
0: Eu não sei, Flávio. Eu não gosto de dar palpite nessas coisas. Porque essas decisões, elas são tomadas em discussões conciliares que se prolongam ao longo de séculos. E é difícil dar palpite nessa coisa. Mas tem algumas atitudes que não são de ordem doutrinal, não tem nada a ver com o direito econômico, são atitudes políticas da igreja, que certamente fizeram mal desgraçado. Vou te dar um exemplo. Se você pegar antes do advento do Estado Nacional Moderno, no tempo da Idade Média, se o negro fazia um adultério, o que acontecia? Ele ia ter que confessar na igreja, dizer, padre, comi mais uma, tal, comi a mulher do sujeito lá, e pronto. Então, tinha lá a penitência e você voltava para casa. Quando veio o Estado Moderno, então a manutenção da moral passou a ser incumbência do Estado. Então, quer dizer, o adultério passou a ser um crime. Tá certo? E ele passou a ser perseguido pelo Estado. Ora, raciocina um pouco comigo. Tá certo? Jesus, os mandamentos proíbem o adultério. Mas antes disso, o primeiro e o segundo mandamento, que são os essenciais, o primeiro diz amar a Deus sobre todas as coisas e amar o teu próximo como a ti mesmo. Quando pergunta a Jesus Cristo como se faz para amar o próximo, e um sujeito pergunta, quantas vezes eu devo perdoar o meu irmão? 7 vezes? Jesus responde, não, 70 vezes 7. Ora, se você deve perdoar o seu irmão 70 vezes 7 vezes, quantas vezes você deve perdoar a sua esposa? Se ela sair dando aí para todo mundo, eu digo 490 vezes. Agora, no mundo moderno, onde a igreja se aliou ao Estado ateu para impor a moral, aceitou o jogo do Estado ateu, né, e fez com que, vamos dizer, as condutas reprovadas, algumas das condutas reprovadas pela igreja também fossem punidas pelo Estado, não apenas, vamos dizer, com a sanção moral da condenação da igreja, mas também com a sanção estatal, você está entendendo? O que aconteceu? Tu viu a monstruosidade, porque toda mulher hoje acredita que ela tem, vamos dizer, que o marido fiel, não é um mérito, o marido ser fiel não é um mérito cristão, é um dever absoluto, e a falha será punida pelo Estado. Então, e o marido também, isso quer dizer, criou um bando de ciumento possessivo louco, que está com um porrete estatal na mão, dizendo, primeira vez que tu olhar para o vizinho, ou a mulher, toda vez que você olhar a perna da vizinha,

0: uma porretada estatal na sua cabeça. E a igreja foi cúmplice disso. A igreja não pode permitir, tá certo, que o Estado se arrogue, tá certo, o direito de punir as pessoas dessa maneira. Você está entendendo? Então, claro, o adultério é errado.
1: Sim, mas, o direito de punir.
0: É para você tratá-lo como Jesus Cristo ensinou a tratar o pecador. Você tem que perdoar 490 vezes. Porra! Agora, o Estado não pode perdoar nenhuma vez. A mulher chega lá no juiz, seu juiz, ele comeu a vizinha. Pronto, já veio. Veio o divórcio e vem pensão de alimento e você é reprovado pela sociedade, você é condenado, você vira um marginal, você perde o emprego, você tem sua vida destruída. Por causa de uma coisa que, pelo ensinamento de Cristo, deveria ser perdoada. Não quer dizer tolerada, quer dizer perdoada. Você está entendendo? Agora, para a mentalidade estatal, não existe perdão. Então, foi nessas coisas, com essa simbiose com o Estado moderno, que a igreja se enfraqueceu. Não é porque ela está cheia de pecadores, porque já está cheia de pecador no primeiro dia, porra! O Cristo mandou vir quem? Os santinhos? Não, exatamente os pecadores. E você acha que Cristo tem alguma ilusão? Já aqui, meu filho, né? Você, a partir de hoje, que você entrou aqui, você foi batizado, o pecado acabou, falou, não, essa pessoa vai pecar mil vezes ainda. Por isso mesmo que ele disse que tem que perdoar 490 vezes. Agora, o Estado não pode perdoar. Então, o que está enfraquecendo a igreja é o seu compromisso espúrio com o mundo moderno. Você está entendendo? Ela não tem nada que se apoiar no Estado, porra. Agora, se ela quer se apoiar no Estado, bom, muito bem. Quer se apoiar no Estado por quê? Ah, porque daí o Estado dá isenção fiscal, da mãe não sei quem, ainda podemos, vamos dizer, o Estado vai ajudar a igreja. Digo, o Estado não tem que ajudar a igreja, e a igreja não tem que se apoiar no Estado. Essas coisas têm que ser absolutamente distintas. Eu acho, por exemplo, que adultério é uma coisa na qual o Estado não devia se meter. Não devia ter legislação sobre isso. Tem a moral cristã. E a moral ensina, é errado, não faça isso. Se você fez uma vez, não faça duas. Se fez duas, não faça três. E a gente vai ensinando o nego até o 491. Quando chegar no 491, nós damos uma porrada nele. Foi isso que Cristo ensinou, porra. É, né? Agora.
1: Sim, nesse... sim,
0: tá entendendo?
1: Estou entendendo. Agora, aí, o encaixe disso com o fato do padre casado. Do isso que eu estou querendo fechar.
0: Eu, pessoalmente, sou a favor. Eu acho que o padre casar seria até melhor. E eu acho que... na Igreja Ortodoxa, você tem o celibato para os monges, aqueles que aceitam a vida monástica. E os padres seculares são casados. É uma boa solução. Mas eu também não posso condenar a Igreja Católica por não permitir isso, porque ela tem suas razões. Eu acho que tem todas as possibilidades aí, né? Eu não gostaria de tomar partido de uma delas. Eu acho que isso tem que ser discutido com sabedoria, com paciência, né?
1: Ela atualmente...
0: O celibato clerical não é um dogma da Igreja. Celibato clerical é uma medida administrativa que foi adotada numa certa época, isso demorou, acho que se é que eu me lembro, isso veio no século X. Você veja, São Pedro, o primeiro Papa, era um homem casado, porra.
1: Sim.
0: Tá entendendo? Então quer dizer que o celibato clerical não é uma coisa que é intrínseca à natureza da Igreja. É uma coisa que foi adotada num dia e pode ser deixado de ser adotado no outro, pode ser revogado no outro. É uma coisa, pelo menos, sujeita a discussão. Agora, o que não pode é exigir que os cristãos sejam perfeitinhos e santos antes deles poderem levantar sua voz contra crimes hediondos. Você vê,
1: exato.
0: Desde de 63, desde o Concílio Vaticano II, se você procurar nas datas do concílio inteiro, você não vai ver uma vez a palavra comunismo, porque os caras tinham vendido apoio ao comunismo, tá certo? Fizeram um pacto, né? Um pacto demoníaco, prometendo se abster de criticar o comunismo. Então, todas as datas do comunismo fazem de conta que o problema comunista não existe no mundo. Embora outros papas já tivessem dito que o comunismo é o pior flagelo da humanidade, isso, e disseram isso, não como opinião pessoal, mas disseram isso ex-cátedra. Daí vem o concílio e combina não falar mal do comunismo. Então, resultado, o pior flagelo da humanidade, a igreja não tem nada a ver com isso. E ela fica falando mal do quê? Dos garotinhos que estão lá tocando punheta no banheiro. Isso é uma distorção moral monstruosa. E isto inibe os cristãos. É porque eles se sentem culpados de pequenos pecados que eles não são capazes de levantar sua voz contra os grandes crimes. Cada batista que os inibe do alto do púlpito está fazendo deles uma multidão de covardes, de castrados. Você está entendendo?
1: Então, tem infiltração comunista nisso?
0: Se você é adúltero, você é ladrão, se você é viado, você é infinitamente mais santo do que o sujeito que quer botar os cristãos na cadeia. Não tem comparação entre uma coisa e outra. Então, todos são bem-vindos nessa luta. Todos. Prostituta, viado, ladrão, até assassino. Todos. Então, vamos ver aqui. Aqui, pergunto o Júlio Severo. Que tipo de vitória esperamos na sociedade quando nossa igreja são compostas de vários bispos, pastores e outros líderes, igualmente culpados diante de Deus de adultério, prostituição, roubo, corrupção, aborto, pornografia, muitos... Cada um desses, adúlteros, prostitutos, ladrões, é melhor do que os assassinos de cristãos. É isso que tem que entender. Nós não podemos, vamos dizer, acossá-los e inibi-los com a cobrança dos seus pecados, você está entendendo? Inutilizando-os como soldados para a grande guerra contra o anticristo. Nós não podemos fazer isto. Claro que nós temos que dizer, meu filho, não faça mais isso. E você, adulto, não faça mais. Prostituição, não faça mais. Nós também vamos fazer. Mas nós teremos paciência com você. Por quê? Porque você tem amor a Deus, você tem amor ao Cristo, você quer melhorar. Você está entendendo? E, sobretudo, o seguinte, você não quer matar as pessoas porque elas pensam diferente de você. E eles querem. E é isso que nós temos que parar. Você está entendendo?
1: Estou.
0: Eu não sei se eu me expliquei direito, porque esse programa, como ele dura pouco, a gente quer falar tudo uma vez.
1: Mas eu já venho lendo a respeito do que você vem escrevendo e eu estou te acompanhando. Estou conseguindo chegar lá.
0: Você pensa assim que eu estou falando bravo, não estou bravo, eu estou com pressa apenas, porra. Tá entendendo?
1: Então, eu acho, hoje uma pessoa que está, você pode observar que está sendo jogada para escanteio aos poucos, o Mel Gibson, que você vive citando. Nos últimos filmes dele, ele sempre coloca alguma coisa ali que machuca a turma ali da anticristã. Não sei se você tem observado.
0: Mérito. Esse filme que ele fez, esse filme A Paixão de Cristo, converte pessoas. Esse filme toca profundamente. Acho que na Áustria tem um sujeito que era criminoso de guerra nazista, vivia escondido. Ele tinha o filme, saiu chorando. Saiu dali, foi na delegacia de polícia confessar tudo que tinha feito contra os judeus. Esse filme é miraculoso, porra. Faz coisas maravilhosas. Quem fala mal do Mel Gibson é um bom filho da puta.
1: E eles estão explorando porque ele foi preso, bêbado. Pô, o cara tem direito de errar, né? O cara tem...
0: Ele
1: não é humano.
0: Você acha que em Hollywood pode ter um negro que... Ora, porra, ali quem não bebe, toma pico. Quem não toma pico, dá o cu. É tudo assim. O Mel Gibson não é melhor que os outros. Agora, ele fez uma coisa boa. Uma coisa maravilhosa, você está entendendo? Que ante os olhos de Deus pode redimir milhões de pecados que ele faça. Você está entendendo?
1: Sim, o filme A Paixão de Cristo, eu não consegui ver inteiro ainda, mas o pouquinho que eu vi foi maravilhoso.
0: Metido a santinho, você está entendendo? Agora, a linguagem desse pessoal do movimento gay é a linguagem de santarão. Quer dizer, eles estão dizendo o seguinte, que aos líderes da igreja, todos os líderes de todas as igrejas, para eles são todos adúlteros, pedófilos, etc. Em primeiro lugar, vamos dizer, isso aqui, é claro que o parágrafo, essa declaração dele é inteiramente caluniosa. Ele está inventando crimes que ele não tem prova e que nem sequer aconteceram. Em segundo lugar, está se fazendo de vítima. Estamos sendo julgados e condenados. Ô filho de uma puta, quem foi condenado por homossexualismo, foi condenado à cadeia por homossexualismo no Brasil? Me mostra um. Ora, porra. Nos países
1: comunistas,
0: as ditaduras islâmicas, sim, acontece. E contra isso, seus canalhas, vocês não falam uma palavra. Por quê? Porque vocês são aliados políticos deles. Aí também outro ponto que eu discordo do Júlio Severo, quando ele diz que o movimento homossexual é essencialmente um movimento de pecados sexuais. Não! Eu acho que os pecados sexuais estão igualmente bem distribuídos entre o pessoal do movimento gay e fora dele. O movimento gay é um movimento de conquista de poder político por forças genocidas, assassinas, tirânicas, totalitárias. É isso que ele é. Não tem nada a ver com sexo. O sexo é usado aí como desculpa. Assim como o movimento feminista, a mesma coisa. E o movimento abortista, a mesma coisa. É facílimo você... Se você estudar um pouco, você começa a ver todas as conexões políticas, burocráticas, administrativas e financeiras em todos esses movimentos. Isso é um movimento revolucionário na sua totalidade. E é por isso que ele tem que ser condenado. Não é por causa de pecado sexual, meu Deus do céu. Pecado sexual são pecados da ordem individual, quando a gente vai na cama. Quer dizer, ó, mesmo o Luiz Motta com uma vida ativíssima, certo? Entendeu? Vida sexual ativíssima, conseguiu transar com 500. Agora, não poderia transar com 500 de uma vez. Tem que ser um de cada vez. Agora, genocídio, meu filho, são milhares de uma vez. Às vezes, são milhões de uma vez. Quer dizer, não tem comparação as duas coisas. E eu acho que o sujeito ficar falando de pecado sexual na era do genocídio é uma coisa de uma distorção mental tão grande que está ajudando o adversário. Veja, o Papa João Paulo II, ele dizia que a medida da gravidade dos pecados muda numa era de demência coletiva, que é exatamente o que nós estamos vivendo. E ele tinha toda a razão. Então é o seguinte, quando a gente acabar com esse negócio de movimento revolucionário, acabar com essa coisa de genocídio, essa coisa, bom, daí nós vamos tratar de pegar as pessoas que cometeram os pecados menores e vamos resolver os pecados menores. Mas é como dizem os americanos, first things first. Agora, se o sujeito quer... primeiro tem que deixar todos os cristãos bem santinhos. Quando eles terminarem de ficar santo, já terão todos morrido, porque os genocidas já terão tomado o poder e matado todos eles. Não dá tempo de esperar a santificação de cada um. Ao contrário, entre na luta contra, vamos dizer, esses movimentos malignos, tá vendo? E peça a Deus que aceite essa sua luta como prece, pela redenção dos meus pecados, tá vendo? Pelo perdão dos meus pecados. É isso que ele tem que fazer. Tem alguém na linha aí? Então vamos lá.
1: Muito obrigado, Olavo. Tudo
0: obrigado,
1: bom?
0: Meu. Diga.
2: Marcelo de São Paulo, tudo bem? Como vai?
0: Oi, quem que está falando?
2: É Marcelo de São Paulo, Olavo.
0: Marcelo, como tudo vai? Bem?
2: Tudo bem. Bom, já que você está falando em matar os que pensam diferente de você, de mim, de outro, eu queria saber como é que você vê aí os novos fatos que surgiram em relação ao Chaves, né? Quer dizer, ameaçou colocar na cadeia religiosos, xingou cardeal, bispo, sacerdote, pastor, ele está num embate aí com a Espanha, na verdade... fazendo bravata, né? Desafiando a Espanha, desafiando...
0: É esse caso dele com o Bolívia,
2: essa supremacia...
0: Ele inverte, como ele sempre... Você vê, o que é que acontecia ali? O Zapatero estava tentando fazer um discurso e o Chaves não deixava, interrompia, calava a boca do outro, calava. Daí o rei tapou a boca dele. Daí quem é o oprimido é o Chaves, coitadinho. Quer dizer, enquanto ele está tapando a boca do outro, não tem nenhum problema. Agora, a boca dele não pode ser tapada. Ah, que merda.
2: Você não acha que ele está passando do limite, Olavo? Quer dizer, vai chegar um ponto em que talvez logo alguma
0: Chaves
2: intervenção...
0: Chaves passou do limite na hora que ele nasceu. Chaves não devia existir. Agora, já que ele existe, nós vamos ter que dar um jeito nele. Eu sugiro o seguinte, que põe na jaula de orangotango. É do zoológico. E para ver não vai ser um desrespeito aos orangotangos.
2: Qual é a alternativa do mundo civilizado, Olavo?
0: Eu não sei. Não tenho a menor ideia. Eu só sei que nós temos que lutar contra essas coisas. E, sobretudo, nós temos que nos apegar a verdades que foram conhecidas pela humanidade ao longo de toda a sua história. Nós temos que tirar essa ilusão historicista, tá certo? De que o nosso tempo é mais esclarecido do que os outros. Tá certo? Então, é como se você vivesse numa zona luminosa e tudo para trás foram trevas. Essa visão é totalmente mitológica, doente. Nós temos muito que aprender com os séculos passados, né?
2: Uhum.
0: E temos, sobretudo, que ver quais são os conhecimentos que foram perdidos ao longo do tempo. Coisas que os caras sabiam e que nós deixamos de saber. O Jean Forestier, economista, no livro Les Conditions de l'Esprit Scientifique, ele dizia que, junto com a história do conhecimento, da ciência, tem que fazer a história da ignorância. E, certamente, a história da ignorância é maior, quer dizer, a história dos conhecimentos perdidos. Eu vejo, por exemplo, essa sabedoria que a igreja medieval tinha. A igreja medieval era muito mais tolerante com os pecados humanos do que se tornou depois. Quer dizer, ela só entregava um sujeito para a autoridade civil, para a autoridade estatal, quando era um caso gravíssimo. O sujeito fazia uma rebelião, uma revolução, estava lá querendo derrubar a igreja, aí eles entregavam. Agora, porque o sujeito cometeu adultério, vai entregar para o Estado? O que, que é isto? Então o nego vai lá confessar um pecado, quer dizer, ele está se colocando sob a proteção da igreja, porra. Você está entendendo?
2: Uhum.
0: Então, quando eu falo, você condenar o pecado, mas amar o pecador, isso não são só palavras, você tem que proteger o sujeito para que as consequências materiais, consequências mundanas do seu ato, sejam abrandadas, não agravadas. Você está entendendo?
2: Uhum.
0: Não adianta nada você dizer que você perdoa o cara, você perdoa, mas você deixa que todas as consequências multiplicadas recaiam sobre ele. Não é assim que se faz. E a igreja, na hora que ela fez aliança com o Estado moderno, fez tudo isso. Esse foi o erro. É um erro político. Não é porque o Papa, o bispo, não sei o quê, cometeu um pecadinho lá, comeu empregada. Não é isso não, meu Deus do céu. Quer dizer, os males do mundo não são feitos por acumulações, acumulação quantitativa de pequenos pecados. Não. É feito pela ação conjugada dos principados e potestades. É feito pela ação demoníaca organizada, que é a ação política, a ação cultural, a ação espiritual, tudo isso ao mesmo tempo. É contra isso que é a nossa luta, não contra o garotinho que está tocando punheta no banheiro, porra. Ora, meu Deus do céu, vamos lá. Agora, aqui tem uma pergunta. Caiu a linha do Marcelo. Bom, então eu vou ler aqui. Deixa eu dar um aviso aqui. 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Então, tem uma pergunta aqui muito interessante, eu nem sei se vai dar tempo de responder ela direito, mas a pergunta de filosofia feita pelo André Vinícius Seleghini Franzin. Ele disse que leu o meu texto Notas para uma Introdução à Filosofia e tem lá um trecho que eu digo o seguinte. Eu falo que o adestramento em lógica pode ser, o estudo lógico pode servir como adestramento, mas o adestramento para uma atividade mental construtiva, por útil que seja para outros fins, é exatamente o inverso do aprendizado da análise filosófica. A análise filosófica é a análise da realidade, a análise da experiência vivida efetiva. Quer dizer, você tem que pegar aquilo que aconteceu e compreender o que aconteceu. Agora, outra coisa é você fazer uma construção lógica, uma dedução. E uma mente pode estar muito adestrada para fazer deduções, construções mentais, e não enxergar nada da realidade. Daí pergunta aqui o André. Minha dúvida é essa. Não é exatamente esse tipo de atividade lógica e dedutiva que permite a conformação dos nossos esquemas noéticos, não é esse cognitivo, que são desenvolvidos de acordo com os estímulos dos fatos aprendidos? Não, André, veja. Quando você fala em lógica, a própria palavra lógica tem muitos sentidos diferentes. Quer dizer, a lógica como arte da manutenção da coerência do discurso, tá certo? Ela pressupõe a existência de uma capacidade intuitiva prévia. Por exemplo, se você está fazendo uma dedução, como é que você sabe, quando você chega na conclusão da sua dedução, como é que você sabe que ela se refere ainda àquelas premissas das quais você partiu? É porque você as reteve na memória. Tá certo? Quer dizer, existe a continuidade da memória. Sem ela não existe atividade lógico-dedutiva. Agora, outra coisa é você considerar, quer dizer, a coerência, tá certo? Não tal como aparece na mente humana, mas a coerência em si mesma. Por exemplo, o fato de que 2 mais 2 dão 4, independentemente de você saber disso ou não. Isso faz parte da estrutura da realidade. Investigando a estrutura da realidade, nós encontramos nela aspectos lógicos e aspectos que não são redutíveis, pelo menos imediatamente, é um esquema lógico. Mas esta conhecimento, essa penetração na própria realidade experienciada é infinitamente mais importante do que o aprendizado da lógica. A lógica não é senão um dos muitos fatos que existem no mundo. Né? Outra coisa, a conformação dos nossos esquemas noéticos com a realidade não é efeito da atividade lógica dedutiva. Não, ela faz parte da nossa própria estrutura. Os nossos esquemas noéticos, eles são adaptados à realidade. Por quê? Porque eles fazem parte da realidade. Nós não estamos fora e acima da realidade, olhando-a com os nossos esquemas noéticos. Não, nossos esquemas noéticos foram impostos a nós pela realidade. A nossa estrutura ontológica, o nosso modo de ser, tá certo? Dentro da realidade, implica esses esquemas noéticos que são adaptados à realidade pelo simples fato de que vem dela. Tá certo? Eu tenho certeza de que o conhecimento que o ser humano tem, a capacidade cognitiva que o ser humano tem, está em parte na sua própria estrutura, quando é anátomo fisiológico, e em parte é impressa nele pelo impacto do mundo exterior. O impacto total, não é só aquela percepção que você tem, mas o impacto que vai muito além da sua percepção, que você nem percebe. Tá certo? Se você for levar em conta todos os conhecimentos que você, nos quais você se baseia, até você poder andar, você poder sair de onde você está aí no banheiro, para você poder reconhecer uma pessoa, essa multidão de conhecimentos, tá certo? Que nunca passaram por um filtro lógico e que frequentemente operam de uma maneira totalmente inconsciente e que sem eles você não conseguiria pensar. É nisto aí que nós temos que prestar atenção, porque esta é a presença da estrutura da realidade em nós, dentro de nós, no nosso modo de ser. Eu precisaria de mais de uma hora para explicar isso, mas espero que esse resumo quebre o galho. Eu talvez faça uma aula do Seminário de Filosofia sobre isso. Se eu fizer, eu te aviso. E aqui uma outra pergunta. Daniel Scherer. Sou um grande admirador da sua obra e acompanho assiduamente seus artigos. Escrevo para sanar uma dúvida sobre o ponto da sua apostila Pensamento e Atualidade de Aristóteles. Nesse termo, o senhor afirma não levar Carl Gustav Jung muito a sério como teórico, embora diga admirá-lo por conta de suas observações clínicas. Eu gostaria de perguntar quais seriam as falhas teóricas do referido psicólogo. Bom, existem inúmeras. Eu vou só te dar uma delas para você ver a gravidade da coisa. O Jung não era uma mente teórica. O Jung não era um pensador. O Jung era um médico e um muito observador, um bom observador de casos clínicos e um médico eficiente. Quando chegava na hora de teorizar, teorizava tudo errado. Vou te dar um exemplo. Na tipologia dele, na psicologia no livro que chama os tipos psicológicos, ele diz que existem funções cognitivas que são desenvolvidas ou conscientes, tá certo? E outras faculdades que são mais ou menos atrofiadas, primitivas ou inconscientes. Quando chega na hora dele definir a faculdade intuitiva, porque ele definiu, por exemplo, razão, sentimento, vai definir a intuição, ele diz que a intuição é uma apreensão através do inconsciente. Eu digo, uai, mas se ser consciente ou inconsciente, tá certo? É justamente o que diferencia, vamos dizer, as funções desenvolvidas e atrofiadas, como é que uma função pode ser essencialmente operar, uma delas pode operar essencialmente através do inconsciente? Quer dizer, é uma coisa tão inconsequente isso aqui, tão desconjuntada, que eu falo, bom, é claro que ele não prestou atenção no que estava falando, mas isso é um conceito importante, porque ele usa a intuição definida como apreensão através do inconsciente ao longo de toda a sua obra e não percebe que está falando uma tremenda asneira. Tá certo? Esse é só um dos inumeráveis. Então, veja, você vê até pelo seu modo de escrita, o Jung, ele é muitas vezes, ele é mais sugestivo do que expositivo, tá, né? E as melhores coisas que ele tem são, de fato, os relatos de tratamento que ele faz, que às vezes são muito magistrais, tá, né? Eu posso dizer isso também. O meu falecido amigo, Juan Alfredo César Miller, que era um grande psicólogo clínico, era um gênio da psicologia clínica. Se ele chegar na hora de teorizar as coisas, ele fazia maior confusão. Às vezes era eu que explicava para ele o que, que ele estava fazendo, porque ele mesmo não tinha o tirocínio teórico para perceber aquilo. Ele sabia fazer, tá certo? Às vezes mandava o sujeito lá, o sujeito chegava lá de quatro. Às vezes duas semanas, pô, o cara estava bom. Eu falava, doutor Miller, como é que tu fez isso? Né? Daí ele contava. Na hora que ele contava, eu achava aquilo absolutamente genial, mas na exposição das bases teóricas, ele era muito deficiente. Pelo menos a pessoa não conseguia entender o que ele dizia. E muitas vezes eu tentava captar a estrutura teórica subentendida ali, e dizia isso, assim, assim, assim. Daí ele arregalava dois lados e falava exatamente isso. Quer dizer, a capacidade clínica não é necessariamente a capacidade teoretica, é diferente. São habilidades diferentes. Eu, por exemplo, duvido que eu tive, pelo menos, paciência para trabalhar em clínica psicológica, jamais teria. O terceiro louco que entrasse ali, eu dava umas poradas nele e mandava embora. O doutor Miller ficava lá 10, 12 horas por dia tratando de maluco. Aquilo era a vida dele. E o Carl Jung era a mesma coisa, era um médico. Muito bem, eu acho que não dá mais tempo de falar mais nada. Tá certo? Então, só para terminar, tem um cidadão aqui que me pediu uma indicação de livros que mostrem a Guerra Civil Americana, não pelo lado estereotipado aqui, Edna Galafaz, não, Tiago, escrevendo pelo e-mail Edna Galafaz. A leitura da análise escola reduz a Guerra Civil Norte-Americana, uma luta entre as duas classes sociais, escravagistas versus iluminados defensores da liberdade. Aqui nos Estados Unidos, Tiago, ninguém faz isso. Nem os maiores admiradores de Lincoln acreditam que a Guerra Civil foi por causa da escravidão, porque todo mundo sabe que não foi. A escravidão foi um item ali. Note bem, dos fazendeiros do Sul, apenas 6% eram proprietários de escravos. Certo que os outros 94% iam querer morrer para defender o direito daqueles 6% de ter escravo, é uma coisa inteiramente absurda. Mas se quiser ler algo interessante que assume mesmo a defesa do Sul, procure o livro de James Ronald Kennedy e Walter Donald Kennedy, que se chama The South Was Right. O Sul tinha razão. E com isso terminamos o nosso programa hoje. Muito obrigado e até a semana que vem.

próximo deve ser o livro da paralaxe cognitiva, que está sendo aí trabalhado pela nossa assessora e cúmplice, a Lilba Salcedo, tá certo? E esperamos que fique pronto em breve. Vários pedaços que eram para compor o livro Mentalidade. O livro Mentalidade Revolucionária começou a inchar tanto que virou vários livros separados. Não é possível fazer uma coisa só com tudo aquilo. Então estamos desmembrando em pedaços. Então, por falar em tamanho desmesurado, lançaram em São Paulo, né, no SESC. Deixa eu ver se será que foi. Parece que foi no SESC. Um filme de 9 horas e meia de duração, inspirado em O Capital, de Karl Marx. Veja você, né? Estão desenterrando aí o velho Karl Marx. E pior, eles baseiam o filme também na crise econômica de 2008, interpretando à luz do Capital. Eu digo, mas meu Deus, se é O Capital, explica alguma coisa. Olha, faz favor, explica com base no Capital, tá certo? O desastre econômico da União Soviética, né? Explique por que a China, com aquele maravilhoso regime comunista, teve que ser socorrida pelo capitalismo internacional, né? E hoje, graças à abertura do mercado, está prosperando e virando a grande potência, né? Era uma grande merda e está virando a grande potência, né? E o regime político não melhorou nada, porque esses liberais também têm merda na cabeça. Eles acham que se melhorar, se liberar a economia, libera o resto. Libera porra nenhuma, meu Deus do céu. Mas que determinismo marxista idiota é esse que você acha que a economia, né, arrasta a sociedade? A economia não arrasta nada, meu Deus do céu. Olha, veja um pouquinho. Economia é um treco que muda da noite para o dia. O sujeito, por exemplo, pega o Jorge Soros dá uma entrevista dizendo, olha, o banco tal vai falir, ou o país tal vai falir. Pronto, no dia seguinte o país está falido. A economia é um negócio epidérmico, que muda da noite para o dia. Quer dizer, não tem aquela estabilidade, aquela força de base que Karl Marx imaginava, né? Então, Karl Marx imaginou a economia como se fosse uma máquina. Quer dizer, a metáfora que ele usa é da máquina, as máquinas que compõem o capitalismo industrial daquela época. Só que hoje nós sabemos que o capitalismo não é uma máquina. O capitalismo é um fluido, é uma coisa absolutamente incontrolável, né? Uma coisa tão louca que ninguém sabe nem como funciona. O Jean Forestier chamava l'économie du diable, porque você faz conta, você não consegue entender o que está acontecendo, tá certo? Então, como é que uma coisa tão anárquica pode ser a base da sociedade? Ah, meu Deus do céu, tem muita merda na cabeça para pensar uma coisa dessa. Mas daí veio esse cineasta alemão, o senhor Alexander Kluge, e ele descobriu que em 1929 o Sergei Eisenstein queria fazer um filme baseado no Capital, só que ele levou um negócio lá para o governo soviético. Ele é um puxa-saco oficial do governo soviético. Levou lá e os caras acharam que ia ficar muito caro. Falaram, não, um filme de 9 horas e meia, isso vai custar muito caro, é irrealizável, não dá. Mas você veja, o dinheiro que o governo comunista não tinha, agora os capitalistas deram pro filho da puta fazer o filme. Você vê, mas se o socialismo é tão bom assim, como é que não tem nem dinheiro para fazer o filme do Capital, porra? E você tem que vir aqui pedir pros capitalistas? Que merda é esta, né? Agora, se vocês lerem essa série de artigos meus da Tradição Revolucionária, que acho que nem acabou de ser publicado ainda, o último não saiu ainda, né? Então, tem mais um quarto artigo para sair, daí é o fim da série. Prometo que vai acabar. Prometo que a semana que vem escreva sobre outra coisa. Mas ali eu digo que o movimento revolucionário tem hegemonia cultural mundial pelo simples fato de que ele é a única tradição de pensamento político que tem uma existência contínua há 3 séculos. As outras correntes, todas elas aparecem, desaparecem, aparece uma aqui, outra ali, então fica pipocando resistências pontuais, ao passo que o movimento revolucionário é uma coisa que tem unidade orgânica, tá certo? Não é a unidade de um partido, de uma organização, mas é a unidade de uma tradição, e por isso mesmo acaba arrastando todo mundo. Está aqui mais uma prova. Olha, o cara faz um filme de 9 horas e meia de duração, você imagina o saco que precisa para assistir isto. Né? Tinha um filme japonês chamado Guerra e Humanidade, que eu assisti quando tinha, sei lá, 18, 19 anos, né? O filme era lindo, mas nem por isso deixava de ser um saco, né? Você quer uma coisa mais sacal do que Tristão e Isolda, né? Tristão e Isolda é uma ópera maravilhosa, constituída dos pedaços que você ouve quando acorda, né? Eu assim, eu dormia um pouquinho, acordava, dizia, ah, que coisa maravilhosa, e pum, dormia de novo, né? Então, tem 6 horas, Tristão e Isolda tem 6 horas, pô, né?
O Wagner era louco, tinha mania de grandeza. Agora esse cara aqui é pior ainda, faz um filme de 9 horas e meia. Ele tem um filme japonês, Guerra e Humanidade, o filme durava 9 horas, das quais eu creio que assisti umas 4 horas e meia. Os outros 3 eu dormi. Embora fosse um grande filme, né? Agora você imagina o filme do Capital, quem vai assistir 9 horas e meia? Meu Deus do céu, nem o próprio diretor falou, olha, vamos obrigar você, já que você fez a porra do filme, você vai ser obrigado a assistir às 9 horas e meia. Senta aí, vamos ver se ele não dorme na metade do filme. Agora, vocês imaginem se alguém conseguiria fazer hoje, e mais num filme, uma chatice de 9 horas e meia, tão chata quanto isso, só que anticomunista, né? Faça esse projeto e apresente para todos os produtores cinematográficos do mundo. Ninguém vai querer fazer. Agora, chega lá com a ideia do Capital, todo mundo, ô, legal, vamos fazer. Isso aí que chama hegemonia, meu filho. Quer dizer, os capitalistas são os primeiros a puxar o saco dessa merda, né? Agora, aqui nos Estados Unidos, o pessoal está com um plano maravilhoso, maravilhoso. Hoje saiu até um artigo do Arnaldo Jabor dizendo, olha, o Obama está se esforçando para pagar a dívida americana. Olha, a semana passada, o Jabor escreveu um artigo elogiando a maconha, dizendo que maconha faz bem. Eu acho que ele decidiu praticar o que ele escreveu no artigo, porque para escrever que o Obama está querendo pagar a dívida, não, Jabor. O Obama está querendo aumentar a dívida, é exatamente o contrário. Então ele pediu aqui, porque existe um negócio que é o teto de endividamento permitido. Então, veja, o teto de endividamento está sendo elevado pela 40ª vez. 40ª vez. Estados Unidos já é o país mais endividado do mundo, Obama quer endividar mais um pouco. E veio o Jabor e disse que ele está querendo pagar a dívida. Ora, porra! Como é que é isso? E ninguém demite o cara, porra! Não, no Brasil é assim, se o cara falou é verdadeiro ou falso, é certo, errado, não interessa. O interessa é que é bonitinho, é beautiful people. Cada coisa, meu Deus do céu. Né? E depois dizendo que aqui o Obama está se esforçando para restaurar a moralidade na política americana. Diz, bom, ótimo, já começou o restaurante da moralidade, já falsificando todos os documentos, falsificando Social Security, falsificando aleitamento militar, falsificando certidão de nascimento, né? É um negócio maravilhoso. Veja, o Obama é tão, né? É como se dizia o Caetano Veloso, Obama é lindo, é lindo. Ele é tão lindo que, a semana passada, ele nomeou aqui para a comissão, né, de segurança cibernética. Presta atenção, segurança cibernética. Ele nomeou uma senhora, uma tal de Laura Callahan, que é uma mulher que comprou os diplomas dela. Ela tem diplomas de comunicação comprados em 2001 com data de 1980. Né? Comprou um desses que eles chamam de diploma mills. Né? Então são fábricas de diploma. Ele já é picaretário. Por esse simples fato, você não poderia exercer nenhum cargo, nem pequeno. Né? Se você entra aqui com um diploma comprado e quer que a gente respeite essa porra, né? Agora, a mulher não fez somente isso. No tempo que ela trabalhava para o governo Clinton, ela sumiu, ela desapareceu com milhares de e-mails que tinham referência aos crimes do Clinton. É? E essa é a mulher que vai lá, está na chefia da segurança cibernética. Segurança de quem? Segurança do cu do Obama, evidentemente, né? É? E aqui, diga-se, tem a expressão aqui, salvar o cu, né? Então, ela está lá para isso, para salvar o cu do Obama. A expressão mais certa que eu já vi. Então, isso aí é que é restauração da moralidade, é? Restauração da moralidade é vender armas para os traficantes do México, como eles venderam. Não só venderam, mas deram o dinheiro do governo, o dinheiro do estímulo para o pessoal pagar. Ainda vem o cara dizer que está restaurando a moralidade e que são as adeptas do Bush. Olha, eu nunca fui admirador do George Bush, né? Eu acho que o George Bush foi um grande presidente do Iraque, né? O Iraque era um antes da guerra, é outro hoje, está um país próspero, etc, etc. E, aliás, o Irã já está começando a invadir, já invadiu mais um pedacinho. Então ele foi um grande presidente do Iraque, mas nos Estados Unidos só fez merda, porra, quem é que não sabe? Então, não se trata de ser um buchista, etc. Acontece que a realidade é a realidade. Mesmo, por mais que você goste do Obama, meu filho, você não pode, não tem o direito de se recusar a ver o que está acontecendo, né? Então, agora, como é que esse cara fala? Fuma um baseado e dá opinião? É assim agora? É isso que se chama jornalismo? Agora, puta que pariu! Aqui, o Fernando Esquerro me alerta para um livro que está saindo agora, Bruce W. Walters,
que chama-se Russian Sunrise, daí diz ele. É uma ficção de como a Rússia está para se tornar, após a consagração Nossa Senhora da Fátima, o grande bastião da fé cristã, como Estado católico confessional. Ora, é fato que Nossa Senhora prometeu um milagre com a consagração, mas sabendo do césaropapismo que está se formando lá na Rússia, não é para se temer uma confusão perigosíssima. É sim, Fernando, o negócio é brabíssimo. Por quê? Vou explicar por quê. Nossa Senhora pediu que o Papa, até 1960, presta atenção, veja o atraso da coisa, reunisse todos os bispos do mundo no mesmo instante, não se reunir no mesmo lugar, mas simultaneamente, cada um na sua cidade, e fazer um ritual de consagração da Rússia ao Sagrado Coração de Maria. Foi isso que ela pediu. Daí o pessoal começou a enrolar, não, nós não podemos fazer isso, porque daí nós vamos ficar mal com o governo soviético, vamos ficar mal com a igreja russa, aquelas diadagens todas, né? E acabaram não fazendo. Estão adiando essa coisa há meio século, gente. Né? Leiam lá o livro do padre Paul Kramer, né? A Última Batalha do Diabo, não lembro exatamente o título que foi publicado em português, The Devil Last Battle. Leiam isso e vocês vão ver o que está acontecendo. É um escândalo isso aí. Houve uma conspiração antifátima dentro do Vaticano, pô. E bom, não fizeram. Daí, como estava muita pressão, né, o pessoal mais conservador estava exigindo esse negócio, né, o João Paulo II pegou, decidiu dar uma embromada e fez um negócio. Ele sozinho, sem convocar bispo nenhum, fez um negócio, consagrou o mundo, né? E daí, imediatamente, né, o pessoal que leva Fátima a sério diz: não, isso aí é uma palhaçada, não é isso que, era, que Nossa Senhora pediu. Ela pediu uma coisa completamente diferente, você não obedeceu o que ela pediu. Mas os interessados imediatamente começaram a dizer: não, está feita a consagração, e portanto a Rússia agora é santa. Ah? E daí o pessoal que quer impor a Rússia, né? Pessoal duguinista e putinista, né? Alguém aqui ligou um negócio, tá fazendo um barulho da puta. Liga essa merda, pô. Então, o pessoal que quer impor a Rússia como a mãe e mestra espiritual do mundo já saiu imediatamente gritando: tá vendo? Foi feita a consagração, agora a Rússia tá sacrossanta e você entrar de obedecer. Agora quem manda essa merda somos nós. Na França tem um bom picareta, aliás, excelente escritor, ele escreve maravilhosamente, chamado Jean Parvulescu, é um romeno que mora na França. O Parvulescu e os assessores dele imediatamente começaram já com a história: está consagrado, agora nós estamos com tudo. Então isso virou, vamos dizer, um truque publicitário para vender a Rússia, né, como se fosse, vamos dizer, o novo centro da espiritualidade da religião mundial. Não teve nenhuma conversão lá. Então Nossa Senhora não disse que a Rússia ortodoxa do seu Putin ia ser, né, agora a portadora da grande mensagem. Ela disse ao contrário, que a Rússia se converteu ao catolicismo, ia se reintegrar, tá certo, na Igreja Romana. Como é que tem que acontecer? As igrejas não podem ficar divididas, pois isso é uma vergonha secular, você está entendendo? Ainda não é milenar, mas é secular. Não, é milenar sim. Ih, é milenar, é. Vergonha milenar, porra. Mais vergonha ainda depois de ter acontecido a reforma e todo mundo vai embora. Não pode acontecer, porra. Você fica dentro da igreja e briga lá dentro. Que nem eu faço, você tá entendendo? Eu tô lá, eu xingo todo mundo, mas eu não saio não. Se quiser, vocês me põem pra fora, mas eu não saio. E se puser pra fora, não vai valer também. Então, é que nem, vamos dizer, a excomunhão do Bispo Lefebvre. Aquilo não vale, portanto não vale, que o Papa acabou voltando atrás, né? Bispo Lefebvre, ele pode ter errado politicamente, pode ter feito coisa imprudente, mas era um homem santo, porra, né? Então, o Papa até reconheceu isso e retirou tal da excomunhão, né? O Bispo Lefebvre, o Cardeal Lefebvre e muita gente boa que estava em torno dele. Não digo que eu concordo com eles, não, porque quando eu leio aqueles negócios do pessoal conservador, pré-conciliar, eles exagerem muita coisa, às vezes são um pouco histéricos. Porém, são gente santa, vocês têm que meter isso na cabeça, porra. Ninguém tem obrigação de ter razão em tudo, tá certinho em tudo. Não é porque você diverge do cara numa coisa que você vai deixar de ver o mérito dele, se tiver o mérito, né? Então, agora, Dom Marcelo Lefebvre, fizeram tanta fofoca contra ele, inventaram até uma história de que o Padre Pio tinha falado mal dele, que é todo 100% mentira. O Padre Pio nunca falou nada contra o Dom Marcelo Lefebvre, ele considerava o Marcelo Lefebvre um homem santo, porra. Então, olha,
Se você quer ter exemplo de gente filha da puta e sem vergonha, você pode procurar no Partido Comunista, no PT, e pode procurar na Igreja Católica, que está cheio, né? Então, tem até uma história seguinte, que tinha um padre, que tinha um amigo judeu, ele vira aquele que ele converteu, o amigo judeu, né? Como se fosse aí o Gustavo Corsão e o, né, o Dr. Júlio Fleischmann, né? Foi o sujeito mais católico que eu conheci na minha vida, que é um judeu que se converteu aos 40 e tantos anos. Mas o padre queria converter o amigo judeu, tá, e não tinha jeito, né? O judeu argumentava, resistia, etc, etc. Um dia o judeu tinha que viajar para Roma. Daí o padre ficou desesperado. Falou, puta vida, agora ele vai lá, vai ver aquela confusão toda, aquela corrupção, aquele mundo de mentira. Agora é que acabou mesmo. Tem que o judeu voltou de Roma convertido. Daí o padre, como? Como é possível, né? Daí o judeu falou, olha, e a sua igreja durou tanto, né, com esses bispos corruptos, com esses ladrões, mentirosos, safados e tal, então é porque Deus protege mesmo. Então, é mais ou menos a mesma coisa. Quer dizer, você quer ver o... Dentro da igreja tem tudo, meu filho. Você tem desde a santidade até a mais completa putaria e criminalidade. Tudo. Porque nós todos somos a igreja. Nós todos, santos, pecadores, né? Prostitutas, sábios, idiotas. Todos nós somos a igreja. Então, é o seguinte. Briga dentro da igreja, mas não sai, porra. E se sair... Por exemplo, agora teve esse caso do padre João Corapi, né? Que era um grande pregador aqui, um sujeito maravilhoso, né, e que inventaram uma história contra ele, né? Que uma mulher completamente doida que disse que ele tinha uma relação ilícita. Ele não tinha relação nem lícita nem ilícita. A mulher completamente maluca, né? E eu sei que daí foram em cima do padre Corapi e encheram tanto o saco dele que ele largou, deixou de ser padre. Deixou de ser padre, mas não saiu da igreja e vai continuar combatendo, né? Então, agora, por falar nisso, né, alguém aqui me escreve uma carta muito simpática, muito, como é que diz, até comovente, dizendo o seguinte, olha, nós católicos temos que parar de brigar com uns com os outros, né? Deixa eu ver se eu acho a carta aqui, é tanto papel, gente. Eita. Sumiu. Sumiu, sumiu mesmo. Ei, caramba. Bom, reclamando aí das brigas que tem, né, entre eu e o Sidney Silveira, então, nós precisamos nos unir, parar com isso de bola. O Sidney Silveira, durante mais de um ano, ficou espalhando fofoca a meu respeito, querendo me indispor a Igreja Católica também. E eu quieto, justamente por isso, né? Não convém criar escândalo, etc, etc. Mas acontece o seguinte, quando ele não se contentou mais de ficar lançando indireta e fazendo fofoca, mas partiu para falsificação num texto meu, eu falo, bom, aí estourou o saco, pô. Eu esperei mais de um ano para reagir, então não é eu que estou brigando, eu estou aqui levando porrada quieto, porque o cara é católico, não vamos... Então você vai ter razão, mas diga isso para o Sidney Silveira, não faça mais isso, Sidney. O homem está lá quieto no seu canto, nunca lhe fez mal algum, né? E... além disso, a influência que o cara exerce é boa, porque as pessoas vão ouvir as aulas dele, muita gente volta para a Igreja Católica, ou vai lá porque não se converte, né? Então a influência não é tão má assim, né? Ah, ele é um filósofo boca suja, então vai ser que os palavrões dele estão funcionando, não estão? Estão funcionando para a finalidade boa, então não enche o saco, Cid, fica quietinho no seu canto. Mas o homem, não, ele quer porque quer provocar, né? Então, depois de um ano, quando passou dos limites, então daí eu reagi, né? Agora fica lá espeneando e chorando, diz, ah, fui atacado, fui vilipendiado, vai lá, seja homem, essa puta que pariu, né? Então, peraí, tem alguém no telefone aí. Alô, quem é? Alô? Alô? Não tem ninguém. Então, pifou a ligação. Então, antes de entrar nesse assunto, eu queria aqui lembrar uma coisa. Vocês não deixem de assistir o vídeo do Zé Nivaldo Cordeiro, onde ele conta das perseguições que está sendo sofrido, que está sofrendo em Brasília, a juíza do trabalho Marli Nogueira, amiga nossa, uma grande pessoa, tá certo? Uma mulher honestíssima, séria, humilde, tá certo? Os caras chegaram lá com uma
Mandei aqui uma... uma... decisão que fechava uma empresa, né, agrícola sob a acusação de trabalho escravo. Quando foi ver, os empregados estavam tudo registrados, levando seu salário direitinho, falando que trabalho escravo, tem trabalho escravo nenhum, porra. Acontece que com aquela decisão, baseada no negócio de trabalho escravo, eles fecharam a empresa e ficaram 800 trabalhadores sem emprego. Quer dizer, que a pretexto de você socorrer o trabalhador, você põe no cu dele, põe lá o abacaxi com casca, tá certo? E diz, olha aqui, nós estamos protegendo vocês, né? Daí a juíza falou, bom, primeiro, não tem trabalho escravo nenhum. Segundo, vocês fizeram 800 caras perder emprego. Isso não está certo. Ela pegou, então revogou o negócio. Bicho, pra quê? Está levando xingamento, ameaça de morte, tudo. Procura lá Zé Nivaldo Cordeiro, né? E... juíza de verdade, juíza de verdade, está aí no YouTube, não deixem de ouvir isso aí. Então aí, Marli, resista bravamente, tenha medo desses caras não, são todos uns merda. Agora, voltando aí ao assunto, eu escrevi uma notinha aqui, claro que eu vou publicá-la no meu site, mas eu não resisto à tentação maligna de ler para vocês. Então, olha aqui, chama Notas a um Debate que Não Houve. Né? E depois daquelas minhas observações que foram publicadas, o Carlos Nunguês se apressou e disse, tá vendo, o Olavo recusou o debate. Blá, blá, blá. Então, olha aqui, todo debate que se pretenda, ao menos um pouco honesto, é, por definição, precedido de discussões e negociações quanto a seus termos e regras. Ao receber o convite do senhor Carlos Nunguês, iniciei imediatamente essas discussões, questionando os termos das questões propostas e sugerindo modificações. Para adiantar o expediente, resumi até algumas das ideias que pretendia apresentar no debate, pedindo ao senhor Nugue que dissesse se admitia ou rejeitava, suprindo, pois, a deficiência da sua proposta inicial, que não deixava claro nenhum ponto de discordância substantiva capaz de fornecer matéria a um debate. E é que ele me respondeu, aspas, não vou responder ao Olavo de Carvalho, fecha aspas. E após assim fechar-se em copas como uma melindrosa ofendida, ainda teve o cinismo, ou talvez demência genuína, de proclamar que quem fugiu ao debate fui eu, não ele. Quando um dos debatedores se recusa a discutir os termos e regras do debate, torna automaticamente inviável o próprio debate. Se depois disso ele ainda reclama que o debate não aconteceu, com toda a evidência algo de estranho se passa na sua cabeça. Várias hipóteses podem explicar essa atitude marcadamente teatral e louca. Talvez ele não saiba realmente o que é um debate, ignorando, portanto, a necessidade de uma discussão prévia dos termos e regras. Neste caso, não deveria desafiar ninguém para jogar um jogo que ele próprio desconhece. Talvez não lhe haja ocorrido que seu antagonista possa ter, ao menos tanto quanto ele, o direito de discutir as regras do jogo antes de entrar em campo. É possível também que, na sua absoluta segurança de si como repetidor do magistério infalível, que é como ele se denomina, nem lhe tenha passado pela cachola a hipótese hedionda, herética, pecaminosa, satânica, de que a sua proposta inicial pudesse conter alguma falha ou imprecisão digna de ser corrigida. Mas qualquer eleitor alfabetizado compreende de imediato que o título As Relações entre Razão e Fé e entre Filosofia e Teologia em Santo Tomás de Aquino enuncia apenas um assunto geral, não a contraposição entre duas opiniões possíveis. Só para dar um exemplo, o título do meu debate com o professor Alexandre Duguin, Os Estados Unidos e a Nova Ordem Mundial, já deixa subentendida a pergunta. Os Estados Unidos são o centro de poder da nova ordem mundial? E duas respostas possíveis. Sim, Alexandre Duguin, e não, Olavo Carvalho. É assim que se formou um debate. Tal como o Nogue, pois, aquilo não é título de um debate, mas de tese acadêmica, citando. O enunciado do segundo tema era pior ainda. Deve um teólogo, filósofo, católico invocar o magistério da igreja? Fecha aspas. A pergunta que tem resposta óbvia, imediata, inequívoca e universalmente aceita não pode, por definição, ser matéria de debate. Essa resposta já foi dada pelo próprio Santo Tomás, como pachorra admirável, e nunca existiu no mundo um teólogo ou filósofo católico que a contestasse. Não se pode montar um debate em torno da pergunta quantos lados tem um quadrado? Não entendendo que raio de coisa o meu desafiante pretendia discutir sobre esse tópico, tomei-lhe satisfações, pedindo que modificasse o tema ou explicasse que mistérios se agitavam na obscuridade do seu cérebro quando me desafiou para discutir o óbvio. A terceira questão, admiti, podia ser objeto de debate,
contanto que o desafiante esclarecesse se pretendia se referir à democracia liberal como modelo teórico ou como realidade histórica existente, que não é cópia do modelo. É claro que são dois debates diferentes. Uma coisa é você dizer, olha, a doutrina de Santo Tomás de Aquino é compatível

Ora, esclarecer aqueles três pontos era condição sine qua non para que o debate pudesse travar-se com alguma seriedade. Fugir deles era fazer da coisa uma palhaçada, um jogo de vaidade, um espetáculo de puro exibicionismo no qual dois patetas dariam o melhor de si para mostrar ao público qual deles entende mais de Santo Tomás de Aquino. Diante disso, só o que me resta é apelar ao precedente de Emílio de Menezes, que, segundo se conta, tapeado num concurso de versos promovido por uma tal Loja das Fazendas Pretas, puxou no balcão do malfadado estabelecimento o rolo de papel de embrulho e improvisou a quadrinha. Se o concurso era de tretas, por que não me advertiu? Vá vender Fazendas Pretas é na puta que eu pariu. Se tudo que o senhor Noguei queria era mostrar que leu mais Santo Tomás de Aquino do que esse pobre otário, eu não teria a menor objeção em concedê-lo esse galardão a priori sem discussões. Não porque saiba se ele realmente leu mais ou leu menos, mas porque ele precisa disso desesperadamente, e é coisa que para mim não custa nada e não faz a menor diferença. Embora tenha dedicado bons anos da minha vida ao estudo de alguns grandes autores do passado, não me considero um especialista em nenhum deles. Acho até engraçada essa peculiar invenção brasileira, o filósofo especialista em outro filósofo. Uma vez muita gente já me perguntou: você é um filósofo, você é especialista em quem? Eu digo: uai, por enquanto eu sou especialista em mim mesmo. Nos outros eu sou apenas generalista. Quer dizer, na minha filosofia eu exponho com precisão, a dos outros mais ou menos, né? Então, diversamente do que cabe ao mero estudioso, erudito, professor, pesquisador ou coisa que eu valha, a obrigação do filósofo é desenvolver a sua própria filosofia, não a dos outros, por ilustres e grandes que sejam. Ele pode, como aliás todos fazem, utilizar-se de elementos que aprendeu deles, mas integrando-os na estrutura do seu próprio pensamento e dando-lhes, por isso, necessariamente, um sentido um tanto diverso do que tinham nos textos originais. Não há nenhuma infidelidade nisso, é apenas a obra da inteligência que vai em frente, descobrindo novas dificuldades e soluções, sem poder ater-se servilmente à letra do que foi ensinado no passado. O próprio Santo Tomás de Aquino desvia-se da letra do ensinamento de Aristóteles, e às vezes é um mau explicador do seu mestre, justamente nos momentos em que sua própria filosofia alcança dimensões que Aristóteles desconhecera. Pode-se duvidar da exatidão histórica do Nietzsche de Heidegger, e eu mesmo duvido, mas nem por isso o livro deixa de ser uma admirável exposição do pensamento de Heidegger. Uma certa erudição histórica é necessária ao filósofo, mas não é a finalidade dos seus esforços nem o critério pelo qual sua obra deve ser julgada. Um filósofo não estuda autores e textos. Estuda problemas, estuda a realidade, estuda a existência e seus enigmas, servindo-se, às vezes, mas não sempre, de autores e textos como elementos auxiliares de uma pesquisa onde eles não são nem o assunto, nem o foco. Daí não ter cabimento um filósofo ceder à tentação vaidosa e fútil de uma competição de cultura filosófica, especialmente quando desprovida de qualquer outra finalidade, senão mostrar quem sabe mais. Não digo isso só dos filósofos. Nenhum erudito sério jamais propôs uma brincadeira estúpida como essa. O simples fato de desejar esse espetáculo já desqualifica o Sr. Noguei para qualquer empreendimento intelectual responsável, para além do estrito domínio especializado em que ele demonstrou qualidades modestas, porém reais, o ensino de línguas e as traduções. Ademais, mesmo a esperança vaga de que eu pudesse, em tal confronto, aprender algo sobre a filosofia de Santo Tomás de Aquino, é desmentida pela própria carreira do Sr. Noguei como investigador histórico de doutrinas filosóficas. Não há nenhum trabalho de erudição publicado sobre o seu nome. Não se conhece sequer um só estudo seu em livro ou revista acadêmica sobre o próprio Santo Tomás. Se ele pretende que eu o aceite como professor de tomismo, deveria, pelo menos, dar-me uma razão mais sólida para acreditar nisso do que a mera promessa de dar cabo de mim num debate. Afinal de contas, currículo é feito de realizações passadas e não de hipóteses futuras. É um caso inédito nos anais da erudição universal. Um pretenso investigador, sem nenhum currículo de estudo publicado, tenta exibir força logo de cara mediante um debate. E pior ainda, um debate que, por falta de objeto, se esgota em si mesmo como puro espetáculo para o deleite de torcedores. O que torna a proposta ainda mais desengonçada e vã é o fato mesmo de que o sujeito, ao proclamar seu bambambam do tomismo, seja incapaz de formular uma só disjuntiva que expresse antagonismo de interpretação a respeito, fornecendo, em vez disso, três nomes de temas gerais, onde em dois não se vê antagonismo algum, e no terceiro só o que se vê é um arremedo de antagonismo entre o que ele pensa e o que ele desejaria imaginar, que eu penso, mas na verdade nunca pensei. Ao dar esses três monstrengos o nome

0: questiones disputate, ele só mostrou não saber o sentido desse termo, isto é, não ter compreendido nem sequer o gênero e o título de algumas das obras que ele se gaba de conhecer como ninguém. Olha, questão disputada, meu filho, é assim, é um negócio que você tem que formular com um sim e um não. Hein? Você está aqui, ó, e aqui para o livro de Santo Tomás de Aquino, questões disputadas sobre a verdade, é? Então está aqui, cada um é constituído de perguntas e com duas alternativas. É isso ou é aquilo? Às vezes mais de uma alternativa. Tem esse aqui, tem aquilo. Se não tem alternativa, não tem uma disjuntiva, não tem questão disputada, pô. Tem apenas o nome de um tema, né? Então não se pode formular um debate assim, tá certo? Então, se você vai num campo de futebol, meu filho, é porque você sabe, né, em torno do que existe uma disputa. Tem uma bola e a bola é para puxar para esse lado ou é para puxar para o outro lado. Agora, se não tem bola, não tem trave, não tem porra, tem apenas um monte de gente no campo, o que eles estão fazendo lá, porra? Então, o cara não sabe o que é um debate, não sabe o que é uma questão disputada e vem aqui arrotar a grandeza para cima de mim. Sei. No entanto, se ele faz tanta questão de ostentar a superioridade de seus conhecimentos tomísticos, não custa nada afagar um pouco o seu ego, tão necessitado de reforços. Está bem, Nogue, você é o dono do pedaço, o gostosão do tomismo. Está contente agora? Se você insiste, digo também que você é bonitinho. Nada como fazer uma criança feliz. Ao conceder essa honraria ao Sr. Nogue, confesso que o faço um tanto irresponsavelmente, pois não conheço as suas obras, as quais inexistem. E devo julgá-lo só por alguns fragmentos ígneos e barulhentos emanados da sua, digamos, cabeça. Para ser sincero, suspeito mesmo que ele não compreendeu uma só linha de Santo Tomás, porque ao lê-lo com a voz direta e pura da verdade final, dispensante de confrontar suas palavras com os fatos, e até alegando a autoridade do magistério como desculpa para não falar dos fatos, ele vai diretamente contra o ensinamento do próprio Santo Tomás, por o qual a única autoridade final em tudo quanto não seja estrita matéria de fé são os fatos. Aqui tem uma notinha. E notem que a noção de fé se resume, em última análise, na confiabilidade do testemunho, e o testemunho se refere a fatos. Dirá o fiel católico o nascimento virginal, a ressurreição do nosso Senhor Jesus Cristo são doutrinas, não fatos? Dirá que o juízo final é de transcorrer com uma sequência de silogismos, não de fatos? Então, quer dizer, nem mesmo no que é matéria de fé, se afasta dos fatos, não é? Ora, a inteligência humana não tem nenhuma via para conferir a adequação entre um pensamento e um fato, senão tentar pensar o fato de maneira diversa, dialeticamente, até que a confrontação das várias hipóteses culmine na vitória de uma delas, senão, como certeza absoluta, ao menos como campeã de probabilidade. O próprio Santo Tomás de Aquino não só adotou esse método, como fez dele a matriz literária para a composição das suas sumas. Como é que faz Santo Tomás aqui no Assumas? Ele coloca uma questão, coloca uma linha de possibilidade de resposta, outra linha, confronta uma com a outra e vai tentando, né, chegar no que seja ou uma evidência final ou pelo menos uma certeza mais provável. É o único jeito que tem. Agora, se você pega Santo Tomás de Aquino como verdade final, aí, meu filho, fudeu, né? Não tem nem jeito de você ler Santo Tomás de Aquino assim. Porque se o próprio Santo Tomás de Aquino está montando uma discussão, né, então não é o enunciado de uma doutrina final. Mais ainda, essas discussões podem prosseguir, porque em cada um daqueles tópicos se descobriram novos fatos depois da morte de Santo Tomás de Aquino. Então, você tem que prosseguir. Eu vou continuar aqui. Não havendo, no meu modesto entender, outra maneira de compreender o que ele diz, senão prosseguindo o seu trabalho de confrontação dialética à luz dos novos fatos descobertos depois da sua morte. Por exemplo, até hoje ninguém sabe ao certo se Santo Tomás afirmava ou negava a Imaculada Conceição de Maria. Uns dizem que sim, outros dizem que não, né? Como reler os trechos que ele consagra ao assunto sem levar em conta que a Imaculada Conceição foi proclamada como dogma da Igreja em 1854, 6 séculos depois da morte do santo, né? Reexaminando os textos à luz desse dado, os estudiosos modernos concluíram que Santo Tomás não era tão contrário a essa doutrina quanto de início parecera. Então, quer dizer, um fato que aconteceu depois esclareceu o que Santo Tomás de Aquino tinha pensado antes. É assim que se faz, né? A discussão continua e não há nada de mal nisso, de vez que o próprio Tomás proclamara Veritas filia temporis, a verdade é filha do tempo. Em suma, Tomás não pede que aceitemos suas palavras, mas que as ponhamos em discussão até tirar, se possível, as últimas dúvidas. É obviamente inviável fazer isso se queremos aprisionar a conversa no puro domínio doutrinal sem apelo aos fatos. A insistência do Sr. Noguei em pular fora dos fatos mostra que ele não quer compreender o ensinamento de Santo Tomás. Quer apenas repeti-lo, como ele próprio diz. E se lhe perguntamos como pode chegar a compreender um texto pela sua repetição, sem confrontação dialética, já conhecemos sua resposta. Não vou responder ao Olavo de Carvalho. Sendo ele tão persistente, fiel e intransigente, opção pela ignorância, não me resta senão concordar, sem discussões, com o que quer que ele diga, e sobretudo com o que ele pensa de si mesmo, fechado na sua casamata de ilusões inexpugnáveis. Digo, pois, sim, Noguei, você é o máximo expositor de Santo Tomás em terras pátrias, o supremo, o nec plus ultra, o fodão do tomismo. Pelo menos na sua casa não há ninguém que entenda do assunto mais do que você. Também não estou informadíssimo sobre os mistérios e segredos do pensamento do seu irmão em armas, o Sr. Sidney Silveira. Mas confesso, o pouco que conheço a respeito não é de natureza a estimular a minha curiosidade quanto ao restante. Por exemplo, a gravação da aula dele no YouTube. Ao contestar que possamos conhecer a essência de um objeto por intuição, ele proclama que nada sabemos ao certo antes que o intelecto intervenha e classifique o que foi apreendido pelos sentidos. Com isso, ele dá um sentido de sequência temporal ao que é, com toda evidência, apenas a hierarquia lógica interna de um ato de cognição instantânea. É óbvio que os sentidos não nos dão por si a essência de nada. Apreender a essência é tarefa do intelecto, mas isso não quer dizer que entre a captação pelos sentidos e a entrada do intelecto em cena decorra um intervalo de tempo, muito menos uma separação material e não apenas formal entre ver um gato e perceber que é um gato. O ato de reconhecimento instantâneo pelo qual o intelecto apreende um gato naquilo que os sentidos lhe apresentam como gato é precisamente o que se denomina intuição. Então, do que está falando, pô? Bom, prova suplementar da sua fulgurante inépcia, ele nos dava em seguida, ao fornecer como exemplo da impossibilidade de apreensão intuitiva de essências, o fato de que, se alguém em segredo depositasse veneno no seu copo, ele não teria a apreensão intuitiva do copo envenenado. Raramente vi um professor de filosofia, mesmo de ginásio, descer tão baixo. De um lado, ninguém pode ter a intuição de algo que não chegou ao seu conhecimento nem pelos sentidos, nem por qualquer outra via de informação. Se o Sr. Silveira não tem a intuição do que se passou, não é por deficiência da faculdade intuitiva, mas por ausência do objeto. Qualquer criança de 5 anos entende isso num relance, mas na plateia do Sr. Silveira não havia aparentemente ninguém com a experiência e erudição de uma criança de 5 anos, e por isso ninguém o contestou. Todos continuaram ouvindo a pataquada em respeitoso silêncio. Então, como diz o ditado francês, en sot a toujours un plus sot qui l'admire. Um bobo tem sempre outro mais bobo que o admira. Em segundo lugar, conter ou não conter veneno não faz parte da essência de nenhum copo. É um acidente. Se o cara não sabe distinguir uma essência de um acidente, meu Deus do céu. Hã? A intuição reconhece imediatamente um copo como copo, mas não distingue necessariamente a substância que o preenche, aliás, pelo simples fato de que diferentes líquidos não se distinguem tão claramente uns dos outros pela sua simples forma visível, como objetos sólidos de espécies diversas, diferentes nesses e semelhantes naquele. Todo líquido tem a forma visível de líquido, né? Não é como você distingue um gato de uma tartaruga, de uma mesa, de uma casa, tá certo? A objeção do Sr. Silveira à eficácia da faculdade intuitiva consiste apenas em alegar que ela não percebe no mesmo instante todos os acidentes, o que é o mesmo que não dizer absolutamente nada. Em terceiro lugar, um veneno depositado num copo com fins homicidas é, por definição, uma substância sem aparência distintiva que permita identificá-lo como tal, a não ser que você traz o copo assim com cartaz, olha, isso aqui está envenenado, né? O Sr. Silveira acredita que não tem intuição das essências porque não enxerga o invisível. Com toda a evidência, o que lhe falta não é a apreensão intuitiva das essências, mas aquele mínimo de capacidade raciocinante que ele precisaria ter para ser um mecânico de automóveis ou um caixa de banco, motivo pelo qual ele preferiu escolher a profissão de porta-voz do magistério infalível. Por que desejaria eu conferir o estatuto de adversário filosófico meu a um sujeito tão obviamente despreparado e burro? Que a burrice e ao despreparo lhe soma ainda a língua dupla e o hábito das insinuações veladas, pretendendo subir na vida na base da difamação e da intriga, que outro confronto posso ter eu com ele, se não de ordem jurídico-policial? Talvez eu devesse lhe dar uns tapas, mas ele diz que não pode entrar em pugilato comigo por ser 20 anos mais novo. Nisto ele tem toda a razão. Nada mais sábio do que fugir ao vexame colossal de apanhar de um velho. Pronto, senhor Nogueira, não recusei em princípio nenhum debate. Apenas mostrei que nos termos propostos o debate era impossível, inútil e supremamente idiota. O senhor Nogueira poderia ter mostrado alguma seriedade de intenções, melhorando a proposta e refazendo o convite. Em vez disso, preferiu, como é de seu hábito, aliás, também do seu Sidney Silveira, a ostentação teatral de uma superioridade inexistente. Então, vou colocar isso no meu site. Daqui a pouco vocês podem lê-lo lá. Agora, opa, quem está na linha? Alô? Está todo mundo mudo hoje? O que é? Alô?
1: Olá?
0: Eu?
1: Tudo bem? Aqui é Thiago, de Novo México, nos Estados Unidos.
0: Thiago, New Mexico, tudo bem aí?
1: Graças a Deus. Primeira vez que eu estou ligando para o senhor, tem uma pergunta que já tem algum tempo que eu estou querendo perguntar, fugindo do assunto. Você sabe me dizer qual é a posição da igreja a respeito da maçonaria?
0: A maçonaria está formalmente condenada pela igreja desde o século XVIII. Quer dizer, o sujeito entrou na maçonaria e está automaticamente excomungado. Tá certo? Então, se você é católico, não é para entrar na maçonaria. Hein? O que não quer dizer que se você entrou na maçonaria sem ser católico, você é protestante, você é ateu, qualquer coisa, não quer dizer que você seja um mau sujeito, que nós estamos contra você. Não é nada disso. É simplesmente, olha, se você está... Mas é muito simples, você vai num time, num campo de futebol, o sujeito pode jogar nos dois times ao mesmo tempo? Não pode. Então, se você quer jogar no time da maçonaria, não venha na Igreja Católica. E vice-versa, tá certo? Então, não tem barriga me dói. Não pode entrar na maçonaria, ponto final. Agora, houve tantos diálogos de maçonaria e Igreja Católica ao longo do tempo, eu não sei no que isso vai dar, você tá entendendo? Eu acho que não vai dar nada, mas como de fato não deu até agora, né? Também precisa ver o seguinte, maçonaria não é um bloco, não é uma coisa assim que tem uma doutrina uniforme, todo mundo siga. Maçonaria, para dizer a verdade, é um saco de gato. Cada loja maçônica pensa uma outra coisa diferente e não sabe o que a outra loja está fazendo. Então é difícil você fazer um julgamento sobre o todo. Porém, formalmente, legalmente, a coisa é essa. Não pode entrar. Ponto final. Se você é católico, não pode entrar. Para mim, quantas vezes já não convidaram para entrar? Falaram, não vou entrar, pô.
1: É, beleza, faz isso mesmo. Obrigado aí, foi um prazer.
0: Obrigado pela sua pergunta. Agora, vocês viram que coisa, né? Aqui, no mesmo dia, no mesmíssimo dia em que, na China, o pessoal está celebrando missa pelo falecimento do padre Francis Wei Shi-Ji, que morreu aos 95 anos de idade, depois de estar 20 anos encarcerado, sem queixa formal e sem processo na China, no mesmíssimo dia... Esta putada da CNBB recebe, entre sorrisos e beijinhos, uma delegação da Igreja Biônica Cubana, que não, cubana não, chinesa, que não é uma igreja, não faz parte da Igreja Católica, é um órgão do governo chinês. E eles querem lá fazer assim um intercâmbio entre as duas conferências episcopais. Mas, meu Deus do céu, esse órgão chinês não é conferência episcopal coisíssima nenhuma. Né? Quer dizer, vocês puxando o saco de assassinos de cristãos. Porra, vocês não têm vergonha mesmo. Está aqui o secretário-geral, Dom Leonardo Steiner, recebeu na sede da delegação. Ô, Dom Leonardo, você tem a obrigação de dar um pé na bunda desses caras e mandar embora. Falou, nós não queremos diálogo com assassinos de cristão, não. Vocês primeiro peçam perdão, socorram as vítimas e daí vamos ver, né? Quer dizer, é negócio... A sacanagem não tem limite, não tem limite, meu Deus do céu. Né? Agora aqui tem uma carta interessantíssima, né, do Leonardo Oliveira, que ele ouviu a minha aula da mentalidade revolucionária, falou assim: está certo, quer dizer, a mentalidade revolucionária baseia numa visão hipotética de futuro à qual se confere autoridade presente. Então, o negro se institua representando o futuro, presidente do tribunal do futuro, e já começa a julgar as pessoas, condenar agora e mandar fuzilar. E ele disse: mas também tem um negócio, outro negócio, que é a idealização do passado. Ele sempre inventa uma idade de ouro, por exemplo, a famosa comunidade primitiva de Karl Marx, né? Thomas Münzer também falava do cristianismo primitivo. Falou: bom, existe esse elemento, quer dizer, essa idealização do passado, mas ela é um instrumento retórico para reforçar a pretensa autoridade do tribunal futuro. Então, esse elemento também existe, muito bem observado, né? E talvez até merecesse mais atenção. Porém, a ideia do passado, ela não é a mola mestra do negócio, é apenas um elemento retórico, tanto que ela nem sempre está presente. Mas a ideia do futuro sempre está, né? Também aqui, olha, tem uma carta do Matheus Lima, está muito interessante a carta, mas precisaria uma resposta mais comprida e nós não temos. Eu vou puxar essa coisa para a semana que vem. Também aqui o Pedro Marte Dias pergunta se eu tenho pensamento de voltar ao Brasil. Não, não tenho não. Não tenho não, porque todo mundo que volta para aí entra numa depressão desgraçada. É só você ver as ruas, você ver a cidade, né? Tudo grafitado, cheio de mendigo pela rua, todo mundo vendendo cocaína. Eu lá estou afim de ver isso. Meu filho, eu estou aqui, moro num lugar maravilhoso, no meio do mar, cheio de coelhinho, esquilinho, né? Flores, árvores. O que que eu vou fazer aí? É? Não vou aí tão cedo, não. Olha, é o seguinte, o meu caso com o Brasil, eu era o patriota, eu era o Policarpo Quaresma, tá entendendo? Eu era o cara mais patriota que eu conheci, eu ficava puto da vida quando alguém saía do Brasil. Só que é o seguinte, o Brasil morreu, gente. O que tem hoje não é mais o Brasil que eu conheci. Você leia, veja a cultura brasileira até os anos 60, né? E veja o que veio depois, fala, ah, morreu, acabou, evidentemente. Então, o que eu vou ficar adorando defunto, pô? Vamos lá.
2: Alô?
0: Quem é? Alô?
2: Luiz, tudo bom?
0: Tudo bem, quem está falando?
2: Luiz,
0: tudo em ordem?
2: Uma perguntinha rápida. Você podia me ajudar aqui, me esclarecer as ideias aqui? É o seguinte...
0: Fale mais alto, por favor.
2: Eu queria uma opinião sua. Uma opinião. Alô?
0: Sim, estou ouvindo.
2: É o seguinte, você acha que é possível pegar um visto de entrada no Canadá? Porque aqui no Brasil está uma...
0: Imigrar para o Canadá é a coisa mais fácil do mundo.
2: É
0: desde que você consiga viver numa região muito fria, eles
2: estão matando.
0: É fruto para ir para lá, eles estão precisando de gente lá, não tem... Para dar um país maravilhoso, que só falta uma coisa, gente. É?
2: Você acha
0: então,
2: que...
0: vá correndo.
2: Mas,
0: é um país lindo.
2: Eu não tenho muita...
0: Agora, tá muito frio, hein?
2: Eu não tenho... Ah, tudo bem. Eu não tenho muita especialidade, sabe? Não sou especialista, entendeu? Você acha que eu, se eu presente...
0: Você tem dois braços, duas pernas, é forte, tem força física. Pronto, estão precisando de você no Canadá.
2: Mas você acha que é fácil tirar um...
0: Facílimo. Aqui nos Estados Unidos está difícil por quê? Porque tem ao contrário. Aqui tem gente demais. Aqui você não consegue andar no deserto sem você trombar com as pessoas. Você vai lá no deserto do Arizona, você não consegue andar, tanta gente que tem. Né? Gente e carro. Agora no Canadá é o contrário. Então vai firme e boa sorte.
2: Porque aqui estão matando para ver o tombo, sabe?
0: Já, mas o buraco no... fazendo no Brasil, assim, não é possível descrever. Eu vejo que a parte cultural, a parte de educação, eu vejo o que está acontecendo no Brasil, nunca aconteceu no mundo. Né? Esse negócio dos nossos alunos tirarem insistentemente o último lugar nos testes internacionais há anos. Quer dizer, que vergonha! Esse negócio desse. E os 50 mil homicídios por ano que ninguém faz nada contra isso. O que, que há? A pessoa perdeu a vergonha, perdeu a fibra, perdeu o sentimento de honra. Não é todo mundo lá batendo continência, puxando o saco de Lula e Dilma, etc. Não estão vendo o que eles estão fazendo, meu Deus do céu. Quer dizer, e esses empresários, eles voltaram a ganhar um dinheirinho por conta do governo, já pronto, já abre as pernas, acha lindo, né? as pessoas, milico, a ganhar um aumentinho, a comprar uns canhãozinhos para nós, comprar um aviãozinho, nós estamos contentes. Que falta de vergonha, que coisa pequena, baixa, né? Olha aqui, está aqui. Alguém me escreve aqui, o negócio saiu na, manda aqui, uma coisa que saiu na Band, né? Quer dizer, Raposa Serra do Sol, agora virou, que era um lugar próspero, agora virou um cenário de miséria e sofrimento e segregação. 2 anos depois da demarcação da reserva indígena Raposa Serra do Sol e Roraima, a segurança fronteira ficou comprometida e a economia do Estado enfraqueceu. Mas é claro que aconteceu isso, quem é que não sabe? Quem é que não sabe que esses caras estão aí para demolir a soberania nacional, entregar um pedaço para a tribo de índio, entregar outro para os quilombolas, entregar outro para o Jorge Soros, entregar outro para o governo da China? Pô, os caras estão vendo isso acontecer. Agora, os pretextos nacionalistas das nossas Forças Armadas, onde estão? Eles são nacionalistas, assim, no sentido de odiar americano e lutar contra inexistentes marines. Eles estão preparadíssimos para lutar contra os marines na selva amazônica. Os marines nunca irão lá, porra! É? Agora, tá vendo? O imperialismo americano é o Conselho Mundial das Igrejas, tá aqui. O Conselho Mundial das Igrejas é um órgão comunista, comunista, é? Trabalha para a KGB. E vocês acham que isso é americano? Pô, por que vocês não vão estudar, porra? Agora, aqui também inventaram esse negócio de que as escolas podem fiscalizar o movimento dos seus alunos na internet. Quer dizer, o garoto põe lá mensagem no Facebook, né? Dá lá uma cantada numa garota no Facebook, né? Pronto, vem a escola e pune o cara, porra. Já, isso já está no Brasil, já está funcionando no Brasil. Agora está querendo fazer aqui também. Então, o mundo brasilianiza. Antigamente era assim, o Brasil copiava tudo quanto é merda que os americanos inventaram. Agora o contrário. Os americanos estão aprendendo. Eles fizeram um cursinho no Mensalão. Né? Então, agora, nem tudo está perdido. Porque aqui no Michigan, uma igreja acaba de ganhar um processo contra um grupo de anarquistas gays que invadiram, né, a igreja durante o culto para esculhambar. Falou, olha, esse pessoal das Irmãs da Perpétua Indulgência também estão esculhambando o culto, né? Aí no Brasil fazem a mesma coisa. Agora no Brasil tem a lei do ultraje a culto que ninguém aplica, quer dizer, pode ultrajar culto quanto queira, né? E agora, puta, tem um outro assunto que eu queria comentar, mas vai ficar para a semana que vem. É o negócio do Botox, né? Inventaram o Botox sociológico, né? Não, aqui falta 3 minutos. Em 3 minutos eu não consigo me explicar. Hã? Não, eu vou resumir o negócio. Aqui saiu um estudo de que o Botox, né, apaga os sinais, né, da percepção humana. Você não percebe mais o rosto, a expressão, essa coisa toda. Então você não entende. Você cria um hiato, um abismo na relação interpessoal, né? Porque existe, vamos dizer, já está no cérebro humano lá há milhões de anos, já está colocar uma série de sinais e suas respectivas decifrações, de modo a você perceber, por exemplo, se uma pessoa gosta de você, se não gosta, se ela está triste, se ela está alegre, etc, etc. Então, a percepção das emoções a partir da expressão é totalmente bagunçada pelo Botox. Agora, tem coisa pior que o Botox, meu filho. Quando você força, pela lei, as pessoas a não poderem perceber mais a diferença entre uma conduta natural e uma conduta imitativa, caricatural ou farsesca, você está proibindo o cérebro humano de reagir com naturalidade. Por exemplo, nós sabemos que existe um negócio de família. Família é uma coisa centrada na reprodução desde que o mundo é mundo. Família existe em função de uma criança possível. De repente aparecem 2 homens, né, 2 marmanjos, casados, e diz: agora nós somos senhor e senhora fulano de tal. Eu digo, eu estou vendo que não são senhor e senhora. Hã? Como aquele negócio que apareceu no YouTube, o menininho dizendo: pô, mas todo lugar eu vejo marido e mulher, mas vocês são marido e marido. That's funny, é? Então, você vê a reação normal. O menino não tem preconceito, não está contra os caras, não tem hostilidade nenhuma, mas ele faz aquela cara de não estou entendendo nada, tá certo? Então, ele ainda percebe. Mas, por essas novas leis, PL 122, etc., o simples fato de você perceber isso já pode ser ofensivo, é discriminação. Não pode perceber, tá? Então, o casamento heterossexual é baseado, que é o casamento em si mesmo, é baseado na reprodução e na formação de família. Hein? Agora, e é baseado sobretudo na diferenciação de papéis sexuais. Quer dizer, um faz uma parte, o outro faz a outra parte. No casamento homossexual, como já diz, homo, os dois fazem a mesma coisa. Então não tem diferenciação de papéis sexuais, portanto não há obrigações conjugais definíveis. Então se você vai chamar de casamento, isso é uma figura de linguagem. Agora, se você não pode mais distinguir o que é a figura de linguagem, o que é o sentido literal, você está realmente perturbando o cérebro humano e introduzindo uma variável catastrófica nas relações humanas. Então, por exemplo, casamento gay, a propósito, não pode ser criar família, porque não tem capacidade reprodutiva. Então, a possibilidade da adoção é um detalhe remotíssimo, que vai acontecer num número insignificante de casos, óbvio, né? Então, não tem finalidade reprodutiva. O que é o casamento gay? É eminentemente uma fantasia sexual. Quer dizer, é gostoso você imitar. Como no... Assista o filme do Fellini, satírico, onde aparece lá um ritual de casamento gay, tá certo? Onde um, né, se veste de noivinha e o outro, o machão, vira o marido dele. É claro que isso é fantasia sexual, né? Então, se você vai confundir uma mera fantasia sexual com a realidade do matrimônio biologicamente fundamentado, você está apagando os sinais que estão registrados no cérebro humano para distinguir entre o que é um fenômeno verdadeiro de ordem biológica e o que é a sua imitação caricatural. Então agora ficou proibido você perceber a diferença. Né? Então vem aí marido e marido, você é obrigado a tratar como se fosse marido e mulher. Então, claro, isso é uma síntese, isso é uma coisa assim contra a própria natureza humana. Quer dizer, coisas que estão já fundamentadas, arraigadas no cérebro humano há milênios, vão ser apagados, é proibido perceber, né? Então, isso para não falar de casos mais extremos, onde será proibido rir, né? Então, meus amigos, aí a coisa está ficando brava, viu? Eu acho que nosso tempo acabou. Até a semana que vem, muito obrigado.

0: e a mais, contando algumas coisas sobre os documentos do Foro de São Paulo, né, dizendo que os documentos que estão online foram recuperados através do site www.archive.org, não são, portanto, os documentos originais, mas que, no caso do inquérito, que é recomendável até obrigatório, é claro que a polícia pode rastrear a partir do archive.org os arquivos originários. Mas a matéria fica lá dando a impressão que os camaradas do Mídia Mais estão falando, vamos dizer, desses documentos originais pela primeira vez. E todo mundo só conhece os arquivos de segunda mão do archive.org. Mas a história não é nada disso. Os atuais diretores e editores do site www.mídia-mais, que são Paulo Zamboni e Gerson Farias, foram editores do Mídia Sem Máscara tempos atrás. E eu e a Graça Salgueiro entregamos a essa dupla todos os documentos originais que nós havíamos copiado diretamente do site do Foro de São Paulo, né? E que naquela época ainda estava aberto, quando o site existia, nós copiamos tudo. Quando eu comecei a comentar essas coisas através dos arquivos, dos artigos do Globo, o site do Foro de São Paulo saiu do ar, ficou um tempo e depois voltou numa versão higienizada. E depois acabou desaparecendo completamente. O site pertencia ao PT. De maneira que naquela época, já dizer que o PT não tinha nada a ver com o Foro de São Paulo já era mentira, né? Mas copiamos os textos diretamente dali, de modo que quando eles fecharam o site do Foro de São Paulo, era tarde, a gente já tinha os documentos originais, em português e espanhol, com todos os links. E entregamos isso a esta dupla, seu Gerson e seu Paulo, tá certo? E eles botaram aquilo online, mas botaram de uma maneira assim, muito discreta. Quem quisesse localizar, é impossível, não tinha nenhum link na primeira página, né? Você precisava adivinhar onde estava aquilo. Depois de eu reclamar muito, botaram um link. Bom, daqui a pouco aconteceu o seguinte: o Mídia Sem Máscara saiu do ar. Os editores alegaram que nessa altura eu já estava aqui nos Estados Unidos, não podia mais fazer nada. Alegaram que foi um ataque de hacker. Eu não sei, não há prova nenhuma que foi ataque de hacker. O fato é que o site sumiu do ar. Depois colocaram no ar com uma diagramação de blog, que era uma coisa ridícula, né? E sem os documentos do Foro de São Paulo. Ah, os documentos sumiram todos. E muito bem. Então, o que que eu fiz? Eu fui no archive.org, aliás, com a ajuda de um aluno que me indicou onde estavam. Então, nós fomos lá no archive.org e pegamos o que foi possível recuperar através desse instrumento de busca, de rastreamento de documentos da internet. E conseguimos mais ou menos recompor. A diferença é que agora já não tinha mais os links, só tinha o link para o archive.org. Ainda assim, num caso do inquérito, isso é perfeitamente válido, o que dá para rastrear. Mas estavam incompletas as atas. Muito bem, então agora aparece o Mídia a Mais, né, falando da precariedade dos documentos que estavam online, né, e sugerindo ali alguns novos documentos. Uai, peraí. Se foram eles mesmo que deram sumiço com os documentos. Os documentos sumiram porque eles administravam mídia sem máscara. E agora conseguem recuperar pelo menos uma parte disso. A quem eles têm obrigação de dar? Ao Mídia Sem Máscara, obviamente. Não. Só que eles saíram do Mídia Sem Máscara, criaram esse novo site chamado Mídia Mais e agora estão se promovendo. Inclusive lá recebendo uma ajudinha da Associação Comercial, essa coisa toda. Então aqui, minha gente, o fato é o seguinte. A denúncia de uma desonestidade deve ser feita honestamente. Porque senão você está, vamos dizer, querendo limpar merda com bosta, né? Isso aí não funciona, tá, né? Então vocês usam, por acaso, vocês usam papel higiênico usado, né? É uma coisa que eu não recomendo a ninguém. Agora, um cara, né, se quer fazer economia, ele abre lá a lata de lixo, pega o papel higiênico usado e usa 10, 15 vezes, né? Depois o pessoal reclama que ele está fedendo, ele não sabe por quê. Então, é isso que esses camaradas ainda estão fazendo. Falou, esse pessoal trabalhou comigo. Eu sempre dei a eles total liberdade. Nunca verifiquei contas do Mídia Sem Máscara, jamais na minha vida. Falou assim, se recebessem algum patrocínio, então vocês podem gastar do jeito que vocês acharem. Quer dizer, dei a eles total confiança, né? E é assim, assim então que responde. Ora, meu Deus do céu. Agora, quem escreveu o artigo foi o Caio Rossi. E o Caio Rossi, né, ele é membro aí do Matarica, e ele não gostou de umas coisas que eu andei falando sobre o René Guénon e Schwann. Falei umas verdades óbvias, né? E que o René Guénon e Schwann, com todos os méritos intelectuais que possam ter, estavam lá empenhados numa operação de islamização da Europa. E que, vamos dizer, com a influência enorme que foram ganhando sobre as elites intelectuais e governantes da Europa, quer dizer, a ponto de inscrever no Matarica o próprio príncipe Charles, então foram abrindo as portas à invasão islâmica, né? Então, evidentemente, eles não têm contato nenhum com organizações, nem com essas organizações de massa que promovem a imigração como arma de combate cultural, nem com as organizações terroristas, porque é claro que não podem ter, né, essas diferentes operações são conduzidas por canais totalmente independentes e sem contato. Se tivesse contato, seria um amadorismo imperdoável. Então, a função deles era submeter, né, as elites intelectuais europeias. E isso eles fizeram maravilhosamente bem. Ao ponto de hoje ter protetores nos altos escalões de todos os governos europeus. Então o homem ficou indignado, todo mundo já se viu, etc. Ah, bom, isso aí é... Não é porque você admira um sujeito que você vai deixar de contar a história dele, né, com veracidade. Afinal de contas, o Schwann, Fritjof Schwann, quando ele voltou da Argélia, onde tinha recebido lá as iniciações, virou sheik de uma tarika. Tarika, para quem não sabe, é uma organização esotérica islâmica. Quando o sujeito virou sheik de uma tarika, voltou dizendo... Exatamente isso. Eu vou islamizar a Europa. Isso foi 60 anos atrás. Decorridos esses 60 anos, você vê que a operação deu maravilhosamente certo. Agora, para quem não compreende a história, acha que a história... Né, para quem foi educado aí na vulgata marxista, acha que quem faz a história são as massas, né, isso fica um pouco estranho. Mas o fato é que a história se faz... Grandes modificações sociais se fazem desde cima. Você tem que pegar a elite primeiro. Se você... No mínimo, para você enfraqueceu a resistência do inimigo. E esse enfraquecimento foi o Robert, o quê? René Guénon e Fritjof Schwann. Não estou negando nenhum dos méritos deles, né? Outras acusações que foram imputadas aos dois, eu mesmo acho que são injustas. Aliás, o que eu estou fazendo não é uma acusação, eu estou acusando os caras de fazer aquilo que eles disseram que estão fazendo, porra. Qual é? Né? Então, eu acho que esse Caio Rossi ficou bravo comigo e resolveu aprontar uma. Estou esperando lá até a oportunidade. A oportunidade é essa, quer dizer, atribuir ao Mídia a mais com atraso de 5 anos os méritos que são do Mídia. 5 ou mais anos, né? Eu pergunto, que 5 anos? 10 anos. Eu pergunto, onde estava o seu Caio Rossi? Onde estava esse pessoal do Mídia a mais em 2001, quando eu estava escrevendo isso no Globo? Né? Aliás, essa semana saiu também um artigo do seu Merval Pereira. Merval Pereira é o camarada que me contratou para trabalhar no Globo e o cara que, portanto, me tirou de lá. Tá certo? Então ele me tirou do lugar, do posto, né? E esperou passar um tempo considerável e aí começou a escrever, né, os meus artigos com 10 anos de atraso, falando em Foro de São Paulo, mas cada vez mais parecido com o que eu dizia na época. É um negócio impressionante. Quer dizer, como é que vocês não percebem, gente, que é nesse ambiente que florescem coisas como o Foro de São Paulo? O PT só subiu ao poder porque a atmosfera brasileira é isso aí, é um negócio de... Tudo é mentirinha, tudo é vigarice, né? São coisas que, olha, você quando quer fazer uma trapaça aqui nos Estados Unidos, pelo menos faz com alguma classe, porra. Agora, copiar, assim, um camarada com 10 anos de atraso e se arrogar os méritos, que nesse merda desse Paulo Giraldelli, que está vendendo nas bancas uma coleção chamada História Essencial da Filosofia, vocês já ouviram falar isso? Né? Já ouviram falar disso? Eu ouvi falar, eu tenho uma série de 36 vídeos e livretos publicados pela Realização com o título História Essencial da Filosofia. O Paulo Giraldelli espera eu sair do Brasil, o homem saiu, está lá longe, ele pega e publica um negócio chamado História Essencial da Filosofia. Eu jamais teria a paciência de ouvir as porras das gravações do Paulo Giraldelli para saber se o conteúdo também não é copiado do meu, né? Eu até duvido, ele não tem nem capacidade para isso, mas para copiar um título, pô, até macaco copia, né? Então, o que é isso? É plágio, vigarice, roubalheira. Porra, assim o Lula tem que estar no poder, gente. Vocês não entenderam, não? Né? Você vê, essa semana aparece lá o seu Michel Temer, né, no debate com o Índio da Costa, quando o Índio da Costa diz que o Lula propôs a transformação das Farc em partido político, o Michel Temer disse, não, de maneira nenhuma ele não fez isso, mas ele fez com a melhor das intenções. Eu digo, ah, mas se ele não fez, como é que foi com as melhores das intenções? O palhaço, ele se desmente na mesma frase. Ele não põe nenhuma vírgula, porra. Né? Daí aparece o outro lá, o tal do seu Walter Pomar, né, dizendo que as Farc nunca pertenceram ao Foro de São Paulo. Eu digo, o que? Olha, e depois os caras me reclamam que eu falo palavrão. Você acha que uma coisa dessa tem resposta? Pode se discutir, pode se noticiar isso assim, neutramente. O seu Walter Pomar declarou que as Farc nunca pertenceram ao Foro de São Paulo. Bom, então é o seguinte, então o Hugo Chávez estava delirando quando disse que conheceu o Raul Reis e o Lula na reunião do Foro de São Paulo. O próprio Raul Reis devia estar bêbado quando disse que ele presidiu uma assembleia do Foro de São Paulo junto com o Lula. E as atas todas devem ter sido eu que inventei da minha cabeça. Né? Então, só que inventei em espanhol, para maior requinte, né? Então, como é que se admite, vamos dizer, essa escalada da mendacidade cínica no Brasil? É uma coisa impressionante, porém ainda mais impressionante é, vamos dizer, o ar de veneração e de respeito com que o distinto público ouve essas coisas. O sujeito fala isso e não se ouve sequer em toda a plateia. Milhões de brasileiros não se erguem um, vai tomar no cu. Não se ouve. Né? Só se ouve um que vem aqui dos Estados Unidos, que sou eu. Quer dizer, como se pode respeitar essas pessoas? Aliás, eu vou lembrar vocês de novo. Né? Um homem que tinha duas bolas, tá certo? Que foi o Yves Zublé, que deu aquela merecida bengalada na cabeça do Zé Dirceu, quando se revelou aquela trapaça do Mensalão. Ele estava lá na Bélgica, tem dupla cidadania, precisou do documento no Brasil, foi buscar o documento, prenderam o homem, ele morreu na cadeia. Vocês viram isso noticiado? Teve algum inquérito para saber? Você imagina se mora um comunista na cadeia, né? O comunista lá preso, né? Foi dar um peido, o peido era maior que ele estourou. Pronto, o mundo inteiro faz um barulho. Não, foi assassinado na cadeia, blá, blá, blá, blá, blá. Agora, se mora o homem que deu a bengala na cabeça do Zé Dirceu, mesmo que ele tenha morrido a bengaladas, a pauladas, não tem inquérito, não se fala nada. Quer dizer, essa escalada da mendacidade vem junto com a escalada da violência consentida. Porque eu vou dizer uma coisa para você. Transgredir a lei é uma coisa que esse pessoal militante da esquerda faz sistematicamente. A transgressão sistemática é parte integrante da estratégia. Integrante. Hã? Os caras anunciam, nós vamos transgredir, transgredir, transgredir, transgredir, até que a nossa autoridade seja reconhecida. Porque aquele que transgride, ele mostra que a causa que ele defende está para ele acima da lei. Se estiver abaixo da lei, então a causa é relativa. Como a causa está acima da lei, então ela é absoluta. E isso é uma maneira de impor a autoridade. É uma chantagem emocional que funciona. Os caras fazem isso sistematicamente. Então, fizeram no caso do Yves Zublé, fizeram no caso do Mensalão. Todo mundo sabe, ó, vê o livro do Ivo Patara. Claro, o chefe do Mensalão era o Lula. É a coisa mais óbvia do mundo, porra. É? Então, os caras vêm transgredindo na sua cara, mentem na sua cara, e o país inteiro. Sim, senhor, sim, senhor. Sim, senhor, porque está com medo do quê? É? O PT está armado, por acaso? É? Eu digo, olha, se o senhor encostar uma metralhadora na minha cara, eu sou capaz até de dizer sim, senhor. Né? Ele diz aí, declare aí que 2 + 2 = 5. Eu, sim, senhor. Mas é só naquele momento. A hora que o sujeito virar as costas, eu pego ele. Né? Mas no Brasil não tem metralhador nenhuma. É assim, o sujeito, o cara do PT faz uma cara feia. Todo mundo treme nos alicerces e já começa com sim, senhor. Como é possível isso, gente? Isso é um país de cagões, de psicofantas, de puxa-saco. E é por isso que o PT está no poder. E, note bem, anos atrás, mais de 8 anos antes da eleição de 2002, eu disse, o PT não é um partido normal que aceite o rodízio de poder com outro partido. Mesmo com outro partido, será tão esquerdista quanto ele não aceita. O PT veio para ficar. Uma vez que vocês botam ele lá, ele nunca mais vai sair. O que está acontecendo? Exatamente. O que está acontecendo? E vai acontecer de novo. Por quê? Porque os homens são os donos das maquininhas. Não é que a Dilma tem preferência de voto. Se a Dilma tivesse 0,1% das preferências de voto, ainda assim ela estaria garantida, porque os homens são... A hora que informatizaram o voto no Brasil, fudeu, minha gente. Vocês deixaram acontecer isso. O brasileiro tem complexo de subdesenvolvido, então tudo que parece moderninho para ele tem um poder, tem um fascínio, tem uma autoridade incrível, né? Ele ficou orgulhoso. Tá? Ah, aqui nós todos fazemos voto eletrônico nos Estados Unidos, eu tô atrasado, ainda uso papel. Eles usam papel aqui justamente para prevenir, pelo menos estatisticamente, a fraude. Aqui, quando tem fraude, é fraude limitada. Né? Agora, no Brasil, não. É a fraude altamente tecnológica. Peraí, tem alguém na linha. Quem é? Alô?
1: Alô, Olavo.
0: Quem é?
1: Tá me ouvindo? É Alexandre, de Munique.
0: Perfeitamente, Munique.
1: Tudo bem?
0: Tudo bem?
1: Isso. Tudo bem. Olha só, eu telefonei para falar de algumas das coisas que você fala, que elas também têm repercussão no setor de defesa, aeroespacial. Aí eu comentar algumas notícias aqui que eu li, vou comentar com você. Na semana passada, ali na revista Aviation Week, que o Irã e vários grupos terroristas, eles são assistidos por serviços de inteligência russa através da Síria.
0: Isso. Exatamente.
1: Está escrito em uma revista de engenharia, ou seja, isso é coisa normal para eles. Todo mundo já sabe disso.
0: Você vê,
1: o pessoal tira quando
0: A gente obtém revista técnica e revista científica, na grande mídia, mas por isso que eu estou falando. Quem lê jornal, não leia jornal, meu Deus do céu. Hã?
1: E mais, eles estavam comentando lá que há 8 anos atrás, esses caras faziam um foguetinho à mão que tinha alcance só de 4 quilômetros de distância. Hoje em dia os caras já estão lançando foguete com 40 quilômetros e com tecnologia própria. Ninguém consegue fazer essas coisas. Tudo isso depende de pesquisa, né? Ninguém consegue fazer alcançar resultado desse tipo só com 8 anos. Eles estão tendo assessoria técnica, né?
0: Então, o negócio, a pesquisa vem pronta. Vem da Rússia ou vem da China.
1: Pois é.
0: Quer dizer, não é tecnologia local, dependente, desenvolvida ali mesmo. Levaria 30 anos para fazer isso.
1: Pois é.
0: Vocês estão vendo? Essa informação é importante. Agora, Israel já disse essa semana que vai bombardear aquela porra mesmo, entendeu? Agora, o Irã está defendendo a Rússia pela China. Então vai ficar a guerra de Israel contra Irã, Rússia e China. Né?
1: Nessa mesma reportagem, eu estava falando isso, que eles têm meios diplomáticos, mas se os meios diplomáticos não derem certo, eles também têm tecnologia para poder frear o avanço desse pessoal. Agora, falando um pouco do Brasil, não sei se você conhece uma empresa chamada Alcântara Cyclone Space.
0: Não conheço.
1: Ela foi criada para ser no formato da Itaipu, binacional também, só que com a Ucrânia. Os militares do Brasil, alguns, né, que são do programa espacial, eles não queriam que levasse isso à frente, porque ia frear o avanço do projeto do lançador de satélite do Brasil, em detrimento desse... Porque a tecnologia viria da Ucrânia, pronto, o Brasil ia servir só como base de lançamento. Acabou que teve discussão entre militares, jogaram até copo de água um na cara do outro lá, mas acabou que o pessoal da Alcântara Cyclone Space, que é comandado por político e cabo eleitoral, ganhou a parada e então, ou seja, deram um tchau pros militares. Né? O pessoal do Brasil perdeu mais essa. O Brasil já foi avançado nisso daí.
0: Mas nisso, essa porcaria, quer dizer, estão aceitando coisa que em outras épocas eu jamais aceitaria. Né?
1: Mas
0: com o tempo, ela quer dizer que a rã, tá entendendo? Se você vai esquentando a água de pouquinho, a rã não percebe.
1: Para você ter noção...
0: Você se adapta a qualquer porcaria, tá entendendo? E o problema é se você der tempo suficiente.
1: O Brasil já... Atualmente eles fazem satélite com a China, né? Eles pagam um dinheirão para fazer satélite com a China. E o retorno que eles têm é quase nenhum, né? Porque a China decide as coisas lá e aqui no Brasil eles praticamente só acatam a decisão dos chineses. E vai acabou que o Brasil está fazendo papel de leve trás da China.
0: Isso aí eu estou falando...
1: Para comprar componente eletrônico da China. Papéis de idiota, fica comprando componente eletrônico para a China. Acabou que agora o Brasil já não tem, não consegue mais comprar componente eletrônico para fazer os próprios projetos, porque se sujou fazendo essa compra, esse papel de leve trás para a China.
0: Pois é, os caras ficam aí estrilando do imperialismo americano. Fala, bom, quando você
1: Pois
0: viu os
1: é.
0: Estados Unidos manter sob ocupação duas dezenas de países ao mesmo tempo com o exército americano lá, nunca se viu. Isso aí quem fez foi a União Soviética.
1: E para finalizar, o que você tem. Eu vi uma entrevista outro dia aí do Ike Batista, que é empresário brasileiro, no programa do Charlie Rose. Ele ficou pelando o saco lá do Lula. Depois ele falou que todo país tem que eleger um presidente de esquerda, que é bom demais. Aquele negócio que você falou, né? O cara está sendo beneficiado e
0: Claro, você
1: está
0: pega
1: no
0: ali 20
1: papel de.
0: grupos econômicos, né? Dá todas as vantagens para eles, então eles desfrutam de liberdade, podem ganhar dinheiro o quanto eles quiserem. E foda-se o resto do país. Isso é a definição do que se chama economia fascista, é o socialismo fascista. Mas é a fórmula igual cuspida e escarrada do socialismo fascista, meu Deus do céu, que já está implantado no Brasil. O socialismo fascista é uma etapa para o comunismo, meu Deus do céu. Quem é que não sabe? Isso aí está escrito até no Karl Marx, que tinha que ser assim. Quer dizer, você
1: Para
0: força o
1: finalizar,
0: desenvolvimento capitalista sob controle. Regulamenta tudo, o governo controla tudo e tem 20 bilionários lá que são seus parceiros. Isso já está aplicado no Brasil. Esse filho da puta desse Jacques Batista é um deles. Está ganhando dinheiro, então para ele está bem.
1: exatamente. E para finalizar, eu queria fazer uma pergunta. Por que que se diz normalmente que a mecânica newtoniana ela precisa da filosofia de Kant para ser justificada? É só
0: Não, ela
1: isso
0: não
1: e
0: precisa. Quem diz isso
1: eu
0: está
1: estou
0: errado.
1: ouvindo aqui.
0: É ao contrário. A filosofia de Kant é que toma a mecânica de Newtoniana como um dos seus postulados. O Kant partiu de duas bases. Uma delas foi a crítica de David Hume ao conhecimento, que David Hume apresentava lá uns argumentos dizendo que a noção de causa era assim uma sim projeção da mente humana sobre as coisas. Então, não poderia, nesse sentido, haver um conhecimento objetivo da natureza. E, por outro lado, o Kant aceitava integralmente a física de Newton. Ele disse: uai, então aqui nós temos um paradoxo, porque até aqui temos argumentos que provam que a ciência é impossível. Porém, nós sabemos que a ciência existe e é certa porque isso foi demonstrado aí na física de Newton. Então, temos que resolver esse problema. Então, a física de Newton não precisa dos argumentos kantianos de maneira alguma, mas a filosofia de Kant precisa do Newton.
1: Tá certo. Obrigado, Alau.
0: Obrigado, eu. Então, olha aqui. Aqui o Pedro me avisa o seguinte: ontem eu fui comprar clorela em uma loja de produtos naturais e metade das prateleiras da loja estavam limpas. A moça me disse que a Anvisa, se não me engano, passou por lá e recolheu todos os fitoterápicos. Agora eles só podem ser vendidos em farmácias, que por sua vez são controlados pelos money changers, que são esses diabólicos laboratórios farmacêuticos. A importação do sal integral da França, que não afeta a hipertensão, inclusive é tido como cura de vários males, por seu acúmulo de micronutrientes, também foi proibida por esses vampiros infernais do governo. É o Códex Alimentário sendo aplicado no Brasil. Essas coisas, olha, aqui nos Estados Unidos, para aplicar uma coisa dessa, olha, dá briga que não acaba mais, morre gente, é pontapé, porrada para tudo quanto é lá. No Brasil, meu filho, entra assim que é uma beleza, que são toneladas e toneladas de vaselina, você está entendendo? E entra e chega até o cérebro, né? E ninguém percebe, e continua todo mundo, sim senhor, sim senhor, sim senhor. É incrível, incrível. A complacência do brasileiro com essas coisas é um negócio da gente ficar chocado, né? Olha aqui outra notícia, olha que incrível. O Foro de São Paulo, a última reunião do Foro de São Paulo, fez uma resolução especial sobre o México, né? Denunciando a escalada da violência, de que já morreram 28 mil pessoas. Sabe qual é a escalada da violência? Violência é o combate ao narcotráfico. Então, veja o que é a mentalidade revolucionária, né? O narcotráfico está lá vendendo droga, né, sequestrando, matando. Começa com a ideia, o governo resolve se organizar para reagir. Então, naturalmente, aparece uma guerra. Então, daí morre um certo número de pessoas. Uma parte foi morta, certamente, pelas autoridades, outra parte pelos próprios narcotraficantes. Eles fazem o cômputo total das vítimas e lançam a culpa sobre o governo. Ou seja, o governo é culpado. Quando o governo mata alguém, o governo é culpado. Quando os narcotraficantes matam,

Aqui essa semana deu um rolo aqui nos Estados Unidos, porque o World Net Daily, jornal o eletrônico World Net Daily, que também publica a revista, excelente revista, Whistleblower, estavam planejando um encontro lá para a Flórida sob o título Take America Back. O George Farah, diretor do World Net Daily, escreveu um livro chamado Take America Back. Ele tem uma proposta estratégica para os conservadores tirarem o Obama, essa putada toda de lá, e está marcado o Congresso na Flórida. E está marcado para falar lá a Ann Coulter, né? E ninguém nega que é uma escritora extraordinária, né? Só que a Ann Coulter, ao mesmo tempo, aceitou falar lá, fazer um discurso num grupo gay conservative. Ora, o que é gay conservative? Em primeiro lugar, qualquer movimento político baseado numa predileção sexual é uma imoralidade em si, né? Predileção sexual é um capricho, né? É uma frescura, né? Então, nós temos que fazer um partido político, por exemplo, dos homens que só gostam de mulher gorda, por exemplo, né? Outros que só gostam de japonesinha, tá certo? E também tem que ter o partido político, né, dos sadomasoquistas, né, dos fetichistas, dos pedófilos, dos coprófilos, dos punheteiros, sobretudo, que são os grandes injustiçados e discriminados. Todo mundo fala, tem hétero, tem homo, né? E tem o idiosexual. Idio, idio vem do grego idios, quer dizer o mesmo, né? O sujeito só tem atração por ele mesmo, ele vê o seu próprio peru, né? Fica excitado e se tranca no banheiro, e em sua própria honrosa companhia desempenha. Tá certo? Por que que não tem o partido dos punheteiros, meu Deus do céu? Então, quem quer que aceite a existência de um movimento político baseado em predileção sexual já é um idiota. Agora, pelo menos, no mínimo, não vem dizer que é conservativo. É? Claro, existe gay conservativo. Sempre existiu gay conservativo. É? Existe gay católico. Sempre existiu. Só que esses caras têm que admitir que essa prática sexual deles é um vício privado. É? Que a gente não tem nada que humilhar o cara, cuspir na cara dele porque ele está fazendo isso. É um vício privado e não um mérito público, meu Deus do céu. Não é uma causa pública, né? Porque eu vou fazer o seguinte: eu vou fazer uma lista dos meus pecados e vou começar a fazer um partido político para defendê-los, né? Transformar os meus pecados em direitos, em méritos sacrossantos e em base de um programa político. Então, ninguém que se diga seriamente conservativo, sobretudo no sentido sério que a coisa tem aqui nos Estados Unidos, pode aceitar esse negócio de gay conservative. Gay conservative é o nome de um conservative, é o qualificativo que se dá a um conservative, que além de ser conservativo, é gay. É gay lá na vida dele. Agora, no partido não é para ser, não. Né? Então, porque também não existe, vamos dizer, o conservative hétero. Ou seja, quer dizer, o sujeito que se inscreve no Partido Republicano, ele é obrigado a ter relações sexuais hétero? Não, se ele não quiser, ele não precisa. Se ele quiser ficar em casa tocando sua punhetinha, ele que fica. Se ele quiser não fazer nada, ele tem que ter outro partido injustiçado, discriminado, é os dos assexuais. Pessoas que não têm vida sexual nenhuma e não estão nem aí. O número dessas pessoas é enorme. E elas não são representadas. Então, agora, se tem gay conservativo, então tem que ter o pedófilo conservativo, o coprófilo conservativo, né? E assim por diante. Então o Joseph Farah fez muito bem de dar essa chamada na Ann Coulter. E ela está lá louca da vida, brigando com o outro, né? Tem, mas totalmente sem razão. Eu não sei se precisava tirar a mulher do programa, mas pelo menos dar-lhe uma chamada tinha que dar. Né? Aqui, ó, artigo do Merval Pereira. A infantilização do eleitorado brasileiro denunciado pela candidata do Partido Verde, Marina Silva. Marina Silva, conhece uma pinóia, Merval. Eu estou falando disso há 10 anos, porra. A começar pela infantilização, vamos dizer, das camadas superiores. E você pega o que é hoje, vamos dizer, um empresário. Eu digo, olha, empresário antigamente era um tipo assim como o Roberto Simas. Né? Quer dizer, um homem informadíssimo, sabia de tudo. Né? Eram pessoas que tinham que tinha autoridade. Eu lembro o ex-presidente da Federação das

bateu o pau de negros. O cara tinha duas bolas no meio das pernas. Os caras aumentavam o imposto, ele ligava direto para mesa do presidente. Olha, nós não vamos pagar esta merda. Tá entendendo? E o presidente afinava. Agora não. Agora veio tudo puxado. Todo mundo infantilizou. Sobretudo, vamos dizer, o ingresso do linguajar politicamente correto nos debates públicos infantiliza as pessoas. Hã? Porque tudo você tem que. Tudo que desagrada certos grupos, só eles, os outros não. Hã? Você tem que falar com eufemismos. Agora, eles podem falar o que eles quiserem. Eu estou aqui, acabei de ler um livro, Fred Gilov. O livro chama-se I Can't Believe You Said That. Não posso acreditar que você disse isso. É uma coletânea, né, de declarações desses militantes da esquerda, né, que são coisas assim, absolutamente chocantes, ofensivas, e ninguém diz que isso é hate speech, discurso de ódio, fala de ódio. Olha aqui, Stephen Best, ativista dos direitos animais, olha o que ele diz, e presta atenção no que eu digo, compare com o que eu disse antes. Nós vamos romper a lei e destruir propriedade até que a gente vença. Então, o cara quer me convencer que a galinha tem direitos humanos, que a minhoca tem direitos humanos, que uma aranha tem direitos humanos. Então, eles vão quebrando a lei, né, e impondo a sua pretensa autoridade. Só que, psicologicamente, isso não funciona. Né? Olha aqui. James Carville foi consultor político aí da presidente da República, no tempo do Bill Clinton. Quando o seu oponente está se afogando, jogue a ele uma bigorna. Boa sugestão, hein? Eu vou pegar mais algumas aqui para você, vamos ver se a gente acha. Olha aqui. Miles Davis, o famoso trompetista, militante também. Disse, se alguém me disser que eu tinha só uma hora para viver, eu ia gastar essa hora estrangulando um homem branco. Eu ia fazer isso de maneira... Eu ia fazer isso bem lentamente. Não é uma maravilha? Isso aí não é racismo, não. Se é racismo, matar branco, não é. Né? Olha aqui o cara, teve outro aqui que disse o seguinte, que aquela campanha para acabar com o DDT, depois que acabaram com o DDT, então a malária virou a ser uma peste que já estava eliminada, voltou. O sujeito disse, olha, a principal coisa que eu tenho contra o DDT é que ele cria problema de superpopulação. Morre menos gente. Então, né, tem que matar pessoas para diminuir a população. Olha aqui. Bom, o Luiz Farrakhan já é manjado demais. Né? Então nem vou citá-lo. Vamos citar outras pessoas. Mas é assim, uma coletânea de... Aqui, Bruce Franklin, professor de inglês e American estudos americanos na Rutgers University. Vá ao Vietnã e mate o seu oficial comandante. Torne-se um mecânico de aviões e aprenda a fazer sabotagem. Ele, como é que um nego desse não foi para a cadeia? Aqui, aquela senhora Nick Giovanni, que era professora daquele maluco que matou as... Era a gurua do cara que matou os meninos na Virginia Tech. Olha aqui. Você sabe esfaquear um judeu? É? Você sabe matar, nigger? É? Não adianta você provar que você pode morrer. Você tem que provar que sabe matar. Assim, ensinou essas coisas pro cara, o cara levou à prática. E depois ainda convidaram essa filha da puta para fazer o discurso no sepultamento dos meninos da Virginia Tech. Quer dizer, esse... Agora, se eu pego um cara e mando tomar no cu, eu estou fazendo hate speech. Quer dizer, o cu do sujeito é mais sacrossanto do que milhares de vidas humanas. Aqui, José Ángel Gutiérrez. Professor da Universidade do Texas, né? E membro de uma dessas ONGs mexicanas que tem aqui. Olha que nós temos que eliminar o gringo. E o que eu quero dizer com isso é matá-lo. Aqui, Rich Hall, né? É um cara da televisão aqui.
vamos nos juntar e matar o George Bush. Agora, quando o Pat Richardson disse que precisava dar um tiro no Hugo Chávez, foi um escândalo nacional. Esses caras falam assim, matar os outros com a maior simplicidade, para eles aqui não é nada, né? Olha aqui, Noel Ignatieff, professor de história na Massachusetts College of Art. O objetivo de abolir a raça branca, né, é tão desejável que alguns podem achar que podem achar difícil acreditar que ele vai, que isso vai encontrar alguma oposição, exceto dos supremacistas brancos, né, comprometidos, supremacista branco de carteirinha. Quer dizer, que a gente propondo para eliminar a raça branca, só os supremacistas brancos vão reclamar, os outros vão achar bom. Você pensa que alguém sofreu um processo de ter dito essas coisas? Jamais. Olha aqui, Leonard Jeffries, professor de estudos negros do City College do Harlem. Os judeus são uma raça de gambás. O que, que é isto, porra? O livro está sendo milhares e milhares e milhares. Olha aqui. Kamal Cambon, nasceu com o nome de Leroy Jefferson, foi professor de estudos africanos no St. Augustine College, North Carolina. É tudo intelectual, isso aí não foi, cara, não foi lixeiro, não foi frentista, não foi de gasolina, eles são professores universitários. E finalmente eu quero dizer que nós precisamos de uma ideia, né? E uma ideia é como é que nós vamos exterminar os brancos. Porque essa, na minha análise, é a única conclusão que nós temos que chegar. Temos que exterminar os brancos da face da terra para resolver esse problema. Quer dizer, é a pregação do genocídio aberta. Agora, se você permite que esses caras falem nesta linguagem e que eles tapem a sua boca quando você quer fazer uma pregação evangélica na rua, você reconheceu a autoridade deles. Então, é claro que esse tipo de discurso desses caras só pode ser enfrentado e não deve deixar passar nenhum. O sujeito falou isso, mete um processo no cara, né? Quebra-lhe as pernas, está entendendo? Humilha o sujeito em público, daí fica quietinho, porra. Olha aqui, quem falou o negócio do DDT, olha aqui, foi Alexander King, né? Foi consultor científico no Ministério da Produção na Inglaterra. Consultor científico. Né? Ele disse, a minha principal queixa contra o DDT, né, é a impressão que eu tenho de que ele aumenta enormemente o problema populacional. E assim por diante, a gente permite que esses caras falem isso e eles muitas vezes acham engraçadinho, né, bonitinho. Agora, outra notícia, saiu no net dele. Diz que a China, saiu no boletim G2 do Joseph Fallon, a China está mandando dinheiro para os cartéis de drogas da América Latina. Cartéis de drogas, só tem um cartel de drogas, que é Farc, porra. É? Então, leiam lá no net dele e vocês vão ver. Mas essa conexão dos governos e países comunistas com droga já vem de muito tempo. Eu já mencionei o livro Red Cocaine, Joseph Douglas. Você tem que ver que, na verdade, quem transformou as drogas num problema de grandes proporções foi a ação da KGB na América Latina. Foi um negócio planejado. Aqui tem tanta notícia, a gente fica até besta. Ah, agora aqui, na Folha, está reclamando porque o Foro de São Paulo, né, está propondo censura à imprensa. Aliás, a censura já está instalada, meu Deus do céu. Agora, por exemplo, essa semana proibiram as piadinhas sobre político. Né? Isso é uma coisa, vamos dizer, que faz parte da cultura popular brasileira há 200 anos. De repente, um merda de um burocrata cismou que aquilo não pode, e pô, não pode mais, e o pessoal aceita isso. Eu digo, olha, o número de notícias suprimidas, de fatos ocultados durante os 20 últimos anos, supera em proporções, assim, incalculáveis,
a censura no tempo dos milicos. Vocês façam, vejam se algo do tamanho do Foro de São Paulo foi suprimido durante 16 anos no tempo dos milicos. A notícia não era sempre suprimida nem por 16 dias. Era, a notícia era proibida hoje, era liberada amanhã. Né? Agora, está aqui na Folha. O Foro de São Paulo, que reúne partidos de esquerda latino-americana sob a liderança do PT, encerrou seu corpo lá, celebrando iniciativas do governo da região que tentam aumentar o controle do Estado no setor da comunicação social. Ah, quer dizer que agora doeu lá no saco do seu Otávio Frias. Então, quando tá pão no cu dos outros, ele acha lindo, ele ajuda a esconder, porra. De repente, ameaça aí pro lado dele. Ah, agora não quer mais. Censura a imprensa. Mas o que, que vocês fizeram comigo, cara, se não foi censura a imprensa? O cara está escrevendo sobre o Foro de São Paulo, tira ele daí, fecha a coluna dele. O que, que é isso, senhor censura a imprensa? Vocês mesmo praticaram isso, porra. Né? Agora também chega aqui uma notícia, também saiu na Folha, assim. Fidel Castro fascinado pelo livro sobre o grupo Bilderberg. É o livro do Daniel Stulin. Ora, é coisa mais natural do mundo que ele esteja fascinado. Antes do livro ser publicado, ele já estava fascinado. Eu expliquei para vocês que livros como esse, o livro do William Engdahl, isso aí é coisa do governo russo. Né? Eu falei que existem três esquemas globalistas competindo. Eles às vezes colaboram e às vezes boicotam uns aos outros, que são é o velho esquema russo-chinês, é o esquema islâmico e é o esquema dos Bilderberg. Né? Então, de repente, começou a aparecer um bocado de livro sobre os Bilderberg, CFR, Rockefeller, etc, etc. E o que eles contam não é falso, é verdadeiro, está tudo bem documentado, só que esconde a participação russo-chinesa e islâmica nessa porcaria. Então, quer dizer, é uma gangue denunciando a outra para se esconder por trás dela. Então, é claro que o Fidel Castro tem que gostar desse livro. Esse livro diz tudo o que ele quer. É porque vai dar a impressão que esse globalismo dos Bilderberg é coisa da direita. Quando não é, esses Bilderberg fomentam todos os movimentos esquerdistas na América Latina. Então, ajuda a encobrir. O tipo de denúncia ajuda a encobrir o que os caras estão realmente fazendo. Agora, olha aqui, que outra coisa incrível. Ai, ai, ai. Então, certas pesquisas federais aqui mostraram que você ensinar os jovens a abster-se de sexo até a idade do casamento é uma boa maneira de prevenir AIDS. Eles fizeram lá os cálculos e dizem, olha, o que mais funciona é isso. Aliás, foi o sistema usado em Uganda. Você fala para os moleques, você para de comer todas as garotas, você é viadinho, você para de comer todo mundo. Modera essa porcaria e o AIDS vai baixar. E baixou. O Uganda é o único país do mundo que venceu o AIDS. Né? Eles fizeram um estudo aqui e no Departamento de Saúde e chegaram à conclusão que, de fato, essa é a maneira mais viável, mais prática de combater a AIDS. Né? E que o Departamento de Saúde fez? Mandou esconder a pesquisa. Não pode publicar isso. Isso é imoral. Você já viu isso? Quer dizer, dizer para o sujeito não fazer sexo é imoral. Né? Bom, então vamos fazer sexo, vamos fazer tudo com a mãe desses caras, tá entendendo? Vamos todo mundo lá, né, comer a mãe dele, daí vai achar bom. Agora, essa semana, né, divulgaram então, aquele pedaço do passaporte do Obama, né, com a diferença seguinte. Primeiro, é o passaporte atual. Não foi o passaporte que ele usou para ir para o Paquistão, porque quando ele foi para o Paquistão, era proibido entrar americano no Paquistão. Então, com que passaporte que ele entrou no Paquistão? Isso não se pode falar. E depois você divulgar o passaporte atual, o que quer dizer? Prova o quê? Não prova coisíssima nenhuma. Se nós estamos discutindo os documentos que mostram a história do Obama antes dele chegar à presidência, mostrar o passaporte dele depois do passaporte que deram para ele depois dele chegar à presidência, não quer dizer nada. Então, é claro que isso é para jogar areia nos olhos. Esse cara não tem um puto de um documento que preste. Então, quando revela alguma coisinha dos documentos, né? Por exemplo, ele tem, usa vários números do Social Security aqui. Inclusive, número de gente morta. Ele falsificou o Social Security. Pô. Um cara pediu ali pelo Freedom of Information Act, obteve lá os próprio do Social Security, viu que está lá o Social Security do falecido. Qualquer um que se descubra isso, meu filho, se o imigrante faz isso aqui,
ele é expatriado, o imigrante que esteve aqui legalmente. Né? Falsifica o Social Security, é expatriado. O filho da puta falsifica, o Social Security está lá na presidência. Né? É por isso que, olha aqui, uma escola na Califórnia está lá ensinando a criancinha Lúcifer como modelo e guardião. Ele diz, está muito certo que é para votar no Obama, então nós temos que cultuar Lúcifer mesmo. Você está entendendo? Já que é para inverter mesmo, né? Chega de intermediários, Satanás para presidente, porra! Caraca! Né? Agora alguém me mandou aqui, Fábio Mellenberg, manda aqui. O documento é muito comprido, eu não posso ler para vocês. Regulamentando. Aqui, uma resolução do Conselho Federal de Psicologia. Né? Conselho Federal de Psicologia é aquele órgão que chega assim, você está lá, você é o psicólogo, daí chega um sujeito que diz assim, olha, eu sou viado, mas eu estou cansado disso, eu quero, esse é um vício, eu quero largar, não sei como é que faz. E você trata o cara, você vai para a cama, ou perde o seu registro nessa porra do CFP. Né? Conselho dos Filhos da Puta. CFP. Estou mentindo? É? Então fizeram aqui. Regulamenta a atuação do psicólogo no sistema prisional. É? E olha aqui, tem cada coisa linda. Em todas as práticas do sistema prisional, o psicólogo deverá respeitar e promover os direitos humanos do sujeito em privação da liberdade. Processo de construção da cidadania. Em contraposição à cultura da primazia da segurança. Ele diz, peraí, o sujeito está lá na cadeia porque ele violou a segurança pública. Então qual é a primeira coisa que ele tem que aprender? A respeitar a segurança pública. Como é que vai ser cidadão sem isso? Agora, os direitos do cidadão estão acima da... Os direitos do cidadão delinquente estão acima da segurança pública. Essa que não deve ter a primazia. Né? Em contraposição à cultura da primazia da segurança, da vingança, ou seja, da disciplinarização do indivíduo. Né? Quer dizer que defender os direitos do delinquente está acima da obrigação de discipliná-lo. Aqui, desconstrução do conceito de que o crime está relacionado unicamente à patologia ou à história individual, enfatizando os dispositivos sociais que promovem o processo de criminalização. Em primeiro lugar, não está provado que nenhum processo social favoreça o crime, nenhum processo, nem mesmo a mais extrema miséria. Isso eu vi com meus próprios olhos na Romênia. A Romênia, o pessoal, era um lugar assim onde... Sabe quanto era o salário de jornalista na Romênia? $100 por mês. Menino de rua, você via hordas e hordas e hordas de menino de rua. E quando chegava o inverno, eles iam se esconder no esgoto porque a merda era quentinha. Não tinha crime violento na Romênia. Zero. Quando acontecia assim, um sujeito pegou a mulher na cama com o outro, matou os dois, era um escândalo nacional. Não tinha assalto, não tinha sequestro, não tinha coisa nenhuma. Então, não há processos sociais que, por si, promovam a criminalidade. Não existe isto. A criminalidade é uma decisão moral. O que pode haver é fatores culturais, como, por exemplo, esta cultura que vocês promovem, esta, sim, induz à criminalidade. Causas culturais, sim. Causas socioeconômicas, não. Causas socioeconômicas são sempre causas remotas. Nenhuma dificuldade que o sujeito passa o induz à criminalidade. Em geral, o sujeito já está encrencado, fala, pô, já estou encrencado aqui, estou na merda, vou cometer um crime, vou matar a merda ainda, então não vou cometer. Esse é o raciocínio normal do ser humano. Né? Agora, um fator cultural, chega lá um psicólogo com essas ideias, ele está induzindo os caras a perseverar no crime. E é esse o objetivo. É claramente isso, a promoção do crime, quer dizer, a criação, vamos dizer, da transgressão permanente é a estratégia desses grupos esquerdistas, sim. Você lendo os livros deles, eles dizem isso. Agora, chega no distinto, na frente do distinto público, eles dizem, não, nós estamos fazendo isso para humanizar, né, o sistema. Quer dizer, resgate da cidadania. A cidadania é constituída integralmente de direitos. É isso. Ele não tem obrigação nenhuma. E assim vai. Pá, pá, pá, pá, pá. Vamos ver.
Olha aqui, construir dispositivos de superação das lógicas maniqueístas. Esses, na cabeça desses caras, você achar que o crime, é maniqueísmo. Porque tudo tem dois lados, meu filho, né? Chegou o sujeito e estuprou a sua filha de 3 anos, mas foi a sociedade que o induziu. E você, como é o representante da sociedade, você paga seu imposto, seu trabalho, então você que foi culpado. É assim que esses caras são. Quem não vê que esses caras são sociopatas, meu Deus do céu? Eu acho que não tem profissão que tenha mais maluco do que psicólogo. Você tem que ler os livros do Dr. Thomas Chass. Chass, S-Z-A-S-Z. O mito da psicoterapia. Leu lá o mito da psicoterapia. E o cara é aqui, é catedrático de psiquiatria. Está aqui o Walter Pomar dizendo que o Walter Pomar, diretor do Foro de São Paulo, secretário de Relações Internacionais do PT, fez uma declaração categórica, onde negou a presença de integrantes das Farc no Foro. E diz, as Farc jamais participaram do Foro de São Paulo. Vai tomar no cu. Walter Pomar, se eu encontrar você, eu te dou um pontapé no meio do cu. Pode me processar por crime de ameaça. Hein? Eu já falei, você não tem o que temer, porque você não tem cu. Que coisa, até onde vai o cinismo desses caras, pô? E a paciência do Brasil com isso. Ai, meu Deus do céu. Olha aqui, alguém está passando aí pela internet, né? Algumas perguntas que nem o que as perguntas que o Reinaldo Azevedo sugere para a entrevista do candidato do Jornal Nacional, para o Lula. O senhor prometeu criar 10 milhões de empregos e chegará ao fim do segundo mandato, tendo criado 4. Olha, o governo militar criou 30 milhões de empregos. Vocês já esqueceram? É? Nesse tempo, a renda da classe média caiu e os empregos gerais se concentram na faixa de até 2 salários mínimos. O senhor disse que o banqueiro lucra no seu governo e por isso não precisa do PROER. O senhor sabe quantos PROERs o Brasil paga por ano para sustentar os juros reais mais altos do mundo? O seu filho, que até pouco tempo antes do senhor assumir a presidência, era monitor de jardim zoológico, é hoje um empresário que a gente poderia classificar de milionário. O senhor não acha essa ascensão muito rápida? Esse é um Lulinha. Né? O Lulinha é inexplicável. Né? E é proibido investigar, porra. Aqui. Genuíno sabia do Mensalão. Silvio Pereira sabia do Mensalão. Dirceu sabia do Mensalão. Ministro foi avisado do Mensalão. Só o senhor não sabia. Como é possível isso? E se ele ignorasse mesmo isso, então é para sofrer impeachment por incompetência. Então vamos lá. E daí tem aqui, vamos relembrar as qualidades do nosso presidente. Ele não estudou, ele nunca trabalhou. Isso é a pura verdade, o Lula nunca trabalhou. Ele só foi fez militância. Que nem o Obama jamais teve um emprego na vida, né? Tem um belo salário como presidente, tem um belo salário do partido sem trabalhar, também recebe pensão como anistiado, tem aposentadoria, tem filho estudando no exterior, não paga aluguel, desconhece os preços do supermercado, padaria, farmácia, pergunta para ele quanto custa um pãozinho, não sabe, né? Viaja o tempo todo no avião comprado com dinheiro público, tem carro, ele não fala inglês, espanhol, outra língua, nem o português. Eu acho incrível, o sujeito subiu na vida, passou a usar terno Armani, aparou a barba, né, e melhorou a sua figura física. Mas ele não tentou nem um pouquinho melhorar o estado do seu cérebro. Isso já mostra a escala de valores do filho da puta. Daí a direita não se conforma com a democracia. Declara ele na carta ao foro. O cara fez uma carta para o foro de São Paulo, que é um bando de terroristas, sequestrador e ditadores, e dizendo que a direita não quer democracia. Olha, a palavra democracia, você sabe o que quer dizer para eles. Né? A democracia significa que eles estão no poder e cala a boca todo mundo. Agora, lá na Colômbia, exatamente como eu disse que ia acontecer, mal o Uribe saiu do poder, começou a chover processo contra ele. Então lá tem um senhor está processando porque ele permitiu a instalação de bases americanas na Colômbia sem consulta ao Congresso. Acontece o seguinte, ele fez isso porque se houvesse consulta ao Congresso da parte da Colômbia, teria que haver consulta ao Congresso na parte dos Estados Unidos e isso iria atrasar o negócio em anos. Como essas bases militares ajudaram a combater o narcotráfico, a acabar com as Farc, os caras ficaram putos da vida, então agora vem a vingança das Farc.
Claro que não houve nada de ilegal, mas como a classe dos juízes na Colômbia está altamente infiltrada por gente das Farc, até pode dar algum rolo. Está aqui, o Polo Democrático é o Partido Comunista da Colômbia. O Polo Democrático fez isso. Agora aqui, quando o seu Michel Temer, né, disse que o Lula jamais sugeriu que transformasse as Farc em partido, olha, que saiu no Estadão no 28 de abril de 2009, ainda com aquela frase, se índio e metalúrgico podem chegar à presidência, porque alguém das Farc não pode? Ué, não teve um sujeito para dizer lá, aqui, seu presidente, se índio ou metalúrgico não é crime, porra. Agora, você matar 30 mil pessoas, vender droga para todo mundo, sequestrar 7 mil pessoas, manter em cativeiro por 12 ou 14 anos, isso é um monte de crime hediondo. Quer dizer, como é que você compara uma condição racial ou profissional de índio ou de metalúrgico com essa sucessão de crimes e para você é tudo a mesma coisa, porra? É claro que na cabeça dele é. Né? Então, são todos vítimas. Ó, o índio é vítima da opressão, o metalúrgico é vítima da opressão, portanto, esse pessoal das Farc é vítima da opressão. Não deixam eles vender droga para as criancinhas, coitadinho. Epa, acabou o nosso tempo. Porra! Agora, essa semana, só para acabar rápido, estou, né, vendo um monte de ameaça para Graça Salgueiro lá no site da Vida Sem Mar. Vamos matar, fazer acontecer. Olha, meu filho, aí tem que responder. Meu cunhado que me ensinou isso aí. Você não quer matar ninguém, você quer chupar uma piroca. Essa é a resposta. Até a semana que vem, muito obrigado.

0: dois, três, quatro, às vezes 10 anos de atraso. É um grande negócio. Tá certo? Acontece o seguinte: a Graça está fazendo isso a leite de pato. Ela não leva um tostão para fazer esse blog. Tá certo? Então, não é que como o pessoal que faz blog de gaysismo, putaria, essa coisa, tá tudo enchendo o cu de dinheiro. A Graça não leva um tostão para fazer isso. Então, gente, por favor, entra lá no Nota Latina, http://notalatina.blogspot.com e contribuam para que a Graça possa continuar esse trabalho. Também essa semana eu recebi uma notícia horrorosa. Ela não é nova, mas justamente por não ser nova é que me impressiona mais. Uma semana antes de ser preso, alguns dias antes de ser preso na Venezuela, o Alejandro Penha Esclusa tinha sido operado de um câncer na próstata. E ele estava lá em recuperação da operação. Imagina que ele, a essa altura, né, no hospital, ele poderia estar conspirando com o tal de Francisco Chávez Abarca, que disse que ele era o contato dele para a prática de atos terroristas. Atos terroristas que, infelizmente, são irreais, porque explodir o Chávez seria uma grande ideia. Infelizmente, é tudo falso. Né? Agora, acontece que o Alejandro foi preso e, desde aquela época, não recebe os cuidados médicos necessários para uma pessoa que saiu de uma operação desse tipo. Quer dizer, então está na hora de começar a mobilizar aí entidades de direitos humanos, né? E até assim, a Cruz Vermelha Internacional, fazer isso aí, peraí, mas nem cachorro você trata assim. Quer dizer, se o cachorro está doente, você trata o cachorro. Agora, o cara sai do hospital, é jogado na cadeia, fica lá sem assistência médica, sem coisa nenhuma. Quer dizer, é para matar o cara. Claro, o Alejandro é um homem forte, sempre teve um homem vigoroso e tal, mas isso não quer dizer que nós possamos abusar e passar de trator em cima dele. Muito bem. Aqui, o Vinícius Aguilar, de Curitiba, Paraná, me pergunta: sou ouvinte do seu programa e gostaria de saber a forma como você fica sabendo das notícias, se há algum método de pesquisa ou site que o senhor utiliza como fonte. Olha, eu costumo ler. Aqui existe um jornalzinho que resolve praticamente todos os problemas. É um jornalzinho publicado no estado de Iowa, chama-se Conservative Chronicle. O que que ele faz? Ele pega todos os artigos principais publicados em todos os jornais, revistas conservadores dos Estados Unidos e coloca tudo lá. Então você recebe tudo junto. Além disso, eu costumo consultar muito o Drudge Report, né? Drudge é o sujeito que descobriu o caso da Mônica Lewinsky e tem um site de notícias que é atualizado assim, a cada 10 minutos. É muito bom. E também acompanho muito Newsmax, newsmax.com e o Net Daily, wnd.com. E também Town Hall. Town Hall é um site do Partido Republicano para republicanos. Então é mais ou menos o ponto de vista oficial do Partido Republicano. E além disso, a gente acompanha, vamos dizer, a mídia geral, tipo BBC, New York Times, CNN, essa putada toda. Então você vasculhando tudo isso, a gente aqui, para fazer esse programa, nós colecionamos no mínimo 100 notícias por semana, das quais a gente comenta apenas algumas. Tá certo? Houve até um tempo que a Isabela estava publicando no Mídia Sem Máscara todas as notícias que nós usávamos. Quer dizer, as que usávamos e as que não usávamos, né? Eu não sei se continua fazendo isso, porque daí a Isabela teve nenê, né? Está lá cuidando do Jimmy e não está com tempo para fazer isso. Então por aí você tem uma ideia. Aliás, falando nisso, falando em fontes, o meu aluno Marcos Alcântara colocou lá no Seminário de Filosofia, na parte últimas atualizações, que é acessível, creio eu, é acessível para o público em geral e não só para os alunos, a lista dos livros que eu citei e recomendei aqui no Trollspeak desde 2006. São mais de 350 livros, são 44 páginas de lista. Então, isso aqui é para tapar a boca desses epidídimos que dizem: ah, o Lavo não cita fontes, etc. Não cita fontes, caralho, meu filho. Vai lá. Eu dei mais dicas de leitura nesse país do que eu acho que as universidades brasileiras todas somadas, porque na universidade não se lê nada, na universidade só se lê apostila, pô, quem é que não sabe? Não se lê um porra de um livro inteiro. E, vamos dizer, no jornalismo, eu digo: olha, eu sou o jornalista que mais deu dicas aqui desde o tempo do Otto Maria Carpó, porra. Né? Inclusive, falando em dicas, você veja, a E-Realizações, né? Eu dei aulas lá, seminário de filosofia, durante quase 10 anos. Está tudo isso gravado. E por que, que o homem não publica isso aí? Sabe por que, que ele não publica? Porque se publicar, o pessoal vai ficar sabendo qual é a fonte, né, do maravilhoso catálogo dele. Né? Então o cara, para se fazer de descobridor, de pioneiro, então ele esconde o material. Então como é o seu Edson de Oliveira, Edson Manuel de Oliveira Filho? Vamos publicar essa porra ou não? Vai continuar sentado em cima do meu material, peidando ali no meu material durante 10 anos? Que é isto, porra? Ele ficou enciumado pelo seguinte, ele ficou bravo comigo. Por quê? No tempo que eu fazia o seminário lá, o seminário era uma verdadeira merda. Tinha lá um técnico e não entendia nada, a transmissão caía a cada 5 minutos e o pessoal ficava lá sentado esperando. Daí, o público foi diminuindo. Começou com 100 pessoas, 99, 98, agora terminou com 10. Daí eu falei, eu não vou mais fazer. E eu dizendo, para com isso, vocês estão usando a técnica errada, o negócio é muito mais simples, faz assim, assim, assim. Eu dei a receita toda para salvar, né, o orçamento lá da E-Realizações. O cara teimando, teimando, teimando. Chegou uma hora e falou, eu não aguentei mais. Falou, pô, vocês estão expulsando o aluno? Não é possível. Né? Então, eu vou fazer o seminário de filosofia do meu jeito. Estamos fazendo o seminário de filosofia. Sabe quantos alunos nós temos? Nós temos 3 mil. Né? Então, daí o homem ficou mordido. Ficou com ciumeira. Tá entendendo? Como diz, o fracasso subiu-lhe a cabeça. Então, qual é a vingança dele? Ele publica essa coisa toda que eu recomendei pessoalmente para ele e ele... Embora eu exercesse ali informalmente as funções de diretor editorial, quer dizer, selecionar o material, sugerir, ler os livros, selecionar os sugeridos, nunca recebi um tostão por isso e não recebi sequer um muito obrigado. Tá certo? E agora o pessoal está muito falando, ah, editora, realizações, é pioneiro. Pioneiro sou eu, porra! O que é isso, porra? Tu está aqui, ó, 350 títulos que foram sugeridos só no Trotspeak, sem contar artigos de jornal, aulas, conferências, DVDs, gravações, etc, etc. Também aqui tem só livros. Não estão mencionados notícias de jornal, artigos de jornal, estatísticas oficiais, nada, nada, nada. Se for somar tudo isso, as fontes são mais de 1.000. É? Outra coisa aqui, seu Epidídimo. Eu, quando não cito uma fonte, é porque eu já citei. É? Eu não vou ficar toda hora repetindo a mesma fonte e dar toda hora o link, etc. Não é possível isso, sobretudo no jornalismo, onde você tem um espaço limitado. Então você para de fazer intriga, rapaz. Para de mentir, tá? Peraí, tem mais alguém na linha aí. Alô?
1: Alô?
0: Alô, tem. Peraí, tem alguém. Diga.
1: Alô, professor?
0: Sim.
1: Aqui é o Rodolfo, sou de Santa Catarina.
0: Rodolfo de Santa Catarina, tudo bem?
1: Tudo bem. Professor, é rapidinho um negócio que eu vi ontem, o Aloísio Nunes, senador do PSDB em São Paulo, uma coisa que o senhor falou num outro programa, que não tem como você combater a esquerda com o discurso de esquerda, né? E eu estava vendo ontem ele com aquele discurso de esquerda do PSDB, e ontem também eu revi aquele debate do Lula contra o Collor, famoso em 89, e o Collor, apesar de ser um bosta, combatendo o Lula com um discurso até conservador, né, de direita. Então, 20 anos atrás estava a receita e os caras ainda não aprenderam. Então, fica só esse registro aí, um fato que eu achei interessante ontem, vendo aí na televisão brasileira.
0: Olha, a direita foi tão criminalizada e marginalizada no Brasil que hoje aquele discurso do Collor seria tido como discurso de ódio, extremismo de direita, crime. Então, foi criminalizado ser de direita, ponto final. E a direita que sobrou é a direita da esquerda, que é o PSDB. Tanto que você vê que um dos próceres do negócio é esse, o Aloysio Ferreira, é Aloysio Nunes Ferreira, que foi terrorista. E que, aliás, é um merda esse sujeito, é um merda. Porque uma vez, quem diz que é um merda não sou eu, é ele mesmo. Porque uma vez eu estava lá sondando umas ideias dele, e ele disse que eu estava mergulhando no esterco. Daí eu respondi, excelência, quem disse foi Vossa Excelência, não fui eu. Quer dizer, quem se pronunciou sobre o conteúdo do seu cérebro foi o senhor. Quer dizer, sondar suas ideias é um mergulho no esterco, é mesmo. Né? Então, vamos em frente. Olha, aqui aparece uma pesquisa da BBC dizendo que o Brasil é um dos países onde mais se crê em Deus. É o terceiro país onde mais se crê em Deus. 84% dos brasileiros acreditam em Deus ou num ser supremo. Aparece uma notícia muito boa. Acontece quando você vai ler os detalhes, você vê que, bom, 51% acreditam em algum tipo de vida após a morte. Só que, desses 51%, quase metade, 23%, acreditam que existe vida após a morte, mas não especificamente um paraíso ou um inferno. Então, o que, que sobra? Né? Sobra uns 20% e pouco que são cristãos. Então, isso aí confirma o diagnóstico feito pelo Papa João Paulo II, quando esteve no Brasil, quando ele disse: os brasileiros são cristãos no sentimento, mas não na fé. Por que, que eles não são cristãos na fé? Eles não conhecem a fé cristã, eles não conhecem a doutrina cristã, porque vai fazer 50 anos que a nossa igreja só está ensinando besteira para os caras, porra. Hã? Ficava lá ensinando a doutrina eterna de Chardin, a teologia da libertação, a reforma agrária, puxando o saco do MST. É só isso que fizeram durante 50 anos. Vem com essas ridículas campanhas da fraternidade. Né? Agora o padre Paulo Ricardo está fazendo uma campanha para que a campanha da fraternidade seja a do ano mariano, quer dizer, pedindo que o Papa realize a consagração da Rússia à Nossa Senhora, que Nossa Senhora pediu em 1917, pô. Que é isto, minha gente, é? Agora o Papa diz que não vai fazer, não. Agora, tem um vidente italiano, um vidente católico italiano, que ele diz o seguinte: esse Papa não vai fazer, mas o próximo vai. Então, agora, o que tem que fazer com o Papa? Tem que fazer que nem Santa Catarina fazia com o Papa no tempo dela. Chegava no Papa e dizia: faz o seu dever, seja homem. Então, é o que tem que dizer para o Bento XVI: cumpra o seu dever, seja homem. Não aceite pressões. Se os caras te matarem, você já está velho mesmo, pô. Espera viver eternamente? Vai viver eternamente no outro mundo. Espero eu, né? Na beatitude eterna. Mas aqui não. Né? Então, agora, acontece que, enquanto no Brasil você vê que somente uma parte ínfima está informada da doutrina cristã, que eles fazem uma meleca, eles misturam reencarnação com budismo, com não sei o quê. É assim, é o samba do monge doido, tá entendendo? Agora, nos Estados Unidos, uma pesquisa feita esta semana pelo Rasmussen, que é uma entidade muito séria aqui, diz que 79% dos americanos acredita, não é que acredita em Deus, acredita que Jesus é o Filho de Deus vivo que veio à Terra para pagar pelos nossos pecados e nos salvar. Hã? Então, isto aqui é o país mais cristão do mundo, quer dizer, os caras sabem no que acreditam. No Brasil, naquela coisa vaga, acredito num Deus, num ser supremo, assim, um negócio, assim, coisa conversa de bêbado, porra. Então você tem que saber no que precisamente você acredita. Então, quer dizer, se você acredita que Jesus é o Salvador, você acredita que existe o céu, que existe o inferno, que existe a punição dos pecados, que existe a remissão dos pecados, que existe a vida eterna, etc, etc. Então, 79% acredita que Jesus é o Salvador. Está vendo? É isto o que salva este país, porque se for depender de político e intelectual, está tudo fodido. Agora, no Brasil, já está fodido, tá? Porque não tem mais política intelectual que presta, então já acabou tudo mesmo. Agora, veja você, ao mesmo tempo, saiu uma outra pesquisa e diz o seguinte: só 26% dos americanos acreditam que Barack Obama nasceu nos Estados Unidos. Só 26%. Vejam, né, no começo o pessoal achava que ia acabar com os birthers, né, ia, assim, ia dar duas rosnadas para ele, ia fazer uma careta de desprezo e assustar todo mundo ia para casa e ficar quietinho. O negócio nunca parou de crescer. E agora está explodindo a questão da certidão do nascimento. Não dá para esconder isso eternamente. Né? Tem um vídeo em que aparece o Barack Obama. Barack Obama dizendo a seguinte frase: aqueles que omitem a verdade é porque tem algo a esconder. Ele está aí escondendo a tal da certidão do nascimento faz anos. Não só a certidão do nascimento. Certidão do nascimento, registro médico, os documentos universitários, passaporte, tudo. O pessoal começou a reclamar: cadê seu passaporte? Perguntava: com que passaporte você nem entrou na Indonésia, né, no tempo que foi proibido o americano entrar na Indonésia? Daí, né, o pessoal do Departamento de Estado, né, que depressa, falaram: vamos divulgar um passaporte. Divulgaram um passaporte que deram para ele depois de ele ter sido eleito presidente. Pô, é claro que o pessoal está com treta. Pô. Então, aqui tem 26% acredito que o Obama nasceu nos Estados Unidos, 26% estão inseguros, não sabem, e 48% dizem que de fato não acreditam que ele nasceu nos Estados Unidos. Então, quer dizer, isso aí não vai ficar assim. Por falar nisto, veja, no dia 2, olha só uma coisa, ninguém está noticiando esse negócio. Eu soube diretamente da fonte que mandou aqui uma cartinha pedindo contribuição para ajudar. Aqui tem uma entidade chamada United States Justice Foundation, que sempre se mete nesses processos. Mas quem é o filho da puta que está me telefonando a esta hora? Veja você, que falta de vergonha. É, todo mundo sabe que eu faço o programa a essa hora. Daí vem um cara provavelmente pedir dinheiro emprestado. Então, aqui, a United States Justice Foundation vem fazendo esses, se metendo nesses processos para defender estudante cristão discriminado, essa coisa toda. E acontece que um dos processos dele é exatamente o negócio da certidão de nascimento do Obama, dando lá a demonstração de que o Obama não é, mesmo que ele tenha nascido aqui, ele não é legalmente um cidadão americano, porque o pai dele não era americano, tá certo? E não teve tempo de residência suficiente nos Estados Unidos para que o seu filho pudesse ser aceito como cidadão nativo americano. E acontece que, vocês sabem que tem um monte de processos que foram bloqueados de cara, quer dizer, não foram ouvidos, não foram examinados, sob a alegação de que os requerentes não tinham standing, não tinham posição legal para entrar com o processo, porque não provaram que tinham sido pessoalmente prejudicados pela eleição do Obama. Veja você que artifício. Então, dezenas de processos foram recusados. Acontece que tem um processo que foi aceito. E está marcado para o dia 2 de maio a apresentação, vamos dizer, da argumentação oral. Quer dizer, é a primeira vez que a questão chega num tribunal, minha gente. É a coisa mais importante que está acontecendo. Não saiu em jornal nenhum, nem a imprensa conservadora está sabendo disso. Então, vocês, vamos dizer, tirando o pessoal que é sócio ou contribuinte da United States Justice Foundation, vocês são os primeiros que estão sabendo, aí no Brasil. Dia 2 de maio, aguardem. Né? Peraí, tem mais alguém na linha? Alô?
2: Olá, professor.
0: Olá, professor. Tudo bem?
2: Tudo bem.
0: Diga.
2: Queria perguntar a sua opinião. O Brasil é dito ser um país católico. Sexta-feira da Paixão é só praia, curtir, comer bacalhau. Domingo é só curtir, ir para praia, comer chocolate.
0: Que país católico é isso? É o que eu estava comentando agora há pouco, que falou o Papa João Paulo II. Né? Que é um muito bom observador. Ele disse que os brasileiros são cristãos no sentimento, mas não na fé. Eles não têm fé nenhuma. Eles acreditam em qualquer porcaria. Eles acreditaram até em Lula, acreditaram até em Dilma, porra. É? Acreditam em disco voador, em duende. Né? E acreditam numa vaga entidade que eles chamam de Deus. Agora, se eu espremer o cara na parede e falar, peraí, diga uma coisa. Né? Jesus Cristo é o Filho de Deus vivo? Jesus Cristo veio na carne para nos salvar? Eu não sei. Então não é cristão, porra. O cara quer ser cristão, mas não é. E esse é o problema do Brasil, a total desorientação religiosa desse país, pela qual é culpado o clero brasileiro quase inteiro. Tirando meia dúzia de heróis, como o padre Paulo Ricardo, o resto não presta. É tudo vendido, porra. É isso que aconteceu. Então você tem toda a razão. Dizem que é o país cristão, mas é da boca pra fora. Né? Então, aliás, esta semana apareceu um senador do Havaí que disse uma coisa fundamental. Ele disse o seguinte: olha, eu acredito que o Obama nasceu aqui, mas eu acredito que eles estão escondendo a certidão de nascimento por causa de alguma informação que está lá. E eu acho que a informação é sobre o pai dele. Tem alguma coisa duvidosa sobre o pai dele. Que coisa duvidosa? Ele não falou, mas não disse nem ele foi perguntado. Mas tem muitas coisas duvidosas sobre o pai dele. Né? Não se sabe sequer se ele foi casado com a mãe ou não. Se casou, apenas juntou, porque não apareceu certidão de nascimento, não apareceu um cara que dissesse, eu fui convidado, estive no casamento dele, não apareceu um vizinho que conhecesse o casal, né? E até o endereço que botaram naqueles anúncios, lá, publicaram o anúncio, dia tal nasceu aqui, o menino Barack Hussein Obama, tá, né, carequinha, pá, né? O endereço que eles deram é falso. O casal Obama jamais morou lá. Então, de fato, tem alguma coisa errada com o pai dele. Na mais extrema das hipóteses, o pai dele não é pai dele, o pai é o Malcolm X, como andaram dizendo por aí. Eu não sei. Mas eu sei o seguinte, que das duas, uma, ou a certidão não existe e nunca existiu, ou então tem alguma coisa escrita lá que ninguém pode ler. Nos dois casos, o sujeito enganou o país inteiro. Agora, veja o seguinte. Aqui eu recebo, de uma outra fundação americana, a lista, vamos dizer, das infrações constitucionais que o Obama tem feito. É um negócio extraordinário. Quer dizer, ele atacou a Líbia por uma ordem direta, não passou pelo Congresso. Isso é absolutamente inconstitucional. O presidente americano não pode declarar guerra sem aprovação do Congresso. Ele fez isso e o próprio Congresso faz de conta que não viu. Né? Quer dizer, que é um negócio assim, entra uma piroca de rinoceronte no seu cu, tá certo? Cheia de espinhos, tá certo? E você continua sorrindo como se não estivesse acontecendo nada. Né? Talleyrand já dizia que a diplomacia é a arte de levar um pontapé na bunda e continuar sorrindo. É exatamente isso que os caras estão fazendo. Né? O Obamacare, o programa de saúde dele, já foi condenado como inconstitucional por uma corte federal. E o cara continua botando o plano para frente como se não tivesse acontecido nada. Outra coisa, ele aceitou, outra coisa que ele não podia fazer. Ele aceitou assumir a presidência do Conselho de Segurança da ONU, né, enquanto está exercendo a presidência dos Estados Unidos. Coisa que ele não pode fazer de jeito nenhum. Isso nem com a aprovação do Congresso ele poderia fazer. Né? Outra coisa, tem já uma série de casos, vamos dizer, de propina comprovada que ele soltou para vários políticos americanos. Tem pelo menos três que já está aprovado. Tal do Joel Sestak, Andrew Romanoff e Jim Matheson. Outra coisa, a proibição que ele fez de abrir novos postos de petróleo, que é uma coisa absurda, né? Também foi declarada inconstitucional para a Corte Federal e continua a proibição continua em vigor. Ou seja, o sujeito está cagando para a Constituição e ele está mostrando, é uma coisa ostensiva, assim, olha, eu estou acima da Constituição e você trata de me aguentar. Então ele tem uma espécie de Vladimir Putin, você está entendendo? Ora, no tempo em que houve a seleção dos candidatos do Partido Democrata, Nancy Pelosi, que seria, portanto, era presidente da comissão do Partido Democrata, encarregada de investigar os candidatos, ela passou um comunicado que tinha lá no meio a frase, né? O candidato foi averiguado e confirmou-se a sua elegibilidade. Né? Só que ela distribuiu isso por 50 estados. Só que essa frase só estava no comunicado que foi para o Havaí. Nos outros 49 estados ela não dizia nada. Quer dizer, apagou a frase. Então, quer dizer, ela sabia que estava mentindo. Então, ela estava consciente de que o candidato não atendia às condições de elegibilidade. E se estava consciente, então, para mim tudo isso está muito claro, porque Obama é a criatura do sindicato, ou do consórcio, quer dizer, aquele grupo de banqueiros internacionais, né, que está se apossando dos Estados Unidos e do mundo. Então, como eles querem desmoralizar todas as soberanias nacionais, o que é melhor do que você forçar um país a engolir um estrangeiro como presidente, ainda ficar de joelhos, ficar quietinho e não pode reclamar? Quer dizer, você cria nas pessoas uma inibição de reclamar. Né? Você abriu a boca do Barack Obama, ah, racismo, blá, blá, blá. Né? Isso não interessa. Até botaram um desenho no YouTube muito interessante que eu vou botar no MSN. Né? O cara discutindo com a moça e tudo que ele fala, a moça diz, ah, isso é racismo. Né? Daí ele fala, não, mas tem, né, aquele pastor, deve esquecer o nome do pastor, que foi lá e fez uma investigação e demonstrou que o Obama jamais foi aluno de Columbia. Ele disse, ah, o pastor é racista, mas ele é preto, não interessa. Ele diz que é preto, mas não é. E assim por diante. Então é um negócio absolutamente paranoico, né? Outra coisa, tem a lei de defesa do casamento, que proíbe o casamento gay. Essa passou por maioria absoluta no Congresso e foi assinada como lei pelo presidente Bill Clinton, né? A administração Obama ignora isso aí e diz que não vai mais aplicar a lei. Quer dizer, decisão própria, tem a lei, mas eu não vou aplicar. Quer dizer, é claro que isso aí é, entendeu, um ato de prepotência ostensiva e calculado. Então, é claro que esse pessoal internacionalista, o pessoal do consórcio, do sindicato, da corporação, como queiram chamar, planejou exatamente isso. Vamos botar um estrangeiro lá, vamos humilhar todo mundo. Isso aí vai enfraquecer de tal modo a soberania nacional, o orgulho nacional, que depois eles aceitam qualquer coisa. Claro que tem um plano de engenharia social, isso é mais do que óbvio, né? Então, vamos ver aqui. Ih, tem

guarda, né, e mandei a cobra para o Beleléu. Mas a mensagem do Duguinho vai dar um pouco mais de trabalho, né? Mas mesmo assim, olha aqui, Heloísa lembra coisas. E cada episódio tem um sujeito que fundou uma tal de igreja ortodoxa portuguesa, né? E teve um monte de aluno meu que, sem me perguntar nada, né, foi lá e entrou para a igreja ortodoxa portuguesa. Quando tive a igreja, era uma fraude total, total, total, total. Daí voltaram tudo, né? Com aquelas caras, né, murchas, de se fuder, mas é verdade. Por que não perguntaram, porra, né? Porque eu, assim, se é para você entrar em alguma organização, você tem que entrar, meu filho, em caráter experimental. Não comprometer o seu coração. Você vai lá e observa com imparcialidade, com justiça, não se envolva emocionalmente na coisa. Não vai se entregando para um guru, nem para mim, meu filho. Eu vivo pedindo para vocês acreditar em mim sob palavra. Ao contrário, eu encho o saco de todo mundo com provas e demonstrações. Às vezes a pessoa não aguenta mais. Fala, tá bom, já tá provado, para. Não, peraí, tem mais. É. Eu nunca pedi para ninguém acreditar em mim sob palavra. Eu não sou Barack Obama, porra. Aquele negócio, você vai crer em mim ou nos seus próprios olhos? Você tem que crer nos seus próprios olhos e ouvidos e não em mim. Agora, se eu demonstrar a coisa, né, com lógica, com razão, com documento, etc., é bom, aí sim, né? Então, eu nunca pedi para ninguém acreditar, eu pedi para aprender. Agora, aqui, o Eric Moreno me pergunta: quais são as principais influências comunistas no mundo atual? Como podemos identificá-las e perceber de que forma agem? Essa é uma questão muito importante que muitas pessoas desconhecem. Então, em primeiro lugar, você tem que ler o livro do Anatoly Golitsyn, que se chama New Lies for Old. Existe uma tradução brasileira online, feita, aliás, por um ex-aluno meu. Onde ele é um camarada, um alto oficial da KGB, que saiu da União Soviética, veio para os Estados Unidos e fez uma série de comunicados para a CIA, para o governo americano, dizendo todos os planos que o pessoal do governo soviético ia realizar dali para dentro. Então, ele disse, olha, eles vão liberalizar o regime, eles vão adotar a economia de mercado, eles vão derrubar o muro de Berlim, tá certo? Vão reunificar a Alemanha, vão fazer tudo isso aí, e vocês vão achar que o negócio acabou, e justamente aí vai surgir uma onda anti-americana mundial. Mas dito e feito, porra! Hã? Quer dizer, até o Jean-François Revel, no fim dos anos 90, escreveu um livro, La Grande Parade, tentando explicar justamente isso. Como é que o regime soviético acabando, surgiu tanto esquerdismo no mundo quando era justamente para acabar? É porque acabou por um lado, mas por outro lado não. Quer dizer, eles se fizeram de morto para assaltar o coveiro. Estavam se reorganizando em escala nacional como tipo de organização infinitamente mais eficiente e mais flexível do que do antigo Partido Comunista. Essa organização chamada em redes, usando sobretudo a internet, onde você não sabe nem onde está o centro de comando. Aparece um comando e instantaneamente todo mundo se mobiliza para atender, como aconteceu, por exemplo, na Espanha, né? Na Espanha teve lá um negócio dos atentados, né? Quer dizer, atentado feito por quê? Pelo pessoal da esquerda. Imediatamente a reação foi contra o quê? Contra a esquerda? Não, foi contra o governo espanhol, porra. Mas tem mais de 24 horas você tinha passeata na rua culpando o governo espanhol daquilo que fizeram contra ele. Isso não acontece por acaso. Isso é a nova organização em rede. Existe um estudo feito pela Rand Corporation sobre essas chamadas redes nômades. O estudo já é até antigo, mas mostra como através desse sistema você consegue mobilização quase instantânea e consegue criar pressão política e publicitária tal que nenhum governo do mundo resiste. Como, por exemplo, esse foi feito um estudo lá no México. Então mostrava como aquela guerrilha de Chiapas, a guerrilha no campo militar só se ferrava, né? Mas publicitariamente ela sempre saía ganhando. Então o governo tinha que ceder ao perdedor. Então é isso que se chama a guerra assimétrica. O livro do Jacques Beau, né? A guerra assimétrica ou a vitória do perdedor. Como aconteceu no Brasil com a guerrilha, meu Deus do céu. A guerrilha não foram dizimadas, foram. Pronto, agora estão tudo no poder. E os milicos estão tudo em casa chupando o dedo, né, levando cuspida, levando merda na cara e ficando quieto. Então é assim que está funcionando a influência.

0: comunista. Agora começa por ler o Anatoly Golitsyn. Quer dizer, é um novo tipo de organização, flexível, onipresente e de uma eficiência monstruosa, né, que consegue impor, vamos dizer, as mentiras mais estapafúrias. Outra coisa, existe um aparato de aproveitamento publicitário do que quer que aconteça. Quaisquer que sejam os fatos, você pode dar um viés publicitário e aproveitá-lo para fortalecer a política de esquerda. Eu vou dar um exemplo. Aqui nos Estados Unidos, né, desde que começou esse negócio do politicamente correto, né, o que aconteceu? A população negra, que hoje em dia tem um padrão de vida igual a dos brancos, igual mesmo, não tem diferença nenhuma. Quanto mais melhorava a situação deles, mais revoltada ficava com os brancos. Quer dizer, quanto mais levava agradinho, subsídio federal, vaga nas escolas, etc, mais ficava revoltado e se sentia discriminado. Então, houve uma política de instilar ódio na população negra. Então, aqui na Virgínia, a gente vê a diferença. Os negros mais velhos, 50 anos para cima, são as pessoas mais doces do mundo, gente simpática. Os jovens estão tudo revoltados, né? Olha para você, né, e já acha que você é um hóspede que está discriminando ele. Se ele descobre que você é estrangeiro, daí ele diz: ah, você veio aqui tomar meu emprego. Quer dizer, se ficar, o bicho corre, e se correr, o bicho pega, pô. Né? Nós lá no Alabama, tá lá, nós lá no posto de gasolina, vê o negão: quer dizer, você veio aqui tomar meu emprego. Tá? Falei: eu não estou tomando emprego de ninguém, meu filho. Eu trabalho pro Brasil, eu trabalho pro Jornal Brasileiro. Pô, né? Agora, você vê, aqui tem uma onda de espancamentos de brancos por negros. É um negócio impressionante. Tá certo? Então, casos e mais casos e mais casos, isso acontece o tempo todo. Você veja aqui que 85% dos crimes interraciais são cometidos por negros contra brancos. É um negócio monstruoso. Né? Os outros têm uma parte chicana, uma parte asiática, e aí sobra, assim, 10% são cometidos por brancos contra ou chicano ou negros, etc. Então, quer dizer, é uma onda de violência de negros contra brancos fomentada, tá certo, por engenheiros sociais, por gente que sabe o que está fazendo e que sabe como instilar ódio, tá certo? Bom, então acontece que no meio dessa onda, você, por exemplo, no YouTube, você abre lá, você tem dezenas de casos. Junta lá cinco negros para bater num branco, um negro grandão batendo numa menina. Mas cheio desses casos. Não sai uma linha na mídia. Nada. É proibido dizer. O negro bateu no branco, isso não se fala. Ou só se fala, o cidadão bateu no outro, não diz a raça. Agora, se o branco bater no outro, ah, bom, daí é crime racial. Acontece que no meio dessas pancadarias gerais, descobriram que uma das vítimas era transexual. Imediatamente, pá, sai no mundo inteiro, sai no Globo. É? Falei, transexual espancada no McDonald's, discriminação, perseguição. Quer dizer, no meio de centenas tem uma transexual. É evidente que ela não apanhou por ser transexual, porque já estão fazendo isso o tempo todo. Né? Então, é claro que isso aí, vamos dizer, o pessoal de mídia já está preparado para ver o potencial publicitário das notícias. Quando o potencial publicitário é contrário, você apaga o negócio, não se fala mais nisso. Agora, isso aqui, um transexual espancado, isso é uma maravilha! Então, invertem todo o sentido da coisa e, em vez de um fenômeno social comprovado, que é a violência constante dos negros e jovens, mais jovens, contra os brancos, aparece que é uma discriminação contra transexuais, que é uma coisa que não existe. Agora, eu pergunto por que o pessoal direito, o pessoal conservador, também não se organiza para isso. Ora, se eles exploram o potencial publicitário das notícias, tem a obrigação de fazer a mesma coisa. Quer dizer, quando tem um cristão que foi expulso da escola porque entrou lá com uma Bíblia, tá certo? Ou o padre foi proibido de rezar um Pai Nosso, isso para não falar do morticínio geral de cristão que tem no mundo, que raramente sai. Olha, uma transexual que mataram vira manchete, meu filho. Agora, se mata milhares ou centenas de milhares de cristãos, não sai nada. Vê se a matança de cristão na Costa do Marfim está, né, sendo noticiada. Não. Então, é uma coisa de uma desproporção monstruosa. E o pessoal conservador dito de direita não faz nada contra isso, absolutamente nada. Você tem que fazer, usar a mesma coisa, você tem que fazer, vamos dizer, a infiltração sistemática, você tem que entrar nos órgãos de mídia, tá certo? E começar a botar os seus amigos lá dentro e usar todos os recursos que vocês têm para reverter essa situação. Por falar nisso, eu vou aqui ler para vocês um artigo que eu acabo de mandar para o Diário do Comércio, que trata exatamente disso. O artigo chama-se Questão de Honra. A imagem oficial dos combates travados entre os anos 60 e 70 no Brasil opõe, de maneira reiterada e obsessiva, os jovens guerrilheiros aos velhos generais, adolescentes românticos e entusiastas contra setentões endurecidos e carrancudos. O estereótipo instituído pela minissérie Anos Rebeldes, da Globo, 1986, tornou-se obrigatório em todos os filmes, romances, contos, novelas, TV e reportagens, ao ponto de arraigar-se no imaginário popular como uma cláusula pétrea da verdade histórica, a base infalível de tudo quanto se pensa, se crê e se sente daquele período histórico. O simbolismo aí embutido é auto-evidente. A juventude representa a inocência, o idealismo, a esperança, a visão rósea de um mundo melhor. A velhice personifica o realismo cínico, a acomodação ao mal, o apego tacanho a uma ordem social injusta e caquética. No entanto, é claro que nada disso corresponde aos fatos. Veja os comandantes da guerrilha. Carlos Marighella era jovem. Joaquim Câmara Ferreira, o Toledo, era jovem. Jacó Gorender era jovem. E os soldadinhos das Forças Armadas que trocavam tiros com os terroristas nas ruas e nos campos eram anciãos? Como em todas as guerras, os comandantes dos dois lados eram homens velhos ou maduros, os combatentes em campo eram jovens. Sob esse aspecto, nada de novo se inventou no mundo desde os tempos homéricos. A deformação cronológica já basta para mostrar que a visão daqueles tempos, disseminada por empresas de mídia, artistas, escritores, editores, jornalistas e professores, é pura obra de propaganda. Propaganda tanto mais maliciosa e perversa, quanto mais adornada do rótulo autolisonjeiro de pesquisa histórica. Por mais documentos que se revirem, por mais entrevistas que se ouçam, não há pesquisa histórica quando as perguntas são sempre as mesmas e os aspectos antagônicos são sistematicamente evitados. Desde logo, as guerrilhas são sempre mostradas como fruto de uma reação ao golpe de 1964. Isso é absolutamente falso. As guerrilhas começaram em 1962, em pleno regime democrático, orientadas e subsidiadas pela ditadura cubana e ajudadas pelo presidente da República, João Goulart, de modo a articular, segundo a estratégia comunista clássica, a pressão de baixo com a pressão de cima, a agressão armada no subterrâneo da sociedade com a agitação política vinda das altas esferas do poder. Não foram concebidas no intuito de derrubar uma ditadura, mas de destruir qualquer governo democrático ou ditatorial que se opusesse ao plano de Fidel Castro de instituir um regime comunista no continente. Investiguem um a um os guerrilheiros, desde os líderes e planejadores até o último tarefeiro encarregado de vigiar os sequestrados. Não poucos dentre eles eram maoístas, discípulos de um monstro genocida, pedófilo e estuprador. E entre os demais, não se encontrará um só que não fosse comunista, marxista-leninista, acima de tudo um devoto da Revolução Cubana, que àquela altura já havia matado pelo menos 17 mil civis, 40 vezes mais que o total de vítimas, quase todas combatentes, que, num país de população bem maior que a de Cuba, o nosso regime militar viria a fazer ao longo de 20 anos. Em plena contradição com o culto paralelo do Che, as guerrilhas também surgem como um fenômeno isoladamente nacional. Têm as conexões internacionais que a criaram, sustentaram e orientaram durante todo o tempo da sua existência. Vasculhem novelas, reportagens, o diabo. Raramente ou nunca encontrarão referência a OLAS, a Organização Latino-Americana de Solidariedade, ancestral do Foro de São Paulo, criada nos anos 60 pela KGB e por Fidel Castro, para disseminar na América Latina, aspas, um, dois, muitos vietnãs, fecha aspas, segundo a fórmula consagrada pelo teórico Régis Debray, no livrinho Idiota, A Revolução da Revolução, que os nossos guerrilheiros liam como se fosse a Bíblia. Tudo, absolutamente tudo que a guerrilha fez, foi planejado, determinado e subsidiado desde a OLA, o que é o mesmo que dizer, desde a Lubyanka, a sede da KGB em Moscou, o Brasil só entrando na história como cenário inerme, um dos muitos, onde deveriam realizar-se os planos de ocupação continental concebidos pelos mentores do regime mais assassino e cruel que o mundo já conheceu. Se a expressão olas prima pela ausência, mais inaudíveis, ilegíveis e invisíveis ainda são as iniciais KGB. Decorrido meio século dos acontecimentos, os esforçados pesquisadores da Globo, do SBT, da Folha e das universidades ainda não se lembraram de examinar os arquivos de Moscou, onde centenas de autênticos pesquisadores nos Estados Unidos e na Europa têm certificado, acima de qualquer possibilidade de dúvida, a presença dominante do governo soviético na coordenação de todos os movimentos guerrilheiros no Terceiro Mundo. O único que se interessou por esse material explosivo foi o repórter da Globo, William Wack, e só pesquisou ali acontecimentos dos anos 40, nada do tempo das guerrilhas. Mesmo assim, sua breve passagem pelos arquivos de Moscou abriu uma ferida profunda no orgulho esquerdista, mostrando que Olga Benário Prestes não foi jamais uma inocente militante perseguida pela ditadura getulista, e sim uma agente do serviço secreto militar soviético. E note bem, quando ela foi devolvida à Alemanha, todo mundo diz, não, isso aí foi antissemitismo do governo getulista. Meu Deus do céu, o serviço secreto soviético e o serviço secreto nazista viviam trocando prisioneiros, isso era costume. Costume, e não só prisioneiros. Quando o judeu fugia da Alemanha para a Rússia, o que, que o governo russo fazia? Devolvia para a Alemanha, porra. Né? Então vamos lá. Um exemplo escandaloso do desinteresse em saber a verdade é o caso José Dirceu. O criador do Mensalão sempre se descreveu como ex-agente secreto militar cubano. Que história é essa de ex? Nenhum militar sai do serviço sem dar baixa oficialmente. Cadê o certificado de dispensa? A gente, assim como ele faz aqui a campanha, cadê a certidão de nascimento? Ele tem que fazer, daí ele tem, cadê o certificado de dispensa? Hã? Respeitosos, cabisbaixos, cientes de seus deveres de lealdade para com o segredo tenebroso das esquerdas, nossos repórteres sempre se abstiveram de fazer ao ex-deputado essa pergunta irrespondível. Essa semana mesmo, está ele lá dando depoimento no SBT, alguém me pergunta assim, ele disse, como é que você saiu do serviço secreto militar cubano? Você saiu pelo ralo, né? Saiu pela porta dos fundos, fugiu, como é que é o negócio? Né? Resultado, com grande probabilidade, um agente estrangeiro em pleno serviço ativo presidiu um partido, brilhou na Câmara dos Deputados, berrou, denunciou, acusou e roubou o quanto quis. As pessoas se escandalizam com o roubo, mas não com a intromissão cubana. Quando o dinheiro é mais prezado que a soberania nacional, é que todo mundo já jogou o país no lixo. A moral nacional hoje em dia resume-se no versinho humorístico que andou circulando pelo YouTube. Zé Dirceu, eu quero o meu. Quer dizer, o pessoal só fica indignado com o Mensalão, porque foi excluído do Mensalão, né? Então fazer campanha das viúvas, né? Os excluídos do Mensalão. Do desprezo geral pela busca da verdade, resulta a ausência completa da ação soviética na imagem popular das décadas 60 e 70. No entanto, em 1964, a KGB tinha na sua folha de pagamentos, entre milhares de profissionais de várias áreas, pelo menos uma centena de jornalistas brasileiros. Algum pesquisador tentou descobrir seus nomes, saber se ainda estão por aí, perguntar quanto embolsaram em dinheiro extorquido de uma população escrava? Nada. Silêncio total. Com igual silêncio foi recebida minha sugestão de que algum dos desinteressados entrevistasse Ladislau Bittmann, o espião tcheco, que confessou ter falsificado documentos para dar a impressão, até hoje aceita como pura verdade histórica, de que os Estados Unidos planejaram e comandaram o golpe de 1964. Em compensação, a CIA é onipresente. No imaginário popular, funcionários dessa agência americana pululavam no Brasil, espionando, comprando consciências, tramando a morte de inocentes comunistas. É por isso que ninguém quer entrevistar Ladislau Bittmann. O chefe da espionagem soviética no Brasil lhes contaria que, na ocasião do golpe, a KGB, o maior serviço secreto do mundo, não conseguiu localizar um só agente da CIA lotado no país. Apenas um solitário homem do FBI, o único nome que sobrou para ser usado naqueles documentos forjados. De um só lance, rolariam por terra bibliotecas inteiras de teoria esquerdista da conspiração, ração diária servindo aos cérebros inermes de milhões de estudantes brasileiros. É vexame demais. Ocultar essa parte da história é uma questão de honra. Então, aí está, isso que está acontecendo. Agora, contra isso, as Forças Armadas fazem o quê? Processam os filhos da puta, que estão mentindo pra caramba? Não. Emite nota oficial que somente eles, nem as mães dele mesmo, né? Será que a mãe do general vai ler a nota oficial? Tem alguém na linha? Quem é? Rápido, que eu tenho
1: uma
0: coisa para contar. Diga.
1: Olavo. Rafael de Salvador, tudo bem?
0: Tudo bem.
1: É o seguinte, Olavo. É sobre a situação da suposta legalidade do Obama. O que me é passado aqui no Brasil é que a Corte Suprema é uma instituição bastante sólida. Também tem um partido republicano que não me parece ser um partido aos moldes tucanos, podendo assim se dizer, né? Fora Fox, que é de direita, tem o movimento da Sarah Palin, que é novo. Enfim, eu queria saber a relação desses...
0: Eles dizem, isso aí é improvável, por causa disso, diz assim. Acontece o seguinte, meu filho, estuda um pouquinho de lógica, você vai ver que o argumento de improbabilidade não vale contra o fato. E o fato é que o Obama não apresentou os documentos. O fato é que ele contratou advogados para sumirem com a certidão de nascimento. Ele gastou $1 milhão nessa brincadeira. O fato é que o governador Neil Abercrombie prometeu que ia localizar a certidão e mostrar para todo mundo e, no fim, confessou que não achou nada. Esses são fatos. Agora, mas o Partido Republicano não deixaria passar isto, o Congresso não deixaria passar isso. São argumentos de probabilidade. Hein? Argumentos, aliás, nem de probabilidade, de verossimilhança. Quando a pessoa apela a um argumento de probabilidade contra um fato, é claro que está mentindo. E a imprensa brasileira toda está mentindo sobre isso. Né? Então não venha com essa coisa. Mas não, os Estados Unidos têm instituições sólidas, isso não poderia acontecer. Você não pode dizer que uma coisa não poderia acontecer quando já aconteceu. Né? Então, agora aqui, para terminar, você veja, aqui tem uma... Lembra aquela família de judeus que foram dizimados, foram atacados pelo pessoal palestino? Família Fogel? Muito bem, aqui tem uma comissão de esquerdistas americanos, quase todos judeus, que foram lá fazer uma visita de solidariedade a quem? Aos sobreviventes da família Fogel? Não. A mãe do assassino, porra! Olha aí. O que vocês estão fazendo? Estão com merda na cabeça, porra? Eu estou dizendo para vocês, eu já disse assim, tem três instituições no mundo que são criadoras de cobras. Elas criam, alimentam e protegem os seus traidores. As instituições são a Igreja Católica, a Comunidade Judaica e os Estados Unidos. Os Estados Unidos aqui é o verdadeiro coração de mãe. Se você é traidor, eles te dão tudo. Né? Agora, no Brasil também. Outro dia veio aí, chegou uma comunicação. Então, assim, por exemplo, um presidiário que tenha 5 filhos, ele recebe R$3.900 por mês de pensão. Que trabalhador com 5 filhos recebe R$3.900, né? Então, quer dizer, opção preferencial pelo crime. Né? Agora, isso é no Brasil, opção preferencial pelo crime. Agora, aqui, americano, judeu e católico, é opção preferencial pelo inimigo. Então, como é que permite uma coisa dessa? Onde é que vocês estão? A gente aqui está lutando, eu já levei cuspida tudo quanto é lado por defender o Estado de Israel, mas se vocês, das organizações judaicas, vocês não fizeram uma limpa, se a Igreja Católica não fizer uma limpa, se os Estados Unidos não fizer uma limpa, não tem ajuda que chegue. Vocês podem ter quantos amigos queiram, mas vocês ficam cultivando inimigo, assim não dá, porra. Hã? Então, essas três instituições, elas são muito fortes. Os Estados Unidos são fortes, a Igreja Católica é forte, a comunidade judaica é forte. Mas, se você mesmo fica ali alimentando o vírus, meu filho, não tem força que aguente, porra. Né? Então, esses caras aqui, eles tinham que ser... Tinha que fazer com eles o que os rabinos fizeram com o Spinoza, que é um bom filho da puta. Tem que botar o cara pra fora. Dizer, tu não é judeu merda nenhuma. Tu é judeu do B. Tu é um traidor. Sai daqui. Botaram o Spinoza pra fora e fizeram muito bem. Quem gosta de Spinoza é Dona Marilena Chauí. Né? Então... Eu acho que... Bom, aqui ainda tem notícia, mas não dá mais tempo, né? Agora aqui, o ministro nacional da infraestrutura de Israel, esse sim, está aí botando pinto na mesa, e dizendo o seguinte: se eles forçarem a gente a aceitar o tal do Estado palestino, nós vamos aqui invadir a margem ocidental e tornar nosso território. Mas é claro, né, você vai ficar lá dando moleza? É isso mesmo que tem que fazer. Então, note bem, eu não estou defendendo o Estado de Israel por uma posição ideológica, por ser pró-sionista, por não sei o quê. Não tem sentido eu ser pró-sionista, meu Deus do céu. Eu não sou judeu, não tenho nada a ver com isso. Agora, acontece que, veja, se esse povo, depois de tudo que sofreu na Segunda Guerra, não pode ter um pedacinho de território, aquele territóriozinho de merda, ele não pode ter nem aquilo, então a humanidade não merece viver, meu Deus do céu. Porque você tem em volta, você tem 50 países islâmicos com território sobrando, e em vez deles receberem os palestinos no seu território, não, fica empurrando tudo para Israel. O que, que é isso, porra? É claro que isso é sacanagem, né? Então tem tanto país ali, Egito, Arábia Saudita, dá lá um pedaço de terra para os palestinos, pô. Cuida dos seus patrícios, em vez de ficar empurrando ele para os outros. Então, isso é uma coisa de senso comum apenas, não é que tomar de posição ideológica. Então, agora aqui nos Estados Unidos também tem opção preferencial pelo crime. Diz que aqui os cartéis mexicanos de droga estão ocupando aqui os parques nacionais. Eles entram nos parques nacionais, que são áreas reservadas, que nem americano pode entrar. E lá no meio do mato, eles montam lá a sua fabriquinha de cocaína, né, de maconha, e ninguém mexe neles. E é uma dificuldade localizar os caras lá dentro. Então, aqui está cheio, está infestado, aqui dentro. Né? Agora, também no Parque Nacional, você não pode entrar lá, às vezes você não pode entrar armado, não pode caçar, etc, etc. Graças a essa coisa, não é só opção preferencial pelo crime, é pior. Eu estava lendo aqui na revista American Hunter, e está havendo uma epidemia de ataques mortais por ursos, né, que todos acontecem em áreas onde é proibido caçar. Então, você vai lá e não pode levar uma arminha para se defender, você tem que, sou da paz, chega o urso, você fala, sou da paz. Né? E o urso lá está querendo saber disso, pô, o urso está com fome, ele come você. Então, acontece o seguinte, que da totalidade dos ataques mortais de ursos acontecidos nos Estados Unidos no último século, metade foi na última década. E o negócio está aumentando e aumentando e aumentando. Agora, vai você entrar armado lá para se defender do urso, você vai preso. Agora, vai, o urso comeu, você vai fazer o quê? Vai prender o urso, porra. Depois comeu, não há mais nada o que fazer. Então é isso aí, até a semana que vem, muito obrigado.

0: é muito com ele, não. Então é isso aí, Zé Lisson. Um abração e se encontrar o Mustafa, mande minhas lembranças. Muito bem, vamos ver o que, que nós temos aqui de novidade. Eu queria primeiro comentar uma coisa aqui que eu vi lá na petição em favor do Quartinho de Moraes, né, o inchaço das assinaturas diminuiu consideravelmente. Quer dizer, nos primeiros dias foi uma enxurrada. Agora tá vindo, de vez em quando, pinga uma assinatura nova lá, e uma das últimas foi a da Pamela Setter, que é dirigente aqui do Partido Comunista dos Estados Unidos. Tem outro camarada do Partido Comunista da Grécia. Assim, parece que o negócio mexeu com todos os comitês centrais do mundo, né? Agora, o bonito é o seguinte, é que quando apareceu aquela coisa, eu decidi dar um pouco de corda para o peixe para ver até onde a palhaçada chegava. Chegou longe, chegou na Grécia, chegou nos Estados Unidos, etc, etc. Só tinha um detalhe aí que ninguém parece ter percebido desde o início, que é o seguinte, que a informação que gerou toda esta, vamos dizer, todos esses sentimentos ofendidos não foi dada por mim, foi dada pelo próprio Quartinho de Moraes. E foi ele que, na entrevista ao jornal da Unicamp, disse literalmente que foi condenado por causa da ação terrorista que matou o capitão Charles Rodney Chandler, né? Ele disse isso porque ele estava falando com uma plateia de estudantes, estudante é tudo comunista mesmo. Então ele, para querer se fazer de gostosão, tá certo? Disse que foi condenado por um ato terrorista, tá certo? Daí eu peguei, divulguei o negócio. Se ele for condenado por um ato terrorista, evidentemente é autor do ato. Então, é claro que é assassino. Daí divulguei a informação, e daí o homem ficou muito brabo, disse que aquilo era uma mentira deslavada. Para cá, mentira deslavada a sua, Quardinho. Você que fica querendo bancar o heróizinho da guerrilha, né? Daí, quando eu divulguei a coisa para um público maior, que não tem necessariamente as mesmas simpatias dos estudantes pela guerrilha, daí o homem se sentiu apavorado, tá certo? E pegou, convocou os amigos, né, para defendê-lo, né? Ora, se existisse realmente uma mentira fascista, né, contra o Quartinho de Moraes, ele nem precisava ter chamado tanta gente para defendê-lo, bastava ele publicar um artigo com direito de resposta. Mas ele não tem pessoalmente o que responder. Por quê? Porque foi ele mesmo o autor da mentira deslavada. Depois que eu divulguei, eu esperei um tempo, esperei uma semana para ver até onde a coisa ia. Quando eu divulguei isso, ó, o que que aconteceu? Repentinamente, o entusiasmo belicoso dessa gente parece que arrefeceu. O manifesto saiu da primeira página do vermelho.org, foi para as páginas internas, saiu da primeira página do site do PT, e as assinaturas pararam de pingar. De vez em quando só aparece um ou dois idiotas lá acrescentando, né? Agora aqui, por exemplo, além da dona Pamela Setter, apareceu um tal de Carlos Seabra, né, está ali no número 1105, né, dizendo que a nota do moderador alude à primeira lista de solidariedade, que por não dispor de filtro, foi invadida por fascistas. Quanta gente demente, o mais provável é que sejam dois ou três, com intervenções anônimas. Eles adoram o anonimato para emporcalhar por onde passam, com palavrões e manifestações do mais chulo anticomunismo. Ou do próprio Olavo de Carvalho, que se autoproclama filósofo. Seus acólitos que tentam emporcalhar este espaço, por que não criam seu próprio abaixo-assinado? Revelam bem seu alto nível intelectual, sua elevada formação política e sua moral refinada, com palavras de baixo calão e baixa cultura. O que eu acho bonito nessas coisas é assim, aquele tom de dignidade, tom autodignificante, né? Eles jamais falam palavrões, eles não usam linguagem chula, tá certo? Eles só falam em linguagem assim eclesiástica, né? São pregações do alto do púlpito, né? Parece pregações, né, do Papa João Paulo II, né? De repente entram lá uns caras mandando a merda, uma puta que pariu, né? Eles se sentem ofendidíssimos, eles não estão acostumados com essa linguagem chula. Eles são, né, pessoas assim muito puras, muito elevadas. Eles se sentem sinceramente ofendidos e magoados quando alguém fala um palavrão para eles, né? Eu acho tão linda esta encenação de autodignidade, né, que já é por si mesma a prova de que aquilo é tudo um bando de hipócrita, de vigarista e de filho da puta. Isso aqui é a prova. Por quê? Quando você tem dignidade mesmo, você não precisa afetar a dignidade, você não precisa se fazer de ofendido por qualquer coisa. Pessoas que realmente têm dignidade raramente se sentem ofendidas, mesmo quando o são. Essa coisa de você estar brabinho toda hora, ah, fui atingido na minha dignidade, fui maculado na minha honra, isto é frescura, é encenação. Principalmente, vamos dizer, quando você contrasta essas palavras, essa afetação, com a conduta real dos indivíduos. Por exemplo, esse camarada aqui, Ele está fazendo de conta que aquele manifesto é um monumento de dignidade que, de repente, foi invadido por fascistas, né? E que, ele diz aqui, esse material dá um excelente estudo e sugiro que se publique estudo a esse respeito, que é um belo caso de truculência tecnofascista, incapaz de algum tipo de debate de ideias. Como se aquilo lá fosse um debate de ideias, né? Então, ele consegue, veja, esse é o tipo de ciência social que se faz no país. Então, cara, o pessoal vai pegar aqueles casos, aquelas mensagens, né? Aquelas dezenas de mensagens foram enviadas ali, cheias de gracejos obscenos, né? E dizer, olha, isto aqui é um retrato, né, psicologia de massas do fascismo, né? Vamos citar Wilhelm Reich, vamos citar a Escola de Frankfurt, etc, etc. E criar o personagem, né, do fascista, que é o negro que fala palavrão, etc, etc. Não é, como eles, são pessoas que só falam em linguagem elevada. Isto aí é no Brasil que se chama ciências sociais. Agora, nesta amostragem, eu gostaria que ele incluísse, né, o material que foi enviado para o meu antigo fórum. Eu tinha um fórum no meu website, né, que era um fórum interno para discussões nossas. Esse negócio foi invadido por milhares de picaretas que falavam as piores coisas, mas muito pior do que essas mensagens que mandaram, pô, essas cento e poucas ou duzentas mensagens que mandaram para a petição do Quartinho. Entendeu? Que a petição é um documento público que está aberto para qualquer um dar palpite. Agora o fórum não, o fórum era só para os membros. O pessoal invadia, um monte de hackers invadia, xingava o pessoal da minha família, fazia o diabo. E eram dezenas de milhares de mensagens. Então eu gostaria que botasse esses casos também na amostragem aí seu estudo sociológico sobre a mentalidade fascista, né? Porque até agora, que eu saiba, pela amostragem considerada quantitativamente, quem mais tem mostrado mentalidade fascista é vocês. Agora, outra coisa. O debate, o fórum, era para debates nossos, tá certo? A gente não estava ali acusando ninguém, nem mobilizando politicamente ninguém contra ninguém, tá certo? E por que que tem que entrar lá, então, e fazer essa sujeira toda? Agora, essa sua petição está aberta, porque cada um entra lá e dê o seu palpite. Ou seja, tu lê aquela porcaria, percebe que é uma palhaçada, e por que que tem que discutir isso a sério? O que que há de sério naquilo para discutir? Se a coisa já é uma palhaçada desde o início, se a tal da mentira deslavada foi posta em circulação pelo próprio Quartim, né? Quer dizer, a coisa é evidentemente uma pantomima e tem que ser respondida com piada mesmo, tá certo? Ou piada com palavrão. Não, a coisa não tem nenhuma dignidade que possa ser respeitada. A coisa é uma farsa desde o começo. E tanto é farsa que tão logo eu divulguei que foi o próprio Quartim que botou a coisa em circulação, acabou o entusiasmo, acabou, né, o tesão de assinar o manifesto. E o negócio, então, tá pifando. Isso prova que vocês são mesmo uns palhaços, tá certo? E a linguagem certa para falar com vocês é essa, é mandar todos vocês à merda mesmo, que é o lugar de vocês, porra. Muito bem. Até escrevi aqui uma notinha, devo publicar por esses dias, não sei onde, eu vou ler para vocês. O seu Quartinho de Moraes tornou-se o rei dos palhaços ao mobilizar mais de 1.000 foliões comunistas para defendê-lo contra uma mentira deslavada, sic termo dele, espalhada por ele mesmo. Querendo posar de herói da guerrilha perante uma plateia de estudantes da Unicamp, o indigitado elemento alardeou que fora condenado à prisão pelo assassinato do capitão americano Charles Roden Chandra em 1968. Quando repassei a informação a um público mais vasto, que poderia não ver esse ato terrorista com bons olhos, incontinente o espertinho saiu choramingando que era tudo uma calúnia, que ele não havia sido condenado por assassinato, mas por algo de bem menos truculento. Todos os comitês centrais disponíveis correram em auxílio da infeliz vítima da mídia fascista, que o acusava injustamente de homicídio. Produziram às pressas o Manifesto Intelectuais, o gênero literário mais cultivado nesse meio, com o apoio de ministros de Estado, deputados, senadores, membros do Parlamento Europeu, dois partidos políticos, Partido Político Brasileiro, porque no exterior tem mais algum, e mais de 1.000 professores universitários, que acrescentavam às suas assinaturas os comentários mais pitorescos sobre a minha pessoa, acusando-me, em português hediondo, de ser um João Ninguém sem apoio nenhum e de ser um perigosíssimo agente da CIA respaldado por magnos poderes internacionais. Eles ainda não chegaram a uma conclusão, né, sobre se eu sou um sujeito absolutamente insignificante ou se sou um camarada de alta periculosidade. Então eles dizem as duas coisas. Como esses fulanos têm o dom de ficar valentes, tão logo percebem que estão em mais de 500 contra um, o entusiasmo belicoso da patota foi crescendo junto com o número de adesões, multiplicando-se em ameaças e invectivas apocalípticas. iriam fazer picadinho a minha reputação, acabar com a minha raça, botar na cadeia o diabo. Quando divulguei a fonte da informação, o próprio Quartinho de Moraes, de repente a onda guerreira arrefeceu. O vozerio baixou, o inchaço de assinaturas parou de crescer, o manifesto sumiu das manchetes do site do PC, do B e do PT, buscando discreto refúgio nas páginas internas. É uma lástima. Quantas penas de amor perdidas, quanta vela queimada por um defunto chinfrim, para tudo acabar num punhado de cinzas varridas pressas para baixo do tapete. Mas não chore, Quartinho de Moraes, não deixarei que esse episódio seja facilmente esquecido. Você conquistou com ele a imortalidade que merecia. Nunca mais o rótulo de rei dos palhaços sairá da sua testa. Muito bem, vamos embora. Agora, aqui diz que o terceiro congresso do PT aprovou por unanimidade, tá certo, a democratização das Forças Armadas. Nós sabemos o que é isso. As Forças Armadas foram democratizadas na União Soviética, na China, em Cuba. Democratização significa colocar lá um monte de comissário político, tá certo, para fiscalizar os comandantes, né, e transformar nossas Forças Armadas em instrumento da Revolução Continental. Isso é óbvio. Aliás, era justamente nesta operação que estava metido o tal do Quartinho de Moraes. E o pessoal ficou especialmente bravo, porque até o site do PT dá com a língua nos dentes, porque ele diz que com aquela denúncia que eu fiz, eu estava tentando criar animosidade das Forças Armadas contra os comunistas, né? Como se os comunistas e as Forças Armadas tivessem um caso de amor, né? E como se eles nunca tivessem feito nada contra as Forças Armadas. Agora, eu criar animosidade, olha, quem cria aqui são vocês, porque olha aqui, o PT, né, que é assim, vamos dizer que todos os crimes da ditadura sejam explorados até o fim e punidos, quer dizer, a revogação da lei da anistia, e quer também, vamos dizer, proibir generais de falar qualquer coisa em favor do antigo regime militar, não pode mais abrir a boca. Então, quer dizer, você acha que eu crio animosidade? Isso aqui não vai criar animosidade, os generais vão adorar, tá certo? Eles vão achar isso aqui um tesão, né? Vão adorar o PT depois dessa, né? E agora, quando fala em abertura dos arquivos, isso aí é tudo da boca para fora, porque se abrir os arquivos, vai aparecer os seus crimes também, e isso aí ninguém quer, né? Agora, na semana passada, teve aí esse novo ministro da Defesa, esse seu Nelson Jobim, tá certo? Para mim, um palhaço completo, né? Um sujeito que não é indigno de confiança, é o negro que meteu lá dois artigos no meio da Constituição por conta própria, tá certo? Sem avisar a Assembleia Constituinte. Quer dizer, o negro que faz isso tinha que estar na cadeia. Tá certo? Eu pergunto, você aceita como advogado um cara desse, num caso de multa de trânsito? Fala, não aceita. Agora, no Brasil não, o cara faz, depois de fazer essa merda, ele vira ministro da Justiça, vira ministro, vira juiz da Suprema Corte, vira ministro da Defesa e sai falando grosso. O Lula ainda disse que botou ele no cargo porque ele é grandão e fala grosso, tá certo? E ele acha que os generais vão todos cagar nas calças, por causa do, né, houve o Nelson Jobim brabinho, né? Oh, deve estar todo mundo morrendo de medo do Nelson Jobim. Eu digo, bobão, vem gritar comigo aqui para tu ver o que acontece, tá certo? Para mim, você, Nelson Jobim, você é um palhaço, tá entendendo? É isso que você é, palhaço, mentiroso, farsante, você é um cara que enganou o país inteiro com esses dois artigos na Constituição, tá certo? E ainda fica assim fazendo de bacana. Para mim, tu é uma besta quadrada. Peraí, tem alguém aí na linha, vamos lá. Alô?
1: Alô? Alô, boa noite.
0: Boa noite.
1: Boa noite. Aqui é Daniel.
0: Oi, Daniel.
1: Mendonça. Estou ligando do Rio de Janeiro.
0: Tudo bem?
1: Tudo bem, senhor Carvalho. Gostaria de deixar uma mensagem para os ouvintes.
0: Aham.
1: De que hoje em dia, quer dizer, eu descobri fazem 3 meses, existem cartões de ligação internacional que são baratos, você compra em bancas de jornais e pode falar por uma tarifa bem reduzida. E eu comprei na Benedito Calixto, perto da Teodoro Sampaio, em São Paulo. Então fica essa dica para os ouvintes que queiram ligar para o senhor, que vai ficar muito acessível para eles. Alô,
0: sim,
1: doutor?
0: Perfeito.
1: E eu gostaria também de fazer uma pergunta.
0: Faça.
1: Como que o senhor analisa essa situação das milícias urbanas, ditas milícias, que se formaram pelos bairros aqui no Rio de Janeiro, que têm expulsado o tráfico e os traficantes, e apesar disso não tem dado, vamos dizer assim, o controle da comunidade para...
0: Olha, eu sempre fui a favor do autopoliciamento, quer dizer, o povo realmente deve se organizar para botar esses negros para fora, eu sou inteiramente a favor, porque está na cara que o governo não vai fazer nada. Agora, se a formação dessa dessas milícias é uma coisa que vem através de PT, tá certo? De MST, tá certo? Então é tudo uma empolhação. Porque daí só serve para uma coisa, serve para expulsar o traficante pequenininho e para dar o espaço todo para as FARC. Tá certo? Por quê? A parceria entre o PT e as FARC já é antiga, está fartamente documentada nas atas do Foro de São Paulo. O PT não só protege as FARC internacionalmente, protegendo contra o governo da Colômbia, tá certo? Mas protege internamente, impedindo que qualquer membro da FARC seja preso. Quando prenderam o tal do Oliveira Medina, imediatamente PT, PCdoB se mobilizou para soltar o cara rapidinho, para ninguém interrogá-lo, para não contar a história do contato entre PT e FARC. Então, se é uma iniciativa que vem dessas organizações, então esse negócio de milícia é uma farsa, não acreditem nisso. Agora, eu pessoalmente sempre achei que o pessoal devia mesmo, para aquele pessoal de favela no Rio, era uma coisa horrorosa. Eu tinha, quando morava no Rio, tinha lá um empregado que morava no Morro Dona Marta, tá certo? E duas vezes por semana, a coitada saía para voltar para casa, não podia. Daqui a pouco ela voltava para a minha casa, porque não tinha podido subir o morro, porque tinha tiroteio. Então ficava o marido lá em cima com os dois filhos, tá certo? E a mulher chorando na minha casa. Isso era uma merda de situação, e tinha ali milhares de pessoas, pessoas trabalhadoras, pessoas honestas, que viviam assim, tá? Não tinham segurança nenhuma. Tá certo? Saía para trabalhar, não sabia se ia voltar num caixão. E aquilo, o governo vendo aquilo tudo e achando bonito, tá entendendo? E passando a mão na cabeça das FARC, essa coisa toda. Até quando vai aguentar? E quem tem saco para aguentar isso eternamente? Então chega uma hora que o povo mesmo diz, olha, não, tem que pensar assim, não vamos poder contar com o governo, nem com coisa nenhuma. Nós vamos mesmo nos organizar e botar esses caras para fora. Teve até uma favela no Rio, que eu não lembro o nome da favela, mas eles fizeram isso antigamente, mais de 10 anos. Fizeram uma polícia interna e meteram todos os traficantes para fora. Lá não tinha tiroteio, não tinha narcotráfico, não... esqueci o nome da favela agora, rapaz. Mas era assim, era o lugar mais pacífico do Rio de Janeiro. Por quê? Porque não esperaram o governo agir. Agora, se é turma do governo ou desses movimentos, PT, etc., que tá manipulando a coisa, então é realmente perigoso, porque isso vai, no fim das contas, trabalhar em favor do narcotráfico. Então não caiam nessa esparrela. Espero ter respondido, Daniel.
1: Eu quero que o senhor deixe bem claro se essa ligação existente entre as milícias e a Revolução Continental é de fato algo que você tem alguma prova?
0: Ou não, eu estou dizendo para você, eu não sei se é uma coisa ou se é outra. É vocês que estão aí, vocês é que tem que investigar esse negócio e saber. Se é uma coisa que veio realmente da população e para fins de segurança, é uma coisa. Se for uma coisa que foi soprada desde cima, por PT, por governo, tal, então não é para confiar. Tá entendendo? Então vocês é que tem que averiguar
1: como
0: isso aí.
1: Como seria essa investigação, senhor?
0: Como é?
1: Como seria essa investigação?
0: Ah, vocês aí que tem que fazer. Quer dizer, eu não sou eu à distância que posso dizer uma coisa dessa. Vocês é que tem que tirar essa dúvida. Eu não conheço as pessoas, não sei quem são os indivíduos que estão metidos nisso, vocês têm muito mais condição de averiguar isso que eu, mas eu acredito que mais cedo, mais tarde, a gente vai ficar sabendo disso aí.
1: E a respeito das denúncias que têm sido feitas na mídia dessas milícias, tem dito que elas, na realidade, estão expulsando o tráfico para assumir o controle e fazer uma cobrança de proteção da população.
0: Eu não sei, não sei esse detalhe, mas eu acho que se o sujeito organiza, vamos dizer, uma polícia local com risco próprio, quer dizer, ele mesmo assume a defesa da comunidade contra isso, eu acho inteiramente justo que as pessoas deem algum dinheiro para ele. Eu não acho errado, não. Agora, se o cara começar a extorquir, cobrar a força, tá bom, daí é bandido ele também, porra. Hã? Agora é isso aí, Daniel, deixa eu passar, porque tem mais gente na fila aí para falar.
1: Claro, claro, doutor. Um abraço.
0: Um abraço, tudo bom.
1: Um prazer muito grande.
0: Bom, vamos lá. Agora aqui, peraí, tem mais gente na fila, vamos lá. Alô? Alô?
2: Olavo?
0: Sim.
2: Oi, professora, Carlos do Rio de Janeiro.
0: Oi, tudo bem?
2: Tudo bom. Você não lembrava o nome da favela e eu quero falar aqui, porque
0: ótimo.
2: É importante que não haja essa confusão.
0: Ótimo.
2: O nome dessa favela é Vila das Pedras e ela está pacificada há mais de 12 anos.
0: Vila das Pedras. Então, parabéns para a turma da Vila das Pedras. É assim mesmo que
2: Vila
0: se faz.
2: Vila das Pedras, os moradores se uniram e debaixo de pau botaram a cachorrada do tráfico para fora.
0: É assim que se faz, pô. É assim que
2: e
0: se
2: é
0: faz.
2: Claro que, é claro que isso tem um custo. Custo esse que a gente já paga para o governo através de um imposto altíssimo.
0: Claro, já paga o imposto para o governo e ainda tem que fazer a polícia privada, tá certo? Para fazer o serviço que o governo não faz.
2: No Brasil, a gente acredita que tem universidade pública, mas a gente paga 40% por ela e ela é, na verdade, escolinha de terrorista.
0: É, mas é isso
2: a
0: mesmo.
2: A gente acredita
0: é
2: que tem
0: mesmo.
2: Saúde pública, mas pelo que a gente está vendo, só tem CPMF, saúde pública não tem.
0: Então, mas é exatamente isso.
2: Você não tem o direito, devido ao Estatuto do Desarmamento, de simplesmente, como você mesmo comentou, professor, a questão do ex-presidente da VASP, o cara foi preso porque tinha um revolvinho em casa. Então você não tem esse direito. Então você tem que ser pato gordo, esperando eles te darem um tiro na cabeça.
0: É isso mesmo, é isso mesmo.
2: Agora, justamente todo esse pessoal de esquerda está se revoltando contra isso que está acontecendo no Rio, porque eles não gostam de jeito nenhum que o povo tome a iniciativa. O povo só pode tomar a iniciativa quando vai em reunião da CUT, em reunião do
0: PT. Claro, só pode fazer o que eles querem, tem que obedecer, é isso mesmo.
2: Uma reuniãozinha dele. Nós não temos a liberdade que... Eu gostaria que o senhor comentasse, se pudesse, a liberdade que o cidadão norte-americano tem em determinados estados, que a gente já sabe que a esquerda trabalhou aí, de simplesmente se autodefender. A gente tem o direito... eu fico ouvindo esse discurso de que quem reage morre, porque tem uma estatística...
0: Primeiro, quem reage morre porra nenhuma. A minha casa, quando eu morava ali perto do Duque de Caxias, foi invadida por quatro neguinhos, tá entendendo? Quatro fulano armado, e se eu não tivesse armado, eu estava morto essa hora. Eu tinha ganho um revólver de presente, depois o revólver até enferrujou, joguei fora. Isso aí faz mais de 12 anos também. Se eu não tivesse armado, eu estava morto, entendeu?
2: Com
0: como é que é isso? Daí depois avisei a polícia levou uma hora e meia para chegar lá. Quer dizer, quando a polícia chegou, os ladrões já estavam em Mato Grosso.
2: E tá? Segundo,
0: como é que é isso?
2: Quem reage, registra, porque sabe também que não vale a pena, né? Vai registrar para quê? O cara acaba tendo também o nome certinho de quem reagiu e isso pode até gerar uma violência. Então,
0: você arruma dor de cabeça desgraçada. Quer dizer, eles não, eles logo estão na rua. Agora você, se você reage, está ferrado.
2: Não tem nada para perder. Liguei porque eu ouvi, eu acho que nós brasileiros temos direito, isso é um direito que foi tirado da gente, de reagir e de até morrer reagindo.
0: O
2: mas
0: direito ilegítimo, inclusive
2: nós.
0: De morrer, mas sem sombra de dúvida. Sem sombra de dúvida. Quer dizer, tem não só o direito, mas tem o dever. Porque os outros sujeitos têm família, por exemplo, eu estava lá, estava eu, minha mulher e duas crianças pequenas. Eu vou fazer o quê? Vou enfrentar quatro sujeitos à tapa? Tá pensando que eu sou o quê? O Mike Tyson? Mas não vai dar, pô. Então, se não tivesse armado, estava morto.
2: Com certeza. E
0: então é isso aí, Carlos.
2: Hoje é extremamente burocrático e extremamente caro que você...
0: Leva meses para você obter uma licença. Leva meses. Agora aqui não. Você vai na esquina, compra um revólver e volta com o revólver para casa. O sujeito ainda diz, o senhor não pode ter uma arma. Por que, que não pode? O senhor não pode, porque precisa ter uma licença de caça. Onde tira a licença de caça? Aqui mesmo. Daí o sujeito tira a licença de caça na mesma hora e te vende o revólver, você volta com o revólver no pacote para casa. É uma maravilha.
2: É, vamos tentar chegar a nado, que acho que vai ser a única saída.
0: Então é isso aí, Carlos. Tem mais gente na fila aí. Vamos passar para outra pergunta. Obrigado.
2: Alô?
0: Alô? Alô? Parece que pifou a ligação aí. Alô?
3: Alô, professor?
0: Sim.
3: Aqui é Frederico, de São Paulo, tudo bem?
0: Oi, Frederico, tudo bem?
3: Eu assisti o lançamento dos seus dois livros, né, Realizações,
0: uhum.
3: E o senhor falou lá sobre as quatro fases de estudo, que envolve lá o copista, o compilador, o expositor e o autor.
0: Isto.
3: Aí eu gostaria de saber se o senhor poderia detalhar mais o que envolve essas atividades.
0: Olha, aqui no Vander, o assunto é comprido, precisaria várias aulas para isso, mostrar como isso funciona. Mas, vamos dizer, a fase do copista é a fase de você simplesmente aprender a escrever e aprender a copiar corretamente um texto e tomar corretamente um ditado sem meter lá erro de português. Isso aí já é um desafio que está acima da capacidade de quase todos os professores universitários e jornalistas no Brasil. Os caras não conseguem escrever três linhas sem cometer quatro erros. É uma coisa horrorosa. A começar pelo seu Emir Sader, esses signatários do Quartinho de Moraes, então, que você lê aquilo, vamos dizer, é um museu de horrores da língua portuguesa. Então os caras não sabem nem isso, né? Como é que poderiam, vamos dizer, passar, vamos dizer, para a fase seguinte. A fase seguinte seria o pesquisador ou compilador, quer dizer, o senhor que é capaz de juntar informações sobre um determinado assunto e ordená-las. Eles não são capazes de fazer isso. O pessoal não tem essa capacidade, né? Então, eu não abro a boca sobre nenhum assunto sem ter me documentado e sem ter, vamos dizer, pelo menos 100 vezes mais informações do que eu estou dando. É por isso que esse pessoal sempre se dá mal comigo, porque eu falo uma coisa, reclamo, daí eu falo outra, depois tem outra, outra, outra. Quer dizer, eu sempre tenho um monte de coisa. Eu estou informado, eu só abro a boca sobre o assunto que eu estou informado. Se eu não estou informado, eu digo, não sei, que é a coisa, é a frase que eles não conseguem dizer. Parece que essas duas palavrinhas, não sei, dói tanto que eles não são capazes de dizer. Quer dizer, o cara não sabe, mas continua falando, continua abrindo a boca, né? Então, essa segunda fase, é o compilador, é o indivíduo que sabe se informar, que sabe pesquisar. Esses caras não têm a menor ideia do que seja isto. A prova disso é aquele famoso dicionário crítico do pensamento da direita, que foi feito pelo senhor Emir Sader e outros 90 picaretas, tá entendendo? Que a totalidade dos autores direitistas e conservadores importantes está ausente. Eles fazem uma enciclopédia do pensamento de direito, não tem pensamento de direito nenhum. É uma coisa, como é que fazem? Eles não sabem que esses autores existem. Eles nunca ouviram falar de Russell Kirk, eles nunca ouviram falar de Irving Kristol, eles nunca ouviram falar do Roger Scruton. Eles não sabem nada. É que nem o filme do Johnny English, né? O cartaz do Johnny English. Ele não sabe o que é o perigo, ele não sabe o que é o medo, ele não sabe o que é nada. Esses caras estão assim. Então, na primeira fase já não passa pelo erro de português. Na segunda não passa porque não sabe se informar. Quando chega a terceira, terceiro é um expositor. Expositor é o sujeito que sabe expor o pensamento de um terceiro com ordem e clareza e fidelidade. Esses caras não sabem fazer isso. Tanto não sabem, eles inventam qualquer coisa, tá entendendo? Não, por exemplo, vamos ver o que eles fazem com o meu pensamento. E qual deles teve a preocupação de ler os meus escritos, né, resumi-los, ordená-los e dizer, olha, o pensamento do senhor Olavo Carvalho é este, assim, assim, assim. Eles não são capazes de fazer isso, eles inventam qualquer merda e atribuem a mim. Então, esse é um bando de picareta. A universidade no Brasil é crime organizado, porra. Eu acho que todas tinham que ser fechadas, aqueles caras tinham que ser mandados cortar cana que nem em Cuba, ou varrer ruas, você está entendendo? Ou limpar privada, se é que é capaz de limpar privada. Eu duvido que esses caras sejam capazes de limpar uma privada. Isso é uma, tá certo? Eles não sabem, quando vão a privada, não sabem nem se é eles que cagam na privada, a privada caga neles. Eles não são capazes de distinguir nem isso. Quer dizer, o pessoal é muito ruim, é uma empulhação terrível. Né? Então, agora, por exemplo, eu recebi uma carta aqui, Gustavo Machado, em uma aula sobre a formação da sociedade brasileira, a professora Henriette Cabral, mestrada em economia pela Universidade Federal de Sergipe, declarou que a lógica do capitalismo é perversa, pois necessita de um grande número de desempregos para colocar o trabalhador de acordo com as condições oferecidas pelo empregador. Então, mas que coisa mais absurda! Essa coisa mais estúpida, porque vamos dizer, o primeiro raciocínio do Marx, quer dizer, o capitalismo ia restringir a expansão do mercado consumidor. Aconteceu, é claro que aconteceu exatamente o contrário. Agora, se você mantém todo mundo no desemprego, você não tem consumidor, caralho, puta merda. Quer dizer, como é que o capitalista vai querer que todo mundo fique desempregado? Essa mulher tem merda na cabeça, você está entendendo? Agora, no socialismo, você pode manter todo mundo no desemprego. Na China, até hoje, para cada chinês empregado, tem 40 na fila. Você está entendendo? Agora, outra coisa, quando o sujeito fica desempregado aqui nos Estados Unidos ou na Inglaterra, o que acontece? Ficar desempregado significa o seguinte, que você fica em casa coçando o saco, gastando dinheiro do Social Security. E você vive muito bem com aquele dinheiro. Aqui tem uma cidade aqui chamada Petersburg, está cheio de cara que está no Social Security. Você passa lá, estão tudo assim na varanda de casa, lendo jornal, sabe, com chinelão, né? Gordo pra caramba, né? A barriga cheia de batatinha frita do McDonald's, lendo jornal. Tá certo? Né? E curtindo os horrores do capitalismo. Agora, quando é desemprego na China ou na Rússia, o sujeito morre de fome. Você está entendendo? Agora, como é que a mulher não sabe disso? Não sabe porque não estudou. Você está entendendo? Não sabe porque não estudou. Isso aí lembra aquele negócio do Zoom. O cara estava correndo na rua, a polícia prendeu. Ele disse, polícia, polícia. Ele disse, polícia, bem feito. Se tivesse estudado, seria médico, seria advogado. Não estudou, vai ser polícia. Esse cara não pode ser nem polícia, né?
3: Eu gostaria também de aproveitar a oportunidade do
0: professor. Aliás, ele estava errado. No Brasil, assim, não estudou, vai ser professor universitário.
3: Eu faço direito na USP, né? Inclusive, eu presenciei a palestra, o debate do senhor com o professor Alaor, que achei...
4: Você vê que aquilo é uma besta...

0: simplesmente
1: ver,
0: fecharam.
1: O povo trabalhando para pagar imposto, tá certo? Para sustentar essas entidades, e esses merdinhas acham que a coisa é deles, que eles podem fazer o que quiser, entra lá e transforma aquilo num bordel.
0: É. Né? Com apoio do centro acadêmico.
1: Eles ocupam essas coisas, olha. Uhum. Eu, a última vez que eu vi pessoalmente uma coisa dessa foi a ocupação da Faculdade de Arquitetura em São Paulo. Fecharam a Faculdade de Arquitetura, transformaram aquilo num puteiro. Você não podia abrir uma sala e só tinha suruba. Era isso que eles ficavam fazendo lá dentro, tá entendendo?
0: É.
1: Daí chegou a polícia, muito amavelmente, mas amavelmente sem encostar ninguém, carregou cada um. Disse: olha, chegou, se vocês sentem no chão e nós vamos removê-los. Então, gentilmente, pegava aqueles garotos no colo e botava para a rua. Quando devia ter enchido eles de porrada, que é o que eles mereciam, porra.
0: É.
1: Né? E daí, no dia seguinte, ainda, os caras saem reclamando: violência policial. Violência policial conseguiu encarregá-los para fora.
0: Pra foi o mesmo caso.
1: Que eles usassem o prédio público como se fosse, né, o bordel particular deles.
0: Uhum.
1: Esse pessoal tinha que estar na cadeia, esse pessoal horroroso, são fascistas, são nazistas, né? Eles acham que mandam, eles mandam, fazem, acontece, eles não aceitam lei acima deles, né?
0: É, justo. Não, e aí com o apoio do centro acadêmico, que é o Fórum de Esquerda, que tem
1: ligação com o PT. Centro acadêmico, apoio até da reitoria, às vezes o reitor é tão ruim quanto eles, o reitor tão analfabeto, tão nazista quanto eles, tá entendendo? É isso que os caras fazem.
0: Só que os alunos destituíram agora a presidência do centro acadêmico, ficaram indignados. Mas é impressionante ver como as pessoas não têm consciência de que esses movimentos sociais são em grande parte ligados a esses partidos e movimentos criminosos.
1: O movimento social é roubalheira, é picaretagem, é comer dinheiro público. Esse pessoal está bilionário com dinheiro do governo, meu Deus do céu. Dinheiro que sai do bolso do povo, que sai da população que trabalha para alimentar esses vagabundos da CUT e do MST. Isso é uma vergonha, porra. Uhum. Eu tenho até aqui uma notícia que daqui a pouco eu vou chegar lá. Uhum. Né, que disse a quantidade de dinheiro que está indo. Olha aqui, ONG sindicais já receberam 42 milhões, tá, né, governo federal, estatal Petrobras e o Sebrae destinaram para 41 milhões para organizações não governamentais ligadas a duas centrais sindicais que apoiam o governo. Quer dizer, isso aí é compra de apoio, meu Deus do céu. Né?
0: Uhum.
1: Agora, isso tudo não é dinheiro do seu Lula. Por que não dá o dinheiro do Lulinha? Pega lá, o Lulinha, pelas contas, parece que ele tem, né, já está chegando 1 bilhão, ele tinha 900 e poucos milhões, né, a fortuna pessoal dele, sem contar as empresas, a coisa toda.
0: Uhum.
1: Ô, seu Lula, pega o dinheiro do Lulinha e dá para o povão, vai lá, dá para o Bolsa Escola, pega o dinheiro dos seus irmãozinhos, tá certo? Pega o dinheiro dessa curriola que te apoia, que é tudo milionário, e dá para eles. Não o dinheiro do povo que trabalha, esse dinheiro não é seu, o dinheiro não é deles. É uma coisa assim de um cinismo, tá entendendo? Que não dá para você conversar seriamente. Debate de ideias, não tem debate de ideia com ladrão, não tem debate de ideia com assassino, tá entendendo? Esses caras precisam da lei em cima deles, tá entendendo? Aplicar a lei neles. Né?
0: Uhum.
1: Agora, eu não acredito que vão fazer isso, não, porque agora, por exemplo, né, aceitaram a queixa, a acusação contra os 40 ladrões, né, faltando o Alibaba. Né?
0: Uhum.
1: Mas olha, o processo vai levar 5 anos. Em 5 anos eles já viraram a situação de tal maneira que não vai acontecer nada para eles.
0: Ah, com certeza.
1: Né? Isso, quer dizer, isso aí foi mais para mostrar serviço, tá? Estão enganando o povo. Né? Agora,
0: o que eles querem fazer? Lewandowski falou que
1: contra essa bandidagem eles não querem nada. Eles querem regular a mídia. Diz aqui o Zé Dirceu, né?
0: Uhum.
1: Né? Ex-ministro se refere ao vazamento de pareceres do membro do STF. E diz aqui, não, nós precisamos regular a mídia. Se regular é o Zé Dirceu, porra! Você está entendendo?
0: Uhum.
1: Então, por exemplo, por que não regula o conteúdo dos artigos do Zé Dirceu? Tá certo? Proíbe o Zé Dirceu de dizer besteira, ele não vai dizer mais nada. Tá certo? Olha, certo? Porque não, só sai besteira, então se proibir besteira, não tem mais o que dizer. Ele quer que regule, é sempre o regulamento dos outros, sempre regular os outros, não eles mesmos.
0: Uhum.
1: Né? Quer dizer, os caras, eles têm a mesma mentalidade gnóstica de que eles estão acima da lei, acima do bem e do mal, de que eles são a distinção entre o bem e o mal. Eles não aceitam limites para eles, mas eles querem pôr limite para o resto da humanidade toda. Esse pessoal é criminoso, com mentalidade sociopática. Não se pode confiar em nada do que sai desses caras. Eles são, se você pegar o pior, o mais desonesto capitalista, o capitalista mais ladrão, ele é São Francisco de Assis comparado com essa gente, pô, porque o capitalismo, pelo menos alguma riqueza, ele tem que produzir. Esses caras não produzem nada, só consomem, só roubam.
0: Uhum.
1: Né? Então, ó, Frederico, tem mais gente na fila aí.
0: Beleza, obrigado, professor. Abraço.
1: Até a próxima, um abração.
0: Tchau.
1: Agora aqui, Congresso aprova a resolução sobre política internacional do PT. Olha, é importante. Os delegados do terceiro Congresso do PT aprovaram por unanimidade a

0: resolução da Secretaria de Relações Internacionais do PT sobre a política internacional do partido. Entre essas prioridades, o Congresso apontou algumas fundamentais, pá, pá, pá, pá, pá, como, por exemplo, realização do 14º e 15º Encontros do Foro de São Paulo em Montevidéu, no ano que vem, e na Cidade do México, em 2009. Atenção aqui, ó, aqui, o seu Otávio Frias, o pessoal do Estadão, o pessoal do Globo, avisa aí o seu pauteiro que durante 16 anos eles não ficaram sabendo dos encontros do Foro de São Paulo, coitadinhos, são tão inocentes. Estou avisando desde já, né? Manda um repórter lá, porra. Tá entendendo? Porque você vinha se gabando de jornalismo investigativo, ah, nós investigamos, nós descobrimos tudo. E tem aqui o Foro de São Paulo, que está há 17 anos fazendo congresso, reunindo, onde reúne estadistas e narcotraficantes, né? É a maior organização política que já existiu na história da América Latina, tá certo? E vocês fazem de conta que aquilo não existe. Se não fosse eu para berrar ano após ano, olha, existe o Foro de São Paulo, é a coordenação estratégica, etc., etc., ia vigorar o quê? A opinião dos seus Luiz Felipe de Alencastro, Kenneth Maxwell e outros que dizem que não existia, que fui eu que inventei. Até quando o lugar desses dois vagabundos é na cadeia, tá? Vocês estão enganando o povo, vocês sabem perfeitamente que existe, vocês estão ocultando propositadamente. Agora, se disseram por ignorância, então você não merece ir para a cadeia, mas merece perder seus empregos universitários, porque como não saber? Como é possível uma coisa que tem tanto documento, documentos que são públicos, eles são publicados discretamente, mas são publicados, estavam no site do próprio Foro de São Paulo. Como é que você pode ignorar uma coisa dessa e ainda dizer que é professor de história? A base da história é a documentação, são as fontes primárias, vocês não sabem, tá certo? Mas se o cara não sabe isso, não pode ser historiador. Agora, então fica avisado aqui, dois congressos do Foro de São Paulo. Agora, depois que o negócio vazou, que não dava mais para esconder, passou-se para o plano B. O plano B foi aquele que o seu Jean-Carlo Suma, que era assessor de relações internacionais do PT, que fez lá um comunicado, né, dizendo que não, o Foro de São Paulo de fato existe, mas é apenas um clube de debates, é uma coisinha inocente, a gente vai lá só para tomar um whisky, bater um papinho, tá entendendo? Ora, porra, agora no. Na propaganda do terceiro congresso do PT, o PT assume que o Foro de São Paulo é, literalmente, com estas palavras, espaço de coordenação estratégica da esquerda na América Latina. Como nesse espaço de coordenação estratégica estão lá entidades criminosas como o MIR, a FARC, etc., etc., que matam brasileiros e sequestram brasileiros, então existe uma. O PT está confessando, existe uma coordenação estratégica comum entre os partidos esquerdistas legais e as organizações criminosas. Isso já é o suficiente para que esses partidos sejam considerados automaticamente criminosos. Porque se tem uma coordenação estratégica comum com o banditismo, então você é cúmplice do banditismo, evidentemente. Tá certo? Agora, isso foi durante 17 anos, foi escondido. Né? Agora, outra coisa, aqui no. Bom, vamos mudar de assunto aqui. Tem alguém na linha? Vamos lá. Alô?
1: Alô?
0: Quem é?
1: Oi, aqui é o Maurício do Rio de Janeiro.
0: Maurício, tudo bem?
1: Oi, eu queria fazer uma pergunta para o senhor.
0: Faça uma, porque nosso tempo aqui é curto.
1: Tá, tudo bem. Eu queria saber até que ponto que vale para uma pessoa que ainda está se formando, que não tem profissão, de lutar pelo Brasil e trabalhar aqui. Ou se é melhor trabalhar em um país mais desenvolvido e menos
0: Olha, te
1: socialista.
0: dou um conselho, saia correndo, tá certo? Hoje em dia, ser brasileiro é uma coisa que ninguém deveria fazer. Se isso lhe aconteceu, você não vai ter perspectiva aí, meu filho, você vai para outro lugar. Quer dizer, inclusive, eu acho que o tempo até de reagir, de tentar quebrar esse esquema de poder, eu acho que já passou. Então, o meu conselho para quem é jovem é busque uma saída de outro lugar. Ou então, que encha de coragem e trate de lutar para derrubar esses caras daí, porque o que eles prometem para a sua geração é o futuro que teve a juventude em Cuba, que tem na Coreia do Norte, que tem no Vietnã. É o que eles vão fazer. Por enquanto, ainda não está assim, por quê? Porque teve a política econômica do FHC, do Pedro Malan, que todo mundo, né, amaldiçoava. O que que eles fizeram? Mantiveram a política do Pedro Malan. Resultado, a economia brasileira até que não está mal. Você está entendendo? Graças ao quê? Ao seu Pedro Malan e ao governo Fernando Henrique. Cá entre nós, eu não sou apreciador do Fernando Henrique, não. Eu acho um bom picareta também. Mas o fato é que a política econômica dele é boa, pelo menos botou em ordem, começou a pagar as dívidas e tal. Então, a situação econômica do Brasil não é ruim hoje. Não é ruim hoje por quê? Porque eles estão se prevalecendo do equilíbrio capitalista para pegar o dinheiro e construir o poder socialista. A hora que esse poder socialista meter a mão na economia, ah, meu filho, aí haverá choro e ranger de dentes. Tá certo? Aí vai ser Cuba, vai ser o Vietnã, tá certo? Vocês vão comer rato, se tiver rato para todo mundo. Tá, então, antes que isso aconteça, dê no pé. Porque agora a economia não está tudo, mas a economia é a única coisa que funciona. Por quê? Porque foi a única coisa no qual os caras não estão seguindo a receita socialista. Eles já aplicaram isso na educação, que virou, que foi devastada, acabou. Cultura superior, acabou. Tá certo? O negócio de direitos humanos, eles estão acabando com um por um. Tá certo? Um por um. Assim, quietinho, quietinho, eles vão suprimindo um por um. E agora vai vir a tal da regulação da mídia. Tá certo? Então, a hora que eles tiverem o poder total, falam, bom, então agora a economia também é nossa. Agora nós vamos meter a mão e pegar tudo para nós. Pronto, daí acabou. Então, meu filho, o que você pode fazer? Ou lute ou dê no pé. Agora, ficar encebando aqui não pode. Essa é a minha sugestão. Você não é obrigado a segui-la, é claro.
1: Muito obrigado.
0: Se você tiver uma terceira ideia, tá bom? Então, até a próxima. Obrigado. Vamos passar para dentro aí. Peraí. Tem aqui uma carta interessante, porque, mudando um pouquinho de assunto, aqui é o Valério Brusamolin, que me escreve de Brasília. Dizendo que ele leu várias textos do Mário Ferreira, percebeu que existe uma sincronia com o meu pensamento. A sincronia não é tão perfeita assim, tem alguns pontos que eu divido do Mário, mas sempre reconheci a grandeza dele como filósofo. Quer dizer, no entanto, li numa monografia, escrita pelas filhas do Mário, Nádia e Yolanda, que Mário, originalmente refratário a Nietzsche, mudou de opinião após ler o mesmo. Tanto que traduziu várias obras de Nietzsche. Bom, é o seguinte, o Mário fez isso na primeira fase do trabalho dele. Na primeira fase, o Mário era uma espécie de filósofo literário, era um ensaísta, talentosíssimo, é claro, talvez o mais talentoso do Brasil, mas ele ainda não tinha entrado na filosofia de cabeça mesmo, como fez depois. E foi que ele começou, então, esta segunda fase aos 40 e poucos anos, como teve uma espécie de estalo, tá entendendo? Então, largou aquele tipo de especulação mais literária, ensaísta, e entrou na filosofia com tudo, tá certo? E nesse período, vamos dizer, a influência do Nietzsche nele, nesse segundo período, é nula, é zero, zero, zero, zero, tá certo? Quer dizer, o Nietzsche vira uma vírgula no meio de um discurso, tá certo? E eu não sei se o Mário, no fim da vida, ainda subscreveria aquelas coisas que ele escreveu sobre Nietzsche no livro O Homem que Nasceu Póstumo, que, aliás, é um belíssimo livro, tá certo? Ele desfaz alguns mitos e lendas, interpretações erradas a respeito de Nietzsche, tá certo? Mas eu não acredito, perto, vamos dizer, da influência que teve ali Aristóteles, sobretudo Platão e toda a corrente pitagórica em cima do Mário, quer dizer, perto disso a influência de Nietzsche some, né? Então é isso aí. Vamos lá, tem alguém na linha aí? Não, muito bem. Então aqui também tem que agradecer que o Ronaldo Pereira Lima, que me mandou aqui um artigo para o Mídia Sem Máscara, ele já publicou um artigo no Mídia Sem Máscara, manda outro aqui chamado Os Demônios. Não vou poder ler porque é meio comprido, mas... como sempre, está muito bem escrito e vou encaminhar aqui ao Mídia Sem Máscara. Muito obrigado, Ronaldo. Agora, aqui, veja, saiu na Folha. É incrível que de vez em quando sai na Folha alguma coisa sobre o que realmente acontece nos Estados Unidos. Mas é muito periférico, né? Muito superficial. Então aqui diz, síndrome da China chega à corrida eleitoral nos Estados Unidos. Diz, a Hillary prometeu embargo se a China não melhorar a qualidade dos seus produtos. Bom, acontece o seguinte. Uma década e meia atrás, naquele entusiasmo, aquele furor triunfalista, né, liberal, que dizia, não, agora acabou o comunismo, nós é que somos donos do pedaço, etc, etc, apareceu uma teoria idiota de que a liberdade econômica traria consigo a liberdade política. Então bastava fazer uma abertura de mercado na China e daqui a pouco a ditadura acabava e seria tudo uma maravilha, seria uma verdadeira democracia anglo-saxônica, né? Claro que teve gente, pensadores conservadores sérios, avisaram, vocês estão loucos, não vai acontecer nada disso, vai acontecer exatamente o contrário e ainda vai prejudicar a nossa economia. Batata, dito e feito. O que aconteceu? Os caras estão desmantelando a indústria americana para comprar só produto chinês. Por quê? O produto chinês é barato porque a mão de obra lá é ridícula. Quer dizer, o operário chinês ganha 30, 40 dólares por mês. tá certo? Ainda, trabalha descalço, não tem assistência médica, aliás, tem assistência médica, paga. Você lá para arrancar um dente, tá certo? O Estado arranca o seu dente e depois cobra, tira do seu salário, não tem assistência médica gratuita, coisíssima nenhuma, tá certo? Mas aqueles empregos miseráveis são, às vezes, a diferença entre a vida e a morte. Então, o coitado do chinês fica ali na fila para pegar um emprego desgraçado desse, tá certo? Onde lhe paga uma miséria, o cara trabalha 15 horas por dia, tá certo? E se encher o saco, vai para a cana, tá certo? Então, graças a isso, os produtos chineses são baratíssimos, tá certo? Então, apareceram essas firmas como Walmart e tal e tiraram proveito disso. Compra tudo na China e vende aqui a preço de banana. É verdade, você vai no Walmart, tudo é mais barato. Só que o preço disso, o custo disso para os Estados Unidos é monstruoso. Primeiro, a destruição da indústria. E segundo, o rebaixamento da qualidade dos produtos, porque tudo que é chinês é mal feito. O chinês copia a coisa, ele copia só a aparência da coisa. Então, faz um produto que, olhando de fora, parece o outro, mas aqui, quando você vai ver, não se aguenta, né? E aqui está todo mundo com o saco cheio disso, né? Então, tem muita gente aqui propondo boicote aos produtos chineses. Fala, bom, mas fica até difícil, porque só tem produto chinês, você vai boicotar aqui tudo, você não vai, né? Quer dizer, outro dia até comprei uma cera, né, para lustrar caneta, essa coisa toda, e quase caí de costa, porque eu vi que era feito na Inglaterra. Falei, porra, a cera não é chinesa? Essa é a primeira coisa não chinesa que eu comprei desde que eu cheguei aqui. Então aqui você não sabe se está nos Estados Unidos ou na China. Então, resultado, a ditadura chinesa continua lá, tá certo? A abertura do mercado não adiantou nada, tá certo? Por quê? Porque o socialismo não é um sistema econômico. Quando é que os caras vão entender isso, porra? O socialismo como proposta econômica não existe, ele é uma balela, tá certo? Então o socialismo é um sistema de poder, o qual pode ser implantado em cima de uma economia socialista ou em cima de uma economia capitalista, tá certo? Que, aliás, socialista não existe, socialista é só uma maquiagem. Você faz uma aparência de economia socialista, mas a economia de mercado continua embaixo. Por quê? Porque sem ela não dá para existir. Tá certo? Então, como dizia Ludwig von Mises, ele dizia que a economia socialista será sempre apenas uma maquiagem, apenas uma aparência. Tá certo? Então, vamos dizer, com a economia de mercado ter lá na China, o esquema de poder comunista continua intacto. Os ditadores estão cada vez mais poderosos, tá certo? E estão se armando, usam esse dinheiro todo que estão ganhando os americanos, usam para comprar bomba atômica para jogar nos Estados Unidos. E ao mesmo tempo estão fazendo um mal desgraçado para a indústria americana. Fala, bom, então, todos aqueles triunfalistas, né, os Clintons que achavam, que prometiam que a economia de mercado traria a liberdade política para os chineses, né, já provaram que estavam errados. Aliás, eles sabiam que estava errado. Essa, quando o sujeito faz uma previsão muito idiota e ela dá errado, tá certo? Em geral, ele está com treta. Está com treta. O Clinton, ele foi eleito com dinheiro de propaganda de estatais chinesas. Na última semana de governo, o que ele fez? Ele soltou, botou na rua todos os espiões chineses que estavam fazendo espionagem no laboratório atômico de Los Alamos. O cara era um office boy da China, tá entendendo? O Clinton disse, trabalha para quem paga mais. Então, o chinês pagou bem e ele fez o serviço para o chinês. É um cara que também tinha que estar na cadeia, tá, né? Agora está aí a mulher dele querendo fazer mais um pouco. Agora, como todo mundo está falando em boicotar produtos chineses, o que ela fez? Ela teve que aderir à conversa também. Ela não é, como dizer, louca assim, pero no tonta. Ela não vai sair, né, indo contra a onda nacional de revolta contra os produtos chineses. Então ela tem que aderir também. O Barack Obama também. E todos os candidatos vão dizer a mesma coisa. Eu, se eu for eleito, boicotarei os produtos chineses. Então, quer saber? Boicotará coisíssima nenhuma. Isso é tudo uma conversa mole. Você chega o chinês, mete uma propina no bolso do cara, ele faz o que ele quiser. Muito bem. Agora, o gozado é o seguinte, aqui tem o novo ministro, né, do Supremo Tribunal Federal, Carlos Alberto Direito, né, que foi lá espremer, porque disse que ele é católico. Sabe que ser católico é uma vergonha, um perigo? Não pode ser, né? Então ele disse o seguinte, ele disse, a minha fé jamais interferiu nos meus julgamentos. Ora, meu Deus do céu! Quando você bota lá um comunista, que nem seu Eros Grau, alguém pergunta para ele, a sua convicção marxista interfere no julgamento? Ele dirá, sim, os meus julgamentos são marxistas, são baseados no marxismo. Agora, baseado na religião cristã não pode. O que é isso? Quer dizer que dois pesos e duas medidas é? Então é obrigatório ser marxista, é obrigatório ser comunista. Mas no fundo, a mensagem é essa. E acontece que esse seu Carlos Alberto Direito está, o quê? Reforçando a mensagem sutil com os outros partidos. Já vai avisa, não se preocupe porque eu sou católico, mas na hora de julgar eu não sou católico. O que ele está querendo dizer? Ele está querendo dizer que o mundo das leis está acima da moral cristã? Quer dizer, ele não interpreta as leis de acordo com a moral cristã? A moral cristã tem que se submeter às leis brasileiras? Leis que mudam toda semana? Leis feitas por gente como o seu Nelson Jobim? Ao contrário, seu direito ou seu torto. Você tem obrigação de julgar de acordo com a moral cristã. Essa é a sua primeira obrigação. Agora, se você, vamos dizer, só é cristão na hora de ir na missa, na hora de você julgar, você esquece disso, você vai julgar de acordo com a moral do PT. Ora, porra. Falar nisso aí, aqui o William Singh, né, me avisa. Após muitos anos assistindo à missa tridentina escondido em casa ou na capela militar, agora os tradicionalistas poderão assistir na bela igreja da Ordem, uma das igrejas mais lindas da cidade, todos os domingos às 10 horas, com o coral de canto gregoriano da maestrina Maria Madalena Wagner. Isso é muito bom, quer dizer, isso é uma das coisas boas que esse Papa está fazendo, trazer de volta os tradicionalistas. Que, aqui em Curitiba, foi uma das coisas boas que esse Papa fez, que é chamar de volta os tradicionalistas, que na verdade não existe tradicionalista, existe católico, esses caras eram católicos, os outros não eram, porra. Tá. Então, por ser católico, por permanecer fiéis à igreja de 2000 anos, eles foram perseguidos, foram escorraçados, 2 bispos deles foram excomungados, enquanto eles pensavam a teologia da libertação, o que que fazia? O próprio Ratzinger, né? Para os tradicionalistas era excomunhão. Agora, por exemplo, Leonardo Boff e Frei Beto, etc., eles chamavam lá, passavam um pito, diziam, não, meu filho, não faça mais isso, fique quietinho durante 2 meses, depois você volta. Sempre passaram a mão na cabeça desses vagabundos. Agora parece que, né, depois de eleito o Papa, o ex-cardeal Ratzinger acordou para a besteira que ele mesmo fez e está tentando consertar e trazer o pessoal fiel de volta. Muito bem. Aqui teve um caso também. Aqui tem aqui o Jandir Passos, sou físico e oficial do Exército Brasileiro, e me pergunta, a ação da esquerda nas Forças Armadas está se intensificando? Já estão cooptando militares como fizeram em 64? Não é como fizeram em 64, Jandir, é muito pior. Eles conseguiram, por exemplo, transformar a Escola Superior de Guerra numa caixa de ressonância da propaganda revolucionária latino-americana. Tá certo? Se você pega a própria revista da ESG, tem lá gente fazendo análise que é assim, que é o, vamos dizer, a palavra do Hugo Chávez copiada, entendeu? Né? E aí se você espreme os caras e diz, não, nós não somos comunistas, nós somos apenas nacionalistas. Ah, ser comunista ou não ser comunista, subjetivamente, é besteira sua, ilusão sua. As ideias só têm importância na cabeça de pessoas que têm ideias. Vocês não têm ideias, vocês são apenas caixa de ressonância. Então não importa o que você pensa, importa o que você faz. Então, esse pessoal pode não ser comunista subjetivamente, mas objetivamente é assim. Muito bem, e com isso terminamos aqui, acabou o nosso prazo, né? Então, muito obrigado a todos e até a semana que vem.

Roy Raya. Então que alguns outros anti-judaicos que entraram lá, já o Pedro Werneck já tratou de mandá-los todos à merda. Então, bom, tá tudo explicado. Muito bem, esta semana, antes de entrar nas notícias, eu queria comentar dois assuntos pessoais extremamente desagradáveis, que são pessoais, mas que têm um alcance público. O primeiro é com relação a este debate que está programado com o professor Alexandre Dugin. Eu queria observar que as pessoas que tiveram a ideia desse debate me parecem uns moleques irresponsáveis, porque nem mesmo levaram em conta a diferença, vamos dizer, da posição dos dois debatedores no mundo. Eu sou apenas um escritor, filósofo, professor, tenho alguma influência sobre um pequeno círculo de pessoas no Brasil e alguma presença na mídia. O professor Dugin é filho de um oficial da KGB e mentor de um homem que é a própria KGB encarnada, que é Vladimir Putin. Ele é autor de todo o plano estratégico que está sendo seguido por Vladimir Putin. Ele é um homem que está colocado no centro de poder de uma ditadura feroz e assassina, tendo a seu serviço o aparato para realizar suas ideias, todo o aparato do governo russo, do governo chinês, todas as organizações terroristas do mundo e mais os movimentos de extrema-direita que aderiram ao seu projeto eurasiano. De maneira que não se trata de maneira alguma de um debate de ideias. O debate pressupõe uma certa simetria, não, simetria oposta com relação às ideias e uma simetria direta com relação às posições existenciais. Quer dizer, o intelectual discute com o intelectual, o pregador da religião discute com o pregador do ateísmo, o professor discute com o professor e assim por diante. Agora, montar um debate entre eu e a KGB é uma das ideias mais idiotas que alguém pode ter tido, idiota e, no fundo, ofensiva. É claro que eu vou participar do debate, eu não sou de fugir de briga. Agora, o professor Dugin, nesse debate, ele se arrisca no máximo a sofrer alguma desmoralização intelectual num país do terceiro mundo que não conta para nada na escala geral das coisas. Ao passo que eu me arrisco a ter a minha vida vasculhada pelo mais eficiente, brutal e cínico serviço secreto do universo, senão a sofrer coisa pior. E é incrível que esses meninos nem sequer tenham pensado nisso. A pessoa pode dizer, por que você não disse isso a eles em particular, em vez de dizer em público? Porque, vamos dizer, na hora que tiveram essa ideia, eles também não me perguntaram nada. Nem se lembraram de pensar. Peraí, isso aí não é um debate de dois intelectuais. Isso é um confronto entre um cidadão privado e o homem da KGB. Porque você não vai brincar comigo, você não vai brincar com o Alexandre Dugin, não tem nada a ver com a KGB. Isso é absolutamente impossível. A KGB é o próprio governo russo, e ele é o mentor do governo russo. Meu Deus do céu! É? Como é possível imaginar que o Dugin seja apenas um cidadão privado que não exerce influência nenhuma sobre o governo? Veja a posição que ele desfruta no governo russo e veja a posição que ele desfruta no governo brasileiro e no governo americano. Para o governo brasileiro e talvez também para o governo americano, eu sou, no máximo, um anti-exemplo e um pentelho. Você está entendendo? Insignificante. Né? Agora, o homem lá não. Ele é o autor do plano estratégico. Meu Deus do céu. Quer dizer, ele está para o governo russo como o general Golbery estava para o governo militar no Brasil. Será que vocês não pensam? Então, nós vamos fazer o debate, vamos desmascarar essa porcaria toda, porque toda essa coisa do Dugin é uma mistificação satânica, tá certo? E quem quer, vamos dizer, que leve isto a sério, poder levar a sério como ameaça, mas não como proposta digna, tá certo? De respeito. Porque tudo isto é um esquema montado, vamos dizer, para levantar a Rússia está na merda total, está no caos, enfiada na corrupção até a goela. Sempre foi assim, no tempo do comunismo era assim, no tempo do czar era assim, e agora continua assim. E piorou depois, vamos dizer, das reformas do Yeltsin. Não porque as reformas fossem erradas, não porque fosse errado abrir o livre mercado na Rússia, mas porque os únicos beneficiários disso foram os mesmos homens que já estavam no poder, o mesmo pessoal da KGB. Todos esses milionários russos, olha, oligarquia russa, máfia russa, governo russo e KGB, é tudo a mesma coisa.
Se vocês querem ter alguma dúvida, vejam o que disse o próprio Vladimir Putin outro dia. Não existe isso de ex-KGB. É uma frase que eu vinha dizendo há 15 anos. Da KGB ninguém sai, meu filho, só sai morto. Ou no exílio, ele pode correr. Então, você vai lá, oferece seu serviço para o governo americano te arruma uma casa num lugar impossível de encontrar, muda o seu nome, te põe lá no programa de proteção de testemunha, você fica protegido. É, ou assim, ou morto. Então, quem esteve na KGB jamais sai dela. É? Então, a KGB, com o nome mudado pela enésima vez, tá certo? Continua lá, né? Em Pavio do Colosso, mandando na Rússia. E mais ainda, vários dos seus agentes, né, se beneficiaram das reformas, viraram milionários da noite para o dia, ainda estão vinculados à KGB. E se espalharam pelo Ocidente, criando, vamos dizer, firmas fantasmas, né, e se tornando invisíveis no meio do tecido do capitalismo ocidental. Então, um negócio absolutamente monstruoso. E eles estão por toda parte. Hoje em dia existem mais agentes russos nos Estados Unidos do que no próprio tempo da Guerra Fria. A situação está extremamente perigosa. E vem esses meninos e ah, quer fazer um debate com Alexandre Dugin? Lá quero. É? Quero por quê? Vou dizer para você, eu não tenho medo de merda nenhuma, não tenho medo de morrer. Tá entendendo? Eu acho que morrer é uma coisa inteiramente normal. Eu não conheço, né? De todas as pessoas que existiram no passado, não conheço nenhuma que não tenha morrido. E em certas circunstâncias, morrer é até um alívio e uma honra, mas propor isto é uma coisa absolutamente indecente e imoral. Agora, entramos no negócio, vamos até o fim. Um segundo assunto é o seguinte, eu estou dando aulas de conferência há 30 anos. Existem gravações de aulas minhas espalhadas por todo o Brasil, das quais eu jamais recebi uma cópia, muito menos uma transcrição. Ora, qualquer professor de filosofia, qualquer intelectual que tenha um certo círculo de alunos em volta, publica um livro a cada 3 ou 4 meses com transcrições das suas aulas e conferências. Você veja aí o Noam Chomsky, a presença do Noam Chomsky em público é inteiramente garantida por transcrições das suas aulas e conferências. Agora, você veja, o Mário Ferreira dos Santos, quando ele morreu, o material dele estava uma bagunça desgraçada. Tá certo? Só que é o seguinte, estava tudo transcrito. Você não tinha uma fita por transcrever. Agora, eu tenho fitas, DVDs espalhados por todo lugar. Cada um vai lá, grava um pouquinho e guarda e diz, é meu, é meu. É meu para quê, desgraçado? Para você ganhar dinheiro depois que eu morrer? Né? Então, você vê, a firma E Realizações tem quase 10 anos de aula minha guardada lá, com a qual nunca fez nada. Tenta em cima e não faz e não deixa fazer. E alunos meus do Rio de Janeiro, de São Paulo, do Paraná, do Rio Grande do Sul, estão cheios de gravações. Nunca tem sequer a amabilidade de dizer, professor, quero uma cópia. É? Então, são várias décadas de aula. Se for transcrever tudo isso, só as fitas de gravações que eu tenho comigo, dão 20 mil páginas. É? E as que estão espalhadas por aí, dão outras 40 mil páginas. Então, vamos dizer, toda a obra do Olavo de Carvalho está toda travada graças a esses vagabundos, filhos da puta, ladrões e vampiros. É? E note bem, essas não são as piores pessoas que tem no Brasil. Porque se o sujeito vem estudar comigo, então com alguma coisa na cabeça ele tem. Mas mesmo assim, carrega no seu coração essa corrupção brasileira, essa maldade brasileira, esse egoísmo, esse individualismo nojento do Brasil, onde cada um quer primeiro se defender e armar essa situação. Eu não tenho espírito de colaboração, de trabalhar junto, de crescer junto, não tem de jeito nenhum. Mais ainda, cada um acha que todos os outros são... Cada um se acha maravilhoso e acha que todos os outros são os imbecis. Isso aí eu sempre observei. Cada aluno meu, ele vai lá, aprende meia dúzia de coisas e começa a olhar os outros como se fossem inferiores. Então ele se acha confiável e porque ele se acha confiável, ele pode guardar o meu material para si, para sempre, nunca fazer nada e também não deixar fazer. É? Então, a mensagem que eu tenho para essas pessoas é muito simples. Vão pra puta que os pariu. Eu os desprezo, acho vocês uns merdas. Não importa o tempo que estudaram comigo. Vocês não valem nada. E note bem, aviso aos alunos que estão fazendo agora o seminário de filosofia. Desde o início eu disse, é obrigação de vocês transcrever cada aula. As transcrições de aula estão atrasadíssimas. Nós não chegamos a transcrever um quinto das aulas.
Agora, além da transcrição, note bem, se você pega a obra de Bernard Lonergan, ou a obra de Eric Voegelin, tá certo? Ou a obra de Edmund Husserl, metade são aulas transcritas e editadas por alunos que aceitam esse desafio e acreditam que trabalhar para a obra de um pensador é alguma coisa na vida. Agora, as pessoas não, elas acham que os seus projetinhos... Ah, eu quero fazer uma editora, eu quero montar uma escola, eu quero... Os seus projetinhos estão em cima do meu projeto que os abrange. Isso é uma coisa incrível, é de um individualismo imbecil e totalmente destrutivo. Então, olha, você quer saber, eu estou com o saco cheio de brasileiro, de todos. Porque isso aí é barbárie, isso é selvageria. Eu tenho tido muita paciência e muita bondade com os meus alunos, tá entendendo? E eu não estou falando dos piores, não. Outro dia vieram me contar que após um curso meu lá na PUC do Paraná, um aluno reuniu os outros e com lágrimas nos olhos, com lágrimas nos olhos, olha, eles vieram aqui protestar contra esse negócio de dizer que a cultura brasileira está decadente, porque um país que tem artistas como Chico Buarque está na vanguarda da civilização e vem aí esse professor nos desmoralizar. Eu não estou falando desse tipo, né? Esse tipo, meu filho, não serve nem para ser usado com papel higiênico, né? Ele vai sujar essa bunda, né? Eu não estou falando disso, eu estou falando dos melhores. Quer dizer, os melhores ainda trazem no coração essa carga de individualismo covarde, essa coisa de viver num esquema de autodefesa, viver, cada um já vive pensando na sua aposentadoria, tá certo? E nunca tem tempo para criar nada, para doar nada, tá certo? E quando doa, o sujeito faz uma coisinha boa, ele acha que ele já virou santo. É um negócio incrível. Quer dizer, onde é que vocês esperam ir desta maneira? O que esperam construir no país? E que espécie de intelectuais vocês pensam que vão ser? É? Pois o homem da realização não teve a cara de pau de dizer que ele estava... Não, eu estou divulgando a obra do Olavo. Ele, peraí. Quando começou a trabalhar em realização, eu tenho uma coluna no Globo que tinha no mínimo 100 mil leitores por semana. Quer dizer que uma firminha que acabou de ser criada vai divulgar a obra de um cara que tem 100 mil leitores. Que presunção. Quer dizer, o sujeito vem, vive daquilo que eu lhe dei, porque eu criei até o público da E-Realizações, e acha que está me beneficiando, acha que é meu benfeitor. Quer dizer, mas que falta de percepção. E por que eu devo dizer isso em particular para ele? Pois nós dissemos em particular. Minha esposa escreveu uma carta para ele, o senhor disse, ah, depois disso eu não vou fazer mais novos projetos com você. E quem quer fazer novos projetos com você, meu Deus do céu? É? Eu estou louco para me livrar da realização. Da realização eu só quero uma coisa, eu quero que me paguem os meus direitos autorais. É só isto, daquilo que já publicaram, porque estão ganhando dinheiro com isso. Né? Na verdade, sempre pagaram direitinho os direitos autorais. Mas pago os direitos autorais, e sai por aí espalhando, ah, o Olavo de Carvalho não vende. E, meu filho, eu sou o único autor que vende na sua editora. Quer dizer, que fofocagem, que baixeza. Então fique sabendo, qualquer apoio que eu tenha dado a realizações está retirado. Eu não tenho nada a ver com aquela coisa. Nada. Né? Aquilo é apenas mais uma firminha. O objetivo é estritamente comercial, não tem finalidade cultural alguma, a não ser curtir um pouco aquela atmosfera de como é que se diz, de pedantismo da classe alta paulista, fingir cultura, né? Então, e note bem, eu não estou falando só de realizações, eu estou falando de praticamente todos os meus alunos, né? Então, aqueles que eu ajudei pessoalmente, como o pessoal do indivíduo, jamais me perdoaram por isto. Tem raiva até hoje, não tem aquele ditado, por que que você me odeia se eu nunca te ajudei? É? Então é assim, pô. Quer dizer, é uma coisa de uma ingratidão, de uma baixeza, que já mostra que intelectualmente essas pessoas nunca poderão ser nada, porque a base da vida intelectual é a sua vida moral, é a sua consistência, é a sua consistência de ser humano. Se você, veja, um homem de mentira não pode alcançar a verdade. Você tem que ser verdadeiro para você. Não estou dizendo que tem que ser um santo, nunca tem que fazer um pecado. Não estou falando da desse tipo de coisa, eu estou falando apenas da sinceridade, da autenticidade. Você tem que ser verdadeiro, meu Deus do céu. Senão você não vai alcançar verdade alguma.
Quer dizer, eu vivo dizendo isso nas minhas aulas, o pessoal acha bonito, mas não tira a conclusão. Não tira a conclusão prática na esfera da conduta. Então, olha aqui, todos vocês que estão com gravações minhas, vocês fazem favor de mandar a cópia para mim amanhã, com um pedido de desculpa. Né? Olha aqui, fiquei atrasando a difusão da sua obra, tudo isso já devia estar publicado, e eu fico aqui retendo, com ciumeira dos outros, e não percebo que sou um ladrão. Isso é que é o pior. Né? Então, muito bem, fica aí dada esta mensagem. Bom, essa semana, claro que o acontecimento mais importante continua sendo o caso da rebelião no Egito, onde ficou mais do que provado a ajuda fornecida pelo governo americano à fraternidade islâmica, que é, provavelmente, excetuada a KGB, é talvez a maior organização anti-americana do universo. Então, não sei se vocês já observaram, mas desde o fim da Segunda Guerra Mundial existe uma espécie de uma constante na política externa americana, que é de trocar ditadores amigos por ditadores inimigos. Quando você for examinar direitinho como foi a história, você fica sabendo que quem facilitou as coisas para Mao Tse-Tung tomar o poder foram os Estados Unidos. Quer dizer, derrubaram o seu aliado, Chiang Kai-shek. Claro, Chiang Kai-shek também não prestava, mas pelo menos não era contra os Estados Unidos. E colocaram no lugar dele o Mao Tse-Tung, que é um camarada mil vezes pior, é responsável por no mínimo 70 milhões de mortes. Não se compara a maldade de um homem desse com a do Chiang Kai-shek. Os Estados Unidos, então, sonegando ajuda ao Chiang Kai-shek e até conspirando para matá-lo, entregaram o poder a Mao Tse-Tung. Né? Eu, esta semana, tive até o Dr. Mirapena me lembrou, falou, não, mas pode não ter sido assim, porque tem um relatório do Departamento de Estado, na época, mostrando que, de fato, para impedir a tomada do poder pelos comunistas, seria preciso fazer uma guerra e não valia a pena. Eu digo, sim, eu sei que existe esse relatório. O relatório foi assinado por John Carter Vincent, que era um colaborador dos comunistas. Quer dizer, houve ali de desinformação dentro do governo americano para favorecer o Mao Tse-Tung foi uma grandeza. Né? Depois, no Vietnã, eles tinham lá um grande aliado, que era o tal do Ngo Dinh Diem, conspiraram contra o Diem, derrubaram o Diem, dois anos depois, pronto, está lá o Ho Chi Minh no poder. Né? Na Revolução Cubana, ora, quem tirou Fulgêncio Batista do poder foi o governo americano, e quem instalou Fidel Castro foi o governo americano. Então, eles continuam agindo dentro da mesma linha. Quer dizer, por quê? Porque você tem esse enclave globalista dentro do governo americano que precisa desesperadamente quebrar a soberania americana, porque sem isso não é possível instalar o governo mundial. Vejam vocês, por exemplo, questão do Tribunal Penal Internacional. Se houver um Tribunal Penal Internacional, os Estados Unidos estiverem submetido à jurisdição do Tribunal Penal Internacional, então significa que um juiz da Argentina, da Suíça, de Uganda, da puta que o pariu, pode prender o presidente americano. Então acabou a soberania nacional. Isso é o que essa turma globalista, Rockefeller e Soros, etc., isso é o que eles querem. Então, para isso, é absolutamente essencial quebrar a soberania americana. E eles estão empenhados nisso há mais de meio século. Hã? E agora conseguiram a maior vitória de todos, que é botar lá um camarada como Obama, que é um sujeito totalmente desconhecido, cuja vida continua sendo um mistério, é como um ladrão, como um bandido. Daqui a pouco nós vamos ver alguma coisa até pior que já acaba de acontecer com relação a isso. E colocaram, então, lá um agente que está fazendo tudo para destruir a economia americana internamente, ao mesmo tempo que aumenta o poder do governo americano sobre os cidadãos, quer dizer, diminui o poder do país internacionalmente e aumenta o controle estatal internamente. Isso é o programa da nova ordem mundial, isso é o programa globalista. Né? Quer dizer, cada governo não tem autoridade sequer para prover a defesa nacional, mas tem autoridade para controlar o que os seus cidadãos dizem, comem e até pensam. Tá certo? Então, a ação do governo americano no Egito segue a mesma linha. Nós vamos tirar o Mubarak. O Mubarak é um ditador, mas é um ditador apenas autoritário, não é um sistema autoritário. E vamos colocar lá o que é a fraternidade muçulmana.
né, que é, vamos dizer, o comando estratégico de todo o movimento terrorista do Oriente Médio. Quer dizer, agora o que eu acho mais incrível é o tempo que os americanos estão levando para perceber o que está acontecendo. Eles acabam percebendo, mas é de uma lentidão assim, acachapante. Vocês viram, quando surgiu o problema dos documentos do Obama, né, imediatamente eu fui fazer um levantamento ali e vi que praticamente faltavam todos os documentos, que não se sabia nada do cara, que era tudo duvidoso. Era uma história toda cheia, vamos dizer, de camuflagens e sombras e passagens secretas. Olha, veja agora o que a última que apareceu. O Barack Obama, né, veja, nos arquivos do Social Security, existem 39 números diferentes de Social Security associados ao nome Barack Hussein Obama. O Social Security é um documento fundamental aqui nos Estados Unidos. Cada pessoa tem um, né, o número, inclusive, não é divulgado em público, só a pessoa sabe, só se divulgam os quatro últimos números, né? Mas quando você vai ver a lista dos quatro últimos números associados ao Barack Obama, tem 39. Quer dizer, desses 39, pelo menos 38 são fraudulentos. É claro que o homem que fez isso tinha que estar na cadeia, fraude com o Social Security é uma coisa grave aqui nos Estados Unidos. Pior, o Social Security dele são do estado de Connecticut, onde ele nunca morou. Eu digo, como é possível? O cara mora no Havaí e tira um Social Security em Connecticut, né? Então é mais uma irregularidade, mais uma coisa escondida. Agora, eu ainda acho que o mais bonito não é nem o negócio da certidão de nascimento. O mais bonito é o alistamento militar. Não é propriamente um alistamento. É apenas você tem que se inscrever lá para os caras saberem que você existe. Tá certo? Você não está se alistando necessariamente, né? Você está lá, o seu nome, então pode estar te convocar e te convoca. E o alistamento militar do Obama foi assinado em 1988 num formulário impresso em 2008. Está lá a data da assinatura, 1988. Quando você vai ver, no cantinho tem a data de impressão do formulário 2008. Quer dizer, o cara assinou o formulário 20 anos antes de existir. É claro que isso é fraude, é claro que isso é falsificação. É? Quanto à certidão de nascimento, outro dia até um apresentador de televisão, que é o Obamista, desgraçado, que é o tal do Keith Olbermann. Keith Olbermann foi um outro, uma vez esqueci o nome do cara. Mas é um Obamista, quatro cruzes. Até ele reconheceu que a certidão de nascimento original do Obama não existe. Ele disse, de fato, essa certidão resumida que ele divulgou parece ser o único documento que ele tem. E, quer dizer, você sabe que não tem certidão de nascimento alguma, porque aquilo não é uma certidão de nascimento, de maneira alguma, aquilo é um extrato resumido. Feito por internet 20 ou 30 anos depois do sujeito nascer. Quer dizer, não vale como uma verdadeira certidão de nascimento. Quando se pede a certidão original, ninguém está pedindo papel original, está pedindo uma cópia do original, que o sujeito obtém pagando $12. Hein? Agora, alguma coisa muito séria está acontecendo, porque a dona Hillary Clinton, a chefe do Departamento de Estado, chamou todos os embaixadores americanos do mundo para uma reunião no Departamento de Estado. Olha, meu filho, isso aí só acontece véspera de guerra, tá entendendo? É uma coisa muito séria, né? Agora, acredita-se que o motivo disto, dessa reunião de emergência, não é uma guerra, mas é a iminente desvalorização do dólar. O dólar está para cair. É uma coisa muito séria. Por quê? Todos os países, para fazer negócio com outras nações, precisam ter dólares. O dólar é a moeda internacional, é a moeda de importação e exportação. Para eles comprarem dólares, tem que comprar em moeda nacional. E para comprar em moeda nacional, é preciso que essa moeda nacional tenha um lastro, seja que seja garantida pela riqueza nacional. Nos Estados Unidos isso não acontece. Como? O dólar não é medido por nenhuma riqueza objetiva, mas ele é a medida de todas as outras. Então o governo americano pode imprimir dinheiro quanto ele queira, não tem problema nenhum, né? Imprime, imprime, imprime, nem por isso o dólar cai. Só que acontece o seguinte, chega um dia que as outras nações ficam com o saco cheio disso, e dizem, ora, eu não vou mais comprar em dólar,
eu vou comprar em ienes, em marcos ou em ouro. E na hora que meia dúzia de nações fizer isso, acabou o dólar. Elas já estão começando a fazer. A China já está começando a fazer. A China durante muitos anos comprou dólar, com imensas reservas de dólar. Então, de fato, o cagaço chinês era uma das garantias do dólar. Ninguém vai desvalorizar o dólar porque a China não vai deixar. Tá certo? Só que agora a China já mudou de ideia e começou a comprar ouro. Né? Então... é possível que nós estejamos aí em vias do lançamento de uma nova moeda mundial. Então, mais um programa da elite globalista que vai implicar a demolição da soberania nacional americana. Agora, é engraçado que ainda vem esse idiota desse, Dugin. Idiota não, ele não é nem um pouco idiota, ele é apenas maligno. Né? Identificando o projeto globalista com o interesse nacional americano. Quer dizer, nós estamos aqui contra o globalismo americano, contra a América, né? Não estamos contra ninguém, é o mundo inteiro contra a América. Né? E ainda dizendo que se baseia em motivos espirituais. Mas que coisa mais falsa. Mas... é impressionante como é que alguém pode acreditar nisso durante 2 minutos. 2 minutos. Ai. Olha, aqui o César Hernandes diz que ele quer estudar a história dos Estados Unidos, quer saber quais são os livros essenciais. Eu digo, olha, você começa com a história dos Estados Unidos, do Page Smith. É uma obra em 16 volumes, uma obra-prima, um negócio absolutamente fantástico. Não que eu concorde com item por item do que está ali, mas a gente tem que reconhecer a grandeza. Eu acho que essa ainda é a obra essencial, obra fundamental. Mas acontece o seguinte, a bibliografia de história americana... é um negócio que não acaba mais. Os americanos são loucos, loucos, loucos, tarados por história. Você chega em qualquer livraria, né, procura lá, economia, tem uns tantos livros, administração, tem uns tantos livros, filosofia, tem uns tantos livros. Aí você procura história americana, você tem 40 estantes. Né? Então aqui tudo se estuda, tudo se sabe, nos mais mínimos detalhes. Eu, inclusive eu vi um dia aqui um debate, que era entre dois historiadores, um do norte e outro do sul. Os dois eram historiadores, os dois eram pastores protestantes. Então, assim, veja isso, passado não sei quanto tempo da Guerra Civil, passado um século e meio da Guerra Civil, eles estão discutindo quem tinha razão, o norte ou o sul. E eu assisti aquele debate, eu fiquei absolutamente besta de ver quanta competência, quanta sinceridade, quanta honestidade de parte a parte. O debate terminou, praticamente deu um empate. Eu achei que deu uma vantagem de 0,00002% a favor do Sul. O cara do Sul apresentou 2 ou 3 argumentos lá, com o outro não tinha resposta. Mas mesmo assim, foi um nada, praticamente um nada. Eu digo, olha, mas com representantes desta qualidade, né, qualquer facção política pode ter garantido que ela no mínimo vai obter um empate. Agora, seria possível um debate desse no Brasil? Sobre qualquer coisa? Não. Primeiro porque as pessoas não têm interesse na história. A história do Brasil, para o brasileiro, é uma coisa distante, remota. Né? E, sobretudo, os próprios historiadores não têm muito critério para separar o que foi realmente importante do que foi inócuo. Né? O nosso grande historiador, Capistrano de Abreu, ele já se queixava no século XIX, ele já se queixava, pô, o pessoal ficava falando desse negócio da Inconfidência Mineira, aquilo foi uma nulidade. Aquilo não fedeu nem cheirou. Aquilo não tinha que estar nos livros de história. Aquilo é um não acontecimento. Né? Então, tá o pessoal até hoje falando. Quer dizer, porque usam essas grandes figuras como emblemas de interesses, ideologias e ideais políticos. Então, não é história. É propaganda, meu Deus do céu. No Brasil, o pessoal não consegue distinguir uma coisa da outra. Não que aqui também não se use as grandes figuras históricas do passado como propaganda. Sim, mas se usa, mas... sempre com a preocupação de fundamentar o que estão falando. Por exemplo, você quer ver um tema maravilhoso, né? Você vê assim, Abraham Lincoln foi o grande libertador, né, o grande herói da América, ou foi um ditador filha da puta? Ele foi as duas coisas. Quanto mais você examina, você vê que é impossível você chegar a um diagnóstico sobre o cara, tá entendendo? Então, isso alimenta debates desde o tempo que Abraham Lincoln morreu. E cada vez com mais detalhe, todo ano sai 2 ou 3, pelo, no mínimo 2 ou 3 livros importantes com pesquisas originais sobre Abraham Lincoln. Né? Agora, no Brasil, quantos livros existem sobre o fundador do país, José Bonifácio de Andrade Silva? Né?
Eu saiba, tem um livro importante, que é o do Otávio Tarquini de Souza, e mais porra nenhuma. E as obras do Zé Bonifácio Andrade Silva? Existem uma edição feita pela Prefeitura de Santos nos anos 40, absolutamente esgotada, e que você só pode comprar em sebo por R$2.000, se encontrar um. Então é o seguinte, quer dizer, as ideias do fundador não interessam mais. Né? O pessoal conhece mais as ideias do Alexandre Dugin do que as ideias do Zé Bonifácio Andrade Silva, meu Deus do céu. Então, como é que você pode fazer um país assim? Hã? Onde você não respeita nem o fundador do país. Você quer ver outra coisa? O Brasil começou com o quê? Começou com Dom João VI. Hã? Dom João VI que abriu o comércio internacional, criou os portos, criou a Marinha Brasileira, criou, criou o ensino superior, foi o fundador do Brasil. Né? Bom, depois de pegar aqui, pergunto quantos filmes existem sobre George Washington, né? Thomas Jefferson, milhares. Todo mundo, né, puxando o saco dos caras, e mesmo quando critica, porque tem muita gente que critica o Jefferson, né? Washington é praticamente intocável, mas realmente era um homem muito bom. Mas Thomas Jefferson, muita gente desce o cacete, Abraham Lincoln, muita gente desce o cacete, mas desce o cacete, sabendo a grandeza do cara. Agora, no Brasil, o único filme que fizeram sobre Dom João VI é um filme de gozação. Dom João VI era o homem que sujava as mãos comendo franguinhos, era um tipo ridículo. Né? Eu digo, oh meu Deus do céu, Napoleão Bonaparte morreu dizendo, olha, quem fudeu com a minha carreira foi aquele português. Né? Por quê? Napoleão nunca teve interesse em Portugal. Portugal não tem nada por Napoleão roubar. Onde tinha era no Brasil. Né? Ele esperava que ele invadindo Portugal, automaticamente tomava posse das colônias do Brasil. Portanto, o que fez Dom João VI? Saiu de Portugal e instalou o governo no Brasil. Acabou o projeto do Napoleão, porque o Napoleão não tinha condição de invadir o Brasil. É? Então ele foi lá, pegou o governo, mas o governo português, naquela altura era uma estrutura vazia. Não estava mais lá, só tinha os prédios. O governo estava no Brasil. Então o homem é absolutamente genial. Ele, de fato, acabou com a carreira de Napoleão. Porque a grande esperança dele era essa, era ter colônia na América Latina. Ele precisava desesperadamente disso, porque, por um motivo, ele mesmo dizia, para fazer uma guerra precisa de três condições. Primeira, dinheiro. Segunda, dinheiro. Terceira, dinheiro. Ele sabia quanto custava a brincadeira. Né? Então, até hoje, quer dizer, o Brasil trata, vamos dizer, o criador do seu país, vamos dizer, o fundador intelectual foi José Bonifácio de Andrade Silva, mas o criador material foi Dom João VI. O pessoal não respeita nem isto, porra. Como é que você espera ser levado a sério? Né? Por isso é que eu acho que em matéria de história do Brasil, a coisa mais interessante que houve foi o bloco de carnaval, eu creio que de 1998, chamado Que Merda É Essa? Né? Que merda é essa, seu Cabral? 500 anos de bagunça e carnaval. Isso aí é o resumo da cabeça do brasileiro. E dizer, ah, não é sério, e levar isso para o lado da piada, eu digo, olha, essa piada está custando 50 mil assassinatos por ano. Né? Vocês acham que é para rir? Não, o Brasil é uma tragédia, pô. E pior, aqui nos Estados Unidos, eu recebo um monte de boletins para investidores. Eu não tenho um tostão investido em porra nenhuma. Meu último investimento foi a compra do meu cachorro Big Mac, né? Que só me dá prejuízo. Rói a mesa, destrói as portas, né? Então foi o meu único investimento. E esse já falhou. No entanto, eu gosto de ler boletins de investimento para saber que merda está acontecendo. O que vem de puxação de saco do Brasil nesses boletins é uma coisa incrível. Né? Todo mundo diz, o Brasil é uma coisa maravilhosa, você tem que investir lá. Né? Ora, isso quer dizer, o Brasil é um paraíso para o investidor estrangeiro, porque ele ganha um dinheirão aí. Isso não quer dizer que seja um paraíso para os brasileiros. Então, a pouca melhora que houve na condição de vida dos brasileiros nos últimos anos foi devido exclusivamente a isso. Vamos dizer, há um esforço gigantesco de propaganda para atrair dinheiro para o Brasil. Então, nesses lugares, evidentemente, você não pode chegar para o cara e dizer, olha, mas lá tem 50 mil homicídios por ano. Você pode botar o seu dinheiro lá, mas não põe a sua cara lá. É isso? Você não pode dizer isso. Tem que mostrar só a maravilha. Quer dizer, olha, você deve botar dinheiro no Brasil, sabe por quê? Porque outra pessoa também estão botando, e daí você vai ganhar dinheiro. Então, está um ajudando o outro a ganhar dinheiro no Brasil, em cima do Brasil.
E esse é todo o segredo, né, do sucesso do Lula. Quem dirige isso? Os grandes banqueiros internacionais.

distingue pelo conteúdo do seu discurso, mas a forma de raciocínio é sempre a mesma, e eu já caracterizei isso aí. O discurso revolucionário é essencialmente constituído de inversão da realidade, inversão do tempo, inversão do sujeito-objeto e inversão da responsabilidade moral. Onde você achar esses traços, você tem lá a característica do discurso revolucionário. Então, agora diz que o Conselho Federal de Psicologia aprovou o kit gay, né, que é para ser distribuído nas escolas. Agora, pergunto, quem é o Conselho Federal de Psicologia? O que é psicologia hoje? Nos Estados Unidos tem saído centenas de livros sobre a degradação da profissão de psicólogo e psicoterapeuta. E foi uma profissão que até os anos 60 era uma coisa digna, ajudou muita gente e tinha uma riqueza de conhecimento científico ali fabulosa. Daí começou, a coisa começou a ser usada por movimentos políticos, por elite globalista, etc., já para transformar os psicólogos em agentes de transformação social. Então você vai lá, meu filho, seu casamento está mal, né? Você vai lá no psicólogo, no conselheiro matrimonial, ele vai acabar com o seu casamento, mas vai transformar você, quer dizer, num possível militante ou simpatizante de tudo aquilo que não presta. Quer dizer, eles estão lá para te manipular. Então qual é a autoridade moral desse Conselho Federal de Psicologia? Nenhuma, nem moral, nem intelectual. Ora, por exemplo, nesse kit está dito assim, o menino diz para o outro, né? Ah, o pito do papai também fica duro, né? E ele gosta. E eu, ora, meu Deus do céu, né? Eu me lembro, com o meu pai, que era um tipo excêntrico, né? Ele gostava de tomar banho no quintal com toda a família reunida. Pegava um esguicho, ficava todo mundo pelado, ele... Tomamos banho assim inúmeras vezes. Eu nunca vi o pito do meu pai duro. É? Porque meu pai não era pedófilo, porra. Ele era maluco, mas não era pedófilo. Era maluco, beleza, tá entendendo? Ele é um cara que gostava de fazer tudo às avessas. Quando ele levava a gente para pescar, ele procurava um lugar que tinha uma placa. É proibido pescar, ele dizia, é aqui mesmo. É? Então, ele era anarquista, é? Do jeito dele. Mas, apesar, vamos dizer, o corpo do meu pai e da minha mãe não serem uma coisa secreta para mim, eu jamais vi um pinto duro. E eu tenho certeza que se por acaso ficasse duro, meu pai ia esconder, não ia querer mostrar para mim. Porque para que o pai vai mostrar um pinto duro para uma criança? Só sou um pai pedófilo. Então, nesta frase está embutida a mensagem pedófila. É? As meninas agora vão querer ver o pinto duro do papai e vão achar lindo. Quer dizer, isso é o que vocês são, o Conselho Federal de Psicologia. Vocês são um bando de criminosos, inconsequentes. Vocês não têm estatura moral para dirigir nem as suas porcas vidas. E é gente assim que hoje tem autoridade em cima das crianças. Então, olha, quando começou esse negócio de movimento gay, eu falei, o capítulo seguinte é a pedofilia, a legitimação da pedofilia. Pois já começou. É assim que começa, meu filho. Começa espalhando para os meninos a ideia de que é normal você ficar vendo o pinto do seu pai ficar duro. Hã? E despertando curiosidade, o menino falando, o pinto do pai fica duro. O que é isso? Quer dizer, é uma curiosidade insana, doente, evidentemente, né? Aqui, semana passada, um empresário gay de 62 anos foi preso por fazer sexo com um menino de 11 anos no Largo do Arroxo. Bom, o Largo do Arroxo é a central gay, ali junto com a rua Vieira de Carvalho, onde tinha o cinema gay, eu até já comentei aqui que ficava. Uma fila que dava a volta no quarteirão, nunca ninguém soube que porra de filme passou lá, né? Você que apagava a luz, devia acontecer alguma coisa apocalíptica ali dentro. Né? E nem um aluno meu que ia na sauna gay, depois via dizendo que era navio negreiro. Navio negreiro quer dizer o seguinte, apaga a luz, todo mundo come todo mundo. Então ele dava para 40 sujeitos num dia e não viu a cara de nenhum. Né? Isso aí, então, é porque, você sabe, a relação gay é essencialmente monogâmica, estável, etc., etc. Agora, um professor gay no Mato Grosso do Sul estuprou um aluno de 12 anos. Né? Então, essas coisas são noticiadas muito discretamente. Né? Ninguém vai fazer uma campanha para defender as crianças contra esses pedófilos gays. Pedófilos gays, 80% dos pedófilos é gay, pô. Você pega esse negócio do padre pedófilo. Quantas meninas os padres pedófilos comeram? Praticamente nenhuma, é só menino. Então, o que é isso aí? Isso é pedofilia gay. E digo mais, propagandista da pedofilia gay é o próprio líder do...

do movimento gay, o Luiz Mota. Porque alguém me dizer que ele fazia aquela conferência sobre sexo afagando, né, uma estátua de um bebê, a bunda da estátua de um bebê, né, isso aí não é propaganda pedofilia? Ora, pelo amor de Deus. Olha aqui, um menino chamado Matheus, 17 anos, está concluindo o ensino médio, junto com o ensino médio, curso de programação. Diz como que eu poderia contribuir para que iniciar debates no ambiente do ensino médio, porque ele está cansado, sabe, de propaganda e desinformação. É sempre tudo pelo mesmo lado. Eu digo, olha, Matheus, eu acho que isso é, na verdade, o que tem que fazer, só tem um jeito. Você tem que ficar sabendo mais que os seus professores, você tem que desmoralizá-los. E cada vez que você dizer uma besteira dessa, você diz, olha, não é assim, professor, você está errado. Pá, pá, pá, pá, pá. Né? Se você fizer isso umas 10 vezes, você fica com medo de você e te dá 10 até o fim do curso. Ele não vai te perseguir, não. Agora, se você for assim, muito delicado e via pedindo uma chance de debate, ele vai pisar em você, acabar com você. Então, a famosa PLC 122, que estava engavetada, acaba de ser retirada da gaveta por iniciativa da senadora Marta Suplicy. Quer dizer, esse pessoal não vai descansar jamais, jamais, jamais. Presta atenção. Enquanto não estiver legalizada a pedofilia, enquanto não for crime você se recusar a entregar o seu filho na mão de um pedófilo, esse pessoal não vai ficar contente. Aqui, olha aqui, uma mensagem interessante. Vinícius Benigno. Tomei conhecimento do filósofo William Lane Craig através do Mídia Sem Máscara, num vídeo do sério debate com Peter Atkins, né, no qual, aliás, demoliu as argumentações dos cientistas. Não é que ele demoliu as argumentações, ele desmoralizou o Peter Atkins totalmente. Peter Atkins é o guru do Richard Dawkins. Ele provou que o Peter Atkins é um retardado mental. Tá certo? E chegou no fim, o Atkins não tinha mais nem o que dizer, né? Também no debate com o filósofo John Shook, um espectador disse ao professor Craig que não se pode provar a inexistência de algo. É claro que se pode, se a existência for autocontraditória, né? Então fica provada a inexistência, né? Ele disse, por exemplo, o Lane Craig diz, olha, por exemplo, você pode provar que não existem solteiros casados, que é impossível por definição. Tudo aquilo que é autocontraditório não existe. Então, agora, a prova de inexistência, na verdade não é bem a prova de inexistência, é a prova da impossibilidade de existência. Agora, a inexistência de fato de alguma coisa é muito difícil de provar, porque se não houver nada de autocontraditório, e a coisa seja, por exemplo, contraditória apenas com uma lei da física, mesmo assim, não prova que a coisa não existe, porque essas leis da física estão em contínua revisão e não tem, vamos dizer, uma autoridade de 100%. A autoridade de 100% é só da autocontradição. Temos mais muitas coisas aqui. Também aqui é incrível que a grande mídia aqui está movendo guerra ao governo Mubarak. Toda ela. Quer dizer, o pessoal está transmitindo a ideia de que o que se passa no Egito é uma rebelião de idealistas democratas contra o malvado governo ditatorial. Fala, mas que idealista? Tem algum idealista democrático na Fraternidade Islâmica, meu Deus do céu? Eles só fomentam ditadura e terrorismo para tudo quanto é lado. Isso é uma organização assassina. Agora, o pessoal aqui esconde o que está acontecendo. Veja, antes mesmo da Fraternidade Islâmica chegar no poder, só de começar a rebelião, eles já começaram imediatamente a matar cristão, incendiar a igreja, etc. Isso é o que promete o próximo governo que vai suceder ao Mubarak. Isso é o que vai acontecer lá. Agora, vai dizer que o pessoal do Obama não sabe disso? Quem sabe disso e quer exatamente isso. O Obama está lá para entregar o poder ao radicalismo islâmico. Isso é a única finalidade da porca existência dele. Agora, aconteceu, não para dizer que está tudo perdido no Brasil, nos últimos tempos, duas famílias brasileiras foram autorizadas a educar seus filhos em casa. Uma delas foi do professor Luiz Carlos Farias. Mas também seria difícil alguém no Brasil discutir educação com o Luiz Carlos Farias.
Ele é a única pessoa séria que tem no ramo. Então ele foi lá, ele provou que ele está pessoalmente muito mais qualificado para educar seus próprios filhos do que qualquer escola do Brasil. Agora que também no Paraná, aqui não dá o nome da família, né? Então, olha, vocês continuem batalhando, vocês vão ganhar essa causa. Quer dizer, não pode aceitar a autoridade da educação oficial brasileira de maneira alguma. Por quê? Pelos frutos conhecereis. Você vê o resultado da educação brasileira. Os nossos estudantes são sempre os últimos em qualquer teste internacional. Quer dizer, você apresenta esse resultado e ainda vai dizer, só eu estou qualificado para dar educação? Né? Esse pessoal não dá educação nem mesmo para si mesmo. Né? Então, enquanto isto, enquanto está lá o Barack Obama ajudando a Revolução Egípcia, né, saiu aqui um estudo do Instituto de Estudos Estratégicos do Army War College, mostrando que o comércio de armas da China e da Rússia para o Irã e para todas as organizações terroristas está em franca prosperidade. Quer dizer, esses são os aliados. Teoricamente, oficialmente, a China e a Rússia são aliados dos Estados Unidos. Então, está aí o programa do Dugin sendo realizado. Com a ajuda do quê? Do globalismo ocidental, contra o qual o Dugin alega que está lutando. Isso é tudo uma falsidade, isso é tudo teatro, gente. Os três esquemas globalistas estão de mãozinhas dadas. Eles vão ter conflito no futuro. Depois eles ganharem a briga e instaurarem o governo mundial, assim aí eles vão começar a brigar. Mas até lá, não. Eles estão unidos contra o mundo, porra. Né? E olha, eu vou encerrar o programa por aqui mesmo, tá certo? Porque hoje eu estou um pouco o saco cheio por causa daquele assunto que eu falei no começo. Então, até a semana que vem. Muito obrigado a todos.

0: que a autopropaganda seja enganosa e oculte que até ontem o conservador empedernido de hoje comia no prato da esquerda, que é só um parvenu, um espertalhão adaptado aos tempos, ainda assim temos aqui uma novidade. Essa direita emergente já formou patota, citam uns aos outros, promovem entrevistas entre si, trocam elogios despudorados, praticam o mais desabrido compadrio, mas proclamam a meritocracia e as virtudes da impessoalidade. São boçais, mas adoram arrotar cultura. E aí vai, bababá. E daí se refere também, dizendo que nessa direita há um articulismo de oposição francamente antinordestino e preconceituoso, coalhado de racismo e misoginia, que faz do insulto o seu método e tem na truculência verbal a sua marca. Deve-se aí o retorno da cultura da sarjeta e do lixo retórico, vício da imprensa nativa que remonta ao império, mas que havia caído em desuso. Então, olha aqui, salvo engano, né? Quando ele se refere à nova direita, então não pode ser aquele pessoal antigo do PFL, do PSDB, quer dizer, aquela turma, né, de centro-esquerda que a esquerda chama de direita. Só pode se referir justamente, principalmente a três pessoas, que é Reinaldo Azevedo, Diogo Mainardi e este que vos falo. Tá certo? E as pessoas que, de algum modo, entraram nos combates jornalísticos, ou a nosso convite, ou através de órgãos que nós, eu mesmo fundei, por exemplo, o caso do Mídia Sem Máscara. Em suma, é da gente mesmo que ele está falando. Tá certo? Então, olha, neste breve artigo, que é uma lauda, o sujeito me chama de parvenu, quer dizer, ao parvenu, ao alpinista social, né, um recém-chegado, parvenu, espertalhão, né, adaptado aos tempos, né, de que pratica o compadrio, me chama de boçal, ruidoso, cínico, festivo, catastrofista, né, antinordestino, preconceituoso, racista e misógino. Depois de tudo isso, ô Fernandinho, eu não posso nem mandar você tomar no cu, não? Ora, porra! O que que é isso? Em primeiro lugar, que merda é essa de compadrio? Tá certo? Os elogios despudorados. Quer dizer, eu deveria ter pudor de elogiar uma pessoa como Graça Salgueiro, por exemplo, com o Heitor de Paula. Heitor de Paula, que é um sujeito que conhece política internacional pelo menos mil vezes mais do que Fernando Barros de Silva, e que é um homem sério, tá entendendo? E que, sobretudo, ele nem mesmo vive de dar a sua opinião, porque ele é médico psiquiátrico, ele vive da sua clínica, tá certo? E entrou nesse combate jornalístico por um apelo moral e não por nenhuma vontade de subir na vida, porque o sujeito aos 60 anos não vai se lembrar de repentinamente, né, subir na vida, tá certo? Eu devo lembrar ao Fernandinho que eu publiquei o meu primeiro livro aos 48 anos. Quer dizer, eu não estava iniciando uma carreira aos 48 anos. Tá certo? E, sobretudo, não esperei o Lula chegar ao poder. Eu comecei a escrever muito antes disso. Quer dizer, o meu livro de A Nova Era da Revolução Cultural foi publicado em 94, 95. Tá certo? Agora, uma pessoa como a Graça Salgueiro, por exemplo, que é uma pessoa isolada, pobre, sem recursos, que sozinha, tá certo, empreende uma luta para manter vivo o jornalismo, que é aquilo que vocês prostituíram, é todas as notícias que vocês escondem, ela dá no Nota Latina, tá certo, que faz isso sem remuneração nenhuma, sem apoio político nenhum, e não está visando nenhum emprego, nem subir na vida, nem coisa nenhuma. Tá certo? Eu não devo elogiar essa pessoa, devo elogiar você, ô Fernandinho. Ora, porra. O fato é o seguinte, o fato é que durante 20 anos, gente como você, esse lixo de gente como você, dominou o jornalismo brasileiro 100%. Tá certo? Só dava você. De repente começa a aparecer outras pessoas que falam o contrário, você perdeu o monopólio, está evidentemente, né, todo dolorido, não está gostando disso. E já quer calar nossas vozes, já acha ruim. Não pode ter. Olha, três colunistas e dois ou três jornaizinhos eletrônicos já é demais para o Fernandinho. Não é isso? Do outro lado, pode ter a Folha de São Paulo, Estadão, a Globo, pode ter todo mundo. Mas nós não podemos dar nossos palpites. Ele está aqui indignado. Fernandinho, nunca vi você escrever com tamanha veemência contra a esquerda. Tá certo? Aliás, você é um dos culpados pela atual situação. Esses 50 mil brasileiros que estão morrendo anualmente, graças a Comando Vermelho, PCC, com a ajuda das Farc, isso jamais teria chegado a acontecer, tá certo? Se prostitutos do jornalismo, como você e esse seu patrãozinho, Otávio Frias Filho, não tivessem escondido a existência do Foro de São Paulo durante 16 anos. Vocês sabem perfeitamente disso. Então é o caso de perguntar, Fernandinho, quanto seu patrão ganhou para calar a boca? Já diz o Gondim da Fonseca que o jornal ganha pela notícia que não sai. Vai dizer que a Folha de São Paulo não tirou vantagem nenhuma desse silêncio? É absolutamente impossível, Fernandinho. E o seu próprio silêncio? Me mostra aqui um artigo seu, um único artigo seu, que tenha mencionado as relações entre o PT e a Farc no quadro do Foro de São Paulo ao longo desses 16 anos. Você ficou quieto e nós conseguimos furar esse muro de silêncio e você está puto da vida. Porque a nossa presença prova que você é um vigarista, que você é um mentiroso, que você é um safado, que você não tem direito nenhum de estar no jornalismo, que a única coisa que você devia fazer com a sua opinião é aquela que eu já expliquei na semana passada. É o supositório de opinião. Você compra a cápsula vazia da farmácia, enfia a sua opinião ali, guarda a sua opinião, espreme bem e enfia no rabo. Que isso já seria até bom demais, porque eu acho que se você fizer isso, você vai morrer. Porque a sua opinião é tão perversa, tão mentirosa, tão venenosa, que ao entrar na circulação do seu próprio sangue, você é capaz de morrer. Você é capaz de pegar a AIDS de você mesmo. Você pega a sua opinião, injeta ali, experimenta. Se você não pegar a AIDS, olha que eu aposto com você. A sua opinião dá AIDS. Porque é só mentira. Você não tem honra, você não tem vergonha, você não é jornalista coisíssima nenhuma. E o que há entre nós, Fernandinho, não é uma divergência ideológica, nem sei qual é a sua ideologia. Eu sei apenas que você é um mentiroso, salafrário. Tudo isso que você escreve aqui é tudo mentira. Você vai me provar. Cadê a misoginia? Quer dizer, é porque o Reinaldo Azevedo chama a mulher dele de Dona Reinalda, ele é misógino? Quer dizer, essa interpretação caluniosa, paranoica, doente, é isso. É que é o jornalismo, e você chama de jornalismo? Ora, que coisa, hein? Quer dizer, enquanto ele reconhece que nós somos testemunhas vivas do fiasco do pensamento de esquerda nesse país. Não, nós somos testemunhas vivas do fiasco do jornalismo brasileiro. Um fiasco muito mais colossal do que o fiasco da esquerda. Muito mais, porque simplesmente dentro da Folha de São Paulo não tem jornalista. O único jornalista que tem aí é o João Pereira Coutinho, que é português. Que não tem obrigação de noticiar o que sai no Brasil. Mas vocês todos, não tem um jornalista dentro dessa redação. Só tem ocultador e mentiroso. E no Estadão está a mesma coisa, porque, ó, saiu aqui. Agora está aí o tal do seu Demétrio Magnoli falando toda hora do Foro de São Paulo. Quer dizer, o que, que é isso, porra? Quer dizer, vocês esperam que a mídia internacional inteira noticie isso. Aí daí vocês começam a passar recibo com 16 anos de atraso e dizem que são jornalistas. E pior, falam num tom de neutralidade superior. Olha aqui, quando, Fernandinho, quando você fala aqui que nós proclamamos as virtudes da impessoalidade. O que, que é isso, porra? Eu escrevo na primeira pessoa. Reinaldo escreve na primeira pessoa. Diogo escreve na primeira pessoa. Agora você não. Nota aqui. Quem está falando aqui, né? É um sujeito impessoal. Não é Fernando Barros, eu falando em nome dele próprio. É a opinião da Folha de São Paulo. É uma coisa impessoal. Quer dizer, você não se enxerga, não? Né? Agora, a impessoalidade fingida está aqui nos artigos desse seu Demétrio Magnoli, por exemplo, e nos seus próprios, seu Fernandinho. Quer dizer, agora, note bem, saiu aqui no Estadão, artigo do Demétrio Magnoli, dizendo que o Foro de São Paulo liga o presidente Lula ao Tiro Fijo, chefão das Farc, que é uma coisa que eu estou dizendo pelo menos desde o ano 2000. Só que quando eu digo, eu perco meu emprego. Eu sou chamado de louco, sou chamado de paranoico, de mentiroso, de extremista de direita, etc. Agora, daí reparece seu Demétrio Magnoli. Seu Demétrio Magnoli tem carteirinha de trotskista, por isso ele pode falar. Ele pode passar recibo, tá certo, no que eu venho falando. Pode passar recibo sem, como é que diz, sem mencionar a fonte, sem reconhecer. Por que, que ele faz isso? Porque ele sabe que essa ocultação não foi apenas uma falha jornalística, foi um elemento essencial para o sucesso do Foro de São Paulo. Leia bem o discurso do Lula de 2 de julho de 2005, e ele ali mostra que o segredo, a ocultação, foi a chave para o sucesso do Foro de São Paulo. Ele diz, nós montamos tudo de modo que ninguém percebesse o que estava se passando. Ora, e quem é que facilitou para isso? Quem é que concedeu a eles esse manto de silêncio e de ocultação? Foram vocês, foram os Fernandes Barros de Silva, os Demetrio Maglione, os Otávios Frias Filho, tá certo? Os Luiz Garcia, os Mervais Pereira, tá certo? Todos vocês! Todos vocês! Agora, enquanto isso, estava eu lá escrevendo sozinho. Comi o pão com o diabo balançou. Eu sozinho, não. Tinha também gente que não é nem profissional de imprensa, como Graça Salgueiro ou Heitor de Paula. Ou seja, nós conseguimos abrigar e defender a verdade quando vocês todos a renegavam. E você não ganha mal, não, Fernandinho. E o Otávio Frias também não ganha mal. Agora, vimos aqui a palavra compadrio. Compadrio é o que tem entre vocês e o Foro de São Paulo, seu vagabundo. Com mais que compadrio, isso é cumplicidade. Cumplicidade no crime. Você é um criminoso, Fernandinho. O sangue desses 50 mil brasileiros há de jorrar sobre a sua cabeça e o do Otávio Frias. Porque jamais chegaria a isto sem que vocês todos tivessem encoberto essa parceria de PT-FARC, da qual agora falam. Como se fosse a coisa mais óbvia do mundo e sempre sabida. Que coisa! A mídia brasileira, a grande mídia brasileira, toda ela é criminosa, ela não merece nenhuma confiança dos leitores, e é por isto mesmo que acontece o seguinte fenômeno. Quando eu trabalhava na Folha de São Paulo, isso aí vai fazer 40 anos, trabalhei lá 3 anos sem registro, a firma já era filha da puta naquela época, entendeu? Que não registrava ninguém, né? E pagava a contragosto, quando pagava doía, né? Você chegava no caixa, o caixa quase chorava, coitado, na hora de pagar, né? Aquele miserável salário mínimo de jornalista, na época era baixinho, né? Quer dizer, para mim era um dinheirão, porque eu tinha antes de ter trabalhado office boy, então, para mim o salário de jornalista era muito bom, mas não adianta nada o salário ser muito bom se ele não vem, né? E, então, a gente ali tinha que ficar na fila como pedindo favor, né? Por favor, seu caixa, excelência, dá para pagar desta vez? Né? Era assim, porra. Né? E vai lá ver a multidão de processos trabalhistas que tem contra a Folha de São Paulo. Tá certo? Vai lá ver. Então, olha. Enquanto nós estávamos contando a verdade, vocês estavam ocultando. E graças a isso é que chegamos aos 50 mil brasileiros mortos por ano. Chegamos a mais ainda. Lê a revista Isto É desta semana, que também vai estar dizendo óbvio. O Brasil tem hoje uma guerrilha que tem 20 vezes mais combatentes do que o PC do B tinha na guerrilha do Araguaia, na década de 60, 70. Quer dizer, a situação hoje, quando eu escrevi 2 anos atrás, a situação hoje é muito pior do que em 1964, mas muito pior. Porque, primeiro, estamos repetindo a mesma situação, só que em dimensões incomparavelmente maiores. A esquerda latino-americana hoje tem uma organização supranacional, né, fortíssima, com todo o dinheiro de Hugo Chávez, com todo o dinheiro do narcotráfico, que na época não tinha. Não é isso? E hoje, praticamente, não há uma direita politicamente organizada. Esse próprio merda desse Fernandinho reconhece que a nova direita é um fenômeno apenas jornalístico, não político. Não tem um político ali. Eu não sou, nem jamais serei candidato a merda nenhuma, nem Diogo Maynard, nem Reinaldo Azevedo. Nosso negócio é o jornalismo e a cultura, e não é política, não. Não temos interesse em jogo, mas vocês todos têm. Vocês têm interesse e até empresarial em jogo. Né? Então, quando eu disse que a situação era mais grave do que em 64, todo mundo, ah, você está exagerando, você é louco, você é paranoico. Agora está aí. Agora tem uma guerrilha já maior do que naquele tempo, com a diferença de que agora tem uma organização de massas, duas organizações de massas, que é o PT e o MST, que são as maiores que já existiram na nossa história, que elas podem, a qualquer momento, se quiserem, pôr 5 milhões de pessoas no meio da rua para fazer bagunça, tá certo? Tem uma rede de articulações com gangues criminosos de narcotraficantes, sequestrador, assassino, contrabandista, etc. Já que na época não tinha toda essa organização. Ou seja, hoje está infinitamente mais perigoso. Isso quer dizer que a esta altura, vamos dizer, uma intervenção das Forças Armadas, se aquela foi justificada, hoje seria infinitamente mais. Mas ela não vai acontecer. Por quê? Porque vocês compraram todo mundo e vocês enfraqueceram as Forças Armadas. Vocês não são mais Forças Armadas, são fraquezas desarmadas. Entendeu? Então, além disso, vocês ficaram infiltrando gente lá durante 20 anos. Está aí o quartinho de Moraes, que não me deixa mentir, que há 20 anos ele se dedica a reconstituir a esquerda armada no Brasil. O que é reconstituir a esquerda armada? Significa se infiltrar em academias militares, coisas como Escola Superior de Guerra, ir lá e lisonjear, né, os milicos, praticando com eles aquela estimulação dupla pavloviana. Quer dizer, a mídia esquerdista desce o cacete, inventa um monte de mentira contra os militares e faz a caveira deles. E, por outro lado, outro grupo de intelectuais esquerdistas vai lá e afaga o ego dos milicos e faz promessas. Fiquem do nosso lado que nós daremos dinheiro para vocês comprar armas, talvez deixemos até vocês fazer uma bomba atômica. Tá certo? E nós podemos nos apela ao patriotismo dos caras, né? E muitos idiotas caem. Acredita que juntar-se a Hugo Chávez para fazer a resistência latino-americana, tá certo? A intervenção do Império, intervenção que jamais existiu, tá certo? Então, é assim que se faz, meu filho. Ataca por dois lados. Aliás, isso é dialético. Você nunca vai entender a cabeça de comunista se você esperar, você buscar uma ação coerente. A ação comunista é sempre por dois lados ao mesmo tempo, é sempre contraditória, propositadamente, porque comunista estudou Karl Marx e acredita que a história é movida pelas contradições. Então, eles mesmos alimentam as contradições, ora meu saco. Então, por exemplo, se fizesse uma campanha unilateral contra as Forças Armadas, o que aconteceria? Você uniria as Forças Armadas contra a esquerda. Então você não faz isso. Você faz uma campanha contra e uma campanha a favor. Você vai pela calúnia e pela lisonja ao mesmo tempo. Isso é um fato assim, observável empiricamente. É só você ler os artigos que saem lá na revista da Escola Superior de Guerra, está cheio de artigos de esquerdista tentando convencer os milicos de que é preciso formar uma nova política de segurança nacional voltada contra quê? Contra o Império. Porque o Império está tomando a Amazônia. Chega lá na Amazônia, não tem um só representante do Império. Tem um monte representando da ONU, que é exatamente a força internacional anti-americana. Mas não importa se é a ONU, né? Eles se prevalecem da confusão e exploram a boa-fé popular. Porque falam, ah, os caras são estrangeiros, são gringos, então é americano. O americano está metendo a pata na Amazônia. Quer dizer, vocês não percebem que esse pessoal de esquerda faz vocês de trouxa, não? Com a ajuda dos seus puxa-sacos, Otávio Frias, Fernando Barro de Silva. Porra, meu Deus do céu. Leia essa matéria da história, vocês vão ter ideia da gravidade que a coisa está. Isso poderia ter sido evitado. Não foi graças aos Fernandinhos Barros de Silva. O Brasil não precisava ter essa guerrilha, como não precisava ter um PCC. Anos atrás, quando o Fernando, o outro Fernando, né? Não é o Fernando Barros de Silva, o Fernando Beiramar. Às vezes tem uma certa dificuldade de distinguir, tá certo? Mas o Fernandinho Beiramar disse que comprava 200 toneladas de cocaína das Farc por ano. Naquele momento precisava ter aberto uma CPI para investigar as relações entre PT e Farc no quadro do Foro de São Paulo. Naquele momento. Quer dizer, o Brasil já está vivendo na total ilegalidade. E os culpados foram vocês, os Fernando Barros de Silva e Demetrio Magnoli, etc, etc. Porque, vamos dizer, a democracia, ela depende essencialmente da circulação de informações. Se existe o controle da informação, se a informação é só negada, o povo não pode decidir. O que adianta você ter? Ah, nós temos eleições livres, né? Olha que maravilha. Temos eleições livres. Você viu em 2002, quatro candidatos, tudo esquerda. Tem uma eleição livre entre pessoas de esquerda. Não pode ter oposição, porque a oposição é assim. É só em questão de detalhe, como diz o próprio Fernando Henrique, né? E Cristóvão Buarque, ah, entre nossos partidos não há divergência ideológica, só há uma disputa de cargo. Isso pode haver, isso que você chama de democracia. Agora, isso já é um absurdo, mas isto, menos a circulação de informações, como é que você tem a cara de pau de chamar isso de democracia, porra? Tem alguém ali aí? Então, alô, quem é?
1: Tá ouvindo?
0: Tô ouvindo perfeitamente, quem é?
1: Aqui é Juan de Canérica, tudo bom?
0: Da onde? Connecticut.
1: Hey. Yeah,
0: tudo aqui, bem?
1: Eu pulei fora do barco também. Vi que ele tá afundando, pulei fora.
0: É muito bem, o negócio lá tá mal parado.
1: Mas, Olavo, a eleição tá vindo aí e eu te pergunto, aqui nos Estados Unidos vai dar Obama. Não tem jeito, vai, é febre.
0: Eu acho que não vai dar Obama, não.
1: Vai dar Hillary, então?
0: Não, eu acho que Eu acho o seguinte, quem está levando vantagem nisso tudo é o McCain. Porque a Hillary e o Obama estão se pegando que nem gato e cachorro e toda hora está vazando mais informação. Esse negócio do... Você viu que a revelação do negócio do reverendo Jeremiah Wright, que é um cara anti-americano, racista, etc, etc. As preferências do Obama baixaram 7 pontos.
1: Mas, Olavo, mas o povo é imbecil. Às vezes o povo, a coisa é tão... Até que nos Estados Unidos, a coisa é tão gritante que o povo fala, não é armação contra o cara. Isso não é verdade, estão armando contra o cara.
0: Pois é, quer dizer, é uma fé religiosa que eles têm no Obama. Né? É obamolatria, né?
1: Eu acho que... Agora, se
0: isso der é privado pela grande mídia aqui, que é...
1: Vamos colocar
0: 100% comunista e anti-americana. Quer dizer, o New York Times, CNN, até o que esse pessoal quer afundar com os Estados Unidos para criar o governo mundial.
1: Sim. Agora vamos trabalhar com uma hipótese. Deu Obama, o que acontece?
0: Olha, nós vamos para a Zâmbia.
1: É mesmo? Ele vai tirar.
0: Mas eu acho que não. Aqui ainda tem condição de lutar. No Brasil aqui não tem.
1: Deixa eu te falar uma coisa.
0: Você é cidadão americano?
1: Eu tenho green card. Eu sou residente.
0: Então, aqueles que pegar a cidadania americana tem que lutar. Eu não posso participar pessoalmente dessa luta aqui. Mas posso dar informações, posso ajudar, não posso entrar... Não posso ter como é que atuação partidária, mas posso dar informação. Aliás, tenho dado.
1: Eu caso com você, eu te dou o papel, porra. Aqui. Mas, Olavo, o negócio é o seguinte. No Brasil, quem que é candidato? Aécio, sei lá, aquele cara... Eu sou mineiro. Sou lá da terra daquela bichona do Itamar Franco. Aécio não dá. Tá uma merda. O Alckmin não vai sair. O Serra, eu não sei qual é a dele. Quem que você vai votar em quem no Brasil?
0: Não, não é pra votar, não. Ali não tem mais jeito. Não, eleição no Brasil, vamos dizer, é apenas uma ratificação da situação de fato. Quer dizer, o PT e o PSDB fizeram a partilha de território há mais de 20 anos. Isso foi inventado na USP.
1: Sei,
0: aquela mesma turminha da USP, você forma dois partidos e dó. De vez em quando eu governo, de vez em quando você governa.
1: Olavo, eu vou falar uma coisa com você. Você não acha que por você ter conhecimento intelectual, ter formação, ter estudado essa merda, entender o que está acontecendo, porque a gente, na nossa ignorância, a gente que é pessoa que não entrou nesse mundo de muita leitura, de acompanhar o que está acontecendo, a gente não consegue entender. Você não acha que você tinha obrigação de sair candidato a presidente? Você não vai ganhar.
0: Não, porque, veja, eu a minha primeira obrigação é não ter as pretensões que esses caras têm. Eu não sou capaz de gerenciar um posto de gasolina, quanto mais um país. Eu sou capaz de fazer exatamente o que eu estou fazendo.
1: Com 10 minutos na televisão, todo dia de programa eleitoral...
0: Ah, mas não, aí eu gostaria... Eu tenho um programa na televisão, eu adoraria ter um programa... Se eu tivesse um programa na televisão, meu filho, uma vez por semana, o Brasil não tinha chegado a isto.
1: O negócio é o seguinte...
0: Eu te juro que não tinha, porque essa coisa de Foro de São Paulo já tinha sido estourada.
1: Esse presidente, agora você poderia ser um candidato a um deputado e ser o antipetista. Você pode ter certeza, o senador, você ia ser o mais votado, o antipetista. Você tinha que sair alguma coisa, tinha que mastigar o dinheiro que eles roubam lá, você punha no bolso e investia.
0: Mas quem é que vai pagar minha campanha, rapaz? Os caras jamais me deixariam chegar lá. E segundo, eu mesmo não ia aguentar, porque... Olha, eu não tenho jeito para isso. Eu não posso, assim... Olavo, e eu fico sem dizer exatamente o que eu penso, do jeito que eu penso, eu fico doente.
1: Olavo, mas o que acontece?
0: Quando eu sou obrigado a ser hipócrita, dá uma risadinha para um sujeito que eu não gosto, eu fico doente. Olavo, pergunta para minha mulher.
1: Olavo,
0: ela é testemunha disso.
1: Olavo, eu fico puto, porque você vai aquela bichona do Clodovil, lá um cantor, Frank Egal, os caras que não tem nada na cabeça, um bando de gente que, tipo assim... Não fede nem cheira, não é gente que vai acrescentar em nada. Vai lá e tem, aparece tudo. Então, de repente, se você entrasse nesse mundo, você teria mais mídia. Ah, o deputado Olavo pôs a boca no trombone. O senador Olavo...
0: Nada, aí que eles iam tapar minha boca, pô. Eu não posso perder a minha tribuna, que é esse programa e as minhas colunas, e o Mídia Sem Máscara. Eu não posso largar isso aí pra ficar lá em Brasília. Se eu chego lá em Brasília, os caras vão me botar pra falar uma vez por mês durante 10 minutos.
1: Entendi, mas você vai...
0: E ainda eu 10 minutos vai ter 45 apartes.
1: Oi, Olavo...
0: A meu discurso vai sair na porra do Diário Oficial que ninguém lê.
1: Olavo,
0: eu tenho mais repercussão do que qualquer deputado ou senador desse país.
1: Olavo, se você tivesse a grana de um deputado investindo na mídia, etc., ou senador, eu quero dizer...
0: O salário de deputado não é muito, porque esses caras ganham na corrupção. Se eu entro lá, ou vou ficar duro.
1: Muito.
0: Ou então vou ter que entrar no jogo dos caras. Eu não posso fazer isso. Eu ficaria, na política, eu ficaria totalmente impotente.
1: Olha, eu sou
0: forte no meu domínio, você está entendendo? No meu território, que é o jornalismo, a educação. Aí, digo, olha, aí ninguém pode comigo, não.
1: Não adianta, Olavo.
0: Agora, na política, Olavo, eu sou um trouxa como outro qualquer. Olavo, você que eu, no meio daquelas raposas, eu me fazer de trouxa.
1: Olavo, você com 10 minutos de televisão, candidato a presidente, todo dia, 10 minutos, cada 10 minutos você vai para meter o pau em alguma coisa, tava bom? Você já fez uma... Porque o povo é
0: se eu tivesse 10 minutos de televisão por semana, não precisava ser candidato a presidente. O Brasil não teria chegado a isso, mas você acha que algum desses caras vai me dar 10 minutos de televisão? Outra coisa, para você ter 10 minutos, o seu partido precisa ter aqueles 10 minutos.
1: Eu entendo a legislação. Entendo.
0: Quer dizer, para eu chegar a ser candidato, eu teria toda, vamos dizer, uma articulação política que ia amarrar minhas mãos, só para chegar a ser candidato. Não dá, política brasileira não dá. Juan, tem mais 3 pessoas na fila. Muito obrigado pela sua participação.
1: Obrigadão. Próximo. Tchau.
0: Tchau. Alô, quem está na linha aí?
2: Alô?
0: Alô?
2: Alô, Olavo?
0: Eu.
2: Tudo bem? Está falando aqui é o Marcos.
0: Marcos, tudo bem?
2: É, de Porto Alegre. Tudo bom, e o senhor?
0: Tudo em ordem, graças a Deus.
2: Ah, ótimo. Olavo, é o seguinte, eu acabei de ler aquele livro do Erich Veglin, As Reflexões Autobiográficas, né?
0: Aham.
2: E ali ele comenta um trecho em que ele passa por uma experiência americana, de que ele sai da Europa, né, e vê um outro mundo, além daquele que ele conhecia. A minha pergunta é a seguinte, é para o senhor exatamente, né? Qual o impacto da experiência americana para o senhor na tua vida intelectual, ou seja, na tua vida profissional, intelectual, e também na tua vida pessoal?
0: Olha, o impacto assim, é brutal, porque é aqui que a gente vê como a nossa vida no Brasil é miserável, do ponto de vista intelectual. É vida animal. O Brasil não é a situação intelectual no Brasil não é humana, é animal. Você não tem acesso à informação, você só tem essa conversa mole marxista, entendeu? Você não tem acesso a tudo que está sendo discutido no mundo. Ou seja, o Brasil está isolado do mundo. Os caras cercaram mesmo. Os Fernando Barros e Silva e Otávio Frias, quer dizer, os donos dos canais que têm obrigação de contar as coisas e divulgar. Não, eles escondem tudo, porra. Por exemplo, no Brasil, outro dia eu peguei um jornal, não, nem lembro que jornal era. E tem assim, tinha uma notícia assim. O impacto do caso dos passaportes investigados, né? Como é que se diz? Abala as eleições americanas. Fizeram um barulho danado. No dia seguinte, ninguém mais fala nada. Procura o jornal de hoje, você vai ver, não tem uma palavra. Sabe por quê? Porque descobriu que quem fez aquilo foi um assessor do Obama. A mídia brasileira imediatamente já cala a boca. Aqui e ninguém mais fica sabendo de nada. Você está entendendo por que não pode viver no Brasil?
2: Sim, aqui diz que foi em Washington, né? Mas é uma bobagem.
0: Não, no começo a primeira suspeita cai no governo, evidentemente. Só que no dia seguinte foi lá investigar e tinha lá o cara que era assessor do Obama. Só que aqui é noticiado, lá não. Lá não é noticiado coisa nenhuma, pô. Aqui, tudo que o pessoal da esquerda fala, a direita responde e vice-versa. Lá não, meu filho, só tem esquerda. Agora tá aqui, aparece 3 colunistazinhos falando pelo outro lado e os caras já ficam bravos, já nos xingam, não querem. Quer dizer, como é que pode viver num país desse, porra? Quer dizer, um país que o Gilberto Gil ministra cultura. Porra, onde é que vai parar um negócio desse, meu saco?
2: Pois é. E também o senhor podia fazer um paralelo, mais ou menos, dessa experiência...
0: Então, olha, eu tenho tanta dó de mim de ter vivido 58 anos no Brasil. Eu não penso nisso, porque senão eu choro. Eu vou ficar com dó de mim, ficar com autopiedade. A autopiedade é doença. Eu não posso pensar muito nisso. Agora, por exemplo, o acesso que eu tenho aqui para o comprador de livros, os Estados Unidos é o paraíso. Não existe nem jamais existirá um lugar como esse. Aqui você tem acesso ao livro que você quiser, barato, acessível, você está entendendo? Você pega isso no sebo, você vai lá, compra por $2, $3, coisa que às vezes no Brasil procurei durante 30 anos e não tinha. Aqui, você vai na esquina e compra por $2, porra. Você quer participar do debate de ideias, você tem todas as correntes, tem, vamos dizer, a quantidade de informação que o americano médio tem para opinar nesses blogs, você entra nesses blogs de discussão, vê a quantidade de informação que cada pessoa tem lá, e no Brasil professor universitário não tem, senador não tem, oficial das Forças Armadas não tem. Quer dizer, qualquer cidadão americano, se eu pegar aqui a minha vizinha, enfermeira, ela está sabendo mais do que um senador da República no Brasil? É esse o impacto. Você está entendendo?
2: Sim, sim.
0: Dizer, do ponto de vista cultural, né, aqui tem leite, lá tem veneno.
2: Pois é. E os casos que o senhor teve na França e na Romênia, pode ver lá?
0: Não, a Romênia é um caso triste, porque é um povo alto, muito culto, né? Mas que vive numa miséria desgraçada. Lá um ministro de Estado ganha $1,000 por mês, o jornalista ganha 100. Eles não têm onde cair mortos. Então você vê aquele bando de pessoas talentosas, pelo menos são inteligentíssimos e estudiosos, dedicados, não tem onde cair mortos. Eu tenho uma grande amiga lá que eu queria que ela saísse para me visitar no Brasil. Ela dizia, não, eu não posso porque eu estou pagando um apartamento aqui há 35 anos, tenho que pagar outros 35 e tem uma cláusula que se eu sair do país eu perco o contrato. Isso é vida, porra! Agora, na França, a França é um país maravilhoso, só que tudo que é maravilhoso lá é do século XII, XIII. O problema da França é que está cheio de francês, tá entendendo? Então, os caras que dão palpite em tudo, é tudo comunista, você tá entendendo? Quer dizer, mas o francês, sim, ele sempre quer o comunismo pros outros. Quando que a França foi comunista? Nenhum dia, porque eles não são idiotas. Eles vão fazer o comunismo no Brasil. No Brasil, na América Latina, na África, eles gostam. E para eles? Para eles, não. Eles querem o capitalismo, que não são bestas.
2: Pois é.
0: Quer dizer, ó, você chega aqui saber como é que é a França? Vou te explicar o que é a França. Você chega lá, todo lugar tem a campanha antitabagística. Não pode fumar, etc, etc, etc. Só que é o seguinte, quem fabrica o cigarro é o governo. Então o governo fabrica o cigarro, ganha um dinheirão com o cigarro, e ele mesmo faz campanha contra o fumo e campanha a favor do fumo. Isso é a França, porra. Quer dizer, aqui lá, a França tem, pô, o reino da picaretagem, né? O político francês é uma coisa medonha, medonha, medonha. Não se pode confiar em nenhum. Só tinha o general de Gaulle, que é um homem sério. E aí os caras acabaram botando ele de lá pra fora.
2: Tá certo. Tá bom, Olavo.
0: Obrigado pela participação aí.
2: Deus abençoe, obrigado.
0: Pra você também.
2: Obrigado, tchau, tchau.
0: Quem mais tá na linha aí? Alô?
3: Alô, Olavo?
0: Eu?
3: Beleza, tô aqui ouvindo você. Tô ligando aí porque meu amigo aí da minha cidade ligou e ouvi ele. Quanta abobrinha o Juan falou, hein? Puta que pariu.
0: Identifique-se, você não disse o seu nome.
3: O meu nome é Donizete Camargo. Eu moro na cidade de Bridgeport.
0: Bridgeport? Aonde? Que estado é? Connecticut?
3: É, Connecticut. Eu já tô aqui há 20 anos, te ouço toda semana. Toda semana eu tô ligado aí no seu programa.
0: Muito
3: Mas,
0: obrigado.
3: Vamos ver. Continua aí que estamos dando a força total para você.
0: É, mas não, eu estou apenas começando.
3: Que isso, porra? É isso aí.
0: Eu nem fiz nada ainda. Agora que eu vou fazer, porra.
3: Olha aí. O Rafa
0: tá achando ruim.
3: Cada macaco no seu galho.
0: É isso mesmo.
3: Continua aí com esse trabalho maravilhoso aí que você tá dando a maior força pra gente aqui, viu, Lato?
0: Brigadão, brigadão.
3: Estamos sempre aprendendo. E aquela merda lá tá no buraco e vai continuar no buraco.
0: Eu acho que lá não tem mais jeito, viu? Não tem mais jeito. Eu acho que acabou.
3: Falou então, Olavo. Um abração.
0: Um abraço, boa sorte. Agora, aqui tem mais alguém. Aqui tem uma carta muito interessante aqui que eu gostaria de responder. Olha aqui, carta do Daniel Scherer. Carta muito boa mesmo. Ele disse, gostaria de sanar algumas dúvidas referente ao seu conceito da paralaxe cognitiva. O senhor diz que o empirismo de Guilherme de Ockham tem alguma relação com o início desse fenômeno, ou mais exatamente com a sua popularização no início da modernidade. Ao igualar a realidade com aquilo que pode ser submetido ao teste empírico, Ockham teria dado um grande impulso a esse afastamento do real. Já dizia Leibniz, na monadologia, somos empíricos apenas em 3/4 dos nossos atos. E talvez ele tenha exagerado. E eu acho que nem isso, é muito menos de 3/4. Olha, é só você ver. Quer dizer, aquilo que pode ser submetido a teste empírico é uma fração infinitesimal da realidade. Na quase totalidade do que nós sabemos, nós confiamos na palavra dos outros, no testemunho humano, nas tradições, etc. E não tem outro jeito de não ser assim. Agora, se eu dizer que é apenas a experiência, se eu confiar apenas na experiência, eu digo, bom, então, em primeiro lugar, você tinha que provar, por experiência, que a experiência é o único meio de chegar ao conhecimento. Você não pode provar isso porque simplesmente não é assim. Então, quer dizer, o discurso empirista já é uma coisa que diz uma coisa, mas ele não pode fazer aquilo que ele está dizendo, então ele faz outra e finge que está fazendo essa. Daí prossegue o Daniel Scherer. No entanto, eu me pergunto se não é possível enxergar esse descolamento da realidade em Cigê de Brabante. Em particular, na sua polêmica com o Tomás de Aquino sobre as duas verdades. Você tem toda a razão, você está montado na razão, porque o negro diz que existe uma verdade na religião, outra verdade diferente na ciência. já é, de certo modo, a paralaxe cognitiva assumida. Mas só não chega a ser paralaxe cognitiva justamente porque é assumida. Porque aí não é paralaxe, porque é uma contradição explícita. Né? Quer dizer, o sujeito Brabant não fazia questão de ser coerente. Né? É, ele estava com absurdidade na cabeça e aceitou a absurdidade. Né? Outro ponto, prossegue ele aqui. Outro ponto que eu gostaria de esclarecer é a relação entre a paralaxe cognitiva e a mentalidade revolucionária. Ambas estão, sem dúvida, relacionadas, mas de que maneira? Bom, eu vou. Isso aí precisaria horas para explicar, mas é o seguinte: a mentalidade revolucionária se compõe de vários elementos que vieram sendo criados desde o século I ou século II. Tá certo? Porque se você for ver aquelas primeiras heresias cristãs, montanismo, donatismo, etc., cada uma criou um pedacinho, que na época não era ainda mentalidade revolucionária, mas eram instrumentos mentais, né, isolados, um aqui, outro ali, que depois, a partir de um certo momento, começou a colar e juntar um desses elementos em um elemento fundamental, a paralaxe cognitiva. Sem paralaxe cognitiva, quer dizer, sem o deslocamento entre o eixo da experiência real e o eixo da construção teórica, construção mental que o sujeito faz, não pode haver mentalidade revolucionária. Então, eu acho que foi a paralaxe cognitiva que permitiu colar todo esse monte de absurdidades e criar, vamos dizer, esse fenômeno unificado da mentalidade revolucionária. Né? Por exemplo, eu estive observando aí que já no século II havia um heresiarca chamado Montanus. Ele foi o primeiro sujeito que inventou aquela divisão da história em três etapas, que depois ficaria famosa com Joaquim de Flora, né? Mais tarde, ainda mais com Augusto Comte. Né? Mas esse sujeito já no século II, ele já tinha inventado isso aí. Ora, se você inventa, vamos dizer, uma divisão da história em etapas e você sabe, se situar dentro desse escalonamento da história, é porque você sabe quanto que a história vai durar. Você conhece o fim da história. Essa é uma ilusão, evidentemente. Então, o Montanus não era um revolucionário, tá certo? Mas esse elemento importantíssimo da mentalidade revolucionária foi ele que inventou. Isso aí sozinho não bastaria para fazer a mentalidade revolucionária. Quer dizer, é justamente a longa somatória, é síntese desses elementos, é que tem que ser rastreada, é exatamente isso que eu estou fazendo. Né? Daí dizer aqui, à primeira vista, para lá que seria o pressuposto da mentalidade revolucionária. É preciso primeiro se afastar da realidade para depois tentar implantar na marra, se precisa, um projeto de sociedade ao qual a estrutura mesmo da realidade se mostra hostil. Mas parece que podemos encontrar outros atores que conseguem escapar de uma dessas armadilhas e cair na outra. Por exemplo, Roger Scruton, um homem conservador, mas suas referências filosóficas básicas são Kant e Wittgenstein. Pois é, esse é o tal negócio, quer dizer, nem tudo aquilo que é que tem origem no movimento revolucionário, também é revolucionário no seu uso. Você pode catar mil elementos, eu mesmo pego elementos de Hegel, né? Eu, sob certo aspecto, sou um grande apreciador de Hegel, não de Kant. Kant eu considero uma besta quadrada, mas Hegel tem muita coisa valiosa, mas você precisa tirar aquilo, vamos dizer, do contexto revolucionário, né? Pegar, vamos dizer, é como você desmontar um carro, né? Você desmonta o carro, pega a peça e monta do jeito que você quer. Então, o Roger Scruton, eu acho assim, incrível como é que ele, partindo dessa formação com Kant e Wittgenstein, chegou a ser um dos grandes filósofos conservadores, né? Porque, como diz, a origem é comprometida, mas não, e aí a minha origem? Eu comecei marxista, porra. Eu não posso falar dos outros, porque, como dizia o Nelson Rodrigues, meu passado me condena. Eu, tudo isso que eu falo contra os comunistas não é contra eles, não é contra mim mesmo. É contra a minha própria burrice. E não é só comunismo. Né? Eu me conheço bem a mim, eu vejo a montanha de obstáculos mentais que existem na minha cabeça contra a verdade, e eu, desde os 20 anos de idade, me ocupo desmontando isso. Porque eu sei que existe uma verdade e sei que existe um sentido na realidade, mas que nós podemos chegar lá e devemos poder percebê-lo. Mas, como disse, tem muitos véus na frente, a gente tem que ir arrancando um por um. Eu estou fazendo isso há 40 anos e ainda não cheguei lá. Então, vamos lá, peraí, tem mais alguém na linha. Obrigado pela carta do Daniel. Alô?
4: Alô, Olavo?
0: Eu.
4: Tudo bem? É o Alfredo aqui de Connecticut.
0: Oi, Alfredo. Hoje é o dia de Connecticut.
4: Estamos todo mundo aqui.
0: Está cheio de brasileiro aí, é?
4: Tem bastante aqui. Tem...
0: Aqui agora em Richmond mandando... também.
4: Agora estão mandando um pouco embora, tá limpando um pouco a área.
0: Pois é, mas esse pessoal chega aqui e fica ilegal, pô. Tem tanto jeito de você legalizar a situação, tentar lutar para melhorar a situação. Pô.
4: É verdade, é verdade.
0: Só chega aqui, ganha dinheiro. Eu conheço gente aqui, rapaz, que chegou, trabalha de faxineira. A mulher tem 3 carros.
4: Tá certo? É assim mesmo.
0: Mora numa casa que no Brasil seria casa no mínimo de diretor de banco. Tá certo? E sabe que ela disse que se fosse americana ia votar no Obama.
4: Mas...
0: Ah, que medo, é muita merda na cabeça, né?
4: Ainda falou mal dos Estados Unidos ainda.
0: Ainda fala mal dos Estados Unidos, é. Você sabe por que os caras falam mal dos Estados Unidos? Porque aqui é muito bom.
4: É verdade.
0: Aqui é um país que você pode falar mal o quanto queira, não acontece. Você chama o presidente da República de filho da puta, não acontece nada. Você mente pra caramba, não acontece nada. Isso aqui é o paraíso, rapaz.
4: É verdade.
0: É por isso que a pessoa fala mal. Por quê? Se tivesse na Rússia ou na China, ia falar mal? Vai falar mal do Putin? Alguém tem. Imagina o Michael Moore em Moscou. Ele ia, só de pensar em falar mal do Putin, já ia cagar nas calças. E olha com aquela barriga ali, ia cagar um bocado. Então,
4: mas é por falando
0: então, na China, né? Os caras estão tremendo de medo. Agora chega aqui, aqui pode xingar o presidente, então vamos xingar.
4: É verdade.
0: Sim, eles são fininhos de papai. Então, é que nem um sujeito assim que briga com o pai e com a mãe, tá entendendo? Pra não enfrentar o mundo lá fora, tá entendendo? Quer dizer que eles não têm coragem de, né, viver por conta própria, fica na casa do pai e da mãe, fica brigando com o pai e a mãe. Por que que briga com o pai e a mãe? Porque o pai e a mãe estão do lado dele e sabem que eles não vão reagir. Agora, arruma a briga na rua, filha da puta. Arruma um inimigo de verdade.
4: É isso mesmo, é verdade. É. Então, mas, por falar nisso, eu estive conversando esses dias com uma senhora amiga minha, ela é professora aposentada, né? E ela comprou esses pacotes de viagem que vai para Israel, passa pelo Egito, passa por esses outros lugares. E ela me contou algo que eu gostaria de comentar sobre isso. Ela disse que no Egito, eles estavam com um ônibus lá parado e subiu no ônibus, um rapaz, um egípcio, e perguntou se eles eram americanos. Eles disseram, somos. E ele começou a falar, assim, de maneira grosseira com eles, e começou a falar para eles, olha, vocês são americanos, vocês têm que nos mandar dinheiro, porque nós estamos precisando de dinheiro, vocês têm que mandar o dinheiro de vocês para nós, e nós odiamos o Bush, nós gostamos do Clinton. Então, eu gostaria... Por que eles gostam tanto do Clinton?
0: Ah, o Clinton sempre ajudou terrorista, porra. O Clinton passa a mão na cabeça de toda essa gente. Sempre fez isso, ele e a mulher dele. E mais Ted Kennedy e Nancy Pelosi. Agora, por exemplo, a Nancy Pelosi não quer que fiscalize o telefonema do terrorista. Porque esse negócio do grampo do telefone não é que pode grampear qualquer cidadão. Não, pode grampear pessoas que já notoriamente estão envolvidas em atividades terroristas. Então, se o cara telefona do exterior aqui, o telefone dele é grampeado. Agora, já vetou essa lei. Essa é a mesma coisa que ela está dizendo. Então, ou você quer soltar uma bomba aí em Nova York, pode telefonar, pode combinar com seus amigos aqui, que nós não vamos interferir, nós não vamos grampear o seu telefone, nós vamos resguardar a sua privacidade para você poder nos matar a todos sossegadamente. Quer dizer, esse pessoal do Partido Democrata está tudo assim. O Partido Democrata foi invadido por pessoal comunista e eles mandam o Partido Democrata. O Partido Democrata já não é o mesmo de antigamente, meu filho. Não é o partido do John Kennedy, não. Agora é o partido do Michael Moore.
4: O pior que é.
0: Então vamos lá, tem mais gente na linha aí.
4: Tá bom, Lavo, muito
0: obrigado.
4: Obrigado
0: pela colaboração.
4: Opa, obrigado.
0: Mas antes eu quero ler uma cartinha aqui, que o cujo autor pede para não ser identificado por razões óbvias. Né? Li com muito prazer o seu livro Jardim das Aflições e agora entendo por que no curso de graduação em filosofia na Unicamp tivemos várias disciplinas com o senhor Quartim de Moraes sobre Epicuro. A filosofia praticada nessa instituição resume-se à propaganda ideológica visto os autores estudados e as traduções e comentários de outros comentadores. As questões essenciais que sempre motivaram a verdadeira filosofia nunca são abordadas. Gostaria muito que dissesse aos seus ouvintes e leitores que aprendi muito mais filosofia nos livros e artigos do Olavo de Carvalho do que em 5 anos de graduação. Ó, meu amigo, não posso dizer o seu nome, mas você... Caetano, agradeço suas palavras, mas você tem toda a razão, porque, olha aqui, eu pego os alunos meus que estão prosseguindo o trabalho. Eu pego o Zé Munir, não é isso? O meu filho, Luiz Gonzaga, tá certo? A minha filha Inês, que acabou de traduzir aí, o Eric Wegener, o Silvio Grimaldo, né? Lucas Mafalda, o Martim Vasquez, todo esse pessoal está fazendo um belíssimo trabalho, tá entendendo? Desculpa aqueles que eu não citei o nome, porque não dá para citar todo mundo. eu reúno a minha patota e desafio todas as universidades do Brasil para mandar não os seus alunos, manda os seus professores. E vamos ver quem sabe mais, quem está mais preparado. O meu filho Luiz Gonzaga sabe mais.

0: de Moraes, esses políticos profissionais. Olha aí, quer ver, agora está tendo lá a PUC de São Paulo, curso sobre Marx e Engels, dado pelos principais intelectuais marxistas. Veja que coisa! Quer dizer, você imagina assim, por exemplo, é possível você dar um curso sobre Kant chamando só kantistas, né? Ou um curso sobre Comte chamando só positivistas. Isso não existe, só Marx tem esse privilégio. É só os marxistas podem ensinar Karl Marx. Mas isso não é ensinar. Porque se você vai já com o rótulo de marxista, tá certo? Então, tu já está com uma atitude programática, ideológica e de propaganda ideológica. É isso que se faz e os caras ganham dinheiro público para fazer isso. Tem mais alguém na linha?
1: Alô?
0: Alô?
1: Olavo?
0: Eu?
1: É Arthur de Fortaleza.
0: Arthur, tudo bem?
1: Tudo bom, Olavo?
0: Tudo bom?
1: Esse dia ligou aí um rapaz...
0: De Fortaleza, você acha que eu sou anti-nordestino, Arthur?
1: Oi?
0: Você acha que eu sou anti-nordestino?
1: Não, eu não acho.
0: Eu adoro o Nordeste, só existe cultura brasileira no Nordeste. Tá? No Nordeste tinha o Abel da Cunha Melo, né? No Nordeste tinha o Fernando Freire, tinha um monte de pessoas mais inteligentes do Brasil, tá no Nordeste. Como é que eu vou falar mal do Nordeste, porra? Chega naquele deserto paulista, que só tem analfabeto. Como é que eu posso ser anti-nordestino? Aí vem esse Fernando Barros de Silva aqui dizer que nós somos anti-nordestino. Vai tomar no cu, é isso? Vamos lá.
1: As palavras mesmo, né?
0: Viva o Ceará.
1: Você já ligou um rapaz aí perguntando pra você como é que ele fazia pra servir o exército de Israel?
0: É mesmo. Eu não consegui descobrir isso aí, não.
1: Parece que tem um jeito, sim. Eu vou dar um site aí, quem quiser pode entrar lá.
0: Eu agradeço em meu nome e nome dele. Olha aí, quem quer servir o exército de Israel, ouve aí a dica, gente.
1: www.sar-el.org.
0: Espera, sar-el.org. .org. .org.
1: É uma sigla para Service for Israel.
0: Peraí, então vamos... Repete, por favor.
1: www.sar-el.org.
0: Org. Então, olha aí, sar-el.org. Quem quer lutar por Israel, vai lá. Olha, e tem que fazer isso mesmo, porque é um país pequenininho... Está cercado de 30 e tantos países que querem comer vivo cada judeu que está lá. Vou lembrar uma coisa para vocês. O filósofo espanhol Ortega y Gasset, que às vezes fazia uma cagada, ele foi um dos precursores da União Europeia. Isso é uma bela cagada dele. Mas que, por outro lado, era um grande homem. Uma vez, num programa de rádio, pediram um conselho para ele. Ele deu um conselho para os jovens espanhóis. Se eu pudesse resumir tudo num conselho. E ele respondeu o seguinte... Prestad noblemente vuestro auxilio a los que son los menos contra los que son los más. Preste auxilio a minoria contra a maioria. Então é assim, onde tem um nego apanhando, é esse que você tem que ajudar. Não é questão de você estar a favor de um ou estar a favor do outro. Não. Vai lá e fica a favor do que está apanhando, que você nunca errará.
1: Né? Olá, tá.
0: Eu já comprei briga na rua para defender o traveco que estava apanhando lá. Aí vão dizer que eu sou homofóbico. Homofóbico é a puta que os pariu. Que eu podia ter eu apanhado, levado um cacete no lugar dele. Felizmente os caras desistiram. Alô, tem mais alguém na linha aí?
1: Pois é, Olavo. Vou desligar então.
0: Não, agradeço demais.
1: Nada, tudo de bom.
0: Tudo de bom. Tá vendo como é bom ter um programa? A gente, né, tem uma coisa que você pergunta pra gente, ele não sabe. A gente não sabe, mas alguém sabe. Então a mão lava a outra. Alô, quem tá na linha?
2: Alô, Olavo?
0: Eu?
2: Olavo, Eduardo de Campinas.
0: Eduardo, tudo bem?
2: Tudo bom, eu liguei semana passada.
0: Sim, tudo bem?
2: Então, Olavo, primeiro eu queria agradecer, porque o senhor foi muito gentil comigo. E, segundo, eu queria perguntar por que o Partido Democrata ficou essa podridão toda. E agora eu vou desligar para as pessoas...

0: pessoas poderem ligar também.
1: Bom, gentileza sua. Aqui é o seguinte, ou eu sou gentil ou eu já mando tomar no cu logo direto, porque meio termo não tem. Aqui é ame ou deixe-o. Se o sujeito vier aqui, eu ver que ele está com boa intenção, vai ser tratado que nem um príncipe. Agora, veio com treta, já manda merda logo, né? E você, Eduardo, você é boa gente, você veio com a pergunta muito sincera, né? Gostei mesmo da sua pergunta. E então vamos lá. Agora, essa pergunta sobre o Partido Democrata, essa coisa começou no tempo que teve aquelas investigações do Comitê de Atividades Anti-Americanas. Porque o tal do Joe McCarthy descobriu muita coisa, mas muita mais coisa do que ele mesmo conseguia imaginar. Tá certo? E ele não descobriu nem 10% do que havia em matéria de penetração comunista. Quando começou, vamos dizer, a revelar isso aí, isso era no governo Truman. Então o que acontece? O governo, o Partido Democrático começou a se defender. Então começou a mentir para não ficar comprometido. Porque ficou aquele negócio, não, agora se vazar isso aí, que nós, né, botamos todos esses comunistas em cargos importantes, tá, vai pegar mal para nós nas eleições. Então começaram a mentir. E a partir daí a aliança deles com os comunistas foi se aprofundando, ao passo que hoje a esquerda manda no Partido Democrata. Então, vamos lá. Quem mais está na linha aí? Espera aí que meu computador está desligando, pô. Ficou na bateria. Deve ter soltado o fio lá, por favor. Ah, soltou aqui, ó. Mas vamos continuar. Quem está na linha aí?
2: Tudo bem, Olavo? Tá me ouvindo?
1: Tudo bem. Quem está falando?
2: Meu nome é Alan, tudo bem?
1: Alan, tudo em ordem.
2: Sou eu e minha namorada aqui assistindo o seu programa. Nós gostamos bastante. Nós estamos em Brasília.
1: Obrigado, gente.
2: Olavo, eu tive a oportunidade de estudar em uma universidade pública famosa, a Unicamp, e também tive doses cavalares de marxismo.
1: É só o que eles têm, é só o que esses idiotas sabem.
2: Gostaria, inclusive, que você lesse meu blog. Eu fiz um texto, fiz vários
1: textos. Aí o nome do blog que eu vou lá.
2: É blogdoeconomista.blogspot.com.
1: blogdoeconomista.blogspot.com. Eu vou olhar durante a semana.
2: Também tenho textos no Vide, Vigilância Democrática. É, o César Kim também escreve lá, ele fez um curso com você.
1: Muito bem.
2: Conhece. E a gente tá escrevendo sobre o assunto, debatendo, né? E eu queria dizer,
1: os blogs são a salvação da imprensa brasileira. Se não tivesse blog, não tivesse internet, ninguém no Brasil estava sabendo de nada. Eu sou muito grato aos que foi isso aí, viu?
2: Então, eu escrevi um texto sobre o livro Proibido, que é o do Roberto Campos, aquele que fala o Lanterna na Popa, né?
1: Aham.
2: Nas universidades, pouco se debate sobre aquele livro. E também escrevi sobre a questão do marxismo, falar que o sistema econômico determina absolutamente tudo, né? Que, inclusive a nossa ética, né? Que a ética da nossa sociedade ela tem que ser pautada pelos valores cristãos, né? O que você sempre fala pra gente, né?
1: Eles acham que o cristianismo é função do capitalismo. Como se o cristianismo não existisse 1.500 anos antes de aparecer o primeiro capitalista.
2: Sim.
1: É o primeiro da cabeça.
2: E aí eu queria te fazer uma pergunta, Olavo.
1: Faça.
2: São duas perguntas. Eu acho que a política, ela é feita, com certeza, dessa forma que a gente está fazendo na internet, nos movimentos sociais, entre aspas, né, Olavo? Na forma da gente entrar na sociedade e mostrar o que a gente pensa, né?
1: Sim.
2: De mostrar de uma forma de confrontação, claro, da forma correta, né? Essas ideias que estão tomando conta da nossa sociedade. E, agora, ela também tem que se dar no âmbito partidário. Eu penso assim porque, se você não consegue os cargos políticos, deixa para esses caras no poder, fica muito difícil.
1: Não, o pessoal tem que entrar na política, de alguma maneira. Mesmo que não tenha esperança, tem que fazer, por obrigação.
2: Então, eu queria saber de você, o que você acha dos nossos partidos, que você sempre fala que o PSDB é muito semelhante ao PT. E o Democratas, por exemplo, é um partido...
1: Bom, que é um negócio, ele é semelhante ao PT, não é que ele é semelhante, ele tem comprometimento com o PT na sua origem e tem através de alguns políticos importantes que estão na sua liderança. Mas não quer dizer que todo mundo que está no PSDB seja assim. Às vezes a pessoa nem sabe desse esquema. Tem muita gente sincera no PSDB também.
2: O Alckmin, por exemplo, é uma pessoa eu acho até que ele está cometendo alguns equívocos políticos agora, mas ele parece uma pessoa conservadora, digamos. No...
1: Ele é conservador, eu acho que ele é conservador e acho que ele é sincero, mas eu não acho que ele é corajoso.
2: Ah,
1: por quê? Sim. Ele, durante a campanha, ele tinha que ter batido nessa coisa do Foro de São Paulo.
2: Tinha.
1: Ele tinha que ter feito isso. Qualquer um que fizesse isso, acabaria com a candidatura Lula. Porque tem ali, aqui, tem a prova, né? Tem os discursos que você fez, tem a declaração assinada por você, não é uma interpretação que a gente está fazendo, são fatos. Agora, deixar o homem chegar lá, ele só chegou lá porque a coisa do Foro de São Paulo foi ocultada.
2: É.
1: Então é isso, olha, tem mais duas pessoas aí, mas não vai dar tempo de atender mais ninguém. Quantos minutos nós temos?
2: Tá,
1: um
2: tá bom,
1: minuto.
2: Lá.
1: Um minuto não dá para fazer mais nada. Então lamento os que ficaram na fila, lamento os e-mails todos que ficaram sem ser comentados. É uma pena, né? Esse programa.
2: Obrigado,
1: aqui.
2: Olavo.
1: Obrigado eu.
2: Visita meu blog, mais, por favor, tá? Blog do Economista e o
1: Curso Severo, blog dele. Não leio, não deixe de ler a entrevista do Júlio Severo que ele deu aqui, traduzida pelo Matthew Hoffman, entrevista em inglês. Não, eu queria comentar isso, mas não vai dar tempo. Né? O Júlio Severo adverte as pessoas, cuidado, o programa do Olavo é muito bom, ele diz muitas verdades, mas cuidado com os palavrões. Né? Mas, ó, Júlio, adoro você, Júlio, mas eu não vou parar de dizer palavrão, não. Então, até a semana que vem, muito obrigado a todos.

0: diplomacia ou a política dos Estados Unidos com relação à União Soviética é a pior possível, é a da retirada. Diz ele, a política do presidente Obama está condenada à catástrofe, porque não quer reconhecer a verdadeira natureza ditatorial e imperialista do regime russo. A KGB age como uma sociedade secreta que pune os indisciplinados com a morte, oprime os cidadãos com a violência, assassinou dezenas de milhares de pessoas, encarcerou dissidentes, suprimiu a mídia independente, exporta armas e está preparando uma ciberguerra. Diz aqui o Larionov que a propaganda anti-Estados Unidos na Rússia atual atingiu um nível maior, mais intenso do que nos tempos da, no, no tempo da própria União Soviética. Então, a política do Obama aqui é afagar, né, o Putin, tratá-lo como se fosse o maior amigo que os Estados Unidos já tiver e esconder, quer dizer, encobrir tudo isso que está acontecendo dentro da Rússia. Daí diz Hilarionov, a atual diplomacia multilateral americana é exatamente aquilo de que o regime russo precisa para atingir seus objetivos. A KGB domina Moscou e acredita que a administração americana atual concorda com seus planos de restaurar a antiga hegemonia russa sobre o espaço ex-soviético. Vai estar na cara, concorda. Agora, diz que aqueles russos que se engajaram na luta pela democracia e pela liberdade têm o ressentimento que os Estados Unidos os abandonaram e os deixam inermes diante de seus inimigos mortais. Mas, olha, isso aí é um dos problemas da democracia. Quer dizer, um presidente que assume um compromisso, ele não pode garantir que o seguinte vai manter aquele compromisso. Mas, sobretudo, quando você tem um presidente conservador, depois sobe um esquerdista, é claro que o esquerdista vai dar para trás, como deram para trás, por exemplo, no tempo da Revolução Húngara, simplesmente deixaram os camaradas morrer. Tá certo? E como, aliás, já fizeram até coisa pior, no tempo da Revolução Chinesa, né, o governo americano embargou a remessa de armas para o pessoal do Chiang Kai-shek. Então, o Mao Tse-tung acabou tomando tudo. Na época, o governo americano dizia, não, o Mao Tse-tung não é comunista de maneira alguma, o Mao Tse-tung é apenas um... reformador agrário cristão. Era isso que o pessoal do Roosevelt dizia. Agora, confiar nesse pessoal do Partido Democrata, que eu não sei como é que os americanos acreditam, pode ser tão idiota e acreditar nessa gente. Esses camaradas sempre trabalharam para os comunistas, sempre tiveram, não que sejam pessoalmente comunistas, mas para trabalhar com comunismo, não precisa ser comunista de maneira alguma. É só ser um sujeito moralmente indiferente, como era o Roosevelt. O Roosevelt era um sujeito que não acreditava em absolutamente nada, ele era uma espécie de epicurista. E é só você não ter, perante o comunismo. O comunismo é uma coisa tão agressiva, tão violenta e tão ambiciosa, tão megalômana, que o simples fato de você não ter diante dele uma reação moral firme já é colaborar com ele. É só você não fazer nada que ele vai tomando, vai entrando. Essas coisas sempre acontecem na história. Quer dizer, um lado ataca com tudo e o outro se recusa a se defender. É assim que as coisas acontecem. Daí diz Hilarionov, nós conhecemos as consequências da política colaboracionista. Os que se retiram e se rendem não terão paz, mas guerra. Uma guerra com resultados imprevisíveis e repugnantes. Para Hilarionov, a situação está perto de atingir o ponto de massa crítica. Os Estados Unidos não são mais um superpoder em matéria de pensamento. De fato, não são. Quer dizer, as ideias que circulam pelo mundo hoje são todas, vêm todas da central globalista e a maior parte delas são ideias francamente anti-americanas. Pois é, ele diz, com Obama os Estados Unidos não se opõem mais ao totalitarismo. Não é que eles não se opõem, eles ajudam o totalitarismo. Obama não fez outra coisa desde que chegou ao poder, senão afagar tudo quanto é ditadura sanguinária que tem no mundo. Está na cara que o senhor trabalha para os inimigos dos Estados Unidos. Mas o que impede o eleitorado de ver isso é o seguinte, a grande mídia inteirinha encobre não só, vamos dizer, a história mais ou menos secreta do Obama, como encobriu no tempo da eleição, a verdadeira biografia dele, mas encobre até atos oficiais de governo, que às vezes toma decisões oficiais, assina embaixo e aquilo entra na prática sem que o povo saiba. O que está acontecendo aqui é muito parecido com o que aconteceu no Brasil. Quer dizer, todo mundo encobrindo, né, a verdadeira identidade política do seu Lula, encobrindo a existência do Foro de São Paulo durante 16 anos. Então, passados 16 anos, a esquerda revolucionária já tomou metade do continente e as pessoas ainda não percebem o que está acontecendo. Quer dizer, no máximo elas resmungam um pouco em torno de populismo. De populismo é um nome usado assim, para camuflar o que é o comunismo, na verdade. Eles acham que chamando de populismo, quer dizer, usando um termo pejorativo, estão fazendo alguma coisa. Mas, na verdade, estão colaborando. Se você disfarça que o Foro de São Paulo é uma organização comunista, é comunista clássica mesmo, leninista, né? E está ajudando os camaradas a crescerem em silêncio, crescerem discretamente, como de fato vem crescendo. Agora, nos Estados Unidos a coisa não é tão fácil, porque o pessoal aqui não é bobo que nem é brasileiro, né? Brasileiro, todo mundo acreditou nessa história, Lula mudou, todo mundo acreditou, e tem muita gente que ainda acredita nessa coisa. Acredita, por exemplo, que o Lula forma um contraste extraordinário com o Hugo Chávez. Tá vendo? O Hugo Chávez é ditatorial, o Lula é bonzinho. Tá, né? Isso aí é que nem aquela história dos dois policiais interrogando o sujeito, quer dizer, que um dá uns tapas no cara, o outro oferece um cigarro pro infeliz, tá, né? Então um é bonzinho, o outro é malvado, mas tá tudo combinado. Então o Lula é o good cop e o outro é o bad cop. Mas é a mesma coisa, né? O Lula foi o criador do Hugo Chávez. Ele mesmo reconheceu isso. Ele, num discurso que... Veja, no Brasil também acontece isso. O discurso oficial do presidente da República não foi noticiado em nenhum jornal. Quando a coisa chega no jornal, já tem a instrução lá do dono. Não, isso aí não. Isso aí o Lula falou só para os amigos e não é pra vazar. Né? Então tem, vamos dizer, a equipe de fiscalização para impedir que até mesmo palavras inconvenientes do presidente cheguem ao conhecimento do público. Para me combinando, não estou me referindo às gafes, não. Essas gafes podem ser publicadas, porque isso é até engraçado, ninguém liga para isso. Agora, quando ele confessa que, olha, nós pusemos o Hugo Chávez no poder, e estamos muito contentes com isso, isso aí não pode sair. E tem muita gente que sabe disso, sabe, e oculta conscientemente, e finge que não está nem ligando. Aqui tem muito camarada que é ligado ao CFR. O CFR é o grande culpado dessa coisa toda, é o inventor dessa merda toda. É a central globalista aqui dos Estados Unidos. Aí você leva essa informação para um cara e você logo percebe se ele é do CFR. Se ele disser, não, nós sabemos disso, mas isso não tem a mais mínima importância, isso aí não quer dizer nada. Né? Quer dizer, o sujeito minimiza exatamente a periculosidade alheia, no momento, nesse mesmo momento ele está minimizando a sua própria periculosidade. É um negócio incrível. Agora aqui me chegou uma notícia, também está um pouco atrasada, já era de março, mas é interessante comentar isso aqui. Um tal de Irving Feldkamp, dono da maior rede privada de aborto, morreu com toda a sua família num desastre de avião. O avião caiu dentro... Não, ele não morreu, não, foram os filhos dele, filhos pequenos. O avião caiu dentro de um cemitério católico, ao lado de um memorial que tinha... Um memorial chamado Túmulo dos Não Nascidos, que ele tinha um monumento aos bebês abortados. E o avião com as crianças do cara caiu do lado ali. Se você quiser achar que é coincidência, tá, você acha, tá certo? Todo mundo tem o direito de pensar o que quiser. Sobretudo o direito de não entender, né, aquilo que o acontecimento está mostrando claramente para você. Agora, aqui todo mundo sabe que essa organização, Planned Parenthood, ela espalha clínicas de aborto ilegal pelo mundo inteiro e em seguida denuncia os efeitos do aborto ilegal. O aborto ilegal está matando milhares de pessoas. Na verdade, não é tanto milhares assim. No Brasil, a taxa é de 8 a 10 mulheres por ano que moram nessas coisas. E o nosso ministro faz um barulho dizendo que são milhares. Ora, não são milhares, são poucas, mas quem estão matando elas são vocês mesmo. Quer dizer, quando a família de um sujeito desse mora nestas circunstâncias, cujo sentido simbólico é tão óbvio, ainda tem gente que não quer ver. E olha, a possibilidade disso acontecer por coincidência, eu acho que é de 1 para 80 bilhões. Agora, alguém me manda aqui também um artigo do site do Dom Estevão Bittencourt sobre as oficinas de desmanche humano, o florescente negócio da colheita de tecidos. Quer dizer, você pegar pedaço de feto e e vender. Tem aqui até a tabela de preço, aqui a amostra não processada, $70. Fígados, com 30% de desconto, $125. Né? Pâncreas, $100. Né? Timo, $100. Intestinos e mesentérios, $50. Ele tem um imenso comércio dessas coisas, porque aqui, eu acho que o número de abortos hoje está na base de 1,5 milhão, 2 milhões por ano, uma coisa assim, né? Então, tem fígado para mais de metro, né? Se você quiser, se você precisar de um fígado aí. Né? Na China, elas estão fazendo sopa de feto. Sopa de feto. Isso aí saiu no jornal Seoul Times. No jornal da Coreia, saiu uma reportagem com foto. Então, uma coisa horrorosa. Uma coisa horrorosa. Você vendo os caras fazendo a sopa, né? O feto dentro da sopa. E o pessoal fala, porque na China, o aborto não é ilegal. E não é ilegal, quer dizer, os resultados do aborto, né, os restos do aborto pertencem ao hospital, o hospital faz quem quiser, vende para fazer sopa. Isso aí é a nova civilização na qual estamos entrando, gente. Essa nova civilização foi planejada, tá certo, por grupos multibilionários que estão montando um novo sistema mundial e alia, vamos dizer, a flexibilidade da economia de mercado com o controle centralizado do comunismo. Isso é a ideia deles, é a famosa terceira via. Terceira via é isso aí. Quer dizer, nós vamos manter a economia funcionando, para manter funcionando tem que ter uma certa liberdade de mercado. Isso os caras da década de 30 já tinham percebido, que não dá para socializar tudo. Então, a ideia dos camaradas, assim, economicamente é isso. Peraí, já explico o resto daqui a pouco, deixa eu só atender alguém que está na linha. Alô, quem é? Alô? Alô? Alô?
1: Olavo?
0: Eu?
1: Olavo, é a Celina. Eu estou ligando o Skype só para eu poder ouvir o programa, porque eu não consigo de outra forma. Não precisa me dar bola. Tudo bem, um beijo.
0: Beijão, tudo de bom. Então, a estrutura econômica é essa, então. Quer dizer, você tem, ao mesmo tempo, aquele controle centralizado, né, feroz, como tinha no comunismo, mas você reserva uma parte da liberdade de mercado. Quer dizer, você conserva a liberdade de mercado em troca de você desistir de todas as outras. E tem muita gente que está achando isso bom. Por exemplo, muito camarada que é liberal e que gosta muito de liberdade de mercado, então ele diz o seguinte: não, a liberdade de mercado traz consigo todas as outras. E olha, mas o próprio plano globalista já está mostrando que não é nada disso. É perfeitamente possível você articular a liberdade de mercado com uma ditadura feroz e tudo mais, exatamente como o Lênin já tinha feito, assim, com a tal da NEP, Nova Política Econômica, era exatamente isso. Você libera a economia e estrangula tudo mais. Quer dizer, esse pessoal está negando a evidência histórica já velha de 80 anos. E está negando, por exemplo, o que acontece na China. Na China, quanto mais liberdade de mercado tem, mais ditatorial se torna o regime. Então, a articulação dessas duas coisas não é contraditória com o comunismo, não. O comunismo tem que ter uma base capitalista. Né? Então, ao mesmo tempo, esse pessoal já tem planos, né, para a nova civilização nas esferas da educação, da cultura, da moral, da religião. Já tem uma religião biônica, montada, funcionando, com templo na ONU, né? E até o ex-papa João Paulo II caiu nessa de fazer lá na cidade de Assis um encontro, né? Um rito ecumênico de toda a religião, entrou até Macumba, né? Chefiado pelo papa, eles vão fazer o papa de palhaço, né? E nós sabemos que existe aí desde o século XIX, isso começou a ser planejado com muita antecedência. É preciso estudar, rastrear essas ideias, planos, né, até as suas primeiras origens. As coisas começam muito discretamente no seio de organizações ocultistas, sociedades secretas, e aos pouco vai virando, né, domínio comum, sem que ninguém saiba de onde apareceu aquilo. Então a ideia dos camaradas era o seguinte: não, uma ideia que depois viria a ser expressa também pelo próprio Antônio Gramsci, quer dizer, não atacar a igreja de frente, mas entrar dentro dela. E chegar, se possível, a ter um Papa, que já não seria um Papa nominalmente católico, mas é o Papa da religião universal, o Papa sincrético. Eu não digo que eles já tenham realizado isso, mas chegaram naquele encontro de Assis, quase chegaram próximo. Tá certo? Agora, parece que esse Papa aí já percebeu a brincadeira e já viu onde tá pisando e sabe que o mar não está para peixe. Então, no setor da educação, tem todos aqueles planos maravilhosos que o Pascal Bernardin descreve no livro Maquiavel Pedagógico, que é a educação voltada não para o adestramento intelectual das crianças, mas para, não para o seu melhoramento intelectual, mas para o seu adestramento comportamental, para você criar o cidadãozinho, né, servil, obediente, subserviente, e não faça questão nem de perceber o que está acontecendo. É o sujeito que diz amém a tudo. E é exatamente o que está acontecendo. A facilidade com que as maiores absurdidades são impostas às novas gerações, os camaradas aceitam como se aquilo fosse verdade do Evangelho, e ainda dizem que isso é pensamento crítico. Puta merda! Né? Isso aí já está em avançada fase de implantação. A estrutura política, burocrática, jurídica do governo mundial já está em funcionamento. Quer dizer que a ONU, a Comunidade Europeia, às vezes tomam as suas decisões em comissões técnicas que não foram eleitas e cujos membros ninguém sequer conhece. E isso é passado em seguida para os governos nacionais, cuja função é carimbar, né, e obedecer. Tá certo? Então, se quiserem a informação sobre isso aí, vocês procuram o livro do Daniel Stulin, que se chama The True Story of the Bilderberg Group. Esse sujeito acompanhou a existência dos Bilderberg por 20 anos, e está tudo lá, com fotografia, com documento, com tudo. Então, é claro, ele diz que todas essas organizações, nós não podemos achar que todo globalista é mau por natureza. Muitas vezes esses caras entraram com idealismo, acreditando que estavam construindo um mundo melhor, mas com o tempo o negócio vai virando realmente uma máfia. Tá, né? É uma máfia que quer todo o poder, quer o controle do mundo inteiro, tá certo? E destrói quem fica na frente. Agora, destrói discretamente. Eles não fazem... Os métodos de controle que eles usam é o que eles chamam controle não aversivo. Quer dizer, você tem que ir sempre de mansinho, fazer de conta que está aceitando tudo, mas por trás você vai boicotando, né? Por exemplo, todos os órgãos de grande mídia americana, todos, sem exceção, pertencem a membros do grupo Bilderberg. Eis porque nada que se faz no grupo Bilderberg é noticiado. Foi noticiado pela primeira vez em 96, porque em 96 eles fizeram uma burrada. Eles se reuniram no Canadá e estavam discutindo na reunião o desmembramento do próprio Canadá. A coisa vazou e daí até os empregados deles mesmo nos jornais que pertencem a eles mesmo não aguentaram e começaram a discutir o negócio. O que, que eles fizeram? Imediatamente falaram, não, nós desistimos disso aí, não vou fazer nada, não espero o negócio do Canadá. 20 anos depois, 10 anos depois, eles voltam com a mesma conversa. Quer dizer, eles têm tempo para esperar, eles não precisam fazer nada depressa. Se você não surge uma reação negativa, imediatamente eles recuam. Isso é um pouco na barata, né? Morde a barata. Quando você acende a luz, a barata some. Apaga a luz, a barata vem tudo de novo. Eles fazem exatamente isso. Esse negócio da comunidade norte-americana, que era fundir México, Estados Unidos e Canadá, também deu um escândalo aqui, daí eles disseram, não, nós já desistimos, isso aí são coisas do passado. Quando todo mundo esquece, eles voltam de novo. Então, foi a partir de 96 que a coisa começou a vazar. Mas esse livro desse Daniel Stulin é um repórter espanhol que mora no Canadá. Ele acompanhou todas as reuniões do grupo Bilderberg desde a época que ele começou a estudar. O Bilderberg começou em 1954. Né? E anualmente reúne ali as 300 pessoas mais poderosas do mundo. Né? E para você não dizer que é um negócio racista, o diretor-geral do negócio é um negão de 2 metros de altura. Um chama não sei o que, Jordan, né? Você vê como os negros são discriminados, perseguidos, coitadinho, é uma coisa incrível. É, quer dizer, o Barack Obama, ser presidente dos Estados Unidos é nada perto de ser diretor do Bilderberg. O presidente dos Estados Unidos é office boy do Bilderberg. Eu já estava lá um negão Jordan, mandando no mundo, né? Daí arrumou um, né? Pegou um neguinho menor e falou, não, vamos botar esse aqui para trabalhar para nós aí. Tá? É uma coisa terrível. Então aqui, eu não vou ler a tabela de preço inteira, senão vocês vão vomitar. Pô. A Agora, acho que aí no Brasil está adotando um novo sistema de cotas universitárias não raciais, que é as cotas para quem estudou universidade pública. Quer dizer, parte do princípio de que se o sujeito está na universidade pública, ele é pobre. O que é uma coisa obviamente falsa. Eu lembro que na USP, né? Chegava ali no estacionamento da USP, só tinha Mercedes-Benz, BMW. Na BMW, aqui tem um corredor de BMW, no certo é BMW, porque em alemão W é V. E fala BMW é a Narfa. Então, então, se você estudou universidade particular, né, você já é considerado um membro da burguesia exploradora, sanguinária, como é da elite... Como é que falava o Cláudio? Lembra? Elite... Porra, agora esqueci. Elite cruel. Né? A elite branca cruel. Egoísta e cruel. É. Então, agora o cara que estudou na USP, que vai todo dia lá com o seu BMW, sua Mercedes lá na USP, ele não paga nada, quer dizer, está gastando dinheiro do público, para... Não, poupar o dinheiro do papai dele, para ele poder gastar o dinheiro do papai em cocaína, né? Esse aí recebe lá uma cota, de modo que se você for o melhor aluno de uma universidade privada e você quer passar para uma estatal, você está roubado, né? Muito bem. Agora aqui, o Rafael Aquim é um torcedor do Flamengo. Eu também. Ele: sou um cara ignorante, praticamente sem estudo, escrevo mal e tudo mais de ruim que posso imaginar. Pô, também não está tão ruim assim. Tudo aí sempre no meio de esquerdista, dentro do colégio sempre fui de direito, coisa na zona sul do Rio de Janeiro. Gostaria de escutar o seu programa, do qual sou ouvinte, assíduo mais um comentário sobre a relação da arte, principalmente a pintura, com o movimento revolucionário e principalmente com o comunismo. Muito bem, Rafael, é o seguinte. O grande livro sobre isso é o do Modris Eckstein. Eu já citei esse livro várias vezes. Chama Rites of Spring, Ritos da Primavera. Eu acho que há uma tradução brasileira com o título de A Sagração da Primavera. É. Ali você tem todas as dicas de como esse movimento modernista nas artes estava ligado não só ao comunismo, mas a todas as correntes revolucionárias. Todas as correntes revolucionárias do século XX, todas partiram do modernismo artístico. O comunismo, nazismo, fascismo, anarquismo, tudo saiu dali, tá certo? E o país que era o portador dessa porcariada era exatamente a Alemanha. A Alemanha, não foi na Alemanha que todos esses movimentos começaram. Então, eu sugiro para você, o assunto é muito complicado, eu não poderia explicá-lo aqui, mas está tudo lá no livro do Modris Eckstein, E-K-S-T-E-I-N, Sagração da Primavera. Aqui a Regina Ferreira pergunta: gostaria de conversar como posso participar do programa de rádio. É muito simples, você tem que ligar para esse número aqui, ó. Esse número é... Peraí, agora perdi o número. Eita, te dou um número já. Ou você participa fazendo exatamente como você fez, você me manda um e-mail. Agora, mandar e-mail é um problema, porque a gente recebe 400 e-mails, tem que selecionar alguns. 646-915-8924. Ou você liga para esse número, ou você simplesmente faz como você fez. Manda, né? Manda um e-mail e eu seleciono alguns, talvez. Vamos ver, a gente seleciona o seu, já estou avisado que vem aí. Muito bem. Aqui. Aqui, está aqui a Priscila perguntando o nome do autor do livro sobre Bilderberg. É Daniel Stulin, E-S-T-U-L-I-N. O livro foi publicado na Espanha, primeiro. Fez um sucesso danado. E agora saiu a versão americana. Só que a versão americana está um pouco mais completa, porque ele atualiza sobre a questão da União Norte-Americana. Eu recomendo que leiam na edição americana. Agora, aqui o Carlos Batista me manda uma notícia do Washington Times que eu não tinha de fato percebido. Que um sujeito chamado Norman Hsu, nome chinês, né, que foi um dos grandes fundraisers da campanha, né, dos Clintons, está dando dinheiro para os Clintons faz tempo, né, acaba de ser preso por fraude. Olha só. E todo mundo está sabendo aqui, tem alguma coisa errada naquelas finanças de campanha do Clinton por causa do dinheiro chinês que entrou ali, várias estatais chinesas, e passaram dinheiro para ele. E ele, em agradecimento, mais tarde, na última semana de governo, ele soltou da prisão os espiões chineses que estavam lá espionando, fazendo espionagem nuclear em Los Alamos. Mas como o senhor já está no fim do mandato mesmo, preferiram abafar esse negócio. É muito fácil abafar qualquer coisa desse tipo aqui. Se você tiver o interesse do pessoal do CFR, Council on Foreign Relations, ou da turma do Bilderberg em jogo, a coisa mais fácil é abafar. Porque eles são, vamos dizer, eles são ao mesmo tempo o personagem da notícia e são o dono do jornal. Então, o jornal vai publicar aquilo do jeito que eles quiserem. A coisa não é fácil porque existe internet aqui, né? Existe internet e existe programa de rádio, que eles estão até querendo acabar com o programa de rádio independente. Então a coisa vaza de alguma maneira, mas vaza assim pipocada, de maneira fragmentária. Não forma aquela unidade em bloco. A vantagem da grande mídia é o seguinte, é a sua uniformidade. Quer dizer, todos dizem a mesma coisa. E o povo, que não sabe que tudo aquilo pertence ao mesmo dono, pensa assim, não é possível que tantos jornais dizendo a mesma coisa estejam mentindo de maneira convergente. Mas é exatamente o que estão fazendo. Quer dizer, eles apostam na impressão de pluralismo. Né? Então criam uma uniformidade planejada que é calculada para parecer pura coincidência. E parece mesmo. Então, agora, o profissional do jornalismo, ele tem obrigação de saber isso, ele tem obrigação de denunciar isso. Agora, alô, quem está na linha aí?
2: Alô? Alô?
0: Oi?
2: Professor, boa noite.
0: Boa noite, quem está falando?
2: Aqui é Gabriel de São Paulo.
0: Gabriel, tudo bem?
2: Tudo bem, professor, como vai?
0: Tudo certinho.
2: Professor, é o seguinte, eu tenho uma dúvida a respeito com relação ao seguinte. O que o senhor considera como sendo o método mais eficaz na pregação da contra-revolução aqui no Brasil, especificadamente assim, aqui no Brasil? O que o senhor acha que seria interessante?
0: Eu acho que a primeira coisa que tem que fazer é o seguinte, tem que criar uma nova geração de intelectuais preparados para entender a situação e para diagnosticar todo dia. Por isso, esse diagnóstico de conjuntura tem que ser feito todo dia. Sem isso, não há a menor possibilidade de você criar uma outra geração de políticos. Quer dizer, aquilo que não está na cultura de um país também não vai estar na sua política. Isso é impossível. Quer dizer, tudo que a gente faz começa na nossa mente. Tá entendendo? Você vai poder começar pela mão, pelo pé, pela bunda. Não, começa na cabeça. Tá entendendo? Então, em primeiro lugar, tem que fazer a nova geração dos intelectuais. É o que eu estou fazendo. Agora, o que eu estou fazendo é assim, é um grãozinho de areia, tá entendendo? Eu estou tentando fazer isso através do seminário de filosofia.org. Tem ali os 400 alunos. Espero que daqui 20 ou 30 anos esse pessoal esteja habilitado para derrubar essa hegemonia intelectual esquerdista, tá certo? E a partir daí criar uma nova geração de políticos. Eu não vejo o que se possa fazer diretamente na política de agora, por quê? Todos os canais de ação política já foram apropriados por esse pessoal da esquerda. Não é Note bem, quando a gente fala esquerda, no Brasil o pessoal entende tudo errado. Pensa que esquerda é só PT, PSTU, etc, etc. Não. Esquerda, a gente usa às vezes a palavra imprecisa, mas é tudo aquilo que vem, vamos dizer, da central globalista. Quer dizer, os caras estão a fim de criar um sistema socialista mundial no qual se preserva uma parcela de liberdade de comércio. E isso é tudo. Tá certo? Esse é o plano dos caras. Está todo mundo trabalhando para eles. Todo mundo e todos os partidos. E, naturalmente, isso aí só vai favorecer o quê? A criação da nova civilização anticristã, do governo mundial centralizador, controlador, a sociedade administrada, e está todo mundo trabalhando para isso, inclusive o pessoal que diz que é da direita. Aqui não, aqui você ainda tem uma boa parcela dos conservadores que lutam contra isso. Então, cara, patriota americano estão contra isso. Agora, no Brasil, não. No Brasil não tem nenhum. E tá, todo mundo aí é puxa-saco de globalista, todos eles. São todos iguais. É Fernando Henrique, é Zé Serra, é Lula, é todo mundo, porra. Quer dizer, os caras conseguiram fazer uma devastação. E onde a opinião majoritária brasileira, que é conservadora, cristã, patriota, etc., não tem canais de expressão mais. Se você chega com um discurso patriótico, cristão, tá certo? No Congresso, os caras te carimbam como louco. Porque você fica tão esquisito, tão isolado, que você começa a parecer uma aberração. Então, isso aí que se chama hegemonia. Hegemonia significa que você tem um tal controle das ideias em circulação que quem quer que diga uma coisa diferente, você não precisa nem contestar, porque o cara já parece louco. É a total marginalização. Eles levaram 40 anos para fazer isso, mas fizeram. Então, nós não vamos conseguir partir para uma... Ah, tem que fazer uma ação política agora. Não dá. Vocês deixaram a coisa chegar muito longe. Então agora tem que começar do começo.
2: Professor, diga. Deixa eu fazer uma outra pergunta. Outro dia eu estava escutando um programa, acho que eu até fiz um download na internet, do padre Paulo Ricardo, que ele falava a respeito de uma associação que foi feita entre o marxismo e Freud.
0: Nos anos 60, a partir daquele pessoal da escola de Frankfurt.
2: Isso.
0: Quem trabalhou muito nisso aí foi o tal do Herbert Marcuse.
2: Marcuse, isso mesmo.
0: É, porque Freud, pessoalmente, era um conservador, você entendeu? Freud abominava o comunismo. Mas daí os caras descobriram que a psicanálise tinha um potencial revolucionário e decidiram fazer uma fusão de marxismo e psicanálise. E convenceu muito idiota por aí,
2: E convence até hoje, né?
0: Convence.
2: Tá ok, professor. Muito obrigado pela resposta. Gostaria de agradecer não só o programa de hoje, pelos minutos aí, mas por todos os programas que o senhor tem feito. Espero que continue por muitos anos essa ilha de raciocínio lógico que ainda existe.
0: Muito obrigado. Nós estamos apenas começando.
2: Tá ok, professor. Muito obrigado e boa noite.
0: Apenas uma criança. Estou começando agora.
2: Boa noite, professor.
0: Boa noite. Obrigadão.
2: Obrigado você.
0: Então, aqui... Eu li aqui no Reinaldo Azevedo esse negócio absolutamente espantoso. Quer dizer, a Associação Brasileira de Imprensa estava lá promovendo uma passeata contra a CPI da Petrobras. Quando vai se descobrir, eles receberam dinheiro da Petrobras para fazer isso. Mas que porra, aqueles velhos tudo, né? Caras de velhos respeitáveis, né? Aqueles burgueses respeitáveis. São bando de putas, é isso que vocês são, gente. É isso que vocês são, puta merda. Não tem vergonha na cara. Puta, né? Agora, aqui, estou falando de mídia, né? Essa semana saiu aquele negócio. Relatório confirma abuso de milhares de crianças por parte da Igreja Católica da Irlanda. Eu já expliquei isso num artigo que vai sair nos próximos dias. O artigo chama Jornalistas contra a Aritmética. É porque às vezes é o seguinte, quando você escreve uma bela mentira na imprensa, existem dois tipos. Existe aquela mentira que para você desmenti-la, você precisa ter outras informações que estão sonegadas. Então você não tem, o público fica desarmado e somente o pesquisador pode reagir. Você vai lá, escava o negócio e hoje em dia é mais ou menos fácil você acabar descobrindo tudo através da internet. Então, porém, em outros casos, o desmentido está contido na própria notícia. No primeiro caso, o mentiroso aposta na dificuldade que o cidadão comum tem de pesquisar. Nem todo mundo tem, né, veia de historiador ou capacidade de pesquisa. Esse negócio de pesquisa, eu digo que é fácil para quem tem tarimba no negócio. Mas o povo já não tem acesso a outras fontes e não tem como conquistar esse acesso. Então, no primeiro caso, eles apostam. No segundo, eles apostam na distração e na estupidez do leitor. Eles apostam que o leitor vai ler aquilo corrido e não vai conferir uma linha com a outra linha. Quer dizer, quando ele chegar na linha 3, ele já esqueceu a linha 1. E o que sobra é só uma impressão geral. Então, nesse caso aqui, olha, é uma coisa maravilhosa, porque diz aqui, o relatório é uma comissão da Suprema Corte, né? Chefiada por um juiz da Suprema Corte, diz que comprovaram ali 12 mil casos de abuso de meninos e meninas nas escolas de orfanato. Nem todos foram abusos sexuais, a maior parte foi simples castigo corporal, quer dizer, deram lá umas varas de marmelo na bunda dos meninos. né? Mas 12 mil casos. Agora, como é que eles descobriram os 12 mil casos? Interrogando 1000 pessoas. Ora, porra. Chega, viu o cara lá e diz, olha, nós sofremos abuso na escola. Né? E daí ele deduz outros 11 mil que não tem vítima. Você apareceu 1000 vítimas se queixando. E as outras 11 mil? Não tem. Quer dizer, é claro que o negócio é uma fraude. É evidente que é uma fraude. Porra! Porque para você comprovar 12 mil casos, você precisava ter não apenas 12 mil vítimas, mas precisava ter outras testemunhas e outros elementos. Mas o caso não tem nem vítima. Que porra de crime sem vítima é essa? Né? Cadê? Os meninos foram abusados, foram curados, né? Porra, está faltando aqui, né? 11 mil traseiros infantis. 11 mil. Foram inventados. Saiu da cabeça desse juiz da Suprema Corte, o senhor Sean Ryan. O senhor embrulhão, senhor Ryan. Embrulhão. É isso que tu é. E a mídia que reproduziu isso é tudo um bando de vigarista. Agora, o sujeito católico já está acostumado, toda semana sai uma coisa contra a igreja católica, ele não vai conferir o número. Né? Ele aqui, 12 mil casos, no jornalismo eu não chamo líder. Líder é assim, é a cabeça da notícia, né? É o que tem impacto, é o título e o líder, mas é em geral o que o pessoal lê. Quando você tem um pouco de prática, você acaba descobrindo que, em geral, o resto da notícia desmente o líder e desmente o título. É preciso ler com uma certa atenção. Quando o jornalista faz isso, nós devemos ficar gratos, porque isso aí, ele já se desmente a si mesmo, sem que nós precisemos buscar outras informações. Quer dizer, o senhor já deu a notícia e já deu o desmentido no mesmo texto. Né? Muito obrigado, senhor, por estar prestando um grande serviço público. Né? Peraí, tem alguém na linha aí. Quem é? Alô?
3: Olá, Olavo, tá me ouvindo?
0: Perfeitamente.
3: Aqui é o Roberto Volanche, estou falando de Paris, da França, mas na verdade sou de Curitiba, do Paraná, aluno da professora Luciana Amato.
0: Tudo bem? Está em Paris agora?
3: Isso, exatamente. Olavo, na verdade eu tenho três questões para ti. Isso, Curitiba, Paraná, aluno da professora Amato.
0: Sei.
3: Isso. Grande. Eu tenho três questões da grande Luciane Amato.
0: Pois é, grande amiga minha.
3: É uma grande pessoa. Adoro muito ela.
0: O Brasil inteiro devia conhecer o trabalho dessa mulher. Ela está fazendo um trabalho maravilhoso há 20 anos, com descrição, né? Sem nenhuma vaidade, é um negócio incrível.
3: Exatamente, é uma grande pessoa mesmo. Assim. É um anjo da minha vida, se eu posso dizer assim. Então, eu tenho umas três questões aqui para você. Estou mais envolvendo aqui as questões aqui da Europa. A primeira delas é uma coisa que eu quero entender melhor, é o que é de mito e o que é de realidade sobre aquilo que eles chamam de sionismo, né? E quais são as fontes primárias que podem elucidar essa questão?
0: Ih, caramba! Mas eu não sei a que você está escrevendo. O que dizem do sionismo? A que afirmação do sionismo você se refere?
3: Exatamente, porque por um lado tem todos aqueles movimentos revolucionários né, dos árabes, né, que eles tratam o sionismo, né, como um monstro, mas por outro lado, por exemplo, eu fiz uma amizade com um historiador francês, e ele já tem lá seus 70 anos e tal, e ele fala assim que ele digamos assim, que ele conhece um pouco sobre a história do terrorismo intelectual, de toda essa questão da nova ordem mundial, mas ele acaba insistindo bastante, ele toca bastante no ponto do sionismo, e eu não sei exatamente o que ele está querendo dizer com isso.
0: Olha, aí na França, o pessoal da direita francesa é tradicionalmente anti-judaico, eles têm um problema com os judeus desde o século XIX, o que, a meu ver, é uma cagada, está entendendo? Porque agora o pessoal da esquerda está juntando aí está de mão dada com o muçulmano a fim de foder com o americano e foder com o judeu. Entendeu? E o pessoal francês, sempre querendo ser diferente, né? Então eles querem fazer a direita antijudaica. Fala, porra, né? Só para não dizer que concorda com o americano, tá entendendo? Então aí não vai para frente, tá entendendo? Agora, isso também não quer dizer, né? Quando ele fala isso, não quer dizer que judeu é santinho, nunca fez nada de mal para ninguém. Claro que fez, porque tem... entre os líderes da Revolução Soviética, você tinha um monte de judeus, tá certo? que depois perseguiu os próprios judeus, mas que as organizações judaicas ainda não tiveram a coragem suficiente para denunciar esses caras e excomungá-los. E a sinagoga tem o poder de fazer, tem o poder de excomungar o cara. Então, olha, Leon Trotsky está fora, seu fulano de tal, Kaganovich está fora. Eles nunca fizeram isso. E tem que fazer, pô. Porque esse negócio, senão você fica... Eles ficam, como é que se diz? Dando proteção a seus próprios perseguidores. Eu já falei isso 50 vezes. Quer dizer, tem isso aí. O que os judeus fazem é a mesma coisa que a Igreja Católica faz, né? Também protege os seus perseguidores. Entendeu? Quanto traidor não tem dentro da Igreja Católica e dentro da comunidade judaica, milhares. E todo mundo fica com dozinha, tá certo? E protege esses caras.
3: Tem algo a ver com aquela comunidade da Rothschild, se não me engano, alguma coisa que eu li numas apostilas de astro
0: Esse Rothschild, esse juiz merece um pontapé no meio do cu. Você entendeu? Porque ele ajuda tudo que é ruim no mundo.
3: Eles são envolvidos nessa nova ordem mundial ou não exatamente?
0: Não, sobretudo no negócio da nova ordem mundial. E ajudou muito esse revolucionário do mundo inteiro, tá entendendo? Então. Isso é uma vergonha. Esse aí é o outro tal do Warburg. Quer dizer, eu não entendo por que as organizações judaicas não denunciam esses caras. Falam assim, estão ajudando nossos inimigos, porra.
3: Você
0: vê aqui, na Segunda Guerra... Tinha um monte, os caras se iludiram a tal ponto que um monte de judeu perseguido na Alemanha correu para onde? Correu para a União Soviética. Chegou lá na União Soviética, o que Stalin fez? Prendeu todo mundo e mandou de volta. Você está entendendo?
3: Sim. Bom, professor, tem uma
0: outra pergunta. É o seguinte, as origens ideológicas do sionismo são bastante comprometedoras, porque era um movimento também revolucionário de esquerda, nas suas origens. Porém, não foi isso que acabou se realizando. Você vê que Israel é uma democracia. Às vezes está à direita, às vezes está à esquerda no poder. Né? Quando está à esquerda, entrega tudo para os inimigos. Daí chama a direita de volta para reconquistar. Como agora está lá o Netanyahu. Espero que consiga. Né? E além disso, esse negócio de Estado de Israel não é uma questão de messianismo, de messianismo judaico. Não, é uma questão de sobrevivência. Os caras precisam ter um pedaço de terra, porra. E aquilo é pequenininho. Em volta tem 32 países enormes. Né? Por que os outros países árabes, né, não querem esses palestinos no quintal deles? Por que tem que enfiar tudo lá dentro de Israel?
3: Exatamente.
0: É um negócio de uma hipocrisia.
3: Essa palhaçada de dividir o Estado palestino, essa palhaçada toda. Né?
0: Pois é, você vê, tanto falaram nisso que até os judeus já concordaram. Tá bom, tem que ter o duplo Estado palestino. Mas isso é conversa mole, porque os caras não querem duplo Estado. Eles querem é destruir o Estado de Israel. Isso está claro.
3: Exatamente. E agora uma questão que está mais ou menos...
0: É a Igreja Católica, tá entendendo? Se você protege o seu traidor, seu inimigo, pô, você se ferra, pô. É coisa óbvia. Mas nós... Bom, isso aí é uma coisa que nós, como indivíduos, nós podemos entender. O indivíduo humano é muito mais inteligente do que qualquer organização. As organizações são lentas, elas funcionam mecanicamente. O nosso cérebro não vai mais... Então a gente compreende a situação, mas nós não temos poder. Então fica aquela história, sabe aquela história do cego e do aleijado, que se perderam no deserto? Então o aleijado subia em cima do ombro do cego e ele indicava o caminho. Mas acontece que aqui é o seguinte, a gente está que nem o aleijado, a gente indica o caminho, o que, que o aleijado faz? O que, que o cego faz? Joga nós fora, pô! Nos derruba. Então não adianta um indivíduo que é inerme, a gente pode ter a consciência, a inteligência, o conhecimento, mas não temos o poder. O cara que tem o poder, por sua vez, é cego, imbecil.
3: Sim, entendo. E o senhor poderia me responder por que, mudando um pouco de assunto, por que os Estados Unidos eles estão interessados na inclusão da Turquia na União Europeia? Eles, na verdade, o Obama ele só reforça agora, mas... essa questão já faz alguns anos, já acho que desde 2004, mais ou menos, que já está em voga. O senhor saberia me dar uma posição sobre isso? O senhor que mora aí nos Estados Unidos, eu não sei se o senhor está inteirado da situação.
0: Olha, essa política exterior do Obama era tão cheia de mistério que a gente nunca sabe. Você só fica sabendo o que o sujeito quis depois do fato consumado, tá entendendo? Mas Eu realmente eu não sei se isso aí é bom para a OTAN entrar a Turquia lá. Não tenho, tenho a menor ideia.
3: Porque pelo que eu vejo assim, na verdade é mais uma... É...

0: desde o Bush, desde 2004, mais ou menos.
1: Essas coisas não se improvisam. Não, e olha, você não, nesse caso você não pode ver muito uma divisão de republicano e democrata. A divisão não é essa. A divisão é a seguinte: quem pertence ao CFR e quem não pertence. Quem está a favor do CFR e quem está contra. Essa que é a divisão.
0: Entendo, professor. Bom, professor, eu agradeço muito aí a sua atenção. Gostaria de enfatizar aí que o Seminário de Filosofia está excelente, está impecável. Essa última aula aí foi realmente excepcional. E tenha uma boa noite e muito obrigado pela atenção.
1: Obrigado. Nós faz o que pode.
0: Tá certo, professor. Tá certo. Até mais.
1: Tchau. Agora, diz que aí no Brasil, o deputado Jackson Barreto pretende apresentar até o final de maio a proposta de emenda à Constituição para que o Lula possa ter o terceiro, quarto, quinto, né? Para que o Lula seja eterno. Né? E é um negócio incrível, né? Quando os caras subiram ao poder, eu avisei, eles não saem mais. Tá certo? Porque o máximo que pode acontecer, bom, é entre o PSDB, mas o PSDB também... Quando estava o PSDB no poder, com o Fernando Henrique, ele criou o MST, com o dinheiro do governo. Né? Então, e ele mesmo já avisou, Lula, esse lugar é seu. Né? Quer dizer, ele aplanou o caminho com o cara. Então isso aí é tudo briga de comadre, porra. Agora, quando é que vai ter um partido sério de direita, um partido conservador, um partido cristão? Né? Enquanto não tiver isso, esse país não se levanta, porra. Agora, parece que vai demorar, né? Agora, alguém me mandou aqui um artigo do doutor Emir Salles, que está uma coisa maravilhosa. Ele está reclamando do pessoal que deixou de ser esquerdista, o pessoal da mídia que deixou de ser esquerdista. Olha aqui, guia para ser ex-esquerdista. Hã? Ah, é, agora, me desculpa. O artigo é de 2006, que pena. Né? Pensei que tinha sido agora. Ah, mas vale a pena ler, porque ele diz aqui 1 milhão de motivos que você tem para ser anti-esquerdista. Né? Os motivos se dividem em dois. Primeiro, são coisas verdadeiras. Né? Ele fica indignado que o pessoal diga que, né, um bom começo pode ser dizer que o socialismo fracassou. Ué, não fracassou? Não fracassou? Porra! Caramba! Está todo mundo pedindo socorro para a iniciativa privada. Lá a China está vivendo de dinheiro americano, né? A Rússia também. Como é que não fracassou? Mas, veja, esse pessoal assim, eles não têm nada a alegar contra a afirmação, então eles a repetem com ar indignado. Olha, ele está dizendo que o socialismo fracassou! Ele está dizendo que o socialismo fracassou! Ele está dizendo que o socialismo fracassou! E eles repetem isso várias vezes, indignado. Né? E é uma coisa absolutamente inaceitável. E isso para eles é um tipo de argumento. Né? E repetir várias vezes a coisa. Olha, ele está dizendo que 2 mais 2 é 4. Ele está dizendo que 2 mais 2 é 4. Eles ficam, assim, passados, né? Outra coisa é criticar veementemente Stalin. Depois dizer que ele foi igual a Hitler. Os dois totalitarismos. Ué, não foi? Aqui, caso. Então, tem aqui uma série de razões que ele dá, assim, indignado, mostrando. Onde você viu o que eles estão dizendo? E as outras são coisas que não são de direita, que na verdade são de esquerda. Né? Por exemplo, quer ver? Por exemplo, desqualificar Hugo Chávez como populista. Digo, olha, a história de populista foi inventada por vocês mesmo. Para disfarçar com o negócio, né? Comunista, eles inventam populismo. Daí o sujeito repete que é populista e diz que ele está xingando o Hugo Chávez e que ele é um vendido. Né? Que ele está contra a esquerda. Ó, pô, Emílio Salles. Eu me estava especialista em linguagem dupla, né? Quer dizer, ele encavala dois sentidos diferentes e faz uma certa confusão. E essa confusão, às vezes, persuade as pessoas. Daí ele dá um monte de motivos, né? Todos os motivos para você ficar contra a esquerda, para você largar a esquerda. Né? Daí ele diz, mas muito mais fácil é continuar a ser de esquerda. Nem são necessários pretextos. Bastam as razões sobre o que é este mundo e o que pode ser o outro mundo possível. Quer dizer, este é todo o argumento da esquerda. Este mundo é ruim e há um outro mundo possível. E, dito isso, é motivo suficiente para você ser de esquerda. Os 100 milhões de mortos do comunismo não significa nada. Né? A debacle econômica do socialismo não significa nada.

todo o fracasso, a miséria, o sangue não significa nada. O que é importante é o seguinte: um outro mundo possível. E ele acha que isso aqui, ele está convencendo alguém. Fala, puta vida. É um negócio de... Olha, nosso tempo aqui está acabando. Ah, aqui o Elder Mello pergunta: busquei e não encontrei nenhuma fonte falando sobre a limitação dos poderes do Grão-Ducado de Luxemburgo. Olha, eu li num jornal católico aqui de Richmond. Deixa eu ver se eu acho. Espera aí. Olha, está numa pilha de papéis aqui. Eu prometo para você, no programa que vem eu te dou o nome do jornal e você pode escrever para lá. O artigo estava muito bom, muito sério. E ele mesmo, do autor mesmo, assinalava que aquilo não tinha sido noticiado em parte alguma. É um escândalo, porque de fato, vamos dizer, era o último governo monárquico da Europa, que caiu assim, da noite para o dia, e ninguém sequer noticia. Também assinalo aqui a carta do Dom José Cardoso Sobrinho, que está sendo distribuída a todos aqueles que o ajudaram naquele confronto, onde ele simplesmente cumpriu a sua obrigação de arcebispo e todo mundo caiu de pau nele. É isso aí, Dom José, vai em frente, estamos com o senhor. E também chega aqui um apelo, né, em favor da Rosângela Justino, que está sofrendo perseguição, porque não pode ter psicólogo cristão, sabe? Ser psicólogo cristão é proibido. Né? E se chega lá um paciente, você dizendo: olha, eu sou homossexual, quero deixar de ser, e você ajuda o cara, pronto. Você virou um monstro. O que você tem que fazer é o seguinte: você é psicólogo, você tem que dizer: como deixar de ser homossexual, rapaz? Que isso? Né? Que coisa mais imoral? Vai lá dar o cu, faça isso, essa é a sua obrigação. Né? Se você não diz isso, você é um criminoso. Como é possível, né? Quer dizer, você não tem... Quer dizer, aí está errado o psicólogo que quer ajudar o cara. E que tá... O sujeito quer deixar de ser homossexual também é um traidor da classe. Essa é a classe mais discriminada que tem. Ex-homossexual, né, é monstro, é criminoso, né? São réprobos, né? Uma vez homossexual, você não pode parar nunca mais, você está entendendo? Agora, antes de terminar aqui, eu queria lembrar que recebi uma carta da Eli Brito, da Bahia, né, que está lá construindo uma ecovila em Salvador. Olha, Eli Brito foi uma das pessoas mais inteligentes que eu conheci no Brasil. Né, é uma grande mulher, tenho muita saudade dela, uma pessoa extraordinária. Vou lá visitar o seu site e vamos ver o que dá. Então, mas desde já, parabéns pelo seu trabalho. Então, até a semana que vem, muito obrigado. Uhum.

0: materialista, e mesmo o pessoal que seja religioso não tem no Ocidente uma visão dessa profundidade, não consegue conceber como é que funciona realmente o Islã. Eles veem que existem mesquitas, existe o culto popular, que existem ali alguns funcionários das mesquitas, que são a liderança religiosa aparente, e existe, por outro lado, a estrutura dos estados, mas procurando em tudo isso, eles não enxergam um centro. E muito bem, para achar esse centro, você precisa cavar além da superfície. Você não pode esquecer que o Islã está, vamos dizer, povoado de taricas. Taricas são organizações esotéricas, organizadas mais ou menos como ordens monásticas, e que se dedicam, vamos dizer, a exercícios espirituais, que são, vamos dizer, um acréscimo às práticas rituais obrigatórias do Islã, que são práticas ditas suprarrogatórias, quer dizer, não são obrigatórias pela lei religiosa, é uma devoção especial que o indivíduo faz se quiser. As taricas remontam ao próprio tempo de Maomé, né, onde havia um grupo que se reunia para fazer recitações dos nomes de Deus, e alguém perguntou a Maomé o que ele achava disso. Ele disse que eram excelentes pessoas, mas que eles estavam fazendo algo que não era obrigatório, que eles mesmo tinham oferecido aquilo a Deus. Muito bem. Daí se origina uma multidão de organizações esotéricas que se ramificam por todo o Islã. E se você entra numa mesquita e tem ali dentro 1.000 pessoas, você pode ter certeza que pelo menos 900 pertencem a alguma tarica. As taricas não se dedicam à atividade política, mas elas são a fonte profunda da unidade espiritual e, portanto, cultural do Islã. E, evidentemente, é lá que tudo começa. Né? E essa coisa, vamos dizer, da guerra cultural, no Ocidente o pessoal só percebe a guerra cultural quando ela se traduz em manifestações públicas, se traduz numa expressão politicamente visível. Mas, na verdade, essa guerra começa muito antes, vamos dizer, vindo de dentro das taricas. As taricas são chefiadas por mestres espirituais, chamados sheikhs, né? Sheikh é um título honorífico, certo? Quer dizer, apenas uma pessoa mais velha. Na verdade, os sheikhs das taricas são como que um cargo hereditário que vai sendo passado, não necessariamente para o filho, mas por uma herança espiritual. Quer dizer, cada sheikh nomeia o seu sucessor. E as taricas, então, têm uma árvore genealógica que remonta até os primeiros fundadores já contemporâneos de Maomé. Porque existem muitas pseudo-taricas por aí que dizem que são o esoterismo islâmico, mas não são. E você identifica isso pela genealogia. Você tem que saber qual é, quem foi o mestre de quem, remontando isso de geração em geração até o tempo de Maomé. A força que estas organizações representam no Islã não tem nada de comparável no Ocidente. Mesmo se você for investigar sociedades esotéricas, secretas aqui, elas existem, claro, mas não tem esta profundidade e não tem, sobre a totalidade da população, a autoridade espiritual tremenda que essas pessoas têm. Então, essas organizações, como elas são a base da unidade, a base profunda da unidade islâmica, realmente é delas que vê o comando, mas não de uma maneira direta. Quer dizer, não há um comando estratégico que diz faça isso ou faça aquilo. Tá certo? Mas é dali que surgem, vamos dizer, as ideias e as tendências. E no plano, vamos dizer, da guerra religiosa, guerra espiritual e cultural, evidentemente a ação provém das taricas. Por exemplo, eu estou seguro de que não é possível explicar, vamos dizer, a história do século XX, mas em absolutamente nada, sem levar em conta a ação, vamos dizer, de enviados de organizações islâmicas que agem no Ocidente já há mais de um século, e que agem, vamos dizer, exercendo uma influência muito sutil, sobretudo na elite intelectual. Quer dizer, eles não, antes de vir esse ataque por baixo, que é a imigração, esses movimentos, essa agitação toda e o próprio terrorismo, muito antes disso, havia uma ação por cima, através, vamos dizer, da dissolução da elite intelectual ocidental e da sua reorganização em termos islâmicos. Por exemplo, muita gente pode ter ouvido falar do famoso George Gurdjieff, que é aquele líder espiritual, digamos assim, armênio. A função do Gurdjieff no Ocidente foi simplesmente bagunçar a elite intelectual. Quer dizer, ele entra, por exemplo, Gurdjieff, quando chega no Ocidente, né, no começo do século, ele se apossa de inumeráveis líderes intelectuais e simplesmente os destrói espiritualmente. Né, e os deixa tremendamente desorientados, abrindo, portanto, um rombo na carapaça da cultura ocidental moderna, né, cientificista materialista, e abrindo as portas para a entrada da influência oriental, que depois, mais tarde, se tornaria popular com, vamos dizer, o movimento da Nova Era nos anos 60. Mas a Nova Era jamais teria sido possível se Gurdjieff não tivesse aberto essa brecha mais de meio século antes, né? Um continuador desta obra de destruição foi um indivíduo chamado Idris Shah, que é um inglês de origem indiana, que prossegue também, vamos dizer, prosseguir um trabalho de decomposição da elite intelectual ocidental, num nível de profundidade que não chama a atenção dos analistas políticos. Por que o analista político vai se interessar por assuntos esotéricos, ocultistas, etc.? Tem gente que se faz de superior a isso justamente porque não entende. E não entende a profundidade do efeito dessas armas na guerra cultural. Agora, ao mesmo tempo que mandava os negros, o pessoal da Tarika mandava esses negros para fazer o serviço destrutivo, mandavam os outros para reconstruir, quer dizer, recolocar em ordem a cabeça dos intelectuais já em termos islâmicos. E nisso se destacaram, sobretudo, duas pessoas, René Guénon e Fritjof Fromm. Então, o Guénon é um sujeito que propõe já em substituição à cultura europeia uma construção integral baseada em doutrinas orientais. Então, quando Guénon começou a falar essas coisas, por volta de 1920, ninguém prestou a mais mínima atenção. Ele fez até uma conferência na Sorbonne com o título de Metafísica Oriental. Acho que tinha 10 pessoas lá, ninguém prestou a mais mínima atenção. Passados 50 anos, mas menos 50 anos, 40 anos, o pensamento do Guénon era o dono, era o proprietário absoluto do Departamento de Estudo Religioso na Universidade de Paris. Proliferando, vamos dizer, a sua influência proliferando, numa escala que no começo seria inimaginável. Então, é aí que está, vamos dizer, a guerra cultural profunda. Mas eu duvido que algum analista ocidental, mesmo os melhores, se você pegar o pessoal que mais entende disso, se você pegar, por exemplo, eu nunca vi o Bernard Lewis fazer um tratamento disso com a profundidade que deve, tá certo? Por exemplo, o Gurdjieff, você tem vários movimentos artísticos no modernismo que dão a impressão de ser uma criação puramente ocidental, mas não era o dedo do Gurdjieff que estava lá. Aqui nos Estados Unidos, por exemplo, o arquiteto mais influente, que é esse Frank Lloyd Wright, que é o sujeito que revolucionou a arquitetura americana, ele era um discípulo do Gurdjieff, quer dizer, obedecia instruções diretas do Gurdjieff. Gurdjieff conseguia criar estilos artísticos assim como quem preenche um cheque. Ele criava um atrás do outro. Tá certo? Quer dizer, é um tipo de, vamos dizer, de capacidade que as pessoas normalmente não imaginam. Isso não quer dizer que eu goste muito desse Gurdjieff, não, mas temos que reconhecer a força tremenda. Então, tudo isto é aí, é neste nível, vamos dizer, da unidade espiritual da tradição islâmica que se tem que encontrar, vamos dizer, a tal da autoridade humana, que pela qual pergunta com muita razão o Naum Sirotsky, tá certo? Mas quanto mais tempo passa, mais eu vejo que a incapacidade de fazer as perguntas corretas é a grande falha do ser humano, da classe falante. Eles falam, mas às vezes o problema está na frente deles e eles nem percebem que existe o problema, não percebem a questão, e não fazendo a pergunta, evidentemente, não tem a resposta. Então, esse mistério, né, desse movimento tremendo, avassalador, né, aparentemente sem cabeça e sem comando, que vai tomando conta do mundo, até hoje não suscitou a pergunta correta. E quando se faz a pergunta, a pessoa não tem a resposta. Não tem a resposta porque a procura no nível do comando político ou no mais religioso, no sentido mais externo da coisa, e não no sentido do comando espiritual que unifica uma civilização. Muito bem. Mudando agora de assunto, chega aqui uma notícia de que o Jorge Soros contribui para o Comitê de Defesa da Lynn Stewart. Lynn Stewart era aquela parceira do Sheikh Abdulrahman, chamado como Sheikh Cego, o sujeito que foi condenado, em 1996, foi condenado à prisão perpétua como mentor do atentado à bomba feito em 1993 contra o World Trade Center, o próprio World Trade Center. Então, vemos aí que a influência do Jorge Soros, tá certo? Não é só no sentido, vamos dizer, de derrubar os Estados Unidos, é também no sentido de fomentar e fortalecer o seu inimigo. Eu acho essa notícia de uma importância extraordinária, porque toda esta oposição que se faz aqui à guerra do Iraque, então, é evidente que isso aí vem de parte interessada. Quer dizer, o senhor precisa ser muito ingênuo, muito idiota para acreditar na seguinte história. Os Estados Unidos invadiram o Iraque porque tinham interesse no petróleo, que não ganha dinheiro com o petróleo. E o outro lado reage sem interesse nenhum, todo mundo só por idealismo, são as pessoas maravilhosas, tá certo? Que estão sendo oprimidas pelo nazismo americano. Aliás, o Jorge Soros, né, que é um sujeito que ele é de origem húngara e que veio morar aqui nos Estados Unidos e pegou a nacionalidade americana, ele vive dizendo que os Estados Unidos são a Alemanha nazista. Ora, mas não é interessante? Você imagina, no tempo da guerra, algum judeu húngaro, né, e pedir asilo político na Alemanha nazista? Né? Quer dizer, o Soros dá a impressão, é quase a mesma coisa, né? Ele vir aqui para os Estados Unidos e a Alemanha nazista. Se ele fala uma coisa dessa, evidentemente, é um camarada afetado de mendacidade compulsiva. Bom, vamos lá. Olha, aqui tem, por exemplo, tem um rapaz Marcelo Maroni, que me manda uma carta muito interessante. Ele falou, a carta é muito comprida, a carta é comprida, não posso ler inteiro. Mas ele me conta que ele, durante o seu o ensino, né, sua experiência de estudante, ele sofreu a mesma lavagem cerebral esquerdista que todo mundo sofre, mas disse, o meu primeiro contato com uma posição diferente daquelas defendidas por meus amigos professores de história, todos de esquerda, é claro, foi de uma forma muito prosaica. Um bate-papo de uma hora com um idoso polonês na praia de Barra Velha, Santa Catarina, no quintal da sua casa, onde ele nos autorizou a acamparmos em 1976. Lembro-me que de dedo em rista ele nos alertava sobre as paixões infanto-juvenis pelo comunismo, pois ele mesmo sofreu os diabos com a vida miserável e aterrorizante que levaram na Polônia no pós-guerra sob a égide da então União Soviética, antes de fugir para o Brasil. Olha, isso aqui é uma experiência também me aconteceu, de conhecer, né, gente que tinha fugido da Rússia, da Polônia, da Romênia, né? Inclusive, tem um camarada que me contou uma história muito interessante. Aliás, foi o doutor Maurice Costin, que é da Federação das Indústrias de São Paulo. Ele disse que quando ele fugiu da Romênia, e ele fugiu porque ele já estava numa situação conflitiva, lá ele tinha feito uns discursos contra o governo, foi preso, conseguiu fugir da cadeia. Então, é uma história mirabolante, um dia talvez até conto para você. Mas ele foi parar no Brasil. E ele disse que ele entrou, então, no supermercado Carrefour, e quando ele chegou no balcão de carne, ele disse que ele chorou de emoção, porque ele disse que ele não sabia que existia tanta carne no mundo e que se vendia. Né? Então, histórias como essa são muito comuns. O pessoal tem uma experiência humana, né? de multidões, milhões de pessoas passaram por isso e conhecem, e o depoimento dela está sempre acessível. Quer dizer, quem não se interessa, quem prefere julgar as coisas por imaginação, em vez de perguntar para quem estava lá, né, é porque realmente quer se iludir, quer se enganar a si próprio. Mundus vult decipi, já diz a Bíblia, o mundo quer ser enganado. Quer ser enganado e é mesmo, né? Então, muito bem, obrigado pela sua carta, Marcelo. Aqui a Eliane Catanhede, na Folha de São Paulo, está advertindo contra a caça aos cucarachos, né? Dizendo que, ó, coisa horrorosa, 40 brasileiros foram expulsos dos Estados Unidos, mas é uma guerra aos cucarachos, coitadinhos, eles são perseguidos o tempo todo. Você sabe quantos tem aqui? Né? Só no estado da Virgínia são 120 mil, meu Deus do céu. Quer dizer, tem brasileiro aqui para tudo quanto é lado, está sobrando brasileiro aqui, de vez em quando eles pro forma, para não dizer que não cumpre a lei, eles mandam uns para fora. Eles mandam como? Eles primeiro, eles não saem procurando ninguém. Agora, se o sujeito bate o carro na esquina, tá certo? Você vai lá e vê que ele não tem carteira de motorista, ainda está aqui ilegal, ou está com carteira falsificada, que é o hábito de muitos brasileiros aqui. O que que vai fazer com o sujeito? Aí tem que mandar embora mesmo, porque senão vai dar na vista. Quer dizer, se o guarda não fizer isso, é ele que vai para a cana. Se bem que aqui já se criou um hábito de mandar para a cana, não o polícia que não cumpre, que descumpre o seu dever, mas aquele que cumpre. Né? Ainda está rolando aqui aquele caso dos dois famosos guardas, que se chamam Compiano e Ramos, que atiraram num traficante em fuga, tá certo? O traficante estava fugindo, carregado de maconha, eles deram-lhe um tiro na bunda. Né? E daí o sujeito processou a polícia e os dois policiais estão presos, porque cumpriram o seu dever. Tá certo? Aqui tem um monte de organizações apelando ao presidente Bush para que ele solte os dois, para que ele dê o indulto presidencial, mas até agora ele não fez nada. Por que que ele não fez nada? Porque houve aí o dedo do governo mexicano. O governo mexicano intervém para defender esses traficantes, tá certo? E o Bush quer manter boas relações com o México, principalmente tendo em vista aquela porcaria da tal da comunidade norte-americana que eles querem fazer, fundindo México, Estados Unidos e Canadá. O Bush já tinha assinado um protocolo de intenções com o presidente do México, o primeiro-ministro do Canadá, protocolo que ficou secreto durante 2 anos, foi revelado agora. Então, em função desses planos verdadeiramente sinistros, tá certo? De criar uma unidade política, um poder supracontinental formidável, então acabam os dois, os policiais que cumprem o seu dever, acabam, né, indo para a cadeia, vítima desses grandes planos de pessoas que acham que sabem o que é bom para o mundo, acham que sabem como é que os outros devem viver. Aliás, falando nisso, alguém aqui me manda uma carta lembrando o caso. Tá aqui. Tem uma carta e tem uma notícia. O caso desse menino inglês, que porque estava pesando 89 quilos, né, os assistentes sociais ameaçaram tirar o garoto da guarda da mãe e levar para colocar sobre os cuidados do governo. No fim, rolou lá todo um processo, no fim, devolveram o garoto para a mãe, mas com a condição de que ela mude a dieta dele. Quer dizer, você não tem mais o direito de ser gordo ou de ter um filho gordo. Quer dizer, esta ideia, vamos dizer, do Estado que interfere em todos os aspectos da vida privada dos cidadãos, tá certo? E lhes dita regras e criminaliza a conduta diferente, isto aí, vamos dizer, é uma constante, são dos princípios da tal da nova ordem mundial. Né? Isso tudo começou com o negócio o teste para tudo isso foi o antitabagismo, e o antitabagismo funcionou. Quer dizer, conseguiram convencer as pessoas de que se alguém fumar perto delas, elas vão ter câncer, tá certo? Por exemplo, nos aviões, né? No avião foi feito um teste que para o sujeito da ala não fumante absorver, né, a quantidade de nicotina, alcatrão, etc., equivalente a um cigarro, ele precisaria 47 mil horas de voo. Por aí você vê o risco tremendo que o sujeito corre, né, ao fazer uma viagem de avião. E, no entanto, a viagem de avião perde um fumante. E, no entanto, convence as pessoas de que é preciso proibir o fumo ali para que as vítimas não haja milhares de mortes de de fumo passivo, né? Então, agora, a causa do antitabagismo, ela é, de certo modo, ela é convincente, ela é persuasiva. Por quê? Porque tem muita gente que fuma e se sente culpado de fumar. Tá certo? Então, se vem alguém e o proíbe, o sujeito se sente aliviado. Né? Sente aliviado e sente até bem tratado. Ele sente que é um carinho materno, uma ternura, a mamãe está se preocupando com ele. Né? Então, agradece que os outros mandem na vida dele. Tá certo? Quer dizer, não é um fumante honrado. Tá certo? É um fumante de duas caras. Ele está fumando, mas ele não quer fumar. Quer dizer, ele não diz, não é que nem o ex-presidente Jânio Quadro, eu filo porque quilo. Né? Eles fumam, mas não assumem que quer fumar. Não é fumante cínico que nem eu. Entendeu? Eu fumo, gosto de fumar, não vou parar de fumar, vou fumar até o último dia da minha vida e qualquer conselho de saúde antitabagística é considerado insulto pessoal. Mas tem muita pessoa que ela fuma, mas ela quer fazer de conta que ela está fumando a contragosto, que ela é uma vítima da indústria de cigarro. Então, quando chega aí a cara da campanha tabagista que o proíbe de fumar, ele se sente até aliviado, né? Porque daí ele não tem que decidir a sua vida, o governo já decidiu para ele. Então, essa campanha foi muito bem calculada, porque ela pega dois tipos de pessoas. Pega primeiro aqueles neuróticos alérgicos que você puxa um cigarro da carteira, o nego já começa a tossir e espirrar na sua frente a 20 metros de distância. Né? Uma vez eu estava dando uma conferência num salão que parecia um estádio de futebol. E eu, cinicamente, puxei aqui meu cigarrinho e o nego começou a tossir lá na plateia. Antes de eu acender, falei, peraí, espera pelo menos eu acender, pô. Porque senão você dá na vista, né? E, então, depois dessa campanha do antitabagismo, começou um monte de campanhas, vamos dizer, sempre no sentido de fazer de conta que estão protegendo a sua saúde, mas que, na verdade, é que estão querendo mandar na sua vida. E criar sistemas de controle social absolutamente totalitário. Totalitário é aquilo. Justamente, por que chama totalitário? Porque é aquilo que mexe na totalidade da vida social. Quer dizer, não há mais um recinto privado, tá certo? Na qual você tenha alguma liberdade. É isso. Então, agora é um negócio contra a gordura. Não pode engordar. Né? Um moleque está aqui, estou vendo a foto dele, parece bastante saudável. Né? E se eu fosse ele, eu saía dali e já ia direto para o McDonald's, em protesto. Agora, vamos ver o que temos mais aqui. Ah, tem aqui o Homero Vieira. Homero Vieira se queixa de que tem um monte de perguntas para fazer para o meu filho, Luiz Gonzaga de Carvalho Neto, o Gugu. Sobre o negócio do padre Malachi Martin, do livro do Rama Kumaraswamy, desintegração da igreja católica, mas não acha o e-mail. Então, o e-mail é o seguinte, Luiz com Z, Luiz GCN, sem ponto nem nada, tudo junto, luizgcn@gmail.com. Tá certo? Então, eu não vou responder a sua pergunta, porque, na verdade, ela era dirigida ao meu filho. Ele tem a área de estudos própria dele, na qual ele sabe mais do que eu, e eu não vou eu mesmo faço consulta a ele. Então, nessa área da religião, ele está muito mais afiado do que eu. Vamos lá. Daí outro me mostra aqui, Fabrício Oliveira Soares, me manda aqui uma entrevista do Luiz Alberto Moniz Bandeira, que é um historiador. Assim, é um dos homens mais anti-americanos que já existiu no Brasil. Passou a vida só escrevendo livro contra os Estados Unidos. E ele, foram perguntar a ele o que ele acha da denúncia do embaixador Roberto Abdenur, que diz que a política exterior do Brasil, que a diplomacia brasileira, os diplomatas brasileiros são submetidos a uma constante lavagem cerebral anti-americana e esquerdista. Todo mundo sabe que o que o embaixador falou é verdade. Essa é a coisa mais óbvia do mundo. Mas veja que coisa a resposta que dá o Moniz Bandeira. Primeiro, ele fala muito mal do Abdenur a respeito de outras coisas. Né? Fala, não, ele cometeu erros graves na sua carreira. Fala, bom, não é os erros graves, se houve ou não houve, não é isso que nós estamos discutindo. Mas ele, antes de ele responder o Abdenur, ele pega, faz a caveira do embaixador primeiro, né? Lançando mil e uma suspeitas sobre ele. Quer dizer, já é para queimar a reputação do cara. E quando entra, sai do nariz de cera e vai entrar na substância do argumento, ele diz, atenção, hein? Não é verdade que a política externa seja anti-americanista, ao menos que isso signifique a não submissão aos interesses da potência. Nota, esta frase é típica do raciocínio brasileiro. Onde você responde a uma questão de fato, mudando o julgamento qualitativo da coisa. Ora, se você chama a política anti-americanista de não submissão aos interesses da potência, você apenas está dizendo que você é a favor dessa política, dizendo que ela é boa. Mas ninguém perguntou se essa política anti-americanista é boa ou má, perguntou se ela existe ou não. Então, no Brasil, as pessoas não sabem distinguir, quer dizer, o que é um juízo de fato, tá certo? De um julgamento qualitativo, um julgamento de valor. Então, acha que trocando a expressão, passando da expressão aparentemente pejorativa para uma expressão laudatória, né, respondeu à pergunta ou negou o fato. Isso aí é assim, uma coisa que praticamente todo debatedor brasileiro de qualquer coisa, tá certo? Com exceção deste que vos fala, comete o tempo todo. Quer dizer, você pergunta, você é anti-americanista? Não, eu sou a favor da não submissão aos interesses da potência. Ora, uma política anti-americanista, tá certo? Ela tem que ser definida, vamos dizer, por atos e palavras definidos. Não é uma questão nebulosa, tá certo? Agora, o julgamento de se isto é excessivo ou se é apenas uma não submissão, tá certo? A expressão de uma não submissão, se é uma hostilidade ou apenas uma independência, isso é um fato posterior. Tá certo? Porque daí já não se trata de saber da existência ou não, trata de saber da sua avaliação. Então você pergunta sobre a existência de um fato, o nego responde com a avaliação que ele faz do fato. Tá certo? E usa esta avaliação como se fosse uma prova da inexistência ou da existência do fato. Eu digo, mas, olha, esse aí é uma mistura, vamos dizer, de burrice e má fé. E qualquer pessoa que tenha estudado um pouquinho, vamos dizer, de arte dialética, arte retórica, sabe que isso aí é safadeza, que não se faz isso aqui. Agora, o Maurício Bandeira dá um show aqui de erística. Primeiro ele queima, pergunta o que achou da declaração do Abdenur, primeiro ele queima a reputação do Abdenur alegando coisas que não tem nada a ver com o caso. Por exemplo, o Abdenur deve explicar como ele permitiu que tantas irregularidades acontecessem no Instituto Cultural Brasil-Alemanha, a ponto de ter sido fechado pelo Itamaraty. Fala, bom, mas o que isso tem a ver com a política anti-americana ou não? Não tem nada, tá certo? Daí diz, a mágoa dele é que o chanceler Celso Amorim não lhe telefonou para comunicar da remoção. Aquele negócio da explicação, psicologia pejorativa. Quer dizer, primeiro ele faz tudo isso aí, faz a caveira do cara. Quando chega na hora de ele responder mesmo a pergunta, ele nem isso faz, ele troca, né, uma pergunta que está na clave dos fatos para uma que está na clave das qualidades e valores. Isso é tudo uma sacanagem. Muito bem, aqui o Fábio Multimídia, faz uma pergunta muitíssimo interessante. Tinha um cidadão aqui que escreveu várias vezes, reclamou que eu não respondi, de que eu no meu livro Jardim das Aflições, eu dizia que o rei da Inglaterra, Henrique VIII, que era um assassino de esposas, né, certo? Agiu indevidamente lançando sobre si o manto, né, da autoridade mosaica. Então o sujeito diz, não, mas Moisés mandava matar as adúlteras, apedrejar as adúlteras, ele também era assassino de mulheres, etc, etc. Olha, eu não creio que seja a mesma coisa você mandar apedrejar, independentemente do que a gente pensa do apedrejamento de adúlteras, né? Não é a mesma coisa você mandar apedrejar a adúltera, né? Um sujeito mandar apedrejar a adúltera, e o adúltero que manda matar a mulher só para poder casar com outra. É claro que não é a mesma coisa, é tão monstruosamente diferente que a pergunta não tem o menor cabimento. Por não ter o menor cabimento, eu não a respondi. Não, mas o Fábio aqui, já parece que o fulano anti-mosaico, depois de descarregar os cartuchos, sossegou. E daí aproveita, o Fábio me manda uma pergunta muito interessante. Pode um sujeito se envolver por uma vida inteira em assuntos filosóficos, naquilo que o senhor aponta como filosofia genuína, e nunca expressar suas conclusões e argumentos e jamais registrar suas ideias para a posteridade? Isso é perfeitamente possível, Fábio. Veja, eu quando era mais jovem, tá certo? Eu sentia que o ambiente em torno de mim era tão opressivo e burro, né, que eu achava que eu jamais teria nem com quem conversar a respeito das coisas que eu estava estudando. E eu estudava, eu já tinha decidido o seguinte, não, eu quero saber as coisas, mesmo que eu jamais consiga dizê-las, mesmo que seja para guardá-las apenas para mim, mesmo que esse conhecimento sirva apenas para aperfeiçoar a minha própria alma e me ajudar a pagar meus pecados, tá certo? E de modo que eu apareça no juízo final, né, com um traje melhorzinho, tá certo? Mesmo que seja isso, quando a finalidade espiritual, ela é o predominante, é ela que interessa. Você vê, houve um outro caso também, na Romênia, existe um filósofo que jamais publicou nada, publicou um livro. Tá certo? Ele escreveu, tomou umas notas, tal, que só agora estão sendo publicados, né, 30 anos depois do sujeito morrer, que é Petre Tsutsea. Petre Tsutsea era um gênio fabuloso, tá certo? E o meu amigo Tudor Monteano, que mora aqui nos Estados Unidos, e que é filho de um ex-embaixador da Romênia aqui nos Estados Unidos, que aliás é um herói nacional, Aurel Monteano, o Tudor tem um grande respeito pelo Petre Tsutsea e está dedicando anos da vida dele a coligir as poucas notas que o Tsutsea deixou aqui e ali e que compõem, vamos dizer, um sistema filosófico inteiro. O Tsutsea, a vida inteira dele, ele só bateu papo, tá certo? Então tem muita gente na Romênia que se lembra dele como um tipo folclórico, né, reconhecendo que era um gênio filosófico, mas um tipo esquisito. E agora que apareceram essas notas, essas cartas, essa coisa toda, agora que se sabe alguma coisa, vamos dizer, da filosofia escrita do Tsutsea. Mas o próprio Tsutsea jamais fez o menor esforço para divulgar nada disso. Além disso, existe o famoso exemplo de Sócrates. Sócrates não escreveu uma palavra. Quer dizer, a filosofia tem algo a ver, vamos dizer, com o saber e com a formação da autoconsciência. A expressão da filosofia, vamos dizer, é um meio secundário, tanto que a filosofia pode se expor em qualquer gênero literário conhecido. Pode se expor através de tratados, de ensaios, de crônicas, de memórias, de romances, de poesia, ou de aba 4. Isso mostra que não existe conexão intrínseca entre a atividade filosófica, que é analítica, reflexiva e crítica por natureza, e a sua expressão literária, né? Não, não, agora, quando o Zé Arthur Janot, por exemplo, diz que a filosofia é uma atividade que lida com textos, isso prova que ele não tem a menor ideia do que é filosofia. Quer dizer, ele está pegando assim, ele está confundindo a torneira com a água, pô. Quer dizer, já existia água milênios antes de existir torneira. Muito bem. Depois, a segunda pergunta. Há um escritor francês muito bem cotado chamado Pierre Lévy, na minha opinião, um falante apenas, ele afirma em um dos seus livros que nós jamais pensamos sozinhos, mas que sempre pensamos em função da coletividade ou sociedade. Ora, essa contraposição, ela já é absurda em si, tá certo? Porque é tão certo você dizer que o pensamento é individual quanto você dizer que ele é coletivo, porque ele é individual sob certo aspecto e coletivo sob outro aspecto. A verdadeira dificuldade consiste em você discernir quais são os elementos de individuais e coletivos que tem concretamente. Quer dizer, aonde que o indivíduo, né, criou, vamos dizer, uma síntese dele como um fenômeno que se passa dentro da consciência dele, tá certo? E aonde que ele está ecoando um discurso coletivo e vice-versa. Quer dizer, esse coletivo, até que ponto o coletivo tem uma unidade própria ou ele é, ao contrário, apenas uma unificação ex post facto, feita com vários materiais individuais, que o historiador vê tudo aquilo junto, cria uma impressão unificada e dá uma ilusão de conjunto. Ou seja, quem diz que o pensamento é individual ou é coletivo, qualquer que a gente diga essas duas coisas, é uma besta quadrada, tá certo? Porque tudo que existe é as duas coisas. Por exemplo, né, você, Fábio, você, sob certo aspecto, você é um indivíduo. Por outro lado, você é membro de uma família, você tem um carrega uma hereditariedade. Por um terceiro aspecto, você é membro de um grupo social, etc, etc. Então, esses dois elementos, vamos dizer, eles se constituem mutuamente. Quer dizer, a individualidade, o individual, o coletivo, eles não são termos separados. Eles não existe um sem o outro. São exatamente a mesma coisa vista sob dois aspectos. Agora, conforme o seu gosto, você pode. Se você for liberal, você diz que é individual. Se você for socialista, você diz que é coletivo. Mas está todo mundo falando besteira aí. Porque na vida concreta, tudo é individual e é coletivo ao mesmo tempo, né? Cada um sob certo aspecto. Né? Deixa eu ver se tinha muita coisa importante aqui. Eu estou ficando com... com dó. Tem um cidadão aqui francês que escreve uma carta iracunda contra os ecologistas. Je suis viscéralement anti-écolo. E aí ele vai, desce o cacete, ele tem toda a... Eu não vou ler a carta inteirinha, né? É muito, muito eloquente e muito bravo. Ele diz, Monsieur Debier, o senhor tem toda a razão. Vamos ver o que mais. Ah, o Luiz Afonso, aqui de Portugal, meu querido amigo, me manda aqui. Ele acabou de ler a minha interpretação do filme O Silêncio dos Inocentes, mas ele lembra aqui dois pontos. Primeiro, no cartaz do filme, se fitarmos com atenção a mariposa que cobre a boca da Clarice, que é a personagem, representada pela Jodie Foster, nós vemos uma diminuta caveira. Se olhamos ainda mais detidamente, vemos que a caveira, na verdade, foi formada por 7 mulheres nuas, num evidente apelo sexual. Ele cita aqui um site que diz que a foto original foi feita nos anos 20 por Salvador Dalí, o fotógrafo Philippe Haussmann. E diz que o Jonathan Demme, o diretor do filme, foi ele que teve a ideia de colocar essa fotografia no cartaz. É um detalhe tão pequenininho que você não percebe. Então, evidentemente, é propaganda subliminar. Ora, o que tem de propaganda desse tipo, Luiz Afonso, é uma grandeza. Tá certo? Até filme do Walt Disney tem, A Pequena Sereia. Tem um castelo, o cartaz da Pequena Sereia tem um castelo no fundo, que quando você vai olhar, é uma gigantesca piroca. Entendeu? Isso está cheio dessas coisas. Né? O pessoal usa e abusa desse negócio. Agora, talvez este cartaz tenha sido o motivo pelo qual tanta gente interpretou erroneamente, né, a ligação dos personagens, Clarice e o Dr. Lecter, como se fosse uma ligação sexual. Não tem nada de sexual. Falei, de onde que eles tiraram isso? É porque tinha um negócio subliminar, né, no ar, que sugeria lá esta ligação. Só pode ser isso. Quer dizer, o Jonathan Demme, se ele escolheu esta foto para fazer propaganda do filme, ele contribuiu para que o filme fosse mal compreendido. Ele perguntou o que isso acrescentaria, toda a simbologia do filme. Não acrescenta nada, só confunde. Quer dizer, isso é uma sacanagem que esse Jonathan Demme fez, que talvez tenha ajudado a popularizar o filme, mas contribuiu para que as pessoas entendessem errado. Daí pergunta mais o Luiz Afonso, no final do meu livro, sobre O Silêncio dos Inocentes, tem uma notinha, né, sobre a apologia do Estado. O filme tem, de fato, uma apologia do Estado, quer dizer, o Estado como fator de ordem e racionalidade, tá certo? Que se impõe sobre a força caótica, a força infernal. Então, daí pergunto o Luiz Afonso se, ao contrário, o Estado não poderia ser uma força satânica ele próprio. É claro que pode, tá certo? Mas tudo no mundo tem esses dois aspectos. Você pode olhar por um ou pelo outro. Quer dizer, é a junção deles, a junção dialética deles, é que, aplicada à situação concreta, vai mostrar a você a dosagem de cada elemento em cada situação real. Entendendo? Porque, veja, isso é a gente tem que aprender isso com Hegel. Quer dizer, Hegel diz que o sentido de uma ideia não é só o sentido, vamos dizer, nominal do seu significado, mas é a oposição que ela gera. Tá certo? Benedetto Croce dizia que tem uma tese filosófica, vamos dizer, só se compreende por aquilo a que ela se opõe. Tá certo? Então, como as ideias, vamos dizer, filosóficas têm essa estrutura dual e oposta, isso significa que, na realidade, nós não conseguimos, vamos dizer, expressar as situações reais, senão através de um jogo de oposições. Em todas as situações vai haver os dois lados. Quer dizer, você pode ver o Estado como o fator racional, por assim dizer, apolíneo, que domina a força maluca dionisíaca, ou você pode ver o próprio Estado como elemento satânico que se opõe ao Cristo. Não é isso? Quer dizer, no sentido do simbolismo de Cristo e César. Os dois simbolismos existem, tá certo? E os dois são válidos. Agora, o negócio, como nós não estamos falando de uma situação real, mas de um simbolismo cinematográfico, o negro tem o direito de acentuar o lado do simbolismo que ele prefira, tá certo? Não sei se a resposta ficou clara, espero que sim. Vamos ver. Vamos ver se tem gente na linha aí. Vamos lá.
1: Alô?
0: Alô? Alô? Alô? Quem é?
1: Alô? Boa noite.
0: Boa noite.
1: Quem está falando é Tony, aqui de São Paulo.
0: Oi, tudo bem?
1: Tudo bom. Eu tenho uma pergunta para fazer para o senhor.
0: Por favor.
1: É o seguinte, sobre a sua teoria sobre a continuidade do movimento revolucionário através da história, a minha pergunta é o seguinte, na Grécia, na época de Aristóteles, o que a gente poderia definir como, se é que é possível, como seria esse movimento revolucionário na Grécia? E se existia o que poderia se dizer como esquerda na Grécia?
0: Bom, claro que existia, vamos dizer, forças, por assim dizer, aristocráticas e democráticas em oposição, tá certo?
1: Uhum.
0: Quer dizer, o próprio Platão, né, na Carta Sétima, ele conta que ele entrou lá numa revolução democrática, se ferrou todo, depois se desiludiu. É como se tivesse votado no PT, né? Ele escolheu uma espécie de PT, na época apoiou, e depois viu que aquilo é tudo um bando de ladrão. Quer dizer, essa experiência se renova. Mas, quando eu falo do movimento revolucionário, é um fenômeno especificamente moderno.
1: Uhum.
0: E ele começa a se definir a partir, vamos dizer, daquelas correntes messiânicas, entre o século XIV e XVII, mais ou menos, mas que só se perfila como unidade autoconsciente a partir do século XVIII.
1: Então,
0: século...
1: ele é bem mais recente. Não existe uma continuidade...
0: Não existe uma continuidade através dos tempos. A não ser que a gente queira confundir, porque existe o famoso livro do Plínio Correia de Oliveira, que foi a Revolução e Contra a Revolução, que ele pega assim, tudo que é anticristão e coloca uma unidade histórica. Não, isso tem uma unidade simbólica, uma unidade doutrinal, mas não uma unidade histórica. Na unidade histórica você tem que comprovar onde é a continuidade de geração para geração. Quando eu digo que o movimento revolucionário é contínuo desde o século XVIII, é porque você tem documentos, tá certo? Em que cada geração de revolucionário se reporta à anterior. Quer dizer, ela se define a partir...
1: Conscientemente se reporta à anterior.
0: Sempre se reporta à anterior. Quer dizer, sempre.
1: Quer dizer, não é uma mera divisão, assim, entre uma esquerda e uma direita?
0: Não. Não é uma unidade de tipo só ideal, só de ideias. Não é isso, não. É um diálogo de geração para geração. Quer dizer, que cada nova geração se define a si mesma em continuidade, em parte por oposição e por crítica à geração anterior. Quer dizer, o movimento revolucionário ele se corrige a si mesmo, né? A cada geração ele busca novo rumo, mas sempre a partir de uma análise consciente do legado dos antecessores. Então, isso é o que se chama, vamos dizer, uma linha de significações, tá entendendo? É uma linha contínua, quer dizer, comprovada assim, empiricamente. Não é uma interpretação que a gente faz, não.
1: Uhum.
0: Tá compreendendo?
1: Uhum.
0: Quer dizer, a gente pode descobrir outros tipos de continuidade por analogia. Um sujeito que pensou assim no século IV e outro que pensou da mesma maneira no século XVIII. Pode ser, mas aí não estamos falando de continuidade histórica.
1: Uhum.
0: Nós estamos falando de analogia, quer dizer, são formas de pensamento que se repetem.
1: Uhum.
0: Não é isso? É uma coisa que você ter duas pessoas que são parecidas não quer dizer que elas são parentes.
1: Porque essa visão utópica da sociedade e esse tipo de coisa é uma coisa que a gente pode encontrar mais para trás na história, né?
0: Você encontra, mas você não vê uma continuidade de geração por geração. A coisa salta séculos, entendeu?
1: Uhum.
0: Então não há uma unidade, você não pode falar de um movimento revolucionário, você pode dizer de ideias revolucionárias.
1: Uhum.
0: Mas quando eu falo movimento revolucionário mundial, é uma continuidade material, efetiva, no campo dos fatos, documentada historicamente.
1: Certo.
0: Está compreendendo? Então, por exemplo, quando você lê a obra de Karl Marx, uma grande parte do que ele fez foi a partir da análise crítica da Revolução Francesa.
1: Uhum.
0: Ao mesmo tempo, estava se formando o movimento anarquista. A partir do quê? De uma crítica de Karl Marx. Essa é quando aparece, já no começo do século XX, os movimentos de tipo socialismo nacional, nacional-socialismo, né? É a partir do quê? De uma crítica dos movimentos revolucionários anteriores, do anarquismo, do marxismo, da Revolução Francesa. Então, há uma referência mútua, você está entendendo, que prova a continuidade histórica do movimento.
1: Quer dizer, por isso que se diz, acho que foi até o senhor que escreveu, que o comunismo é o primo irmão do nazismo.
0: Sim, eles são partes do movimento revolucionário, aspectos do movimento revolucionário. Acontece que depois, durante a guerra, vamos dizer, como essa ligação tinha dado na vista e foi um vexame, então Stalin mandou apagar a história. E inventou o negócio de que sempre tinha sido contra o nazismo. Não, o projeto inicial dele, ele considerava os nazistas como se fossem os anarquistas. Eles são malucos, eles tomam o poder, mas eles não têm uma teoria da história fundamentada como nós, não têm uma estratégia, então eles vão tomar, mas não vão levar. Você está entendendo? Deixa eles destruírem tudo.
1: Ribbentrop e Molotov lá de 39.
0: Que... Isso já foi até tardio. Isso foi, vamos dizer, quando... Isso
1: bem
0: já...
1: depois, né?
0: Bem depois, mas o Stalin já analisava as coisas assim na década de 20. Tá certo? Então, quer dizer, havia... E também da parte dos fascistas, nazistas, havia consciência clara deles de que eles eram herdeiros do movimento, herdeiros continuadores do movimento revolucionário. Existe o famoso livro do Drieu de La Rochelle, Socialismo e Fascista. Quer dizer, era o socialismo fascista. O fascismo se apresentava como uma modalidade de socialismo que só se opunha ao socialismo, à tradição socialista, por ser um socialismo nacional. Ele não era internacionalista, ele é ao contrário. Tá certo? Mas, substantivamente, por exemplo, no aspecto econômico, a proposta era a mesma. Era uma proposta estatista, centralizadora, etc., etc. Era a mesma proposta de partido único, só que tinha o teor nacionalista. Então é uma variante interna do movimento revolucionário. Isso é absolutamente inegável. Você não pode, jamais você poderá qualificar o nazismo, tá certo, como um movimento reacionário. Porque reacionário é que quer manter as coisas do jeito que estão. O negro que inventa uma sociedade inteira, do nada, uma sociedade totalmente inédita, totalmente diferente, e destrói a sociedade presente para implantá-la, ele não é reacionário, ele é um revolucionário. Né? Reacionário sou eu que não quero tirar nada do lugar. Entendeu?
1: Tá certo. Posso fazer mais uma pergunta?
0: Por favor.
1: Tem na verdade, uma pergunta de um amigo aqui que me pediu para perguntar para o senhor. O que o senhor acha se vai haver uma guerra contra o Irã, se os Estados Unidos vai bombardear o Irã, ou se
0: eles vão
1: vai
0: fazer
1: ficar nessa,
0: tudo,
1: nesse banho-maria?
0: Tudo para chegar a uma solução diplomática, mas tudo o que puder. Por quê? Porque o George Bush já se deu muito mal com esta guerra. Não que a guerra em si fosse errada, tá certo? Mas os camaradas chegaram lá com ambição excessiva. Eles acharam que podiam criar uma democracia moderna em 2-3 anos. Né? Quer dizer, ele pensou um pouco como Napoleão Bonaparte. Napoleão foi um negro que pegou a inspiração da Revolução Francesa e falou, não, eu vou espalhar isso por toda a parte. Espalhou a nada, quer dizer, ele foi lá, fez guerra, ocupou um outro lugar, o pessoal ficou tudo com raiva quando ele saiu, voltou tudo ao que era antes. Né? Aquelas monarquias velhas que ele derrubou, os caras todos voltaram. Então, o Bush é a mesma coisa, que ser o Napoleão Bonaparte, quer dizer, ser o modernizador do Oriente. E eu acho que a guerra estava certa. Veja, os Estados Unidos erraram não pelo mal que eles fizeram no Iraque, erraram pelo bem que queriam fazer. A guerra é fácil, você vai lá, solta um monte de bomba, destrói o exército do cara e pronto. Agora, construir outro país depois, não dá.
1: É, um negócio que leva...
0: Dá para fazer, tempo, mas precisa de 40 anos.
1: É, e com essa campanha contra, fica difícil, né?
0: Não, outro erro, cagada monumental, mas monumental. O grande problema com os Estados Unidos não é oposição externa, é oposição interna.
1: Uhum.
0: Quer dizer, o que você tem de comunista, de pró-terrorista, de traidor aqui é um negócio...
1: E a mídia trabalhando contra todo vapor.
0: E o Bush fez a besteira de acreditar na boa fé dessas pessoas, que essas pessoas são patriotas americanos tanto quanto ele, né? Apenas divergindo quanto aos meios. E tentou unificar o país na guerra contra o Iraque. Isso é um efeito puramente ilusório. Porque os caras, no começo, fizeram de conta que estavam apoiando ele só para puxar o tapete depois, como qualquer um, até eu que sou mais burro, percebi que ia acontecer exatamente isso. Quando você vê, de repente, esses Ted Kennedy, Hillary Clinton, tudo virar patriota, de repente, não andar para acreditar, porra.
1: É.
0: Isso aí são balelas. É que nem agora esse Al Gore, o negócio da verdade inconveniente. Você já viu verdade... Você já viu uma verdade inconveniente ser repentinamente aplaudida por todo o establishment, publicada na mídia inteira, está em tudo quanto é canal de televisão? Ora, meu Deus do céu.
1: Pois é.
0: Se fosse uma verdade inconveniente, só poderia cochichar.
1: E eu não conheço um meteorologista com experiência, com décadas de profissão, que seja capaz de pôr a mão no fogo e dizer que põe a mãe na forca para defender
0: o mais engraçado é esse
1: diagnóstico certeiro aí que o mundo vai acabar.
0: Dos piores invernos americanos de todos.

0: mais um sumário de besteira, muito impressionante.
1: É, o senhor viu aquela gravação em que a Miriam Leitão, aliás, o senhor já tinha escrito sobre a Miriam Leitão anteriormente, que é idiota, né? É, dizendo que o Hugo Chávez está fazendo ditador de direita.
0: Bom, mas olha, esse negócio de direita, né, tudo que a esquerda faz e que dá tudo errado, aí eles dizem que foi a direita. Até Stalin, retroativamente, virou direitista. Daqui a pouco também, o Fidel Castro, na hora que fizeram as contas, primeiro eles se escondem, né? O fracasso, os crimes, etc. Na hora que não dá para esconder mais, eles inventam aquela coisa. Não, ele não era verdadeiramente socialista, ele era direitista. Quer dizer, essa é uma coisa que é subterfúgio. Parece o Rodrigo Constantino, rapaz. A pessoa não fala uma coisa firme, entendeu? São tudo pessoas, não é de duas línguas, são duas, três, quatro, cinco, seis, sete, oito. Né? Negócio incrível. Não vai dar tempo de ler a tua carta aqui, vamos ver se eu deixo para a próxima. Mas eu estou com excesso. Estou com excesso de material, mas a carta era muito boa.
1: Ah, sim. Não, pode deixar. Aqui, tem uma coisa, o senhor falou uma vez no bate-papo com o Yuri que o Brasil estava com falta de um escritor que pudesse relatar a situação com simbolismo adequado.
0: A experiência brasileira já não tá sendo transposta em literatura há mais de 30 anos.
1: Como que o senhor acha que, sei lá, que seria isso? Tem uma ideia?
0: Assim? Olha, você, já que você tem contato com o Yuri, peça para ele um conto que se chama O Homem do Minhocão. Quando eu li aqui...
1: Ah, o senhor falou aí.
0: Eu falei, o Homem do Minhocão. É essa linha, é por aí, esse cara está no caminho certo. Porque é uma literatura fantástica, humorística, fantástica de humor negro, que... conseguia pegar mais ou menos as transformações do Brasil ao longo de 30 anos, de uma maneira muito compactada, mas conseguia. Mas quando você lê o que o restante do pessoal está escrevendo aí, você não vê nada, é tudo só estereótipo, é só estereótipo propaganda. Quer dizer, o que você lê nos cartazes da ONU é o que os escritores escrevem. Agora, o escritor não foi feito para repetir propaganda, ele tem que ter uma percepção pessoal da realidade e uma linguagem pessoal para documentar aquilo, de modo a criar possibilidades de expressão, que aí se tornam públicas. Mas ele pegar a própria linguagem pública e repeti-la, vai dar grande merda.
1: Eu tenho uma sugestão. Acho que uma pessoa, que o senhor já comentou também, que pegou o simbolismo atual é o Alborguete.
0: Se o Alborguete é maravilhoso. Eu acho que a linguagem para falar do Brasil de hoje é só aquela, tá entendendo?
1: A gente tinha que convencer o Alborguete a escrever um livro. Sim.
0: Ah, eu preciso ler.
1: Ah, não, eu estou dizendo aí, convencer o Alborguete a escrever um livro. Isso, eu acho que aquele é o simbolismo também.
0: Mas só se for um livro sonoro, porque a gente tem que ouvir, né? O bom do Alborguete é os gritos que ele dá.
1: Pula no meu peito. Mas é isso. Então.
0: Tem hora que eu tenho vontade de não comentar mais nada, eu só vou repetir o Alborguete. É só palavrão o tempo todo. Mas muito bem. Então, obrigado pela sua carta e pela sua participação.
1: Ah, sim. Eu vou ver se semana que vem eu mando mais uma. Eu
0: costumo
1: mandar
0: na próxima. É um prazer. Obrigadão.
1: Até mais.
0: Então, antes de terminar, deixa eu dar mais uma noticiazinha. Aqui uma juíza, um juiz da cidade de Sheffield, Inglaterra, foi considerado inapto para servir como juiz de família por ser cristão, embora todos reconhecessem que ele tinha, vamos dizer, uma carreira honrosa e imaculada. Ele tem um juiz, tem uma carreira honrosa e imaculada, mas porque ele é cristão, então ele não pode servir de juiz de família. Note bem, isso não são coincidências. Essa onda de anticristianismo mundial, que no Oriente mata os cristãos e que no Ocidente, né, os marginaliza, tá certo? Isto visa fazer com que funcione em todo o Ocidente uma coisa como funciona no Irã. No Irã, por exemplo, você não é proibido de ser cristão, você não pode sê-lo em público. E os caras estão adotando a mesma coisa aqui, só que a religião oficial não é o Islã, a religião oficial é o ateísmo. Ou seja, a única posição religiosa que poderá ter validade pública, se eles expressam em público, é o ateísmo. As outras não, são apenas privadas, tá certo? E assim, bem escondidinho. Isto está sendo aplicado, está sendo implantado no mundo com uma velocidade

e com uma violência sem par, com uma cara de pau, vamos dizer, ilimitada. E enquanto isso, tá certo, o pessoal das igrejas, vamos dizer, fica querendo dialogar com esses camaradas, tratando bem, está na hora de reagir, mas reagir com brabeza mesmo, tá certo? Tem que começar, vamos dizer, a criminalizar essa conduta. Por exemplo, no Brasil, este projeto de lei que criminaliza, por exemplo, está aqui um padre, um pastor, um rabino, entra lá o negro na igreja, na sinagoga, dois gays, e fica se amassando lá dentro. Não pode botar os caras de lá para fora. Tá certo? Isso aí é discriminação contra a prática religiosa. Isso aí está usando, tá certo, a conduta gay como arma de destruição das comunidades religiosas. Ora, o direito à prática da religião é assegurado pela Constituição. E desse direito faz parte inerente, tá certo, também o direito de você ter recintos sagrados onde vigora ali dentro a sua religião. Com isto, o Estado, quer dizer, com este projeto, o Estado estará rompendo, quer dizer, esse direito a espaço privilegiado para a prática da religião. Está considerando uma sinagoga ou uma igreja como se fosse um espaço público, tá certo, no qual qualquer um pode fazer o que quiser. Tá certo? E isso, evidentemente, isso elimina a própria natureza daquele espaço privilegiado. Deixa de ser uma igreja, deixa de ser uma sinagoga, deixa de ser um ambiente de culto, para ser um ambiente onde qualquer um pode fazer o que quiser. O sujeito pode entrar lá, cagar no meio da igreja, pode ficar dando amasso no outro, tá certo? Fazer o que quiser, pode dar uma trepadinha lá na frente e você não pode botar os negros para fora. Quer dizer, a própria noção, vamos dizer, de atentado ao pudor, com isso vai para o brejo. Ora, eles não estão fazendo isso para favorecer gay, porque, olha, você acha que algum gay que seja inteligente, o negro vai querer ficar dando a massa dentro da igreja, dentro da sinagoga, com tanto lugar, tanto, ter a casa dele, ter a casa do parceiro, ter um motel, ter, né? Tem aí a rua Vieira de Carvalho em São Paulo, que é só a massa o tempo todo. Por que o negro vai fazer na igreja, na sinagoga? Coisa mais idiota, coisa mais sem graça. Então, isso não favorece o gay em nada. Isso aí destrói as igrejas. E os gays que não sejam idiotas de acreditar que estão sendo beneficiados por isso, que estão sendo usados, tá certo, para uma operação, vamos dizer, de guerra cultural, que transcende infinitamente a própria compreensão deles. Então, com este comentário, vamos encerrando aqui o programa. Muito obrigado a todos. Até a semana que vem.

0: Outro aviso é o seguinte: no meu artigo Um Gênio da Inépcia passou um erro. Aquela citação bíblica atribuída ao Obama não é autêntica. Aquilo ali é um boato que já foi usado contra outros políticos em eleições anteriores. 4 leitores diferentes me avisaram disso e me mostraram boas fontes, mas que eu acho que é um boato mesmo. E, por outro lado, não se esqueçam de visitar o site www.seminariodefilosofia.org, onde agora há lá uma nova gravação sobre a questão do movimento revolucionário e genocídio, ou mais propriamente, democídio, usando o termo do professor da Universidade do Havaí, Rudolf J. Rummel. Ele define o democídio como a liquidação de populações civis, especificamente por iniciativa de governos ou poderes políticos constituídos, para distinguir, vamos dizer, do genocídio, que é qualquer matança de população. Recebi aqui vários elogios ao meu artigo Educação ao Contrário, né? Aqui José Márcio Castro Alves diz: o artigo Educação ao Contrário só podia vir da sua lavra, esplêndido, emocionante. O José Saramago, Niemeyer, o Luiz Inácio, Chico Buarque, professores brasileiros, filósofos da USP, enfim, todos enriqueceriam em muito suas biografias se ousassem pensar como Olavo de Carvalho. Olha, cá entre nós, eu acho que você também tem razão, mas eu não creio que eles são capazes de fazer isso, né? Também aqui, o Guilherme também escreve aqui: parabéns pelo artigo Educação ao Contrário, concordo totalmente. A propósito, você lembra o tempo que o Mário Covas foi prefeito de ônibus da capital de São Paulo, que mandou estampar todos os ônibus da CMTC o seguinte: transporte coletivo, dever do Estado, direito do cidadão. Eles gostam de encher o cidadão de direito e o Estado de deveres, né? Porque não são eles não que vão cumprir. O dever do Estado, no fim, é cumprido com o dinheiro do contribuinte. Então eles gostam de puxar o saco das pessoas, dizendo que elas estão cheias de direitos. Aqui o Edson Madruga também escreve aqui: muito obrigado. Né? Ele diz: os meus artigos, os seus textos são muito bons ou são demasiadamente bons. No caso da Educação ao Contrário, se enquadra perfeitamente no segundo caso. Obrigadão, obrigadão. Aqui o Arnaldo Antônio Piloto também escreve aqui: por 25 anos lecionei matemática aqui na província, Universidade Estadual de Maringá, e hoje sou professor e diretor de uma escola privada de ensino básico. Com o fundador encontrar no seu artigo respaldo para a pregação que faço. E ele aqui, ó, ele fez um blog onde ele também, né, combate esse descalabro da educação brasileira. É professorpiloto.blogspot.com. Muito obrigado, Arnaldo Piloto. Aqui, o Rafael Guimarães me pergunta se vai haver uma reedição das minhas obras mais antigas, Universalidade da Abstração, Caráter como uma Forma Pura e Personalidade de Outro. Não, eu não pretendo reeditar essas obras porque estou aproveitando capítulos delas, estou em outros contextos, eu tiro dali e encaixo em outros trabalhos que eu desenvolvi depois. Tudo aquilo ali que foi publicado é tudo fragmento. Então agora eu estou tentando encaixar nos seus devidos lugares, né? Aqui, vamos lá. Marco Aurélio Oliveira da Silva: em seu outro programa ouvi algo sobre o grupo Bilderberg e encontrei algo que muito me surpreendeu. Segundo o autor Daniel Stulin, os membros da Suprema Corte são indiretamente escolhidos pelo CFR, o que foi determinante para o famoso caso Roe versus Wade. Roe versus Wade foi aquele caso que legalizou o aborto nos Estados Unidos, né? E que depois se comprovou ter sido uma fraude, porque a moça dizia ter sido estuprada e pedia autorização para fazer o aborto por causa disso. Passados 20 anos, ela confessou que ela não foi estuprada coisíssima nenhuma, que ela foi induzida a dizer isso por membros do movimento abortista. Então, ela mesma está pedindo uma revisão do caso Roe versus Wade. Então, olha, não é os membros da Suprema Corte. Todo mundo que manda nesse negócio, se não passar pelo CFR, não chega lá. Essa que é a verdade, né? CFR, Council on Foreign Relations, não. É um think tank privado, fundado pelo Rockefeller, que reúne todo mundo que tem algum poder aqui, né? Então, embora o CFR, enquanto instituição, não tenha nenhum programa político em especial, o fato é que quem manda lá são os Rockefeller. Se você desagradar os caras, você não chega a parte alguma. O que não quer dizer que eles escolham positivamente. Eles não vão dizer, olha, tem que ser fulano na Suprema Corte. Não, eles simplesmente dão... Vamos dizer, quando não gostam do sujeito, né? Fazem lá uma cara feia e o presidente treme nos alicerces e diz, sim, senhor, patrão, sim, senhor, pode deixar que eu ponho outro. É assim. Não. Aqui o Mayur Fortuna. Desencontrei com frequência enquanto uma referência ao gastar dinheiro do governo. Essa afirmação tornou-se um hábito. Ele tanto todos sabendo que o governo não tem dinheiro. O governo nem produz nem bem nem serviço. Claro, o dinheiro é seu, seus trouxas. Dinheiro do governo não é coisa nenhuma. O dinheiro é seu, é de vocês. Né? Vocês é que pagam. Aqui nos Estados Unidos, pelo menos as pessoas têm alguma noção de que esses caras do governo são empregados deles. Mas no Brasil não tem, não. No Brasil todo mundo se considera. Se a gente chega lá no governo, ele vira o patrão. Né? É incrível. É a mentalidade meio escravagista que sobrou no Brasil. Aqui, por exemplo, você vê, tem umas coisas fantásticas, né? O Obama mandou suspender todo o julgamento de terrorista e teve um juiz militar que falou, não suspendo não, vou julgar o cara e mandar pra cana. E o Obama, o que que fez? Não fez nada, enfiou a viola no saco e ficou quietinho. Por quê? Qual é a única saída? A única saída que ele teria seria ele retirar a queixa contra o terrorista. Mas se ele fizer isso, vai pegar muito mal. Então, não pode fazer nada. Então, o juiz militar colocou o pinto em cima da mesa e o presidente teve que baixar a cabeça. Tá vendo? Quer dizer, a democracia ainda funciona aqui. Aqui, o Alfred Smith Palliser diz uma coisa muito certa. Ele diz, eu acho que os países também deveriam ser objeto da sua mensagem. Aliás, acho que eles deveriam ser objeto de estudo preferencial. Argentina, Uruguai, Chile, Peru, México... É verdade, em todos esses países tem gente muito interessada nesse assunto e eu tenho muitos leitores lá. Houve um tempo em que um grupo de padres de Brasília traduzia todos os meus artigos para o espanhol. Mas depois que o padre que estava lá, o padre Xavier, voltou para a Espanha. E daí acabaram as traduções. Eu ainda tenho várias em arquivo, mas elas estão fora do ar. Vou ver se coloco novamente e vou seguir a sua sugestão, viu, Alfred? Obrigado. Olha, aqui o Marlos Guimarães quer saber se eu conheço o curso de filosofia oferecido pela Universidade Metodista de São Paulo. Eu não conheço e eu não quero opinar sobre nenhum curso que eu não conheço. Mas, em princípio, eu digo assim, eu sou totalmente contra o sistema universitário de ensino de filosofia, mesmo nos melhores centros universitários do mundo. Por quê? Porque o exercício da filosofia, ele implica necessariamente, ele inclui necessariamente, de um aspecto moral, ético e psicológico, tá certo? Que normalmente é deixado para outros setores. Ah, se você quer guiamento moral, você vai na igreja. Se você quer autoconhecimento, você vai na psicoterapia. Tá? Na verdade, a filosofia inclui tudo isso. Inclui necessariamente tudo isso. É só você ler o Platão direitinho, você vê que a filosofia não é só uma disciplina acadêmica. Ela é um modo de vida e ela é uma prática de autoconhecimento. Então, tudo isso que está... hoje em dia está dividido em funções especializadas, o verdadeiro ensino da filosofia tem de concentrar-se. Tá certo? E eu não creio que seja possível fazer isso dentro do esquema universitário. Então, a filosofia virou apenas uma disciplina acadêmica. Por que ela não pode ser isso? Porque quem exerce a disciplina acadêmica não é uma pessoa concreta, é um profissional, quer dizer, um aspecto abstrativo da sua personalidade. Você fala aquilo, as coisas que você fala, não enquanto pessoa, enquanto ser humano, você fala enquanto profissional. Quer dizer, isso aí já é uma espécie de consolidação oficial da paralaxe cognitiva. Então, tem muita coisa que você só vai falar na cátedra como profissional, mas nas quais você não precisa acreditar como ser humano. Então, isso aí já não é uma situação propícia à busca da verdade. Quer dizer, você vai transformar o exercício da filosofia como se fosse um exercício de ciência experimental. A ciência experimental é um empreendimento coletivo, tá certo? No qual cada um só participa abstrativamente enquanto profissional. Se o sujeito fizer uma pesquisa científica direitinho, seguir todos os passos, atingir o resultado verificável, pouco importa que ele mesmo não acredite naquilo. Mas na filosofia não é assim, porque a filosofia é, sobretudo, um exercício crítico sobre o próprio processa e sobre a própria validade do conhecimento. Então, esse exercício tem que ser feito pela pessoa inteira. Quer dizer, todos os elementos da sua consciência têm que estar todos ligados ao mesmo tempo. Pela pesquisa científica, você pode fazer até meio dormindo. Por quê? Porque é um negócio coletivo, né? Tem um monte de máquina trabalhando para você. Então, se você deixar... Tem pesquisa científica inteirinha que o computador pode fazer sozinho, sem a participação humana. Mas na filosofia isso não é possível. Na filosofia, a consciência tem de estar totalmente presente. E não é a consciência abstrata de um profissional. A consciência concreta de um ser humano real, com toda a sua responsabilidade social, moral, etc., né? Então, este aspecto formativo, vamos dizer, da filosofia até hoje não existe, né, na universidade. Quer dizer, você entra na universidade, o professor faz de conta que todas as pessoas ali são normais, que todas são pessoas adultas, que estão capacitadas, são todo um monte de espoldaios, quando você não vai ver, não é. Aquilo é um bando de neurótico, de adolescente maluco, né? E o ensino prossegue em paz do colosso, fazendo abstração disso, como se fosse um detalhe irrelevante. Então vira essa palhaçada, quer dizer, é o exercício de um ritual profissional acadêmico só. É tudo fingimento. Isso, claro que você não é obrigado a exercitar aquilo como fingimento ritual. Tá certo? Se você quiser fazer a coisa com total sinceridade, você faz. Só que o ambiente não te estimula a isso, e o ambiente é indiferente a isso. Quer dizer, se for tudo fingimento, não tem importância. Porque isso aí produz filosofia de muito má qualidade. Se você vê o investimento que tem em faculdade de filosofia nos últimos 50 anos, para sair o quê? Não saiu nada, pô. Primeira metade do século XX foi uma maravilha. Não é isso? Sobretudo nos países que estavam mais conturbados, né? A Alemanha, a Áustria, né? Os países que tinham mais problema, né? Tchecoslováquia, né? A Hungria. Então, ali teve, vamos dizer, uma explosão de criatividade filosófica, foi um negócio monumental. Na segunda metade do século XX, acabou tudo. Só sobrou os caras que eram remanescentes, quer dizer, camaradas que na metade do século XX já estavam com 60, 70 anos e continuavam trabalhando mais um pouco, que nem Erich Fergelin, Bernard Lonergan, né, Xavier Zubiri, etc. A segunda metade do século XX, em matéria de filosofia, não produziu rigorosamente nada, nada, nada que valha a pena. E, no entanto, O aparato acadêmico para o ensino da filosofia, nesse meio tempo, cresceu formidavelmente. Os recursos materiais hoje são fantásticos. Não que esses recursos materiais, o crescimento deles seja errado. É, claro que não, tudo isso é muito bom, mas isso não basta. Você tem um outro lado, que é o lado que é o lado psicopedagógico do ensino da filosofia, né? O ensino verdadeiro da filosofia só existe mesmo onde há um filósofo em exercício, vamos dizer, com a plenitude dos seus meios. Onde você tem um filósofo de verdade trabalhando, produzindo, ali se forma em torno dele um círculo de aprendizado, como se formou em torno de Xavier Zubiri, em torno de Erich Fögel e tal. A filosofia não pode ser ensinada por professores de filosofia, ela só pode ser ensinada por filósofos realmente. Filósofo quer dizer o sujeito que cria filosofia. No Brasil não tem ninguém fazendo isso, exceto, meus filhos, este que vos fala. Lamento muito. Olha, você vê como a situação está ruim, o melhor da praça sou eu. É desesperador. Vamos lá. Olha aqui está... Olha, Luiz Gonçalves, conversei com um membro da Igreja Batista que mora nos Estados Unidos, ele está muito bem informado sobre Barack Obama. Ele citou os seus artigos, né? E diz aqui, ele escreve para o Luiz. A farsa chamada Barack Obama é bem conhecida por um conservador dos Estados Unidos. Existem muitos sites e blogs que tratam do assunto. Tudo que o Olavo Carvalho fala nos seus programas e artigos já está bem documentado em outros sites seculares de cristãos. Claro que está. Tudo isso aí, por exemplo, aquela questão do alistamento militar. Eu afirmo que aquele documento é falso. Não tem como escapar disso aí. A certidão de nascimento que o Obama publicou no site agora, acho que não sei o que, Daily Kos, e que depois foi publicado pela própria campanha do Obama, é falso também. Então, eu também, eu nem entendo mesmo esses ditos conservadores americanos, porque, note bem, se você encobre todos esses fatos e você quer depois vencer o Obama no terreno ideológico, você está topando, é como topar uma briga de boxe com a mão amarrada ou as duas amarradas. Quer dizer, se no ponto vulnerável do sujeito você não pode acertar, então você já está dando vantagem para ele, né? Quer dizer, o sujeito evidentemente é um falsário, um vigarista. Ele já deveria ter sido processado por essas coisas, e em vez de você tentar entrar num debate ideológico com ele, para que eu vou entrar num debate ideológico com o sujeito? Aqui, ele é um falsário e não deveria nem ser aceito como candidato. Para quê? Agora, todo mundo quis encobrir isso aí, porque é o negócio da sabe, a obsessão da polidez. Ah, nós não podemos tocar nisso, porque é muito desmoralizante. Ah, mas é desmoralizante para ele, não para você. Qual é o problema? O cara tinha que ter sido vetado logo no início. Agora se criou essa palhaçada, e o pessoal então fica discutindo a situação como se o Obama fosse apenas, vamos dizer, um esquerdista honesto. Eu digo, mas o problema dele não é esquerdismo. O problema é que ele é fake, porra. Então vamos lá. Olha aqui, o Pedro Francisco Ângelo. Tenho acompanhado seu programa Throat Speak já há algum tempo. Suas observações, especialmente em relação ao Brasil, são bastante acuradas. Gostaria de participar nos seus cursos para aprender. Como devo proceder? É muito simples. Você vai lá na página www.seminariodefilosofia.org. Se inscreve no seminário, que você vai pagar $20 por mês, e daí em fevereiro, até o fim de fevereiro, ou no máximo começo de março, nós vamos começar um curso de filosofia com a duração de 5 anos, online, vai ser transmitido ao vivo, online, com uma linha telefônica aberta para perguntas. Então, é só você fazer isso. Quando começar o curso, talvez haja algum acréscimo na mensalidade, não muita coisa, $5, $10 no máximo, por causa de despesas que nós teremos com o curso. Só isso. Mas talvez, se eu puder evitar até isso, evitarei. Agora, aqui, o José Santini me manda uma mensagem muitíssimo importante, em que ele fala dos livros Le Travail Intellectuel et la Volonté, o trabalho intelectual e a vontade, e o livro L'Art de la Apprentissage d'écrire, de Jules Payot. Eu li esses livros, li um monte de livros de Jules Payot 20 anos atrás, são fabulosos mesmo, você tem toda a razão, José Santini. Eu simplesmente esqueci de mencionar, né? Esses livros são cheios de sugestões absolutamente maravilhosas. L'Apprentissage de l'Art d'écrire, você trocou aqui as bolas, né? E outra, Le Travail Intellectuel et la Volonté. Então, Jules Payot, P-A-Y-O-T. Vocês encontram isso em edições pré-históricas, você está entendendo? Em sebos. Eu no Brasil comprava um monte lá na Livraria Brasileira, uma livraria de comunista que tem ali no centro da cidade, mas tinha livros espetaculares. Muito bem. Vamos lá. Olha aqui, que coisa ótima. Perguntaram para o índio, chefe duas águias da tribo sul. Qual é o problema com o homem branco? Ele disse, o homem branco chegou num país onde a administração era dos índios. Não havia impostos, não havia dívida pública, tinha búfalo suficiente, castores e água potável. O feiticeiro fornecia serviços médicos sem cobrar, e as mulheres faziam todo o serviço, exceto a caça. O homem índio passava seus dias caçando e pescando e as noites fazendo sexo. Só homem branco idiota poderia pensar que um sistema como aquele poderia ser melhorado. Ai, esses índios também botavam as mulheres para trabalhar e ficavam só se divertindo. Daí aqui, o Genaro Alves Vieira Filho. Gostaria que o senhor comentasse essa aberração. Ele me manda um vídeo com um debate no Sintusp, Sindicato dos Professores da USP, aquelas que a gente via assim, sabe, em Sindicato dos Varredores de Rua, né, de São Tomé das Letras, né, nos anos 50, o nível é mais ou menos esse, né, sabe, aqueles velhinhos comunistas idiota pra caramba, falando besteira, é só isto, meu Deus, mas é uma coisa medonha. né? Ai, ai, ai. Daí ele pede aqui, eu gostaria de um comentário sobre a corrente filosófica norte-americana denominada pragmatismo. Bom, olha, o pragmatismo começou aqui no século XIX com William James, né? E o Charles Sanders Peirce. A ideia básica do pragmatismo é o seguinte, é que a linguagem humana não pode ser uma representação do mundo objetivo. Né? Quando você dá um conceito de uma coisa, não é que você está descrevendo uma realidade, você está apenas expressando o uso que você pretende fazer daquela coisa. Né? Eu sempre achei que isso não faz o menor sentido, porque a expressão do uso que você pretende fazer da coisa também é uma descrição objetiva de um dado da realidade, que é o quê? O uso que você pretende fazer da coisa. Então, se eu, por exemplo, dou aqui um conceito de elefante, o pragmatista diz, mas isso não é uma descrição objetiva do elefante, é uma descrição do que você pretende fazer com o elefante. Eu digo, mas é uma descrição objetiva ou também é uma descrição subjetiva, né? O meu conceito de elefante é apenas a descrição de um uso que eu pretendo fazer do elefante, então a minha descrição do conceito de elefante também é a descrição que eu pretendo fazer do uso que eu pretendo fazer do conceito. E essa, por sua vez, é uma descrição do uso que eu pretendo fazer do conceito e assim por diante. Quer dizer, a norma fundamental, a regra fundamental do pragmatismo não faz o menor sentido. Tá certo? Eu sempre achei que todos os pragmatistas, incluindo William James, são subfilósofos. Charles Sanders Peirce, eu acho assim, cômico. Eu escrevi um negócio sobre Charles Sanders Peirce, outro sobre o Richard Rorty, eu acho esses camaradas cômicos. Eles dizem coisas que assim, que não. Simplesmente não dá para engolir. Né? É uma filosofia muito fraca, muito fraca. O que não quer dizer que às vezes não contém ali uma observação psicológica, não filosófica, não lógica, mas psicológica. Aguda. William James é um excelente psicólogo. Tá? Bom. Agora aqui, essa carta é meio importante. Tiago Tondinelli. Né? Vem aqui com um nome, mas quem assina é outro. Tiago Tondinelli. Essa carta é importante. E a seguinte dúvida, eu gostaria de ajuda. Muita gente atrela a arte moderna de 1922 como sendo irmã ideológica do comunismo, já que esses dois movimentos revolucionários desejavam quebrar a tradição duas esferas de influência, o primeiro no âmbito estético e o segundo político. Contudo, os mesmos intelectualoides que ele diz, dizem que a prova de que o nazismo seria de direita é que Hitler atacava a todo instante a arte contemporânea e defendia um certo paisagismo, estilo clássico greco-romano. Ai, meu Deus do céu, mas esses camaradas dizem tanta besteira, Tiago, tanta besteira. Em primeiro lugar, no modernismo de 22, havia de tudo, havia... Comunista não tinha nenhum. Depois, alguns se tornaram comunistas. O Oswaldo de Andrade se tornou comunista, como ele depois se tornou fascista, direitista, católico. O Oswaldo de Andrade mudava de partido toda semana. A maior parte ali depois foi para o integralismo, a começar pelo próprio Plínio Salgado. Plínio Salgado era um dos caras do movimento de 22. Né? Na Europa, a mesma coisa. Muitos dos próceres do modernismo aqui foram tudo para o fascismo. Quer dizer, que história é essa? 22 está ligado ao comunismo. No Brasil está muito mais ligado ao integralismo do que ao comunismo. Né? E depois, o Hitler era contra a arte moderna, mas Stalin também. A campanha que o Hitler fez como a arte burguesa decadente era a mesma coisa que o Hitler falava, era o que eles falavam na União Soviética. Quanto camarada não foi parar no gulag por praticar a tal do modernismo decadente? Então tudo isso aí é uma besteira. Olha aqui, o fascismo e o comunismo, nazi, fascismo e comunismo, são ambos movimentos que se integram no modernismo. Né? Leia o livro do Modris Eckstein, The Rites of Spring, Os Ritos da Primavera. Está tudo explicadinho ali. Né? Tiago, qualquer coisa que você escute desse pessoal comunista, qualquer coisa que eles digam sobre o que quer que seja, é sempre besteira. É sempre, sempre, sempre. Olha, até uns anos atrás eu achava que pelo menos como fornecedores de informações, de dados, a gente podia levar eles a sério. Nem isso você pode. Não só nas opiniões, nas interpretações gerais que eles dão, mas até na simples descrição de fatos miúdos, eles mentem. Você vê, eu acreditei naquele livro do Chiavenato sobre a Guerra do Paraguai. Foi a última vez que eu citei um esquerdista como fonte. Puta que pariu, nunca mais faço isso. citei lá o Chiavenato, daqui a pouco sai o livro, né? Do outro professor da USP, tá, Maldita Guerra, o livro do Doratioto, Maldita Guerra, mostra que o Chiavenato mentiu tudo, inventou tudo, porra. Então, ó, confiar em comunista, nunca mais. Comunista sabe pra você, bom dia, ó, você vai buscar seu guarda-chuva e vai chover. Então, vamos lá. Agora, aqui tem umas notinhas que eu preciso dar pra vocês, porque é um negócio muito assombroso. Muito assombroso mesmo. Olha aqui. Vocês sabem que, o pessoal pergunta, como é que está indo o governo Barack Obama? Veja as realizações do Barack Obama na sua primeira semana de governo. Então, a primeira coisa que ele fez foi fazer um telefonema internacional. Para quem que ele fez? Para o Mohamed Abbas, que é o homem lá da Al-Fatah, né? O homem da organização palestina, né? E ficaram trocando beijinhos, né? Só que agora é o seguinte, agora tem uma notícia aqui do Aaron Klein, o Net, dizendo, olha, quem está soltando bomba lá em Israel não é só o Hamas, é o Al-Fatah também. Olha só, segunda coisa que o Barack Obama fez, dar uma entrevista para a TV Árabe Al-Arabia, de cuja sede se soltavam foguetes também contra Israel. E o Barack Obama dando entrevista para os caras, puxando o saco deles, praticamente pedindo desculpas pela política externa americana, né? E lambendo o saco desses caras que são nitidamente pró-terroristas. Terceira, né, iniciativa do Barack Obama. Mandar fechar a prisão de Guantánamo, onde tem lá os terroristas, ao mesmo tempo com cupim. Presta bem atenção, quer dizer, vai espalhar terrorista para tudo quanto é lado. Os caras que foram soltos de Guantánamo, nesses últimos meses, vários deles já reapareceram, já se reescreveram, né? Se realistaram nas tropas terroristas e estão lá soltando bomba. Agora, ao mesmo tempo que o Barack Obama fechava a prisão de Guantánamo, um cupincha dele, deputado Alcee Hastings, democrata da Flórida, introduzia na Câmara dos Deputados um projeto para constituir 6 campos de prisioneiros civis sob guarda militar, para emergências, diz ele. Você sabe o que é isso? Sabe qual é o nome disso aqui? Campos de prisioneiros civis sob guarda militar, isso é que é a definição de campo de concentração. Você não vai estar sob a guarda de polícia, você não é preso individualmente, é prisão para massas de pessoas sob guarda militar. 6 campos de concentração, quer dizer, solta os terroristas e prende os americanos. Quarto empreendimento do Barack Obama na sua primeira semana de governo. Soltar uma verba de 4 bilhões para a ONG Acorn, que trabalhou para ele na campanha e que está, neste momento, sob investigação por ter espalhado títulos de eleitor falso para ajudar a eleger o Barack Obama. Isso aqui, normalmente, daria impeachment na mesma hora. Mas como é Barack Obama é intocado, então ninguém nem sequer comenta. E a notícia sobre os campos de concentração nem mesmo saiu. Quem descobriu isso? O Jerome Corsi. Jerome Corsi, no blog dele, no WordNet dele, ele publica isso. O Jerome Corsi descobre tudo. Então, o que ele faz? Ele lê as atas do Congresso, porra. Ele sabe o que está acontecendo lá. Agora, se você não lê as atas do Congresso, você não fica sabendo de nada. É capaz de passar esse negócio e, de repente, ter lá 6 campos de concentração funcionando. Quer dizer, campos militares para presidentes, para presos civis, gente. Vocês sabem o que é? Isso é monstruosidade. Agora, aqui também saiu um artigo do John Lott, saiu ali na Fox News. Procurem lá. O link é muito grande para dar para vocês, mas pelo título, vocês colocando no Google, você é John Lott. John R. Lott, L-O-T-T. Como aquele marechal que foi candidato a presidente do Brasil, Marechal Lott. O título do artigo é Democrats Economic Plan. Então, ele diz o seguinte, diz, olha, o pessoal está tudo falando de crise econômica, fazendo um barulho, mas atenção. Durante quase um terço de todos os meses das décadas de 1970, 1980 e 1990, houve uma taxa de desemprego igual ou maior do que agora. Segundo, a inflação hoje está na taxa mais baixa das últimas 4 décadas. O crescimento do produto nacional bruto pode ter caído 0,5% durante a última quarta parte do ano passado. Só que ele fez isso depois de ter crescido 2,8% na quarta parte anterior. Portanto, ele cresceu 2,3%. Então, que merda é essa? Que caça de crise é essa? Hã? Mas olha aqui. O senador democrata Chuck Schumer espalhou uma notícia de que ele tinha dúvidas, de que ele tinha informações, inside information, de que o banco, né, IndyMac Bancorp, tinha poucas chances de sobreviver. Ele não deu nenhuma prova disso, não tinha o menor indício de que isso acontecesse, mas tão logo ele disse, os depositantes retiraram dali 1 bilhão e 300 milhões de depósitos. Aí o banco faliu. É assim que eles estão fazendo crise, gente. Eles anunciam, ah, tal firma está mal. No dia seguinte a firma está mal mesmo. Você sabe como é que é esse negócio em bolsa? Pô, é assim mesmo. A bolsa funciona assim e banco a mesma coisa. Você fala, ah, o banco está falindo. O que que você faz? Você tem conta ainda, sei lá, no Itaú, no Bradesco e tal. Daí chega lá um sabireta, ministro, não sabe quanto. O deputado, o senador, fala, ah, o banco está falindo. Primeiro que você vai correndo lá e pega o seu dinheiro. Só que todo mundo faz a mesma coisa, daí o banco vai para as picas mesmo. E foi assim. Então, diz o John Lott, em alguns anos tudo vai voltar ao normal. Não é isso? Mas daí vai voltar ao normal automaticamente. E daí os democratas vão dizer que havia uma crise terrível e que eles consertaram tudo. Quer dizer, a crise é inteiramente fabricada, gente. O que estava em crise realmente era a Previdência. Né? Então, através da Previdência, estão acertando 2 ou 3 bancos. Quer dizer, mas 2 ou 3 bancos não são uma crise nacional. São aqueles bancos que foram idiotas o suficiente para acreditar em Barack Obama, Chuck Schumer e outros, e emprestar dinheiro para quem não podia pagar. Aqui o meu banco, que eu não vou dizer o nome, né? Eu fui lá e pedi, eu precisava, eu queria fazer uma cerca custa caríssima aqui, fui lá pedir $5,000. Os caras falaram, não, nós não vamos te dar porque você está devendo $100 para, não sei o que, acho que devia para o PayPal. Fizeram muito bem. Vou ficar o banco, mas isso que é o banco que presta. O banco foi lá investigar, minha coisa, só tem dívida aqui, enquanto eu não pagar, nós não podemos te emprestar. É assim que se faz. Agora, chega lá o sujeito e diz, eu quero um empréstimo para pagar minha hipoteca. Né? Qual é o seu currículo? Bom, eu já tive preso 4 vezes, né? Meus filhos estão tudo no reformatório, né? Matei 3 pessoas, né? Fugi do serviço militar, né? Queimei a bandeira americana, pronto, está aqui, esse aqui é o meu currículo. Daí o banco, ah, sim, senhor, excelente cliente, toma lá seu dinheiro. E quem é o garante o dinheiro? O governo. Então aí não vai. Agora, também outra notícia dessa semana muitíssimo importante. Saiu no Der Spiegel, na Alemanha, dizendo que o governo russo, né, afirmou que ele tem total direito ao Polo Norte e regiões circunvizinhas. Eles precisam de matérias-primas que dê ali, né, sobretudo no Oceano Ártico, né? E eles querem tudo para eles. Eles avisaram que não vão dividir com ninguém e que a defesa daquela região será feita por meios militares. A ocupação da região será feita por meios militares. Atenção! Enquanto o mundo inteiro está falando de globalizar, né, dissolver as soberanias, etc, etc, a Rússia não. A Rússia quer a sua soberania e pôr o pino na mesa. Tá, né? E ela que paga. Né? O dinheiro da KGB paga todos esses bosta que ficam falando de globalismo e governo mundial, etc, etc. Daí eles falaram isso, e olha, quem está muito entusiasmado por isso é um sujeito chamado Alexandre Dugin. Eu já há anos falo do Alexandre Dugin. O Alexandre Dugin é o homem mais importante do mundo. Ninguém conhece. Você nunca vai ler o nome do cara no New York Times, não vai ouvir na CNN. Presta atenção, é o homem mais importante do mundo. É um filósofo russo maluco, tarado, tá certo? Gnóstico. E ele quer fazer, diz ele, a reunião dos 3-3. 3-3 é a terceira Roma, que é a Igreja Ortodoxa Russa, né? O terceiro Reich e a terceira Internacional. Então, juntar o tradicionalismo russo, mais o nazifascismo e o comunismo, tudo para foder com o Ocidente. E, note bem, incluindo nisso, o Islã. Absorve o Islã. O Islã é um dos elementos fundamentais da estratégia do Alexandre Dugin, né? Então, e atenção, o Alexandre Dugin é o guru do Putin. Vocês já ouviram algum comentarista político, algum, né, Luiz Felipe D'Alencastro, Kenneth Maxwell, essa putada toda que escreve na Folha de São Paulo, todas essas mentes iluminadas da USP, nem eles sabem nem que existe Alexandre Dugin, porra! Né? E eu estou falando para você, esse é o homem mais importante do mundo, porque são as ideias desses malucos, né? É aquele famoso poema do Heine, né, que o sujeito está dormindo e aparece um cara com espada, enfia espada na garganta dele e fala: eu sou a ação dos teus pensamentos. Então, os filósofos têm ideias de merda, tá certo? E em seguida espalha a merda historicamente pelo mundo. Demora um tempo, quer dizer, o poder intelectual, ele é indireto e de longo prazo. Muitas vezes você não está vivo para desfrutar os efeitos da sua autoridade. Você diz a coisa hoje, ela vai virar realidade depois de 30, 40, 50 anos. Mas é o poder mais forte que existe. Por quê? Ninguém faz nada sem pensar antes. Tudo que está no campo da ação está na cabeça. Então, aquele que tem a capacidade de colocar alguma coisa na sua cabeça, ele vai dirigir as suas ações mais cedo ou mais tarde. Então, Alexandre Dugin, embora seja maluco, a meu ver, maluco não no sentido vulgar da coisa, mas no sentido de desejo de poder, que às vezes faz. A definição do revolucionário, o que, que é? É o sujeito que inventa um mundo melhor a ser executado mediante a concentração do poder. Então ele entra exatamente nessa definição. Só que é a maior concentração de poder da história humana. Se juntar essas três merdas, ó, a Igreja Ortodoxa mais o Islã, né? E o terceiro Reich, os remanescentes nazifascistas do mundo inteiro, que é gente pra caramba. Isso não tem uma força política organizada, mas tem uma força ideológica remanescente ainda muito forte, e vai ter sempre, porque isso é um aspecto onde é estrutural da modernidade, né? E mais a terceira internacional, os comunistas. Você já pensou juntar toda esta merda, né? Olha só. Então, preste atenção nesse nome, Alexandre Dugin. Eu logo vou escrever alguma coisa sobre o cidadão. Ele leu, assim, os gurus dele são Jules Evola, René Guénon, Karl Marx, Bakunin, né? Mistura tudo. A ideia dele, presta bem atenção, é uma ideia que também não é dele. Em ficção já existia isso no livro do Raymond Abejo, A Fossa de Babel. Então, A Fossa de Babel é um dos romances mais letrados que eu já vi na minha vida. É uma organização secreta de intelectuais de primeiríssimo plano, do nível do Alexandre Dugin, pelo menos, todos eles, que dirige secretamente todos os movimentos ideológicos do mundo: comunista, nazista, fascista, terrorista islâmico, etc, etc, etc. E, olha, passou um tempo que era ficção no Raymond Abejo, está virando realidade através da pessoa do seu Alexandre Dugin. Quer dizer, o Alexandre Dugin já não, ele é um personagem do Raymond Abejo, mas é um personagem que existe realmente, né? Quer dizer, parece, saiu das páginas da Fossa de Babel e se encarnou no sujeito chamado Alexandre Dugin. Então já existe como um movimento intelectual organizado. E também já existe como ação política através do seu Vladimir Putin. Olha como as coisas acontecem. Vem os idiotas dizer que a economia rege a história. A economia não rege nada, meu filho. A economia só produz meios. Ela ou te dá os meios ou te sonega os meios. Mas ela não decide. Tá certo? O que decide é o fator intelectual e espiritual de longuíssimo prazo. Tá certo? Então, você quer saber o que vai acontecer no futuro? Veja o que os intelectuais menos conhecidos, mas mais capacitados, estão falando hoje. Se no meio desses intelectuais mais capacitados aparece um maluco revolucionário gnóstico, pode ter certeza que a putada na geração seguinte vai estar fazendo tudo aquilo que ele mandou. Agora, se chegar um sujeito dando bom conselho, etc., né, como Platão deu um monte de bom conselho, Aristóteles deu um monte de bom conselho, São Tomás de Aquino deu um monte de bom conselho, o Eric Schwegel deu um monte de bom conselho, aí ninguém quer saber. Os bons conselhos são seguidos só individualmente, mas os maus conselhos são seguidos coletivamente. Então estão eles lá tomando, a Rússia tomando posse do Oceano Ártico e mandando todo mundo, né, para casa. Veja que coisa. Agora, eu recebi um apelo aqui de um cidadão americano chamado David Goldman. Ele foi casado com uma brasileira. E a brasileira se separaram, a brasileira foi para o Brasil, né, com o filho, morreu. E o sujeito que era, vamos dizer, amante, companheiro, sei lá o que, dela no Brasil, ficou com o filho. Agora o David Goldman quer o filho de volta. Ele fez um apelo que eu investigasse o assunto e escrevesse algo. Eu não posso dizer mais nada além do que eu disse aqui. Por quê? Porque pela lei brasileira, esses casos de família transcorrem em segredo de justiça. Então, eu não posso nem dizer o que, que eu acho do caso. Mas, de qualquer modo, aqueles que tiverem interesse, vocês podem ler os apelos do David Goldman, né? Estão circulando pela internet. O nome escreve David Goldman com um N só. O filho chama-se Sean, do www.bringseanhome.org. Leiam lá, não posso dizer mais nada. Escrevi para o cidadão lá no Brasil que está com a criança e o homem desse esclarecimento falou, olha, a coisa transcorre em segredo de justiça, então nem eu mesmo posso falar nada. Então, se ele não pode, muito menos eu. Vamos lá. Olha aqui. O irmão do Obama foi preso lá no Quênia por maconha, porte de maconha. O cara é um miserável que vive lá numa favela, todo fodido, né? Agora, aqui, você sabe qual? Se fosse, né, o primo, irmão do tio, da avó, do sobrinho do George Bush, estaria manchete em todos os jornais do país. Aqui, como é com o Obama, até os republicanos dizem, não se deve explorar essas coisas, isso aí é golpe baixo, né? Então, como golpe baixo? Olha aqui, o Obama, no livro de memórias dele, ele diz que ele aprendeu com a tia a ser o guardião e protetor da família. A tia está morando numa favela aqui. E o irmão está morando em outra favela no Quênia. O filho da puta ganhou 1 milhão. Custava, mano. Ó, se mandar, presta atenção, se mandar 200, eu... Porra. Eu estudo um pouquinho a situação na África. Eu sei como é que está. 200 dólares no Quênia é um dinheirão, um dinheirão. Se ele mandasse 200 dólares para cada parente no Quênia, estariam todos vivendo maravilhosamente. Tiraria o irmão dele da merda, salvaria a vida do irmão. Algum dia ele se preocupou com isso? Jamais. Agora, o cara que não se gaba de ser o guardião e protetor da família e não manda, se quer 100 ou 200 dólares para o irmão, deixa o irmão nessa coisa, é claro que é um irresponsável. Não é isso? Né? O irmão está lá fumando maconha para ver se aguenta essa situação. Eu também fumaria maconha, encheria a cara, tomaria pico, faria tudo. Aguenta. Olha lá, tem a foto, o lugar do sujeito mora. Se eu morasse no lugar daquele, estava lá tomando pico, se tiver dinheiro para pagar o pico, evidentemente. Ele deve ter conseguido de graça. Agora aqui. Vocês sabem que aquele bispo Williamson, né? Que foi um dos 4 bispos que foram reintegrados na igreja agora pelo Papa Bento XVI, o sujeito foi excomungado no tempo do concílio por ter sido sagrado bispo contra a vontade do Papa, sem autorização do Papa, pelo bispo, pelo cardeal Lefebvre. Acontece que, examinando direitinho as leis lá, o Bento XVI chegou à conclusão de que esse negócio era inválido, de que essa comunhão era inválida, então ficou sem efeito. Não é que ela foi suspensa, ela foi declarada nula, quer dizer, ela não valia no instante, pelo Código de Direito Canônico, ela não valia no instante em que foi decretada. Foi só isso que que o Papa fez. Bom, acontece o seguinte, que esse 20 anos depois desse acontecimento, 20 ou 30 anos depois desse acontecimento, esse bispo Williams andou lendo lá uns negócios do tal do revisionista e chegou à conclusão de que o Holocausto não aconteceu e disse isso. Tá certo? Agora, o mundo inteiro deve estar protestando. Não pode tirar a excomunhão dele porque ele falou que o Holocausto não existe. Isso é inteiramente absurdo. Você, por conta de um novo delito, que não é um delito eclesiástico, é um delito civil. Porra! Vocês não pensam? Né? Você vai manter uma situação, uma penalidade canônica anterior referente a outro crime e que é juridicamente inválida. Você querer que o Papa faça isso? Ora, se o tribunal eclesiástico fizesse isso, qualquer primeiranista de direito ia rir da cara desse tribunal. Ele ia se desmoralizar completamente. Vocês querem fazer um negócio contra o bispo William, só vocês metam um processo nele. O Papa não tem absolutamente nada a ver com isso. Agora fica até esse Hans Kung. Esse, exigindo a renúncia do Papa. Porque Hans Kung é uma besta quadrada, um vendido, comunistinha. Nada que o Hans Kung diga. O que o Hans Kung diz só tem importância na Folha de São Paulo. Me empresta o Hans Kung em 10 minutos, tá certo? E depois ele de joelho de 4, porque é uma besta quadrada, mentirosinha, é um Leonardo Boff alemão, entendeu? Agora, você veja, o pessoal, o grande rabinato de Israel, rompeu a relação com o Vaticano por causa disso, mas que estupidez, meu saco, nesta hora que está o mundo inteiro descendo o cacete de Israel, né? Israel precisando de todo o apoio que possa angariar, eles vão arrumar uma briga com o Vaticano por causa disso, não tem motivo para arrumar briga por dois motivos. Primeiro, o bispo Williams já pediu perdão ao Papa por ter dito isso do Holocausto. Segundo, o Vaticano já emitiu a declaração dizendo que isso aí é muito errado, que isso é um pecado, que ele nunca podia ter feito isso. Agora, se o sujeito cometeu o pecado, foi lá para o Papa, já pediu perdão, o Papa é obrigado a perdoar, porra, vocês entendem? É? Agora, não basta o cara pedir desculpa, não basta o cara voltar atrás? Né? Então, que merda é essa? Isso é coisa de intrigante que quer criar problema, quer criar ruptura entre Israel e os cristãos. Por quê? Porque os cristãos hoje são os maiores aliados de Israel. Então, tem que quebrar essa aliança para foder com Israel de vez. Então, vai um cara e sopa na orelha do rabino, olha aqui, meu cara negou o Holocausto, vamos criar um rolo. O idiota cai e faz uma coisa dessa. Olha, isso aí é o seguinte, o Papa já fez o que tinha que fazer e o bispo William também já fez, já pediu desculpas em público e pronto, acabou. O que mais você pode fazer depois disso? Agora, querer criar um caso diplomático internacional por causa de uma coisa que já foi, que o cara já se desculpou? Porra, que maluquice é essa? Isso é muito, muito... querer explorar, né, um episódio pequeno para criar uma crise que pode prejudicar seriamente, não o Vaticano, pode prejudicar Israel, porra. Que está todo mundo lá querendo foder com Israel, daí acontece isso, aí os terroristas esfregam a mão, falam, oba, agora eles vão brigar com o Vaticano, todo mundo vai descer o cacete nele, puta que pariu. Agora, aqui o deputado Ettore Pirovaro, do Partido Conservador, né, desceu o cacete aí no Tarso Genro, dizendo, não parece que o Brasil seja conhecido por seus juristas, mas sim por suas dançarinas. Olha, se ele dissesse isso 40 anos atrás, seria até injusto. O Brasil já teve Clóvis Bevilacqua, Francisco Campos, Miguel Reale, que é um grande jurista do passado. Hoje, quem é o jurista? É Tarso Genro, é o Nelson Jobim. Meu Deus do céu. Então, tem razão. Esses não servem nem para dançarina, pô. Já pensou botar o Tarso Genro lá no show de traveco? Nem isso ele vai saber fazer direito. Agora, aqui, saiu na imprensa italiana, está saindo um monte de ex-companheiro de militância do Cesare Battisti, dizendo, olha, eu não tenho nada a ver com esse cara, não. Esse é um assassino, ele matou mesmo os quatro fulanos, tá entendendo? Quer dizer, até os comunistas querem se limpar do Cesare Battisti, mas no Brasil eles gostam de tudo o que não presta. Peraí, tem um telefonema aí.
1: Alô, Olavo?
0: Eu?
1: Oi, é Eduardo.
0: Eduardo, tudo bem?
1: Tudo bem, eu falo do Japão.
0: Do Japão?
1: Isso.
0: Tudo bem?
1: Tudo bem. Eu gostaria de que o senhor fizesse algum comentário sobre o Japão, no que se encaixaria nesse contexto da nova ordem mundial.
0: Olha, se eu soubesse, eu diria, mas... Já me fiz essa pergunta, mas eu não tenho resposta. Eu não tenho informações corretas.
1: É porque, assim, e você, eu moro aqui... Oi. Eu moro aqui no Japão, né? E a situação atual é da crise está tomando conta, né, geral, né?

0: quando houve aquele negócio daqui, veja aquele russo que disse que os Estados Unidos vão se dissolver e desmembrar em 6 regiões, uma dessas regiões estaria sob a administração do Japão. Essa coisa que esse russo falou não é um diagnóstico, isso é um projeto. Tá certo? Esse projeto está circulando nos altos círculos do governo russo. Se esse projeto está circulando, então alguma conversa com o Japão já houve, porra. Mas eu não encontro mais nada sobre isso. Nada, nada, nada. Quem tiver, por favor, me mande.
1: Ok, então, Olavo. Obrigado, um abraço.
0: Pelo lembrete, extremamente importante. Aqui, Paulo Antunes me pergunta. Gostaria de perguntar se o senhor poderia esclarecer, se possível, sobre essa convergência que existe comunistas, neonazistas e islamistas contra a democracia ocidental. Eu estou dizendo para você, tudo isso foi inventado por um sujeito chamado Alexandre Dugin. Tá certo? Então, é um camarada muito perigoso, porque você veja, o sujeito, para ele poder ler Júlio Zévola e Karl Marx e Bakunin ao mesmo tempo, ele precisa ter uma elasticidade mental muito rara. Muito rara. Tá certo? Mas o problema do Guinho é o seguinte: é um sujeito de uma cultura enorme, mas você vê que a base filosófica dele é extremamente frágil. Ele não conhece filosofia clássica, ele só conhece a coisa da modernidade. Então, leu essas coisas, Júlio Zévola e Karl Marx e Bakunin ficam enfeitiçados, entendeu? Vamos lá. O que mais temos aqui? Aqui não tem mais nada. Ainda temos alguns minutinhos. Muito bem, procure na internet um artigo Ofensiva contra as Forças Armadas Latino-Americanas, do Alejandro Penha Esclusa. Extremamente importante este artigo. Né? Também procure na página do Lew Rockwell uma entrevista do Gerald Celente, C-E-L-E-N-T-E, sobre a depressão, sobre a crise. Gerald Celente é um cara que é um analista econômico, já fez sempre previsões muito acertadas. E ele está fazendo as previsões mais apocalípticas aí. O link é muito comprido, não dá para eu dar para você. Mas procura na página Lew Rockwell, R-O-C-K-W-E-L-L, entrevista com Gerald Celente, C-E-L-E-N-T-E. Agora está aqui o Obama, de que o Lula deve controlar a esquerda latino-americana. Uai, mas não é isso já que o Lula faz? Não, o Lula, o fundador do Foro de São Paulo, né? O Lula já está fazendo isso, porra. E é por isso mesmo que está esse problema. O pessoal acha aqui que o problema aqui é só o Hugo Chávez, né? E que o Lula é bonzinho. Não, mas, porra, o Hugo Chávez é criatura do Foro de São Paulo, porra. Ai, meu saco. Isso quer dizer que toda aquela besteirada que a Condoleezza Rice falava, né? Continua sendo a orientação oficial do governo americano. Né? O Hugo Chávez é malvado, o Lula é bonzinho. Então, o Lula tem que controlar a esquerda latino-americana, como se ele tivesse feito outra coisa desde 1990, quando fundou o Foro de São Paulo. Agora, para ver que nem tudo é notícia má, o New York Times encerrou o ano 2008 com um prejuízo líquido de US$57 milhões. Contra um lucro de 208 milhões no ano anterior. É claro, está vendo o que dá? Mentir. Está totalmente desmoralizado esse jornal. O New York Times já teve que arrendar metade do seu edifício para pagar suas dívidas. E se continuar assim, se não tomar jeito, se não tomar vergonha na cara, né, vai acabar mesmo. A propósito disso, leiam o livro do Bernard Goldberg, A Slobbering Love Affair, starring Barack Obama. É aqui com uma capa que parece aqueles cartazes de filme romântico dos anos 50. The true and pathetic story of the torrid romance between Barack Obama and the mainstream media. É um meloso caso de amor. Né? Não percam isso aqui, é um livro... O Bernard Goldberg escreve assim que você passa mal de tanto dar risada. Aqui o Fábio, através do Orkut, pergunta: no seu excelente artigo A Cultura e o Genocídio, talvez o melhor que o senhor tenha escrito, ao descrever a primeira corrente que busca explicar as raízes do nazismo, o senhor fala um subsolo irracional e satanista da cultura alemã. Olha, a melhor coisa para você entender isso aí são dois livros sobre a história do

cinema alemão, onde ali aparece condensada toda essa subcorrente satanista. Um é o livro da Lotte Eisner. Lotte, L-O-T-T-E, Eisner é E-I-S-N-E-R. E o livro chama-se A Tela Demoníaca. Há uma tradução no Brasil. E o outro é o livro do Siegfried Krakauer, de Caligari a Hitler. É, também é um livro sobre a história do cinema. Krakauer, K-R-A-C-A-U-E-R. Esse também foi publicado no Brasil. É, dê uma procurada nesses dois livros, você vai entender tudo o que eu estou querendo dizer. Essa subcorrente existe. Agora, o que está provado que está errado é atribuir a esta corrente a causa, vamos dizer, do genocídio nazista. Porque o genocídio, como técnica de governo, já estava, já tinha sido inventado e aprimorado pelo governo soviético. E os alemães foram lá e copiaram toda a tecnologia. Então você não pode explicar por um fator específico da cultura alemã algo que foi copiado da Rússia. Não faz o menor sentido. Mas isso não quer dizer que essa subcorrente cultural não existisse e que não ajudasse em nada, tá certo? A enlouquecer a cabeça dos alemães. Claro que existia. Mas as causas do genocídio não são causas específicas nacionais alemãs. Aquilo é um movimento internacional, o alemão simplesmente tomou carona e foi em frente. E com isso parece que acabou o nosso tempo, né? Então, muito obrigado a todos. Até a semana que vem e muito obrigado.

pedido. Não, a carapuça estava lá, meu filho, moldada exatamente na minha medida e nada de mais ninguém. Então, ele fez a ofensa e depois tentou retroativamente apagar. A coisa é feia, foi muito feio o que ele fez. As duas coisas foram muito feias. Mas depois botou a mão na cabeça e primeiro apagou. E agora pediu desculpa. Devia ter pedido desculpa em primeiro lugar. Falar, ó, oh, aquilo lá, não estou me referindo a você, desculpa a vergonha que eu passei, acabou o problema. Tá certo? O que me irritou foi justamente o fato de ter apagado a coisa retroativamente. Porque já tinha ficado no ar vários dias. Quer dizer, você espalha uma coisa, não deu, uma indireta venenosa contra um cara. Deixa ela vários dias, depois você apaga metade dela para dar a impressão que está falando genericamente. Então, a primeira providência que o Júlio tomou foi muito feia, pior ainda do que eu fiz. Mas agora está pedindo desculpa, está tudo certo, Júlio. Não tenho nada contra você, podemos continuar discutindo. Agora sim, assuntos filosóficos. Por quê? Aviso, tá? Quer discutir filosofia comigo? Então não vem com sacanagem. Porque primeiro eu removo a sacanagem. Quer discussão filosófica? Muito bem. Mas primeiro eu vou remover a sacanagem. É isso aí, que nem o seu Sidney Silveira. Primeiro espalha a mentira a meu respeito e daí começa com grande discussão filosófica. Não, não aceito. Tá? Primeiro limpa a sujeira. Você vai entrar na minha casa, limpa o pé na porta. Tá? Daí discutimos qualquer coisa educadamente, sem problema nenhum. Olha, eu já tive mil discussões com um queridíssimo amigo meu, embaixador Meira Pena, vivo discordando do Meira Pena. Isso não é problema nenhum. Agora, a pessoa primeiro ofender e depois querer vestir na gente a camisa de força. Não, você responda polidamente. Isso não dá para fazer. É? Porque é o seguinte, a coisa que eu mais desprezo no mundo são indiretas. Eu, quando tenho que dizer que o sujeito é filho da puta, eu digo, ó, você é um filho da puta, está aqui a foto da sua mãe no puteiro, está aqui o nome, CPF, RG do cafetão, registro na carteira, tá certo? De profissional do sexo. Né? Então está aqui. Então, é assim que eu falo, foi assim que minha mãe me ensinou. Tá certo? A minha mãe sempre foi uma mulher de enorme coragem, tá certo? É uma mulherzinha de 1,20 m, mas até já se atracou com um ladrão na rua para defender a pessoa. Né? E saiu uma vez que uns moleques lá, já adolescente, batendo um priminho meu, quebraram o nariz dele. A véia saiu na rua dando porrada em todo mundo. Tá, né? Então, desde pequeno, eu aprendi com a dona Anice, tá certo? Essa pessoa admirável, maravilhosa, minha querida mãe. Né? Então, covardia não, indireta não, fofoca não. O que tem que falar, fala na cara e depois aguenta, porra. Eu sempre fui assim. Né? E esse negócio de indireta, se for genérico, pior ainda, porque às vezes é o genérico, assim, não tem nome de destinatário, mas tem o endereço certo. Essa é como nesse caso. Mas agora está limpo, Júlio. Então podemos continuar discutindo seriamente. Aliás, nesse escrito que ele publicou hoje, ele mostra que ele concorda comigo em praticamente tudo. Tem só um ou dois pontos ali que tem uma divergência. Então, eu também queria assinalar aqui um artigo importante do Joel Pinheiro, publicado na Dicta, sob o título de Méritos e Deméritos da Filosofia Acadêmica no Brasil. Então, eu estou preparando um escrito, analisando a questão com bastante cuidado. Mas só para informação preliminar dos interessados, né? Ele diz assim, olha, o ensino de filosofia na USP até que não está ruim. Ele ensina a gente a ler os principais autores, ensina análise de texto, etc, etc. E tudo isso é muito bem feitinho, né? Agora, o problema é que não há espaço para discussões. Então não se estimula a criatividade, a opinião pessoal. Então não sai de lá nenhum filósofo. Bom, isso é verdade? Isso é metade da verdade. Por quê? Evidentemente, o que falta ali não é espaço para discussão. Porque se o senhor não discute em classe, ele discute em assembleia estudantil, discute com os alunos no pátio, quer dizer, não é esse o problema. Né? O que falta é o verdadeiro ensino da filosofia. Porque o que se transmite na USP e em todas as faculdades do Brasil, que eu conheço, até onde eu conheço, parênteses, confesso que eu só acompanhei a produção intelectual da USP até uma certa data. Parei mais de 10 anos atrás, porque perdi interesse. Foi tanta decepção e perdi interesse no acompanhamento. Então, o que eu posso falar pode estar até um pouco desatualizado. Mas, até o tempo em que os professores mais famosos ali eram o Gianotti, o Paulo Arantes, a Marina Chaui, né? depois que apareceu o Vladimir Safatli, que é um pouco pior que todos eles, até esse ponto, isso foi só decepção.
O próprio Paulo Arantes, no livro que se chama Um Departamento Francês do Tamar, ele confessa que a USP jamais produziu um filósofo. Oh, meu Deus, a USP está com quase 70 anos de idade, né? E não produziu filósofo nenhum. Eu digo, mas escuta, a faculdade de filosofia que não produz filósofo, produz o quê? Daí diz o Paulo Arantes: ah, mas produziu excelentes historiadores da filosofia. Meu Deus, o que é isso? Excelente historiador da filosofia, para mim, é o Giovanni Reale, é o Frederick Copleston, é o Guthrie, né? Autor da história da filosofia grega, né? É o Edward Zeller. Esses são excelentes historiadores da filosofia. Cadê o equivalente deles no Brasil? Não tem nada, não tem uma história da filosofia decente publicada no Brasil. E foi escrita por brasileiro. Quer dizer, tem alguma, tem a do Castro Neri, que é História do Pensamento Antigo e Medieval, que é uma maravilha, excelentemente escrita, muito bem documentada, mas isso é dos anos 40, não lembro nem se 40 ou 30. Então, olha, eu aqui aposto as minhas duas bolas do saco, eu só tenho duas e tão velha, tá certo? Mas eu aposto as duas, e alguém depois produzir um livro de história de filosofia, de filosofia no Brasil que pudesse obriar com o do Castro Neri. Né? Então, que essa história, esse prêmio de consolação que o Paulo Arantes oferecia é completamente inexistente, isso é fraude. Não saiu nenhum filósofo e não saiu nenhum historiador da filosofia. Por quê? Porque não tem espaço para discussão. Diz o próprio Joel Pinheiro: ah, claro que se houvesse espaço para discussões, haveria muita, a gente falaria muita asneira. E, quer dizer, o que falta ali não pode ser um espaço para dizer asneira, porque asneira nunca faltou na USP. É só vocês lerem os artigos que o senhor Janotti, Dona Chauí, o Safato, publicam na Folha de São Paulo, no Estadão, e vocês vão ver o que é produção de asneira. Ora, se os professores podem espalhar tanta asneira pela mídia, por que será que os alunos não podem falar besteira lá dentro? Claro que pode, Joel. Hã? Então, outra coisa, a sua análise, ela peca pelo mesmo defeito do pensamento uspiano, que é aquela coisa assim de ou nós temos aqui o rigor do ensinamento escolar, ou então nós temos a livre opinião, o beletrismo, as cigarras mágicas, etc, etc. Ora, essa é uma dualidade que só existe na cabeça de uspiano, meu Deus do céu. Isso é uma bobagem, você só tem duas hipóteses. Ou você se atém àquela análise de texto, aquela coisinha técnica, ou então você vai falar besteira, falar: meu Deus, o universo inteiro da filosofia não cabe nem numa coisa nem na outra. Não é nem tecnicismo escolar, filológico, na verdade, e nem achismo irresponsável. Não é isto. Olha, eu dei um curso meses atrás que chama Introdução ao Método Filosófico. Eu digo, e é o método filosófico, a técnica filosófica, que as pessoas, os professores da USP desconhecem. Essa técnica se compõe de vários itens, tá certo? Na verdade, você observa que só existe o ensino eficaz da filosofia. Vou até dizer os itens aqui para vocês saberem. Em primeiro lugar, a filosofia começa por um negócio chamado anamnese. Anamnese é quando o filósofo rastreia a origem das suas ideias e crenças e assume a responsabilidade por elas. Olha, o que eu estou pensando é exatamente isso, assim, assim, assim, assim. E tem fundamento ou não? Veremos. Ele primeiro tem que saber no que ele está acreditando quando ele começa a filosofar. Segundo, a meditação, pela qual ele busca transcender o círculo das suas ideias e crenças e permitir que a própria realidade se comunique com ele numa experiência cognitiva originária. É isso que Sócrates buscou, é isso que Edmundo Husserl buscou, é isso que todos os filósofos, é isso que René Descartes buscou. Quer dizer, eu tenho aqui X ideias, mas por baixo das ideias deve haver uma realidade. Então eu não quero mais ideias, eu quero a realidade, né? Terceiro, o exame dialético. Através do exame dialético, ele integra a experiência cognitiva dele na tradição filosófica, comparando as suas observações com a de outros filósofos antecedentes, discutindo com eles, ele integra. Através do exame dialético, ele integra a sua experiência cognitiva pessoal na tradição filosófica e essa naquela. Quarto, a pesquisa histórico-filológica, pelo qual ele se aposta pela tradição. Quer dizer, ele tem que ler os livros de filosofia, ele tem que aprender a técnica de ler os livros de filosofia, de interpretar, de analisá-los, etc, etc. Cinco, a arte hermenêutica, pela qual ele vai tornando transparente para o exame dialético, tornando transparente a sentença do filósofo do passado. Quer dizer, vai agora uma interpretação em profundidade, não apenas interpretação de texto, mas interpretação do peso filosófico da sentença dos filósofos do passado e todos os demais elementos da herança cultural que serão necessários para a sua atividade filosófica. Seis, o exame de consciência, pelo qual ele integra na sua personalidade total as aquisições da sua investigação filosófica. Porque não adianta nada o cara ter uma ideia filosófica brilhante num dia, e no dia seguinte ele esquece e passa a falar outra coisa. Né? Nietzsche era um pouco assim. Nietzsche, sem desculpa, porque ele era assim, infeliz, gradiente, maluco.
Ele só tinha duas horas de lucidez por dia. Então, ele pensa, dá uma sacação genial agora, no dia seguinte ele esquecia, falar uma coisa completamente diferente. Mas está desculpado. Mas, em geral, assim, você tem que integrar na sua consciência e na sua personalidade as conquistas da sua investigação filosófica. E sete, por fim, a técnica expressiva, pelo qual ele torna a sua experiência cognitiva reprodutível por outras pessoas. Esses sete elementos compõem a técnica filosófica. Técnica filosófica milenar, que começa com Sócrates, etc., e prossegue até hoje. Quando você der essa lista, na USP só se ensina dois itens, que são a pesquisa histórico-filológica e a hermenêutica. Ora, esses dois itens não são a filosofia, não são a técnica filosófica. Eles são apenas a cultura filosófica. Cultura filosófica, eu vou definir rapidamente. É aquilo que o sujeito sabe de filosofia sem ter de assumir a responsabilidade de filosofar pessoalmente. No Brasil, as duas pessoas que de maior cultura filosófica que já existiram no Brasil não tinham nenhum talento filosófico. Primeiro foi o Zé Guilherme Melchior, segundo foi o Otto Maria Carpó. O Zé Guilherme Melchior, quando ele saía do domínio próprio dele, que era as ciências sociais, a história literária, a crítica literária, e se metia a filosofar, caía num primarismo atroz, coisa que chegou a ser ridícula. E o Carpó, ele tinha a prudência de nem sequer se meter em discussões filosóficas. Ele vai lá, explica os autores, tanto literários quanto filosóficos, mas você não fica sabendo o que ele pensa a respeito dele. Se ele está contra ou a favor, você jamais fica sabendo. É a terceira pessoa de maior cultura filosófica foi o Mário Ferreira dos Santos. Mas o Mário Ferreira dos Santos, para compensar, ele não era um expositor tão bom das doutrinas alheias quanto eram esses dois. Então, cultura filosófica é uma coisa e filosofia é outra. A filosofia implica o domínio da técnica filosófica que se constitui desses sete itens. O pessoal da USP desconhece completamente esses itens. Eles só são capazes de ensinar a pesquisa histórico-filológica, quer dizer, análise de texto, e história da filosofia, e a hermenêutica, interpretação do texto. Não passa disso. Então eles estão transmitindo o quê? Filosofia? Não, meu filho, estão transmitindo apenas cultura filosófica, qual é apenas um elemento do conjunto. E para transmitir a técnica filosófica, como é que faz? Basta um professor de filosofia e fala, não, não é possível isso. Só pode transmitir a técnica filosófica um filósofo de verdade que esteja no momento do ensino, lutando com as dificuldades internas da sua filosofia, e então ele vai expondo aquilo e mostrando aos alunos como se faz. Só existiu o grande ensino da filosofia onde houve um filósofo vivo e presente no momento mais forte da sua criação. Não é isso? Quer dizer, existem inúmeros depoimentos, tá certo? De alunos, de estudantes, sobre os grandes professores que tiveram. Os quais eram grandes professores, porque eram também grandes filósofos. E estavam filosofando no momento da aula. Não é assim que vai pegar um conteúdo pronto que ele pegou no manual e explicar para os alunos. Não, ele está criando a sua filosofia naquele momento, diante dos alunos. Isso, você vê, por exemplo, Santo Alberto, que foi professor de São Tomás de Aquino, Hegel, Émile Boutou, Félix Ravesson, Edmund Husserl, Ortega y Gasset, Alain Croce, Cassira, Rosenthal, foram todos grandes professores porque eram grandes filósofos e filosofavam na frente dos alunos. Então, isso nunca houve na USP. Nunca houve um filósofo. Não, na USP não sai nenhum filósofo porque não entrou nenhum filósofo, porra. Não sai o filósofo do corpo discente porque não tem nenhum filósofo no corpo docente. Então, o que não tem causa não tem efeito, porra. Só tem professor de filosofia. Quando apareceram filósofos de verdade, cortaram. É? Porque até o nosso aluno, brilhante aluno, Ronald Robson, ele conta o episódio do Wilhelm Flusser, que era um exilado tcheco, um homem de grande gênio. E se apresentou lá para lecionar na USP, os caras não quiseram, porque ele não tinha diploma de filosofia. É? Então desprezaram o cara, botaram ele para lecionar na escola politécnica, onde ele estava que nem um peixe fora d'água. É? Quer dizer, sacanearam, ó. Ele tinha feito uma tradução do Tractatus do Wittgenstein, foi lá levar para o Janot, e o Janot, que também estava fazendo uma tradução, boicotou a do Flusser e publicou a dele, que é uma bela merda, né? Então, o Flusser, depois de tantas frustrações no Brasil, o que ele fez? Foi para a Alemanha e virou um dos filósofos de maior sucesso no meio universitário alemão. Ninguém perguntou se eu tenho diploma, cadê seu diploma? Não, cadê sua filosofia? O que, que ele pegou? Mostrou aqueles artigos que ele publicava no estado de São Paulo e entre os quais a turma da USP empinava o narizinho. Porém, tem coisa pior que a USP fez. 1950, quando teve o concurso para provimento da cátedra de filosofia na USP, primeira cátedra, apresentaram vários candidatos: João Cruz Costa, Oswaldo de Andrade, Vicente Ferreira da Silva, Heraldo Barbuí, Luiz Washington Vita e Renato Cyril Cerna, né?
Bom, Cerna e Barbuí são caras altamente qualificados do ponto de vista técnico. Né? O Vicente, embora seja um filósofo vacilante, tenha mudado de orientação, o Vicente era um gênio, para dizer o mínimo. Né? O Oswaldo de Andrade, bom, Oswaldo de Andrade não era nenhum filósofo, esse era uma cigarra mágica mesmo, era um homem que tinha sacações geniais, mas tem nenhuma consistência filosófica. Mas, de qualquer modo, era um homem de gênio também. Bom, o que a USP fez? Pegou o João Cruz Costa, que tinha um diploma de filosofia na França, e disse, só esse pode ser candidato. Vetou a candidatura de todos os outros. Ora, o João Cruz Costa, ele de fato tinha um diploma, só que é o seguinte, o João Cruz Costa não fazia estudo sistemático de nada. O próprio Gianotti confessa isso num artigo que eu não tenho aqui o link, mas depois eu dou para vocês. Ele disse que o João Cruz Costa não tinha estudo sistemático de nada e que, no fundo, era um autodidata. E foi esse que a USP escolheu. Por quê? Porque era um homem da esquerda. O Miguel Reale, desculpa o João Cruz Costa, o João Cruz Costa não participou dessa operação, ele foi beneficiado sem ter participado disso. Mas foi uma sacanagem. O Departamento de Filosofia da USP nasceu da sacanagem, você está entendendo? Nasceu da falsificação e da empulhação e continuou assim ao longo da vida inteira. Enquanto o Miguel Reale, no Instituto Brasileiro de Filosofia, que era a entidade particular, promovia a verdadeira filosofia brasileira e deixava todo mundo falar, inclusive o pessoal da esquerda, nunca vetou ninguém. Então, se existe filosofia no Brasil, se deve ao Miguel Reale. Né? Agora, Miguel Reale era perfeito no santo? Não, Miguel Reale nunca chegou a perceber o valor da filosofia do Mário Ferreira. Quer dizer, tinha um escotoma, uma mancha no olho, né? Mas, então, e aí tem o detalhe mais interessante. Eu digo, você sabe que eu não frequentei faculdade nenhuma. E não frequentei por quê? Eu sabia o que estava ensinando nas faculdades. Eu lia os programas, eu conversava com os alunos, às vezes ia lá assistir uma aula ou outra, para saber se tinha alguma que valesse a pena fazer, porque eu tinha pouco tempo. Eu já tinha que trabalhar, tinha filho para tentar, até pouco tempo. Eu falei, bom, então eu tenho que escolher só o que tem de bom. Depois de muitos anos e muitas desilusões, finalmente descobri um negócio chamado Conjunto de Pesquisa Filosófica na PUC do Rio de Janeiro, dirigido pelo padre Stanislaus lá dos Anjos, que era um filósofo estoniano, amigo pessoal do Papa, que o havia delegado para vir na PUC do Rio de Janeiro e tentar abrir um espaço para o catolicismo na Universidade Católica. Então, como não deu para fazer isso no Departamento de Filosofia, ele abriu outro departamento, chamado Conjunto de Pesquisa Filosófica, e lá ele dava um curso. Acontece o seguinte, o Padre Lazzano não era um professor de filosofia. O Padre Lazzano era um filósofo em plena atividade criativa. Ele era um discípulo de Edmund Husserl e Max Scheler, empenhado em fazer uma síntese de fenomenologia e tomismo, mais ou menos na linha que ao mesmo tempo estava sendo feito pelo Cornélio Fabro, que é um gênio, né? Então, eu vi o Padre Lazzano, eu li as coisas dele, eu ouvi, falei, mas está aí um filósofo, a coisa está sendo feita dentro da nossa, dos nossos olhos, né? Então é aí que eu vou. E frequentei aquilo durante 3 anos, aí o padre morreu, porra. Morreu por quê? Porque foi o único homem que morreu de felicidade que eu conheço. Porque quando os russos saíram da Estônia, que estavam lá matando o jeito de fazer 30 anos, disseram aquilo para ele, ele ficou tão contente, teve um infarto e morreu. Né? Foi, viajou para a Estônia e morreu. Sim. Então, além disso, o Padre Lazzano tinha outra vantagem. Ele era um homem que mais conhecia a filosofia brasileira. Ele chegou no país, a primeira coisa que ele fez foi estudar todos os filósofos brasileiros do passado e buscar pessoalmente os que estavam vivos no presente, um por um, para conhecer, saber o que eles pensavam, ler os escritos deles, e depois publicou uma antologia de autorretratos filosóficos desses autores, né? Então, claro que você não pode ter uma faculdade de filosofia séria num país onde se desconhece a filosofia do próprio país. É uma coisa tão alienada, tão subdesenvolvida, que não é nem para falar. E a USP é exatamente assim. Os filósofos brasileiros nunca tiveram vez na USP. Então, quando eu vi o Paulo Lazzano, falei, é isso que eu preciso. Porque eu já vinha lendo o livro de filosofia, tenho uma extensa cultura filosófica desde a juventude. Mas não, nunca tinha me aventurado a publicar escritos de filosofia, por quê? Eu digo, não, eu só sei essa coisa... Eu ouvi falar. Eu estava ali que nem os meninos quando eram moleque. Vinha ali no bairro, morava no bairro da Liberdade. Tinha um tarado chamado Tanaka, a solta. E ele só gostava de menino japonês.
Então você perguntava para o menino japonês assim, conhece Tanaka? Ele respondia, só de ouvir falar. Então eu estava ali, eu conhecia a filosofia só de ouvir falar. Para enquanto eu não ver um funcionando, eu não assimilei a coisa, então não estou pronto. Daí eu tive essa felicidade de estudar 3 anos com o padre Laduzan. O curso tinha 5 alunos. Eu estudava ali e recebi o diploma pela Universidade de Navarra. Não foi possível completar porque o padre morreu. Ele morreu no dia seguinte, os teólogos da libertação invadiram o negócio. E quando eu cheguei lá, tinha um filho da puta fazendo uma conferência sobre o Evangelho à luz de Nietzsche. Eu falei, ah, enfia no cu, eu vou embora, entendeu? E aí o diploma, falei, se for o diploma, eu não vou aceitar um diploma dado por um filho da puta desse. Então, fui embora. Mas acontece o seguinte, meu filho. Então, o único brasileiro que no Brasil, sem precisar viajar para o exterior, recebeu um verdadeiro ensino de filosofia foi este que vos fala. Né? Então, meu filho, autodidatas são vocês. Eu tive o verdadeiro ensino de filosofia dado por um verdadeiro filósofo. O Padre Laduzan, nas aulas dele, ele pegava um problema de filosofia e daí o analisava segundo as perspectivas que vinham desde os pré-socráticos até a fenomenologia, a escola analítica, o marxismo, etc, etc. E integrando tudo aquilo no pensamento dele, no fim ele dava a solução que ele propunha. Então, não é apenas que ele estava expondo as filosofias do passado, não, ele as integrava no seu pensamento como elemento da sua dialética interna, um negócio maravilhoso. E é isso que um filósofo tem de fazer. As pessoas aprendem filosofia porque elas viram filósofos fazendo isso. As pessoas viram Hegel fazendo isso, viram Boutroux fazendo isso, viram Ravesson fazendo isso, viram Alain fazendo isso, viram Benedetto Croce fazendo isso. Então, eles sabem o que é. É aquela parte do aprendizado que não dá para você absorver só com livros. É? É aquela parte que só te transmite o contato pessoal. Isso aí, todos os alunos desses grandes professores testemunham isso. Ora, em qualquer técnica, meu filho, existe um elemento de presença pessoal que é indispensável. Por exemplo, você pode aprender a dirigir automóvel só lendo o manual de instruções? Você pode aprender a cantar só lendo o manual de instruções? É? Sem nunca ouvir um mestre cantor que te ensine? Não, não pode. Você pode aprender a atuar no teatro sem você ter, né, um instrutor como Stanislavski que explica e mostra como faz e você vê aquilo, não é possível. Mesmo na ciência física e na química, você não pode operar sem certos equipamentos cujos técnicos, para aprender a manipular aquilo, tem que ter anos de convivência e de convivência com outro técnico, mestre que os ensina, havendo nesse ensinamento muito de prática direta e de transmissão não verbal. Quer dizer, você vê o sujeito fazendo, né? E aí você aprende. Quer dizer, esse elemento, vamos dizer, da presença pessoal e do subjetivo existe até nas ciências mais exatas e impessoais. Quanto mais não existiria na filosofia, meu Deus do céu. Então, é o seguinte, só aprendeu filosofia, só recebeu um ensino universitário de filosofia quem viu um filósofo trabalhando à sua frente. Se você tem só um professor que está ensinando você a ler texto de filosofia, você nunca aprendeu filosofia, meu filho. Você adquiriu cultura filosófica. Ora, a universidade existe. E, veja, se fosse possível aprender tudo por livro, não precisaria existir universidade. Então, a universidade existe para ensinar aquela parte que não pode ser adquirida só pelos livros. Onde você precisa ver o filósofo trabalhando, conversar com ele, fazer perguntas, tá entendendo? E assimilar, vamos dizer, aquele exemplo humano. E você quer saber? No Brasil, só quem teve isso fui eu. Então, só quem tem formação universitária no Brasil, exceto os que estudaram no interior, fui eu. Não recebi o tal diploma, que se foda, porra. Mas tive o ensino. E vocês na USP não tiveram. Vocês nunca viram um filósofo trabalhando. O próprio Joel Pinheiro, ele depois num comentário ao seu próprio artigo, ele disse, todos os filósofos que nós estudamos estão mortos. Eu digo, eu não, meu filho. Hã? É verdade, a obra escrita do Padre Laduzan, publicada, não dá ideia do que ele era. Talvez ainda haja manuscritos. Eu até tenho uma apostila inédita dele aqui. Né? Mas era um filósofo, não era um professor de filosofia. Filósofo criador, certo? Original, e que integrava no seu pensamento os filósofos do passado. Quer dizer, não é questão de você ensinar como Platão pensou, ou o que está nos escritos de Platão. Não é isso. É integrar o Platão dentro de um esforço dialético do presente. Isso só um filósofo verdadeiro faz. Como não tem filósofo verdadeiro na USP, não tem ensino de filosofia. Resultado, não pode sair de lá nenhum filósofo. E dar espaço para os garotos discutir besteira não vai resolver o problema, evidentemente. É. O que falta não é espaço para falar besteira. O que falta é um filósofo de verdade. Então,
não existia o filósofo de verdade no Brasil? Existia, existia o Mário Ferreira dos Santos, que foi o maior dos nossos filósofos, filósofo de envergadura mundial. A USP nunca se interessou em trazer. A USP, nem, o pessoal na USP, não estava nem qualificado para entender o que ele estava falando. Então é isso, você boicota os filósofos, sobra só os professores de filosofia, e depois, mesmo que eles façam o serviço deles direitinho, pai, eles são professores de filosofia que criam outros professores de filosofia. Filósofos jamais. Então é isso. O mal que você viu, Joel Pinheiro, existe, mas a solução que você está dando não funciona. O que falta não é espaço para discussão, o que falta é ensinar a técnica filosófica, coisa que só filósofo de verdade pode fazer. Voltando aqui às notícias da semana, esta semana, uma garota aqui de Michigan, Julia Ward, ganhou um processo, porque é o seguinte, ela está lá trabalhando no departamento de aconselhamento, e chega um sujeito dizendo...

0: Eu não levo desaforo pra casa. Não, que eu vou ficar com raiva do cara. Não, não fico com raiva do sujeito 3 minutos. 3 minutos, eu esqueço do dia seguinte. Mas na hora eu tenho que falar. Por quê? Pra não pensar mais nisso. O cara disse, ah, tá lá conspirando, teoria da conspiração. Teoria da conspiração, caralho, tá te fudendo. Pronto, acabou. Não penso mais nisso. Agora, vou ficar, vou me fazer de bonzinho, pra depois ficar me roendo por dentro, pra depois chegar no leito de morte, ah, eu desejaria ter falado a verdade, pra não ficar engolindo sapo. Pra quê? Ver esse depoimento dela é de uma importância extraordinária. Né? Quer dizer, e os pecados que eles cometeram? Os pecados que eles, os outros pecados, pecados convencionais, eles já confessaram, já foram confessionais, já confessaram. Mas tem um que eles nunca tinham confessado, confesso no leito de morte. Faltei com a verdade da vida. E isto é violar o primeiro mandamento. É o mais grave de tudo. Né? Agora, aqui o senhor Fernando Henrique Cardoso publica aqui um artigo dizendo: nas últimas semanas apareceram alguns artigos da mídia que ressaltam o silêncio das oposições como um risco para a democracia. É inegável que está havendo uma despolitização da sociedade, não só no Brasil, mas em geral. Isso é falta total do senso das proporções. É só você ver a luta política que você tem aqui nos Estados Unidos, ou você quer até no Parlamento Europeu, vai lá, ouve os discursos do Nigel Farage ou do Daniel Hannan, xingando os caras, tá? Você vê que tem luta política assim, ardente e explosiva. Agora no Brasil não tem. Então, não é a mesma coisa, ô seu Fernando Henrique, o senhor não é sociólogo, não é cientista social, o senhor não tem o senso das proporções. Né? Você vê aqui o que a oposição fala do Obama, as coisas horríveis que eles falam do Obama. Você vê a luta de briga de foice no escuro dentro do Partido Republicano para saber quem vai ser o candidato. Né? Como é que está havendo a despolitização da sociedade, meu Deus do céu, no mundo inteiro? Fala, não. Existe um pouquinho disso em toda parte, mas no Brasil é total. Quer dizer, a esquerda em Peru eliminou todos os seus concorrentes, calou a oposição ao ponto de que já não é possível nenhuma oposição. A oposição não tem sequer uma linguagem, não pode nem começar a falar. Quando começa a falar, já tem que copiar todo o vocabulário do adversário, porque não tem um próprio. É? Seu diagnóstico está 100% errado, seu Fernando Henrique. Mas também, coitado, estudou na USP, pô. O que a gente faz? Não tem culpa dele, é? Tem alguém na linha aí? Alô, quem é? Aqui. A revista Foreign Policy faz uma avaliação nas universidades e diz: olha, e a USP? A USP é boa para atletas que foram reprovados em Harvard. Quer dizer, você é um cara fortão, joga basquete, etc, etc, não tem cabeça para ir para Harvard. Ah, tu vai para a USP. Tá vendo o que é a USP? Alô? Quem é? Não é ninguém. Então, diga agora o cara para sempre. Já se calou para sempre. Então, aqui. A Ioane Sanches, a blogueira cubana, que está decepcionada com a Dilma. Falou: ô dona, a senhora não lê jornal brasileiro, não? A senhora não sabe o que está acontecendo no Brasil? Não sabe que esse pessoal é tudo parente do Fidel Castro, porra? E pedir asilo político para o Brasil, sair de culpa para o Brasil? Pô, isso aí é sair correndo do Satanás e pedir socorro ao Beelzebú, porra. A senhora não sabe disso? Mas quanta ingenuidade, meu Deus do céu. Peraí, alô, tem alguém na linha?
1: Alô?
0: Sim, quem é?
1: Quem vos fala é Paulo, da Itália.
0: Paulo, tudo bem?
1: Tudo bem, grande mestre.
0: Diga.
1: Olha, eu não tenho problema nenhum de ser chamado de Olavete, viu? É um grande prazer.
0: Mas até o Meira Pena, que é um homem de quase 100 anos de idade, o grande escritor brasileiro Meira Pena, ele diz: eu sou uma Olavete. Hã? É que nem o John Kennedy em Berlim, Ina Berliner. Ele diz: ich bin ein Olavete.
1: Tá certo. Falando em Fernando Henrique, ele corre o risco de pertencer ao grupo da Comissão da Verdade, viu?
0: Oh, mas que maravilha, hein?
1: E falando um pouquinho de religião, mestre, a Igreja Universal lançou o seu cartão de crédito da bandeira Visa.
0: Cartão de crédito?
1: Os dízimos também poderão ser pagos no crediário em nome de Jesus. Agora ninguém segura mais os pastores.
0: Mas que maravilha! Isso aí é um sujeito que morreu, mas ele é tão avarento que ele quis ser enterrado com todo o seu dinheiro no caixão, daí encheu de dinheiro no caixão, daí chegou lá na hora, espetalhou, falou, não, mas peraí, isso aí vai ficar muito apertado, desconfortável. Me dá o dinheiro aqui que eu dou um cheque para ele lá no céu, ele desconta. É a mesma coisa, pegou o dinheiro e foi embora. Então, isso aí é a religião desse Bispo Macedo, é assim mesmo.
1: Mestre, agora uma pergunta.
0: Diga.
1: É, da mesma forma que na Igreja Católica houveram diversas infiltrações de pessoas com a intenção de denegrir a imagem da Igreja, o senhor acha que isso também está acontecendo na Igreja Evangélica Brasileira com essa...
0: Mas de monte, você tem toda a razão, isso está acontecendo
1: aí
0: o tempo todo. Tem muito cara que a presença dele lá é tão vergonhosa que a gente pensa, não, esse cara entrou aí só para desmoralizar a Igreja, porra. Mas tem muitos assim. Aqui nos Estados Unidos você vê isso e no Brasil também. Aqui até mais. É assim, é a teologia marxista, a teologia gaysista, a teologia abortista. Olha, é claro que o sujeito sabe que ele está contra. Então, é o inimigo infiltrado que faz o mal para a instituição e a instituição ainda leva a culpa. É que nem o Barack Obama na presidência dos Estados Unidos. Tudo que ele está fazendo contra os Estados Unidos, que é contra os outros também, os Estados Unidos é que leva a culpa. Sempre foi assim. Peraí, tem mais alguém aí na linha? Já que não tem... Peraí, tem alguém aí? Alô, quem é? É. Então, olha aqui. O sociólogo italiano Massimo Introvigne, que é um dos grandes estudiosos do estado das religiões no mundo contemporâneo, disse o seguinte, que anualmente estão sendo assassinados 105 mil cristãos nos vários países. Isso quer dizer um cristão a cada 5 minutos, né? E nos países onde eles não estão sendo assassinados, porque na Europa e nos Estados Unidos não fica bem assassinar, eles são boicotados. Eles são perseguidos nos seus empregos, eles são preteridos para todas as vagas, eles não têm espaço na grande mídia, e vai boicotando e cortando espaço. Então, onde você não tem o genocídio físico, você tem o genocídio cultural. Agora, tem gente que você conta isso e eles dizem, ah, isso é teoria da conspiração. Ah, teoria da conspiração, o cu da sua mãe, rapaz. Você não sabe discernir um fato quando está na sua cara, porra. Né? Agora, você vê, outro dia, o Barack Obama está aí puxando o saco dessa fraternidade islâmica que está tomando o poder em tudo quanto é lugar. O que a fraternidade islâmica fez no Egito? Tomou o poder no Egito e já proibiu os americanos de sair do país, prendeu todo mundo. Né? E está lá também matando cristão a rodo, e o Barack Obama está achando lindo. Enquanto isso, é uma juíza da Suprema Corte, a tal da Ruth Ginsburg. Né? Vê como é o negócio. A mulher é de origem judaica. Né? Mas chega lá no Egito para puxar o saco da fraternidade islâmica e ainda diz, ela se tornou juiz da Suprema Corte jurando defender a Constituição americana. Chegou lá, ela falou, não, a Constituição americana não é tão boa assim, vocês deviam copiar a da Suíça ou do Canadá. Quer dizer, vai num país inimigo para falar mal da Constituição do seu próprio país, essa vagabunda puxa saco de radical islâmico. É isso que eu estou falando, porra. Quer dizer, quando é que os judeus vão aprender? Vocês têm que parar de passar a mão na cabeça dos seus traidores. Ah, não, mas ela é judia, ela é patrícia, ela não pode falar mal dela. Ah, isso, deixa ela falar, deixa ela pôr no seu cu. Você tá entendendo? A Igreja Católica faz a mesma coisa. A gente chega lá, só fala mal, só esculhamba com a Igreja. Ah, mas ele é bispo, ele é cardeal. Cardeal é o caralho, porra. A gente, quando toma o partido do inimigo, está excomungado automaticamente. Mas antigamente o rabino era mais inteligente. Eles não excomungaram Spinoza. Quando você lê o Tratado Teológico Político do Spinoza, você fica horrorizado com o que ele fala da religião. Horrorizado. O rabino naquele tempo eles sabiam ler, pô. Então eles lêem e falam, esse filho da puta é inimigo, vamos tirar ele daqui. Só que agora não. Agora todo mundo passa a mão na cabeça. Ruth Ginsburg, todo mundo vai passar a mão na cabeça dela. Então, vamos lá. Aqui. Tiago da Silva Rodrigues pergunta. Gostaria de saber qual é a sua orientação religiosa. Por certas vezes vi um vídeo do senhor na internet, me parecia um católico cheio de convicções. E outro um vídeo falando mal do Santo Padre. Fala, escuta, meu filho. Quando o Papa faz uma cagada, você tem obrigação de falar mal dele. Hã? Isso é obrigação. Porque o homem não está numa posição onde ele possa fazer o que lhe dê na cabeça. Ele é o vigário de Cristo na Terra. Hã? Ele não pode aviltar a igreja. Entendeu? Então, quando o Papa sai pedindo desculpa pelos padres pedófilos, ele está fazendo isso, porque esses padres pedófilos foram infiltrados lá por inimigo. A igreja não tem culpa disso. Na hora que o Papa assume, ele está fazendo a igreja assumir a culpa. Ele não pode fazer isso. É? Então, é obrigação do fiel chamar a atenção do Papa, sim. Porque, mas o Papa não é infalível. Um momento, meu filho. O que está escrito no dom é que a infalibilidade papal só foi pronunciada no século XIX, e mesmo assim, a infalibilidade se refere a questões de doutrina católica e de moral fundamental, moral essencial. Ou seja, nem mesmo de moral especial, para dizer quais são os pecadinhos, etc. Não, nem isto. Só os princípios morais. Tá? Então, a infalibilidade papal está resguardada nesse tipo. Ninguém diz que o Papa é infalível em matéria de moral especial, de julgamento de casos específicos, que não é que ele é infalível em matéria de política, que ele é infalível em matéria de pedagogia. Não. Não só é falível, como tem falhado há 200 anos, um atrás do outro, como Nossa Senhora já anunciou em La Salette, 1840 e tanto. Tá certo? Isso não quer dizer que o Papa seja um infiel, que seja um traidor. Não, mas às vezes é meio de burro. Ou é um covardão como Paulo VI. Que vai entregando para o inimigo, e depois diz, fumaça de Satanás entrou. Falei, quem abriu a janela? Foi você mesmo, porra. Então, um Papa não pode ser covarde. E o Papa não pode ser burro, não. Porque ele é o chefe da igreja. A igreja é mãe e mestra. É? Ela não é filhinha e aluninha, tá entendendo? Para ficar recebendo pito da mídia, etc, etc. Então, ele tem que ter a máxima qualificação intelectual, tá certo? Para ser um mestre do mundo. Então, se não tem, peça demissão. Fala, olha, isso aqui é muita areia pro meu caminhãozinho, tá entendendo? Eu vou para casa. Né? Então, aqui saiu um vídeo que se chama The Third Jihad. É um médico muçulmano que vive nos Estados Unidos. E ele investiga toda essa infiltração de pessoal radical islâmico nos altos postos do governo, nas universidades, etc, etc, e denuncia essa gente toda. O cara é tão muçulmano quanto ele, ou mais. Só que é o seguinte, é um homem honesto e sabe somar 2 mais 2. Né? Então, não perca este DVD, The Third Jihad. Esqueci o nome do cara agora. Agora, na Venezuela passaram uma nova lei de terrorismo que qualifica todo mundo de terrorista, exceto a turma das Farc e a turma do próprio Hugo Chávez. Isso é uma maravilha. Pois eles não prenderam o Alejandro Pérez Cruz dizendo que ele era terrorista? É? Esse, aqui também, você começa a falar do fim... Aqui você começa a falar do fim do mundo e começa a guardar comida em casa, né? Eu não entendi por que guardar comida para o fim do mundo. O mundo vai acabar, eu não vou comer mais, porra, né? Vou comer depois do fim do mundo. Mas não tem cara que faz isso aqui. Esses caras são considerados terroristas, são uns caras inocentes, meu Deus do céu. Eles só estão querendo comer uma comidinha no fim do mundo. O que tem de errado? É impossível, mas não é errado. Peraí, tem alguém na linha aí?
2: Alô?
0: Sim.
2: Olá, tá ouvindo?
0: Perfeitamente.
2: Aqui é o Flávio de Belo Horizonte.
0: Flávio Belo Horizonte, tudo bem?
2: Tudo bem. Aqui, Olavo, eu queria saber se você conhece um antropólogo chamado Roberto da Mata.
0: Conheço.
2: Então, é confiável ler os livros dele?
0: Eu acho que confiável está tudo certinho, mas eu acho muito fraco.
2: Muito fraco?
0: É. Tem algumas análises interessantes, mas ele não vai ao fundo das coisas, dos problemas, não.
2: Uhum.
0: Também, é um homem inteligente, mas ele quer ficar de bem com todo mundo, o que não é possível. O Lindinho sempre faz você estudar alguma coisa seriamente, já foi você contra todo mundo. Felizes tempos em que você podia ser um sujeito letrado e educado ao mesmo tempo.
2: Entendo. Então é só isso, então, Olavo. Muito obrigado, que Deus te abençoe.
0: É você também. É você também. Agora, queria chamar a atenção de vocês para que acompanhem o caso do Coronel Plaças, tá certo? Que é a maior vítima de injustiça que já houve na América Latina. O senhor está condenado não é por um crime que ele não cometeu, por um crime que não aconteceu. E sob os pretextos mais vis. A coisa tem tanta novidade que não dá para a gente comentar aqui toda semana. Então vocês procurem no site Yo Creo en Plazas, Yo com Y, YoCreoEnPlazas.com, que é o próprio site do coronel. Vocês vão ver que coisa horrível que está acontecendo na Colômbia. Na Colômbia, o eleitorado é maciçamente conservador. Na última eleição, o candidato conservador teve 80% e tanto dos votos. Né? Ninguém quer saber de Farc, o pessoal odeia as Farc. E, no entanto, a turminha das Farc está lá no aparelho judiciário e na mídia. Eles se encastelaram ali e tem um poder que é desproporcional à sua aprovação pela população. E com base nisso, então, eles estão prendendo todos os militares que expulsaram o pessoal do terrorista que invadiram o Palácio da Justiça e queimaram o Palácio da Justiça em 85. Os terroristas agora estão por cima, eles são ministros, são juízes, etc, etc. E os caras que prenderam eles estão tudo indo para a cadeia. Quer dizer, é o que Trotsky chamava o longo braço da Revolução. A Revolução é vingativa, ela vai até o fim. Pois olha, você veja, o ex-ministro da Economia da Romênia, Mihail Manuilescu, né? Ele foi preso, morreu na cadeia no regime comunista. Depois de morto, foi condenado à morte 5 vezes. Eles não perdoaram o cara nem depois de morto, porra. E note bem, o Manuilescu era um homem tão bom. Eu não concordo com a teoria do Manuilescu, a teoria do protecionismo. Já aprovei um tempo quando li, mas depois pensei nisso e falei, não, ele está errado. Mas ele, na cadeia, durante o regime comunista, ele fazia plano econômico para ajudar o regime comunista, porra. Quer dizer, o cara na cadeia querendo salvar o país estava indo para a merda. Né? E esse cara, eles condenaram à morte depois de morto. Então, os milicos que acham, não, isso vai passar, não vai acontecer. Não vai passar, não. Vocês não sabem como é que isso funciona. Aliás, o desconhecimento, a ignorância do movimento comunista no nosso meio militar é uma coisa monstruosa. Monstruosa. Eles acham que o comunista é apenas uma ideologia, uma crença, etc. Eles não sabem como é que isso funciona. Meu filho. Puta, eu estudo essa porra faz 40, mais de 40 anos, na verdade. Né? E quanto mais eu estudo, eu mais vejo que é um negócio monstruoso e que não vai acabar. E só vai acabar, meu filho, se houver uma campanha mundial de denúncia, né, que mostre à população inteira como esses caras são odiosos e horríveis, como são psicopatas, como são gente perigosa, gente indigna de qualquer confiança. Então tem que estigmatizar o comunismo, o socialismo, essa coisa, como se estigmatizou o nazismo. Porque eles mataram muito mais gente do que o nazismo. Começaram a matar antes, ensinaram os nazistas, financiaram os nazistas e depois fizeram de vítima dos nazistas. Eram piores do que os nazistas, na verdade. É? Bom, então. É, agora essa porra dessa comissão da verdade, isso é um bando de mentirosos, quem é que não sabe, porra? Quer saber a verdade? Então vai ver o que esses exilados brasileiros faziam em Cuba. Quantos deles trabalharam para o serviço secreto de Cuba, se tornando então cúmplices do genocídio que se fazia em Cuba, e depois veio se fazer de coitadinho no Brasil, porque no Brasil foram presos e foram mortos 400 terroristas. Ora, porra. Então, peraí, o nosso, peraí, tem mais gente na linha aí. Alô, quem é?
3: Alô?
0: Alô, sim.
3: Alô, Olavo, Guilherme de Belo Horizonte, tudo bem?
0: Guilherme, tudo bem?
3: Beleza. Olavo, eu sou seu ouvinte assíduo aí há muito tempo, leitor também. Sou formado em História pelo FMG, né? Então eu sou formado em Marxismo, né, naturalmente.
0: Isso.
3: Porque lá é só isso que ensino. E aí, mas desde então eu estudo filosofia autonomamente, leio muito Eric Weigel, René Girard, senhor, e vejo algumas aproximações entre esses filósofos, mas nunca te ouvi comentar nada a respeito de Paul Ricoeur, que é um filósofo que eu já vi muitas semelhanças entre várias coisas que você diz, sobretudo assim, as críticas ao código cartesiano e contra a mentalidade revolucionária, etc. Assim, o senhor conhece, tem alguma coisa contra ou a favor de Paul Ricoeur?
0: Tem obras importantíssimas sobre essa coisa da hermenêutica, dos símbolos, etc, etc.
3: Sim.
0: É, mas eu não tenho uma posição, eu sempre fico um pouco ambíguo com relação ao Paul Ricoeur. Não tá, eu reconheço a importância dele, mas não está entre as minhas admirações. Também não é alguém que eu deteste, mas é uma obra que merece

0: o Gheorghe Lucas, sempre tem uma certa admiração por Gheorghe Lucas, embora você vai que é um filho da puta mesmo.
1: Uhum.
0: Né?
1: Sim, sim.
0: É, mas a gente fica sabendo o que ele pensa.
1: Exato.
0: A gente desliza para um lado, desliza para o outro, ele não...
1: Entendi.
0: Sim, não estou fazendo julgamento da obra dele, mas eu
1: não, tá certo.
0: Não me entusiasmo. Não me entusiasmo para não, vou dedicar uhum. 3 meses da minha vida lendo Paul Ricoeur. Não vou fazer isso, não.
1: Entendi. Vai, bacana, lá. Muito obrigado, viu? Com Deus.
0: Você também, tudo de bom. Então, olha, agora também. Ah, então o negócio do Júlio Lemos, então tá limpo, né? Não temos nada contra você, tudo bem, sempre reconheci que você é um homem de talento. Tá certo? E vamos então, daqui para dentro, talvez possamos discutir assuntos filosóficos. Mas primeiro tem que limpar a área, né? Você não vai conversar com o sujeito acabou de sair do banheiro, não limpou a bunda, chega lá e quer conversar com você. Fala, não, primeiro tu vai lá, limpa, daí na conversa. Né? Mas antes do Júlio Lemos ter publicado essa desculpa, eu já tinha mandado o Diário do Comércio, agora não vou parar mais. Um artigo que eu falo mal do estilo do Júlio Lemos. Que é um estilo muito entojado e que me faz perder também o embalo de ler. Né? Então, essa mania, por exemplo, de substituir termos vernáculos por termos estrangeiros totalmente desnecessários que só servem para fins de entojamento. Né? Então, estou lendo aquele, a filosofia an sich. Opa, an sich quer dizer em si. Por que você não quer filosofia em si? Você poderia usar o an sich se houvesse uma conotação especificamente hegeliana, porque o termo an sich tem uma conotação específica em Hegel. Mas não tem nada de hegeliano naquele texto. Para que o an sich? Né? Daí, em vez dele falar, porque ele tem sentimentos misturados, sentimentos mesclados, eu mixed feelings. Né? Então, ô, Júlio, não faça isso, rapaz. Isso aí é frescura. Né? Não faça isso. Você quer estudar, e você tem talento para isso, tem muito talento. Né? Pare com essas coisas, tá bom? Mas, de qualquer modo, está limpo. Acabou a nossa briga. Até a próxima. Muito obrigado.

0: livro só existe em inglês, editado pela Harper & Row Publishers, Nova York. A edição é antiga, mas você ainda encontra muitos exemplares usados, sobretudo no site www.bookfinder.com. E o outro livro é o que você encontra aí no Brasil, o do Giovanni Reale, Para uma Nova Interpretação de Platão, que saiu pelas edições Loyola. Se for possível ler o do Friedlander antes de tudo, faça isto. Ele é uma introdução que Friedlander fez para a tradução alemã que ele fez das obras de Platão. Tá certo? Então já é mesmo um escrito introdutório. Naturalmente, essa edição, a edição do texto alemão do Friedlander, nem se encontra mais. Né? Então publicaram a introdução num volume separado pela Harper. Então não deixe de ler isso se você puder. Isso é realmente uma obra-prima, sobretudo porque ele não fica só discutindo doutrinas, mas ele remonta até as experiências reais das quais Platão foi gradativamente obtendo a inspiração para a sua filosofia. Muito bem, vamos ver o que mais aqui. Ah, aqui. Alan Ishida do Nascimento. Eu acompanho os artigos do Olavo de Carvalho há algum tempo e, conhecendo o temperamento dele e o conteúdo dos seus artigos, sei que não há muitos jornais com coragem para publicá-los. Eu recebi por e-mail o alerta de que, após o artigo Opinião, Concurso de Crimes, sobre o blog do Júlio Severo, haveria como reação uma enxurrada de e-mails pró-mordaça para que o Olavo perdesse emprego. E houve mesmo. Houve mesmo. Daí eu já informo aqui o Cláudio que ele mandou um e-mail para o Jornal do Brasil protestando contra esta tentativa de calar minha boca. E, aliás, não foi só ele que escreveu. Bastante gente escreveu. Tanta gente que eu tenho dificuldade em responder um por um. Então, eu agradeço muitíssimo a todos por este apoio. Né? E é bom para esse pessoal não saber que está com essa turma do movimento gaysista, saber que não está com essa corda toda, não. Quer dizer, não é esse negócio de, vamos calar a boca dele. Porque, literalmente, ali no site onde eles discutiam isso, que é no Orkut, a conversa não era assim, refutar os meus argumentos, discutir comigo. Não, eles não querem discutir, não. A conversa era, nós já calamos a boca do Júlio Severo, era assim, literalmente, agora só falta calar a desse monte de bosta que é o Olavo de Carvalho. Né? Então, falou, olha, aqui, meu filho, pode ser bosta, mas é bosta falante. Você não vai calar assim tão fácil, não, entendeu? Né? Agora, muito mais gente certamente escreveu a meu favor do que contra. O jornal não está publicando nenhuma cartas, nem as outras, acho que o jornal não quer levantar uma polêmica em torno disso. Né? E, de fato, eu não creio que o jornal tenha pensado um minuto em suspender a minha coluna. As coisas não são tão fáceis assim. Agora, por outro lado, eu recebi um e-mail de um rapaz crente evangélico, me parece uma pessoa sincera, mas que ele coloca umas ideias que me pareceram meio esquisitas. A primeira coisa que ele diz, não, eu acho que o único jeito de acabar com isso é criminalizar o homossexualismo antes que eles nos criminalizem. Né? E daí ele pega lá para umas citações da Bíblia, cita o caso de Sodoma e Gomorra, e tenta dar embasamento bíblico. Eu digo, mas olha, com embasamento bíblico, sem embasamento bíblico, qualquer que seja o embasamento, nada no mundo vai me convencer que a maneira de você acabar com o homossexualismo é você trancar, né, um monte de gays num depósito de homens e um monte de lésbicas num depósito de mulheres. Isso aí é uma das ideias mais extravagantes que eu já vi. Tá certo? Quer dizer, só no enunciado da ideia você já vê o absurdo intrínseco dela. Né? Em segundo lugar, existe o aspecto de que, você vê, se a pregação religiosa não é capaz, né, de inibir nos fiéis o desejo de pecar, e se você tem que recorrer à polícia, o que você está fazendo? Você está confessando que a palavra de Cristo, sem o braço de César, é impotente. Em terceiro lugar, sempre que você pede para prender alguém, você está usando o aparelho de Estado, tá certo? E o grande perigo, vamos dizer, para a religião no mundo moderno, não é o homossexualismo, é justamente o aparelho de Estado. Quer dizer, quanto mais você contribuir para fazer crescer esse monstro, mais você vai ter problemas. Eu digo, olha, de fato, você pode até achar que o homossexualismo é uma praga, é um negócio. Eu não acho, eu não vejo a coisa assim, eu não acho isso tão grave socialmente. O que é grave é a política baseada nele, que está servindo para quê? Para aumentar o poder do Estado. É sempre a técnica desses movimentos. Eles inventam um perigo imaginário. O perigo imaginário agora é a, como é que se diz, a onda de violência anti-homofóbica. Quando você vai ver os números, é ridículo. O número de crimes por motivo comprovadamente homofóbico é nada dentro desta tempestade de homicídio que tem no Brasil, que é 50 mil por ano. O número de crimes homofóbicos é 0,03%. É nada, né? Então, você criar um movimento político baseado nisso, querer fazer uma lei específica para proteger esta comunidade, é claro que é um exagero caricatural. Mas os caras sempre fazem isso, eles inventam um risco, quase sempre imaginário, tá certo? E quando não é imaginário, é pelo menos muito aumentado, e daí já cria um movimento para inventar uma lei e criar órgãos policiais especializados, órgãos judiciais especializados, enfim, aumentar o poder da burocracia estatal, que é o poder deles mesmos. Agora, se você, sendo evangélico, você a pretexto de fazer exatamente o contrário, você quer fazer a mesma coisa, também aumentar o poder do Estado, então o que você está fazendo, você está opondo a uma loucura, outra loucura. Tá certo? Então, olha, eu sinceramente, eu prefiro que o Brasil inteiro vire gay, todo mundo, né? Que isso aí virou uma imensa passeata gay, do que aumentar um milímetro o poder do Estado. Você está entendendo? Então, você veja, homossexualidade, viadagem, sempre existiu no mundo, tá certo? E não acabou por causa disso. Agora, quando o Estado começou a crescer, a partir, vamos dizer, da Revolução Francesa, ele pôs no século XX, com o nazismo, com o comunista, opa! Daí veio o fenômeno chamado genocídio, tá certo? Que já virou arroz com feijão. Nós vivemos no meio do genocídio permanente, inclusive genocídio de cristãos. Só que durante, agora até diminuiu um pouco, mas durante a década de 90, estava morrendo 100 mil cristãos por ano, tá certo? Tem perseguições religiosas, não em países governados por gays, mas em partidos governados por regimes onde o homossexualismo é crime. Quer dizer que o negócio, o fato do governo perseguir o homossexualismo não quer dizer que ele vai refrescar para os cristãos, não. Estão lá os ayatolás matando o gay e matando o cristão também. Tá certo? Então, quer dizer, você vê que o problema nunca é esse cristianismo versus homossexualismo. Você tá nivelando duas coisas que não estão no mesmo nível, né? Existem muitos homossexuais que são cristãos, e não é que, vamos dizer, e mesmo que você fique dando a vida inteira, você é pior que o Luiz Motta deu para 500, está lá o homossexual cristão, deu para 501, você está entendendo? O que importa não é que ele pare de dar, o que importa é que ele confie na promessa do nosso Senhor Jesus Cristo e peça ajuda, e peça, como é que se diz, peça diariamente para o Cristo. É só isso que importa, se ele é viado, se é sadomasoquista, ou se é maluco. Isso não vem ao caso, você está entendendo? Você está aqui lutando para conquistar as almas das pessoas e não os seus traseiros, está entendendo? Então, é esse que é o ponto, você está entendendo? Então, não temos que combater o negro porque ele é gay, não. Nós temos que fazer com que o sujeito seja cristão. Ah, mas eu sou gay, sou homossexual. Fala, meu filho, eu não posso fazer nada, eu não sei como é que tira você desse negócio. E, portanto, eu não vou mandar você sair. Eu nunca mando ninguém fazer o que eu não sei fazer. Se você disser, como é que faz para o sujeito deixar de ser gay? Fala, eu não tenho a menor ideia. Então, eu não posso mandar ele parar, você está entendendo? Eu digo, mas Jesus Cristo pode. Então, se você quer sair, você pede para Jesus Cristo, não pede para mim. Tá certo? Agora, se você, no fundo, você percebe que você não quer sair, tá certo? Você diz, olha, Deus, eu não posso prometer que eu vou largar isso, porque, no fundo, eu estou querendo ainda. Né? Mas você, se você quiser, inspira uma ideia melhor para mim, me põe no caminho mais correto, me diz o que você quer. Olha, a gente tem a vida inteira para aprender, você está entendendo? E Deus, Deus é muito velho, você está entendendo? Deus não está com pressa de coisa nenhuma. Deus é paciente, Deus é longânime, Deus é magnânimo, tá certo? Então você peça a solução para Deus. Agora, não vem pedir para mim, como é que eu faço? É mais fácil ensinar aqui, ó, quero aprender Platão, como é que faz? Aí eu sei, agora eu quero deixar de ser viado. Eu não sei como é que faz, pô. Não tem essa mágica. E o crente que fica condenando os caras também não tem essa mágica, tá entendendo? O que ele pode fazer é orar, pedir a Jesus Cristo que ajude aquela pessoa, tá entendendo? Tá certo? Então, isso é tudo. Agora, esse negócio de criminalizar o homossexualismo, olha, vocês não sabem disso, mas eu já morei num país onde o homossexualismo era crime. Na Romênia, o homossexualismo era crime. Tanto que eu só vi dois viados na Romênia, os dois únicos viados que tinham em Bucareste estavam na Embaixada do Brasil. O resto não tinha um, você tá entendendo? E, no entanto, com todo esse moralismo, era uma das sociedades mais corruptas e mais podres que eu já vi. Era um lugar onde você não conseguia nada a não ser na propina, entendeu? Então, você vê que esse negócio de perseguir o homossexualismo não resolve nada. Ademais, por enquanto não existe, vamos dizer, o fenômeno da homofobia, como ele descreve, não existe. Quer dizer, a homofobia, o impulso assassino, de querer matar os caras, querer perseguir, não existe. Mas se essa tua ideia pega, aí vai existir mesmo. Então o que é? Está todo mundo louco nesse país, porra? Está todo mundo querendo botar os outros na cadeia? Né? Porra, eu por mim me contentava em colocar a cúpula do PT, você está entendendo? E a turma da FARC, tá entendendo? Põe esse na cadeia, o resto fica fora, os viados tudo fora, vai lá fazer passeata gay, vamos brincar, não cometam crime, tá certo? Não ofendam a nossa fé, você está entendendo? Respeitem, né? Então pronto, é só isso. Agora, se quiser a nossa ajuda até para tu mudar de vida, a gente pode orar por você, é o que tudo que a gente sabe fazer, tá certo? E é tudo que eu sei fazer. E olha, o rapaz escreveu essa carta. Você não sabe mais do que eu, não. Vamos lá. Agora, aqui tem um negócio grávida, né? O responsável pelo site www.escolasempartido.org, né, tem aquele velho episódio que ele denunciou através de um artigo da Miriam Macedo. Denunciou umas apostilas que eram usadas lá nesse sistema COC de ensino. Tá certo? Se o negócio já chama COC, você sabe o que quer dizer COC em inglês? Pode até mudar esse nome, isso é uma indecência. Né? Então, você lê isso aqui no estado, sistema COC de ensino, e, opa, cuidado aí, é muito perigoso. Então, muda esse nome aí, mano. Que é isso, pô. Então, denunciou uma apostila lá que descrevia, que era uma apostila de propaganda comunista ostensiva, e descrevia os empresários, né? O dia a dia de um empresário, onde assim ele aproveitava, criava prejuízo para os outros, explorava, né? Trapaceava, depois ia trair a mulher. Então, quer dizer, é um retrato medonho do empresário. Bom. Eles denunciaram isso. Daí o que fez o cara do sistema COC? Foi lá e processou o Escola Sem Partido. Quer dizer, o dono desse negócio chama-se, como é? Chaim Zaire. Chaim Zaire. É o dono do COC. Então, eu estou falando, muda esse nome, não consigo falar isso sem, né, ler isso aqui nos Estados Unidos, é um negócio medonho. Então, o dono do COC foi lá e processou o Escola Sem Partido. Olha, espera um pouquinho. Dentro da escola dele, ensina que os empresários são assim. Ele, Chaim Zaire, é pessoalmente um empresário. Então, quer dizer o seguinte, ele concorda com essa apostila e não quer que ninguém desminta. Então, quer dizer, o senhor, seu Chaim, o senhor está vendo nesse negócio o retrato do senhor mesmo. E o senhor não admite divergência. E o senhor diz que isso vai criar prejuízo, né? Prejuízo financeiro para a sua instituição. Quer dizer, o senhor prefere que as pessoas dentro da sua instituição xinguem o senhor mesmo? Diga que o senhor é trapaceiro, quero dizer, desde que o senhor não pare de ganhar dinheiro com isso? Quer dizer, que tipo de moralidade é a sua? Hã? O senhor prefere ser xingado, humilhado, caluniado, difamado, tá certo? Para não parar de ganhar dinheiro? Olha, o dinheiro é importante, mas não é tão importante assim. O senhor deve cuidar primeiro da sua honra, porque o que estão falando dentro da sua escola é contra o senhor mesmo. E mais, contra todos os pais de alunos, porque ali a maior parte é um colégio caro, a maior parte ali é filho de empresário. Então, o que esses comunistas estão falando lá dentro é falar mal de todos vocês, tá? E estão inventando coisa contra vocês, porque eu não acredito em ser tão ruim assim. Agora, você, em vez de corrigir, tá certo, este agente infiltrado, este vagabundo que vai lá, que se prevalece da sua confiança para fazer propaganda comunista lá dentro, você vai para o processo escola sem partido? Ora, meu Deus do céu! Não tem vergonha? Tem um pouco de honra nessa sua cara? Por que é isto, meu amigo? Não vai processar a escola sem partido, então vai ter que processar a mim também, porque eu vou comprar essa briga. Eles estão com a razão, eles falaram a verdade, não inventaram nada contra você. Você é que está inventando coisa, rapaz. Vê se toma vergonha. Né? E, aliás, muda o nome desse negócio. Muito bem, vamos ver o que mais aqui. Aqui tem uma carta muito interessante que o André Luiz Marques, né, ele leu lá os livros do René Girard e leu aquela intervenção minha na mesa redonda que teve com o René Girard na faculdade da cidade em 17 de novembro de 2000. está lá no meu site, olavodecarvalho.org, com o título de René Girard e a coletividade homicida. Né? E o André me pergunta, então, qual foi a resposta que o Girard deu à pergunta que você apresentou no texto? Eu vou então, ler um pedacinho aqui para vocês saberem qual foi a pergunta. Né? Então, a pergunta era a seguinte. Vou sugerir a leitura comparativa de dois livros. Um é do próprio professor Girard, que é O Teatro da Inveja, o qual interpreta toda a obra de Shakespeare à luz da teoria do desejo mimético da inveja e do bode expiatório. O outro livro que interpreta a obra de Shakespeare no sentido interior e místico é o de Martin Links, que se chama The Secret of Shakespeare. São as duas melhores obras que já se escreveram sobre Shakespeare. As interpretações que ela nos apresenta são radicalmente diferentes e se colocam em planos distintos. Né? Quer dizer, de fato, ali no livro do Shakespeare, no livro do Links, as obras de Shakespeare aparecem como uma espécie do manual da ascese espiritual, quer dizer, o caminho da espiritualidade. Né? E no livro do Girard aparece, vamos dizer, como um mostruário, vamos dizer, da execução ritualística do bode expiatório, quer dizer, o mundo da inveja, da perseguição, etc, etc. Daí continuava eu. As interpretações são radicalmente diferentes, se colocam em planos distintos, mas pessoalmente não vejo antagonismo entre elas. Vejo uma complementaridade justamente quando, passando do nível interior para o nível exterior, coletivo ou político, saímos do espírito que vivifica para a letra que mata. Isto é, no nível interior, no nível espiritual, vale a interpretação do Links. Agora, se você começa a ler a obra de Shakespeare como retrato da sociedade, da coletividade, então você entra, de fato, no mundo da inveja, do bode expiatório e da execução das vítimas inocentes. Né? Então, daí eu perguntava ao René Girard, gostaria de saber como é que o senhor articula esses dois planos, se é que essa comparação já lhe ocorreu. Né? Então, o René Girard, pessoalmente, eu não lembro o que ele respondeu na hora ali, né? Mas eu lembro conversando, não lembro o que ele respondeu no auditório, mas lembro conversando comigo depois. Ele disse o seguinte, ele disse que ele não tinha lido o livro do Martin Links, mas que ele tinha ouvido falar e que ele sabia da existência dessa interpretação e que se era do jeito que eu tinha falado, era exatamente assim. Quer dizer, quando você passa do espírito que vivifica para a letra que mata, você está passando da interioridade humana para aquilo que a Bíblia chama de o mundo. O que é o mundo? O mundo não é o universo no sentido físico, o mundo é a sociedade, é o mundo falatório, tá certo? É o mundo da disputa de poder, etc, etc. É curioso, o mesmo simbolismo você vê ali, por exemplo, encontrei o mesmo simbolismo no William Blake. Quer dizer, quando você sai do mundo da espiritualidade, do mundo da interioridade, vai para o mundo exterior, então, vamos dizer, a luta espiritual se transforma, está certo, numa luta de monstros. Né? Então, ele ali no comentário a Job, ele diz, olha, os monstros, Leviatã e Behemoth é um monstro infiel, Leviatã é um monstro infiel, e Behemoth é um monstro infiel, mas os dois são monstros, então, cuidado, tá certo? Ora, a ilustração disso é esse negócio que a gente estava vendo agora mesmo, quer dizer, os gays querendo botar os cristãos na cadeia, né? E, felizmente, só um cristão apareceu com essa ideia de botar os gays na cadeia, mas essa ideia até existe, quer dizer, não... Ela é esdrúxula para a maioria dos cristãos, mas que bate ter essa ideia numa cabeça que você vê que esse negócio já existe como possibilidade. Então, e existem sociedades que de fato fazem isso. Botam os gays na cadeia e até matam. Só que agora a coisa mais engraçada que eu acho é o seguinte. Né? No Irã, na Arábia Saudita, etc., os caras pegam os gays e as condenam à morte, né? Outro dia mesmo apareceu ali, foi mais uma leva condenada à morte, uns por adultério, outros por gaysice. Não se viu um protesto do movimento gay no mundo inteiro. Alguém reclamou? Não reclama. Eles reclamam se você faz uma piadinha. Agora, se no mundo islâmico mata, eles não ligam. Por quê? Porque o movimento gay faz parte da esquerda. Então a história de que ele quer proteger o homossexual é mentira. Ele só quer aumentar o poder dos movimentos da esquerda. Como o movimento da esquerda está aliado no momento aos radicais islâmicos, então o radical islâmico pode matar quanto gay queira, que ninguém vai falar nada. Exatamente como acontece também na Cuba de Fidel Castro. Quer dizer, que é o país da América Latina que mais persegue gay, o homossexual lá é realmente caso de polícia, as pessoas vão para a cadeia, tá certo? Eu já li entrevista absolutamente desesperada de gay cubano e travesti de rua, dizendo que é uma situação desesperadora. Aliás, quando o negro pega AIDS, ele é trancafiado no isolamento e nunca mais pode sair. E, no entanto, quando fizeram um documentário sobre isso e foram passar no Festival de Filme Gay em Nova York, o que que o movimento gay fez? Não deixou passar. Você está entendendo? Então, essa história que é proteger gay é uma conversa. Vocês são uns hipócritas, mentirosos, vagabundos, filho da puta, isso que vocês são. Tá certo? Quando é o comunista que está matando o gay, vocês acham bonito. Tá certo? Ora, pô, vai querer me enganar a mim? Né? Então, bom, vamos lá. Agora, eu estou vendo aqui um artigo que saiu aqui na Folha de São Paulo, tinha que ser na Folha, né? Falando mal desse movimento Cansei, os neocansados. Né? Eu já digo a vocês o que eu acho desse movimento, mas veja, a objeção que o autor, Vinícius Estopa, obrigado, gostei do nome, seu Estopa, diz assim: empresários e mauricinhos paulistas acostumados a restaurantes na rua Mauri, Vila Nova Conceição, com suas adegas climatizadas, contas surreais e garçons em serviço, finalmente se dizem cansados da impunidade, do descaso e das balas perdidas. Eu, ora, porra, mas não é empresário e mauricinho que vive aí puxando o saco do PT, porra? Se não fosse empresário e mauricinho, o PT não seria nada. Agora, você fica querendo transmitir, vamos dizer, esta imagem estereotipada de classe, de que né, os inimigos do PT são a classe alta paulista. Então a classe alta paulista toda votou no PT, pô. Você não conhece Marta Suplicy? Ô, caralho. Quer dizer, quanto precisa ter paciência com essa gente? Quer dizer, vocês são mentirosos até a medula, vocês só vivem de estereótipo. É o mundo da imagem. Tudo que você quer é o seguinte: ter uma imagem bonita para você e pregar uma imagem feia no outro. Se é verdadeiro ou não, não lhe interessa. Né? Mas que coisa mais feia. Bom, agora, quanto ao movimento em si, eu vou dizer para vocês, eu acho assim, uma coisa muito grave o que está acontecendo no Brasil, que está pipocando para tudo quanto é lado, movimento de protesto contra, né, o caos aéreo, contra a corrupção, etc. Todos esses movimentos se dizem apolíticos e suprapartidários. Quer dizer, politicamente eles são absolutamente inofensivos. Eles não têm um projeto político, não têm uma estratégia, não têm um projeto de poder, não tem nada. Eles não ousam ter uma posição política, porque ter uma posição política é feio, tá certo? É falta de educação. Quando não é posição política esquerdista, é feio. Então, eles são todos apolíticos. Então, se não há um projeto político por trás dessas manifestações, essa manifestação não serve para absolutamente nada, tá certo? Aliás, ela serve só para mostrar a subserviência, porque é aquele negócio, as pessoas vão lá não para protestar contra quem está no governo, mas para pedir providência às autoridades, que são os próprios caras contra quem elas estão protestando. Então, literalmente, estão pedindo socorro ao bandido, em primeiro lugar. Em segundo, como não estão ligados a um projeto de poder, elas não oferecem perigo nenhum para o esquema petista, mas elas oferecem um perigo medonho para elas mesmas e para todos nós. Por quê? Você não está concorrendo politicamente com as forças de esquerda que nos dominam, mas você está lá protestando e reclamando, tá certo? E tem até bastante gente, você cria assim, um certo movimento de massa. O movimento de massa não tem meta política alguma, então para que que ele serve? Ele serve para o esquema petista apontar isso ao restante da população como um exemplo de golpe em preparação. Começa a gritar muito contra o PT sem um projeto político, tá certo? Então o que que ele faz? Imediatamente essa sua gritaria é inserida no projeto político do próprio esquema petista, seus burros. Porra, então vocês estão servindo lá de isca para o governo dizer: olha, um golpe em preparação. Ainda vai esse homem do STM, que é um senhor de idade, eu não vou falar mal dele, general Olímpio, não sei das quantas, né? E ele diz assim: se alguém se perpetuar no poder, as forças armadas estarão violentas, estarão vigilantes e farão alguma coisa. O que que o governo no dia seguinte faz? Ameaça de golpe. Está aqui uma besta desse Celso Lungaretti, né, escrevendo aqui, né, ameaça, dizendo que é ameaça de golpe. Por todo lugar veio pipocar ameaças de golpe. Eu digo, peraí, o sujeito diz que se alguém se perpetuar no poder, quer dizer que se alguém der um golpe, haverá um contra-golpe. Aliás, um contra-golpe que é obrigatório. As Forças Armadas têm obrigação de intervir. Se alguém, violando a Constituição, se perpetua no poder, e a Força Armada vira de lá, não é golpe nenhum. Isso é obrigação constitucional dela. E, ademais, o general falou em tese, né? Está na cara que ele não falou baseado em nenhum projeto político efetivo que ele tenha. Então, essas manifestações anárquicas, descoordenadas, sem estratégia, sem um esquema de poder por trás, sem um plano de poder, elas servem só para dar pretexto ao PT para dizer essa loucura de que tem um golpe em preparação. O único golpe que tem é o golpe do PT. Vocês não estão vendo? Vocês são cegos, porra. Tá certo? Quer dizer, dá até a impressão que o PT pagou esses caras. Olha, vai lá e faz uma manifestação de rua contra mim, tá certo? Para eu ter um pretexto de aí fechar o Congresso e intervir em tudo quanto é lado. Ora, o que aconteceu? Por exemplo, o pessoal acha ruim esse negócio, está chocado com esse negócio do acidente da TAM. Está na cara que esse acidente, como outro que tem acontecido, como todo esse descalabro, como toda essa violência brasileira, esses 50 mil homicídios por ano, tudo isso é subproduto, tá certo? Da invasão que o PT está fazendo no Estado e nas empresas privadas. O PT está criando um poder superior ao Estado. E para ele fortalecer esse poder, ele faz qualquer coisa e qualquer negócio. Ele desmantela tudo. Ele desmantela toda a ordem social para quê? Para refazê-la, tomando ele próprio como seu centro e topo. Tá certo? Então, é o partido superior ao Estado. Se um partido, né, se torna superior ao Estado, claro que está instalada a anarquia, é claro que nada mais vai funcionar. Não vai funcionar nem o Estado, nem a polícia, nem os bancos, nem a administração, nem merda nenhuma. Tá certo? Por quê? Isso é o que? Leiam em Karl Mannheim. Karl Mannheim tem um livro chamado Diagnóstico do Nosso Tempo, tem um capítulo que chama Estratégia do Grupo Nazista. Leiam lá que você vai ver que é a mesma estratégia. Então, nazista ou comunista vai dar na mesma, entendeu? Né? Então, um dos elementos é assim, a desorganização sistemática da sociedade. Tá certo? Então, você começa a fazer desorganização primeiro na esfera cultural, quer dizer, você lança a confusão em todos os valores e princípios morais. Quer dizer, você começa a levantar tanta objeção e tanta pergunta idiota que as pessoas não sabem mais o que é certo e o que é errado. Você é a pretexto de pensamento crítico, né? Você levanta dúvidas irrespondíveis, né? Ah, como é que você prova que, sei lá, matar a mãe é feio? Dá uma prova, né? Então daí o sujeitinho, não sei provar. Vai ver que matar a mãe é bonito, você tem até razão, né? Então, lança a confusão nas almas, você entende? Nos cérebros, tá vendo? Depois, a confusão vai para a sociedade. Você já começa a não conseguir mais distinguir o que é o bandido, o que é o homem honesto. Você começa a apresentar o bandido como vítima da sociedade. E, às vezes, até a vítima do bandido acaba achando que o bandido é vítima da sociedade. Vocês não lembram o que aconteceu com o pai daquela moça que foi assassinado pelo Champinha? No começo ele estava revoltado, queria punição, etc, etc. Daí tanto encheram de besteira a orelha do homem que ele acabou, ele mesmo aderiu à história de que o Champinha é vítima da sociedade. Né? Quer dizer, você está estonteia as pessoas. Depois você introduz essa confusão no mundo das leis. Como é que você faz? Você cria leis contraditórias. Como, por exemplo, agora está essa campanha pela lei anti-homofóbica. Ora, leiam o texto da lei anti-homofóbica e depois leiam os parágrafos do Código Penal, que são ultraje a culto e atentado ao pudor. Tá certo? E os de calúnia, difamação. Vê se não é contraditório. Porque se você coloca duas leis contraditórias, você bagunçou o sistema penal inteiro, porque o sistema penal é uma hierarquia. Aliás, todo o sistema legal jurídico do país é uma hierarquia. Isso aí já está no Hans Kelsen, que é a ideia da pirâmide. Lá no topo da pirâmide você tem o princípio fundamental. E todas as leis que vêm embaixo têm que obedecer o princípio fundamental. Se você começa a colocar leis casuísticas para defender este grupo, aquele grupo, conforme a força de pressão que o grupo tem, o que acontece? Você está abolindo a racionalidade das leis e colocando em lugar das leis, tá certo? A hierarquia dos grupos de pressão. Quando chega aí, a sociedade já está toda bagunçada e não é de estranhar que caia avião para tudo quanto é lado, que tenha apagão, tá certo? Que tenha 50 mil homicídios por ano. Ora, a negócio de apagão, você quer saber a origem do apagão? Eu digo, olha, 20 ou 30 anos atrás, não lembro exatamente, mas algo assim, de 20, 25, eu conheci o pessoal comunista que trabalhava na Eletropaulo, tá certo? E eles diziam o seguinte, olha, esse pessoal que está aí, eles não imaginam a nossa força, eles não sabem o que nós vamos fazer daqui a pouco. Espera uns anos que você vai ver, nós vamos aprontar o apagão, o grande apagão nacional. Foram eles que inventaram esse termo apagão. Mais tarde acontece o fenômeno, até com esse nome, e ninguém sabe de onde veio. E tem gente que ainda tem a cara de pau de achar que é tudo uma coincidência. Tudo isso é planejado, meu Deus do céu. Apagão, apagão aéreo, queda de avião, 50 mil homicídios por ano. Estude um pouco de história, vejam como se faz uma revolução comunista e vocês vão ver o que está acontecendo no Brasil. Larguem de ser burros. Agora, acontece o seguinte, o brasileiro não lê livro. O brasileiro vai pela impressão, ele vai no eu acho o quê. Você está entendendo? O sujeito, hoje em dia, graças a Deus, eu não tenho encontrado muito brasileiro. Porque senão eu já estaria na cadeia. Porque cada um chegasse assim, eu acho o quê, eu já ia sair de porrada na cara do desgraçado. Porque eu já estou velho, não tenho mais paciência com gente burra e que quer continuar sendo burro. né? E o burro que está lá apanhando, só se estrepa, os outros sobem em cima dele, tomam tudo que ele tem, humilham, e ele ainda continua teimando, né? Ele tem orgulho da opinião, né? Eu digo, porra, o que, que é isso, meu Deus do céu? Né? Eu digo, ah, tu é gay? Não. Então por que, que tu tá orgulhoso de ficar de quatro? Porque orgulho gay, é isso aí, o sujeito não dá e tá orgulhoso. Fala, bom, mas é a cabeça dele, é a opinião dele, não podemos fazer nada disso. Mas você tá aí, está sendo ferrado, tá certo? E continua com um negócio de orgulho? Digo, tu já tá no chão, rapaz, já pisaram em cima de você, cuspiram, cagaram em cima de você e você ainda tá lá querendo bancar orgulhoso? Que estupidez é essa? Seja um pouco humilde, aprende com quem estudou, tá certo? Lê os livros que eu estou te falando, tá certo? Ora, meu Deus do céu, esse negócio de comunismo, eu estudo essa coisa, vai fazer 40 anos. Tudo isso está acontecendo no Brasil, eu digo, é um filme que eu já vi, eu já sei quem mora no fim. Tá certo? Porque todas as revoluções comunistas são feitas assim. Agora, hoje tem umas diferenças específicas. Quer dizer que a economia do mundo mudou muito, a estratégia do movimento comunista também mudou muito, né? Então, hoje, mais do que nunca, vigora o princípio inicial de Karl Marx de que você não pode fazer a socialização do meio dos meios de produção do dia para a noite. Tem que ser um processo lento, gradual e de muitas gerações, no qual vai haver uma transferência de poder, tá certo? Gradativo e quase insensível. Ora, como é que se faz essa transferência de poder? Por exemplo, você já ouviu falar de fundos de pensão? Fundo de pensão é um instrumento político poderoso mediante o qual a militância, e sobretudo a elite militante, tá certo? Vai tomando as empresas desde dentro. Bom, precisa tomar o Globo. Quem é o presidente do Globo? É o Felipe Arthur, que é um terrorista aposentado. Como é que foi? Como é que ele fez? Né? Vai comprando ações, já junta um grupo, vai comprando ações. Daqui a pouco a empresa é dos comunistas mesmo, porra. Tá, né? Então, isto mostra para vocês que o problema da socialização dos meios de produção não é a essência do movimento socialista. A essência é a transferência de poder político, tá certo? Da classe proprietária, da antiga burguesia, para a intelectualidade ativista. Se vai ou não vai socializar os meios de produção, isso nós deixamos para decidir depois, nós vamos ver se é vantagem. Tá entendendo? Talvez nem socialize nunca. Tá entendendo? Quer dizer, eles querem fazer o capitalismo, não precisa nem fazer o socialismo, basta fazer o capitalismo deles, que é um capitalismo controlado, tá? Não só pelo Estado, mas por esses grupos de pressão comunista. Eles ficam até contentinhos com o capitalismo e nem querem mais acabar com ele. Quer dizer, o problema do comunismo não é um problema econômico, meu Deus do céu. É um problema de poder político, de liquidação das liberdades públicas, de opressão generalizada e, sobretudo, de mentira e loucura para tudo quanto é lado. Tá certo? Agora, você pega esse empresariado brasileiro. O que é que empresariado brasileiro? Tá certo? Olha, o sujeito está ganhando dinheiro, mas ele está ganhando dinheiro, mas está lá ajudando o PT, que por sua vez está ajudando as Farc. E você chega para o empresário e diz, oh, meu filho, você está ganhando dinheiro em cima da desgraça de um país inteiro. O que, que qualquer um responde? Ele diz, eu estou cagando para o país. Todos pensam assim. E acham, só que é o seguinte, quantas pessoas, até onde um país aguenta ter uma classe empresarial assim? Se todos pensam assim, o país vai para o buraco e eles vão para o buraco junto. Tá certo? Quer dizer, é a piada do escorpião que dá... O pato está atravessando na lagoa, ele pica o pato fala, pô, agora nós dois vamos morrer. Deus, eu penso, não posso fazer nada, é a minha natureza. Digo, a natureza do empresariado brasileiro é essa predatória. Destruir o país e se destruir junto. Você está entendendo? Assim não dá, porra. Então, o que nós estamos vendo no governo petista não é uma coisa que, uma desgraça que aconteceu ao país. Não, de certo modo, é um prolongamento natural de uma cultura maligna. Uma cultura das pessoas que só pensam em se destruir umas às outras. Agora, desde que o mundo é mundo, nós sabemos que as comunidades existem na base do amor ao próximo. Sabendo ou não, não é porque são cristãos, não, mas é porque o amor ao próximo é quase um instinto do ser humano. Você proteger os que são semelhantes. Qualquer espécie animal tem isso. Então, um bando de gorila tem. Agora, brasileiro não tem. E, sobretudo, a classe rica brasileira não tem. Esse que está falando que os mauricinhos, etc., né? Oh, os mauricinhos agora estão reclamando, tá certo? Não sei por quê, porque eles achavam lindo o PT, passava a mão na cabeça da Barra Suplicy, tá certo? Então agora deve ter doído para eles. Então é assim, é um bando de egoísmos em competição, egoísmo, maldade, mesquinharia. Como é que é possível? E o pessoal de Força Armada também quer saber, olha, eu já não confio mais em Força Armada, porque Força Armada só pensa uma coisa, salário e aposentadoria. Porque a calamidade que já se instalou no Brasil já justificava uma intervenção de Força Armada desde 10 anos atrás, meu Deus do céu. E depois, essa cambada, assim, ficaram brabinho, por quê? Porque o FHC diminuiu o dinheiro deles. O que eles fizeram? Tudo votaram no PT. Eu estava lá no Clube da Aeronáutica, no dia que o Lula foi lá falar, e tinha 700 oficiais das Forças Armadas se babando de admiração por Lula, agora ficam reclamando? Você não tem vergonha nessas suas caras? Quer dizer, fardado ou civil, brasileiro é brasileiro. E isso é uma cultura doente. É uma cultura baseada em maus sentimentos. É isso que nós temos que corrigir. Você está entendendo? O brasileiro tem que começar a corrigir a sua cultura, a sua moralidade. Não adianta querer corrigir a política, pô. A política é a periferia da vida social. O coração da vida social é a religião, a moral, a cultura, os símbolos, a imaginação, o sentimento que as pessoas têm. É aí que tem que começar a agir. É aí que tem que consertar o Brasil. O Brasil está doente aí, não é em Brasília que ele está doente, não. Quer dizer, a política do PT me parece, na verdade, uma expressão muito legítima da cultura nacional. Peraí, tem alguém na linha? Vamos lá.
1: Olá, alô.
0: Ô, quem é?
1: É o meu... Boa noite, Olavo.
0: Tudo bem?
1: É, meu nome
0: quem é
1: Fernando. É o Fernando.
0: Fernando, tudo bem?
1: Isso, beleza. Eu sou o moderador da comunidade Fora Lula, do Orkut, e eu queria aproveitar a sua audiência aí para dizer que a internet é o único espaço democrático que a gente tem.
0: Por enquanto,
1: direita,
0: é. Enquanto ele não mexe lá, é.
1: Porque é o único espaço que a gente pode dizer o que pensa, e é graças à internet que a gente está organizando. Inclusive,
0: sem sombra de dúvida. Agora é o seguinte, eu sou inteiramente a favor do Fora Lula. Agora não é Fora Lula. Fora Lula, fora o PT inteiro, fora a esquerda revolucionária inteira. Não adianta tirar Lula, tem que tirar um negócio chamado Foro de São Paulo.
1: Sim, a nossa comunidade prega exatamente isso, que é fora a esquerda em geral, né?
0: É isso mesmo. Não, mas a esquerda geral, se existir a esquerda democrática, se provar que é a esquerda democrática, porque existe até isso, você está entendendo? Mas esquerda democrática é aquela que não aceita o Foro de São Paulo. Tem alguém na esquerda que for contra o Foro de São Paulo? Não tem. Então são todos revolucionários.
1: Sim. Eu queria perguntar para você se você conhece algumas outras manifestações aí que nós temos aí, por exemplo, o programa Visão Livre, que é apresentado pelo Itamar, tem no YouTube. Não sei se você conhece.
0: Não, o Itamar?
1: É, Itamar. E ele apresenta um programa chamado Visão Livre.
0: Olha, o Itamar é o seguinte, o Itamar é um homem honesto, ele nunca roubou sequer uma lata de sardinha, uma caixa de fósforo, tá entendendo? Mas eu acho que o Itamar sempre foi feito de trouxa pela esquerda e vai ser feito de trouxa mais uma vez. Você está entendendo? Se ele viesse falar comigo, eu recomendaria: cuidado, cuidado, presidente, cuidado. O senhor não é tão esperto quanto eles.
1: Não, Olavo, eu estou falando do programa Visão Livre.
0: Uh-huh.
1: Que apresenta, mas não sei se você. Acho que você está pensando em outra pessoa.
0: Sim, estou pensando que é o ex-presidente, Itamar Franco.
1: Não é.
0: Ah, não, já, assim não é, não. Então estou falando de outra pessoa. Ah, mas, de qualquer modo, fica aí a observação. Itamar é um bom sujeito, mas é muito trouxa. Vamos lá.
1: Mas entra no... Eu queria convidar os ouvintes aí, você também, para entrar no site visãolivre.com.br. É um programa também, a gente desce o porrete na esquerda. E também temos os podcasts da comunidade Fora Lula.
0: Tem um movimento Quero Mais Brasil, tem vários movimentos pipocando aqui ali, tudo sem orientação política nenhuma, sem projeto de poder, e todos dizendo que são apolíticos. Então o que vocês estão fazendo? Vocês vão dar a cara a tapa, vocês vão se ferrar.
1: Inclusive, às vezes, até manipulado.
0: Cuidado! Você está entendendo? Quer dizer, você entrar na política sem querer fazer política, é assim, é o adversário que pediu a Deus. Olha, assim, eles ficam olhando vocês que nem sabe televisão, olhando... já viu televisão de cachorro, olhando aqueles frangos girando? Eles ficam roubando. É esse aí que nós vamos comer, você está entendendo? Cuidado,
1: não, mas
0: política que faz com projeto de poder, com militância organizada e com força. É preciso ter força. Menos discurso e mais força. Por exemplo, o pessoal que quer entrar na política já pensa assim, vou me candidatar, não sei o quê. E olha, o Partido Comunista faz 150 anos que ele pensa assim, a política eleitoral é a superfície. Então, o Partido Comunista sempre tem uma parte clandestina e uma parte visível. E é a parte clandestina que comanda a parte visível. Então, o Partido Comunista sabe que a política eleitoral é apenas fachada, a não ser onde as democracias estejam funcionando a pleno vapor, como aqui. Tá certo? Mas numa situação como a brasileira e na América Latina, a política eleitoral não tem importância nenhuma. Quer dizer, mais vale você ter uma militância organizada e firme e você ter 15% do eleitorado, como o PT ficou durante 30 anos, tá certo? Você consolida o seu poder de militância, aí sim. A esquerda ela tem muito mais poder do que ela mostra. A esquerda é capaz de botar 5 milhões de pessoas na rua, não é para gritar, é para quebrar tudo. Tá entendendo? Agora, quem vai se opor a isso aí? Força Armada vai se opor a isso aí? Nunca na vida uma tropa armada pode com massa. Pode até um certo ponto. Se a massa passa de 1 milhão de pessoas, acabou. Como aconteceu na Argentina. Os militares começaram lá a arrotar grandeza. Ah, porque nós vamos fazer, vamos acontecer. A massa cercou os quartéis, lá tirou os caras de lá, a tapa. Quer dizer, agora, esse milico brasileiro não entende a merda nenhuma de processo revolucionário. Porque a disciplina de guerra revolucionária já saiu das academias militares há 20 anos. E eles não estudam, não leem. Então não sabem o que está se passando.
1: Parece que os militares brasileiros estão mais preocupados com uma invasão americana do que com a Venezuela, do que com a própria esquerda que está dentro do país, né?
0: Pois é, agora a minha pergunta é, cadê os americanos? Eles falam, na Amazônia está cheio, você vai ver tudo funcionar da ONU. E os caras dizendo, mas é que, puta, você conversa com um cara, conversa com um general, com um coronel, o cara confunde, ele acha que tudo que é estrangeiro é gringo. Né? Tá lá o nego suíço, escrito ONU na testa, e o cara pensa, isso aí é gringo, é o governo americano, tá tudo louco, porra. Eu já não tenho mais. Quanto mais velho eu fico, menos paciência eu tenho com gente burra. Você tem que entender que qualquer pessoa que se recuse a estudar a realidade não tem o direito de reclamar quando a realidade se volta em cima dele. Né?
1: Não dá para ter paciência com
0: isso. Você sabe aquela piada do sujeito
1: que
0: todo dia rezava, pedindo para o anjo da guarda dele fazer ele ganhar na loteria? E rezava. Um dia aparece o anjo e fala: pô, tá bom, eu te dou, você vai ganhar a loteria, mas pelo amor de Deus, pelo menos uma vez você compra um bilhete. Quer dizer, se você não faz nada para que as coisas aconteçam como você quer, você não pode reclamar que elas aconteçam ao contrário. Agora, a primeira coisa para você conseguir fazer as coisas sucederem do jeito que você quer é você estudar a realidade. Agora, você fala para o brasileiro, olha, aqui você tem que ler tais livros, assim, o sujeito acha ruim. Ele pensa em ler o livro, ele já passa mal. E ele tem complexo de inferioridade. Fala, você quer me humilhar, porque você lê o livro, eu não li. Você, né, você é intelectual, quer me humilhar. Pronto! Começa com esse complexo lulista, né? De que eles acham que cultura é luxo, cultura é coisa de Mauricinho. Eles todos são Mauricinho. Né? Mas daí aparece eu que sou um pé rapado, que li mais livro, que eles acham que o Mauricinho sou eu. Então inverteu tudo. Até no Brasil tinha gente que me confundia com Olavo Monteiro de Carvalho. Ele leu mais de 3 livros, só pode ser banqueiro. Eu digo, não, o banqueiro não lê, porra. No Brasil, a classe alta é tremendamente inculta, tanto quanto o Lula. Você pega aqueles deputados lá, filho de banqueiro, filho de fazendeiro, tudo analfabeto, tudo burro metido, compraram diploma. Ou então tiraram diploma da USP, que é pior ainda. Agora chega o Lula e fala, não, nós não podemos falar inglês, falar inglês é feio, eu tenho que falar português. Então por que não fala português, desgraçado? O que tu está falando é lulês. Então, o problema do Brasil é esse desprezo pelo conhecimento. Mas o conhecimento é a nossa via de acesso à realidade objetiva. Conhecimento não é para você ficar ostentando, para você mostrar que bacana. Não, você precisa estudar, tá certo? Para você salvar sua vida, porra. As pessoas não entendem isso.
1: Eu li sobre essa do inglês aí, eu não acreditei. Eu falei, não, me passa a fonte, isso aí não é possível que o cara fale uma coisa dessa.
0: Quer dizer, o homem acha que o que ele fala é português, porra. E quem é que vai tirar isso da cabeça dele? Então, é o seguinte, esse movimento, eu apoio todos eles. Eu acho que está tudo certo, só faltando a cabeça. A cabeça é o seguinte, objetivo político, ideologia anticomunista, combate ao Foro de São Paulo, não ao Lula. O Lula chegou aí agora, o Foro de São Paulo está aí há 17 anos e ninguém fez nada, porra. São 180 organizações roubando, matando brasileiro. Tá certo? E aí essa putada toda, esse seu Otávio Frias, seu João Roberto Marinho, todo mundo escondendo isso. Né? O pessoal da Veja, todos eles ajudaram a esconder. Se o Arnaldo Jabor, vai ver, procura as colunas do Arnaldo Jabor. O Arnaldo Jabor, quando dá um peido anti-Lula, todo mundo acha que é um herói nacional. Procura a expressão Foro de São Paulo nos artigos do seu Arnaldo Jabor, que ele nunca falou disso, que é um covardão. Tá certo?
1: Ora, Olavo, é o seguinte, por exemplo, concordo com você que esse pessoal aí que está com a cabeça já, o cara já podre, tanto comunismo, não compensa nem respeitar uma pessoa dessa, nem tentar convencê-la do contrário. Mas será que o foco nosso não seria importante, por exemplo, tentar esclarecer na cabeça das pessoas que ainda não foram contaminadas por tudo isso, o mal...
0: Olha, presta atenção, medo, qualquer coisa de ruim que o governo Lula faça não será tão ruim quanto a aliança que ele tem com as Farc. A aliança que foi celebrada no Foro de São Paulo poucos meses antes do Lula ser eleito presidente, onde a Assembleia, presidida pelo Lula, hipotecava total apoio às Farc e condenava como terrorismo de Estado tudo que o governo da Colômbia, qualquer combate que o governo da Colômbia movesse contra ela. Então, isso foi o maior crime. Outra coisa, as reuniões secretas que o Lula teve com essa gente do Foro de São Paulo, tá certo? São crime. Esses crimes são os crimes maiores. Agora, roubou um dinheirinho aqui, fez um mensalão. O pessoal reclama contra isso. E do que é cair um avião com 200 brasileiros se morrem 50 mil brasileiros por ano, graças ao narcotráfico? E enquanto isso, está lá o governo passando a mão na cabeça das Farc e ninguém fala nada. O pessoal reclama do avião. Sabe por que os brasileiros reclamam do avião e não reclamam do Foro de São Paulo? Porque é um povo de covardes. Então eles preferem falar do probleminha, porque o problemão é grande demais e eles têm medo.
1: Exatamente.
0: É horrível isso, horrível, horrível.
1: Não fala sobre isso, né? Isso é o problema.
0: É todo mundo, ninguém quer falar. Ah, não vamos falar sobre isso. É, porra. Então você merece o PT. Você merece pior que o PT. Você merece o Fidel Castro, porra. Agora, coitado desses cubanos que foram fugir logo pro Brasil. O Brasil é capaz de devolver eles, porra. Tinha que fugir pra cá. Eles pensam que Miami é aí, porra. Né? Isso aí é que nem meus antepassados que disseram pra ele que eles estavam indo pra América. Era América, só que era América e Brasil, né? Coitados portuguesinhos.
1: Não melhorou muito.
0: Escuta, tem mais gente na fila aí pra falar.
1: Tudo bem, meu. Obrigado, Ronaldo.
0: Então, de qualquer maneira, parabéns, vão em frente com esses movimentos, pelo amor de Deus, raciocinem politicamente.
1: Não, a gente tá no caminho certo.
0: Tá bom. Agora já saiu o sujeito da linha, ou o seguinte que tá. Agora tem uma carta aqui do Fábio, né? Ele cita o parágrafo que saiu do meu artigo. O parágrafo diz o seguinte: a estratégia no caso do marxismo seria impotente para obter resultados tão animadores se não fosse secundada por uma técnica não é sutil e maravilhosa, que é de camuflar as ações e os efeitos da própria militância marxista sob a aparência de forças sociais impessoais que, hipostasiadas, posam então de agentes da história no lugar dos agentes de carne e osso a serviço dos movimentos revolucionários. Então é assim, por exemplo, o pessoal das Farc vai lá, dá um monte de arma para o pessoal do PCC, né, um monte de arma para os bandidos, ensina eles a fazer guerrilha urbana, tá certo? Oferece cocaína para eles a preço de banana, etc. E daí, é claro, aumenta o banditismo, eles começam a matar a gente tudo quanto é lado. Daí o próprio cara da Farc paga o sociólogo para dizer isso é causado pelo capitalismo monopolista, etc, etc. Ora, porra, isso é uma farsa monstruosa. A ciência social inteira, a ciência social é empulhação, ela é inteirinha, né? Mas, bom, daí diz o Fábio aqui: quero comentar sobre o parágrafo que você escreveu e está reproduzido no final do e-mail. Esse foi essencialmente o motivo do meu abandono do doutorado no meio do curso. Após fazer uma dissertação curta e burocrática sobre o Fórum Social Mundial, eu estava elaborando um projeto mais ambicioso sobre como deve ser para o doutorado, mostrando a origem e a unidade ideológica da pluralidade de movimentos do Fórum Social Mundial. O meu orientador disse que eu não podia escrever aquilo. Ora, que porra! Quer dizer, é claro, o Fórum Social Mundial tem uma origem única, sim, é tudo coordenado. Não é uma coisa espontânea, não é um aglomerado de movimentos que foram se juntando. Não, eles têm toda a mesma origem. O Fábio está montado na razão. Só que, nas ciências sociais, é proibido você mostrar a ação humana de um grupo estratégico. Você tem que fazer de conta que tudo apareceu da espontaneidade social, dos conflitos de classe, etc, etc. Quer dizer, isto é uma empulhação, né? A literatura em ciências sociais sobre o Fórum Social Mundial é toda laudatória do ponto de vista da esquerda. Então é assim, é isso que eu estou falando. Ciência social no Brasil é toda empulhação da primeira ao último. Tá certo? Quer melhorar o Brasil? Fecha todas as faculdades de ciências sociais. Demite todos os sociólogos, antropólogos, economistas. Você vai melhorar muito. Advogado, então, nem se fala. Tá certo? Faz que nem o Fidel Castro. Manda advogado cortar cana. Tá entendendo? Aí não tem cana, manda cortar outra coisa. Tá certo? Pode até cortar o peru. Vai trabalhar em cirurgia, né? Cirurgia gay. Pô. Vamos lá, tem alguém na linha aí. Alô?
2: Alô.
0: Quem é?
2: Do seu lado?
0: Eu.
2: Fabrício, de BH.
0: Tudo bem, Fabrício?
2: Joia, eu sou professor de filosofia, eu utilizo seus textos lá na minha faculdade privada, eu utilizo seus textos lá contra os colegas lá, mas...
0: Muito bem, se achar ruim, você sabe o que é pra fazer, né?
2: É, sei.
0: Fala aquelas palavrinhas, vai tomar no cu.
2: Exato. Contra esse tsunami marxista aí, mas tem dado certo. E, professor, mudando um pouco de assunto, eu queria que, não sei se o senhor ouviu, uma entrevista do psicólogo nas páginas amarelas da Veja, até do professor de Harvard aí, Inteligências Múltiplas, aí diz o seguinte, que muitas pessoas têm raciocínio lógico, mas não sabem escrever uma ideia com início, meio e fim. Que eu acho que é uma coisa, assim, contraditória, mas...
0: Não, é verdade. Né? O raciocínio lógico pode ser feito mediante símbolos, como tem que raciocínio como se fosse lógica simbólica. É um nego estrutura como se fosse equações. Chega na hora de transformar aquilo em palavras, você tropeça. Você vê, alguns dos maiores filósofos da história não foram escritores bons. O próprio Aristóteles. Bom, dizem que os textos literários da Aristóteles é muito bom, mas se perderam. Mas se você pegar, por exemplo, o nosso Mário Ferreira dos Santos, que é um grande filósofo, é um dos maiores do século XX, se não o maior, o Mário, na hora de escrever, se atrapalhava pra caramba, tá entendendo? Comia a palavra, esquecia o sujeito da frase. Um negócio medonho. Isso pode acontecer. Eu digo isso por experiência própria.
2: E no segundo ele aproveitou, acho que ele aproveitou para fazer propaganda, né? Sem saco o Bush, não é grande coisa, mas fazer propaganda, que não tão conservador assim, mas fazer propaganda contra o Bush, dizendo...
0: Ah, mas isso aí, os caras aproveitam, olha, o que você vê aqui, propaganda de papel higiênico, né? O sujeito está lá, papel higiênico, né? E no fim está assim, o Bush é malvado, tá entendendo? Propaganda de camisinha, né? Tá lá, anti-Bush, tudo é pretexto para falar mal do Bush. O Bush é de fato a besta quadrada, ele só fez tudo errado. A única coisa certa que ele fez foi invadir o Iraque, todo mundo reclama disso, de porra.
2: É.
0: Assim não dá. Agora, quando ele faz esse negócio, vamos dizer, essa coisa da comunidade norte-americana, que é um crime contra o país, olha, só alguns intelectuais estão reclamando. O povão ainda não se tocou disso aí, não.
2: Perigo que é isso.
0: É um perigo, né? O Nico está defendendo a segurança nacional lá no Iraque e abrindo a porta aqui para entrar um monte de inimigo. Não é possível. Parece que o mundo está se brasilianizando mesmo, viu? Olha, Bush para presidente do Brasil. Depois do Lula, só o Jorge Bush.
2: E o terceiro, o psicólogo falou que a inteligência não tem nada a ver com a moral, que eu fiquei um pouco chocado, e citou como exemplo o caso de Goebbels, que segundo ele dominava a língua alemã como Goethe.
0: Não, dominar a língua alemã, assim, você tem um monte de garoto mongolaito que é calculador prodígio, entendeu? Agora, eu estudei a vida de Goebbels. O Goebbels, de fato, era um homem de alta inteligência, mas o Goebbels era louco, tarado, porra. Ele, quando conheceu o tal do Hitler, ele teve uma atração pro cara que não era nem gay, era um negócio idolátrico, psicótico totalmente. Não existe cara inteligente psicótico. Aí o pessoal vive lendo Nietzsche é totalmente psicótico, porra.
2: Pois é.
0: Quer dizer, a inteligência, vamos dizer, a inteligência no sentido operacional, mas como acontece hoje, eles chamam de inteligência, a capacidade operacional. Eu não chamo. Eu uso inteligência como capacidade de conhecer a verdade. E nesse sentido, a psicologia não tem acesso ao estudo da inteligência, porque a psicologia não pode dizer o que é verdade e o que não é. Então, você estudar inteligência fazendo abstração do fenômeno verdade já é uma loucura. Mas não estou dizendo para você, ciência social
2: humana,
0: é
2: disso,
0: tudo,
2: né?
0: Empulhação. E a psicologia inteira é uma empulhação. Tá, né?
2: Pois é. E os gregos já sabiam disso há muito tempo, né, professor?
0: Olha, eles, por exemplo, acreditam que existem vários tipos de inteligência. Existe uma inteligência verbal, uma inteligência matemática, etc, etc. Bom, muito bem. Mas acontece que todas essas, elas só são inteligência mesmo quando elas captam o que é verdade. Porque para errar, não é uma atividade da inteligência. É uma atividade apenas da função de que ela se serve, que pode ser a imaginação, pode ser o raciocínio lógico, etc. O raciocínio lógico pode errar tanto quanto a imaginação pode errar. Tá entendendo? Tanto quanto a consciência moral pode errar. Todas são funções. Agora os caras confundem em função com a inteligência mesmo. Procura um texto meu que está na minha página, que chama Inteligência, Verdade e Certeza. Eu estou explicando exatamente isso. Os caras falam, eles não têm mais ideia do que é inteligência, meu Deus do céu. Eles confundem inteligência com as funções que a coisa, de que a inteligência serve. Quer dizer, eles não têm capacidade abstrativa para perceber que existe uma função cognitiva mais alta que abarca todas essas. Tá entendendo?
2: Beletrismo puro, né?
0: Beletrismo. Olha, Harvard está virando uma espécie de USP. Harvard está virando escolinha do MST, só que é mais caro, tá entendendo? Olha, Harvard é o grande responsável por esse descalabro jurídico que tem aqui, que juiz legisla, tá entendendo? A Suprema Corte inventa a lei, tudo isso saiu de Harvard. Agora o pessoal fala Harvard de boca cheia. Harvard tanto é merda que o Mangabeira Unger foi professor lá, porra.
2: Exato, exato.
0: Então tem que parar com esse negócio. Quer dizer, uma universidade vale pelo que ela efetivamente cria e produz. Agora, quem é o grande cérebro do Harvard? John Rawls,

0: bene.
1: Professor,
0: eu prefiro o negro de Bixiga, tá? O Mário Ferreira dos Santos, você está entendendo? Quando ele não gostava de uma pessoa, o sujeito estendia a mão para ele, não dava a mão e falava, não vou encostar em merda. É na sua cara, você está entendendo? Outro que, assim, nosso fundador, glorioso José Bonifácio de Andrade Silva, também, para mandar os caras tomar no cu, não pensava duas vezes. Eu prefiro o jeito de falar as coisas na lata, mas que é sincero e verdadeiro, no qual você pode confiar. Agora, cara de fala mansa, né? Você já ouviu o ex-cardeal, o Dom Paulo Evaristo, falar? Ah, parece música nas orelhas. Só que tudo mentira. Não pode,
1: Exato.
0: brasileiro gosta muito das aparências, tá? Tem que começar a gostar da coisa substantiva. E ter, sabe, amor a Deus significa amor à verdade, doa quem doer. Outra coisa, verdade não é a nossa opinião. Verdade custa, verdade é trabalho, você tem que investigar. Você fica em dúvida, você fica todo atrapalhado. Eu não vejo ninguém fazer esforço de encontrar a verdade no Brasil. Só vejo pessoa forçando para defender opiniões que ela já tinha desde os 15 anos.
1: Exato.
0: Eu te garanto para você, cada opinião minha custou muito trabalho. Custou muita dúvida, custou muita investigação, custou angústia, custou sofrimento. Tá certo? E eu só defendo por causa disso. Agora, mesmo assim, tudo que me custou para eu descobrir alguma coisa, se provar que eu estou errado, eu vou ter que voltar atrás. Agora, esses caras não, quando é 15 anos, ele aderiu uma besteira, a primeira besteira que entrou pela orelha dele, passa o resto da vida defendendo aquilo no puro automatismo, que nem Oscar Niemeyer. Acho que Oscar Niemeyer não leu 3 livros depois que se formou em arquitetura, tá certo? Ele leu Zé Saramago e o Zé Saramago, tá certo? E pronto, e fica lá repetindo aquela besteirada até os 90 e tantos anos. E daí o cara deu um respeito à velhice. Eu não respeito a velhice, porque agora também sou velho, quer saber? E um velho mandou outro velho tomar no cu, falou, ah, grande novidade.
1: Eu me lembro até que humildemente na faculdade eu já vi que eu até gostava muito de Nietzsche, né? Ser um sedutor e tudo, mas aí eu comecei a fazer a virada e vi que o Nietzsche era o grande responsável, assim, que muitos marxistas iam utilizar Nietzsche. Eu falava isso, eu ainda não tinha lido os seus textos. Eu falava que por esse combate que ele fazia contra a moral, né, conservadora, cristã e judaica, e o Nietzsche servia de instrumento para os
0: Pois
1: marxistas.
0: é
1: E hoje
0: claro,
1: eu
0: o
1: vejo
0: Nietzsche caiu assim
1: que.
0: de bom beijado para isso, foi uma maravilha, o Nietzsche.
1: Exato. E hoje eu vejo assim,
0: Agora
1: porque
0: aqui,
1: acho
0: deixa
1: que
0: eu te interromper, nós
1: esses
0: não temos mais
1: best-sellers.
0: tempo, falta 20 segundos para acabar o nosso programa.
1: Pois é, esses best-sellers sobre o Nietzsche aí, o que que o senhor acha que está saindo aí quando o Nietzsche chorou, essas coisas assim, você acha
0: Nietzsche é
1: que tem a ver com
0: filósofo
1: isso?
0: para adolescente, porra. Nietzsche é a revista Playboy da filosofia, é atraente para o nego trancar no banheiro e ficar, sabe, né?
1: Tá
0: Pô,
1: certo.
0: Nietzsche é uma masturbação mental, porra. E de vez em quando ele tem uma sacação, uma ou outra, assim, psicológica, muito interessante. Mas não passa disso. Não passa disso. Não passa do. Deus, não sei, com algum talento psicológico, talento verbal fora do comum. Tá certo? Mas filosoficamente aquilo é nada. Realmente é nada.
1: Exato.
0: Ele
1: Um
0: joga todo
1: abraço.
0: confuso, todo desencontrado, todo desengonçado. Tá certo? E que bom, no final, pelo menos ele teve a honradez de ficar louco. Porque ele já, é louco já era, é sifilítico. Tá certo? Então, o mundo de hoje adora um sifilítico. O sifilítico tem umas ideias esquisitas, né? E eles acham isso adorável, né? Quer dizer, esse é um louco que se prosterna diante de outro louco.
1: Exato. Professor, um abraço.
0: Um abraço,
1: Com
0: tudo de
1: Deus.
0: bom. Olha,
1: Tudo de
0: então,
1: bom.
0: até a semana que vem. Muito obrigado a todos. Ficou faltando aqui um monte de e-mail, mas não deu. Muito obrigado a
1: Obrigado.
0: todos. Tchau, tchau.
1: Obrigado.

0: sui generis. Também, chamar aí a atenção do pessoal de Porto Alegre. E Porto Alegre começará no dia 28 de março o curso do meu filho Luiz Gonzaga de Carvalho Neto sobre simbolismo e cosmologia. Tem uma turma em Porto Alegre, uma turma em Paranavaí, se formando. Paranavaí começa 25 de março. E Porto Alegre começa no dia 28 de março. Rio de Janeiro e São Paulo, o curso já começou. Então, inscrições 041-8884-6993, 99744443, 3527-0987 e 32620100. Tudo isso Curitiba, 041. Ou então, no site do IPD, www.ipd.org.br, Instituto Paraná Desenvolvimento, ou no site do próprio Luiz Gonzaga de Carvalho Neto, da http://www.luizgonzagadecarvalho.com, Luiz com Z. Muito bem, aqui o Júlio Severo me manda aqui uma transcrição de uma entrevista interessantíssima que ele deu para uma revista gay. Eu não sei o nome da revista e também não sei se a coisa vai ser publicada, ou pelo menos vai ser publicada na íntegra. Mas se não sair na revista gay, vai sair no meu site, no Mídia Sem Máscara, no próprio site do Júlio Severo. Essa entrevista está realmente muito boa, né? E os camaradas espremem o Júlio, dizendo: não, mas homossexuais são espancados e assassinados por conta de sua orientação sexual. E o Júlio mostra ali que em 25 anos, né, o total de casos, né, registrado aí foi de 2000 e pouco. Quer dizer, num país que mora 50 mil pessoas por ano, né, se em 25 anos mora 2.500 homossexuais, então homossexuais não são um grupo de risco de maneira alguma, eles não estão sofrendo ataques de maneira alguma. Isso é tudo uma demagogia, mas uma demagogia, uma mentira. Os caras estão querendo vantagens especiais e ficam se fazendo de vítima, meu Deus do céu. Oh, porra. É, muito bem, Júlio. Agora, atenção, gente, isso aqui é gravíssimo, gravíssimo, gravíssimo, gravíssimo. O John D. Rockefeller, né, bisneto do homônimo fundador da dinastia e sobrinho do David Rockefeller, que é o fundador do CFR, Council on Foreign Relations, né, e ambos membros de uma família que é dona de praticamente toda a grande mídia nos Estados Unidos e que é, vamos dizer, a vanguarda do governo global. Eles não tiram essa ideia da cabeça de que tem que ter um governo global, e naturalmente quem tem que mandar o governo global são eles. Acabou de anunciar aqui, gente, que o maior risco de segurança para os Estados Unidos, a maior ameaça à segurança nacional americana é a internet. É? Não é os terroristas, não é a KGB, que tem atualmente tem pelo menos 3 mil agentes, tem 3 mil agentes russos aqui nos Estados Unidos, o homem não está preocupado de maneira alguma. Chinês, então, né? Chinês vem aqui e compra, né, fórmula de armas ultramodernas, compra na loja, né? Compra os equipamentos na loja e vai lá e monta, né? E depois ainda recebe indulto do presidente, como aconteceu no tempo do Clinton. Tudo isso aí para ele não tem problema, né? O fato de você ter, da própria presidência da República, né, um sujeito que tem ligações perigosíssimas com o pessoal ligado ao terrorismo islâmico, também não é ameaça de jeito nenhum. Né. O fato do chefe da Segurança Nacional aqui ser um sujeito que participou anos a fio de um think tank financiado por árabes, também não é problema nenhum. O problema, meu filho, é você, é a internet. Tá vendo vocês aí que ficam o dia inteiro no computador, né? Os nerds. Vocês são um risco para a segurança nacional americana. Então, essa declaração, esses caras não falam coisa à toa. Isso não é simplesmente uma opinião. Você pode ter certeza que, assim como essa gente, essa família em particular, controlou a mídia americana, tá certo? E criando uma situação de censura, como só existiu na União Soviética, onde notícias fundamentais estão sonegadas a toda a população, enganando todo mundo. Esses camaradas que criaram isso agora querem fazer a mesma coisa na internet. E se não forem impedidos, certamente farão. Agora, como impedir esses caras? Eu digo, só se houver, André, uma tempestade de processos judiciais contra o sujeito. Quer dizer, evidentemente, isso aqui há um intuito golpista nessa coisa. Quer dizer, já estão dando golpe há muito tempo. A própria eleição do Barack Obama foi um golpe. Não adianta nada os caras dizer que... Não, a população, né, já decidiu quanto à elegibilidade do Obama na hora que elegeu. Mentira, a população não foi sequer informada que havia um problema de elegibilidade. Porque isso foi censurado em toda a grande mídia. Depois que passou a eleição, ah, bom, daí começaram até a falar, né? Dizer que a teoria da conspiração... Peraí, é teoria da conspiração dizer que o Obama jamais mostrou a certidão de nascimento? Não, isso é um fato puro e simples, não tem teoria da conspiração nenhuma. Você pode interpretar como quiser. Né? Mas o fato está aí. O homem não mostrou nem esse documento e praticamente não mostrou documento nenhum. Quer dizer, a vida dele é um mistério. Ele faz o mistério, né? E na teórica da conspiração são os outros. Ora, porra! Né? Agora, essa notícia aqui saiu num artigo do Kurt Nimmo, N-I-M-M-O, no site InfoWars, que é do Alex Jones. Eu não sou um grande fã do Alex Jones, eu acho que ele interpreta muita coisa errada, mas como fonte de informação é sempre útil, tá certo? E aqui está a declaração transcrita do John D. Rockefeller, então sabemos que esses camaradas já estão aprontando alguma coisa. Na verdade, o sujeito diz aqui, o Rockefeller diz que desde o 11 de setembro houve 3 milhões de ataques cibernéticos ao Departamento de Defesa. É mentira! Ataque significativo não houve nenhum. Não aconteceu nada, absolutamente nada. Ele está querendo impedir, vetar a circulação de informações. E eu acho essa família a peste da história americana, a peste, porque se não fosse Rockefeller... Não existia esquerda na América Latina, não existia MST, não existia nem FARC, nem coisa nenhuma. Esses caras são os grandes protetores de bandido, comunista, terrorista no mundo. Já foram denunciados por isso em 1956, numa comissão parlamentar de inquérito, comissão Riz. 1956, já tinha ali a prova definitiva de que, naquele tempo, tinha outras fundações também, entre as quais a Rockefeller e a Ford. Estavam manifestamente favorecendo a infiltração de comunista aqui, porra. Em 56. Agora você imagina, passou, né, 53 anos, mas como é que o negócio está agora? Quando eles estão muito mais ricos do que jamais foram. Então, ó, rico, louco, é o flagelo da humanidade, está entendendo? Você põe dinheiro na mão de um idiota, põe dinheiro na mão do filho da puta, olha o que ele faz. Agora, eu não entendo, o sujeito já é rico, já tem tudo que quer, ainda quer mandar nos outros, mandar no mundo. O que é isso, porra? Né? O cara não merece nem respeito. Ó, você já tá rico, tá satisfeito, ainda quer que eu te respeite? Que merda é essa, porra? Tá querendo muito, né? Muito bem, agora aqui eu recebo um e-mail do Thiago Benner Ricardo, que é muito simpático, mas com uma argumentação aqui contra o que eu disse no meu artigo, O Deus dos Palpiteiros. Como é um sujeito muito educado e é meu leitor usual, tá certo? Merece uma resposta, mereceria uma resposta até mais meticulosa do que eu posso dar aqui. Tá certo? Mas ele diz, tive a impressão de que o senhor imagina que os ateus devem ou querem provar algo, mas isso revela um equívoco. Os ateus afirmam que a existência de Deus não está provada. Não afirmam que está provada a inexistência de Deus. Em qualquer argumento, o ônus da prova está do lado de quem faz a afirmação. Se uma pessoa afirma ter inventado um dispositivo antigravidade, não cabe a outro provar que tal coisa não existe. Olha, isso aí. Primeiro você está confundindo, Tiago. Isso é falta de prática. Falta de prática. Você está confundindo a estrutura interna do argumento, que é o que realmente vale, com a sua expressão verbal. Quando se diz não está provado, quer dizer, não está provada por meios científicos, e estes meios científicos são considerados o único meio de prova válido. E aquilo que não está provado por meios científicos se torna automaticamente mera opinião pessoal subjetiva. Então, o resultado, o que se visa com esse argumento é invalidar o próprio, vamos dizer, a própria opinião religiosa. Quer dizer, a sua opinião não pode ter validade pública. Tá? Tem que ser apenas uma opinião privada. Esse é o objetivo. Tá certo? Ora, então, em primeiro lugar, esses métodos científicos reconhecidos para discutir esse assunto não vale nada. A ciência não tem a condição, tá certo? Nenhuma ciência tem a condição de julgar esse assunto. É exatamente isso que eu estou falando. quando eles alegam, seja que Deus não existe, ou seja que não existem provas, eles estão mentindo nos dois casos. Pois é exatamente isso que eu estou dizendo. O Deus da Bíblia é definido como Deus onipotente, onisciente e onipresente. Tá certo? Não como um ser externo que criou o universo. Se ele é, está definido como onipotente, onisciente, onipresente, você tem que oferecer provas, tá certo? De que você tem que, aliás, impugnar provas da existência disto, e não de um outro Deus concebido à sua própria imagem e semelhança, que é exatamente o que essa gente faz. Em segundo lugar, Tiago, não é verdadeiro dizer que eles não querem provar nada. Quando você fala os ateus, você está se referindo a você mesmo. Por quê? Richard Dawkins, Daniel Dennett e outros afirmam taxativamente a inexistência de Deus. Quer dizer, eles não estão apenas dizendo, ah, não existem provas. Não, que não existem provas científicas da existência de Deus, aí todo mundo sabe. Mas me dê uma prova científica de que Daniel Dennett, do Christopher Hitchens, o Richard Dawkins tem uma consciência. Não há prova nenhuma disso. Não há nenhuma prova cientificamente válida de que essas pessoas tenham uma consciência, de que elas não sejam apenas máquinas ou bichinhos, tá certo? Agindo por um reflexo condicionado. Então eu não sou obrigado a aceitar a humanidade de nenhum desses. Nem mesmo no sentido biológico. Quer dizer, que história é essa? Quer dizer, no caso, primeiro, eles estão querendo provar alguma coisa, sim. E segundo, os métodos que eles usam para dizer que não existem provas, quer dizer, distorcem completamente a discussão. Por quê? Qual é a prova ou ausência de prova, presta atenção. Eu digo que Deus é onipresente, onipotente e onisciente. É claro que ele não pode ser sequer concebido como objeto externo. Se ele está onipresente, você não pode se destacar dele para observá-lo de fora. Né? Então, qual é o método, o único método possível de você saber se existem ou não existem provas da inexistência de um ser assim definido? Só há um único método. É o método do aprofundamento na autoconsciência. Porque você está dentro de Deus. Nele vivemos, nos movemos e somos, dizia São Paulo Apóstolo. Portanto, somente através do aprofundamento da autoconsciência é possível colocar o problema em discussão. Se não faz isso, é uma tolice dizer que não existem provas. Não existem provas da existência de um Deus externo, de um Deus coisa, que é, vamos dizer, uma coisa maior que criou outra coisa menor. Não existem provas disso, mas essa colocação é precisamente pueril. A colocação que o pessoal faz é pueril. Agora, você dizer que o ônus da prova está do lado de quem faz a afirmação, ah, tá certo, só que é o seguinte, a existência de uma entidade onipresente, onisciente e onipotente está dada pela simples existência da realidade. Não é uma coisa que seja contestável. Tá certo? A não ser que você prove, tá certo? Que não existe consciência dentro da realidade, que não existe autoconhecimento. Se existe autoconhecimento numa única pessoa no universo, existe autoconhecimento no universo. Dá para entender ou não? Se você pode dizer a palavra eu com alguma consciência de causa, é porque isso existe dentro do universo. Agora, você é que tem que provar que essa possibilidade de autoconsciência só existe em você e não no resto. É uma coisa que não faz o menor sentido. Para que exista, presta atenção, autoconsciência em você, é necessário que exista autoconsciência no universo. Dá para entender ou não? Se essa autoconsciência se atualiza mais efetivamente em alguns seres do que em outros, isso não quer dizer que ela não esteja presente em parte alguma. Porque no mais simples ato de conhecimento, quando você olha e vê uma pedra, na hora que você vê uma pedra, a pedra está lhe passando alguma informação. Está lhe passando informação sobre a presença, a estrutura e as propriedades dela. Tá certo? Se você disser que essas propriedades não são inteligentes de maneira alguma, que ali, é melhor que você dizer, ali não há nenhuma informação. apenas a presença inerte de um corpo. Eu digo, mas se a presença inerte de um corpo, no qual não há inteligência alguma, como é que você pode estudar a estrutura da pedra, meu saco? Eu, modestamente, eu acho que as pedras entendem muito mais de mineralogia do que todos os mineralogistas do mundo. Então, quer dizer, o conjunto enormemente complexo das leis mineralógicas está gravado na realidade. Então, você tem ali uma espécie de autoconsciência em estado passivo que se atualiza quando você toma consciência dessas coisas. Assim como em você mesmo. Dentro de você mesmo, tá certo? Existem partes que são autoconscientes neste momento e outras partes que são autoconscientes em modo latente. Quando você percebe uma alteração qualquer no seu organismo, tá certo? Essa alteração só é percebida a partir do momento em que acontece. Tá certo? Mas a capacidade de ela tornar-se consciente já está lá, senão jamais se tornaria consciente. Quer dizer, aquilo que é real já era possível antes de ser real, senão jamais aconteceria. Então, quando se diz que Deus é onisciente e onipresente, ele não está presente sob a mesma modalidade, com a mesma intensidade em todos os lugares. Tá certo? Senão, nós poderíamos, por exemplo, canonizar um gato. Você está entendendo? Então não é disso que se trata, você está fazendo uma confusão. A existência de onipresença e onisciência é uma coisa auto-evidente. E é aquele que levanta a objeção, ele diz, não existe isso aí. É esse que tem que provar. Note bem, quando você dizer que o ônus da prova pertence àquele que faz a afirmação, você está dizendo uma coisa tão absurda, mas tão absurda, mas tão absurda, que você nem tem ideia do que está falando. Primeiro, toda e qualquer prova repousa em alguma premissa e assim recua indefinidamente até você chegar em premissas que não são provadas, mas são auto-evidentes. Tá certo? Quer dizer, o primeiro sujeito que percebeu, por exemplo, o princípio de identidade, já que uma coisa é ela mesma e não outra, teria que provar isso, meu filho. Todas as provas dependem disso. Se o ônus da prova cabe a quem faz a afirmação, a primeira afirmação não poderia jamais ser feita. Isso tornaria impossível o raciocínio humano. O que você falou é uma absurdidade tão descomunal, mas tão descomunal. E, eu sei, você não falou por mal, você falou pura falta de prática. Não, meu filho, a ônus da prova cabe a quem contesta. Tá certo? Não a quem faz a afirmação, porque acreditar na existência da realidade, acreditar na identidade das coisas, então, é uma coisa espontânea do ser humano. Se você contesta, você é que tem que provar a sua contestação. O fato de que os primeiros princípios da lógica não possam em si mesmos ser jamais provados e que deles dependa a prova de tudo mais, já te demonstra com a máxima clareza que não é possível isso que você está dizendo, que o ônus da prova cabe a quem afirma. Porque qualquer coisa que você afirme está baseada no princípio de identidade, qualquer uma. E o princípio de identidade você não pode provar. Então, é o seguinte, ninguém que diga coisa nenhuma pode provar nada, porque ninguém pode provar o princípio de identidade. Agora, se não pode afirmar coisa, também não pode provar a afirmação, também não vai poder provar a negação. Então, olha, isso é falta de prática, isso é desejo de discutir coisas para as quais você não tem o preparo técnico. Agora, que você não tem o preparo técnico, está certo, você é um jovem, está começando a estudar. Agora, o seu Richard Dawkins, que escreve livro lido no mundo inteiro, seu Daniel Dennett, que diz que é filósofo, é absolutamente imperdoável que eles queiram discutir Deus quando eles nem sequer apreendem o conceito. Eles querem provar que não existe uma entidade, né, um ser que criou o universo. Eu digo, peraí. Então, primeiro, eles estão distinguindo entre Deus e o universo como se fossem duas coisas. A relação que eles veem entre Deus e o universo é a relação de sujeito e objeto. Não é a relação do transcendente e do imanente. Deus não é uma coisa externa que criou o universo. Deus é transcendente. Aquilo que transcende, por natureza, abrange. É? Deus não poderia criar o universo e ficar fora do universo uma única fração de segundo. Você está entendendo? Quer dizer que a criação do universo é uma das propriedades internas de Deus. O universo não está para Deus como uma coisa, entre aspas, que ele criou, mas como a expressão de uma de suas propriedades internas. É por isso que São Paulo diz que nele vivemos, nos movemos e somos. É como se dissesse, nós estamos dentro do universo, e o universo está onde? O universo está dentro de Deus. O universo está na sua... Não é que o universo é Deus, você tem panteísta, não. Você tem um universo, e para além do universo, você tem infinitude, eternidade, etc, etc. Ora, onde está o universo e não dentro da eternidade? Se estivesse fora da eternidade, não poderia existir por um único segundo. Então, se Deus é eternidade, absolutidade, infinitude, etc, etc, ele não pode estar ausente, portanto, você não pode observá-lo desde fora. Você só pode compreendê-lo por participação. Você tem que intensificar a sua participação nesse senso de realidade universal para você entender do que a Bíblia está falando. E é isso que eles não entendem e você também não está entendendo. Só que você está agravando o negócio na hora que você diz que o ônus da prova cabe a quem faz a afirmação. Isso é totalmente absurdo. Tá certo? Em segundo lugar, a busca de provas só é justificável quando você está falando de uma coisa duvidosa e que não é auto-evidente. E a busca da prova científica só é legítima dentro daqueles territórios já perfeitamente recortados e definidos pela ciência. Você sabe o que é uma ciência, Tiago? Ciência é o seguinte, você faz uma hipótese de que um certo campo de fenômenos tem uma certa homogeneidade e que essa homogeneidade é definida por certas constantes. Em seguida, você vai investigar essas constantes. Isso quer dizer que, em primeiro lugar, nenhuma ciência pode estudar a realidade concreta. Ciência só pode estudar recortes feitos hipoteticamente. E tudo o que ela diz só vale dentro desse recorte feito hipoteticamente. Nenhuma ciência pode dizer A sobre a realidade concreta, porque o conceito de realidade concreta não existe para a ciência. Agora, Deus só pode existir, meu filho, como realidade concreta. Então isso significa o seguinte, que todos os métodos dessa ciência para investigar esse assunto valem bosta, você está entendendo? Vale bosta. É coisa de criança achar que um sujeito que, porque tem um diploma de biologia, pode investigar questões de ordem metafísica como essa. Para investigar essas questões, precisa ter um treinamento específico, que eles não têm absolutamente, e que você também não tem. Só que é o seguinte, de você não é exigível. Se você é um homem de boa vontade, está tentando discutir uma coisa, e comete equívocos próprios do principiante. Mas eles não têm o direito de ser principiantes. Agora diz, me pareceu que o senhor quis dizer que os ateus não têm discernimento espiritual e dificilmente poderiam criticar a experiência teísta de Deus. Primeiro, teísta, você chamar um católico de teísta, um cristão de teísta, já é ofensivo. Teísta é Voltaire. Se nós somos cristãos, outra coisa completamente diferente. Então, primeiro, aprenda a diferença disso aí. Ele diz, os teístas não apresentam qualquer meio independente de testar o discernimento espiritual. Bom, teísta, já, se for teísta, já não tem discernimento espiritual próprio. Segundo, os cristãos, esses sim, têm meios de testar o discernimento espiritual. E você, antes de dizer que eles não têm meios, você deveria estudar a bibliografia existente. Você quer dizer, o discernimento espiritual é uma prática de autoconhecimento que lhe permite ver que tipo de inspiração você está recebendo. Da onde vieram as suas inspirações? Ora, Tiago, eu já fiz esse teste centenas de vezes. Você pergunta para as pessoas da onde que elas tiraram certa ideia, certa opinião que elas têm, elas não sabem de onde veio a ideia. Ou seja, em vez de narrar, olha, essa ideia veio parar na minha cabeça por tal meio, assim, assim, assim, eu li, ouvi falar, foi meu vizinho que falou, foi uma ideia que me ocorreu, etc. Não sabem. Começam, em vez disso, a argumentar em favor da ideia. Ou seja, em vez de contar a história, inventam um argumento para defender. Ou seja, não tem autoconhecimento nem mesmo nesse nível. Hã? Então, você primeiro precisa aprender isto, tá certo? Para depois você aprender as várias fontes de inspiração das suas ideias, e daí você praticar o discernimento espiritual. Quer dizer, olha, os teístas, ou se quer dizer os cristãos, não tem meio de testar o discernimento espiritual. Aliás, você quer dizer testar cientificamente? Por esses métodos de merda dessas cienciazinhas que tem aí? O que é isso, meu filho? Ciências que jamais se conseguem se explicar a si mesmas. Quando elas descobrem o negócio, elas descobriram lá, né, a existência dos quanta. Até hoje eles não sabem o que é. Não é possível entender nada por métodos da ciência. Não é absolutamente nada. Porque ciência se baseia na racionalidade humana. A ciência não pode testar retroativamente a racionalidade humana. Ela é dependente da racionalidade. Primeiro você precisa conhecer o princípio da razão para depois entender o que é ciência. Agora, o próprio fato de acreditar que existe meio independente de testar isto ou aquilo, meio independente quer dizer meio científico. Que besteira é essa? Existe meio de testagem, mas não meio, meio independente. Quando você diz meio independente, você quer dizer o seguinte: aquele meio que possa ser usado por qualquer pessoa. Milhões de pessoas testem e obtêm a mesma coisa. Eu digo, mas isso é absolutamente autocontraditório com a própria natureza do conhecimento. Tudo aquilo que pode ser testado por todo mundo é um conhecimento secundário, tá certo? Que não se refere à realidade concreta, mas se refere a certos recortes já previamente feitos que são conhecidos uniformemente por todas as pessoas. Nenhuma questão fundamental pode ser testada independentemente. Né? Eu lhe dou um exemplo. Você é testemunha de um assassinato. Você viu um sujeito matando outro. O cara não deixou pista, não tem nada. Só você viu. Qual é o meio de testar isso independentemente? Não há nenhum. Agora, você quer ter mais certeza do que essa? Você viu, você era testemunha, você estava lá. Você era a única pessoa que estava lá. Esse conhecimento é de uma validade extrema. E, no entanto, não há nenhum meio independente de testá-lo. Mais ainda, qualquer meio independente de testar o que quer que seja, depende do depoimento das várias pessoas que testaram. Ou seja, se não há conhecimentos que são válidos, universalmente válidos, absolutamente válidos, e que são inacessíveis a teste, também não há validade de teste algum. Você está entendendo o loop, a confusão que você está entrando? Então, vai ter que estudar esse negócio melhor. Mas eu ainda vou, não vou comentar o resto, porque qualquer hora eu vou dar uma aula baseada nisso. As suas perguntas são boas. Né? Espero que tenha entendido até agora. Vamos lá. Agora aqui, no jornal inglês, The Telegraph, saiu uma notícia que pessoas de dentro do Vaticano estão declarando que o Papa é um desastre. Por quê? Porque o Papa falou contra as camisinhas, porque o Papa reintegrou os camaradas da Igreja Conservadora, da Igreja Pré-Conciliar. Né? Agora, o Telegraph não diz que fontes são essas. Hein? Quer dizer, camaradas anônimos de dentro do Vaticano estão falando mal do Papa. Ora, eu sei que caras são esses. Estou falando para vocês, a KGB infiltrou 100 mil pessoas dentro da igreja. Não é quando a gente fala, tem comunista infiltrado na igreja, a pessoa pensa que é um ou dois, um espião da KGB. Mas não é espião. Espião é uma coisa, agente é outra. E foram colocados lá agentes adormecidos, como se chama, que ficam lá 20, 30 anos aguardando instruções, sem fazer nada. Ora, essas pessoas que foram colocadas lá, até a década de 60, 70, hoje são cardeais, meu filho. Então, quando você ouve um cardeal, o bispo falar, você tem que prestar muita atenção, porque você não sabe se é um cardeal mesmo ou se é um homem da KGB. E você só vai saber se você investigar direitinho. Então, essas reações absurdas que se tem contra o Papa, né? Quando o Papa reintegrou o pessoal da Igreja Conservadora, tinha lá um bispo, o tal do bispo Williamson, que tinha dito que o Holocausto não aconteceu. Porque ele leu algum livro que diz isso aí, e falou, não, a conta não está muito certa. Aí ele deu lá a opinião dele, tá certo? Quem conhecia o bispo Williamson antes disso? Ninguém. Talvez a mãe do bispo, né? É, meu filho, talvez você tenha razão, a mãe, né? O vizinho, esse era uma... De repente, armaram um forrobodó mundial, transformaram o bispo Williamson num personagem universalmente conhecido e, em seguida, o transformaram num risco de segurança para os judeus. Falaram, mas o que é isso? Quem é que não percebe que isso aí é jogo de carta marcada, que isso é uma armadilha? A opinião daquele bispo não fede nem cheira. Mesmo porque o bispo não está insistindo nessa opinião. Ele diz, eu posso estar errado, eu vou ler outro livro, me disseram que tem outro livro que prova que aconteceu, eu vou ler. Então, o bispo parece até uma pessoa honesta. Então, ele vai ler os livros, vai examinar as coisas, daqui a uns meses ele aparece lá dizendo, eu estava errado, de fato aconteceu o Holocausto. Agora, que importância tem se um sujeito desconhecido acha que houve ou não houve o Holocausto? Isso não vai mudar nada na hora das coisas. Agora, custa criar, fazer desse bispo desconhecido um perigo, uma ameaça universal contra os judeus? Agora, quem faz isso? São os mesmos caras que apoiam o terrorismo islâmico. Né? Quanta gente aí matando judeu pra caramba, né? Surrando judeu nas ruas de Paris, estão surrando, esses caras não falam nada. Agora que tem um negócio que dá para a gente jogar o judeu contra a igreja contra o judeu. Então vamos explorar isso. São esses caras que criam o caso do bispo Williamson. E são esses caras que estão bravos com o Papa. Note bem, Eu nunca fui um fã do cardeal Ratzinger. Acho que ele fez besteira pra caramba no tempo que ele era cardeal, né? E prefeito lá da Sagrada Congregação para a Doutrina da Fé. Eu acho que fez muita bobagem. Inclusive, alisou muito a cabeça dessa turma de Teologia da Libertação, porque o pessoal da Igreja Conservadora era excomungado. Agora, a turma de Teologia da Libertação chamava lá o cardeal Ratzinger e falava: não, meu filho, não fala mais isso, não está pegando bem, fique quieto uns 2 meses, depois você volta a falar tudo. Que deu o caso do Galileu, né? Que mandaram ele ficar quieto. Então, ele desmentiu a coisa na hora, daí mandaram ele voltar para a universidade, só que na universidade ele podia voltar a falar tudo a mesma coisa de novo. Quer dizer, era uma pizza, evidentemente, era um acordo, né? Porque o Galileu era sobrinho do Papa, era afilhado do Papa. Né? E, no entanto, fazem do Galileu mártir da ciência. Né? Então, aqui, essa teologia da libertação aconteceu a mesma coisa. Tanto que, vocês, tem muito católico que diz que a teologia da libertação foi derrotada, está acabada. A teologia da libertação nunca pode crescer. A teologia da libertação domina a América Latina hoje em dia. E o que, que fez a igreja? O que, que fez o Vaticano contra isso? Nada. Absolutamente nada. Fez lá 2 ou 3 declaraçõezinhas. Agora, o que tinha que fazer é o seguinte: tinha que tirar esses caras da igreja, tinha que excomungar todo mundo. Diz, ó, vocês são comunistas, estão automaticamente excomungados. É isso que tinha que fazer. Tá certo? É Dom Helder Câmara, tinha que ter sido excomungado. Agora, nenhum papa teve coragem de fazer isso, tá certo? Para evitar o escândalo. Eu acho que, para mim, no meu modesto entender, o escândalo muito maior é essa gente que está falando em nome da igreja. Tem um negócio chamado CNBB, que é um órgão particular sem autoridade sobre os bispos, né? Que autoriza a si próprio a desautorizar o bispo Dom José Cardoso. Eu li nos jornais aí. CNBB desautoriza. Eu digo, mas escreve aí. O que é a CNBB na hierarquia da igreja? Não é nada, ela não faz parte da hierarquia. Ela é uma entidade católica, mas ela não faz parte da hierarquia. O bispo obedece diretamente ao Papa. E não é assim, o Papa manda na CNBB, que manda nos bispos. CNBB não tem autoridade nenhuma para autorizar ou desautorizar bispo nenhum a fazer ou deixar de fazer o que quer que seja. Então, quando dão essa impressão de que a CNBB está desautorizando alguém, isso é fraude. Agora, alguém vai processar o jornal que publicou isso? Vai lá dar uma queixa na delegacia do consumidor, olha, esses caras prometem uma cobertura honesta e depois me vem com essa história, a CNBB desautoriza e não informa o público que a CNBB não tem autoridade para autorizar ou desautorizar? Ele está enganando vocês, porra. Está enganando o tempo todo a confiabilidade da mídia no Brasil, da mídia inteira no Brasil e da grande mídia nos Estados Unidos é zero, zero, zero, zero, zero. Então está aqui. Vatican insiders declare the Pope a disaster. É disaster, disaster é esses caras aqui. Quer dizer, é gente da KGB lá dentro, né, que fala em nome da igreja, às vezes abusando, né, do público. Por exemplo, esse, não digo que esse cardeal Fisichella seja um deles, mas ele publicou um artigo no Observatório Romano criticando o Dom José Cardoso. Automaticamente o pessoal diz: Vaticano desautoriza, etc, etc. Mas escuta, o Observatório Romano não é opinião oficial do Vaticano. Quando é opinião oficial do Vaticano, é publicada como tal. Isso é apenas a opinião do cardeal Renzo Fisichella. Ele tem o direito à opinião dele. E qualquer cardeal pode publicar artigo no Observatório Romano falando a favor ou contra o que ele quiser. Agora, no Brasil isso é vendido como se o Vaticano tivesse desautorizado, porque na verdade o Vaticano aprovou e sustentou o Dom José Cardoso e tem lá a mensagem oficial do Vaticano aprovando o cara. Peraí, tem alguém na linha aí? Vamos lá.
1: Alô?
0: Alô, quem é?
1: Olá, boa noite. Aqui é André Nogueira, aqui de Salvador, tudo bem?
0: Tudo bem, André.
1: Opa, Olavo, desculpa, não sei se você estava interrompendo alguma coisa, que eu não estava conseguindo ouvir seu programa pelo computador, mas a pergunta é rapidinha. É que você sempre recomendou, no site e através dos seus escritos, aquele livro do Mortimer Adler, How to Read the Book.
0: Sim.
1: Ele é um grande apoio realmente para auxiliar na leitura, mas eu vejo assim que especificamente é livros de não ficção, né, livros de estudos e tal. Queria saber se você teria uma recomendação assim à altura a respeito, que nos ajudasse a melhorar nossa leitura a respeito de livros de literatura, ficção em geral, se você teria alguma recomendação nesse nível.
0: Olha, eu não conheço as novas edições do livro How to Read a Book. Eu sei que eles alteraram ali, mas na primeira edição, da qual existe uma tradução excelente no Brasil, pela editora Agir, há um capítulo muito bom sobre a leitura de obras de ficção. Então você não precisa procurar outro livro, você simplesmente procura no Brasil, porque eu conheço no Brasil, tem um negócio chamado estantevirtual.com.br.
1: Ah, eu conheço isso.
0: Procura no Estante Virtual, vê se você acha a primeira edição, publicada pela editora Agir.
1: Tá, tá legal então.
0: É. Eu sinceramente, eu achei que a primeira edição ficou melhor que a segunda, depois que eles mudaram o negócio, complicou um pouco, né?
1: Ah, é, porque eu comprei a última até nos Estados Unidos, aí, ali aqui inteiro, e realmente não tem. O que tem de ficção é muito pequeno, assim, é muito vago, superficial, né? E ele investe mesmo nessa parte de livros de sociologia, filosofia, história.
0: Porque a ideia deles é o seguinte, a ideia deles era a formação do cidadão bem informado. Eles não visavam formar um estudioso, erudito, nem nada. Ah. Né? Então eles recolhiam os livros pela importância que podia ter para a formação de uma opinião média razoável. Era essa a ideia, tá certo? Hoje, inclusive, eu não adoto esse método. Eu aprecio muito, sou um grande admirador do Adler, tá, mas eu não sigo o método do Adler. Eu o apliquei quando era jovem, né? Ah. Eu peguei esse livro, que chamava no Brasil A Arte de Ler, e segui aquele programa que eles deram, e devo muito a isso. Mas depois eu vi que tem meios muito melhores de fazer a coisa, e que, inclusive, se você está tentando educar as pessoas com outro objetivo, que não a formação do cidadão americano, né? Você tem que introduzir alterações nesse método. Então, agora, existe uma infinidade de livros bons que pode ajudar você
1: Você acha que aqueles do Northrop Frye, que eu até comprei, mas não abri isso aí, ajuda
0: é
1: também?
0: Coisa. O Northrop Frye não vai te ajudar a ler ficção, não. O Northrop Frye está fazendo uma obra de ciência, não vai. Não é o tipo de livro que você está procurando. O Northrop Frye é o maior crítico literário depois de Aristóteles, né? Mas o objetivo dele não é pedagógico, é um objetivo científico, né? É outra coisa. Mas eu sugiro para você o livro Aspects of the Novel, Aspectos do Romance, do romancista inglês A.M. Forster. Eu sei que escreveu Passagem para a Índia.
1: Ah,
0: é um livrinho adorável, né?
1: Aspects of the Novel, né?
0: Aspects of the Novel, Aspectos do Romance. Eu acho que existe uma tradução brasileira, não tenho certeza.
1: Tá, beleza, então, lá. Mas eu leio razoavelmente inglês, não tem problema, não.
0: Tá
1: anotado aqui, Olavo. Então, muito obrigado, um grande abraço, muita saúde,
0: obrigado,
1: aí, muito sucesso aí no programa, que tá excelente. Um abraço, Olavo. Obrigado.
0: Então, eu recebi um monte de carta cumprimentando aqui pela entrevista maravilhosa do padre Paulo Ricardo no programa, né, anterior. Espero que um dia o padre Paulo volte a participar aqui. O nosso programa estará sempre aberto para ele, né? Ele mora no nosso coração e, portanto, ele é acionista majoritário desse programa. Agora, aqui tem um rapaz que me pergunta: Prezado Olavo, você sabe dizer por que o Sr. Paulo Ghiraldelli é dito filósofo da cidade de São Paulo? Olha, esse é um dos maiores mistérios da humanidade, né? Todo mundo já andou investigando isso aí, né? Lá na Royal Society, né, em Londres, os caras têm investigado esse problema, né? Tem comissões científicas tentando. Olha, isso é um grande mistério, né? Eu lamento não poder ajudar. Eu acho que o Paulo Ghiraldelli é o filósofo de Vila Nhocunhé. É uma teoria que eu tenho, mas eu também não posso provar. Tá certo? Muito bem. Agora, aqui, você veja, os pilotos de pilotos de linhas comerciais americanos, né, cansado de ver avião sequestrado e de ver, né, terrorista estourar avião, pediram autorização para andar armado, para viajar armado, para se autoproteger e proteger os passageiros, né? E estava todo mundo querendo aprovar isso aí, porque sabe que o mar não está para peixe. Agora o Obama aqui já falou: não, onde já se viu? Não vai ter, não vai ter. Imagina, você pode dar um tiro num terrorista, que coisa horrorosa. Não pode fazer isso. Olha, Obama, desde que subiu lá, ele só tem feito coisa para proteger terrorista, para favorecer os radicais islâmicos, mas é uma coisa assim, tão patente, tão descarada, que não dá mais como disfarçar. Então você já começa a ver um monte de artigo, fala: pô, eu votei no Barack Obama, mas estou decepcionado. Pô, meu senhor, por que não estudou antes? Por que não foi ver quem era o Barack Obama? Barack Obama tem uma carreira inteira servindo essa gente e ele não vai mudar. Né? Isso é que nem aquela história no Brasil. Lula mudou, Lula mudou, Lula mudou. Né? É besteira. Quer dizer, você acha que o sujeito repentinamente ele vai... Não é questão de renegar a sua fé. O Obama não tem fé nenhuma, tá entendendo? Vai renegar as suas alianças, os seus compromissos com as entidades que o colocaram lá. A prova de que ele não renega é o seguinte: ele subiu no poder, no dia seguinte ele soltou uma verba de 4 bilhões para a Acorn. Acorn é aquela ONG que falsificou milhares de títulos de eleitor para eleger o Obama. Quer dizer, isso já causa para impeachment na hora, mas não se pode falar. Até quem está decepcionado fala, não, mas agora nós já não podemos pagar esse mico, nós botamos o homem lá, agora nós não podemos voltar atrás. Né? Então aqui, os pilotos que se dane. Né? Agora, o próprio Obama, veja que coisa. Né? Eles, nós vamos fechar Guantánamo, vamos botar todo mundo na rua, etc, etc. Agora, ele mesmo está dizendo que foi cagada. Mas foi cagada de quem? Dele mesmo, porra. Então agora fica criticando os outros por causa do negócio que ele fez. Agora, aqui, como é o nome do rapaz que assina isso aqui? Não estou achando, ele assina JGM. Né? Ele me manda aqui um artigo sobre jovens que tiveram visões, né, de Nossa Senhora na cidade espanhola de Garabandal. É espanhola? É Espanha isso aqui? Eita, agora não dá para ler tudo no tempo. Isso é uma visão muito interessante que vem confirmar tudo o que foi dito em Fátima. Né? E dá uma atualização sobre o problema do comunismo. Eu não sei se essas visões são autênticas. O Papa Paulo VI dizia que eram. Dizia que era uma coisa confiável. Mas não há um pronunciamento oficial da igreja sobre isso aqui. De qualquer modo, fica aqui a sugestão do site que ele me envia, sem que eu esteja prejulgando se a coisa é verdadeira ou falsa, mas é interessante, www.paideamor.com.br. Dê uma espiada lá e depois me dê as suas opiniões. Agora aqui, Edmar Franco me pergunta, se quase todas as grandes redes de televisão e mídia são de judeus, por que que todo mundo fica descendo o cacete em Israel? Fala, raios! Eu também passei a vida ouvindo a história. Os judeus dominam os meios de comunicação, eles mandam em tudo. Agora, se o cara só leva porrada, é isso que eu estou vendo. Essa é a verdade que eu estou vendo. E até a piada de que no tempo do nazismo tinha lá um sujeito que estava lá um grupo de judeus, todo mundo lendo, né, o jornal judeu, escrito em yiddish ou hebraico, né? E tinham lá lendo o jornal do Partido Nazista. Né? E chegaram para ele e falaram, pô, mas por que você não lê os nossos jornais? Por que você está lendo o jornal do inimigo? Ele disse, eu prefiro ler mil vezes esse aqui, porque se eu leio o jornal judaico, só está escrito desgraça, nós temos problema, estamos sem dinheiro, estamos ferrados, né? Estamos no rabo da cadeia alimentar. Agora, eu leio aqui o jornal nazista, diz que a gente manda em tudo, que a gente é o dono da mídia, que a gente é o dono do mundo, eu prefiro ler esse, que pelo menos eu fico mais animado. E eu acho que é um caso semelhante, entendeu? Né? Agora, pode ser, tem lá, né? O dono seja judeu. É. O cara do New York Times é judeu. Agora, que tipo de judeu que é? É judeu que quer bombardear Israel, porra. É um traidor, filha da puta. É o que nem o nojo.

turma da esquerda, do Partido Democrata, pegar pela guela, jogar seus filhos das putas. Fazer que nem o Capitão Nascimento, né? Quem fez isso aqui? Quem bombardeou, né? A torre? Foi você, seu filho da puta, foi você, não foi o terrorista islâmico, foi você que deu dinheiro pra ele, você que apoiou, você que quis botar o cara fora da cadeia. Se ele tivesse feito isso, teria limpado os Estados Unidos, né? E hoje estaria muito melhor do que está. Não teria tido nem essa crise econômica, porque essa crise econômica foi montada por esses mesmos filhos das putas. Tá certo? Só que o homem quis passar a mão na cabeça, dizer, não, nós somos todos patriotas, nós vamos nos juntar contra o inimigo externo. Tá? E os democratas, que se fizeram de bonzinho, né, fizeram o discurso patriota durante 2-3 dias, e depois começaram a dar facada nas costas. Em Israel o cara faz a mesma coisa, porra. Né? Então, junta tudo, ó, vamos juntar todo mundo contra quê? Contra o Bispo Williamson. Né? Ou contra o, como é, o Mel Gibson. Grandes perigos, né? Os maiores perigos para Israel são o Bispo Williams e o Mel Gibson. Né? Agora, e os terroristas islâmicos? Ah, esses não. Esses são lutadores pela liberdade, né? Quer dizer, que porra? Né? Ô, turma, turma da comunidade judaica que está me ouvindo, vê se acorda, porra. Vê se acorda. Mas eu falo isso para judeu, eu falo para católico, falo para americano. É meu que falar com a porta. Eles não querem enxergar. Ah, mas os caras são meu parente. É teu parente, mas é um filho da puta, um traidor, tá afim de ferrar com você, porra. Né? Leia um livro do rabino Marvin Antleman, que se chama To Eliminate the Opiate, eliminar o opiáceo. Né? Leia lá e vocês vão entender o que está acontecendo com o Israel. Não é de hoje, faz 200 anos. Né? Como, exatamente o que aconteceu com o Israel, com os judeus, em escala pequena, aconteceu na igreja a mesma coisa. Quer dizer, os caras que se infiltram lá, né, sobem dentro das organizações e começam a dar facada nas costas, porra. E os outros ficam com, como é que se diz, com... Eles têm escrúpulos de denunciar esses caras, mas se não denunciar, se você continuar tratando esses camaradas como se fosse da sua gente, você está ferrado, eles vão acabar com você, porra. Então, é possível, cara. Os donos da mídia são judeus. Falam, bom, mas existem judeus e judeus, porque naquele tempo Jesus Cristo já dizia que é a sinagoga de Satanás. São os caras que dizem que são judeus, mas não são. Sinagoga de Satanás é o Noam Chomsky. Tá? Sinagoga de Satanás é o homem do New York Times, que diariamente faz uma mentira contra Israel. Todo dia, todo dia. Agora, quando esse cara estava subindo na vida, a comunidade, de certo, o ajudou. Falou, não, dos nossos, um patrício, nós temos que dar uma força pro cara, ele sobe, vocês ajudam o cara e depois ele caga em cima de vocês, porra. Como, exatamente como faz a turma da Igreja Católica. O Daniel Scherer pergunta aqui, no último vídeo lançado no Seminário de Filosofia, Vida Cristã e Comunismo, o senhor distingue, numa altura do campeonato, três conceitos, caráter, eu e personalidade. Segundo entendi, caráter seria uma estrutura invariável presente em cada um de nós. O eu seria a história pessoal que você constrói no decorrer da sua vida e personalidade seria a resultante. Você entendeu? Perfeitamente. Quer dizer, a personalidade é fluida e móvel. Quer dizer, você tem um elemento fixo, né, que é o caráter, que é uma estrutura imutável. Essa estrutura, ela vem como uma espécie de algoritmo, quer dizer, um conjunto de combinações possíveis. Essas combinações são efetivadas ou neutralizado pela ação do eu, que é quem faz as escolhas. O eu escolhe, dentro do repertório do que está contido no seu caráter, ele escolhe umas possibilidades, ele intensifica umas e deprime outras, e assim ele vai formando uma coisa móvel, que é a sua personalidade. Só termina de formar no dia que você morreu. Tá certo? Daí ele pergunta aqui o Daniel Scher. Gostaria de saber se o caráter, tal como definido, como se eu corresponderia ao conceito de esseidade de Dan Scott. Ou seja, a forma individual, a essência pessoal de cada um. Não, não corresponde à esseidade, mas é um aspecto dela. Porque o conceito de esseidade tem outras dimensões que não esse, vamos dizer, de ciência experimental, que é o nível no qual eu estou falando do problema. Quer dizer, eu estou falando aqui do caráter e personalidade como uma distinção empírica que pode ser validada por métodos científicos. Quer dizer, para aquele recorte que eu falei. Você faz aquele recorte, define o campo tal, e procede a certas verificações e isso então se torna de domínio público. Eu estou falando do caráter neste nível, como um dado empírico que pode ser comprovado, né, por meios relativamente fáceis. Agora, a esseidade não. A esseidade é a essência considerada na sua totalidade. Se o caráter é fixo,
se ele é imutável, então, evidentemente, ele é um aspecto da essencialidade, um aspecto da essência da pessoa, mas não se reduz uma coisa a outra, tá bom? Vamos lá. Agora, aqui, o Pedro Renato Moretti, ele já me escreveu umas 15 vezes, coitado, toda vez eu esqueço de usar esse negócio. Não é que eu esqueço, aqui fica no meio do papel aqui, só. Ele está sugerindo que o pessoal coloque nos carros, né, um plástico, aborto não. E também o pessoal que vai, cristão, vai no campo de futebol, leve lá um cartaz, aborto não. Espalhe isso aí, aborto não, para tudo quanto é lugar. O Pedro Moretti tem toda a razão, a gente tem que fazer isso aí. Né? Agora, eu não estou aí, eu não posso colocar nem cartaz, nem plástico em lugar nenhum. Então, quem está, por favor, que, né, se mexa. É, vamos lá. Olha aqui, o Alex Antunes Borges mostra aqui, os marxistas marcam presença no documento da campanha da fraternidade. Mas eles sempre estiveram lá, a campanha da fraternidade foi invenção de comunista, porra. E é com, olha, CNBB não merece confiança em nada, nada, nada, nada, nada. Primeiro, eles têm que avisar as pessoas. Olha, CNBB é um órgão privado que não tem autoridade nenhuma. A CNBB é apenas opinião de um grupo de bispos. E não tem autoridade sobre bispo nenhum. A CNBB não pode mandar um bispo fazer ou desfazer. Eles têm que avisar o público disso. Eles sabem perfeitamente disso. Porém, você lê a Conferência Nacional dos Bispos do Brasil, dá a impressão que é um órgão da hierarquia e que tem comando sobre os bispos. Não tem. A CNBB é que nem um sindicato. Né? Se você quiser trabalhar e não se sindicalizar, você tem direito. Agora, quer dizer, entre você e o seu empregador, né, o sindicato entra na negociação se você quiser. Quer dizer, se o bispo quiser aceitar a CNBB, tudo bem. Agora, se não quiser, a CNBB não pode fazer nada. Agora, a pretensa autoridade da CNBB foi inteiramente criação da mídia brasileira, que é um bando de filha da puta, com viabilidade zero. Né? Vamos lá, o que mais temos? Ah, atenção, queria avisar vocês aqui que na segunda aula do curso de filosofia que eu estou dando, curso de 5 anos, já está à disposição dos alunos no, na página www.seminariodefilosofia.org. Isso é para os alunos do curso, não é para todos os membros do seminário, tem gente que está lá no seminário só para pegar as gravações, mas não está fazendo o curso, e tem pessoas que não fazem nenhuma coisa nem outra, tá certo? Então, para quem é aluno do curso, a segunda aula já está online. Pode ir lá e pegar. Mas não repasse para ninguém, hein? Esse é para vocês. E quem quer se matricular no curso, pode a qualquer momento em edição extraordinária. Quer dizer, a qualquer momento você chega, você recebe todo o material anterior do curso. Tá certo? E não vai ser um grande problema, porque você diz, ah, mas eu vou pegar atrasado, eu vou ter que fazer um monte de lição de casa, etc, etc. Bom, a lição de casa, primeiro, é muito maneira, e segundo, se você entrar depois, naturalmente, a parte prática do curso acompanhará o seu ritmo, e não o dos anteriores. Ele não vai espremer o sujeito, ah, você entrou depois de 2 anos, vai ter que fazer todos os trabalhos até a semana que vem. Claro que não é assim, né? Então, epa, o nosso tempo aqui está acabando. Deixa eu ver, nós temos apenas aqui mais 30 páginas de notícia. Né? Olha aqui, olha aqui. Aqui essa turminha da esquerda, inclusive, né, Ordem dos Advogados do Brasil, né, Instituto de Advogados, isso aí é tudo órgão da esquerda. Né? Estão fazendo lá um encontro para discutir a ALCA e que isso, quem está lá? O Brigadeiro Sérgio Ferola, aquele mesmo que esteve num congresso, né, para discutir a guerra assimétrica anti-americana na Bolívia e depois disse que não esteve. O nome dele está lá no programa e a locução dele está lá no programa, mas ele disse, eu não estive lá, nem sei o que, não sei que estrada. Ora, meu Deus do céu, o que que é? Que palhaçada é essa? Né? O Brigadeiro Ferola, esse camarada, disse, ele mete na sua cara, e se você diz que ele está mentindo, ele só está me desrespeitando, eu sou um oficial das Forças Armadas, etc, etc. Ah, pô, o senhor é um oficial das Forças Armadas e eu sou um bosta, mas eu estou dizendo a verdade, você está mentindo, pô. Se você fosse o Papa, né, e mentisse, nem por isso ia ter que aceitar o que você está falando. Né? Porque o Papa, você vê, se o Papa erra, se comete um erro grave,
o fiel católico tem obrigação de ir lá e dar uma bronca nele.

Então, fique quietinho no seu canto. Certo? Agora, aqui eu recebo da Graça Salgueiro uma notícia de que uma garota numa escola, né, bateu lá na professora, a professora se machucou, teve que ir para o hospital, e daí a aluna alegou que foi vítima de racismo. Ela não esclareceu que crime de racismo foi, como é que foi isso, quer dizer, não deu detalhe. Isso aí é desculpa, porra, é desculpa. Agora, esse pessoal na escola está sendo incentivado a bater em professor. Não tem aquele caso daquele sujeito que colocou fogo na cabeça da professora, ameaçando desfigurar a pessoa para o resto da vida. Uma coisa gravíssima é que a Secretaria de Educação disse que não ia punir o rapaz para não atrapalhar os seus estudos. É que estudo, o lugar de deixar a puta na cadeia, e o lugar de vocês da Secretaria de Educação também é na cadeia, porra. Vocês incentivam a criminalidade. E no caso dessa menina, pode ter certeza também. Né? A mídia inteira vai dar razão para a menina, simplesmente porque ela alegou, não precisa provar. Alegou o racismo, já está. Isso é que nem lei de cota. Você chega lá um sujeito louro de olho azul, né, chamado, como é seu nome? Wolfgang Hofmeister. Né? Qual é a sua raça? Preto. Toma lá sua cota. Puta vida. Tem alguém aí na linha? Vamos rapidinho. Alô? Alô? Alô, caiu a ligação, mas também não dá mais tempo. O nosso tempo acabou. Alô? Está muito ruim a ligação. Não dá tempo. Já acabou o nosso tempo. Eu não vou poder atender, lamento muito. Então, até a semana que vem. Muito obrigado a todos.

0: mesmo, é a briga entre as religiões cristãs. Isso aí só serve para atrapalhar. Quer dizer, se você quer me ver mudar de personalidade, que nem o médico monstro, vai começar a espumar, aparece dois dentes, assim começa a pingar sangue. É chegar um negro protestante falando mal da igreja católica, católico falando mal da igreja protestante, ou um cara de uma igreja protestante falando mal do outro, e eu não aguento essas coisas, né? Inclusive, por eu ser um partidário intransigente da unidade cristã, eu entendo que existem divergências doutrinais insanáveis. Mas por que nós temos que resolver todas as divergências? Por que nós não podemos deixar algumas delas para Deus resolver no juízo final? Por que nós temos que entender tudo e ser capaz de responder todas as perguntas? Por que nós não somos capazes de conviver com pessoas que nós não entendemos? Não é isso? Né? Eu, por exemplo, se eu fosse esperar entender minha mulher e meus filhos, tá entendendo? Eles nem poderiam viver aqui. No entanto, eu estou com eles aí faz não sei quantos anos, nunca entendi nada e, né, os amo, tenho o maior amor por eles e nos damos perfeitamente bem. Acho que eles também não entendem uma palavra do que eu digo, mas não tem importância. Uma vez eu escrevi no jornal judaico, lá de Curitiba, né, jornal da minha amiga Sheila Firglas, explicando qual deveria ser, no meu entender, a atitude entre os judeus e os cristãos, que é, vamos dizer, uns admitirem que não entendem direito o que os outros estão fazendo e uns orarem para que Deus aceite a prece dos outros como foi feito, tá certo? Como ela está sendo feita, né? Porque existe, inclusive, uma famosa bula, eu acho que do Papa Bonifácio VIII, um negócio muito antigo, em que ele ordena aos cristãos que deixem os judeus viverem no seu canto, em paz, conforme as suas tradições milenares, e não interferir na vida deles. Tá certo? Ora, se isso vale para os judeus, vale muito mais ainda entre as próprias igrejas cristãs. Quer dizer, deixa outra em paz, ore pelos seus irmãos, tá certo? Se eles tiverem errado em alguma coisa, ora, meu Deus do céu, eu não acredito que ninguém vai para o inferno por ter um pequeno equívoco doutrinal. Tá certo? O que importa, só o que salva não é doutrina. O que salva é nosso Senhor Jesus Cristo. Tá certo? E, portanto, é isso aí que interessa. Você não precisa acertar todas. O problema é o seguinte: a encrenca surge quando você quer resolvê-la. Né? O mundo seria muito melhor se não tivesse tanta gente querendo melhorá-lo. Né? E as relações entre as igrejas cristãs é a mesma coisa. Por que que você tem que acertar todas as suas divergências? Deixa a divergência lá, fala, eu não entendo direito o que ele está fazendo. Né? E ore por ele, para que Deus aceite o sacrifício dele e o conduza à vida eterna e que dê tudo certo. E peço para ele orar para você também. Como é que você vai saber? Você, se é protestante, vai que você vai para o céu por causa da prece que um católico fez para você ou que um judeu fez para você. E você vai passar mal vexame. Vai para o céu, vai passar vexame. Muito bem, então, vamos lá. Aqui, o Marcelo Soares escreve o seguinte: você já escreveu há algum tempo sobre a guerra assimétrica, dizendo que um lado utiliza todos os meios possíveis e impossíveis para derrotar o inimigo, enquanto o outro lado utiliza os meios convencionais para fazer a mesma coisa. Esse lado acaba perdendo e não sabe o porquê. A luta entre os esquerdistas e os conservadores não seria uma luta assimétrica? Ou seja, o que você quer dizer é o seguinte, é que essa técnica da guerra assimétrica, ela não se aplica somente, vamos dizer, ao campo geopolítico militar, mas também à luta ideológica. E a resposta à sua pergunta é sim. Porque você vê que o pessoal da esquerda, eles usam todos os recursos para destruir o adversário. Tá certo? Destruí-lo, em primeiro lugar, socialmente, politicamente e até economicamente. Assim, ao passo que o pessoal conservador quer manter tudo no nível de uma disputa ideológica, de uma discussão ideológica educadíssima. Aí você vê as acusações horríveis que o pessoal da esquerda lança contra todo mundo, e a gente, quando fala uma coisinha a mais contra esses camaradas, todos eles se escandalizam. Dizem, ah, você é brutal, você é agressivo. Eu digo, olha, quando eu tive um debate com o João Pedro Stedley no Rio Grande do Sul, na Bienal do Livro de, eu creio que 1998, uma coisa assim, ele levou lá 200 militantes que começaram a gritar e vaiar para eu não poder falar, tá certo? E daí eu, vendo, estava sozinho ali, estava em minoria, falei, se eu não tomar providência agora aqui, eu estou lascado. Aí peguei o microfone e disse, calma! Eles todos calaram a boca, ficaram assustadinhos, e daí começaram a reclamar, o senhor é muito agressivo. Eu sou agressivo, porque tem 200 negros gritando para tapar a minha boca. Eu reajo agressivo, sou eu? Ora, vamos para a puta que os pariu. Quer dizer, a gente tem que aprender o seguinte: primeiro, esquerdista não presta, esquerdista é mentiroso, todos eles, sem exceção, é mentiroso, astuto, malicioso e está profundamente imbuído da convicção de que ele tem o direito e o dever de usar todos os recursos lícitos e ilícitos. Tá certo? Até, vamos dizer, Bertolt Brecht, que é um cara sem vergonha que eles adoram, ele dizia o seguinte: mentir em favor da verdade. Digo, como é possível você mentir em favor da verdade? Porque ele mentindo só vai criando mais mentira, mais mentira, mais mentira. Para eles, a mentira é uma coisa natural, é um estado natural. Tão natural que eles acabam, na maior parte dos casos, se persuadindo da mentira. Quando começa, eles sabem que é mentira. Dali dois meses já esqueceram, passaram a acreditar naquela porcaria. Eles fazem isso o tempo todo. Agora, querem vestir no adversário a camisa de força da polidez, da boa educação, do debate educado, etc, etc. Ora, vão à merda, a gente tem que parar com isso, tá certo? Eu acho que a gente sempre tem que revidar o golpe, não usar golpe baixo, mas usar o golpe forte. Quer dizer, se o sujeito usa mentira contra você, é mentira e astúcia, você não vai usar mentira e astúcia contra ele. Você vai desmascarar a mentira e chamar o cara de criminoso, de canalha, de filho da puta, tá entendendo? Vai desmascarar o sujeito e pisar na reputação do cara, tá entendendo? Que nem eu fiz com esse, sem vergonha, desse quartinho de Moraes, que saiu se gabando, né, na plateia da PUC, lá para se fazer de heróizinho da guerrilha, chega lá e se gaba de que foi condenado por causa da morte do capitão Chandler. Né? Daí eu divulgo isso, digo, ele foi condenado por isso, portanto é assassino, daí ele, ah, são calúnias! Ora, porra, quer dizer, a sua mentira na sua boca, tá certo? É glória para você. Quando eu endosso a sua mentira, acredito na sua mentira e a publico, vira calúnia, ah, tu não tem vergonha na cara, quartinho, tu não vale o que come. Tá, né? É assim que a gente tem que fazer. Agora, como é que eu posso responder educadamente a uma safadeza dessa? Isso porque isso é perversidade. Isso não é nem sequer mentira comum, é perversidade. A gente não pode tratar bem essas pessoas de maneira alguma, senão elas jamais vão perceber a gravidade do que estão fazendo. Tem alguém aí na linha, vamos ver. Alô? Alô?
1: Olá, Olavo.
0: Quem está falando?
1: Eu sou Marcelo Rache.
0: Oi, Marcelo, tudo bem?
1: Rio Grande do Sul.
0: Tudo certinho aqui, vamos lá.
1: Eu gostaria.
0: Seja rápido, que nós temos pouco tempo.
1: Certo. Che, em Coqueiros, tem uma marcha do MST rumo a Coqueiros e os caras estão explodindo tratores da fazenda. É guerrilha?
0: Eles estão destruindo os tratores?
1: Sim. Saiu no jornal, no Zero Hora, que apareceram duas bombas que explodiram os tratores, cada um de 100 mil reais, e os ruralistas estão tentando barrar o avanço do MST frente à fazenda Coqueiros. E a Brigada Militar está ali no meio, mas está só para evitar uma matança. Eles não estão ali para...
0: Está ilustrando a carta que chegou do seu xará, Marcelo Soares, sobre a guerra assimétrica. Esse pessoal usa todos os recursos, eles acreditam que eles têm todos os direitos. Então como é que a gente vai responder educadamente a uma coisa dessa? Tem que levar esses filhos das putas para a cadeia, eles têm que ser punidos pelo que estão fazendo. Eles não têm direito a mais que os outros. Porque se eu um dia me emputecer e sair lá e falar isso, botar a bomba no carro do João Pedro Stedler, o que ele vai achar? Vai achar bonito? Não, ele vai chamar a polícia para me prender. É exatamente o que tem que fazer com esses caras.
1: Tá, vamos falar de um fato passado. A invasão da Aracruz Celulose. Entraram num centro de pesquisa, quebraram tudo e pisotearam todos os eucaliptos que eram 20 anos de pesquisa. Ninguém foi preso.
0: Mas, pois é, mas isso aí é exatamente a guerra assimétrica. Então o sujeito faz o seguinte, ele coloca na testa dele um cartaz escrito assim, movimentos sociais. Então se você tem movimentos sociais, você pode fazer tudo. Você pode roubar, destruir, tocar fogo, matar, estuprar, você vai ser sempre lindo. Porque você foi decretado vítima da sociedade, você é pobre que nem o Lula, tá certo? E tem lá o filho bilionário, continua se fazendo de pobrezinho. O João Pedro Stedler também, que é de família de boa situação no Rio Grande, é economista formado pela PUC do Rio Grande, coisa que eu jamais poderia ter pago com a idade dele, fica se fazendo de pobre e se arroga todos os direitos. Então, Esta desonestidade, esta coisa assimétrica, está na base mesma da mentalidade revolucionária. Isso

0: Isso tem já 4 séculos de tradição. E essa porcaria vai sendo passada de geração em geração. Cada um inventa novos truques, mais sórdidos que o do anterior, sempre se fazendo, vamos dizer, de defensor do que existe mais belo, elevado e puro no mundo. Tá certo? Então,
1: Certo.
0: e nós não. Nós somos sempre. Nós, qualquer coisa, objeção que você tenha contra ele, você já é um desclassificado, você é um inimigo da espécie humana, tá certo? Você não tem direito de abrir a boca. Tá certo? Então, é por isso que o comunismo, o comunismo mata 100 milhões de pessoas e ainda continua sendo decente ser comunista. Para mim não é decente, para mim ser comunista é a mesma coisa que ser nazista. São todos filhos da puta do primeiro ao último, ninguém tem o direito, tá certo? De ser comunista e dizer que é um homem honrado. Comunista honrado é quadrado redondo. Todo comunista é um sem vergonha, filho da puta, cúmplice de um homicídio em massa. É um sangrento, é uma mentalidade vampiresca, que baba sangue. Tá certo? Eu devo dizer que comunista come criancinha. Olha, comunista não come criancinha diretamente, mas veja o que fazem na China, desde que existe a China. Eles não querem ter filha mulher, porque filha mulher não pode pegar no pesado. Então o que eles fazem? A filha mulher, eles jogam o porco comer e depois come o porco. Tá certo? Isso é alta civilização chinesa, inaugurada lá pelo Mao Tse Tung. Como é que nós podemos tratar essas pessoas como se fossem pessoas normais e honradas? Não são, são todos bandidos, do primeiro ao último. Agora, no Brasil existe essa instituição horrenda chamada PCdoB. PCdoB é o partido maoísta, é o partido que apoiou o regime chinês, é um partido cúmplice de genocídio. A existência do PCdoB é uma vergonha. Essa merda tinha que estar fechada e seus membros tinham que estar na cadeia por crimes contra a humanidade. Tá certo? Olha, crime contra a humanidade. O seu Luiz Inácio Lula da Silva tinha que estar na cadeia por crime contra a humanidade. Por quê? Porque ele fica afagando a cabeça das Farc, enquanto as Farc ficam treinando uma do PCC e do Comando Vermelho para matar dezenas de milhares de brasileiros por ano. Tá certo?
1: Sim.
0: E o homem tratando as Farc como se fosse uma organização digna e honrada. Isso aí, não, soma tudo, isso é crime contra a humanidade, meu Deus do céu. Agora, não adianta acusar o Lula de, ah, ele desviou dinheiro, não sei o quê. Quando o camarada é cúmplice de genocídio, cúmplice de homicídio em massa, você não precisa dizer que ele é ladrão também, você está entendendo? Porque senão fica aquele negócio de condenar o Al Capone porque só negou imposto. Isso é uma vergonha, você faz isso quando você não tem prova do crime. Mas a prova da cumplicidade do Lula com a Farc existe. Está assinada por ele, ele foi presidente fundador do Foro de São Paulo e toda hora está passando a mão na cabeça desses filhos da puta. Tá certo? E a gente ainda querem que a gente responda isso educadamente. Não tem educação. Ter educação com uma coisa dessa é uma blasfêmia. É você colocar a regra de polidez acima da verdade. Eu jamais farei isso. Você está entendendo?
1: Sim.
0: Porque eu
1: agora,
0: duvido, até eu duvido que no juízo final, nosso Senhor Jesus Cristo vai me imputar a falta de educação. Diz, olha, tu vai para o inferno porque você falar palavrão. Tá certo? Ao contrário, quem diante de uma coisa dessa não fala palavrão, esse aqui será condenado. Tá certo? Por omissão. Porque a gente tem que falar das coisas no tom que a gravidade delas exige. E falar palavrão para isso é até educação demais. Tá certo? Porque eu acho que esse pessoal não merece nem ouvir palavrão, merece tapa na cara, cuspida no olho, tá certo? E ser jogado numa cela de prisão para apodrecer lá o resto da vida. É o lugar de todos esses caras, de todos esses cúmplices de genocídio.
1: Bom, eu gostaria de falar um pouco.
0: Nós não temos mais tempo para esse assunto. Você.
1: Tudo bem, tudo bem.
0: A mensagem do MST já
1: Muito
0: foi
1: obrigado.
0: Dada. Obrigado pela participação. Liga semana que vem novamente.
1: Certo.
0: Obrigado. Vamos lá. Agora tem um monte de assuntos aqui. Olha, aqui tem umas perguntas interessantes mandadas pelo Davi Carvalho. Ele mandou 3 perguntas. O senhor pode comentar sobre o relatório 15 no programa? Alguma denúncia do relatório foi publicada em português? Meu filho, nada se publica em português, tá certo? Em português só se publica é merda. O movimento editorial brasileiro, tá certo? É puro tráfico de drogas, tá entendendo? Agora, quando você precisa de informação mesmo, tu tem que saber pelo menos 3 línguas. Tem que saber espanhol, inglês e francês, senão você não vai saber nada do que se passa no mundo, tá certo? Agora, sobre o relatório 15, você tem que ler este livro aqui, 15, Crimes and Consequences, escrito pela doutora Judith, com TH, J-U-D-I-T-H, A. Reisman. R-E-I-S-M-A-N. Tá certo? Esse livro aqui contém toda a história do Kinsey. O Kinsey, para começo de conversa, ele fazia pesquisas nos presídios e hospitais psiquiátricos sobre a conduta sexual dos prisioneiros e doentes mentais. e depois publicava aquilo como se fosse a conduta da população normal americana. Quer dizer, então aí fica normal você ser estuprador, pedófilo, etc, etc. Ah, o próprio Kinsey era pedófilo, tá certo? Kinsey fazia isso. Ele e a mulher dele, dois vagabundos sem vergonha, faziam experiência com um garoto menor de idade no sótão da casa deles. Mais ainda, eles acharam um sujeito que era um pedófilo, ex-nazista, ex-oficial nazista, tá certo? Que era, vamos dizer, pedófilo praticante. Então eles contrataram o sujeito e pagavam dinheiro para ele, para ele, depois das suas experiências com os garotos, ele fazer relatórios de como é que ele sentiu, como é que o garoto sentiu. Quer dizer, isso aí é cumplicidade com o crime, porque você tem que, quando você sabe que o sujeito está lá estuprando um menino, você não tem que pedir relatório para ele, você tem que denunciar o negro para a polícia. Então, o lugar desse Kinsey era na cadeia. E, infelizmente, enquanto ele viveu, não foi possível mandá-lo para a cadeia, porque essas coisas todas foram reveladas um pouco tarde, tá certo? Algumas já sabiam em vida dele, mas o pessoal se acovardou e não quis botar a boca no mundo. Então, quem fez isso foi a doutora Judith, que é uma pessoa benemérita, pela qual eu tenho o maior respeito. Peraí, tem alguém na linha, mas eu ainda estou respondendo aqui as perguntas do Davi Carvalho. Tem mais duas perguntas. Né? Dois, o senhor pode comentar sobre a crítica ao melhor dos mundos, de Leibniz, que há no Cândido de Voltaire? Voltaire não entendeu uma palavra de Leibniz. Uma palavra de Leibniz. Tá certo? O que ele disse foi que na esfera, vamos dizer, metafísica, considerando os vários universos possíveis, tá certo? Deus não faria o pior, tá certo? Mas quando Leibniz falava o possível, ele levava em conta uma distinção, que ele falava entre os possíveis e os compossíveis. Possível é aquilo que é possível abstratamente em si, mas compossível é aquilo que é possível ao mesmo tempo. Agora você imagina as milhares, bilhões, bilhões de condições simultâneas que tem que estar em vigor para que esse universo exista. Então, nessa combinação, Leibniz diz, não seria possível, tá certo? Deus ter inventado uma combinação melhor do que esta. Daí, Leibniz, Voltaire, que não entendia nada de filosofia, tá certo? Que era um semi-analfabeto em filosofia, a única coisa que ele estudou foi a filosofia de Newton. Tá certo? O resto, quase tudo que ele escreve sobre filosofia, tudo besteira. Voltaire era um amador, tá certo? Era um bom jornalista, afinal de contas, escrevia gostosinho. Era uma espécie de Luiz Fernando Veríssimo com um pouco de gênio, tá certo? Então, Voltaire entendeu a noção comparativa em sentido absoluto e quis dizer que, segundo Leibniz, tudo neste mundo é divino maravilhoso, tá certo? Tanto não é divino maravilhoso que existia o próprio Voltaire, tá certo? O que Leibniz quis dizer não é que tudo é aqui é lindo maravilhoso, não, é que tudo aqui é melhor do que poderia ser num outro universo, né, possível. Agora, no universo tal como ele existe, há até criaturas, vamos dizer, um fenômeno como esse. Voltaire, que é um mentiroso compulsivo, tá certo? Sujeito assim, desonesto até o fundo da alma, que até hoje é lido como se fosse, né, não um grande filósofo, ninguém jamais o considerou um grande filósofo, mas um grande escritor. Quando, na verdade, é apenas ele é o inventor do jornalismo moderno, tá certo? Terceira pergunta, quais são as origens do debate ciência e fé? O debate, tal como ele é formulado hoje, nós devemos a origem dele a Immanuel Kant, tá certo? Que faz uma distinção radical, taxativa, entre o que é matéria de mera crença e o que é matéria de conhecimento. Essa distinção não se sustenta. Existe um filósofo holandês, protestante, chamado Herman Doyeweerd. Doyeweerd escreveu, tá certo, livros importantes, porque reduz a nada esta distinção estereotipada na qual todo mundo continua se baseando. Por exemplo, aqui está aqui o artigo do Carlos Alberto Doria, na Folha, né, em que diz: é perda de tempo discutir os fundamentos da fé. Filosoficamente, a fé é uma premissa indemonstrável. Isso aí é o que disse Kant 200 anos atrás, e está totalmente errado. Vamos ver agora quem está na linha aí para falar.
2: Alô?
0: Alô, quem é?
2: Alô?
0: Alô, quem está
2: falando? Alô?
0: Quem está falando?
2: Oi, Olavo?
0: Sim, sou eu.
2: Olavo?
0: Sim.
2: Oi, é Rosângela, da Alemanha.
0: Oi, Rosângela, tudo bem?
2: Tudo bom, Olavo. Você desculpa, eu estou com uma diferença de horário incrível aqui. Olavo, eu acabei de ler um artigo que realmente não dá para acreditar. Dentro do farol da democracia, a Cristine Fontanelli tem um artigo lá sobre esse tratado que foi assinado na ONU sobre a determinação dos povos e tudo mais. E eu queria, não sei se você está a par disso, do que anda acontecendo naquela parte do Brasil lá.
0: Não, você está perplexa e tem razão de estar perplexa, é uma coisa absolutamente escandalosa. Quer dizer, a ONU e vários poderes globalistas estão, nesse mesmo momento, desmantelando ativamente as soberanias nacionais, entre as quais a do Brasil e até a dos Estados Unidos e da Inglaterra. Então, e um dos truques usados para isso é pegar as tribos indígenas e demarcar o território delas e constituí-las como nações independentes. Quando você for ver a cultura indígena não tem sequer o conceito de nação, o conceito de Estado Nacional.
2: Então, sim, sim.
0: É um truque inventado, vamos dizer, para desmantelar as soberanias nacionais e meter a pata em tudo. Agora, quem colabora com isso? É a esquerda internacional inteira. E, ao mesmo tempo, se faz de nacionalista nos países do terceiro mundo.
2: Pois é, Olavo, agora o que me deixa um pouco assim perplexo é que eu acho que a maioria dos brasileiros não tem a mínima ideia. Às vezes até me pergunto o que é que o pessoal lá de cima dessa região também, se eles têm uma ideia do que está acontecendo realmente. É uma coisa muito maquiavélica, não? É,
0: porque no Brasil se formou, vamos dizer, esse complexo semântico de que a esquerda é nacionalista e a direita é entreguista. Agora, eu, se você ler o meu artigo que saiu hoje no Diário do Comércio, que já deve estar inclusive na minha página, você vai ver que eu, há 20 anos, eu dizia para os meus alunos, você quer saber o que é entreguismo? Espera o PT chegar ao poder. Por quê? Porque eu conheço essas conexões que essa turma da esquerda brasileira tem com esses grupos globalistas, Rockefeller, etc, etc, e com o pessoal da ONU. E sei que todo esse desmantelamento das soberanias nacionais está planejado há mais de 60 anos. Isso está em livros que foram publicados, não é uma coisa secreta, é apenas discreta. Eles não precisam nem esconder nada. Porque sabe que, em geral, as pessoas têm informação deficiente e se a coisa não é gritada todo dia na mídia, não entra na cabeça delas. Então pode até publicar um livrinho, outro, um artiguinho, outro, que eles nem ligam. Mas isso já está tramado há mais de 60 anos e agora está sendo posto em execução com a ajuda do governo petista, exatamente como eu previ.
2: Realmente, Olavo, na grande mídia não se lê nada, não se fala nada, parece que nem existe, é incrível mesmo.
0: Aí na Europa, na Inglaterra, você vê que o governo inglês transferiu para organismos internacionais uma parcela da administração da Segurança Nacional Britânica e foi feita uma pesquisa, 80% dos súditos da rainha não sabiam de nada a respeito. Agora, se o inglês ignora, você imagina o brasileiro. A ignorância do brasileiro não é de 80%, é de 101%. Quer dizer, todos ignoram e ainda acrescentam um pouco, espalham um pouco de ignorância pelo mundo. Ninguém está sabendo de coisa nenhuma. Agora, nós que estudamos, que temos acesso à informação, nós temos a obrigação de denunciar isso insistentemente. E não fazer com boa educação, não. Tem que pegar esses caras da ONU e dizer, vocês são todos uns filhos da puta, vigaristas, canalhas. Vocês estão destruindo a soberania nacional e ainda pagando gente para se fazer de nacionalista. É uma coisa horrível isso aí. Agora, tem gente
2: pois
0: que é militar. Tem militar brasileiro que é nacionalista, patriota, e ele acha que o problema é o governo americano. Então ele se defende do governo americano e por trás vem a turma da ONU, que também está contra o governo americano, e vai tomando tudo. Então tem até militar sendo feito de trouxa.
2: Então, pois é.
0: O alerta é muito bem-vindo, Rosane.
2: Tá ok. Olavo, muito obrigado pela sua atenção e mais uma vez parabéns aí pelo seu programa, tá bom? Você, que teus anjos te protejam, você é uma pessoa, você está ajudando muito o Brasil, viu? Muito obrigado, tá? Um abraço.
0: Sejam você também. Muito obrigado, Rosane.
2: Tchau.
0: Tem mais outro aí? Vamos lá. Ah, peraí, antes deixa eu dar uma informação. Ah, muito bem, deixa eu dar aqui uma informação. Alô?
3: Alô?
0: Quem está na linha?
3: É André, de São Carlos, São Paulo.
0: André, tudo bem?
3: Tudo bem, Olavo. Eu ia fazer a pergunta justamente quem que era o chefe dessa coisa toda, você acabou respondendo nessa pergunta agora, né?
0: Ah, os sim.
3: Interesses aí da Fundação Rockefeller e outros aí, né?
0: Pois é, tudo isso pode... é essa sacanagem, isso não se... Vamos ver... Existe, no Brasil existe televisão, rádio, jornal, tudo só para esconder.
3: Uhum.
0: Né? Antigamente tinha um jornalista famoso no Brasil chamado Gondim da Fonseca, que ele dizia o seguinte, o jornal ganha pela notícia que não publica. Mas isso antigamente era uma exceção, era um exagero, a figura de retórica que ele usou. Mas hoje, isso é 100% verdade. Quer dizer, o pessoal consegue esconder durante 16 anos uma coisa do tamanho do Foro de São Paulo, como é que não vai esconder essa coisa da ONU também, das repúblicas indígenas, e essa destruição da nossa soberania? Estão escondendo tudo. Agora, aí que eu penso, cadê aí o seu Otávio Frias, seu Marinho, né? Quer dizer, como é que ele permite que esse pessoal ganhe rios de dinheiro com mídia para nos enganar? Por que que os leitores não se ajuntam e não processam esses camaradas, tá certo? Não fazem queixa na delegacia do consumidor? Porque eu acho que se um jornal anuncia cobertura isenta e depois ele esconde tudo o que está acontecendo e só anuncia o que interessa, ou ao seu dono, ou àquela putada comunista da redação, tá certo? Ele está cometendo uma infração ao Código do Consumidor. A essa altura já deveria existir milhares de queixas na delegacia do consumidor contra a Folha, contra o Globo, contra toda essa gente, que não estão cumprindo a sua missão jornalística. Eu me lembro que a Folha uma vez noticiou atrocidades cometidas contra cristãos na China, porque eu insisti, eu pessoalmente escrevia toda semana, duas, três vezes, para o Otávio Frias, enchendo o saco dele. Como é? Vai noticiar, não vai noticiar, não vai noticiar. Daí ele, para se livrar de mim, publicou, uma vezinha. Agora, essa coisa, por exemplo, de Guantánamo, tá, a prisão de Guantánamo, onde ninguém foi morto, ninguém foi agredido, onde o máximo que fizeram foi botar calcinha na cabeça do soldado muçulmano, ele se sentiu muito humilhado, tá certo? Guantánamo saia todo dia, horrores em Guantánamo, horrores em Guantánamo. Como horrores? Quer dizer, eu cheguei a mandar para o Otávio Frias fotos da mulher que tentou escapar da China pela fronteira e cortaram os dois pés da velha, tá certo? Isso não escandaliza eles. Agora, porque botou a calcinha na cabeça do muçulmano, está todo mundo se fazendo de coitado. Então, é para isso que existe essa merda chamada mídia no Brasil. Não é mídia, é mídia. Né? Como é que permite uma coisa dessa? Vocês são leitores, vocês pagam por essas coisas, anunciantes, como é que toleram uma coisa dessa? Todo mundo já para a delegacia do consumidor, porra.
3: Agora, Olavo, o que eu queria perguntar é o seguinte.
0: Diga.
3: Tudo isso, embora eu não me considere católico hoje, lembra muito o próprio Apocalipse, né? Que é o governo central, o governo mundial, a globalização, tudo virando uma coisa que só compra quem tem a marca da besta e tudo mais. Você acha que, de repente, tem alguma coisa a ver com isso? Você sendo católico?
0: Não tem a menor dúvida. Nessa altura, nós já estamos tudo numerado e carimbado.
3: Ah, é?
0: Né? Só falta botar o chip. Você vê, o controle que o Estado moderno tem, e hoje já tem em escala mundial, sobre a vida do cidadão, é uma coisa monstruosa que nunca poderia ter sido aceita. Você sabe que uma das causas da Revolução Francesa foi que o rei queria instaurar imposto de renda. Todo mundo ficou chocado com a ideia de que o governo controlasse a sua vida econômica. E hoje a gente aceita isso como se fosse a coisa mais normal do mundo. Eles controlam tudo. Agora querem controlar até o vocabulário, as palavras que você pode falar, as palavras que você não pode falar. Querem controlar o que você gosta e o que você não gosta. Agora você vai ser obrigado a gostar do homossexualismo. Se tu não gosta, tu trata de esconder. Né? Então, nós estamos aceitando tudo isso. Agora, se pode fumar, se não pode fumar, o que pode comer, o que não pode comer. Outro dia, num artigo meu, eu dei a lista de um monte de produto que na Inglaterra foi proibido anunciar. Você não pode, tem os doces que você não pode anunciar porque vai engordar as criancinhas. Mas o que é isso, porra? Quer dizer, você não tem o direito mais de escolher o que comida que você dá para o seu filho? Chega um fiscal do governo? Quer dizer, isso parte do princípio que assim, todos os cidadãos são desonestos e indignos de confiança. Honestos e dignos de confiança são só os funcionários do Estado. Ora, me diga o seguinte, onde que tem mais roubalheira? Não é exatamente no governo? Empresa privada, se fosse ter tanta roubalheira quanto o governo, ia à falência agora. Governo, quanto mais rouba, mais prospera. E são justamente esses ladrões, vagabundos, filha da puta, que vêm fiscalizar a nossa vida.
3: É, complicado. Bom, obrigado, Olavo.
0: Obrigado eu.
3: Até mais.
0: Agora, aqui tem uma notícia muitíssimo interessante. Primeiro, vamos começar assim. Saiu um artigo hoje do meu amigo Roberto Fendt, no Diário do Comércio, em que ele diz que uma pesquisa do Banco Mundial busca medir o aumento de negócios em 178 países. Quanto mais bem colocado o país, menos hostil é o ambiente aos novos empreendimentos. Em 2006, a boa notícia é que o Brasil ficou classificado em 121º lugar entre os 178 países estudados. Só que agora, em 2007, nós ficamos um pouco pior. Fomos para 122º. Quer dizer que estamos atrás da Namíbia, da Botsuana, Sri Lanka, tá certo? Ou seja, no Brasil, ter negócio é proibido. Você quer assim, abrir uma firma para ter um carrinho de pipoca, você leva 9 meses para preencher os formulários, ficar na fila, pagar 40% de imposto, e depois os caras estranham que o país tem problema. E ainda dizem que o governo é bom porque está dando dinheiro para os pobres. Como dá dinheiro para os pobres, ele tomou dos próprios pobres, meu Deus do céu. Quer dizer, um povo que paga 40% de imposto está de mãos e pés amarrado. É só o governo que pode ganhar dinheiro. É, ganhar dinheiro é proibido. Agora, por que que acontecem essas coisas no Brasil? Veja aqui. O Moacir, da revista Varig, me escreve aqui. Deu no jornal Destaque, São Paulo, hoje. Brasil é um dos últimos no ranking mundial de mentes brilhantes. O Índice Global de Talentos é um indicador desenvolvido pelas consultorias Economist Intelligence Unit, filiado ao grupo britânico The Economist, e pela Heidrick & Struggles de Chicago. O Brasil deve cair de 23º lugar em 2007 para 25º em 2012, em um ranking de 30 países. Ou seja, só 5 países nos superam na escala de burrice. Né? E você vai ver que são países muito mais pobres do que o Brasil. Quer dizer, como é que a gente pode...

0: Então, estamos voltando à hora e houve um problema. Então, eu estava comentando aqui a notícia, foi enviada pelo Moacir da revista Varig, de que no ranking mundial das chamadas mentes brilhantes, o Brasil está caindo de 23º, do 23º lugar para o 25º numa escala de 30 países. Quer dizer, nós estamos vencendo no campeonato de burrice. Tá certo? Então, como é que se faz para estrangular a mente de um país? Como é que se faz para estupidificar um povo? É muito simples. Você impede o acesso às notícias fundamentais sobre aquilo que está acontecendo. Quer dizer, quando os fatores reais, fundamentais, que determinam a sua vida não podem ser discutidos, então você só começa a discutir sobre coisas, vamos dizer, sobre assuntos padronizados, sobre estereótipos. E você vai se afastando cada vez mais da realidade. Isto é receita certa do emburrecimento. Quer dizer, você só fala do que não está acontecendo. Então, quando você lê os jornais brasileiros, ouve notícias na TV, ouve até os debates acadêmicos, você vê que nada, por exemplo, não se fala de Folha de São Paulo, tá certo? Não se fala do Parque, não se fala vamos dizer, da cumplicidade entre o governo e as organizações criminosas que estão matando brasileiros. Você não pode falar da realidade, então você pode falar do quê? Há debates educadíssimos no Congresso ou assuntos de economia e administração. Em suma, é só coisa superficial. Põe 20 anos desse sistema, você vai ver como a inteligência nacional cai. Quem está na linha aí? Alô? Alô?
1: Olavo,
0: Sim?
1: Olavo, é o Flávio.
0: Tudo bem, Flávio?
1: Tudo bem. Eu entrei pelo Skype, eu não estou conseguindo te acompanhar em tempo real. Eu não sei se é a pergunta que eu tenho para fazer, talvez esteja um pouco fora do contexto. É a
0: Vamos lá.
1: respeito dos métodos contraceptivos.
0: Diga.
1: Olavo,
0: Estou ouvindo perfeitamente. Faça a sua pergunta.
1: é a respeito sobre os métodos contraceptivos. Existe para algum católico algum método contraceptivo ou algum método casal, né, casado, ou tem que ser existe algum
0: Que eu saiba, não existe, tá certo? Mas esse negócio ainda tá em muita discussão. Agora, preste atenção, não está entre as minhas atribuições dizer às pessoas o que elas devem ou não devem fazer, você está entendendo? Porque na minha audiência tem pessoas que são católicas, pessoas que são protestantes, que é judeu, que é ateu, tem todo mundo, tá certo? E eu não sou um diretor de consciência, eu não sou um sacerdote, tá entendendo? Então a pessoa deve conversar com o seu diretor de consciência, com o sacerdote, e buscar orientação, tá certo? Eu, sinceramente, se me perguntar qual é a sua opinião sobre métodos contraceptivos, eu falo, eu não tenho nenhuma, porque eu não estudei o assunto, nem do ponto de vista médico, nem do ponto de vista moral, o suficiente para ter alguma opinião. E eu, se tem alguma coisa de que me orgulho, é de não ter opinião nenhuma sobre aquilo que eu não conheço. Então, eu não sou autoridade para falar desse negócio.
1: Tá ótimo, tá básico e muito obrigado.
0: Obrigado a você.
1: Falou, tudo de bom. Falou.
0: Você também. Tem mais alguém aí? Então vamos lá.
2: Alô, Olavo.
0: Sim, diga.
2: É Marcelo de São Paulo, como vai?
0: Oi, tudo bem?
2: Tudo bem, Olavo. Olha, queria que você fizesse um comentário aí sobre uma coisa, falando em atrocidades que você mencionou já no começo do Blog Talk Radio de hoje. A Veja publicou uma matéria sobre o Che Guevara. Na verdade, eu fiquei um pouco assim, pasmado, porque não era aquele tipo de coisa que a gente está acostumado a ouvir. Ele é pintado como um herói. Eu não sei se você viu a reportagem, se todos aqueles fatos são verídicos. Ele
0: Não li a
2: apresentava.
0: matéria, acabei de recebê-la.
2: Ele é apresentado como um verdadeiro fascínora. Né? Tem detalhes aí super
0: Ah,
2: interessantes.
0: se é isso, é verdade, porque as informações que eu tenho, muitas tiradas do livro do Humberto Fontova, que é um jornalista cubano que mora aqui, que entende disso pra caramba e conheceu toda essa gente, e também por informação do Carlos Alberto Montaner, que era amigo de infância do Fidel Castro, e também por um funcionário cubano exilado que eu conheci no Rio Grande do Sul, Eu lembro até que levei o sujeito para almoçar numa churrascaria gaúcha, e quando terminou ele disse, olha, hoje aqui eu comi mais carne do que durante toda a década de 80 em Cuba. Tá certo? Então, todo esse pessoal, a informação que eles têm é que o sujeito era sanguinário mesmo, era um carniceiro. Tá certo? E não é que ele era bonzinho e depois ficou mal. A não ser que você acredite nessa merda, esse diário da motocicleta. Né? Então, ele inventou lá um Che Guevara bonzinho, né? E depois, quando a gente vê a obra realizada pelo sujeito, que mandou, vamos dizer, assassinar milhares de pessoas e gostava de executar os assassinatos pessoalmente, não é que ele mandava matar, ele ia lá e matava pessoalmente. Né? E que, ao mesmo tempo, era um sujeito covarde, um sujeito inepto. Você vê, uma vez, houve lá um pseudo-ataque a Cuba, que os negros botaram um barquinho com um gravador simulando tiro, né? E o Che Guevara, que estava ali no comando da tropa, mandou todo mundo atacar o barquinho, né? E lutando contra o barquinho, o Che Guevara conseguiu se machucar. Ele acertou um tiro na própria mão. Ele disse, era uma besta quadrada, tá certo? Depois, né, onde quer que se meteu, levou um cacete. Ele, como ministro da Economia, foi um desastre, tá certo? Como guerrilheiro, foi sempre um perdedor. Perdeu para o exército da Bolívia, meu filho. Você pensa que o exército da Bolívia é o quê? Que é o exército dos Estados Unidos? Que é o exército da União Soviética? Não, era o exército da Bolívia. Era o mais pobre que tinha na América Latina. Tá certo? E deu um cacete nesse desgraçado. Quer dizer, esse homem não valia nada. Era assassino, sanguinário, covarde, incompetente. Tá certo? E é por isso mesmo que a juventude gosta dele. Porque essa juventude toda é assim. Isso é um bando de covarde. Ajuda 2 mil desses vagabundos. Eu sei porque eu já tenho prática disso. Se ajunta uma assembleia desses estudantes que estão tudo valentes, manda o negro calar a boca, eles calam a boca, eles abaixam a cabeça, é tudo um bando de covarde. Essa pessoa não presta. O esquerdismo é o cultivo do que existe de pior no coração humano, de pior na alma humana. É o cultivo do ressentimento, da inveja, da covardia, da malícia, da mentira. Isso tem que ser erradicado do mundo, nós temos que acabar com isso. A mentalidade revolucionária é o grande mal do mundo. Ela tem que ser erradicada. O mundo pode existir sem ela, porque existiu durante a história humana inteira. Existiu sem ela. Isso começa por volta do século XVI, XVII e vai crescendo. Tá certo? O que é a mentalidade revolucionária? É muito simples. É o sujeito que acha que ele é capaz de trazer um futuro melhor para a humanidade. Então, em nome desse futuro, ele já acha que ele é portador das virtudes do futuro e, como tal, ele está autorizado a fazer o que ele quiser. Qualquer pessoa que pensa assim é criminoso, por definição. Por quê? Eu, por exemplo, eu não acho que eu tenho mais direito que os outros. Mas o direito para mim tem que ser igual a qualquer um. Eu posso ter ideia mais maravilhosa. Tá? A minha ideia, se eu achar que a minha ideia é maravilhosa, isso não me autoriza a fazer o mal em nome dela e chamar o mal de bem como esse pessoal faz. Quer dizer, qualquer negro que chega falando do mundo melhor e já estragando o mundo a partir de já em nome do mundo melhor, é um criminoso, filho da puta, um canalha, e não podemos dar ouvidos a essa gente. Tem que mandar calar a boca, na mais educada das hipóteses, mandar calar a boca. Cala a boca, burro, tá certo? Não quero mais saber das suas ideias. Pega o seu mundo melhor, enfia naquele lugar, tá certo? Esse mundo aqui é o mundo que foi feito por Deus. Nós não conseguimos jamais administrar o mundo como um todo, nós só conseguimos tratar de problemas pequenos. Então você pega o seu maravilhoso projeto mundial, enfia naquele lugar, e a gente vai tratar aqui de resolver os problemas na escala modesta que nós somos capazes de lidar. Tá certo? Então, o Che Guevara é uma espécie de símbolo, que resumo de tudo que não presta na mentalidade revolucionária.
2: Olavo, a que é que você atribui essa mudança de rumo que a gente tem assistido com relação, por exemplo, a um, eu diria, um ou outro veículo de comunicação no Brasil, como é o caso da Veja. A Veja tem sofrido muito ataque desse governo de bandido, de petralha, exatamente porque tem feito uma crítica relativamente, aparentemente honesta, quer dizer, tem de tudo lá dentro. Mas eu não entendo qual é a da Veja, quer dizer, ou o Roberto Civita é mais esperto do que o pai, ou eles se deram conta de que foram colaboracionistas com a esquerda por anos, eu não sei, como é que você vê isso?
0: Você vê que no ponto de vista da cultura e da concepção do mundo, eles continuam tão esquerdistas quanto se for, eles não são direitistas nem conservadores, são apenas antipetistas. Uhum. Agora, no Brasil de hoje só não é antipetista quem é petista e está ganhando dinheiro com isso, o resto não aguenta mais, não há saco humano que aguente o PT. Tá,
2: tem gente que defende, né, Olavo? Tem gente que insiste em defender o PT.
0: Sim, vamos dizer, como dizia o Roberto Campos, no Brasil a burrice tem um passado glorioso e um futuro promissor. Tá certo? Então sempre vai haver essas pessoas, tá entendendo? Mas, agora, dentro da classe empresarial, por mais preguiçoso que seja o cérebro das pessoas, elas acabam percebendo alguma coisa. Eu vejo esse negócio de Foro de São Paulo, de farto, faz 15 anos que eu estou escrevendo isso. No fim de 15 anos, né, o cérebro do sujeito começa a se mover um pouquinho, né, lentamente, começa a emergir das sombras, né, como um sujeito que estivesse congelado na geladeira durante 40 anos. Vai, né, daí você abriu a geladeira, ele começa a sair de lá, esboçar os primeiros movimentos, né, e começa a desconfiar, né, de que talvez haja uma ameaça de possibilidade, de suspeita, de hipótese, de que talvez esteja até acontecendo alguma coisa. Tá certo? E daí o nego começa a escrever. Basta ele fazer isso, basta ele dizer talvez, imediatamente ele já é rotulado de extremista de direita, golpista, inimigo do povo, etc, etc. Ou seja, esse pessoal se acomodou tanto à dominação esquerdista que agora a esquerda não tem mais tolerância, a esquerda não está acostumada em ter uma oposição de verdade. Ele só gosta de oposição, né? Aquela oposição comprada. Eles sempre gostaram de ter oposição comprada. Agora, então eles não aceitam mais nenhuma objeção. E a Veja caiu justamente nesse intervalo, nesse espaço. Ela ocupou esse espaço, que é a revista que diz aquele mínimo de verdade indispensável. A Veja, vamos dizer, ela fez até essa coisa de ato de coragem de contratar o Reinaldo Azevedo. Eu não sei como fizeram isso.
2: Sensacional.
0: Que é um jornalista sensacional. Acho ótimo tudo que ele está fazendo. Então botaram lá o Diogo Mainardi, que é um sujeito engraçadíssimo, que sempre ele sabe, né, pegar essa turma petista, né, pelo bolso.
2: Na denúncia,
0: é, né? a parte mais corrupta deles, né? É justamente o bolso. Agora, o Diogo não fala o negócio da Farc, essa coisa toda, ele não tem informação sobre isso. Né? Mas o Reinaldo ainda fala. Agora, com o tempo, o pessoal vai percebendo. O problema é que, às vezes, quando leva tempo demais, daí não dá mais para salvar o paciente. Não adianta você descobrir o remédio depois que o nego morreu. Tá, e no Brasil, essa preguiça mental, tá certo? Essa covardia intelectual, não querer ver a realidade, o nego suspeita que o problema é grande demais para a cabeça dele, tá, daí ele fecha os olhos, né? Não, não quero saber, não quero ver. Tá? Daí mais tarde, quando ele muda de ideia e quer ver, fala, bom, aí ele vai ver, mas aí é tarde para consertar. Agora, de qualquer maneira, eu acho que o trabalho que a Veja está fazendo ainda é bom, embora na parte cultural, na parte das ideias, ela ainda seja escrava da ideologia esquerdista que, através da Revolução Cultural Gramsciana, modificou a cabeça desse país e modificou para pior.
2: Ok, Olavo. Muito obrigado
0: pela sua participação.
2: Parabéns pelo seu programa e até a próxima.
0: Obrigadão. Peraí, tem uma coisa aqui que eu precisava... Aqui, ó. Carlos Otaviano de Medeiros Mangueira pergunta: como tem alguns colegas que adoram citar Maquiavel e não consigo concordar com nada do que ele escreveu, eu gostaria de saber a fonte da afirmação abaixo, citada em recente editorial do Diário do Comércio. Aspas: não digo jamais aquilo que creio, nem creio naquilo que digo. E se descubro algum pedacinho da verdade, trato logo de escondê-lo sob tantas mentiras que se torna impossível encontrar. Essa é a declaração de Maquiavel. Isto foi uma carta que ele escreveu ao seu amigo Guicciardini. Essa carta é reproduzida na edição Martelli das Obras Completas de Maquiavel e é também citada num trabalho que talvez você encontre na internet, do Dante Germino. Dante Germino é um grande estudioso de Maquiavel e eu acho que é professor de uma universidade aqui nos Estados Unidos. E ele tem um trabalho que se chama Was Machiavelli a Spiritual Realist? Era Maquiavel um realista espiritual? Então, você com o nome Dante Germino e pelo título Was Machiavelli a Spiritual Realist? Você pode encontrar isso na internet e está lá citado com a página certinha da edição Martelli das Obras Completas de Maquiavel. A frase é de Maquiavel, sim, é uma coisa genuína, não é uma coisa desconhecida. E está lá na carta ao Guicciardini. Esta frase é muito importante, porque aqui o Maquiavel está falando em particular para um amigo a respeito da sua obra pública. Tá certo? Né? Portanto, não tem aquele negócio do paradoxo do mentiroso. Se o nego diz que é mentiroso, ele está dizendo a verdade. Né? Ele está dizendo a verdade, não é mentiroso. Não é isso. Aqui tem dois planos de linguagem. Um é o da linguagem pública, que está nos livros, e outro da linguagem privada, que ele se dirige a um amigo. Então, aqui ele está dizendo a verdade, sim. Eu tenho um estudo sobre Maquiavel, que eu espero que em breve seja publicado. É um estudo grande, tá certo? Onde eu vou mostrando que a estratégia dessas maneiras, essas mentiras cruzadas e mescladas, é exatamente o que Maquiavel faz nos textos dele. Tanto que todo esse pessoal que é admirador de Maquiavel acha que entende, eles não entendem nada. Quando a gente está achando lindo aquilo, está sendo feito de trouxa. Tá certo? E espero que o meu trabalho demonstre isso aí com detalhes. Quem está na linha?
3: Olá.
0: Sim.
3: Luiz Guilherme, do Rio de Janeiro.
0: Luiz Guilherme, tudo bem? Vai rapidinho que nós temos 5 minutos.
3: Sim, Olavo. Eu estou aqui com a reportagem da Veja, que foi comentário, e realmente o senhor tem razão, porque tem uma parte da reportagem que diz o seguinte: 40 anos depois, apesar da ruína total do socialismo, ou seja, isso é uma mentira. 40 anos depois, apesar da ruína total do socialismo, sua figura, referindo-se a Che Guevara, permanece intocada no panteão dos mitos. Ou seja, ela faz uma reportagem, aliás, muito bem feita sobre Che Guevara, mas parte de uma premissa equivocada, que é a ruína total do socialismo.
0: Perfeitamente, perfeitamente. O socialismo teve ruína econômica, quer dizer, o socialismo como regime econômico é inviável, mas política e culturalmente ele só tem sucesso, porque esse pessoal não sabe assim, ganhar dinheiro para sustentar o povo, tá certo? Mas criar um movimento político para enganar o mundo inteiro e explorar os outros, isso ninguém sabe como eles. Então, eles são um fracasso econômico, tá certo? Mas são um sucesso estratégico. Quanto mais eles fracassam na esfera econômica, mais autoridade adquirem, mais gente eles conseguem enganar. Então, o regime socialista foi para as cucuias, mas o socialismo como movimento político é hoje mais poderoso do que nunca.
3: Exatamente.
0: Então a Veja ainda está caindo nessa história de que o comunismo acabou. Acabou uma pinóia. A KGB está lá no lugar, manda tanto quanto mandava antes, né? Leiam o livro desse espião Alexandre, agente da KGB, Alexander Litvinenko. Isso chama Blowing Up Russia, Explodindo a Rússia. Está tudo lá, quem manda na Rússia é a KGB. Agora, antes de terminar, aqui que eu tenho que falar de qualquer maneira. De qualquer maneira, teve um debate na Gazeta do Povo do Paraná, tá certo? Só comunista foi chamado para opinar, e todos acham que o livro os livros do tal do Mário Schmidt não tem nada demais. Aliás, o governo também lançou de que o livro não faz apologia do comunismo. Nós queremos nos fazer de trouxa. A Revolução Cultural não se faz através da apologia aberta do comunismo, se faz ensinando, mudando a estrutura de pensamento das pessoas, e não simplesmente o conteúdo do pensamento. Muda a estrutura de modo que elas pensem como comunistas sem saber que são comunistas. E é exatamente assim a receita do Antônio Gramsci, eles fazem exatamente isso. Daí você diz que eles estão fazendo propaganda comunista, eles dizem: não, nós não falamos bem do comunismo. Não, você não falou bem do comunismo, você só ensinou as pessoas a raciocinar exatamente como o comunista quer que pense. Quer ver? Aqui no livro de educação física, né, usado no ensino público. Está aqui. O esporte como forma de afirmação do sistema capitalista. O que, que é isso? É o sistema capitalista que obriga os esportistas a treinar até morrer. É ele que pune, né, o jogador de futebol quando perde a partida, manda os caras para a cadeia, ou é o governo cubano que faz isso? Então o sujeito põe aqui. Livro da Educação Física, Karl Marx e Friedrich Engels entendiam que o capitalismo procurava, dentro da sua lógica, transformar tudo em mercadoria. Até parece que é o capitalismo que vive do trabalho escravo, quer dizer, como viveu a Rússia o tempo todo, como vive Cuba até hoje, como ainda vive a China. E com isso, nosso tempo...
3: Alô? A questão dos cubanos, eu estou achando um pouquinho estranho, porque o governo brasileiro teve dois pesos e dois medidas. Ou seja, para dois, houve um tratamento.
0: Isso é característico. O Lula não está sendo chamado anestésico? É uma no cravo ou na ferradura. Ele quer agradar todo mundo ao mesmo tempo. Nós não temos realmente mais tempo. Agora, então, muito obrigado a todos e até a semana que vem.

país, tá certo? E daí eles vêm com aquela história de que o governo se corrompeu e se vendeu para a direita. Ué, mas a direita não somos nós? A direita não é o pessoal do Fora Lula? Como é que ele pode ter se vendido a nós? Não é possível, porra. Se ele se vendeu a nós não estaríamos protestando contra ele, estaríamos ao contrário, afagando a cabeça dele. Se nós somos a elite mandante, quer dizer, o pessoal que fez este movimento em Direita Brasil, né, do Ricardo Salles, Ana Prudente, se esse pessoal é a elite mandante, é a classe dominante no Brasil, então, e o Lula se vendeu à elite, ele se vendeu a nós, porra. Agora quero saber com que dinheiro compramos o Lula. É isso, nós não temos dinheiro para comprar ninguém. Não temos dinheiro sequer para botar essa putada do show business, para botar nem o Chico Buarque, né? Essas pessoas que vivem aparecendo nos palanques da esquerda, nós não temos dinheiro para comprar nenhum desses. Não temos dinheiro. Eu com o Chico Buarque, né? Ele para cantar um dia eu lembro de um show que teve lá no Rio de Janeiro, né? Que tinha uma conotação política. Né? O Chico Buarque ficou louco da vida porque só pagaram 30 mil reais para ele cantar uma música. E tem um outro sujeito lá que cantou duas músicas e levou 100 mil reais. O Chico Buarque ficou indignadíssimo porque ele sabe que ele é um sujeito de altíssima moralidade. Ele não aceita injustiça de jeito nenhum, né? Então, vamos dizer, a consciência moral dele ficou indignada por causa dos 70 mil reais faltantes. Esse pessoal é todo assim. Quer dizer, você acha que eles estão aí fazendo campanha de graça para PT, para essa gente, para PT, para MST, para essa gente, que nada, estão cheios de dinheiro, ainda diz que a elite são os outros. Só se for elite no sentido intelectual, que nós somos, sim, nós temos QI, tá certo? E juntar o QI do PT inteiro, não dá o das pessoas que estavam ali, daquelas 3 a 10 mil pessoas que estavam ali naquela manifestação, tá certo? São as melhores pessoas do país, vocês não têm a menor dúvida disso, porque são pessoas, vamos dizer, que sem ter respaldo de nenhum partido político, sem ter respaldo de nenhum banco, sem ter dinheiro de governo, sem ter dinheiro de partido, sem ter dinheiro dessa putada toda, né? Se reuniu com um baita no trabalho, enfrentando o risco. Nós sabemos que o risco existe, nós sabemos que quando esse pessoal começa, vamos dizer, a pegar qualquer manifestação de oposição e dizer que é golpismo, nós sabemos que o golpe é deles. Os caras já montaram o golpe e já estão dando, aliás, já deram. Porque o PT já se sobrepôs ao Estado brasileiro, já engoliu o Estado brasileiro, o golpe já foi dado. E foi dado da maneira clássica, que é descrita pelo Hermann Rauschning no livro Warning to the West, um livro que ele publicou em 1937. Rauschning era um sujeito que começou a carreira política no Partido Nazista, e quando ele percebeu no que ele tinha se metido, ele saiu, fugiu, correu para a Inglaterra e explicou o que os nazistas estavam aprontando. E era exatamente o tipo do golpe, a revolução desde cima. Quer dizer, isso também é bom para esse seu Werneck Viana saber, né? Esse pessoal, a ciência social brasileira, é tudo semi-analfabeto, né? Quer dizer, comparar com o Estado Novo, não. Tinha modelos, vamos dizer, anteriores ao Estado Novo, né? É o modelo da revolução por cima, tá certo? O que faz a revolução por cima? Ela anarquiza a sociedade. Isso aí existe um trabalho clássico do sociólogo Karl Mannheim, que não era sociólogo brasileiro, presta atenção. Karl Mannheim era um homem sério. Mannheim escreveu um livro que foi publicado no Brasil, chamado Diagnóstico do Nosso Tempo, tem um capítulo que todo mundo tinha que ler, que se chama Estratégia do Grupo Nazista. Leiam lá e vocês vão ver que é o PT. E entre os itens importantes dessa estratégia tinha a desorganização sistemática da sociedade. Desorganização sistemática é o que se faz, por exemplo, daqui a pouco nós vamos voltar a esse assunto, através, por exemplo, dessa lei homofóbica. Se você aprova essa lei homofóbica, você derruba metade da Constituição. E então vai ficar coexistindo a Constituição e uma lei que a desmente por completo. Lei que, aliás, não precisa nem ser aprovada, porque ela já está sendo aplicada e aprovada. Tem um monte de gente que está sendo processado por homofobia já. Isto aí não tem nada a ver com homossexualismo, não tem nada a ver com proteção a gay. Isto é estratégia de grupo nazista, isso é desorganização sistemática da sociedade. A partir da hora que a sociedade engole passivamente uma lei que desmente a sua Constituição, você tem ali dois princípios contraditórios que estão em vigência ao mesmo tempo. A desordem que isso vai causar nos tribunais, quer dizer, um sujeito vai processar um porque é homofóbico e o outro, e o que foi processado por homofobia, vai processar o outro porque o discriminou por causa de religião. Isso vai acontecer o tempo todo. Isto aí faz parte da estratégia, gente. Isso não tem nada a ver com homossexualismo. É por isso que eu sou contra o pessoal ficar combatendo o homossexualismo. Agora, não se trata de combater o homossexualismo, trata de assegurar o direito constitucional de combatê-lo se você quiser. Tá certo? E, aliás, não se trata nem mesmo disso. Trata-se de impedir um golpe jurídico que destrói o edifício constitucional. O brasileiro não pensa. O edifício das leis num país é comparado a uma pirâmide, onde você tem em cima os princípios fundamentais e aquilo vai descendo, tem que ser tudo coerente até o último. Você não pode ter leis

incoerentes. Se você começa a aceitar leis incoerentes, tá certo? Você já destruiu. A justiça não pode mais funcionar. Se quando a justiça não funciona, entra no lugar dela o quê? Entra os grupos de pressão. E isso faz parte da estratégia revolucionária. Você vai minando o edifício das leis e fazendo com que, em vez de ser regido pelas leis, o governo passe a ser regido por grupos de pressão que fazem as leis a cada semana conforme lhes interessa. Isto já está acontecendo. Tá certo? E faz tempo que está acontecendo. Então, quer dizer, que se faz leis para proteger determinados grupos de interesse. Tá certo? Então, o grupo que... Isso aí, vamos dizer, destruir a ordem legal é... Não apenas, não é estratégia petista, isso é estratégia revolucionária, isso é mais antigo que andar para frente. Tá certo? E isso está já, vamos dizer, no cerne mesmo da mentalidade gnóstica, a mentalidade revolucionária. Porque o gnóstico se considera, vamos dizer, que ele é o sujeito que tem linha direta com Deus, se isso ele não for o próprio Deus. Né? Então, conforme eu já tenho explicado muitas vezes, o que é mentalidade revolucionária? Mentalidade revolucionária é aquele estado de espírito no qual o sujeito acredita que ele está habilitado a reformar a sociedade inteira, se não a própria natureza humana, por meio da ação política, que é um direito que ninguém deveria ter. Note bem, quer dizer que só a iniciativa espontânea da sociedade, que é uma iniciativa sempre variada e autocontraditória, que só se, vamos dizer, se resolve pela somatória ao longo do tempo e de muito tempo, só a sociedade inteira é que pode gradativamente reformar a si mesma, e jamais com a coerência de um plano que vem de cima, tá certo? Ditado pelos iluminados. Então, ora, a mentalidade revolucionária então acredita que ela tem o direito de reformar a sociedade inteira para estabelecer a justiça. Quer dizer, eles são, vamos dizer, eles tomam o papel do Cristo, porque o cristianismo, vamos dizer, falar no juízo final, mas o juízo final é uma coisa colocada depois do tempo, é fora do tempo, acima do tempo, na eternidade. O que os caras fazem? Eles colocam o juízo final para dentro da história, como se fosse um momento do tempo. E eles mesmo que conduzem, então, o juízo final. Eles são, ao mesmo tempo, o acusador, o juiz e carrasco. Tá certo? Isso é mentalidade revolucionária. Não é preciso dizer que a mentalidade revolucionária é o pior flagelo que já se abateu sobre a espécie humana desde que ela existe. Por quê? Desde que esse pessoal teve meios de ação, foram eles que começaram o genocídio, inventaram o genocídio, e desde então o genocídio não parou. E agora nós já temos genocídio permanente, tá certo? Os revolucionários de qualquer espécie, note bem, não precisa ser necessariamente o comunista, quer dizer, a mentalidade revolucionária, ela vem avançando ao longo do tempo, e você tem várias etapas aí, tá certo? O tipo do liberalismo ateu, né, o liberalismo do Sr. Richard Dawkins, por exemplo, não é das etapas do movimento revolucionário. Então, vamos dizer, liberal materialista, comunista, socialista, positivista, anarquista, esta é a pior espécie de gente que já nasceu sobre a Terra. Porque cada um deles se coloca na posição do Cristo Vingador, né, que vai mandar todos os maus para o inferno e instaurar o reino da justiça. Tá certo? Basta o sujeito pensar, pensou isso, ele já é criminoso automaticamente. O genocídio faz parte da essência da mentalidade revolucionária. Tá certo? E a mentalidade revolucionária, ela é o grande mal do mundo. Todos os males que aconteceram para a humanidade ao longo dos últimos 200 anos foram todos causados pela mentalidade revolucionária, pouco importando, variando naturalmente os seus pretextos e motivos. Às vezes é um motivo, vamos dizer, um pretexto socialista, às vezes é um pretexto nacionalista, às vezes é um pretexto racista, às vezes é um pretexto pseudocientífico, qualquer merda, entendeu? Então esses pretextos mudam, mas a estrutura da mentalidade revolucionária continua igual. Então, para esses camaradas, é normal destruir o edifício das leis, porque eles não aceitam viver sob lei. A lei, a única lei que existe, são eles mesmos. Note bem que aquele negócio, Lenin e Marx nunca se preocuparam nem mesmo em dizer como é que seria o socialismo. Quer dizer, eles metem os outros numa revolução para chegar a um negócio onde nem eles mesmos precisam saber onde vai chegar. Quer dizer, existe de um princípio, uma revelação divina que está atuando ali permanentemente na cabeça deles e que no momento devido, tá certo, lhes dirá o que será o socialismo. Então isso é uma paródia satânica do Evangelho, que não vos preocupeis com o que ides dizer, na hora o Espírito Santo vos inspirará. A Revolução Socialista também é assim, não vos preocupeis como será o socialismo, porque na hora H, primeiro vocês matam todo mundo, faz uma ditadura do proletariado ou qualquer outra porcaria parecida, e daí o Espírito Santo vos inspirará como será a merda do socialismo, está entendendo? Quer dizer, o espírito desse negócio é satânico até a base, é satânico, é psicótico, é sociopático e, digo, tem que ser eliminado.
O que se contrapõe a isso é mentalidade conservadora. O que é mentalidade conservadora? Mentalidade conservadora é você acreditar que ninguém tem o direito, nenhum indivíduo ou grupo tem o direito de reformar a sociedade inteira à sua imagem e semelhança. Tá certo? É preciso sempre respeitar, vamos dizer, a variedade das iniciativas e a ação do tempo. Tempo não é 10 anos ou 40 anos, tempo são séculos. Você vê que os países... quais são os países que têm mais ordem, democracia, lei e justiça? São os que têm as leis mais antigas. Estados Unidos e Inglaterra, porra. Entendeu? E quando é que as pessoas vão aprender, né, que a lei não pode ser inventada, ela tem que ir gradativamente, tá entendendo? De pouquinho a pouquinho. Entendeu? Quando os camaradas fizeram a Constituição Americana, eles consolidaram ali já 200 anos de experiência, quer dizer, juntaram pensamento político, 200 anos não, muito antes, pensamento político que já vinha desde Aristóteles e Platão, e eles foram com muita prudência, muita sabedoria, reunindo aquelas coisas. Eles não inventaram nada, que nem a Revolução Francesa, não inventaram uma sociedade da cabeça deles, realmente não foi assim, tá certo? E na Inglaterra, o processo legislativo é mais complexo ainda, tá certo? Aquilo depende do costume e aos poucos vai se consolidando. Ou seja, ser um conservador é respeitar a ação do costume, a ação espontânea da sociedade. Tá certo? É recusar autoridade aos que querem mandar na sociedade inteira. Ninguém pode mandar na sociedade inteira e ninguém pode reformar a humanidade, muito menos a natureza humana. Tá certo? Então, enquanto as pessoas não entenderem que o que está em jogo é isto, é a mentalidade revolucionária contra a mentalidade conservadora, todas as estratégias vão falhar. Não adianta você combater PT, não adianta nem mesmo você combater a esquerda. Porque tem muito filha da puta, tá certo? Do lado liberal capitalista, porque ele é tão revolucionário. Quer ver um? Olha, esse é Guilherme Melchior. Liberal materialista só dá merda. Olha aqui. Numa carta que ele enviou ao Zé Sarney, 15 de abril de 1975, Zé Guilherme Melchior aconselhava ao ex-presidente fazer, aspas, desde já, certos gestos simpáticos à esquerda, especialmente a reatar as relações com Cuba. Eles, quer dizer, os esquerdistas, ficariam meio ano digerindo esse pitel, obrigados a achar que, pô, esse Sarney até que não é assim tão reaça. Né? Daí ele explica por que é para reatar relações com Cuba. Cuba hoje não oferece maiores perigos na América do Sul. O guevarismo já era. E o reatamento tem pelo menos três vantagens para nós. A. Abriria um significativo potencial de exportações brasileiras. B. Permitiria ao Brasil influir em boa medida na conduta internacional de Havana, como faz o México em sentido moderador e realista. C. Evitaria que no futuro nosso reatamento se desse a reboque de uma conciliação diplomática Cuba-Estados Unidos. Reconciliação essa, a médio prazo, tão certa quanto foi o reconhecimento de Pequim por Washington na década passada. Olha aqui, fizeram concurso mundial de previsões erradas, seria um páreo duro entre esse parágrafo escrito pelo sapientíssimo Zé Guilherme Melchior e os prognósticos do ministro ministro da imprensa iraquiano, Mohamed al-Sarraf, anunciando um futuro glorioso para o Saddam Hussein. Então, seria duro. Olha, eu não sei, eu acho que ia dar empate. Tá certo? Mas, olha, eu afirmo para vocês que Zé Guilherme Melchior, em matéria de política, é uma besta quadrada. Ele é um sujeito que só entendia literatura, viu no meio dos livros. Ele estudou todo o marxismo, mas só nas ideias e nas doutrinas. Eu acho que nunca leu um livro sobre a ação da KGB no mundo. Ele não se interessava por realidade, só se interessava por palavras. E este era o grande intelectual conservador dos anos 80. Olha, veja você onde é que vai parar, porra. Tá entendendo? Mas conservador não, porque o sujeito, ele tinha perspectiva revolucionária. Você lê A Natureza do Processo, é uma interpretação hegeliana da história, só que o fim da história não vem com o socialismo, vem com o capitalismo liberal. Então a perspectiva revolucionária é do mesmo jeito. Tá certo? O que nós temos que reconhecer, mas é a perspectiva conservadora, diz o seguinte: não há uma natureza do processo histórico. O processo histórico é infinitamente variado, não é redutível a nenhuma linha evolutiva central. Isto é fraude. Tá certo? A tese da natureza do processo é a tese fraudulenta até a raiz. Agora, com, vamos dizer, intelectuais conservadores assim, o que que termina? Termina puxando o saco de Cuba. Agora, dessas previsões que ele faz aqui, veja você. Então, quer dizer, primeiro, né, o guevarismo não oferece mais perigo para a América Latina. Ver passados 20 anos, o guevarismo da época, o guevarismo dos anos 80, era nada. Era uma titica de galinha comparado com o que tem hoje. Que tem
motor desses países na mão da esquerda, a FARC dominando estrategicamente o continente, esses grandes movimentos de

0: revolucionária de massa como o MST dominando o território. Ora, as guerrilhas de 85 eram uma bela merda perto disto. Então, veja, a capacidade de previsão histórica do cidadão. Né? Segundo, quando em relação às vantagens que diz, e note bem, o Sarney aceitou essa sugestão. Depois eu vou explicar isso num artigo melhorzinho. Mas já essa carta foi de 85. Quando foi 86, o Sarney não só reatou relações com Cuba, mas impressionado pela morte do guevarismo, já que não tinha mais perigo, o que que ele fez? Mandou tirar das escolas militares a disciplina de guerra revolucionária, deixando duas gerações de militares brasileiros totalmente despreparados para lidar com a situação que nós temos hoje. Isso tudo saiu da cabeça desse aqui, que o pessoal diz, era o grande intelectual da direita. Você entende por que que a esquerda diz que ele era o grande intelectual da direita? Porque era um negro que tinha a cabeça do mundo à lua. Era um grande historiador da literatura, eu não nego, eu acho a história da literatura brasileira dele, que ele não terminou, mas pelo volume que ele fez, é a melhor que tinha. Mas só entendia de literatura, meu Deus do céu. Da realidade política, não entendia é nada. Agora, as previsões que ele faz, primeiro, seria bom, né, abrir um formidável mercado para as exportações brasileiras. Ora, do total das exportações brasileiras, sabe quanto Cuba compra? Cuba compra 0,2% das nossas exportações. O que que nós poderíamos fazer sem um cliente como esse, né? Estaríamos morrendo de fome se não exportasse para Cuba. Quando ele diz que, segundo item, que o Brasil influenciaria a conduta internacional de Havana, o Brasil não influencia nada. Quem influencia é a Havana. A Havana não é que influencia, a Havana manda. E se o pessoal vai lá com o Fidel Castro, tudo bate continência. Vocês não viram o que o Morales falou? É só mandar, chefe, que a gente faz. E o Lula é a mesma coisa. O Fidel Castro mandou fazer o Foro de São Paulo, o homem fez direitinho. E está seguindo o plano à risca. Quer dizer, como é que o Brasil vai influenciar Cuba? O Brasil jamais influenciou Cuba. Cuba manda no Brasil, meu Deus do céu. E terceiro, ele diz, a reconciliação, nós não podemos, nós temos que reconciliar antes, porque nós não podemos ir a reboque dos Estados Unidos. A reconciliação entre Cuba e os Estados Unidos é inevitável a médio prazo, então nós temos que chegar antes. Inevitável que passou 20 anos, e as relações estão cada vez piores. Olha que coisa, quer dizer, é um primor de estupidez, você está entendendo? Então, o problema com os conservadores brasileiros é porque eles não têm a coragem de se assumir como conservador. A maior preocupação deles é parecer que eles não são tão reaça assim. Então, até a gente tem, olha, eu estou cagando e andando, porque qualquer esquerdista, quer me chamar de reaça, chame, quer chamar de nazista, chame, quer chamar de filha da puta, chame do que quiser. Porque isso é um bando de canalha mesmo. Agora, se você começa por não querer que o adversário te rotule, você já está de joelho na frente dele. Olha, se você me rotular, rotule o que você quiser, mas daí você vai ter que ouvir o que eu digo. Tá certo? Ora, meu Deus do céu. Então, nessa coisa da rotulagem, você vê como é que é, né? Agora, por exemplo, né, um negro me manda aqui, né, um artigo desse jovem líder gay, né, Deco Ribeiro, né? Acusa todo mundo de homofobia, todo mundo é homofóbico, né? E ele é o seguinte, ele é um militante do PCdoB, ele é um militante comunista. Então ele se afirma como comunista e diz, sim, meus caros, a homofobia é capitalista. E enquanto o mundo funcionar para como elite machista, racista e homofóbica perpetua o seu poder, continuarão existindo preconceito e discriminação contra gays, lésbicas, bissexuais, etc. Em outras palavras, lutar contra a homofobia é lutar contra o capitalismo. Agora, eu quero saber em que grande nação capitalista houve perseguições a homossexuais. Em todas elas, ao contrário. Eles desfrutam da proteção das leis. Eles são cidadãos como qualquer outro, são respeitados como qualquer outro. Tá certo? Agora, em que país comunista que houve proteção aos gays? Eu sei é que houve matança de gays. E há ainda. Tá certo? A situação dos homossexuais em Cuba é uma situação absolutamente calamitosa, porque eles são perseguidos dia e noite, não podem sair na rua. Tá certo? São presos, são surrados, são torturados e mortos. Ainda são. Na Romênia, eu vivi na Romênia. A Romênia tinha a antiga lei do tempo do comunismo, tá certo? Onde a homossexualidade era crime. O sujeito foi pego na cama com outro, ia pra cadeia. Você está entendendo? E isso era o que vigorava no mundo comunista, seu Deco. Então estou aqui publicamente acusando o seu Deco Ribeiro de cumplicidade moral com o genocídio homofóbico praticado nos países comunistas. Você é um demagogo, um mentiroso, salafrário. Você está entendendo, seu Deco? Você disse que é proteger o homossexual. Se você quisesse proteger o homossexual, você, em primeiro lugar, jamais poderia ser comunista, porque nos países comunistas, homossexuais jamais tiveram a chance de uma vida digna e humana. Sempre foram perseguidos. E no mundo islâmico, então? Em todo mundo islâmico, homossexualidade é crime. Toda hora estão executando. Outro dia veio a notícia que executaram mais 11 por prática de homossexualidade. E vocês não abrem a boca. Por quê? Porque o mundo islâmico, os países radical islâmico, é aliado dos comunistas. Então vocês entregam os seus companheiros homossexuais para ser mortos nesse lugar e ficam reclamando de perseguição homofóbica aqui. Perseguição homofóbica aqui, no máximo, uma piadinha. Tá certo? Vocês estão numa piadinha. Ah, homofobia, querem nos matar. Estão dizendo que o Júlio Severo queria matá-los. O que, que é isso? Que coisa palhaçada. Agora, onde eles matam mesmo? Aí o movimento homossexual não liga. O movimento gay não liga. Luiz Motta não liga. Deco Ribeiro não liga. Pode matar. Se é comunista, pode matar. Então vocês não estão querendo proteger o homossexual, coisa nenhuma, vocês são um bando de mentirosos, salafrários. Tá, né? Aliás, tem esse seu Luiz Motta, agora está, que vai processar o Mídia Sem Máscara por crime de curandeirismo. Tá, por ter publicado um artigo de quem? O artigo do próprio Luiz Motta. O Luiz Motta fez aquela horrenda apologia da pedofilia, onde ele descreve o jovem impúbere, tá certo? Que o deixa absolutamente tarado. Um jovem totalmente impúbere, e daí diz que o jovem tem uma carteirinha de 18 anos. Ora, quem que ele pensa que engana com isto? É a mesma coisa que você descrever um elefante. Ora, ele tem tromba, né? Tem marfim, dentro de marfim, tem uma orelhona, né? Mas é uma tartaruga, porque tem a carteira de identidade de tartaruga. A quem ele pensa que engana com isto? Aquele artigo dele é uma apologia da pedofilia, sim. E os artigos e conferências do Denilson Lopes, outro líder gay, são apologia da pedofilia e condenação a qualquer ataque que se faça à pedofilia. Não sei se são pedófilos praticantes, isso eu não sei, mas que são apologistas da pedofilia, isso está na cara pelo próprio texto dele. Agora, o Luiz Motta escreveu lá uma carta para o Mídia Sem Máscara dizendo: o artigo que vocês publicaram, o artigo calunioso e difamador. Eu mandei responder para ele o seguinte: de fato, achamos que aquele artigo é inteiramente ofensivo e que o autor devia estar na cadeia. O nome do autor é Luiz Motta. O senhor procure e denuncie-o à polícia. Né? Agora, você vê o que está acontecendo nesse país. Né? Agora, daqui do décadas, o Brasil precisa de uma revolução brasileira comunista e gay. Quando já se viu isso aí, meu Deus do céu? Olha, comunista pode usar gay, como ele usa todo mundo, e pô, mata todos, porra. Será que você não conhece histórias? Você não tem o direito de se fazer de conta que não sabe? E se não sabe, pior ainda. Vamos ver, tem alguém na linha aí. Quem é? Alô?
1: Sou eu, Léo.
0: Opa!
1: Alô, Léo?
0: Sim.
1: Tá me ouvindo?
0: Tô ouvindo.
1: Oi, Léo. Olha só, eu tô ouvindo a sua transmissão, ela é sempre muito boa. E ontem...
0: Peraí, eu não entendi o seu nome. Eu não entendi o seu nome.
1: Perdão, Léo. Meu nome é Luiz.
0: Luiz? De onde você tá falando?
1: Do Rio de Janeiro.
0: Rio de Janeiro, seja bem-vindo. Diga aí.
1: Muito obrigado, Olavo. Eu ontem entrei no YouTube e vi uma entrevista que se encontra no site do ex-espião da KGB, Alexandrovich Desmenov. Acho que é assim que se pronuncia, né? Mas
0: sim, sim.
1: Se for ex-espião da KGB, a pessoa já consegue ter acesso à entrevista. E olha, é uma entrevista de 83 e que confirma exatamente tudo o que o senhor diz aí no...
0: Mas eu estou falando isso porque eu estudo isso, eu estudo essa coisa de movimento revolucionário há 30 anos, meu Deus do céu. E particularmente a KGB hoje é tão ativa quanto no tempo da Guerra Fria. Outro dia saiu um relatório aqui do governo americano dizendo que a espionagem russa aqui hoje tem a mesma intensidade do tempo da Guerra Fria. Só que espionagem é 10% da atividade da KGB, 90% é o que eles chamam de medidas ativas. São campanhas de guerra cultural, são campanhas de difamação, são distribuição de dinheiro para corromper consciências. Eles estão atuando o tempo todo. A KGB está por trás desses movimentos de massa todos que estão espocando no mundo, porra. E ainda fica esses imbecis, tipo o Zé Guilherme Merkel, dizendo: acabou, o guevarismo acabou. Porra, o brasileiro tem mania de dar palpite sobre coisa que não estudou. O Merkel estudou um monte de coisa, só que é o seguinte: isto ele não estudou. Então, por que ele não fala das coisas que ele estudou? Se vier me perguntar, por exemplo, né, faça aí uma análise dos romances de Zé de Alencar. Eu falo: não posso, não estudei isso. Ele fazia. Agora, desse negócio de movimento revolucionário, isso eu estudei, eu sei o que eu estou falando. E você está conversando, essa entrevista desse ex-agente da KGB confirma tudo isso.
1: Com a Cristina Fiolavi, é uma entrevista muito interessante. Ela, inclusive, está traduzida, ou seja, tem legenda em português, ela está em inglês. Uma parte tem legenda em português, está dividida em...
0: Olha, eu já pus um link para essa entrevista na minha página no Orkut. Parece que eu adivinhei os seus pensamentos. Antes de você, eu já tinha... É que eu não avisei aqui no programa. Mas eu já pus um link para essa mesma entrevista. A entrevista é realmente muito boa, você tem toda a razão, e eu te agradeço esse lembrete, porque eu coloquei o link lá, mas esqueci de avisar no programa, então já estou avisando agora.
1: Tem uma parte que ele fala sobre os idiotas úteis e sobre a disseminação da desmoralização das instituições, que é como um trabalho pilar, inclusive. Ele diz que
0: o pessoal não tem ideia da profundidade e amplitude. Se você não queira saber, aqui, graças à influência soviética aqui dentro dos Estados Unidos, eles chegaram uma vez a reduzir o número de agentes do FBI para 142, quando só de agentes russos operando aqui tinha 3 mil. Eles tinham mais agente russo do que agente do FBI. Agora fica esses palhaços, tipo esse Oliver Stone e outros, eles, fazendo a mitologia da CIA, como se a CIA estivesse onipresente como a KGB. A CIA perdeu a KGB, você foi titica de galinha, meu Deus do céu. A KGB foi a maior organização de qualquer tipo que já foi e é a maior e mais poderosa organização de qualquer tipo, político, religioso, militar, que já existiu no mundo. Só dentro da União Soviética tinha 500 mil funcionários, mas no mínimo 10 milhões de agentes espalhados no mundo. Agora o pessoal não sabe disso porque não estuda. Então você começa a falar que a KGB, ele diz, ah, é teoria da conspiração. O cara fala isso porque ele viu um título de filme chamado Teoria da Conspiração, e acha que jogando esse estereótipo em cima da gente vai neutralizar 30 anos de estudo, informação, documento, etc. É por isso que esse país não vai para frente, porra. Entendeu? De vez em quando eu recebo reclamação de político, de líder militar, líder empresarial, dizendo, ah, o senhor escreve muito complicado. Então, assim, ora, porra, se você não está capacitado a entender estudo estratégico sobre a sua situação, tu não tem autoridade para comandar nada, tu não pode ser um líder, tu tem que ser um coitadinho do office boy. E bater continência quando a gente passar, você tá entendendo? Tem um monte de general no Brasil, tá, que devia bater continência quando eu passo, porque o cara é um cretino, imbecil, não entende merda nenhuma de estratégia, não entende nada de movimento revolucionário, tá certo? E tem dificuldade para entender meus artigos. Às vezes, o senhor devia escrever mais simples. Eu não estou escrevendo pro Lula, eu estou escrevendo pra gente que estuda. Ora, se o senhor não entender meus artigos pode ser general, o que tem de errado um analfabeto empreendendo na República? Quer dizer, o que elegeu o Lula foi o desprezo brasileiro pelo conhecimento, esse orgulho, essa arrogância do ignorante que empina o narizinho perante o conhecimento, a ciência, o estudo, tá certo? E se orgulha da sua ignorância. É por isso que o país está nessa merda, né? Então, vamos lá, muito obrigado pelo seu lembrete.
1: Obrigado a você. Inclusive, em decorrência dessa situação desses dois cubanos que...
0: Obrigado por me lembrar isso aí também. Na semana passada, eu anunciei, cuidado que o Brasil vai devolver esses cubanos para Cuba. Todo mundo achou que eu estava exagerando, tá? E já estão devolvidos. O Brasil é comandado por Cuba. Comandado, atenção, o Lula é um office boy do Fidel Castro. É e sempre foi e sempre será. O que seu Fidel mandar, o homem vai fazer. Só vai parar de obedecer porque o cara morrer. Precisa ver se ele ainda não vai ser seu espírita para receber lá... ordem do além, você tá entendendo? Eu acho que ele não vai se conformar e viver sem o guru, tá certo? O Lula vai vir, no dia seguinte que morreu o Fidel, o Lula vai virar espírita, pra ver se recebe lá as mensagens psicografadas.
1: Eu, inclusive, eu telefonei no domingo, eu fiquei bastante sensibilizado com essa situação deles, e sou advogado, liguei pra um senhor que eu conheço, não tenho amizade, mas conheço, que era da ordem, inclusive influente na ordem dos advogados aqui do Brasil no Rio. E
0: ninguém se mobilizou para defender os caras.
1: Não.
0: Cadê a tal da consciência jurídica da nossa...
1: Ele está preocupado com os coitados dos bandidos que, pô, talvez tenham sido...
0: Eles estão preocupados com a homofobia, porque parece que está havendo uma matança de homossexuais, está morrendo homossexual para caramba no Brasil, né? Todo dia, né? Matam um montão, então o pessoal está preocupadíssimo com a homofobia. É tudo louco, esse país virou um hospício, pô. Primeiro virou um hospício, e depois os loucos mataram o diretor do hospital e tomaram conta. É o filme do Dr. Mabuse, está acontecendo. Agora tem mais gente na linha aí, deixa eu atender o próximo aí, Luiz.
1: Ok, um abraço grande.
0: Muito obrigado, hein?
1: Nada, tchau.
0: Vamos lá, quem está mais na linha aí? Alô?
2: Boa noite, Olavo.
0: Boa noite.
2: Aqui é o Daniel, de São Paulo.
0: Oi, tudo bem?
2: Tudo bem. Eu estava lendo o seu artigo, A Lógica da Destruição.
0: Uhum.
2: Hoje, não, muito isso aqui, realmente, você vê isso no dia a dia, assim, noticiário de economia cheio desse tipo de discussão, né? Desse tipo de enrolação, né?
0: Você vê que quem não entender esse artigo não entende o Brasil, não entende o que está acontecendo no Brasil.
2: Pois é.
0: Mas, eu acho que, assim, não é por isso que eu escrevi, não, mas isso aí é, assim, um manual didático para entender o Brasil, tá entendendo? É leitura obrigatória para tudo quanto é político, líder empresarial, milico, coronel, general, tá, né? Mas eles não vão ler, não, porque se eles lerem, tem congestão cerebral, porra.
2: Mas a minha pergunta, Lava, é que eu tenho uma certa dificuldade com de engolir, assim, também teorias de conspiração, né? Eu tenho...
0: Aqui está falando de conspiração, nós estamos falando de revolução. Não se pode fazer uma revolução por conspiração. Por conspiração você faz um golpe de Estado, caraco. Você não pode fazer uma conspiração que dura 4 séculos. Agora, acontece que o pessoal... Tudo aquilo que eles não sabem e você informa que existe, o pessoal imediatamente pensa, ah, é a teoria da conspiração. Ele pensa, o raciocínio é o seguinte, se eu, que sou um sujeito informadíssimo, não sei, então deve ser ultra secreto? Mas o raciocínio é errado. Não. Você, esse pessoal, assim, eles não sabem porque eles não sabem de nada, nada. Eles são que nem o agente Johnny English, do filme do Mr. Bean, né? Esqueci o nome do ator, que o cartaz era assim, ele não sabe o que é o perigo, ele não sabe o que é o medo, ele não sabe nada. Tá certo? Esse pessoal é tudo Johnny English. Você pega esse pessoal da Escola Superior de Guerra, é tudo assim, eles não sabem de merda nenhuma. Então, quando você informa, eles levam aquele susto e dizem, não, se eu nunca ouvi falar disso, só pode ser conspiração. Como conspiração? Uma história de 4 séculos? Tem milhares de livros publicados?
2: Mas, Olavo, um ponto que eu acho interessante, que eu tenho acompanhado já em vários trabalhos seus, que é o lado da dominação granciana, né? Eu tendo a ver como pode ter tido muita ação de certos indivíduos, né, mas deve ter tido muito mais também uma combinação de fatores assim do Brasil em particular.
0: Não. É facílimo coordenar uma coisa dessa. Se você tem na sua mão todas as agências de formação da opinião pública, é fatal que você vai dirigir o curso dos acontecimentos. O papel, vamos dizer, justamente o papel da ação social espontânea é anulado por essa coisa postiça. E, vamos dizer, a interferência excessiva no curso das coisas, que deveria ser espontânea e aberta, essa interferência excessiva cria essa atmosfera de loucura. Por quê? Porque processos que são causados pela ação premeditada e calculada humana são oferecidos à opinião pública como se fossem espontâneos e acontecessem do nada. Resultado, ninguém sabe mais de onde vêm as coisas, fica todo mundo louco. Confunde o premeditado com o espontâneo.
2: Mas esse tipo de conduta, de ética, vamos dizer assim, não é uma predisposição assim do povo brasileiro em termos daquela coisa do homem cordial? Né?
0: Claro, claro. Vamos dizer, qualquer ação social ela tem que, vamos dizer, conhecer o terreno psicossocial e atuar de acordo com ele. Então você vai usar, vamos dizer, os recursos que a própria sociedade te oferece. Quer dizer, a vulnerabilidade do povo brasileiro a isso é muita. Primeiro que o povo brasileiro não estuda. Você sabe que os alunos brasileiros, todos os testes que fazem no mundo, os brasileiros têm o último lugar. Então, o brasileiro assim, é o povo mais burro do mundo, é o povo mais assassino do mundo, tá certo? E agora, vamos dizer, é o povo mais trouxa do mundo. Tá certo? Então, aí é fácil. Quer dizer, você fazer a revolução gramsciana no Brasil é como tirar doce de criança. Ninguém sabe de nada. Olha, quando você encontra assim, o líder empresarial, se o sujeito lê jornal, já é muito. Não lê três livros por ano. Quer dizer, existe o ódio brasileiro ao conhecimento. Eles têm ódio, eles ficam complexados. Você vê o que o Brasil fez com o Mário Ferreira dos Santos. Mário Ferreira dos Santos foi o maior filósofo do século XX. Um homem maior do que o Brasil. Tá certo? Um homem cujo nome honraria o Brasil perante o mundo inteiro. O que eles fazem? Eles jogam pro lixo. Porque é grande demais. Eles gostam do pseudo-intelectual. Eles gostam do Carlos Nelson Coutinho. Eles gostam do Emir Sader. Eles gostam desses miúdos. Tá entendendo? Daí eles constroem monumento. Por quê? Porque o pseudo está na altura deles. Eles entendem o pseudo porque é da mesma estatura deles. Quando aparece o maior não pode existir. O maior tem que ser destruído. Quer dizer, essa doença já arraigada da cultura brasileira, que já era assim desde o século XIX, esse pessoal comunista aproveitou isso muitíssimo bem. Por que que escolheram para ser presidente da República logo um semi-analfabeto? Por quê? Porque todo mundo se sente reconfortado de eleger um semi-analfabeto. Quando você elege um inepto, você se sente bem, porque você sente que você é capaz de fazer o que ele faz. Esse é o segredo do Lula, esse é o segredo da Benedita, esse é o segredo desse bando de semi-analfabeto que foi parar no Congresso. As pessoas se sentem reconfortadas. Agora, se vota no mais capaz, a presença do homem capaz é um desafio para as pessoas. Você está entendendo? É aquele negócio do... Existe um famoso poema do Rilke, que se chama Torso Arcaico de Apolo, onde ele descreve, vamos dizer, a perfeição do corpo de Apolo numa estátua que ele viu. É um soneto, são 14 linhas. Até a 13ª linha é a descrição da perfeição. E a última linha, ele para a descrição e põe o verso. Tu tens de mudar de vida. Quer dizer, a perfeição da estátua era um apelo a que o espectador se superasse. É isso que as pessoas não querem. Elas querem algo que os reconforte e que os lisonjeie no estado em que eles estão. Ah, pode ser burrinho, você tem direito, porque a culpa não é sua, você é vítima da sociedade, e seu pai também foi, sua mãe também foi, sua avó também foi, sua avó já nasceu analfabeta, enfim, você pode ser burro e inepto, quando a culpa será sempre dos outros. Sinta-se bem, sinta-se orgulhoso de ser burro. Pois é, por isso que votar no Lula, isso foi, vamos dizer, esta cultura da ignorância foi muitíssimo bem explorada. Quer dizer, o terreno já existe, você tem toda a razão. Os caras não puderam inventar a sociedade brasileira, mas eles souberam, através, vamos dizer, dos instrumentos da Revolução Cultural, vamos dizer, utilizar muitíssimo bem esse e outros complexos do brasileiro. Entendeu? Outro complexo brasileiro que eles exploraram é o que eles fazem com o empresariado. Porque o empresariado é o sujeito assim, é um sujeito, geralmente não é de família rica, não é que ficou rico, então está morrendo de medo de perder o seu dinheiro. E é um cagão, é um covarde por natureza. Tá certo? Então que sempre tentará sobreviver através do quê? Da subserviência, na base do, ah, se nós ficar bonzinho, eles vão nos poupar. Vai ver se alguém em Cuba foi poupado. Não foi poupado em Cuba e não vai ser poupado no Brasil. Vão morrer todos. O pessoal hoje, para destruir qualquer empresário, é 5 minutos. Ele já tem todos os instrumentos na mão. Agora, se você deu a arma para o negro te destruir, daí você tem que ficar bonzinho para ele não te destruir. Mas por que, que ele vai destruir? Ele vai deixar de te destruir só porque você é bonzinho? Se ele não destrói, se não precisar. Se precisar, ele acaba com você.
2: Bom, só para finalizar aqui, minha última pergunta e um complemento, né? Realmente, num país onde pessoas muito brilhantes acabam tendo ideias muito independentes para certas pessoas, né? E gostaria que o senhor comentasse. Aí a questão, aquela invasão que teve na reitoria da USP um tempo atrás.
0: Olha, para mim é o seguinte, não tem nenhum problema invadir a USP, porque lá é tudo igual. Esse estudante que invade, entre os estudantes e o reitor, não tem diferença nenhuma. Aquilo lá é um puteiro. Pode invadir, só o que não pode lá é o seguinte, é tentar estudar lá dentro. Isso aí não pode, isso aí ofende as pessoas, você está entendendo? Ora, então, você vê que quando teve o primeiro, vamos dizer, anos atrás, teve o Congresso Mundial de lógica, tá certo? Quem foi convidado? Foi convidado eu, tá certo? E mais 2 ou 3 brasileiros. E esse pessoal universitário foi ninguém. Por quê? Porque não produz nada. O outro brasileiro que foi convidado é um negro que mora na Suíça faz 20 anos, tá lá na Universidade de Suíça. No Brasil não tinha atmosfera para trabalhar, foi embora para a Suíça. Tá, né? E eu que sou um cara de fora do establishment universitário por causa do trabalho sobre Aristóteles. Que realmente era uma novidade na área de lógica. Era eu e mais 2 ou 3. Agora, e essa putada toda da USP? Não foi convidar ninguém, porque não tem o que falar. Lá é proibido estudar, porra. Lá só pode. Lá é a escolinha do MST. Então, o que tem que fazer com a USP? Tem que fechar. Aquilo é uma comedeira de dinheiro público. O establishment universitário brasileiro inteiro é isto. O público e o privado. Não pensa que as universidades privadas são melhor, não. Então, peraí, tem mais gente na fila aí. Obrigado pela sua participação aí. Vamos lá. Alô? Alô?
3: Tá tudo bem?
0: Tudo bem. Quem é?
3: Luiz de Minas Gerais.
0: Outro Luiz. Tudo bem?
3: Tudo bem. Eu estava lendo o teu artigo de hoje.
0: Uhum.
3: Queria fazer uma pergunta, se possível.
0: Faça.
3: Eu achei uma semelhança entre a teoria do Schumpeter de destruição criativa, né? Com o trabalho negativo do Hegel.
0: Não tenha a menor dúvida. O Schumpeter, ele foi um crítico do socialismo, essa coisa toda. Mas ele é um sujeito infectado da mentalidade revolucionária. Quer dizer, olha, para escapar da mentalidade, a mentalidade revolucionária é a força dominante na cultura do Ocidente até pelo menos o começo do século XX. Foi no começo do século XX que começou a haver uma reação, sobretudo na Áustria. E o Schumpeter estava lá, tá certo? Mas ele não pegou o movimento inteiro. Ali tem um sujeito chamado Hugo von Hofmannsthal, e o Hugo von Hofmannsthal diz, olha, está começando agora, quer dizer, um movimento conservador, um movimento cultural, filosófico conservador, que se tornará dominante nos próximos séculos, como o movimento revolucionário fez até agora. Na época que ele falou isso, praticamente não havia pensamento conservador no mundo. Começou a aparecer a partir daí. E hoje, se você vê, durante o século XX, os grandes filósofos, que o povão ainda não conhece, porque são grandes demais para ele, são todos conservadores. Edmund Husserl era conservador, Bernard Lonergan era um conservador, Erich Feuerbach era um conservador, Xavier Subir é um conservador. Então, esta, vamos dizer, esta força intelectual do conservadorismo, então nós temos que pegar e tocar para frente. Agora, temos que fazer primeiro a revolução intelectual conservadora. É isso que o pessoal não está entendendo. Não é que eu sou contra esse movimento que o pessoal está fazendo. Eu não sou contra nada. Eu sou o primeiro a aplaudir. Mas primeiro temos que fazer a revolução conservadora no campo cultural. Ou seja, temos que cortar a cabeça desses falsos ídolos. Porque a esquerda faz 50 anos que só produz merda. Entendeu? A esquerda só tem charlatão. Hoje é uma coisa horrorosa. Né? Então, por exemplo, cortar os falsos ídolos. Quer dizer, como é que uma pessoa como Emir Sader é aceita como intelectual? Não é possível isso. Nós temos que acabar com isso primeiro. Se você não conquistar uma posição firme na liderança intelectual, você não terá um lugar na política. Como porque dizia o próprio Hofmannsthal, nada está na política de um país que primeiro não esteja na sua literatura. Literatura não quer dizer só literatura de ficção, é o mundo imaginário todo. Você vê, por exemplo, como no Brasil ninguém noticia jamais a matança de cristãos no mundo, então se você fala, as pessoas acham que você está inventando. Agora, matança de homossexuais não existe, mas como todo mundo fala, então o povo acredita. Então, o imaginário está errado, o imaginário está modulado pela fantasia e não pela realidade. O que, que nós temos que fazer? Temos que corrigir esse imaginário primeiro, antes de tentar qualquer aventura política. Quer dizer, a política começa com o domínio do imaginário, com o domínio da cultura. É isso que eu estou falando para os caras. Eu te pergunto, quando é que vai começar isso aí? Vai começar o dia que formar uma geração de intelectuais conservadores sérios, como fizeram aqui nos Estados Unidos, quando começaram o movimento conservador, que começaram na esfera intelectual, com a revista National Review, e 30 anos depois eles fizeram o presidente da República. Agora, no Brasil, todo mundo quer uma coisa para o dia seguinte. Está entendendo? Eu
3: poderia fazer outra pergunta?
0: Deixa eu ver se nós temos tempo.
3: É, sobre o Mário Ferreira dos Santos.
0: Faça.
3: Ele tem uma teoria das tensões?
0: Teoria Geral das Tensões. É um livro maravilhoso, maravilhoso.
3: Eu procurei e não achei.
0: Não, ele não foi publicado. O livro é o seguinte, ele deixou uns fragmentos. Tem uns alunos meus que estão fazendo trabalhando o texto para fazer uma edição. Eles fizeram muitas correções no texto, compararam vários manuscritos que tinha e passaram aqui para mim, para eu fazer a correção final. E eu não tive tempo de terminar ainda. Espero terminar o mais breve possível. É um dos grandes livros de filosofia do século XX.
3: É possível.
0: O Mário, quanto mais eu estudo o Mário, mais eu vejo que ele era muito grande, muito grande. Olha, isso aí, por exemplo, é um sintoma de doença do Brasil. Quer dizer, enquanto o Brasil, tá certo, não baixar a cabeça perante um homem verdadeiramente grande que nasceu no meio dos seus filhos, enquanto não souber respeitar isso, o Brasil nunca será nada. Enquanto o Brasil despreza o Mário Ferreira dos Santos e fica puxando o saco num Gilberto Gil de nulidade como essa, o país está doente. Agora, como é que você pode? Se você tem um amigo que está primeiro, louco, não é isso? Segundo, tá sem emprego. E terceiro, tá pobre. O que, que você acha que tem que consertar primeiro? O bolso dele? Arrumar um emprego para ele? Fala, não adianta, você já tá louco. Então, consertar primeiro a cabeça. Tá, né? O que tem que consertar no Brasil é a cabeça, pô. Enquanto estiver pensando, né, com a cabeça do Lula, tá, né? Ou com a cabeça desse pessoal da Escola Superior de Guerra, ou com a cabeça do Melchior, nós estamos ferrados. Quer dizer, eu estou falando assim porque eu só tenho uma hora por semana para fazer programa, a gente fica até nervoso porque tem tanta coisa para falar, tem tanta coisa errada nesse país, e eu vejo que a perspectiva de consertá-las é tão longínqua, e vai ficando cada vez mais longínqua, tá certo? E vejo que, olha, o pessoal não fez nem isso ainda, corrigir a posição histórica do Mário Ferreira. Diz, olha, toda a cultura brasileira, toda ela, comparada com Mário Ferreira é nada. É nada. Porque isso é a mesma coisa que você comparar, vamos dizer, a cultura municipal de Atenas com Platão, e Sócrates e Platão. Tudo aquilo comparado com Sócrates e Platão é nada. Tá certo? Ou então você comparar a cultura alemã do século XVIII compara com Leibniz. Eu digo, só tem Leibniz. Ele é maior do que o conjunto. O Mário é maior do que o conjunto da cultura brasileira. Enquanto não entenderem isso, vão estar com a cabeça fora do lugar, vão estar fora do senso das proporções, vão estar fora da realidade. E quando está fora da realidade, é aquele ditado, quando os deuses querem destruir um sujeito, primeiro eles o enlouquecem. O Brasil está sendo destruído porque primeiro foi enlouquecido, e foi enlouquecido por pseudo-intelectuais. Não que o Melchior fosse um pseudo-intelectual, ele era um intelectual de verdade, mas nos domínios que ele entendia. Agora, eu não sei por que tiraram o negro lá do ensino da literatura, e acharam que ele podia dar conselho de ordem política, porque ele não entende nada de política, meu Deus do céu. Se eu fosse ele, eu diria, olha, eu não tenho o que dizer para ele, não peça conselho para mim, porque eu não estudei o assunto.
3: É possível resumir em um parágrafo o que é a teoria das tensões?
0: Olha, Omar, eu vou fazer aqui um tour de force, hein? Eu vou te explicar em 2 minutos.
3: Eu vou desligar e deixar seu...
0: Desliga e eu vou explicar em 2 minutos e encerrar o programa.
3: Tá, um abraço, hein?
0: Um abraço, tudo de bom.
3: Obrigado.
0: O Mário Ferreira, o essencial da filosofia do Mário Ferreira é uma síntese de pitagorismo e filosofia escolástica. Ele pegou, vamos dizer, todo o aparato, vamos dizer, lógico da filosofia escolástica e reexpôs a filosofia pitagórica dos números, entendendo os números como categorias e como leis ontológicas. Uma vez que ele fez esta armadura, que para ele seria, então, o que ele diz, a metalinguagem de todas as ciências, ele tentou criar uma cosmologia com base nisso, quer dizer, como se tivesse, você tem a armadura lógica, e você tenta colocar a armadura em movimento em termos de realidade, e isso é já a teoria geral das tensões, que ficou inédita. É uma concepção de uma grandiosidade maravilhosa. O Mário foi o único filósofo moderno que podia conversar de igual para igual com Platão e Aristóteles. E nós, em vez de nos orgulharmos disso, tá certo? E de colocarmos uma estátua desse homem em cada esquina, nós simplesmente ignoramos. Mas o Brasil ignora até o seu fundador, José Bonifácio de Andrade Silva. Para mim, foram os dois maiores brasileiros, José Bonifácio de Andrade Silva, que criou o país, e o Mário Ferreira, que elevou o pensamento brasileiro acima de toda a filosofia universal da sua época. São os dois maiores brasileiros. O que nós fazemos com ele? As obras de José Bonifácio de Andrade Silva não são encontráveis em lugar algum. Nunca são lidas. Nenhum brasileiro leu isto. Sumiu. Aqui nos Estados Unidos, todo mundo lê. Thomas Jefferson lê os escritos de George Washington, de John Adams. Tudo quanto é escola lê. O Brasil ignora o seu fundador, despreza o seu fundador. E despreza o maior dos seus pensadores. O que você quer que aconteça? Só pode dar merda, porra. Né? Aí é que tá. Então, é por isso aí que tem que começar. O Brasil tem que começar a restaurar o senso das proporções, o senso da ordem, o senso do que é grande e do que é mesquinho. Enquanto não pegar isto, nada se fará. Não adianta reclamar do Lula. O Lula é um sintoma, tá certo? O Lula é apenas uma espinha que estourou num corpo que está podre, tá certo? Então nós temos que consertar a alma brasileira, a inteligência brasileira, primeiro, tá certo? E com base nisso, criar, vamos dizer, uma intelectualidade séria, e dessa intelectualidade séria sairá mais tarde a liderança política séria, daí haverá uma esperança para o Brasil, se é que ainda haverá tempo. E olha, eu queria aqui, antes de encerrar o programa, pedir desculpas ao senhor Estopa, que na semana passada eu mencionei como autor de um artigo imbecil que saiu na Folha. O Estopa não tem culpa nenhuma, a culpa é minha, o artigo não era dele, ele, ao contrário, fez a amabilidade de me mandar o artigo. Então, desculpa,

noite, meus amigos. Estamos aqui de volta. Como sempre, começamos esse programa invocando a Santíssima Virgem Maria, o Santo Padre Pio de Pietrelcina, para que roguem a Deus que nenhuma injustiça se cometa nesse programa. Quer lembrar a vocês aqui o curso sobre Erich Fergelin, que será dado aqui em Colonial Heights, de 27 de abril a 2 de maio. Inscrições pelo telefone 041-9974-4443. Também estão abertas em caráter permanente as inscrições para o curso de filosofia da minha página www.seminariodefilosofia.org. Quem quer que entre, depois de começar o curso já teve duas aulas, quem quer que entre aqui para dentro receberá as gravações das aulas anteriores e poderá fazer, vamos dizer, os trabalhos de casa dentro de um ritmo que lhe seja apropriado. De maneira que de agora até o fim do curso, quem quiser se inscrever pode entrar. Agora, tem aquele aviso: o sujeito só se inscreve no curso se ele se comprometer a ir até o fim. Se não, não, porque esse negócio de alta rotatividade não é aqui, não. Né? Então, aqui nós temos tanto assunto esta semana que é uma loucura. Mas acho que o grande assunto da semana é a declaração do senhor Luiz Inácio Lula da Silva de que a crise econômica foi causada por brancos de olhos azuis. Como eu mesmo sou um deles, eu me sinto diretamente atingido por uma coisa que é claramente uma incitação ao ódio racial. Quer dizer, se você joga sobre uma raça a culpa do que está acontecendo, você está praticando evidentemente o nazismo. Você está jogando a metade da população brasileira, que é constituída de preto e mulato, contra a outra metade, que é branco, e dos quais alguns têm até olhos azuis. Deve ter até alguns dois ou três ministros branco de olhos azuis no gabinete do seu Lula. Eu nunca vi no Brasil uma tão clara incitação ao ódio racial como essa. Agora, pensa que alguém vai fazer alguma coisa, alguém vai processar esse desgraçado pelo óbvio crime de racismo que ele está fazendo. Isso é mais do que racismo, isso é mais do que discriminação, isso é incitação ao ódio racial. Incitação explícita, criminosa. Agora, todo mundo vai passar a mão na cabeça do presidente, coitadinho, ele é um rapaz sem instrução, ele não sabe o que está falando. Então, sempre nos colocam nessa posição de estimulação contraditória. Por um lado, você tem que obedecer o sujeito, porque ele é seu superior, ele é presidente da República. Por outro lado, você tem que carregar ele no colo, porque ele é um coitadinho. Fala, não é possível, meu filho, ou tu é autoridade, ou tu é um coitadinho. Tá certo? Se eu vou carregar você no colo, então se você é menor de idade, então eu vou mandar em você. Agora, você mandar em mim, ao mesmo tempo querer toda hora ser perdoado por conta da sua falta de preparo, da sua falta de experiência, isso aí não dá, porra. É claro que o sujeito sabe o que está falando. Falou isso maliciosamente. Ele quer criar o ódio racial no Brasil. Nada poderia estar mais claro do que isto. Lançar as culpas de uma crise sobre uma raça é incitar ódio racial. A esta altura, se esse povo tivesse vergonha na cara, estariam chovendo processos de racismo contra o seu presidente da República. Eu duvido que alguém faça isso. Porque aí o Brasil está desfibrado, as pessoas estão acovardadas, estão todo mundo de joelho perante o quê? Um tigre de papel. Porque se você pensar bem, qual é o poder de todas essas organizações de esquerda? É o poder do blefe, é o poder da sacanagem, é o poder da roubalheira, é só isto. Quer dizer, vocês estão com medo do quê? E se você se antecipa, se você ficar com medo do sujeito antes dele provar que tem algum poder, você está aumentando o poder dele. E é na base desse blefe que eles têm, de fato, aumentado o seu poder ao longo dos últimos 40 anos. Enquanto todo mundo fica acovardado. Agora, se você quiser fazer alguma coisa, sempre dá para fazer. Como, por exemplo, essa semana teve esse ato público contra o aborto, ato público em defesa da vida, em São Paulo, né, cuja dimensão, cuja importância a mídia tratou logo de minimizar, mas que reuniu ali pelo menos 10 mil pessoas. Uma coisa extremamente importante, embora seja, vamos dizer, um protesto pontual, é sobre um ponto específico. Mas é desses protestos pontuais, somando 1, 2, 3, 4, e se chegará um dia a ter uma frente de resistência a essa ascensão do comunismo na América Latina. Não se iludam com essa história de que Lula mudou, de que acabou o comunismo. Isso é uma estupidez. Tudo que o Lula fez foi continuar mais ou menos a política econômica do seu antecessor, que ele tanto condenava,
propiciando com isso uma certa estabilidade econômica. Agora, estabilidade não significa ser nem mesmo crescimento. É ridículo dizer que o Brasil retomou o crescimento. O Brasil simplesmente parou de perder dinheiro com inflação, né, regularizou um pouco suas dívidas. É isso aí, só o que aconteceu. Quer dizer, o sujeito administrou as contas, né, que é o mínimo que ele tinha que fazer e que, na verdade, nem precisou aprender a fazer porque o antecessor já deu a receita prontinha. Ele continuou seguindo, dá tudo certo. Agora, só um louco destruiria a economia capitalista, só um louco socialista destruiria a economia capitalista antes dele ter um esquema de poder montado para poder, vamos dizer, administrar uma futura economia socialista. Olha, esse esquema de poder, embora esteja crescendo rapidamente, embora seja muito grande já no Brasil, ainda não está pronto para assumir o poder completamente. Eles ainda precisam se apoiar na economia capitalista. E é só por isso que o Lula está seguindo essa política, entre aspas, ortodoxa. Agora, o sujeito é hoje tão comunista quanto sempre foi, o Foro de São Paulo é tão comunista quanto sempre foi, e a maior prova disso é a cumplicidade nojenta desse camarada com essas organizações de guerrilheiros, narcotraficantes, etc., etc. Quer dizer, só dentro do Brasil, essa permanente beatificação, tá certo, dos terroristas dos anos 60, 70, é uma coisa nojenta, porque você não se permite o debate, não há confrontação. Você só tem uma versão única. Ah, os terroristas eram heróis bonzinhos, os milicos eram os malvados torturadores. Digo, peraí. Os guerrilheiros estavam metidos num esquema de guerrilha continental chefiado pelo governo mais torturador e assassino da América Latina, que era o governo de Cuba. Então, quer dizer, comparado com o governo de Cuba, a nossa ditadura foi, não é dita branca, é dita mole. Não foi ditadura coisíssima nenhuma, apenas um governo levemente autoritário. Agora os caras ficam demonizando a ditadura militar para esconder o que eles mesmos estavam fazendo em favor de Cuba, porra. Então, vamos dizer, expor e ampliar, né, os males, os delitos, os pecados do adversário, esconder os seus próprios, é a essência da sacanagem política, que é exatamente o que eles estão fazendo. Só que a nossa mídia, ela serve a isto. Ela não está aí mais para informar, para mostrar uma coisa equilibrada, para mostrar os dois lados, para confrontar os dois lados. Não, está aí para distorcer em favor dessa correola. Tá certo? E esses jornais estão todos comprados por propaganda do governo. Sem propaganda do governo, eles não sobrevivem. Então eles fazem o que o governo mandar. E além disso, as redações. Não tem um direitista na redação da Folha de São Paulo, na redação do Estadão, na redação do Globo. Não tem um. No máximo tem algum centrista, né? Quer dizer, que tem a esquerda com todas as suas variantes, desde a esquerda social-democrática até radical de esquerda. Isso tem tudo lá dentro. E do outro lado tem algum centrista muito tímido, né? Tipo Luiz Paulo Horta, ou tipo Merval Pereira, que de vez em quando escreve alguma coisinha, muito levemente, com cuidado, para não ferir suscetibilidades esquerdistas. É isso que tem no Brasil, acho que a coisa se reduziu a isso. Agora, que é possível fazer algo contra isso, esse ato público acabou de provar. Reuniram 10 mil pessoas lá na Praça da Sé, em São Paulo, e falaram o que tinha de falar, tá certo? Agora, aprofundando um pouco mais desse tema aí do negócio da aliança entre comunistas e banditismo, né, eu tenho aqui uma saiu uma notícia, aliás, saiu no Globo, né? Olha aqui. Arquivos da ditadura. Militares culpavam Brizola pela violência. Então, olha, o crescimento de facções criminosas nos presídios e as obras de urbanização em favelas foram alvo de duras críticas nos relatórios de Arapongas, que espionavam o primeiro governo Leonel Brizola a mando da ditadura militar. Os arquivos do extinto Serviço Nacional de Informações registram ataques às políticas de habitação e segurança pública implantadas pela gestão pedetista do Estado entre 1983 e 1986. Nos documentos, Brizola é atacado por ter, na visão dos militares, afrouxado o combate ao crime em nome do discurso de respeito aos direitos humanos. Note bem a brandura covarde dos relatórios do próprio Serviço Secreto. Porque não é que o Brizola afrouxou o combate, não é que ele foi omisso. Não, ele ativamente favoreceu o banditismo no Estado. Por quê? Porque ele foi eleito por uma conspiração de bicheiros que logo em seguida dominaram o narcotráfico. No dia seguinte da eleição do Brizola, teve um jantar, tá certo, oferecido pelos bicheiros em homenagem ao cara, num restaurante de Laranjeiras, eu não me lembro mais o nome do restaurante. É, quer dizer, mas está na cara. E que esse

democrático capitalista, o sujeito vai ter que desempenhar naturalmente um papel duplo. Quer dizer, por um lado, ele tem que posar como defensor da ordem pública. Por outro lado, ele tem a obrigação partidária de destruir a ordem pública e fomentar a revolução, que é exatamente o que o Brizola fez. Agora, nem mesmo os caras do serviço secreto, no tempo da ditadura, tinham a coragem de acusar o Brizola do que ele estava efetivamente fazendo. Diz: olha aqui, seu Brizola, o senhor está fomentando o caos propositadamente, porque o senhor é um revolucionário, o senhor quer destruir a ordem pública, e o senhor está se prevalecendo do seu cargo de governador para destruir a sociedade. Era isso que deviam ter dito. Agora, mesmo naquela época, mesmo você vê o que é a revolução cultural, você vê o que é a hegemonia, você vê o que é a dominação mental. Mesmo naquela época, os camaradas tinham esse cuidado, né? Esses escrúpulos de não ferir suscetibilidade. Então, se você acusa o governo de omissão, você está fingindo que ele é um governante normal no exercício dos seus deveres, apenas falhando um pouco. Isso é completamente diferente de você ser um revolucionário infiltrado que está usando o seu cargo para destruir a própria instituição que você representa. E, na verdade, não é que o Brizola afrouxou. O Brizola vetou simplesmente a entrada de policiais no Moro. Quer dizer, fez do Moro um território livre onde esses chefes do narcotráfico se transformaram em senhores feudais com poder absoluto sobre a população. E o pior é que quando nós falamos disso, né, o pessoal retorna: não, você está contra os pobres, contra os oprimidos. Pobre e oprimido é aquele que está gemendo, tá certo? Sob a dominação do narcotraficante, tá certo? Que oprime, aterroriza, tortura e mata, tá certo? Vocês assistiram o filme Tropa de Elite? É exatamente como está ali. Você encheu o saco do chefe do narcotráfico, ele te põe numa pilha de pneu e te queima, porra, te queima vivo. Com quem você pensa que está lidando? E esses eram os amiguinhos do seu Brizola. Como esses são os amiguinhos da turma da FARC, que são os amiguinhos do Lula. Não se iludam, não há omissão, há uma ação intencional. Tá certo? Há um fomento à destruição da ordem pública. Você manter a economia funcionando, ao mesmo tempo que você destrói as instituições e vai colocando novas instituições revolucionárias no lugar delas, isso é a mais antiga estratégia comunista que há, como fizeram na Rússia, onde foram substituindo as administrações municipais pelos sovietes. No Brasil é a mesma coisa. No Rio de Janeiro, você... metade do Rio de Janeiro, a administração pública já não existe. O que existe é a administração do narcotráfico. E isso foi feito de propósito, isso é estratégia revolucionária. Estudem e vocês verão que eu estou falando uma coisa óbvia. Dentro da esquerda, na elite esquerda, todo mundo sabe que eu estou falando a verdade. Quando eles leem isso aqui: ah, estou acusando o Brizola de afrouxar o combate ao crime. Fala: quando o Brizola combateu o crime? Brizola fomentou. Ele não afrouxou o combate ao crime, ele fomentou o crime. Propositadamente, deliberadamente. Por quê? Porque ele era um comunista, ele queria uma revolução social. É a coisa mais óbvia do mundo. Vocês estudem o movimento comunista, estudem os escritos de Lenin, estudem os escritos de Trotsky, estudem os escritos de Antônio Gramsci, e vocês verão que isto que esses idiotas do SNI dizem, omissão no combate ao crime, era simplesmente a aplicação de estratégias comunistas mais velhas do que andar para frente. Agora, continua aí, como sempre, a demonização da ditadura. E nenhum jornal, canal de televisão, cria a mais mínima condição de um debate honesto, uma confrontação honesta. Que a ditadura cometeu crime? Sim, cometeu, mas comparado com o que eles estavam fazendo na América Latina inteira, aquilo é uma mixaria. Agora, a Folha escreveu que era uma dita branda, as pessoas se fazem de escandalizado. Ai, que horror! Que horror! Chamou de dita branda. Vem esse merda desse Flávio Conder comparado, que você é um bosta, eu já provei que você é um bosta, você não é nada. Você é um charlatão intelectual, é isso que você é. Você posa, tá certo? De erudito, de homem certo, você não é nada, você é um mentiroso comunista, como sempre foi, porra. E vem pra cima de mim, vem me processar, que eu provo o que eu tô falando, desgraçado. Muito bem. O que mais nós temos aqui? Ah, aqui alguém me manda uma foto, um negócio horroroso. Aqui depois, os policiais entraram lá no Morro Ladeira dos Tabajaras,

0: que é território privativo do narcotráfico, onde já se viu a polícia querer entrar lá. Foram todos fuzilados com metralhador. A foto mostra um monte de policial caído no chão, varado de bala, tudo arrebentado. Quer dizer, o Rio é recordista mundial de morte de policiais no mundo. E isso aí não é de hoje, é desde o tempo do seu Brizola. E os caras vão dizer, omissão no combate ao crime? Como omissão? Isso aí não é omissão. Há uma ação intensa, uma participação intensa no combate aos policiais. Isso aqui há. Agora, enquanto isso, o pessoal lá tranca a... pega empresário, põe na cadeia e condena a 94 anos de prisão a mulher porque sonegou imposto. Ah, porra, o que, que é isso? E ainda vem este merda, tá certo? Desse procurador, né? Procurador Matheus Baraldo. Aqui, Matheus Baraldo, você é um merda. Você é um merda. Venha discutir comigo, eu provo que você é um merda. Que diz, pelo menos uma parte do judiciário já está disposta a admitir a existência da organização criminosa sem que haja um sujeito mal criado e com um fuzil na mão no topo de uma favela. Quer dizer, ele acha que esse pessoal que está com um fuzil na mão no topo de uma favela são os coitados. Ora, quem está com um fuzil na mão não é jamais um coitado. É um opressor, é um tirano. Ora, eu, quando morava no Rio de Janeiro, eu tinha um empregado que morava no Morro Dona Marta. Duas vezes por semana, a mulher, quando soltava, terminava o serviço dela, ia para casa, 6 horas da tarde ia para casa, daqui a pouco ela voltava. Oi, seu Lavo, não consegui subir o morro, tinha tiroteio. Então ficava o marido com os dois filhos lá em cima e a coitada dormindo lá em casa, tá certo? Morrer de medo. Isso é a vida na favela. Graças a esse que você, seu Matheus, considera os coitadinhos. Então esse coitadinho com o fuzil na mão, que não deixava a minha empregada chegar em casa para cuidar dos filhos. E assim como ela, tinha milhares de pessoas que viviam ali aterrorizadas, graças a esses, tá certo? Que você considera coitadinhos. Seu Matheus Baraldi, o senhor está cheio de ódio de classe, o senhor odeia empresário, você odeia capitalista e você adora bandido. Tá certo? Você adora assassino porque você adora Fidel Castro. E você adora essa turma da Farc. E vem discutir comigo que eu provo o que eu estou falando. Eu sei quem você é, rapaz. Quer dizer, chega. Não se pode respeitar, tá certo? Charlatãs, vigaristas, mentirosos em altos postos. Quanto mais a gente sobe na hierarquia, falando coisas desse tipo, menos respeito merece. Quer dizer, o que você quer? Você quer que pare de prender os bandidos que estão com o fuzil na mão e comece a prender empresário. Porque empresário comete o crime de ser capitalista. Quer dizer, vocês estão pegando, vocês estão impondo. Eu já escrevi isso há 15 anos. Então, com o esforço do PT, do PCdoB, dessa gente toda, era para impor no Brasil a escala de valores da Constituição do Código Penal Soviético. Onde? Crime de morte dava 10 anos de cadeia. Se você matasse um cidadão soviético, dava 10 anos de cadeia. Mas se você roubasse um dinheirinho do governo, dava pena de morte. Então, quer dizer, os delitos econômicos são considerados infinitamente mais graves do que você tirar uma vida humana. Essa é a sua escala de valores, seu Baraldi. Como é que você ousa comparar uma pessoa que deixou de pagar imposto ou roubou lá um dinheirinho com um assassino? Com gente que mata milhares de pessoas. Como é que você anda comparado, desgraçado? Você não tem vergonha nessa sua cara? Não tem um pingo de moralidade? Vem discutir comigo se tu é homem. Põe a sua opinião e põe a minha. Daí vai dizer, se fizer uma discussão, o cara vai dizer, ah, esse Olavo ele é muito desbocado. Como? Você quer que eu fale em linguagem respeitosa com você, que faz uma coisa dessa? Muito mais respeitoso do que você acaba de dizer. Você acaba de mostrar todo o seu ódio de classe, o seu desprezo pela vida humana. Você gosta de gente com um fuzil na mão que mata os outros, mas o capitalista que progrediu, que cometeu alguma irregularidade, deixando de cumprir uma lei que é impossível de cumprir, que você sabe perfeitamente que a legislação tributária brasileira, tá certo? É inabarcável. É inabarcável. Sabe perfeitamente. Veja, só dispositivos que regulam o orçamento federal são mais de 5 mil. Quem tem esses 5 mil na cabeça? A legislação tributária brasileira é um labirinto feito para criminalizar todo mundo. Então, primeiro vocês colocam todo mundo fora da lei e daí vocês escolhem aquele que vocês querem destruir e usam a lei. E o sujeito estará sempre fora da lei. Todo empresário brasileiro está fora da lei porque a lei foi feita para deixá-lo fora da lei. Você sabe disso, seu Baraldi. Que respeito merece essa lei? Nenhuma. Que respeito merece você? Nenhum. Agora, é claro, no Brasil tem gente que protesta contra isso, mas sem protesto aquela linguagem educada, e essa linguagem educada é que está matando tudo. Porque a linguagem tem que ser proporcional ao assunto que você fala. Agora, esses desgraçados, eles podem acusar todo mundo, eles chamam os outros de nazista, chamam os outros de extremista, chamam os outros de assassino, chamam do que quiser. Agora, não, eles não podem ouvir nada. No máximo, pode acusá-los de um pouco de omissão. Que é isto, porra? Eu nunca vou aceitar essa camisa de força verbal que vocês nos impõem. Nunca. Aqui está o Reinaldo Azevedo comparando. O Marcola pegou 39 anos, com todos os homicídios que perto na cota dele. Agora a mulher, porque só negou imposto, é 96 anos. Quer dizer, isso é justiça? Isso é uma putaria, seu Baraldi. Isso é justiça na sua cabeça. Porque justiça para você é matar capitalista. E vem dizer que não. Vem dizer que você não pensa assim. Ah, ele me acusou de ser comunista. Você é comunista. Isso é mentalidade comunista. Isso é a mentalidade do Código Penal Soviético. E vocês estão impondo isso no Brasil. Agora, recebo aqui uma denúncia. Se é questão financeira, se a questão financeira sempre escandaliza vocês mais do que crime de morte, então está aqui, também tem. Isso também tem. Foi para esse pessoal do Mensalão, tem algum na cadeia? O que é, Eliana? Tranquilize perto do que vocês fizeram com o Mensalão. Ora, pô, quem tem que estar na cadeia é o Lula, é o criador do Mensalão. Agora, a popularidade do Lula baixou um pouquinho, no dia seguinte aparece algum bode expiatório. Então, onde, os culpados de sempre, os suspeitos de sempre. Né? Caiu a popularidade do Lula, prende Eliana Tanquese. Ou prende, sei lá, o Camargo Correia ou qualquer outro desse. Tem que ser capitalista, evidentemente, tem que ser empresário. Agora, os empresários também são culpados disso, porque algum dia esses empresários se organizaram para oferecer resistência à ascensão desse poder que agora os esmaga? Jamais! Jamais! Quando eu falava isso 10 anos atrás, esse mesmo pessoal gozava de mim e falava: não, PT jamais vai chegar ao poder. Né? As instituições brasileiras são sólidas. E vinha com aquela conversa de merda, de gente covarde, mentirosa, que sabe tentar afetar a segurança. O sujeito está com o cu na mão, está morrendo de medo. E quanto mais medo tem, mais seguro ele quer se mostrar. Isso eu acho horrível. Vocês estão pagando não pelos crimes de acusa, vocês estão pagando porque vocês dão dinheiro para PT. Mas se vocês puxavam o saco de intelectual de esquerda, agora paga, porra. Agora, aqui recebo um apelo dramático dos médicos da rede municipal de Aracaju, que estão em greve desde o dia 3 de março. Por quê? Por que em greve? Tá certo? Porque não tem como trabalhar. Falta medicamento, falta receituário, falta sabonete, falta seringa, falta detergente. Falta tudo. Como é que eu tenho que vou trabalhar, porra? E o salário também não aumenta há 6 anos. Eu digo: bom, mas se você não dá o salário pro cara, mas também não deixa ele trabalhar, será que é por isso? Olha, nós não te damos aumento de salário, mas para compensar, nós também te negamos os meios de trabalhar. Então você não pode trabalhar, você não ganha. Será que é esse o raciocínio que está por trás? Agora, o seu prefeito, Eduardo Nogueira, que é do PCdoB, que não tem dinheiro. Não tem dinheiro, mas acabou de gastar 18 milhões de propaganda. E vive dando festa, show, né? Eventos comemorativos, para isso tem dinheiro. Agora, para botar lá nos hospitais para o negócio funcionar, para socorrer quem está morrendo, aí isso não tem. Então é esse o Edivaldo Nogueira. Né? Agora também esse amiguinho do governador Marcelo Deda, que é do PT, que está sendo também investigado por compra de voto, mas é companheiro lá do Lula, então não dá para saber o que vai acontecer. Provavelmente não vai acontecer nada, como nunca acontece nada para esse desgraçado. Agora, vamos lá. Aqui eu assisti um negócio fabuloso, fabuloso. Teve um bispo lá de Massachusetts, né? Não sei se é um bispo, um cônego, um cara importante na hierarquia da igreja, que colaborou com o projeto lá do governo de Massachusetts, que facilitava aborto, facilitava as pessoas fazerem aborto por $50. E tinha lá um prelado, um príncipe da igreja colaborando com isso. Foi cúmplice. Daí tem o padre, né? Padre Thomas de Lorenzo, né? Me mandaram aqui a gravação da missa do padre. O padre era um gordão, né? Calmo, para ser tranquilo e tal. Ele fez lá a missa dele. Quando chegou no sermão, ele disse: ai, meus filhos, eu vou aqui fazer um telefonema e botar, né? Botar no ar aqui para vocês escutarem a nossa conversa. E telefonou: alô, padre fulano, bispo fulano, né? Tô telefonando para avisar que você é uma desgraça. Ele escrachou o porra do bispo. E fez muito bem, padre Thomas de Lourenço. É gente como você que a gente precisa, porra. Né? Aqui. Enquanto isso, né? Aqui no Obamaland, as coisas estão ficando cada vez mais perigosas. Porque aqui, uma alta fonte do Serviço Secreto de Israel, né? E não se identificou, publicou no site Israel Today, diz que, olha, o governo Obama está se preparando para deixar Israel por sua própria conta e risco. Quer dizer, eles vão dar um apoio verbal, mas, na verdade, eles estão apoiando os árabes. Fala, bom, mas, pô, peraí, precisa uma alta fonte do governo de Israel para falar isso? Quem é que... Ô, Raiz, isso aí é que nem o amigo meu que chegou lá em Portugal e perguntou para o sujeito: o senhor sabe onde fica o convento dos Carmelos? E o Portuga vira para ele e fala: ô, Raiz, mas quem é que não sabe? E aqui é o mesmo caso: ô, Raiz, mas quem é que não sabe? A carreira do Obama foi toda financiada por esses árabes, por um príncipe saudita, tá certo? Através de um sujeito que era, né, o advogado Malcolm X, sempre esteve ligado nesse meio, ele deve a sua carreira a essa gente. Agora, por que que ele vai ajudar Israel, meu saco? Agora aqui, esses idiotas, tudo, 72% dos judeus votaram em Obama. Agora fica aí, chorando. Puta que... Olha, tem três turmas que eu não entendo. Eu não entendo católico, eu não entendo americano, eu não entendo judeu. São três louco. Eles só passam a mão na cabeça dos seus inimigos, dos seus traidores, né? Tratam os fulanos assim como... se fosse a menina dos seus olhos, tá certo? E depois, evidentemente, eles se voltam contra vocês e dão as facadas nas costas. Agora aqui, outra notícia. Um satélite americano acabou de fotografar uma plataforma de lançamento de um foguete norte-coreano. O foguete está pronto para ser lançado. Que foguete é esse? Para onde vai? O que tem dentro dele? Ninguém sabe. Então, isso quer dizer, a Coreia do Norte está pronta para soltar a bomba atômica. Essa aqui é a verdade. Tem tudo lá. Né? E também os caras descobriram, né? Como diz, descobriu que merda fede, porque a Coreia do Norte está tentando isso faz anos. Você tenta, tenta, o dia consegue. Então agora chegou a foto, vamos ver. Bom, mas o que o governo americano vai fazer? O que o Obama vai fazer? O Obama vai festejar, ué. É isso mesmo que ele quer. O homem está a fim de destruir o país, pô. Enquanto isso, diz aqui, ó, a Rússia saiu no Yahoo. A Rússia planeja criar uma força militar dedicada a proteger seus interesses na disputada região do Ártico. A criação de um grupo especial de forças paramilitares. Ou seja, eles acreditam, os russos acreditam piamente que o Polo Norte é deles. Tá certo? E aquela região tem uma importância estratégica extraordinária, mesmo porque dali eles podem facilmente... atingiu o Alasca. Eles são loucos para tomar o Alasca de volta. O Alasca foi comprado, né? Mas sabe como é? O pessoal gosta de vender e não entregar. Então entregaram, agora quero o Alasca de volta. Então, isso aí, aquele professor russo, aquele geopolítico russo que andou analisando, dizendo que os Estados Unidos vão ser divididos em 5 pedaços, ele diz claramente que o Alasca vai voltar para a Rússia. Né? E também você viu, o Kremlin está investindo pesado nessa teoria do aquecimento global. Mas, e agora, vamos dizer, as últimas medições mostram, não é que o aquecimento global não é de causas humanas. Não há aquecimento global. As temperaturas estão caindo. Né? Muito bem. Também, enquanto isso, o senhor, né, há sérios indícios de que a administração Obama tende a liberalizar as drogas, entendeu? Para acabar com a matança. Ah, é? Escuta, desde quando a existência de um comércio legal, né, impede a existência do comércio ilegal? De qualquer coisa da qual haja comércio legal, há também comércio ilegal. É a coisa mais óbvia do mundo. Quer dizer, você... Ah, quer dizer, nós legalizamos o crime. Os caras inventam outro crime, pô. Um crime complementar, oposto e complementar. Quer dizer, qual é... Na Holanda acontece isso. Você pensa que não tem narcotráfico na Holanda? Tem. Os caras liberaram, né, a maconha. Você pensa que todo mundo vende maconha legalmente? Fala, não, também tem tráfico ilegal. E vai ter do mesmo jeito. E a criminalidade aumenta. Isso aí é criminalidade. Já tenho dados suficientes, a criminalidade na Holanda, na Suíça, aumentou depois da liberalização de drogas. Quer dizer, esse pessoal é o seguinte, eles querem drogar as pessoas. E é muito simples. Por quê? Dentro da perspectiva globalista, eles pensam assim, hoje em dia, para você manter a economia funcionando, basta 20% da população trabalhar. O que nós vamos fazer com os outros 80%? Nós temos que inventar o pão e circo, temos que inventar diversões públicas, temos que inventar movimento gay, temos que liberar droga, e daí vai ficar todo mundo lá tomando pico, dando rabo, tá entendendo? E enquanto aqueles 20% trabalham. Então você vai criar uma legião de cidadãos de segunda classe que vão ter lá seus direitos, seu direito de morrer. Né? Então na Holanda chega lá aquele cara desgraçado, entra lá no parque das drogas, fala, aí me dá aí 50 gramas, dá boa, dá colombiana, né? Toma lá, né? Toma o pico e pata pimba. Morre. Ou então fica lá se arrastando pelas ruas, né? É, perfeitamente inutilizado. O pessoal, quando passa perto, tampa o nariz, né? E você tem lá uma horda de infelizes fabricado por essa política. É o que eles querem fazer no mundo inteiro. Tem alguém no telefone? Quem é? Alô, enquanto isso, queria aqui mandar um abraço para um conhecido, o Rodrigo, lá da feira da Praça da Espanha, em Curitiba. Tudo bem aí, Rodrigo? Alô, quem é? Caiu a ligação. Então está aqui o meu amigo Alejandro Penha, que estava na Bolívia essa semana, dizendo que a luta contra o socialismo do século XXI não é tarefa de um só país ou de alguns grupos em cada região. Ou nos unimos todos na América Latina, ou afundamos juntos. Ele tem toda a razão, porque você vê, essa penetração comunista na América Latina é um negócio organizado. Muito antes da fundação do Foro de São Paulo, esse pessoal já estava articulado. Com o Foro de São Paulo se articularam mais ainda. Tá certo? E a fundação do Foro de São Paulo já está com 19 anos de idade. Tá certo? E até hoje, o primeiro esboço de articulação para reagir a isso é esse empreendido pelo Alejandro Penha, tá certo? Que merece... Tá certo? O nosso maior respeito e admiração por causa disso. Né? Agora, aqui estava falando do padre Lourenço, né? Na mesma semana também, né? O arcebispo Raymond Burke, ele fez uma declaração aqui muito séria. Diz que, olha, os católicos que votaram no Obama colaboraram com o mal. Mas é a coisa mais óbvia do mundo, porque o Obama tem uma longa carreira em defesa do aborto. O sujeito é abortista, fanático, persistente, tá certo? E não, é a coisa mais coerente na vida dele é o abortismo, tá certo? Então por que, um católico vai votar nele? Né? Quer dizer, você está favorecendo a política abortista, né? Então é claro que colaboraram com o mal. O arcebispo Burke tem toda a razão. Agora o pessoal aqui fica chocado. Ah, não se pode falar uma coisa dessa. Que violência verbal. Matar criancinha não é violência verbal. Agora dizer que os caras matam criancinha é violência. Ah, que isso, porra. Quem tá na linha aí?
1: Oi, lá. Bom.
0: Oi, quem é?
1: Tá bom, quem é? Opa, que Cristiano, tá bom?
0: Tá ruim essa ligação, rapaz. Desliga essa ligação. Tá horrível.
1: Consegue me escutar agora?
0: Melhorou um pouco. Diminui
1: Tá,
0: diminui
1: eu vou...
0: o computador.
1: Tá bem, diminui agora.
0: Estou me ouvindo melhor, pode falar.
1: Agora? Tá bom. Olha, há muitos meses eu estava tentando falar com você sobre cinco tópicos, eu vou ser bem breve, tá? Antes do Obama ser eleito, a Al Jazeera filmou o Gaddafi falando com o pessoal que ele era queniano, tá? E que todos os líderes que iriam ajudar o Obama e aqueles que não iriam ajudar ainda, tá? Agora, eu tenho um vídeo no YouTube.
0: Agora aqui, a Sociedade Interamericana de Imprensa, né, ficou assustadíssima quando a polícia da Colômbia desbaratou lá um plano das FARC para matar o presidente da instituição, Henrique Santos Calderón, do diário El Tiempo de Bogotá. Mas grande novidade, a FARC está matando... Olha, tinha uma turma do Partido Socialista lá na Colômbia que no começo apoiou as FARC e depois mudou de ideia. Olha que mudou, a FARC pegou os caras numa festa, matou todo mundo. A FARC está matando gente pra caramba, né? Quer dizer, se você pisa no calo deles, a única resposta deles é matar você. Já tentaram matar lá o presidente Álvaro Uribe várias vezes, nunca conseguiram, mas estão fazendo o possível. Agora, o pior não é a FARC, tá certo? O pior é a rede mundial de apoio às FARC. Claro que não apoia explicitamente. O que eles fazem? Eles combatem quem combate a FARC. A maneira mais velha, mais clássica, tá certo? De você favorecer uma causa nojenta, imunda, é combater quem a combate. Como esses meninos que se dizem católicos, mas não combatem o comunismo, mas combatem o anticomunismo. Tá certo? Não, uma boa parte da igreja no Brasil faz isso. Eles não vão sair apregoando o comunismo, por quê? Porque senão eles vão dar a bandeira e vão ser excomungados. Então não pode. Então o que eles fazem? Eles combatem o anticomunismo, dizem que é histeria anticomunista. Eu estava lendo outro dia as memórias do cardeal Mindzenta. O cardeal Mindzenta é o grande herói nacional da Hungria, tá certo? E foi preso barbaramente, torturado, tá certo? Ficou preso anos a fio e depois, quando saiu da cadeia, não podia mais ficar na rua, pegou asilo dentro da embaixada americana e ficou morando numa salinha na embaixada americana durante 20 anos. Até que no fim, quando deu esse negócio de perestroika e tal, os caras com uma demagogia deixaram ele sair para Roma. Vocês acompanham isso, existe Mindzenta Report. Mindzenta Report. Mindzenta escreve com S, Z e Y no final. Mindzenta. Tá certo? Eu nem sei se é assim que se pronuncia, porque húngaro é impronunciável. Ninguém consegue falar húngaro. Eu nem acredito que os húngaros falem. Eles fingem que estão falando, mas eu não acredito. Eles devem estar falando outra coisa. É uma... Né? Agora, é uma língua medonha, mas um povo maravilhoso. Tá certo? E... Está lendo lá a vida do cardeal Mindzenta. Eu digo, mas olha, se eu sofro de histeria anticomunista, eu que de vez em quando apenas escrevo um artiguinho, falo umas coisas no programa, né? O cardeal Mindzenta, então, o que seria? Já seria paranoia anticomunista ou coisa assim, né? Então, naturalmente, nós estamos errados. Certo está esses puxa-saco de comunista, né? Ele tem o puxa-saco direto e tem o puxa-saco indireto, que combate o anticomunismo. Aqui tem até a expressão, o pessoal fala, é o anti-anticomunismo. O anti-anticomunismo é pior do que a propaganda comunista direta. Agora, essa semana chegou uma nota aqui, saiu lá no Cláudio Humberto, mas ninguém sabe se é verdade isto aqui. Né, de que os comandos militares fizeram um almoço no aniversário do ministro Nelson Jobim, no dia 13, mas sem a presença do general Paulo César de Castro, chefe do Departamento de Ensino do Exército, e do general Luiz Cesário Silveira Filho, ex-comandante militar do Leste. Será que é verdade isso aqui? Ele já reúne para puxar saco do ministro e exclui, né, os indesejáveis? Será que está assim nas Forças Armadas Brasileiras? Olha, eu no Cláudio Humberto, mas eu me recuso a acreditar. Se alguém puder confirmar ou desmentir isso aqui, eu agradeço. Mas se aconteceu isso, é muito grave, é muito grave. Né? E, é claro, não há nem o que comentar, né, essa sentença do Supremo Tribunal Federal que expulsou, né, os arrozeiros lá de Raposa Serra do Sol. Irônico, quer dizer, você passa a vida lá tentando, né, criar alguma riqueza. Né? E depois... Chega lá uma tribo biônica inventada pela ONU e diz, esse negócio é meu e você tem que sair do dia para a noite. Agora, ó, outro dia, alguém reclamou aqui, mandaram uma carta. Olha, você fala mal de todo mundo, mas você nunca falou mal da maçonaria. Quer dizer, você é maçom ou você é partidário da maçonaria. Eu não sou nem maçom, nem partidário da maçonaria. Eu sou contra a doutrina maçônica. Mas você quer saber, eu não vou falar mal da maçonaria, porque a maçonaria é um dos poucos órgãos que está reagindo contra essa coisa aqui. Você pode falar o que quiser do maçom, mas que eles são patriotas, eles são. Entendeu? Eles estão lá defendendo a soberania nacional. Enquanto estiverem fazendo isso, falar mal deles por motivos doutrinais é uma coisa totalmente extemporânea, tá certo? Então, não se combate quem está fazendo bem. Se você tem divergências doutrinais, você espera terminar aquele combate e daí você puxa o sujeito, chama o cara para um debate, conversa com ele direito. Tá certo? A maçonaria pode ter os defeitos que tem, tá certo? Mas ela não está traindo o Brasil como esse pessoal da alta hierarquia católica está. Então, eu estou na Igreja Católica, sou inteiramente a favor da Igreja Católica, e sou contra a doutrina maçônica, mas a maçonaria está fazendo a coisa certa e nós temos que reconhecer. Outra coisa. Semana passada eu comentei aquela notícia que saiu no Telegraph, no London Telegraph, dizendo que gente de dentro do Vaticano estava dizendo que o Papa é uma desgraça. Né? E, olha, a situação é a seguinte. De fato, tem muita gente na hierarquia que foi... É colocado lá pela KGB 30 anos atrás, com o quietinho, que agora é cardeal, gente importante. Esses caras estão fazendo o possível para acabar com a vida do Papa, pelo menos para amarrar a mão dele, tá entendendo? E não estão gostando do que ele está fazendo. Por quê? Porque ele está fazendo a coisa certa. Eu não quero entrar em questões teológicas, doutrinárias, não vou discutir a teologia do esse cardeal Ratzinger ou do atual Papa, não vou entrar nisso, eu não tenho capacidade para isso. Mas se ele está tentando unificar a igreja e está tentando limpar a casa, é a coisa mais óbvia do mundo. E outra coisa, ele não disse mentira nenhuma, não. Ele sempre falou as coisas certas, tá entendendo? Então é por isso mesmo que estão querendo acabar com ele. Então, vocês aí que se dizem católicos, que estão, né, seguindo, vivendo a imitação de Cristo, então falam, olha, o que nesse momento tem que fazer é o seguinte... Tem que encerrar a fileira e defender o Papa, meu Deus do céu. Porque os caras estão querendo acabar com ele mesmo. Não é brincadeira isto, porra. Quer dizer, ele pode ter cometido no passado os erros, que foi erro teológico, que eu estava lendo até ontem, porque tem um negócio lá que eu acho bravo, mas ele fez antes de ser Papa, tá entendendo? E agora está tentando fazer a coisa certa, então nós temos que apoiá-lo, meu Deus do céu. Agora, outro dia, um desses desgraçados que diz católico no Brasil... Ele disse, olha, se tem um bispo, né, que foi... Você sabe que ele é homem da KGB, mas ele foi sagrado bispo, você tem obrigação de obedecê-lo. Tem obrigação de obedecê-lo, caralho! Obediência subentende hierarquia. Né? Eu obedeço o meu superior se ele obedece o superior dele, se não, não. Agora, se o Nico está lá conspirando contra o Papa, querendo ferrar a igreja, eu vou obedecer o cara dele só porque ele é bispo? Ele que vai ser bispo na puta que eu paro, porque ele não é bispo não, está excomungado. Ele não é sequer um membro da igreja. Atenção, quem colabora com o movimento comunista está excomungado. Ele não é que ele não é bispo, ele não é sequer um fiel católico. Agora, as pessoas me perguntam, não, você fala que a igreja no Brasil está, né, podre, está liquidada, então o que você quer que a gente faça, que a gente saia da igreja? Falo, mas é o contrário. Eu estou querendo que vocês vão lá para dentro e expulsem esse desgraçado. Está entendendo? Assim, pontapé no meio do cu. Entendeu? O cara falou uma coisa, colaborou um pouquinho com o movimento comunista, manda a merda. Fala, sai, senta lá e fala, sai daqui, o sujeito sai. Você quer apostar? Eu aposto com vocês. Fala grosso com os caras e sai tudo correndo. Você vai lá, faz o teu trabalho. E ó, note bem, fazendo isso você está defendendo o Papa, porque essa gente está cercando o Papa e tentando sufocar toda a obra que ele está tentando fazer, você está entendendo? Então, vocês não têm que obedecer bispo, não. Você tem que obedecer o Papa. E se, quando você obedece o bispo, é o Papa que está obedecendo. Agora, se o bispo mandou, o Papa mandou fazer uma coisa, o bispo mandou fazer outra, você manda o bispo a merda. Entendeu? Agora, e se o Papa começar a pregar coisa herética, ele deixa de ser Papa, ele perde o mandato dele, pô. Então, agora, eu não creio que esse Papa esteja fazendo isso, não. Não parece que ele esteja fazendo isso. Pode ser que no passado falou umas coisas absurdas, mas agora está falando a coisa certa. Tá certo? Porque teve muitos teólogos, liberais, esquerdistas, progressistas, E começaram com esse negócio 60, 70 anos atrás, mas depois foram se tocando de que aquilo iria destruir a igreja. Eles têm todo direito de se erraram, voltar atrás e tentar fazer a coisa certa. Você não pode jogar o passado do homem, o mal que ele fez no passado, contra o bem que ele está fazendo no presente. Nunca se faz isso, minha gente. Agora o outro dizer que tem que obedecer o bispo da KGB. Ora, porra! Na hora que o cara falou isso, ele se desmascarou. Agora tem um outro menino lá, o tal do Marcelo Coelho. Marcelo Coelho, anos atrás, escreveu um artigo bom contra a teologia da libertação para o Mídia Sem Massa. Agora está aí combatendo o anticomunismo. O que que há, porra? Não pensa, minha gente, vocês aí, Marcelo, todos esses aí, Rodrigo Pedro, todos, não pensa que eu tenho raiva de vocês, não. Eu amo vocês, adoro vocês. No meu coração, vocês já estão perdoados. Agora, nem por isso vou deixar de dar um pontapé no meio do cu para efeito pedagógico e disciplinar. Porque as pessoas muitas vezes... Olha, eu tenho 61 anos, estudei pra caramba, entendeu? A minha vida mental é um pouco mais vasta e mais complexa do que vocês podem imaginar. Então o pessoal pega e fica explicando a minha conduta por motivos bobocas, dizendo, ah, ele está com raiva, ele é raivoso. Mas que coisa mais infantil, minha gente. Que coisa mais infantil. Você dizer uns palavrão pro cara, você dá um chacoalhão, ele não quer dizer que você está com raiva, não. Mas é por um simples motivo pedagógico, você tem que fazer isso. Por quê? Porque esses garotos estão entrando num caminho totalmente errado. O grande erro, para começo de conversa, é imaginar que comunismo é doutrina. Comunismo é doutrina que quer socializar os meios de produção. Eu digo, comunismo não é isso. Isso aí é uma das milhares de conversas do comunismo. O comunismo é um esquema de poder mundial que tem mil faces, que muda de cara e muda de discurso toda semana, mas está sempre ficando mais poderoso. É isso que você tem que entender. Não é combater o comunismo, não é combater ideias, é combater gente. Gente que tem poder, não é luta de ideias. Atenção, isso é importantíssimo. Luta de ideias você pode ter, por exemplo, suponha dois teólogos que têm ideias contrárias, mas que são igualmente homens honestos. Um defende a sua tese, o outro defende a outra. Tá certo? Ou, digamos, dois filósofos, por exemplo, Erich Fögling e Edmund Husserl, tá certo? Erich Fögling fez críticas devastadoras às teorias de Edmund Husserl, mas é uma luta de ideias. Por quê? Porque eram ambos homens honestos, eram homens de alto gabarito e que estavam na busca da verdade. Então, na busca da verdade, um achou que o outro errou. Isso aí é luta de ideias. Agora, contra vigarista que está tentando acumular poder para dominar a tua vida, não é luta de ideias, meu filho. Então, você discutir a teologia da libertação como teoria é uma perda de tempo. Você tem que quebrar as pernas dos camaradas para que eles percam a autoridade. Você tem que tirar o poder deles. Tem que desmoralizá-los para que percam o poder. É isso que tem que fazer. E isso só tem um jeito de fazer. Você tem que envergonhá-los. Você tem que mostrar para eles o crime deles. Você não pode dar a eles a honra de um debate de ideias. Eu discuto ideias com gente honesta. Com você, vigarista, eu não discuto. E quando falo de vigarista, não é porque o sujeito roubou um dinheirinho na vida pessoal dele, não. Ele tirou lá um dinheiro, sei lá. Ou o bispo, o bispo comeu a empregada. Não estou falando de coisas da vida privada, não, gente. Eu nunca me meto na vida privada de ninguém. E tenho o horror de que venham falar para mim essas coisas. O sujeito vier aqui, ah, mas o fulano, né? Fulano enganou a mulher, como é o fulaninho, ou fulano é viado. Eu digo, cala a boca, desgraçado. Eu odeio esse tipo de coisa, você está entendendo? Não se pode falar disso. Agora, atitudes públicas são conquista do poder, ocupação de espaços, tá certo? Para concentrar poder nas mãos, mandar na sua vida, mandar na sociedade, e dirigir a sociedade num rumo francamente diabólico. Isso aí também, isso não é luta de ideias, meu filho. Não é nem luta de ideias e nem é ataque pessoal. Isso é denúncia de crime. É outra coisa completamente diferente. O sujeito que comete um crime, ele não pode dizer que aquilo é um assunto da vida privada dele. Crime não... Assunto da vida privada são esses pecadinhos que você confessa, vai no confessionário e confessa. E note bem, a Igreja Católica, na sua infinita sabedoria, diz que você não pode confessar em detalhe. Porque senão você está tentando o sacerdote. Então você vai lá e dá o nome do pecado, ó, fiz tal coisa assim, assim. Cala a boca, não fala mais nada. Não vai entrar em detalhe. Veja o amor que a Igreja Católica tem vamos dizer, pela discrição, pela decência, tá certo? E o respeito à imagem.

0: Católica preserva isso. Muitas vezes os meus amigos protestantes não fazem isso. Eu acho que eles estão errados nisso, mas eles fazem de boa intenção. Eles pegam um pastor aí, o pastor foi visto no puteiro, eles fazem escândalo, conta para todo mundo. Eu jamais faria isso. E a Igreja Católica não faz isso. A Igreja Católica não gosta de fazer isso. Você tem que chamar o sujeito em particular, admoestá-lo e dizer: para com essa putaria, tá certo? Porque senão vão tomar providência contra você. Porque para dar a chance do negro se arrepender e voltar a fazer a coisa certa. Agora, se você carimba ele em público, ele nunca mais se levanta. Então, eu sou contra isso. Mas esses casos que eu estou falando não são pecadinhos. Não é que o bispo comeu empregado, né? Não é que o bispo se escondeu com o vigário lá no banheiro para fazer uma putaria homossexual. Não é isso. São coisas, atitudes políticas que afetam a vida de milhões de pessoas e que estão pervertendo a sociedade inteira. Que nem esse desgraçado desse bispo denunciado pelo padre de Lorenzo. Esse bispo não é que ele cometeu um delitozinho. Não, ele ajudou o governo a criar um sistema no qual qualquer garota chega lá e faz um aborto por $50. Quer dizer, está ajudando a matar milhares de bebês. Como é que você vai respeitar uma coisa dessa? Você veja o padre de Lourenço no meio do sermão. Ele parou o sermão para telefonar para o cara e disse: ah, aqui, seu fulano, sou uma desgraça. É assim que se faz, gente. Ele desmascarou o sujeito, porque o sujeito na hora não sabia o que falar, ficou brabo. É assim que se faz. A gente tem que expor esses camaradas à execração pública. Jamais obedecê-los. Eu sou um príncipe da igreja. Você é o príncipe do caralho. Você não é nem membro da igreja. Sai daqui, desgraçado. Você não é nem um cão sarnento. Você não é nada. Você não tem direito de estar aqui dentro. Tu vai pra casa, pensa no que tu fez, confessa teus pecados, entendeu? Pede perdão e volta aqui. E não vai voltar de bispo, não, querendo mandar. Você vai voltar por baixo, que nem eu, que sou um merda, tá entendendo? Agora, eu sou um merda, mas não faço essas coisas, porra. Peraí, tem mais alguém no telefone. Vamos ver se a gente consegue atender aí. Alô?
1: Alô, Olavo?
0: Sim.
1: É Marcelo do Rio, Olavo, tudo bem?
0: Marcelo, tudo bem? Fale bem alto, por favor.
1: Tudo bom. Olavo, eu queria te fazer uma pergunta. Não sei se vai fugir um pouco aí do teu programa, porque eu acabei de conectar aqui. Eu queria saber como é que se dá a formação moral do ser humano. Não estou me referindo à criança, porque na criança a gente sabe que através do exemplo a gente consegue educar e fazer com que elas cresçam com alguns valores, com algumas virtudes, né? Mas eu queria saber mais no homem adulto, como é que a gente pode trabalhar para que se construa essa questão da moral verdadeira, daquela consciência verdadeira, quando o camarada está sozinho, ele e Deus. Se é possível, e como é que a gente trabalha para conseguir isso, essa construção?
0: A pergunta é excelente, tá certo? E a resposta é a seguinte: eu também não sei, tá certo? Mas a gente pode tentar alguma coisa no sentido de desenvolver a sensibilidade moral. Quer dizer, para o sujeito compreender a complexidade das situações e conseguir se imaginar dentro da situação como se fosse, vamos dizer, um teatro, né? Examinar o que ele está fazendo como se ele fosse o personagem do enredo e daí colocar as várias alternativas, o que você faria nessa situação. Tá certo? Eu acho que é uma opinião pessoal, pode estar errado. Eu acho que o desenvolvimento da percepção moral é mais importante do que você incorporar regras e mandamentos. Porque se você não tem a percepção moral, você não entende o mandamento. Você entende errado. Você entende, às vezes, de uma maneira ou demasiado material, ou demasiado metafórica, e você não sabe realmente o que fazer. E depois sempre tem aquele problema que Santo Tomás de Aquino falava. Quer dizer, as regras são sempre genéricas e universais, mas as situações são particulares, específicas e diferentes de qualquer outra. Então você pode saber a regra, mas em geral, mas você não sabe o que fazer numa situação determinada. Isso aí é um treinamento de vida inteira. Tá certo? E isso depende, sobretudo, do próprio senso de realidade. Esse senso de responsabilidade pessoal tem que ser desenvolvido através, da meditação sobre as situações reais. Elas devem continuamente ser discutidas. Agora, eu vejo aqui, que, por exemplo, nos Estados Unidos, eu encontro muitas pessoas que elas se fazem a pergunta, e às vezes discutem em família, o que, que é a coisa certa, o que, que eu devo fazer em tal ou qual situação. Uhum. Eu nunca vi isso no Brasil, ninguém se preocupar com isso. todo mundo aí parte do mundo de que está certo e de que quem está contra está errado. Mas não, a primeira coisa que você tem que desconfiar é que você está errado, meu filho. Tá entendendo? Olha,
1: é verdade.
0: Eu nunca defendo uma ideia em público se eu não conheço a ideia contrária e se eu já não tentei pensar a ideia contrária com a maior boa vontade, como se ela fosse minha. O pessoal às vezes não me imagina, o pessoal às vezes ele vem levantar certas objeções que eu estou dizendo, sem imaginar que eu, 20 anos atrás, já esgotei essa objeção. Então, pelo menos nesta parte, eu tenho tentado sempre absorver as várias possibilidades, porque saber o que é certo não é fácil. Você tem que imaginar, essa é uma disciplina da imaginação, né? E a nossa imaginação, realmente, ela serve aos nossos impulsos e desejos. Quer dizer, você quer uma coisa, você já começa a imaginar que aquilo é uma maravilha. E faça o esforço de imaginar o contrário. Então, quando você vai fazer uma coisa, pense assim, mas será que isso não vai prejudicar ninguém? Será que eu não estou pisando no calo de ninguém? Será que involuntariamente eu não vou trazer sofrimento, destruição? A gente sempre tem que pensar essas coisas.
1: Você consegue ver essa construção passando ao largo da religião, não?
0: Como é?
1: Você consegue ver essa construção se dando e passando ao largo da religião, principalmente essa que nós valorizamos de base judaico-cristã?
0: Não, não à margem da religião, mas isso tem que ser uma coisa preparatória à religião. Porque, você vê, a pregação religiosa em si, ela só pode te dar verdades universais, regras universais, ela não vai dar, vamos dizer, a receita certa do que você tem que fazer em determinadas situações. A complexidade da vida, claro que elas estão abrangidas dentro do texto sagrado, mas estão abrangidas de maneira muito sintética.
1: Uhum.
0: Quer dizer, a religião não te dá a receita do que fazer, você está entendendo? E muitas vezes, na vida da gente, a gente vive situações paradoxais.
1: Verdade.
0: Então, se chega lá um padre, um pastor protestante para você, né, dizendo... Ah, mas a religião manda fazer isso, manda fazer aquilo. Às vezes o nego está só te sobrecarregando, está te atrapalhando. Às vezes não é isso que você precisa enxergar claro na situação. Até, vamos dizer, o sentido dos mandamentos, às vezes é muito mais profundo do que você está imaginando, e muito mais complexo, muito mais abrangente. Não é uma coisa assim material, de ah, isso aqui é proibido, aquilo ali é obrigatório. Não é bem assim o negócio.
1: Você recomenda alguma leitura nessa área?
0: A letra mata. Então, mas qual é o espírito? O que Deus está querendo de mim exatamente? Isso é uma questão individual. Agora, você não pode saber o que Deus quer de você se você não sabe nem o que você mesmo quer de você, porra. Você está entendendo? Então,
1: Você recomendaria alguma leitura nessa área?
0: Como é?
1: Se você recomendaria alguma leitura nessa área que tocasse nesse tema?
0: Olha, eu recomendo o livro do Louis Lavelle, que chama En Face de l'Autre. Tem uma tradução brasileira muito ruim, Em Face do Outro. A tradução está ruim, foi lançada pela Voz antigamente. Mas é um livro, uma série de meditações sobre como eu devo tratar o meu próximo. E meditações feitas não assim, com espírito só de pregador, de espírito de disciplina, mas por um grande filósofo, por um homem, e um grande cristão, tá certo? Um homem que realmente compreendia as complexidades da vida. Então, En Face de l'Autre, Em Face do Outro, foi editado pela Paulinas, muito tempo atrás. Mas em sebo você acha. Louis Lavelle, L-A-V-E-L-L-E.
1: Como isso faz falta ao Brasil, não, Rolando?
0: Isso é o que mais faz falta. No Brasil não há educação moral e não há educação doméstica. É uma coisa impressionante.
1: Verdade.
0: Quando a gente vê aqui, vamos dizer, a sensibilidade dos americanos, não é nem todos os americanos, claro, mas um grande número de pessoas, a busca da coisa certa, né, é como eles, às vezes, se espremem, até se atormentam para saber qual é a coisa certa a fazer. Quer dizer, eles têm a verdadeira consciência moral. A verdadeira consciência moral é preocupação. Porque se você souber já de antemão o que é o certo, você não precisa se preocupar. Mas daí, para isso, não precisa ter consciência moral, você está entendendo? O computador não precisa nem ter Deus, porque... que é só uma listinha de pecados, chega lá, né? Você fez, está condenado para o inferno. Digo, um computador pode fazer isso, não precisa uma inteligência infinita para resolver um negócio desse. Então, quer dizer, Deus sabe que as coisas aqui são muito mais complexas, só que a gente tem que rachar o crânio para compreender essa complexidade. Mas Deus já está vendo tudo isso de uma vez. Então, nós temos que ir aprendendo de pouquinho pela nossa própria vida, vamos dizer, pelas nossas próprias contradições, você está entendendo? O ser humano é feito de contradição. Você quer uma coisa, você quer a coisa contrária ao mesmo tempo. Então, é meditando isso que a gente, aos poucos, vai pegando o sentido daquilo que Deus quer para nós. Mas muito, tem que ir muito de pouquinho. Agora, você pensa que eu estou falando de cátedra? Não estou, não. Eu não sou nenhum guia espiritual. Eu sou um merda, tá entendendo? Eu falo assim do pouco de experiência que eu tenho e da leitura que eu fiz. Mas eu reconheço que esse problema está infinitamente acima da minha capacidade.
1: Tá bom. Olavo, obrigado pela ajuda aí, né? E parabéns aí pelo programa.
0: Obrigado. O grande poeta, Paulo Claudel, ele dizia: Deus é aquele que em mim é mais eu do que eu mesmo. Presta atenção, olha que coisa séria. Né? Quer dizer que Deus está no centro da sua vida. O que você ignora sobre você mesmo, Deus sabe. Ele te conhece melhor do que você mesmo. E ele te ama mais do que você se ama. E ele te compreende mais do que você se compreende. Então, você tem que, gradativamente, humildemente e com paciência, tentando compreender isto. Tá certo? Não é uma questão de você pegar um receituário exterior, né, e dizer, ah, não posso fazer isso, não posso fazer isso. Não, não é bem assim a coisa, tá entendendo? Claro que isso também existe, mas para fins sociais. Interiormente, a sua conversa com Deus é uma coisa muito mais complexa. Por exemplo, Deus sabe o quanto de capacidade você tem e o quanto de poder as forças demoníacas têm sobre você em cada momento. Ele sabe essa equação, você não sabe. Você, às vezes, tem uma boa intenção e você acaba fazendo o contrário do que você queria. O próprio São Paulo Apóstolo dizia: não faço o bem que eu quero, eu faço o bem que não quero. E o homem era santo, meu Deus do céu. Agora, e ele tinha esse problema, quanto mais nós. Então, Deus não está exigindo de você, mas é uma perfeição instantânea, que ele te dá um receituário, um programa de computador, e você cumpre aquilo e vai para o céu. Não é assim. Se até eu compreendo isso, como é que Deus não vai compreender, porra? Eu acho que Deus deve ser mais inteligente que eu, suponho, né? Eu vou até uma besta quadrada que nem eu entendo, por que ele não vai entender? Tá certo? E feito isso, aqui acabou o nosso tempo. Até a semana que vem. Muito obrigado.

0: www.ses.blogspot.com. Direto do abismo. Pô, já tem um telefonema aí? Quem é? Alô? Alô?
1: Alvo?
0: Sim.
1: Alô, tá me escutando?
0: Perfeitamente.
1: Aqui é o Thiago.
0: Thiago, tudo bem?
1: Tudo bem, Olavo. Estou aqui, fiz umas pesquisas aqui, né, sobre a nova ordem, né, que está assolando aqui a América, né, Latina. E eu descobri umas notícias aqui que eu acho que são interessantes. Uma aqui da Argentina diz que a justiça porteña ratificou a despenalização do porte de drogas para consumo pessoal, né?
0: E tem uma aqui. É uma imposição mundial. Você não tem a menor dúvida que antes de 5 anos as drogas pesadas vão estar liberadas em todo o mundo e o cigarro vai estar proibido. Você não tem a menor dúvida. Isso não é,
1: e tem uma aqui do...
0: não é um erro, não é uma distração do governo da Holanda. Não é, não. Isso é orientação, isso é nova ordem mundial. Isso aí vem pronto e todos os governos aceitam. É importante ver o seguinte: o governo representativo não existe mais, é apenas uma fachada. Nós estamos já sob outro sistema de governo, onde as decisões são tomadas em nível internacional por comissões que o eleitorado desconhece completamente e são implantadas por cima ou através, vamos dizer, da compra direta, né, dos parlamentares, ou através das tais parcerias público-privadas, onde quem decide, o governo entra com metade e entra um órgão privado, uma ONG, do outro lado. Como a ONG é que tem dinheiro, então a ONG é que manda. Então o que acaba decidindo é a ONG. Então isso quer dizer que a administração pública agora está sob as ordens de ONGs. As ONGs, por sua vez, estão sob as ordens da ONU, e a ONU está sob as ordens dessa elite globalista, que é Jorge Soros, Rockefeller, essas 200, né, 200 grandes fortunas, cheias de dinheiro no bolso e de merda na cabeça, que acham que tem a solução para todos os problemas do mundo, e já baixam as soluções e nós temos que engolir. Agora, as ideias deles, eles reinam como a rainha de copas, né? Com leis absurdas, né? E agora em diante todos os quadrados serão redondos, e agora em diante todos os triângulos serão cinco lados, e assim por diante.
1: Aqui eu tenho outra do Uruguai, né, que é a Frente Ampla promove lei que habilita a troca de nome e sexo, né? Essa aqui também, né, é outra. E tem um site em espanhol que eu Ateoir, né, que fala do Obama, que ele dará prioridade ao aborto livre, né? Primeira coisa que ele falou que ia fazer é prioridade ao aborto, né?
0: É o primeiro livre, aborto, né? Cuidar é ele mesmo, né?
1: Ele, se eu fosse, dúvida.
0: Favorável ao aborto, mesmo porque eu seria um deles.
1: Aí, Olavo, eu só queria falar, né, que falam tanto da, com razão, né, das ONGs, né, na Amazônia, né? Mas tem outro lugar na América Latina que também está infestada de ONGs, de Jorge Soros, de todo esse pessoal, que é a Patagônia também.
0: Ah, já porque tem um colega lá, sem dúvida.
1: Que lá tem aqueles campos de gelo, né? De água, né? Potável. Então ali, cada vez esse pessoal vai lá povoando, os pessoal rico, né? Os magnatas compram fazendas, compram reservas e falam que é pro meio ambiente, mas estão água lá, no, né, água potável.
0: É, foi bom você lembrar isso, porque saiu até uma coisa aí saiu na Folha de São Paulo o registro, que os estrangeiros já compraram 5 milhões e meio de hectares em todo o Brasil, principalmente na Amazônia. Quer dizer, comprar é uma das maneiras de você tomar posse do negócio. O outro é através de regulamentos ecológicos baixados pela ONU, que diz o que você pode fazer e o que não pode fazer. E o terceiro recurso são, vamos dizer, as tais repúblicas indígenas. No Brasil, então, já tem 200 nações indígenas, entre aspas, que, baseado num acordo assinado na ONU em 2005, podem a qualquer momento solicitar o seu reconhecimento como repúblicas independentes e, então, assinar acordos internacionais unilaterais sem consulta ao Congresso brasileiro. Quer dizer que, olha, fudeu, acabou, a Amazônia não existe mais. Pode contar, isso aí. Não, nós estamos preocupados com a Amazônia. Olha, quando o brasileiro diz que está preocupado com o negócio, tá entendendo? É porque já aconteceu, né? O senhor disse assim: não, estou sentindo uma vaga dor anal. É que já entrou a piroca do rinoceronte ali, já está saindo pela boca dos desgraçados. Ele diz: não, estou começando a ficar preocupado, entendeu?
1: E, Olavo, eu tenho uma revista, né, a revista Terra, né, Caminhos da Terra, de 98, que fala sobre Rondônia.

0: só assinou, como nós representantes na ONU saímos celebrando aquela porcaria. Quer dizer, e os Estados Unidos lutando contra isso, e ainda chega nessa fila puta dessa empresa brasileira, só tem comunista e filho da puta nesse negócio, tá entendendo? Não, isso aí é interesse americano. E como é que se pode conversar seriamente com pessoas assim? Como é que eu posso levar a sério um homem
1: lá...
0: Betting? Interesse americano.
1: Não, é eu.
0: Tá entendendo? Pô. Há muito saco para lidar com essa gente, sabe? Agora
1: pô,
0: parece autorrebelo, esses falsos nacionalistas. Ora, que é isso?
1: Do B, né?
0: Esse pessoal está ajudando o Brasil há tanto tempo, está ajudando a entregar para Jorge Soros, para entregar para a ONU há tanto tempo, ainda fica lançando a culpa nos Estados Unidos, que é o país que está contra. Que merda é essa, porra? Até onde vai ser vergonhice desses caras, porra?
1: Vou desligar para dar oportunidade, só vou falar que eu, depois que comecei a conhecer você, que eu comecei a ler outros autores que eu nunca tinha lido, nunca na minha vida tinha escutado, né? Como eu via TV, né?
0: O Brasil vive sob censura, essa putada da USP, essa cambada de comunista que desde a década de 30 veio dominando cada vez mais o ambiente cultural brasileiro, não deixa vocês lerem as coisas, só é que eles tratam vocês que nem criancinha. É só os livrinhos.
1: Eu desliguei já a TV, já.
0: Você não pode ler. Você tem que viver numa redoma,
1: que...
0: é uma alminha virginal que não pode ser invadida por ideias exóticas.
1: É, eu liguei a TV já há muito tempo já, agora eu só fico na internet mesmo, né?
0: Esses marinhos que são, né, chupador de pica de comunista, só fazem isso, tá? Há 20 anos só fazem isso, é só propaganda comunista.
1: Teve falam aqui, que a Globo da extrema direita ainda,
0: cara,
1: né?
0: Agora aqui uma notícia do Manifesto de Solidariedade às Farc, assinado por intelectuais brasileiros na casa do Oscar Niemeyer.
1: É, ele sempre foi favorável ao stalinismo, né? Ele, né, ama isso, né?
0: Não é nem stalinismo, porque só fala stalinismo. Sabe quando falam mal do stalinismo? É porque eles querem limpar a barra do resto do comunismo. Olha, das 100 milhões de vítimas do comunismo, Stalin só matou 20. Os outros foram o resto.
1: É,
0: não
1: é mal, né?
0: É comunismo, é socialismo. Comunismo, socialismo, stalinismo, é tudo exatamente a mesma coisa. Agora vai dizer, ah, foi tudo culpa do Stalin.
1: Lá...
0: Stalin perto do Mao Tse Tung era um menino passarinho, porra.
1: Ah, e você sabe que na China até hoje o aborto é feito até com 9 meses, né? Tem um amigo chinês que me contou isso aí, cara, aqui no Brasil, né?
0: Pra fazer aborto, o médico vai pra cana. O aborto é obrigatório.
1: Bem, Olavo, vou só deixar uma pergunta agora, né? Eu vou desligar pra dar a oportunidade. É, você acha que o aborto vai ser feito aqui no Brasil aos poucos, tempo? Já lhe...
0: Eles vão adotar aí o mesmo sistema que adotaram em Portugal.
1: Encheu o saco, né? Incansável.
0: Outro plebiscito, até cansar. E daí o plebiscito que
1: tá bom,
0: dá.
1: Tá, Olavo, valeu aí, obrigado aí.
0: Definitivo.
1: Valeu, Olavo, valeu aí pela atenção. Até mais.
0: Um abraço. E mais outro telefonema, vamos lá. Alô?
2: Olavo?
0: Eu, quem é?
2: Oi, professor Olavo, é Paulo de Florianópolis, Santa Catarina, tudo bem?
0: Paulo, tudo bem?
2: Opa, professor, desculpa. Professor, é a primeira vez que estou ligando para o senhor. Não quero incomodar muito, deixa eu ver. Primeiro, eu queria pedir para o senhor, tem um livro aí que eu estou caçando aí e está sendo boicotado. Eu sei que tem uma versão em inglês, eu consegui umas partes dele baixar na internet em inglês. É um autor macedônio chamado Adonis Georgiades. O livro dele chama-se, a versão em inglês é Debunking the Myth of Homosexuality in Ancient Greece.
0: Ah, exatamente. Esse Georgiades é um sujeito muito erudito. Ele pesquisou todos os textos clássicos gregos, né, e viu que não tinha nada desse negócio, dessa viadagem toda, não. Os caras pensam que todo mundo lá estava... Olha, eu quantas vezes eu não ouvi dizer que Sócrates...
2: Onde consigo esse livro, professor?
0: Homossexualidade. Quando eu li mais tarde, eu vi que não é nada disso. Tem a famosa cena no banquete, né, em que o Sócrates está cansado da conversa, vai dormir, daí chega lá Alcibíades, que é um sujeito jovem, rico, né? Jeunesse doré de Atenas, e vai lá fazer uma proposta indecorosa para o velho. O velho fala assim, sai para lá, rapaz, isso aí não é para mim, isso não é para um filósofo, isso é para vocês que são aí gente fina, né? É. E tem outro trecho...
2: Onde é que eu acho esse livro, professor?
0: O Sócrates fala horrores, né, do camarada que vão lá abusar dos jovens. Quer dizer, isso foi o que eu li no Platão. Agora vem dizer que eles aprovavam, que achavam lindo, achavam lindo uma conversa. Né?
2: Onde é que eu acho esse livro do Adonis Georgiades, professor? Não estou conseguindo...
0: Ah, se eu soubesse. Eu também só sei o que eu li na internet. O livro parece muito interessante, mas eu não consegui... Se eu conseguir, eu aviso aqui.

0: no programa.
1: Ó, professor, por favor, hein, o senhor é a esperança de bons livros aí pra gente.
0: Uma dica que eu sempre dou é o bookfinder.com, mas se você não achar no bookfinder, daí fica difícil.
1: Não achei no bookfinder, professor.
0: Então tá difícil. Eu vou tentar achar por aqui, estou atrás disso também. Assim que tiver notícia, aviso pelo programa.
1: E viu, professor, o senhor mandou ligar pro Luiz Motti, eu liguei para ele. Ele é um ignorante, grosseiro, falou um monte de besteira. Aí eu peguei e falei para ele, ó, você, seu conteúdo que você tem, você é um... Ele ficou falando que ele é doutor, não sei o quê. Olha, vou lembrar para você o seguinte, diz o ditado romano, a barba não faz o filósofo, pois você é doutor e é um ignorante. Não tem nada de bom para passar.
0: É mesmo. Esse jeito aí fica fazendo propaganda de erotismo, abraçado numa estátua de bebê, para dizer que bebê é objeto erótico. Olha, o sujeito que vende um bebê pelado, fica de pau duro, é louco, evidentemente. É pessoa perigosa, tem que ser tirado do convívio humano. Eu não deixaria um sujeito dele, eu não deixaria o Luiz Motti, se eu tiver um filho, né, ou um neto, então o Luiz Motti vem visitar o seu neto, eu digo, tira ele para lá. Ele vai chegar aqui, vai olhar e vai ficar de pau duro, porque ele está dizendo que todo mundo deve fazer isso.
1: Viu, professor? Só para encerrar, outro dia o menino estava falando há pouco a respeito do aborto. Eu estava criticando outro dia esse movimento da baixaria que os comunistas vivem dando apoio, e teve uma comunista asquerosa na minha sala, que eu sou mais infeliz que faz faculdade nesse país. Aí teve uma asquerosa de uma comunista que teve a cara de pau de dizer, a guria defende aborto na sala de aula e falou assim, tem que ter limite, isso não é coisa para se falar, você vai te fuder, sempre pensa que você pode botar limite, uma gente desmoralizada, indecente igual a vocês, quem vocês pensam que são para se arrogar a autoridade em querer botar limite?
0: Você pode falar o que quiser e quando você reage à altura, daí você é grosseiro.
1: É.
0: Eles têm o monopólio da linguagem violenta, só eles podem usar.
1: É, eu peguei e falei assim, ó, vocês defendem o dogma, os dogmas do livro sagrado Capital do profeta Marx, vocês são um bando de fanáticos religiosos.
0: São mesmo. Os piores fanáticos, para matar 100 milhões de pessoas só porque não concordam com ele, o que você acha? Fanático sou eu, pô. Eu sou incapaz de matar um mosquito, posso mandar você tomar no cu, posso dar mais porrada. Né? O Lula, eu garanto para você, o Lula, se eu encontrar o Lula, ele estiver ao meu alcance, e o segurança não estiver olhando, eu encho a cara dele de porrada. Eu encho. Depois explico por quê.
1: Professor, obrigado aí pelo momento aí. E se o senhor achar o livro do Adonis Georgiades, por favor, professor.
0: O livro parece muito interessante. Eu vou procurar. Se eu tiver notícia, eu aviso aqui no programa.
1: Obrigado, professor. Fica com Deus. Tudo de bom.
0: Agora, deixa eu explicar uma coisinha para vocês todos. É o seguinte. Sim, essa semana, com o negócio do resgate aí dos reféns da Farc, que estão entre os 3 mil, em primeiro lugar, a imprensa toda dizia que eram 700. E a Graça Salgueiro, no blog Nota Latina, dizia, são 3 mil. Agora eles já começaram a dizer que são 3 mil, como se eles sempre tivessem dito 3 mil. Quer dizer, jornalistas profissionais, bem pagos, empresas poderosíssimas, como Folha de São Paulo, tá certo? Vamos dizer, copiam atrasado a notícia que está no blog Nota Latina, tá certo? E eles ficam lá ganhando dinheiro, a Graça Salgueiro, sozinha, trabalhando, né, de graça.
1: Sim.
0: Isso é uma pouca vergonha. Mas, terminando, eu vou terminar a explicação aqui, por que que eu bato no Lula se eu encontrar? Você pode desligar o telefone e fica mais fácil para ouvir.
1: Tá bom, professor. Obrigado aí, viu? Boa noite, fica com Deus. Tchau.
0: Então, esta semana, com o resgate dos reféns, o negócio pegou mal, a Farc levou um vexame desgraçado, então todo mundo decidiu mudar a conversa. Então aparece o Lula, aquele mesmo Lula que se recusava a qualificar as Farc de terrorista, aquele mesmo Lula que durante 16 anos presidiu sessões do Foro de São Paulo com a presença das Farc, tá certo? E que junto com as Farc e outras organizações terroristas articulava a grande estratégia unificada para a América Latina, como eles mesmos diziam, o Foro de São Paulo foi inventado para criar a grande estratégia unificada. Tem estratégia unificada, todas as entidades ali participavam, inclusive Farc. Lula foi culpado de colaborar com a Farc durante 16 anos, diretamente em pessoa, e depois através do senhor Marco Aurélio Garcia e outros agentes. Isso é coisa de dizer que não tem nada a ver com Farc, isso é uma mentira desgraçada. Lula assinou o Manifesto de Solidariedade às Farc, tá certo? Em 2001, onde ele qualificava, acusava o governo colombiano de terrorismo de Estado por combater as Farc. Ele assinou isso aí como presidente do Foro de São Paulo e disse que nunca colaborou com as Farc. Mas vai mentir na casa do caralho, Lula. Você não merece respeito, você não merece consideração, você não merece nada, você é um bandidinho. Tá. Agora, essa semana, como pegou mal, então ele diz, não, a Farc já devia ter entregue esses reféns há muito tempo, porque esse negócio de luta armada não pode mais, nós temos que combater democraticamente. Bom, significa o seguinte, a Farc, como agora está numa situação difícil, ela decidiu mudar a estratégia. Qual é a estratégia? É o gerenciamento de danos. Então, tentar transformar a derrota política em a derrota militar em vitória política, exatamente como fez a guerrilha brasileira, cujos membros são hoje ministros, estão todos no governo. Tá certo? Então, qual é o meio de fazer isso? É fazer uma campanha para que a Farc, né, se desmobilize e vire um partido político legal, para que depois concorra às eleições, ganhe as eleições, suba ao poder e daí, retroativamente, 20 ou 30 anos depois, persiga e ponha na cadeia aqueles mesmos que a anistiaram, exatamente como o governo brasileiro está fazendo. Quer dizer, quando você ouve essa putada de esquerda agora dizer que não, eu devia entregar os reféns porque isso é desumano, você, bom, primeiro deviam ter pensado nisso antes. Quer dizer, foram cúmplices disso durante duas décadas. Foram 30 mil mortos e 3 mil sequestrados. E essa turma toda protegendo e encobrindo. Agora que pegou, fazem de conta que mudaram de ideia, mas não é mudar de ideia. Estão seguindo o manual de instruções. Porque guerrilha, jamais foi feita uma guerrilha com o propósito de obter vitória militar. Guerrilha chama-se guerrilha porque não é uma guerra. Guerrilha é um diminutivo. Guerrilha quer dizer guerrinha. Então você, não tendo condições de fazer uma guerra, você faz uma guerrinha. A guerrinha não pode obter vitória no campo militar, jamais obteve e jamais obterá. Então, a guerrilha é apenas um instrumento auxiliar da política. O objetivo da guerrilha é conseguir, vamos dizer, impor exigências políticas, tá certo? E não obter uma vitória no campo militar. Então, quer dizer que, nesse momento, a Farc está tratando de obter a maior vitória da sua história. A maior vitória será a transformação dela em força política. E está aí seu Lula, seu Marco Aurélio Garcia, dona Dilma Rousseff, todo mundo colaborando com isso e fazendo de conta que isso é humanismo, que eles estão preocupados com os reféns. Vocês nunca se preocuparam com os reféns, vocês gostam de matar gente, porra. Como ninguém mata como comunista, porra. E você, Lula, você sempre foi cúmplice disso. Você puxou o saco de Fidel Castro, puxou o saco de tudo quanto é assassino e agora fica se fazendo humanitário. É a coisa mais nojenta que tem. Então aqui, Lula, a resposta para você é o seguinte... Em primeiro lugar, eu não vou chamar de Vossa Excelência, mas nem cagando, entendeu? Você só é excelente na porcaria, você só é excelente na mentira, na trapaça, nisso que você é bom. Você é bom em roubar, você é bom em beber, encher a cara, você é bom em favorecer seu filho que acaba de comprar uma fazenda de 47 milhões de reais. São 30 milhões de dólares, porra. E é o presidente operário, coitadinho, que nunca trabalhou na vida, tá entendendo? Quer dizer, você é um farsante em toda a linha. Você é culpado do que está acontecendo, porque a própria Farc reconheceu que foi você, Lula, e o seu partido que salvaram o comunismo na América Latina. O comunismo, no começo da década de, no fim da década de 80, estava acabado. E vocês, com o Foro de São Paulo, vocês deram nova vida ao comunismo, e a Farc reconheceu que você fez isso. Tá certo? Por que a Farc ia te fazer essa homenagem? Tá certo? Você nunca teve nada a ver com a Farc. Outra coisa. Aí, essa semana, o ex-ministro das Relações Exteriores, Luiz Felipe Lamprey, disse que o Lula, no tempo do Fernando Henrique, o partido PT, se ofereceu para fazer uma mediação com as Farc. Ó, como é que você vai fazer a mediação se não tem contato com o Farc, porra? Se não tem amizade com os caras, se não tem entrada lá? O que, que é isso, porra? E fazer mediação para quê? Para salvar os coitadinhos dos reféns, porque você estava morrendo de piedade, chorando dia e noite, coitadinhos dos reféns, passando fome, sendo torturado, tá certo? Então, você estava com dó das Farc, entendeu? E como está trabalhando para a Farc agora? Agora, no Congresso tem alguém para investigar isso? Não tem. Tá certo? Nas Forças Armadas tem algum homem para denunciar isso? Não tem. Na imprensa tem alguém para denunciar isso? Não tem. Na igreja tem para denunciar? Não tem. Esse país é uma vergonha. Vocês não são gente. Vocês, Brasil, vocês... Olha, eu não posso ter vergonha de ser brasileiro porque eu não tenho culpa. Mas que, olha, é um país nojento. De gente nojenta. Gente subgente, tá entendendo? Nunca vi tanta covardia junto. É uma coisa assim, impensável. Impensável, monstruosa. Como nunca houve na história humana. Um país de 180 milhões de habitantes. tá certo? Que cede perante blefe. Porque vocês têm medo do PT, porque o PT está armado até os dentes para matar vocês? Não está. Vocês têm medo de cara feia, vocês brasileiros têm medo de cara feia. Vocês têm medo de mal olhado. Se o sujeito olhou feio, parou de gostar de vocês, vocês desabam. Vocês não são gente. E eu estou falando com vocês, generais de exército. Vocês não têm vergonha nas suas caras. Estou falando com vocês, cardeais da igreja. Vocês não têm vergonha na cara. Estou falando com vocês, grão-mestres da maçonaria. Todos covardes. A igreja, a maçonaria, exército, todo mundo no Brasil é covarde. Tá certo? Vocês estão vendo essas coisas acontecerem. Vocês estão vendo a morte de 50 mil brasileiros por ano. São duas guerras do Iraque por ano. E quando a gente pergunta, como vai o Brasil? Eles dizem, ah, está melhorando, tem mais um pouquinho de dinheiro. Vocês não têm vergonha, porra? Isso aí não é gente. Vocês são vermes, vocês são roedores de cadáveres, eles que são. Agora, alguém reclamou do que eu falei da Igreja Católica, porque eu falei que o CNBB está todo excomungado. E daí até, não, o decreto não diz isso. Eu digo, olha aqui, os desgraçados, vocês não sabem ler? O decreto tem 3 artigos. O primeiro diz o seguinte, se é lícito apoiar o comunismo, a resposta é não. O segundo artigo diz, se aquele que ajudou alguma organização comunista pode ser admitido ao sacramento, a resposta é não. E a terceira, é se aquele que deu apoio explícito, apoio doutrinal, concordância doutrinal explícita, pode ser julgado por isso pelo tribunal eclesiástico, a resposta é sim. Então, como tem o terceiro artigo, eles pulam o segundo e dizem, não, isso aí é a Santa Sé que tem que decidir. Falei, não, no segundo artigo já está dito. Se o sujeito ajudou, colaborou com uma organização, o Partido Comunista, tá certo? Formal ou informalmente, ele já não pode ser admitido aos sacramentos. Quer dizer que se o desgraçado morrer, ele não pode ter extrema unção. Ele está excluído da igreja. E digo para você, a CNBB inteira está excluída da igreja. E vocês, cristãozinhos, vocês carolas de merda, tá certo? Vocês ficam aí puxando o saco dessa gente porque vocês são infiéis. Vocês gostam da autoridade mundana. Vocês gostam do pelado que fala manso e que dá impressão de autoridade. Vocês gostam de aparência e não da realidade. Esses caras não são, nunca foram cristãos. Nenhum deles. Será que vocês não percebem? Outro aqui me escreve e fala, não, mas entre os bispos tem gente que não concorda com a CNBB. Se não concorda e não abre a boca. Não concorda e deixa que a CNBB engane milhões de almas. Esses que não concordam são piores ainda do que os que concordam. Porque são esses que estão permitindo que os outros façam o que estão fazendo. E digo, leiam o decreto. Decreto contra o comunismo. Tem o texto na internet. Leiam o segundo artigo. A excomunhão é automática. O sujeito que colaborou com uma organização, o Partido Comunista, pode ser admitido ao sacramento? Resposta, não. Então, todos esses bispos, cardeais, estão lá confessando, comungando, estão fazendo isso blasfematoriamente. E vocês, católicos, estão admitindo. Daí o outro diz, não, Olavo, quer que a gente saia da igreja católica? Eu digo, não, ô desgraçado, eu disse o seguinte, você tem que invadir a CNBB e tirar aquele cara de lá a tapa. Como é que você pode invadir um lugar e sair dele ao mesmo tempo? Você não tem que invadir a igreja, você tem que tomá-la de volta. Você não tem que abandonar a igreja. Vocês têm que tomá-la de volta, tirar dos usurpadores, tirar dos comunistas, tirar dos traidores. É isso que vocês têm que fazer, porra. Agora, tem gente com culhão para fazer isso? Não tem. Não tem. Se você contar todas as bolas de saco que tem no Brasil inteiro, não dá 3. Você tá entendendo? Não dá 3. Talvez tenha alguma lá no PCC. Você está entendendo? A pessoa de respeito aqui no Brasil é o PCC. O resto, ó, tudo cagão. Tudo. O Congresso, então, nem se fala. Dono de jornal? Ora, vocês já viram as caras desses donos de jornal? Aqueles menininhos, empoadinhos, tá certo? Filhinho de papai, que tá se enchendo de dinheiro com a corrupção nacional e puxando o saco do governo, puxando o saco de comunista o tempo todo. Esses caras, se você der um grito com eles, eles te obedecem. Todos eles têm espírito lacaio, espírito servil, obedece quem tá no governo, porra. Tem mais alguém na linha aí? Vamos lá, quem é?
2: Professor?
0: Sim.
2: Está me ouvindo?
0: Estou ouvindo.
2: Luiz aqui.
0: Espera, abaixa o volume do seu computador, porque senão aparece a minha voz ao mesmo tempo, porra.
2: Não tem volume aqui, não. Deve ter problema no, na linha aqui. Você já viu o arquivo do Bukowski na internet?
0: Não.
2: Tem lá o soviético arquivo, os arquivos soviéticos. Eu não ficava sem saber como é que a burocracia tinha entregado esses... Tinha aberto esses arquivos, né?
0: Não, Vladimir Bukowski foi o primeiro pesquisador a entrar nos arquivos do Comitê Central. Ele estava exilado da França, foi chamado de volta para depor num processo e ele disse, eu só vou se vocês me derem acesso aos arquivos. E daí deram acesso. O primeiro que entrou, um scanner daquele ainda de mão, copiou 3 mil páginas. Depois escreveu o livro Julgamento em Moscou baseado nisso. Mas, pelo que você me diz, agora ele está publicando os documentos originais, é isso?
2: Está na internet. E tem lá, a KGB ajudou 12 brasileiros, treinou 12 brasileiros Não, 2 brasileiros no Uruguai e treinou 12 brasileiros.
0: Mas o sujeito que era, olha, o embaixador do Brasil em Moscou, em meados da década de 70, era agente pago da KGB. Está no livro do Christopher Andrew, The Sword and the Shield.
2: Se alguém souber traduzir...
0: Eu não sei quem era o nome do embaixador, mas o cara que era embaixador em meados dos anos 70 era agente pago da KGB. Agora, se você olhar a história do período, escrita por esses acadêmicos, esses intelectuais que tem na USP, tá certo? A expressão KGB não aparece, a KGB nunca existiu no Brasil. E se a CIA, estava em todo quanto é lugar, daí você pede, me cita o nome de um agente da CIA lotado no Brasil, eles não têm um nome. Então, tudo isso é propaganda, tudo isso é comedeira. Isso é comedeira de dinheiro público para mentir em proveito próprio. Né? Toma dinheiro do governo para mentir em favor dele mesmo.
2: É um escândalo. Está em russo, sabe? Está em russo. Se alguém souber traduzir, pode pegar uma documentação. Ó. E também tem ele fez o manual psiquiátrico do dissidente.
0: Olha, uma vez eu tive um contato indireto com um historiador russo que morou no Brasil. Falava português, daí tinha voltado para Moscou, era membro da Academia de Ciências. Se você der $500 para o russo está rico. Né? Então eu propus para tudo quanto é empresário que eu conhecia, falou, olha, vamos pagar $500 por mês para esse cara, para ele pesquisar lá os documentos sobre a KGB no Brasil, né? E traduzir tudo e mandar para nós. Não consegui um. Aqueles caras que dizem, nós temos que fazer propaganda das doutrinas liberais, temos que mostrar como o liberalismo é bom. Quando você propõe uma coisa substantiva, real, os caras correm.
2: Se alguém quiser...
0: Isso é um bando de cagão também, você está entendendo?
2: Se alguém quiser achar os arquivos, é só digitar v.bukovsky, vírgula soviético arquivo, em inglês.
0: Ótimo. Eu vou procurar e na semana que vem dou mais dicas aqui. Esse Vladimir Bukovsky é um herói.
2: Tá bom, ele é um touro lá, um homem é um touro. O que ele deve ter aguentado naqueles campos lá? Inclusive, ele escreveu o manual psiquiatria do dissidente, deve ser um subproduto lá das viagens.
0: Não, os caras botaram ele no hospício. Lá o hospício era a mesma coisa que prisão, os dissidentes. Você, para não dizer que prendeu, você põe no hospício, dizia que o nego estava louco.
2: E teve também, ele contou, parece que teve também aflição física também, eles também colocaram no frio, essas coisas. Então, lá, professor, tudo de bom para você aí.
0: Para você também. Tá. Obrigado. Agora, continuando aqui com a explicação, continuando aí com o negócio da FARC, veja que coisa interessante. Na mesma semana em que o senhor Lula propõe que os 30 mil homicídios e 3 mil sequestros da FARC sejam premiados, tá certo? Com lugares no parlamento, nesta mesma semana, sai aquele relatório da Comissão de Direitos da Pessoa Humana, acusando as Forças Armadas de ter, né, intimidade, de ter promiscuidade com o banditismo organizado, porque acharam lá umas armas pertencentes ao Exército, né? Então, são as Forças Armadas, note bem, não foi alguém que roubou a arma do Exército para dar para ele. Não foi nenhum petista infiltrado, nenhum agente do PCC infiltrado que fez isso. Não, são as Forças Armadas. Então você veja como o Lula trata os bandidos estrangeiros e como trata as Forças Armadas da sua própria nação. Quando ele fala das FARC, ele nunca usa a palavra crime, embora seja comprovado que mataram 30 mil e sequestraram 3 mil. Agora, das Forças Armadas, tá certo? Onde alguém roubou a arma das Forças Armadas para vender, para bandido, as Forças Armadas têm promiscuidade com o crime. Agora, os generais todos ouvem isso, o que, que eles fazem? Baixam a cabeça. No máximo, fazem uma nota oficial. Ora, isso é o caso de processar imediatamente essa comissão por calúnia. Os membros dessa comissão tinham que estar na cadeia. Como todos, há anos eu falo isso. Eu disse isso no clube militar, disse isso para um monte de comandantes militares. Vocês não podem reagir com nota oficial. Quando mentem contra as Forças Armadas, vocês têm que processar os caras. Porque, por enquanto, falar mal das Forças Armadas, caluniar as Forças Armadas, não só é de graça, como até rende dinheiro. A hora que começar a custar alguma coisa, eles param. Agora, durante 20 anos, reagiram com nota oficial. Então, é aquele negócio que dizia o Donald Rumsfeld: a fraqueza atrai o agressor. Santo Tomás de Aquino já dizia: a diferença entre o medo e o ódio é o seguinte: você vê o adversário, se você vê que ele é fraco, você fica com ódio. Se você vê que ele é forte, você fica com medo. Tá certo? Então, essa é a mesma coisa. Agora, por falar em ódio, você veja se o discurso agora é amansar para as Farc. A própria Ingrid Betancourt chega lá na França e diz que o Uribe tem que amansar aquele discurso. Ele não pode ter um discurso radical de ódio contra as Forças Armadas. Eu nunca vi você pegar todos os discursos do Uribe, não tem uma única palavra de ódio. As palavras dele sempre foram mansas. Ele age com firmeza, mas as palavras dele são mansas, são equilibradas. Agora, o que as Farc disseram contra ele, e não só as Farc, Hugo Chávez chamou ele de assassino, chamou ele de narcotraficante, chamou de lacaio do imperialismo, chamou tudo quanto é nome. A Ingrid nunca achou ruim. Ingrid, tu é uma sem vergonha. Olha, eles tiraram você da privada porque você era merda e você estava lá com seus semelhantes. Você não presta. O exército tem obrigação de salvar você, como tem a obrigação de salvar os outros 3 mil. E está fazendo o possível para salvar todos. Mas que vocês mereçam isso, vocês não merecem, não. Você merecia as Farc. Quer dizer, depois de tudo que você passou, você vai puxar o saco deles. É síndrome de Estocolmo ou é sem vergonhice? Ou é astúcia política? Essa mulher não vale o que come. Tá. Agora, enquanto isso, né, no Brasil está aqui. O Brasil teve 7.500 invasões de terra em 19 anos. Isso dá 400, mais de uma invasão de terra por dia. Saiu essa notícia, ao mesmo tempo a gente lê aqui, tem um artigo excelente do Dr. Ives Gandra. Tá certo? Agora, o Dr. Ives Gandra, ele sempre tem assim, tem aquele ponto fraco, sabe? Ele é um homem correto, mas ele é fraco, porque ele não consegue fazer o artigo sem dar uma puxada de saco no Mauro Santayana, que é o maior desinformante comunista que tem na mídia brasileira. E assim, ele vai dar uma alisada no Mauro Santayana e daí ele diz o que tem que dizer. Né? Ele diz aqui: olha, você sabe qual é o tamanho das propriedades do MST? Só de assentados, que o governo já assentou, são 77 milhões de hectares. Isso é quase a décima parte do território nacional. O que, que eles produzem? Picas. Nada, nada, nada. Eles precisam de mais dinheiro do governo e mais terra e continuam invadindo. Isso aqui, não estou falando do que ele invade, não. Isso aqui é o que o governo deu para eles. Hã? Agora, fora isso, ainda tem, né, uma invasão por dia. Agora, do outro lado, tem aí os índios, os coitadinhos. Eles receberam 107 milhões de hectares. Quer dizer que soma índio e MST é 20% do território nacional. Os índios são 0,25%, um quarto de 1% da população nacional, e tem um décimo do nosso território, e estão reclamando. Ora, existem 200 nações indígenas aí, né? Então, todas elas, pelo acordo assinado lá na ONU em 2005, todas elas podem ser nações independentes e pediram apoio da ONU contra o Brasil. E vão fazer isso. E os Estados Unidos foi contra, e no Brasil ainda, toda essa mídia, quando, né, vê que o negócio está pegando mal, a esquerda sempre trabalhou para que isso acontecesse. Toda a esquerda apoiou isso, nações indígenas, etc, etc. Quando vê que está pegando mal, eles começam com o discurso patriótico, tipo Aldo Rebelo, e lançam a culpa aqui nos Estados Unidos. Pô, o que, que é isto, porra? Como é que se pode conversar educadamente com gente assim? que não tem um pingo de senso da verdade, não tem um pingo de vergonha na cara, não tem um pingo de senso de honra. São todos bandidos, bandidos, vigaristas, batedor de carteira, todos eles, porra. Peraí, tem alguém na linha aí, vamos lá. Alô?
3: Olá, Lu.
0: Eu?
3: Boa noite, boa noite.
0: Boa noite.
3: É o seguinte, aqui é o Fernando.
0: Fernando?
3: Eu sou o dono da comunidade Fora Lula. Eu queria aproveitar e ligar no seu programa para fazer mais uma denúncia contra o sistema COP de ensino, né? Sistema Hard COP de ensino.
0: Hard COP. Sistema Hard COP de ensino.
3: É o seguinte, eu peguei uma prova de uma prova da sétima série e eu vi que a prova era 100% da prova era sobre propaganda de Cuba. Aí eu escaneei essa prova e os arquivos estão no site da comunidade Fora Lula, que é o foralulaorkut.blogspot.com. Você pode entrar lá e ver o absurdo que é essa prova. Né? Todas as questões são puxa-saquismo de Cuba, né?
0: Agora é incrível, porque o dono desse negócio é um empresário. Tá certo? Os professores lá ficam dizendo que empresariado é tudo ladrão, filha da puta, etc. Quer dizer, cospe no dono do negócio. Ele não se incomoda que cuspa nele, porque ele só quer dinheiro. Honra pra ele, ele não precisa. Pode falar dele o que quiser, pode puxar saco de Cuba, ele só quer dinheiro. Sabe aquele quadro que tinha no programa Silvio Santos, Tudo por Dinheiro? Aquilo lá virou profético.
3: Então, Olavo, eu escaneei a prova, né, e mandei os arquivos para lá. Aí, se você quiser dar uma olhada lá na prova, aí você vai ver o absurdo que está essa prova aí. Pouca vergonha.
0: Que coisa, hein? É o sistema hardcore, esse é o perigo. Saia da frente.

sobrou nada, minha gente. Então aquele pessoal do Sul que fazia, queria fazer secessão, separação, não precisa. Não precisa. Os caras já aboliram o Brasil. O que sobrar vai ser o Rio Grande do Sul. Tá vendo? Agora aqui, para não dizer que só tem filha da puta, queridos, aqui render nossas homenagens ao senador Jesse Helms, da certa republicana da Carolina do Norte, que durante, acho que 40 anos, na carreira parlamentar, brilhante, corajosa, nunca foi homem de meias palavras, tá certo? Não é esses semi-republicanos, tipo McCain ou George Bush, tá certo? Que fala umas coisinhas na campanha para ganhar o voto conservador, depois chega lá e se vende para a esquerda. Então, olha, não se deixem enganar por essa história de que todo mundo quer agora a paz. Tá certo? Por quê? Você oferecer a paz a pessoas que mataram 30, bandidos que mataram 30 mil pessoas, sequestraram 3 mil, e que, pior, distribuíram cocaína em todas as escolas do Brasil, porque a Farc é o único fornecedor de cocaína que tem no Brasil. Quer dizer, quantas crianças brasileiras morreram por causa da Farc? E o senhor presidente da República afaga elas. Agora, a linguagem com que ele fala da Farc é a linguagem mansa, exatamente essa mesma linguagem, sem ódio, né, que quer a Ingrid Betancourt. Agora, quando é para falar das nossas Forças Armadas, ah, não, aí tem, ainda tem, né, promiscuidade com crime, etc, etc. Agora, aqui alguém me mandou, né, uma coluna assinada por um cidadão chamado Tony Bellotto, que é um roqueiro. Tá, eu não discuto com roqueiro. Eu posso até comentar alguma coisa dele aqui, mas não é que eu estou divergindo das ideias dele. Eu nem divirjo, nem endosso as ideias do Tony Bellotto, mas porque não tem nenhuma, tá certo? Pode pegar o Tony Bellotto, como você pega um pedaço de cocô para fazer exame de fezes, tá certo? E examinar, analisar, tá certo? Isso eu posso fazer, né? Então, por exemplo, olha aqui, olha a cabeça do cidadão aqui. Ele pega aqueles cristãos que foram protestar contra a lei que criminaliza a tal da homofobia, né? E ele deu, eu vou ler até aqui esse paragrafinho aqui para você. Que espécie de cristãos são esses que carregam com orgulho e arrogância as bandeiras escuras do preconceito? Não desrespeitam, em primeiro lugar, ao próprio Cristo, que pregava a compaixão? Notem, não se discute ali a união de pessoas do mesmo sexo, não se discute ali a descriminalização do aborto ou da maconha, temas mais complexos, embora igualmente urgentes, na minha opinião, passíveis de imediata avaliação, discussão e aprovação. Discute-se apenas a possibilidade... Ué, mas como é que pode ter discussão se não pode, se só pode ter um lado? Se você acabou de reclamar, falou, os caras não podem protestar, eles não podem expressar a sua opinião, em seguida você quer discussão. Quer dizer, o negro ele não precisa de mais de três linhas para ele se atrapalhar. Né? Discute-se apenas a possibilidade de transformar em crime o desrespeito aos homossexuais. Discute-se apenas um direito básico, humano, de respeito às opções sexuais de cada um. Na última edição de Veja, o colunista André Petri observa que nos anos 60 do século passado, nos Estados Unidos, membros da organização racista Ku Klux Klan também protestavam contra a criminalização do preconceito contra negros. É fato. Então poderíamos ir para a cadeia para fazer piadas com crioulos? Protestavam os membros da KKK. Ora, quem protestou contra ele não foi membro da KKK. Eu nunca vi nenhum membro da Ku Klux Klan fazendo piada de negro. Né? Ele fazia piada de negro, mas próprio negro. Né? Daí, os humoristas negros, né? Eles mesmo fazem piada. Então, fazer piada é um direito humano elementar. Daí ele disse, e a nossa... A Ku Klux Klan faria boa companhia aos cristãos homofóbicos de Brasília. Então, olha aqui o Tony Bellotto. Eu, desde moleque, eu comecei a ouvir piada de Jesus Cristo, Virgem Maria, piada de cristão. Muito antes eu ouvi piada de viado. Quando eu não sabia ainda o que era viado, eu já ouvi essas piadinhas com Jesus Cristo e Virgem Maria. Devemos proibir essas piadinhas também? Você veja, o discurso anti-homofóbico resultou em quantas vítimas? Né? Segundo o senhor Luiz Motta, né, morreram 100 homossexuais, enquanto morriam 50 mil brasileiros. Você não vai dizer que isso é uma epidemia de crimes homofóbicos, né? Agora, no mundo, o discurso anticristão como o seu matou no mínimo 40 milhões de pessoas. Quer dizer, a pregação anticristã é uma pregação que quer transformar a imagem do cristão num estereótipo odioso, como você faz, dizendo que o cristão é Ku Klux Klan, tá certo?
Esse tipo de discurso matou 40 milhões de pessoas. E você é moralmente responsável, você é moralmente cúmplice disso. Ou seja, não há nenhuma perseguição anti-homofóbica no Brasil, não há nenhuma perseguição homofóbica, vamos dizer, no mundo, exceto em países muçulmanos e alguns países comunistas, tá certo? Mas existe perseguição anticristã, sim. Existe perseguição anticristã no Brasil. Eu tenho, sabe, centenas de cartas que eu recebi de gente que foi discriminada na universidade por ser cristão. E gente que perdeu a sua carreira universitária por ser cristão. Vê se algum perdeu por ser viado, por ser homossexual, por ser gay, ou até por ser sado masoquista. Não, ninguém foi. Então, ô Tony Bellotto, larga de ser hipócrita, moleque. Eu não estou discutindo com você, não. Você não tem capacidade para discutir comigo. Vou discutir com um roqueiro agora. Né? Além do mais, vamos considerar o seguinte. Eu sugiro que você veja aqui um documentário que se chama She Stole My Voice. Ela roubou a minha voz. Procurem no Google, She Stole My Voice. Ela roubou a minha voz. É um documentário sobre lésbicas que sofreram estupros de outras lésbicas que não eram as suas parceiras. Resultado, tá certo? Do estudo, 30% das lésbicas sofreram estupros de outras lésbicas. 30%! Agora, leve em consideração outra coisa. Você sabe que existe uma epidemia de estupros nas cadeias, tanto de mulher quanto de homem. Você acha que o homem capaz de estuprar outro homem é heterossexual? É? Você pega um heterossexual, tá certo? Essa pessoa que tem até ojeriza de corpo masculino, põe um homem pelado na frente dele e diz, agora come. O sujeito não consegue. O pau não levanta, meu filho. Agora, o sujeito para sentir atração por outro homem que está lá amarrado. Tem três homens segurando ele. O cara berrando. Desesperado de medo, e outro ainda tem tesão para comer ele, é claro que é homossexual. Ou seja, os estupradores dentro da cadeia são 100% homossexuais. Esses crimes não contam, Tony Bellotto. Esses caras, eles estão correndo perigo, eles estão sofrendo preconceito da homofobia. É disso que você está falando, desgraçado? Ele se toma vergonha. Muito bem, nosso tempo aqui está acabando. E vamos ver se tem mais algo. Tem um monte de assunto aqui, tanta coisa que a gente fica atrapalhado. Vamos ver se consigo já responder algumas mensagens aqui. Aqui o Guilherme, de Cornélio Procópio, Paraná, pergunta assim: gostaria que o senhor esclarecesse uma dúvida. É possível afirmar que o ser humano da época de Cristo até hoje evoluiu moralmente, ainda que muito pouco? A resposta é decididamente não. Não. Os fenômenos de violência e crueldade que aconteceram no século XX eram inimagináveis para qualquer civilização anterior. Nós tivemos, vamos dizer, as duas guerras que somadas mataram 60 milhões de mortos. 60 milhões de pessoas, tá certo? E tivemos regimes que, em tempo de paz, mataram no total aproximadamente uns 150 milhões de pessoas. 150, outros regimes, né? Fascista, islâmico, etc, etc. E 100 milhões dos comunistas, que são recordistas absolutos. Coisas desse teor jamais aconteceram ao longo de toda a história. Você vê que durante toda a história humana, você tinha uma instituição que chama... Já ouviu falar uma expressão chamada campo de batalha? Sabe o que é campo de batalha? Campo de batalha é um lugar fora da cidade onde os caras iam fazer a guerra. Sempre se fez guerra fora da cidade. Foi no século XX que o ataque sistemático à população civil se tornou norma. E você fazer guerra sem declaração de guerra, como os japoneses fizeram em Pearl Harbor, de repente você solta uma bomba lá, né? Isso aí se tornou norma. Quer dizer, como é que você vai dizer que o ser humano evoluiu, melhorou? O que melhora é a lábia, meu filho. O que melhora é a conversa. A conversa fica mais doce. Como essa dona Ingrid Bittencourt, não, nós não podemos ter discurso de ódio. É isso? Você vê, esses comunistas são os caras que mais falam contra o discurso de ódio e eles matam as pessoas. São os que mais matam, os mais assassinos. Quanto mais assassino, quanto mais demente, quanto mais psicopata, mais coitadinho. E mais tem um discurso fala manso. Você já viu o discurso de Stalin? O discurso de Stalin era manso, sereno, ele não era como Hitler, porque Hitler era evidentemente maluco. Tá certo? Você viu o discurso dele, o cara berrava, se descabelava, tudo. Agora, Stalin falava manso. Só que era muito mais perigoso que Hitler. O Hitler, ele comandou um movimento, vamos dizer,
de tipo nacional. Um movimento sem grande possibilidade de expansão internacional. O Stalin comandava o movimento no mundo inteiro, pô. Né? E, além disso, o Stalin foi o sujeito que montou, ele mesmo, né, criou a Força Armada da Alemanha. Se não fosse ele, não tinha guerra. Quer dizer, ele manipulou o Hitler o tempo todo. E agora, se houve Stalin... É impressionante porque o homem fala devagar, assim, né? Parece um professor primário explicando as coisas. Né? Então, essa imagem exterior, vamos dizer, de equilíbrio, o brasileiro gosta muito disso. Né? Tinha uma coisa que até o Francisco Franck dizia, que o sujeito diz calmo e tranquilamente que 2 mais 2 é 5, o outro retruca indignado, que são 4, todo mundo dá razão primeiro porque falou calmamente. Isso aí, não sei se aplica ao mundo inteiro, mas no Brasil é assim. No Brasil tem que fingir educação. Na hora, por exemplo, que o Lula chega lá e diz que a Farc tem que ser premiada, tá certo? Com cargos de senador, deputado, tá certo? Por causa desses 30 mil homicídios, ele fala isso mansamente. Agora, eu, se eu fico indignado, mando o sujeito tomar no cu, eu sou o sujeito brutal, eu sou o assassino, eu sou o genocida. O Lula e a turma das Farc, não, eles nunca fizeram mal a ninguém. Coitadinho do operáriozinho. Então é isso, porra. Então o pessoal está ligando muito para a aparência. Você dá o acessório, você dá o supérfluo, eles abdicam do essencial. Então é por isso que o Brasil está condenado. O Brasil não vai chegar como país independente, não completa mais 10 anos, não. É, eu sempre dizia aos meus alunos, o Brasil não chega a 2020 como nação, como soberania territorial. Sempre, há 20 anos eu digo isso porque eu estudei o assunto. Agora está mais se confirmando. Agora, você veja, onde é que esse idiota desse Tony Bellotto escreve isso? Na Veja, né? No blog associado à Veja, que é a revista da extrema direita. Como é que essas coisas podem ser? Como é que uma coisa tão obviamente anticristã, tão obviamente alinhada, tá certo, com a nova ordem mundial, que é profundamente anticristã, como é que isso pode ser extrema direita? É que no Brasil a margem de direitismo se estreitou. Você vê, no tempo da ditadura, você não podia falar muito da política, então você falava do quê? Da economia, e você denunciava casos de corrupção. Você não podia denunciar, por exemplo, perseguição a pessoas. Né? Se você escreveu uma notícia assim, olha, ontem de madrugada, né, os soldados entraram na casa do seu fulano, levaram-lhe preso sem mandado judicial. Essa notícia não podia. Então o que a gente fazia? Eu trabalhava no Jornal da Tarde, que era, dos Mesquita, era o jornal mais visado que tinha no país. O Jornal da Tarde do Estadão era o mais censurado. O que a gente fazia? A gente só podia falar de economia ou casos de corrupção, porque casos de corrupção eram politicamente neutros. Então a gente denunciava a corrupção no governo, isso o próprio governo deixava publicar. Ora, no sistema petista aconteceu a mesma coisa. Você não pode combater os caras politicamente, então o que você faz? Você se limita a acusar de corrupção. Só que daí aparece o PT reclamando que as notícias contra a corrupção, tá certo, são a campanha sórdida de extrema-direita. Note bem, a esse ponto de radicalismo o governo militar não chegou. Ele nunca disse que denunciar a corrupção no governo era extrema esquerda. Então você vê que o cerco está fechando e que eles estão estrangulando, vamos dizer, a liberdade de opinião muito mais do que no tempo da ditadura. No tempo da ditadura, nenhum fenômeno do tamanho do Foro de São Paulo foi jamais escondido. Se escondia assim, mas é um caso de um sujeito que foi preso ilegalmente, né? Mas quando morreu o negro na cadeia, quando morreu o Vladimir Herzog, nós fizemos barulho dos diabos. Ninguém conseguiu nos impedir de publicar aquilo. Agora, o Foro de São Paulo, que está ajudando essa gente a matar, só no Brasil, 50 mil por ano, ficou escondido durante 16 anos. A ditadura fez isso, ela não conseguiria fazer. Ninguém não conseguiria controlar a imprensa desse jeito. Ninguém pode controlar a imprensa sem a ajuda de quem está lá dentro. Quer dizer que os censores agora estão dentro das redações, eles dominam as redações por dentro. Quer dizer, isso está acontecendo, e todo mundo está vendo isso. Esses cardeais estão vendo isso, né? Aí os grão-mestres maçom, você vê essa gente, você vê cardeal, aquela gente pomposa, grão-mestre maçom com aqueles aventais, né? Os generais com as suas medalhas, etc. Isso é um bando de boiola, vocês não são de nada, todos vocês somados não são de nada. Chega aí qualquer cara do MST, dá um grito em vocês, tudo bate em continência. Sim, senhor, sim, senhor. Vocês não são de nada. E dito isto, acabamos o nosso programa. Louvado seja o nosso Senhor Jesus Cristo. Até a semana que vem.

Boa noite, meus amigos. Estamos aqui de volta. Como sempre, começamos nosso programa invocando a Santíssima Virgem Maria, o Santo Padre Pio de Pietrelcina, que roguem a Deus que nenhuma injustiça se cometa neste programa. 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Também queria aproveitar para pedir desculpas a todos aqueles leitores aos quais eu não tenho respondido, porque a coisa é impossível. Eu recebo 700 e-mails por dia, dos quais pelo menos 200 são perguntas para este programa, e a coisa ultrapassa fisicamente a minha capacidade de responder. Peço desculpas a todos, não há absolutamente nada que eu possa fazer. Eu gostaria aqui de ter uma equipe de 20 pessoas trabalhando para poder atender tudo isso, mas infelizmente nós temos aqui somente a nossa família e os nossos cachorros, que infelizmente não são alfabetizados o suficiente, nasceram analfabetos e permanecem nessa condição, né? Como dizia Eric Satie, muitos animais não receberam os benefícios de uma educação humana. Então, eu vou dedicar a primeira parte desse programa à análise desse fenômeno que aconteceu na porta do Clube Militar do Rio de Janeiro no dia 31 de março, quando um grupo de anciãos que tinha ido ali comemorar o movimento cívico-militar de 31 de março de 1964 foi atacado na porta por um bando de arruaceiros que os xingaram de torturadores, assassinos, deram alguns empurrões nos velhinhos e um deles, pelo menos, cuspiu no rosto do coronel Juarez Gomes, que é o presidente do Ternuma, o site Terrorismo Nunca Mais. Passado alguns dias, eu recebo a notícia de que o coronel está processando aquele rapaz por infração do Estatuto do Idoso. Então, bom, a reação é inteiramente justa, porém é preciso considerar que ela é demasiado fraca, tímida, inadequada e só servirá para incentivar novas agressões e novas violências. Prestem bem atenção. O que aconteceu ali? Uma infração ao Estatuto do Idoso? De maneira alguma. O que aconteceu, em primeiro lugar, foi um crime de calúnia. Calúnia por quê? O coronel Juarez Gomes jamais foi acusado judicialmente de qualquer crime de tortura, homicídio, qualquer violência que fosse, tá certo? Não há absolutamente nada contra ele, nem contra a totalidade ou quase daqueles oficiais que estavam lá. Que eu saiba, há alguns oficiais que estão sob investigação por crimes de eventuais crimes de tortura, mas não era nenhum desses que estava lá, sobretudo o próprio coronel Juarez. Isso quer dizer que o coronel Juarez e outros foram chamados de assassinos e torturadores, não porque haja alguma suspeita de que eles tenham cometido esses crimes, mas pelo simples fato de que eles aplaudem retroativamente o movimento de 31 de março. Ou seja, é um simples delito de opinião. E tudo vem sendo feito para incriminar como torturador e assassino qualquer sujeito que goste do regime de 64. Ora, por esse critério, os promotores daquela manifestação são muito mais torturadores e muito mais assassinos do que qualquer militar brasileiro, já que eles aprovam, tá certo? Que aplaudem constantemente e às vezes ajudam materialmente, tá certo? Regimes genocidas que mataram milhares de vezes mais pessoas do que a nossa ditadura. Então, se o simples fato de o sujeito gostar de um determinado regime político o torna responsável pelos crimes eventualmente cometidos em nome desse regime, então são todos ali torturadores, terroristas, assassinos, etc, etc. Então, em primeiro lugar, houve esse crime de calúnia. Então aí, coronel Juarez, se o senhor está me ouvindo, eu vou até pedir que faça essa gravação chegar
aos seus ouvidos, seus olhos e ouvidos, saiba que processar esse rapaz só por infração ao Estatuto de Idoso é praticamente afagá-lo. Porque ele chega lá, pede desculpas, ah, não foi minha intenção, e pronto, acabou. E no máximo ele vai ser, se ele for punido, será punido, vamos dizer, com uma pena disciplinar, assim, tipo, né, tomar conta de criancinhas durante uma semana, tá certo? Ou limpar lá umas privadas e pronto, acabou. Isso vai ser no máximo. Nem que nem limpar privado, mas isso seria uma truculência, né, que a nossa justiça jamais imporia, né, a esse cidadão. Então, isso aí é como você reagir a um soco com um gemido. Quer dizer, isso é uma desonra. Quer dizer, você ali é submetido a um crime de calúnia, obviamente um crime de calúnia, tá certo? E diz que houve uma infração do Estatuto do Idoso. Quer dizer, já está diminuindo, atenuando a gravidade do crime que cometeram contra o senhor mesmo. Isso aí não se faz. Isso é demonstração de fraqueza. E como dizia o Donald Rumsfeld, a fraqueza atrai a agressividade. Em segundo lugar, não foi um crime de calúnia cometido no calor do momento, num rompante. Não. A manifestação foi organizada para isso. Quer dizer, o rapaz e os outros foram lá para isto e treinaram para isto. Houve até um que se jogou no chão dizendo assim: eles mataram meu pai, eles mataram a minha mãe. Quando foi ver, não mataram ninguém. O pai e a mãe do rapaz estão vivos. Quer dizer, a coisa é todo um teatro encenado, tá certo? Premeditado e planejado para lançar a acusação de tortura e homicídio sobre pessoas que não cometeram nada disso. Quer dizer, o fato do sujeito ser colega de... Vamos supor que alguém cometeu crime de tortura, assassinato, etc, etc. O fato de você ser um colega de farda dele o torna culpado pelo crime que ele cometeu. O fato de você aprovar o regime de 64, ou até o fato de você achar que eles são inocentes. Por exemplo, suponhamos, só para fins de argumentação, suponhamos que o coronel Ustra tivesse realmente cometido o crime de tortura que lhe é imputado. Você achar que o coronel Ustra é inocente torna você culpado pelos crimes que ele eventualmente cometeu? É claro que não, mas a manifestação foi organizada para dar essa impressão à população, para iludir, enganar, ludibriar a opinião pública e fazer parecer com que todos aqueles oficiais eram todos torturadores, homicidas, etc, etc. Então como é que você vai dizer que isso é uma infração do Estatuto do Idoso? Isso é um crime de calúnia premeditado e doloso no mais alto grau. Não só foi premeditado, como foi planejado. Em terceiro lugar, o culpado desse crime não é só aquele rapaz que cuspiu no rosto do coronel. São todos os presentes. E principalmente os mentores, planejadores e incitadores da manifestação, como o seu Tarso Genro, tá certo? E o seu Silvio Tendler. É? Se planejaram a coisa e a massa já chegou lá gritando assassino, torturador, então foram lá para isto. Quer dizer, não é que num momento, num rompante qualquer, o rapaz chamou de assassino e torturador alguém que não era nem assassino nem torturador. Não, isso foi calúnia premeditada, foi uma obra de engenharia. Então aqui, coronel Jareira, olha aqui, membros do clube militar, sejam homens, reajam à altura, ou então não façam nada. Se é para baixar a cabeça e dizer que foi apenas uma infração do Estatuto do Idoso, então consintam em apanhar e fiquem quietos. Agora, quem tem a obrigação de reagir? Em primeiro lugar, vocês que estavam lá e que foram pessoalmente caluniados. Em segundo lugar, o clube militar, que foi, vamos dizer, alvo desta manifestação. Em terceiro lugar, o comando das Forças Armadas, porque a honra das Forças Armadas foi diretamente atingida aí. Se você pega um grupo de oficiais da reserva e diz que são todos assassinos e torturadores, sabendo que eles não são coisa nenhuma, tá certo? Então é evidente que a honra das Forças Armadas está sendo atingida. Então o comando tem obrigação de fazer. Uma entidade que se chama Força não tem o direito, tá certo, de dar tantas demonstrações de fraqueza. Porque o

menos um minuto para frear o carro, né? É, em segundo lugar, a data que o senhor Caco Barcelo dava era totalmente falsa, porque nas memórias do Jacó Gorender aparecia aqueles mesmos dois terroristas participando de um assalto a banco vários dias depois, né? E terceiro, a testemunha que o seu Caco Barcelos apresentou, que disse que participou da operação, que, ah, eu sei, eu estava lá no momento em que eles foram assassinados pelos militares, essa testemunha era um sujeito que tinha desertado do exército mais de 6 meses antes e que não podia estar presente em nenhuma operação. Em suma, a coisa era completa empulhação. A Rede Globo deu uma semana de destaque para essa mentira e o Caco Barcelos ganhou 2 prêmios jornalísticos por isso. Contra essa ofensa brutal, tá certo? Mentirosa, caluniosa no mais alto grau, o que fizeram as Forças Armadas é emitir uma notinha oficial, dizendo, ai, me dói. Vocês não têm vergonha, porra? É? Então, é o tal negócio. Eu até, na minha aula de sábado passado, eu comentei isso aí, falei, por que que esses militares estão sendo vítimas, tá certo? De tantas calúnias, de tantas mentiras. É claro que se houve 2 ou 3 ou 5 ou 10 que cometeram crimes, eles têm que ser investigados e punidos, mas nada, nada, nada justifica chamar de torturadores e assassinos quaisquer militares que sejam da mesma geração deles ou quaisquer pessoas que aprovem, que tenham uma ideia favorável do regime de 64. Isso é transformar em crime hediondo um delito de opinião. Quer dizer, agora será que o seu Tarso Genro, que foi ministro da Justiça, não sabe a diferença entre cometer um crime de tortura e dizer umas palavras em favor do regime de 64? O senhor não sabe essa diferença, ou Tarso Genro? O senhor sabe perfeitamente e finge que não sabe, porque o senhor, como todos esses, é um farsante. Está enganando a opinião pública. É? Quer dizer, a manifestação já é propaganda enganosa no ato. Quer dizer, quer dar ao público a impressão de que apoiar, aplaudir retroativamente o regime de 64 é crime. Só se for delito de opinião. Hã? Então, eu estava perguntando, então, por que que eles são vítimas de tanta calúnia, tá certo? Por que que ficou tão barato inventar mentira contra as Forças Armadas? Então me lembrei do diálogo à República de Platão, onde aparece um personagem chamado Céfalo. E Céfalo é o dono da casa onde está se desenrolando o diálogo. E ele é um homem muito rico, foi um político, uma pessoa importante da geração anterior, e ele não aguenta acompanhar o diálogo, ele vai dormir. Então o grande intérprete do Platão, que é Erich Fögling, explica o seguinte: o Céfalo representa uma pessoa da geração anterior, que é uma pessoa honesta, um homem de bem, mas que era um homem de bem que procedeu honestamente simplesmente por tradição e hábito. Tem verdadeiro amor à sabedoria. Então, é uma pessoa oca que não tem nada para dizer à nova geração. E quando essa nova geração, então, é exposta a influências ainda mais corruptoras do que antes, essa nova geração não tem nada o que fazer e a história passa em cima deles como um trator. Esta é a culpa dos nossos militares. Eram pessoas honestas. Eu até hoje mesmo estava lendo um velho artigo do Carlos Chagas, em que dizia isso: não houve um dos presidentes militares que saiu rico, nenhum deles roubou um palito de fósforo, e eles fizeram muita coisa de bem por esse país. Eles levantaram a nossa economia, criaram toda a infraestrutura que o Brasil hoje dispõe, foi tudo criação do regime de 64, e lá no meio cometeram, ou permitiram que se cometesse, ou não tomaram medidas contra violências que estavam sendo cometidas ali no DOI-COD e outras instituições, outras entidades de repressão. Então, condenar o regime inteiro por esses crimes não faz o menor sentido. Mesmo porque, meus filhos, vocês todos da esquerda, vocês todos comunistas que foram anistiados, vocês têm que lembrar o seguinte: a lei da anistia não concedia anistia a crimes de terrorismo. Então vocês não estavam anistiados de maneira alguma. Foi uma decisão tardia do Supremo Tribunal Militar que ampliou a anistia, meu filho, tornando-a ampla, geral e restrita, ou seja, ninguém vai ser discriminado. Então, vocês se beneficiam da generosidade dos militares. Vocês não deviam ser anistiados, não, vocês deviam estar todos na cadeia. É? Na verdade, o que tinha que ter para autores de crimes hediondos como vocês é pena de morte. Chegou a haver pena de morte e não foi aplicada.

certo, para terrorista, pessoa como aquele que fizeram aquele atentado no aeroporto de Guararapes, matando gente inocente que estava ali, o certo era um bom pelotão de fuzilamento. Não há nada errado nisso, não. Assim, a pena de morte existe para isso. A pena de morte sempre foi aprovada pela Igreja Católica, aprovada por Santo Tomás de Aquino. É o consenso universal. Para crimes desse tipo tem que ser pena de morte, pô. É? Então, era o que vocês mereciam. Graças a uma generosidade, a uma fraqueza, na verdade, dos nossos militares, vocês voltaram todos e agora ficam cuspindo no prato em que comeram. Ficam querendo se vingar daqueles que os beneficiaram e que não tinham nenhuma obrigação de beneficiar. Porque não venham vocês com essa história da tal da Comissão da Verdade. Simples fato da comissão chamar Comissão da Verdade já mostra que é uma fraude, porque nenhum investigador pode prometer antecipadamente que suas conclusões serão verdadeiras. Se ele promete, ele está mentindo. Eu posso dizer, vou dar conclusões honestas, vou dar conclusões sinceras. Não posso dizer, vou dizer a verdade. Vou dizer a verdade para vocês quando terminar com... Como é que você sabe? Então, quem promete antecipadamente a verdade está mentindo. A verdade não se promete antecipadamente. A verdade você conta primeiro e depois você diz que é verdade. Então, esse pessoal da Comissão da Verdade diz que os crimes da esquerda são perdoáveis e não vão ser investigados porque foram cometidos em reação a um regime ilegítimo. Eu digo, em primeiro lugar, se o regime é ilegítimo, então a decisão do Supremo Tribunal Militar também é ilegítima, meu filho. Em segundo lugar, quem foi que disse que o regime é ilegítimo? Existe alguma sentença do Supremo Tribunal Federal transitada em julgado dizendo que os atos daquele regime são ilegítimos? Não existe. Né? E, em terceiro lugar, é absolutamente falso que a sua guerrilha fosse uma reação ao governo militar, porque a guerrilha começou em 62, financiada por Cuba, como continuou sendo financiada depois. Então, é tudo mentira nessa coisa. Né? Então, o que se passou aqui, você vê, não existe nenhum problema político, nenhuma questão política que já não esteja de algum modo prefigurada nos diálogos de Platão. Então, a gente vê que os militares foram honestos, administraram o melhor que podiam, etc. Mas eram pessoas vazias, pessoas ocas. Tá certo? Tanto eram ocas que liquidaram com a política no país, né? Liquidaram todas as lideranças civis, tá certo? E pretendiam administrar o país como se fosse uma empresa. Quer dizer, aquele velho sonho da ditadura tecnocrática, que é o sonho do Augusto Comte, que é outra ideologia maligna. Tá certo? O mundo tem duas ideologias malignas que produziram tudo o que houve de ruim nos últimos 150 anos, que é o marxismo e o positivismo. Ora, o positivismo é uma influência profunda na mente dos nossos militares. Então, o que eles falam? Liquidamos a vida política, chamamos meia dúzia de técnicos e administramos o país como se fosse uma empresa. É a ideia de Augusto Comte. Ora, se a gente levar isso a sério na plena década de 60, você ser muito burro e intelectualmente indolente. Segundo, a indolência intelectual desses militares não permitiu sequer que eles acompanhassem a Revolução Cultural Gramsciana, que já estava começando sob as suas barbas e às vezes sob o seu patrocínio. Terceiro, tiveram no poder 20 anos, não fizeram uma única campanha de propaganda anticomunista. É? Quando tinham... Veja, se vocês subiram ao poder para defender o país contra o comunismo, não basta tirar o governante e em seguida fazer uma bela administração e restaurar a economia. Não, é preciso esclarecer o povo o que é o comunismo. Vocês se abstiveram, se omitiram de fazer isso durante 20 anos. Às vezes faziam umas campanhas contra os terroristas, alegando a violência e a ilegalidade. Contra o comunismo mesmo não se falava nada. Então vocês criaram um vazio ideológico, um vazio cultural, que a esquerda ocupou facilmente. Então, o que aconteceu? Aquilo que já estava na República de Platão. Quer dizer, uma velha geração que era honesta e correta apenas por força do hábito, mas que não tinha verdadeiro amor, não tinha amor à verdade, não ia buscar a verdade. Eram pessoas rotineiras, vazias, sem imaginação, tá certo? Intelectualmente indolentes. Então, vocês deixaram o vazio, permitindo que a geração seguinte fosse corrompida e agora fosse cuspir na sua cara. Pior ainda, vocês não foram intelectualmente indolentes? Olha aqui, militares brasileiros e membros do clube militar. Vocês não foram intelectualmente indolentes só durante o governo militar. Depois continuaram sendo. Porque eu fui muitas vezes no clube militar e adverti a vocês essa questão do gramscismo. A primeira reação que surgiu levou 8 anos, ou seja... 8 anos depois de eu publicar o livro A Nova Era da Revolução Cultural, pela primeira vez,
um oficial, alto oficial das nossas Forças Armadas, deu sinal de que tinha percebido a coisa, que foi o general José Fábrega. Ah, e depois veio o general Sérgio Augusto Avelar Coutinho, que escreveu dois livros excelentes a respeito. Uma reação tardia que mostra a sua indolência intelectual. Ora, se vocês não querem estudar, se vocês têm medo de ser intelectuais, tá certo? Se vocês têm o mesmo preconceito luliano contra o conhecimento, então vocês são iguais a eles sob esse aspecto, né? E, em segundo lugar, se não querem o conhecimento, não têm o direito de postular autoridade e poder. Então, sob este ponto de vista, não sob o ponto de vista político, são usurpadores também. Durante anos, eu fui ali ao Clube Militar, fiz várias palestras lá e adverti: vocês têm que reagir à calúnia mediante processo. Se vocês processassem os cinco primeiros caluniadores que mentiram contra as Forças Armadas, não haveria um sexto. Em vez disso, preferiram aquela política de gabinete, de conchavo, de trocar beijinho. Todos fizeram isso, não só os comandantes. Pior, quando se criou o Ministério da Defesa, eu avisei a vocês, isso vai acontecer. As Forças Armadas vão ser pisoteadas, vão ser humilhadas e vocês não vão poder fazer nada. Ainda tem vários coronéis imbecis que se levantaram para dizer: não, mas nós precisamos do Ministério da Defesa. Vieram com raciocínios burocráticos, mostrando que nada entendem de política, não entendem confronto de forças, não entendem estratégia leninista e muito menos estratégia de Antônio Gramsci. Ou seja, amadores, é? Gente sem a mínimo de cultura política. Então, se vocês não querem se informar sobre a situação, então não venham se queixar quando a situação se volta contra vocês. Porque, olha aqui, avestruz, meu filho, avestruz esconde a cabeça, mas ergue a bunda, você está entendendo? E oferece. Então, aqueles que não quiseram estudar a coisa, avaliar corretamente os perigos, estão culpados. Não culpados de tortura e homicídio, evidentemente. São culpados de omissão, são culpados de indolência intelectual, e são culpados de ter ocupado posições para as quais não estavam intelectualmente preparados e nem pensaram em se preparar. Então, é o velho problema que já Platão assinalava, que a desordem na sociedade começa quando as pessoas começam a ocupar postos para os quais não estão preparados. E hoje em dia todo mundo se acha preparado para tudo. Pois o próprio Tarso Genro, né? Tarso Genro é aquele que fazia a poesia da punheta, né? A poesia, em outros termos, é: quanta punheta toquei por você. É uma coisa ridícula, grotesca, coisa de menino de ginásio, tá certo? É um homem intelectualmente desqualificado. Um sujeito que comigo não aguentaria dois minutos de debate sem sair chorando. Hã? Isso via ministro da Justiça. Entendeu? Agora, isso aí é a desordem estabelecida, mas essa desordem não começou depois do regime de 64, começou dentro dele. Não, pois note bem, o general Castelo Branco, todo mundo foi um presidente maravilhoso, etc, etc, quando sugeriram para ele que fizesse um departamento de propaganda para ensinar às pessoas o que é o comunismo, para alertar contra o comunismo, ele disse: eu não vou seguir o exemplo da ditadura Getúlio Vargas, que fez o DIP. Ele tinha que fazer isso, era obrigação disso. Mas quer parecer bonzinho, é o bom mocismo. Bom mocismo é covardia, tá certo? Ora, se você toma o poder para defender o país contra o comunismo, depois você tem que ter obrigação de preparar as novas gerações para que não caia no engodo comunista. Vocês os deixaram livres. Existe até aquele artigo do Ricardo Vélez Rodrigues mostrando como o governo nas universidades protegia a esquerda e boicotava os conservadores. É? Sempre essa política de conchavo, de bom mocismo, que continua até hoje. Não estão vocês dando aí condecorações para terroristas e depois vem chorar, porra? Militares brasileiros, quem vocês pensam que são? É? Vocês têm o direito de acumular na mão o poder que o governo militar acumulou e não fazer o que é da sua obrigação? Não defender as novas gerações contra a influência corruptora? Ao contrário, abrir as portas generosamente a essa influência corruptora? E depois, quando um dos seus é cuspido na rua e acusado injustamente de um crime que jamais cometeu, vocês apelam ao quê? O Estatuto do Idoso?
Que fraqueza, que vergonha. Quando vocês vão agir como homens? Então vocês têm obrigação de processar por calúnia premeditada e dolosa, todos os participantes da manifestação e os seus organizadores e mentores, entre os quais Silvio Tendler e Tarso Genro. Bom, muito bem. Está aí dada a mensagem, né? Então, agora, falando em influências corruptoras, você vê, o Tribunal Brasileiro, né, acaba de absolver um pedófilo porque diz que ele teve relações com garotas de 12 anos que já tinham experiência anterior. Então aqui, meu filho, a pedofilia está liberada, hein? Só não seja o primeiro. Espera um trouxa que seja o primeiro a comer e daí você vai em segundo. E o tribunal alega que a garota não tinha inocência. E, meus filhos, com toda esta falsa educação que estão passando para as crianças, que já estão ensinando, tá certo? Estão metendo malícia na cabeça das crianças desde o jardim da infância. É? Você tem aula de sexo anal, aula de punheta, aula de homossexualismo, e faz as crianças viver numa atmosfera de excitação sexual desde pequenininho. Quem será inocente no futuro? Hã? Qualquer criança que seja abusada, tá certo? Por um pedófilo, o pedófilo, ela, não, mas ela sabia tudo, ela quis, ela, né? Ela até me provocou. Note bem, anos atrás, quando eu escrevi, e depois desse negócio de movimento gay viria a liberação da pedofilia, todo mundo disse que eu era exagerado, louco, paranoico, etc. Já está aí. E não é só no Brasil, não. A ONU, neste momento, está estudando a emissão de um documento que proclama os direitos sexuais das crianças a partir dos 10 anos. É o direito de serem rabado, o direito de ser estuprado. É? E você sabe que quando a ONU quer uma coisa, ela determina, imediatamente põe em ação uma rede de ONGs bilionárias no mundo inteiro para que pressione o governo no nível federal, estadual, municipal e até distrital. Vai ver no seu distrito, na sua subprefeitura, você vai ver lá 15, 20 ONGs pressionando, né? Pressionando, iludindo, mentindo, às vezes dando propina ou usando intimidação para impor qualquer besteira, qualquer ideia criminosa que tenha ocorrido nessas cabeças iluminadas dos homens da ONU. Todas as leis que se promulgam no Brasil são assim. Isso quer dizer, esse sistema da ONGs, isso faz parte da administração estatal mundial. Através das ONGs, tá certo? A ONU controla todos os governos do mundo, sobretudo de países de imbecis como o Brasil. Quer dizer, o despreparo da nossa classe política, o despreparo dos nossos intelectuais, dos nossos analistas de mídia, para dar conta de um fenômeno desse, é uma coisa abismante. Você veja, a mídia, você pensa que a mídia existe para informar você? Não, a mídia é diversões públicas, meu filho. A mídia é que nem novela da Globo, para manter você lá, tá certo? Pensando besteira, fazendo masturbação mental, enquanto os caras fazem política pelas suas costas e você nem percebe. Mais ainda, com a concentração da propriedade dos grandes órgãos de mídia na mão de pequenos grupos, a função principal da mídia nos últimos 20 ou 30 anos é a censura. É? Então, você conhece algum assinante da Folha de São Paulo, do Estadão? Você conhece algum telespectador da Globo? Conta para ele. Quer dizer, você é um masoquista. Tá certo? Você está aí pedindo para ser enganado, ludibriado e usado. Então, aliás, alguém me pede de novo, uma lista dos livros principais de Nova Ordem Mundial. Olha, eu sugiro que você vá, né, ali no site do Mídia Sem Máscara. Vou até lhe mostrar aqui o link. Peraí. Então, onde está isso? Eita, difícil. Aqui. Você vai no Mídia Sem Máscara, mídiasemmáscara.org/truthspeak.html,
e ali tem um link chamado Lista de Livros Recomendados pelo Olavo de Carvalho no Trollspeak. Está lá a lista inteira. Mas ali tem livros sobre outros assuntos também. Então eu vou repetir aqui alguns títulos que eu já dei. Já dei no programa e que estão lá na lista. Mas que são... Isso é o mínimo indispensável. Quer dizer, se você não leu esses livros, você não sabe nada sobre Nova Ordem Mundial, é melhor ficar quieto. Vai lá no nosso parlamento, hein? Vai lá no clube militar, hein? Pergunta, quantos vocês leram esses livros? Nenhum leu? Então cala a boca, burro. Hã? Que é o que eu tive que falar para um desses coronéis defensores do Ministério da Defesa. O senhor leu tal livro a respeito desse assunto? Não. Leu outro? Não. Leu outro? Não. O que o senhor leu a respeito? Eu li jornal. Aí tu vai tomar no seu cu. Você não sabe nada, o seu direito de falar é nada. É? Veja, o direito à expressão da livre opinião corresponde ao direito de não ouvir. Então, quanto tempo você pensou no assunto? 2 minutos? Tá certo? Se você pensou 2 minutos, nós temos que ouvir você durante 2 milionésimos de segundo, virar as costas e ir embora. Né? Então, vou dar aqui de novo alguns... Assim, é o mínimo indispensável. Não penso que você lê isso aqui, você vai ser um cara erudito, não. Né? Porque aqui nos Estados Unidos as pessoas leem livros, sabia? Aqui o debate político é todo feito na base de livros. Eu tenho aqui vizinhos, tem enfermeirinha, é o lavrador, eles leem essas coisas, você pensa que não? Tá lá esse pessoal do Tea Party, é tudo gente que lê, porra. Hã? Então, primeiro livro, Carol Quigley, Q-U-I-G-L-E-Y, Tragedy and Hope. Isso é um depoimento de alguém que pertence a esfera globalista, que trabalhou com a pessoa globalista e que, pior, é a favor do projeto globalista. Mas está tudo contado lá. Segundo, Stanley Monti. Monti escreve M-O-N-T-I-E-T-H. O livro chama-se The Brotherhood of Darkness, A Irmandade das Trevas. É um livro de 100 páginas, um dos melhores livros que existe a respeito. É de uma coisa, de uma objetividade, um negócio certeiro, incrível. Terceiro, Henry Lamb. Lamb, L-A-M-B. The Rise of Global Governance. Então, o livro já aborda a coisa de um ponto de vista mais técnico, legislativo. Muitíssimo bom. Henry Lamb, ele sabe mais a respeito disso do que provavelmente qualquer outra pessoa no mundo. Quarto livro, Paul Virion, V-I-R-I-O-N. Bientôt un gouvernement mondial. Em breve, um governo mundial. Segundo, 2 livros do meu caro Cliff Kincaid. Kincaid, que é K-I-N-C-A-I-D. O primeiro é Global Bondage, The United Nations Plan to Rule the World. E o segundo, Global Taxes for World Governance. São livros indispensáveis também. E, finalmente, um livro que está traduzido em português e ninguém tem desculpa para não ler, que é o livro do Daniel Stulin, A Verdadeira História do Grupo Bilderberg. Isso aqui, meu filho, é para começar a ter uma ideia do assunto. Porque a bibliografia sobre o governo mundial, hoje, dá para lotar muitas e muitas bibliotecas. E você tem livros de todos os tipos. Você tem desde livro polêmico até estudo científico. Você tem documentos oficiais. Tem tudo ali. Por exemplo, só sobre esse negócio da Agenda 21. A Agenda 21 foi aquilo que começou na conferência do Rio de Janeiro, em 92. Né? Quer dizer, que é o plano de colocar toda a extensão territorial do mundo sob o comando direto da ONU, né? Sob o pretexto de proteção do ambiente, tá certo? E de proteger espécies em extinção e toda essa bobajada, né? Quando você vai ver, foi essa semana mesmo, teve um encontro desse globalista na ONU, onde aparece lá um cientista dizendo o seguinte, dizendo que quem quer que resista à ideia do aquecimento global de mãos de, como é, de causa humana, é um doente mental e é uma pessoa que está afetada de uma conduta sociologicamente desviante e deve ser submetida a tratamento psiquiátrico. Ele acabou de dizer isso e daí ele explicou a proposta dele. A proposta dele, singelamente, é o seguinte: toda a população deve ser concentrada nas grandes cidades e deixar o resto do planeta para os animais. Este sujeito diz que os outros são loucos. Você pensa que alguém lá chamou ele de louco? Não. Todo mundo acha isso normal. Pior, um projeto desse de concentrar na cidade
Mas vai ter três tipos de terreno. Você tem o terreno urbano, onde está todo mundo lá espremido. Você tem as grandes fazendas, né, coletivas, que produzem tudo. E você tem, no meio, 90% da extensão da terra deixada para os animais. A vida natural, não é isso? E esse projeto foi realizado na Romênia pelo Ceaușescu, e eu vi o resultado disso. Né? O resultado foi o desastre total da agricultura e o desastre total dos serviços públicos, que até hoje não foi consertado direito. Né? Então, as fazendas coletivas fracassaram, e depois que elas fracassaram, você pensa o quê? Quando cai o comunismo, você acha, ah, acabou o comunismo, agora volta tudo que era antes e está tudo resolvido. Você está louco. Eu vi, percorri quilômetros e quilômetros de estrada na Romênia, vendo fazendas paradas, o mato crescendo, tá certo? Enquanto isso, a população pagando os tubos por um pouquinho de comida, a produção toda parada, por quê? Porque quando acabou a fazenda coletiva, meu filho, ninguém sabia quem era o dono anterior. Era uma escritura de 50, 60, 70 anos antes. Aparecia 10 caras dizendo o dono sou eu. E tinha milhares de processos rolando na justiça, enquanto isso tudo parado. Você pensa que quando acaba o comunismo volta tudo às mil maravilhas? Não! O negócio é muito complicado. O comunismo, meu filho, é que nem AIDS. É? Não é fácil curar, não. Então, era isso, coisa desse tipo. Os militares, quando estavam no poder, tinham obrigação de ensinar a todas as crianças do Brasil, mostrar a todos, passar documentários sobre o que aconteceu na China, sobre o que aconteceu na Rússia, e dizer, foi esse o perigo do qual nós libertamos vocês. Se a juventude tivesse alertada disso, não estaria hoje cuspindo na cara do Coronel Juarez. Né? Então, é a maldade de uns e a omissão de outros que criou isto. Agora, você não vai curar isso aí com atos de covardia ou timidez. Então, ou vocês avançam em cima dos agressores e os fazem punir pelo crime que praticaram contra vocês, ou então é melhor ficar quieto. Né? Então, olha aqui, enquanto isso me chega aqui mais uma estatística feita pelo sociólogo Máximo Introvim. Máximo Introvim é um grande estudioso de religião no mundo atual. Ele diz que o assassinato de cristão no mundo está na base dos 105 mil por ano. Isto é, um cristão é assassinado a cada 5 minutos no mundo por conta da sua fé. Aqui, essa estatística não inclui vítimas de guerras, né? Vítimas ou cristãos que foram assassinados por outros. Não, exclusivamente pessoas que pagaram pela sua fé. Ou seja, perseguição religiosa explícita. Enquanto isso, esses vagabundos de movimento gay fazendo discriminadinho. E pior, os negros nos Estados Unidos, que são protegidos, paparicados, são uma classe privilegiada, ainda tem a cara de pau de dizer que são discriminados. Vocês não viram esse caso desse Trayvon Martin? Hã? Ora, o que aconteceu? Aconteceu que esse rapaz, que é um sujeito de 1,89m, né, foi chamado a atenção por um inspetor de quarteirão, deu a porrada no inspetor de quarteirão, derrubou o cara e estava lá batendo a cabeça do sujeito na calçada, o cara puxou o revólver e deu um tiro nele. Inspetor de quarteirão não é um branco, pelo padrão americano, é um chicano. Né? Imediatamente, o que aconteceu? A NBC divulgou uma conversa que teria havido entre o inspetor do quarteirão e a polícia, ele falando com, né, a polícia através do telefone celular. E a conversa parecia assim: ah, aqui tem um sujeito de atitude suspeita, ele é preto. Hã? Imediatamente criou a ideia de que ele tinha cometido o assassinato por motivo racista. Só que depois descobriram, a fita, a gravação foi cortada. Hã? Cortada. A conversa inteira é o seguinte: aqui tem um sujeito que tem atitude suspeita. Hã? Porque está aqui embaixo da chuva e ele está andando de um lado para o outro, examinando o carro, essa coisa toda. É. Daí o cara da polícia pergunta, ele é branco ou preto? Daí ele diz, parece que é preto. Cortada metade da conversa, pareceu que o sujeito era suspeito porque era preto. Então agora está tendo um inquérito lá interno na NBC para saber quem foi o filho da puta que fez isso. Porém, imediatamente, né, já surgiu a campanha. Todo mundo, tudo quanto é revista, jornal, publicou a foto do cara, da vítima, mas não a foto da vítima como era
publicou a foto do cara quando ele era aos 12 aninhos, para dar ideia de que era um menininho inocente. É? Quando você vai ver, era um homenzarrão de 1,89m, capaz de derrubar um guarda e bater, maçocar a cabeça no chão. Pior ainda, depois apareceu um vídeo dizendo, olha aqui, a prova de que o inspetor de quarteirão não tinha sido agredido nada, está aqui o vídeo que mostra ele, não tem sangue nenhum na cara dele, né? E a Folha de São Paulo imediatamente, né, se apressou a publicar esse vídeo e dizer, tá vendo? Foi crime racista mesmo, porque não tinha sangue. Só que é o seguinte, o vídeo foi tirado de cima. De cima dá para você ver a narina do cara? Não. Hã? E no vídeo aparece claramente o polícia examinando a camisa do cara, onde ele diz ter visto pingos de sangue, e examinando as costas, onde ele diz ter visto marcas de terra e grama, mostrando que o cara tinha estado deitado. Agora, ou seja, aquilo que prova exatamente o que a polícia está falando é divulgado para vocês como se fosse prova do contrário. É? Ou seja, quer dizer, você só acredita que houve, que a narina estivesse sangrando, se houvesse, né, a camisa inteira manchada de sangue, falou, onde você as viu? É? Isso simplesmente não acontece. No máximo, dois pingos que vão cair ali, o resto caiu no chão, e o cara limpou também. Mas de cima não dá para ver narina, meu Deus do céu. É? Mas o que aparece, confirma o que a polícia disse. Nós examinamos a camisa dele e havia pingos de sangue. E examinamos as costas dele e havia sinal de terra e grama. Portanto, não havia motivo para prender o cara. Enquanto isso, os Panteras Negras, que agora sabemos que é uma entidade que está ligada diretamente ao Hezbollah, colocam primeiro um prêmio de $10 mil pela captura do cara. Captura por quê? Se a polícia diz que ele não há motivo para prendê-lo, então está induzindo qualquer um a ir lá e prender ou matar o cara. Depois o prêmio foi aumentado para $1 milhão e até o presidente da República entrou na história. Oh, meu Deus do céu. E o tal do inspetor de quarteirão, o Zimmermann, o que ele disse até agora? Nada, coitado. Deve estar aterrorizado lá. Quer dizer, um chicaninho, tá certo, que chegou aí e está tentando ganhar a vida, né? Então ele tem que apanhar e ficar quieto, por quê? Porque o agressor é preto, então não pode mexer, e o presidente da República também é preto. E esses caras ainda dizem que são discriminados, são os donos da bola aqui, pô. Enquanto isso, a cristão pode matar quando quiser. Você tem alguma passeata, né, por causa de violência contra a cristão? Nada. Fica todo mundo afagando. Bom, agora o Papa foi lá em Cuba e pelo menos falou alguma coisa, né? Não se pode dizer que ele não falou nada. Ele deu uma, reclamou um pouco, né? Agora um cara aqui me pergunta, olha só, mas cada jumento que me aparece lá dentro, puta que eu pariu, puta que eu pariu. Olha aqui, quer ver? Um cara chamado de Cavaleiro Real, né? E-mail bnta32@yahoo.com.br. Quem quiser escrever para ele, pode escrever. Ele diz, quem é você para criticar Marx? Veja o que você tem hoje, internet, bibliotecas, jornais, rádio, televisão, instituição acadêmico de fácil acesso, está na mão, a informação está na sua mão. E o que Marx tinha em 1800? Somente a sua mente e a sua percepção. Primeiro, 1800? O que é isto? É? Em 1800 Marx não tinha nascido, né? Em segundo lugar, vou dizer o que ele tinha. Ele tinha à sua disposição a biblioteca do Museu Britânico, com todos os relatórios econômicos mais avançados da época. Biblioteca na qual ele pôde lá pesquisar durante anos e anos, porque ele não precisava trabalhar, era tudo financiado por um capitalista. Eu jamais tive essa moleza. Eu, quando quero pesquisar as coisas, eu tenho que fazer no intervalo dos meus serviços normais, você está entendendo? O homem teve toda a moleza do mundo, nunca precisou trabalhar, porra. É? Então, deixava lá a mulher se matando, né, para cuidar de não sei quantas crianças, e várias até morrendo, ele não ligava para a família, tá certo? Mas em condição de estudar, ele tinha outra coisa, ele era filho de um homem de propriedade, um homem de bem, que era um cara alto funcionário da justiça, que pôde lhe dar a melhor educação, né, na época, tá certo? Ou seja, Marx foi criado em condições muito melhores do que esse que você fala, meu filho.
Agora você diz, ah, nós temos internet, temos... É verdade, filho, o capitalismo criou uma riqueza extraordinária. Não é isso? Nos deu uma vida muito melhor, tá certo? Mas, comparando ainda, as minhas condições de pesquisa são muito piores do que aquela que Marx teve. E o cara vem dizer, né? Convém para criticar Marx 200 anos depois. Acaso sua mãe teve que ir para as minas de carvão com você na barriga? A mãe de Karl Marx também não. É? Ela era esposa de um juiz de direito que era um cargo quase como de ministro de Estado. Agora, a minha mãe era operária. Operária da indústria gráfica, meu filho. É? Depois casou com o advogadinho em começo de carreira, coitado, que não tinha onde cair morto, que tinha que trabalhar. Estava numa outra cidade, trabalhando em Campinas, quando ele morava em São Paulo. Né? Então, e você? E a sua mãe? O que estava fazendo a sua mãezinha? Eu não vou conjeturar esse assunto. Ai, ai, ai, ai. Olha aqui. Concurso gay elege Jesus Cristo mais sensual na Páscoa. Aparece lá uns Jesus Cristo. O que, que é isso? Quer dizer, pode fazer isso? Isso aí não é assinte? Isso aí não é ofender as pessoas por motivo de fé religiosa? E a igreja vai fazer o quê? Vai fazer nada. Não vai fazer que nem o pessoal do clube militar. Não vai fazer nada. Vocês gostam de apanhar, porra. Hã? Todos vocês, milico, católico, conservador, liberal, vocês todos gostam de apanhar. Então, é o tal negócio. No meio dele tem pessoas até honestas, mas é aquela honestidade do Céfalo, o personagem de Platão. É a honestidade que resulta do hábito e não do verdadeiro amor à sabedoria, amor à verdade. Tá certo? O amor à verdade, ele se manifesta na busca pela verdade. Né? Se você não tem sequer a iniciativa de investigar para saber o que está acontecendo, então você não pode reclamar do que acontece, meu filho. Né? Então, alguém me pergunta aqui, qual é a chance que existe de fazer um novo movimento, partido de direita no Brasil? Eu digo qual é a chance. Nenhuma. Zero. Zero, zero, zero, zero, zero. Por quê? A política eleitoral, meu filho, é expressão de forças sociais já existentes. Essas forças sociais não saem do nada. Elas começam a se formar nas altas esferas intelectuais, passam depois para o sistema de ensino e vão criando aos poucos uma massa crítica de pessoas que estão contra, né, o estado de coisas. Depois é preciso organizar essas pessoas, não no nível político eleitoral, mas no nível da pura atividade social, interconectar essas pessoas, né? Por exemplo, eu digo, olha, os militares estão muito descontentes com a situação. O pessoal de polícia também está muito descontente. Por quê? Porque vive de mãos amarradas e não pode prender um bandido sem que a mídia caia de pau. Alguém já tentou aproximar policiais de militares? Nunca! É? Então, houve uma época em que havia empresários liberais que estavam revoltados contra a política estatista do governo. Eu disse, bom, vocês estão revoltados, militares também. Vamos aproximar uns dos outros. Isso foi 15, 20 anos atrás. Estou lá tentando, então, aproximar empresários e militares e sobe o presidente do Instituto Liberal, doutor Og Leme, no palanque do Fórum da Liberdade, para dizer que as Forças Armadas tinham que ser fechadas. Quer dizer, o cara raciocinando doutrinariamente a partir das doutrinas do Murray Rothbard, né? Chega à conclusão de que Força Armada não serve para nada, tinha que fechar. Então, pessoa totalmente alheia ao... O doutor Og Leme não era nenhum analfabeto. Né? Era até um homem de certa cultura. Porém, mas com aquela presunção doutrinária, bacharelística, típica do Brasil. Ele acha que aquele ponto que ele estudou, que era a economia, é tudo. Né? Mas se fosse perguntar sobre estratégia leninista, ele fala, não vou ler Lenin, isso é besteira. Hã? Quer dizer, então você não quer a verdade. Você só quer aquelas coisas que já combinam com você. Olha, meu filho, você para encontrar a verdade, você precisa ficar em dúvida. Você precisa ter estudado todos os lados em disputa e ter, honestamente, de coração, concedido a parte de razão que cada um tem. Tá? Eu posso ficar realmente contra a esquerda porque eu a conheço, eu fui crescido dentro dela. Eu recebi toda a formação que esses Tarso Genro, Zé Dirceu, eu recebi melhor do que eles. Porque eu estudava marxismo, não era só ouvir falar, não é? Então, eu conheço aquilo desde dentro, como uma coisa que foi da minha alma. Não estou falando de fora. Né?
Então, como dizia Goethe, contra nada somos mais severos do que contra os erros que nós mesmos abandonamos. Então, é isso que precisa fazer, meu filho. Você tem que se expor aos lados contraditórios da verdade e ficar em dúvida, e sofrer a dúvida. Né? Eu já dizia, você vê na própria República, né, os dramas, as forças interiores que se agitam na mente, na inteligência do filósofo, são as mesmas que se agitam na sociedade em torno. As tendências ruins que tem na nossa alma também, e que estão em luta umas com as outras, as boas, as más, também são as mesmas da sociedade. Então, conhecer-se a si mesmo para conhecer a sociedade. Isso é uma coisa que envolve o ser humano inteiro e que tem que ser empreendido com toda sinceridade, sem medo de sofrer e sem medo da humilhação. A humilhação de reconhecer, olha, eu estava completamente errado, eu ajudei a fazer essa merda. Eu digo para vocês, eu ajudei a esquerda por pouco tempo, mas eu tenho vergonha até hoje, porque eu vejo a mendacidade dos camaradas é uma coisa assim, ilimitada. E eu participei disso. É? Mesmo sabendo que era mentira, não, é mentira, mas temos que falar para proteger os companheiros. É assim. Não viram aquele depoimento da Miriam Macedo? Diz que foi torturado e não foi coisa nenhuma. Tem milhares de casos que são assim. Tem milhares de desaparecidos que estão aparecidos em Cuba, meu filho. Enquanto não investigar o que se passou em Cuba, na China e na Rússia, você não vai saber o que se passou no Brasil. Ou direitistas do Brasil, ou conservadores, ou militares. Vocês lembram que 15 anos atrás eu propunha que se juntasse um dinheirinho para pagar um historiador russo que falava português para que fosse nos arquivos de Moscou descobrir, por exemplo, quem eram aqueles 100 jornalistas que a KGB, brasileiros que a KGB tinha na sua folha de pagamento de 64? Hã? Alguém quis? Não. Ah, isso é muito longe, é coisa muito remota. Só se interessa pelo imediato. E você se interessa pelo imediato? Você não compreende o processo histórico, e quando o processo histórico assume a forma de uma cuspida dada na sua cara por um crime que você não cometeu, é o que você vai fazer, vai chorar? Então, é claro que eu não estou dizendo que os militares são culpados de tudo aquilo que essa gente lhes imputa. Eles são culpados apenas de indolência e de omissão. Quer dizer, subiram lá para cumprir um dever e não o cumpriram. Cumpriram o dever na esfera econômica e administrativa. Por que fizeram isso? Porque acreditaram na história marxista de que cria as revoluções é a miséria, a pobreza. Nunca houve uma revolução comunista num país de economia declinante, meu filho. Hã? E a França, no século XVIII, era a maior economia da Europa e a que mais crescia. A Rússia foi o país que mais cresceu nos 50 anos que antecederam a revolução. Então, quer dizer, você aceita esses estereótipos, então você já é vítima da propaganda ideológica, você já é escravo mental do seu inimigo. Então, se você não é capaz de ser independente, de se sobrepor ao seu inimigo, nem mentalmente, quanto mais o fará politicamente ou fisicamente, né? Então, ora, dá conselho para gente orgulhosa e teimosa. Eu tinha um amigo, quando era pequeno, chamava Severino. Severino era um nordestino, era um homem dessa largura, homem não, era menino, dessa largura. E um dia, tinha uns moleques da outra rua querendo me bater, juntaram um bando e eu saí correndo. Passei na frente da casa do Severino, ele disse, que foi? Então, os meninos lá queriam me bater, ele disse, por que você não me chamou para te ajudar? Eu falei, ah, não ia te incomodar. Ele disse, não, tem que chamar, porque sabe por quê? Quem é orgulhoso, você fode. Então, fica aí essa lição imorredora do meu querido Severino. Quem é orgulhoso, você fode. Até a semana que vem, muito obrigado.

do Yuri Vieira e Miriam Virna vai estrear aí no Rio de Janeiro, na sala multiuso na rua Domingos Serrano, no próximo dia 7. Eu não assisti nem li a peça, mas eu garanto para vocês, o Yuri Vieira é um dos 3 ou 4 brasileiros que sabem escrever em português. Escreveu uma série de contos admiráveis, que acho que ainda estão inéditos, mas alguns são inesquecíveis. Então eu acho que vale a pena ver isso. Bom, o assunto da semana é evidentemente a decisão do governo brasileiro de não extraditar o Cesare Battisti. É a decisão que era absolutamente inevitável, segundo pelo meu entendimento da coisa. O Lula estava só enrolando para fazer isso bem no finzinho do mandato. Que no Brasil, antigamente, tem aquele dito racista de que preto, se não caga na entrada, caga na saída. Que preto uma pinóia, meu filho? É brasileiro, brasileiro. Pode ser descendente do que seja, africano, japonês, alemão, polonês. Virou brasileiro, o sujeito aprende a fazer direitinho. E o Lula mostrou, né? Esperou para fazer a cagada final no finzinho do mandato. Tá certo? Cagada, em primeiro lugar, do ponto de vista moral e jurídico. O homem é notoriamente um assassino, não tem desculpa porque ele fez, e justamente por isso o governo brasileiro gosta dele. Só que o governo brasileiro adora coisa como FARC, MIR, né? Essa putada toda. Ouviu falar que o sujeito é um terrorista, eles já ficam tudo de calcinha molhada, o ministério inteiro, né? O Lula, então, se apaixonou pelo Cesare Battisti e fez essa cagada monumental. Cagada, em segundo lugar, do ponto de vista diplomático, porque o mundo inteiro está contra, está todo mundo escandalizado. A Itália, então, nem se fala. Na Itália, todos os partidos italianos, mesmo de extrema esquerda, estão chocados com esse negócio. Agora, o pior é o seguinte, eles ficam chocados com a coisa, mas os comentários são o seguinte: imagina o Lula, um homem tão equilibrado, tão democrático, o que, que deu na cabeça dele, né? O que prova que os camaradas não têm a menor ideia de quem é o Lula, do que é Foro de São Paulo e como funcionam as coisas na América Latina. Quer dizer, a mídia mundial fez um consenso, vamos dizer, de bloquear a história do Lula, assim como bloquear aqui na história do Barack Obama, ninguém pode saber de onde veio o cara. Do Lula nada se pode saber, somente aquela imagem publicitária que se criou. Quer dizer, os fatos são todos bloqueados. E quando vaza um que não tem como esconder, né? Daí o pessoal enquadra isso sempre na referência errada. Eles não têm o contexto, né, correto para entender exatamente o que está acontecendo. Essa decisão contra o Cesare Battisti faz parte, vamos dizer, de uma estratégia de apoio sistemático ao terrorismo e ao preste atenção, e também ao narcotráfico. Você lembra outro dia que prenderam a concorrente da FARC, né? Eles vão lá, prendem aqueles bandidinhos pequenos que fazem concorrência com a FARC e deixam o campo livre para as FARC. Das FARC nunca ninguém é preso. Quando é preso, todo mundo se mobiliza para libertar imediatamente. E se chegar qualquer camarada ligado à rede terrorista internacional, o governo brasileiro vai se apressar para proteger. É uma coisa de uma constância, é de uma coerência, de uma lógica tão evidente, né, que o sujeito só não percebe. Né, por causa daquele negócio que falava o Gilberto Amado, cada vez que ele via um brasileiro capaz de juntar causa e consequência, ele tinha um orgasmo. Isso quer dizer que o Gilberto Amado viveu num estado de privação ascética, né, admirável, uma vida franciscana. Jamais teve um orgasmo na vida, né? E eu também, é que eu não adotei, graças a Deus, não adotei esse critério, né? Eu não condiciono orgasmos a esta coisa impossível, né, certo? Eu já sei que os caras nunca vão entender nada mesmo, né? E você dá uma conta de 2 mais 2, o sujeito leva 35 anos para completar, né? E os fatos, então você empina um fato, dois fatos, três fatos, quatro fatos, cinco fatos, 5 mil fatos. Os caras não tiram conclusão nenhuma. No caso brasileiro, não tem desculpa. Por quê? O pessoal sabe do Foro de São Paulo, já foi aí anunciado, eu estou falando disso há 15 anos. Né? O próprio Foro de São Paulo já se manifestou publicamente. O Lula fez 2 discursos contando tudo o que se faz no Foro de São Paulo. Inclusive sem o menor temor de ser cobrado, de ser acusado por isso. Não, falou tranquilamente. Né? Contou lá, não, nós tramamos lá o plebiscito do Hugo Chávez, botamos o Hugo Chávez no poder e o conservamos lá. Confessa uma intromissão na vida política do país estrangeiro, ninguém nem liga. Né? O brasileiro virou uma espécie de imã complacente, né? Aceita até piroca de rinoceronte e não sente absolutamente nada. No dia seguinte está intacto.
como diz o cara, é uma resiliência formidável, né? O Brasil tem resiliência anal, né? Então, agora, os estrangeiros, coitado deles, não tem culpa, porque eles não recebem informação mesmo. Por quê? Evidente, sabe o que é correspondente estrangeiro? Correspondente é o estrangeiro, ou seja, que dorme até 2 horas da tarde, né? Ele acorda, lê 1 ou 2 jornais locais, faz um resuminho e manda para a redação. É isso que eles fazem. Então, correspondentes da Itália, da Alemanha, da Inglaterra, no Brasil, o que eles fazem é isso, né? Quando aparece o sujeito trabalhando um pouquinho mais, que nem o Larry Rothschild trabalhou e descobriu umas coisas, vira um escândalo nacional. Ele descobriu que o presidente bebia. Ah, também descobriu depois que o Leonel Brizola... Veja, o Leonel Brizola escreveu um artigo a respeito na Veja. Então, né? Quem é que não sabe? Mas esse negócio de Foro de São Paulo, ninguém está informando o mundo. Quer dizer, há realmente um bloqueio. Isso aí só se explica pelo fato de que 5 ou 6 potentados, né, e que dirigem a ideia de nova ordem, a aplicação da ideia de nova ordem global, compraram todos os jornais da Europa, os principais jornais da Europa, dos Estados Unidos, os principais canais de televisão. Então eles, né, selecionam o que pode sair e o que não pode sair, né? Então, o Foro de São Paulo continua oficialmente inexistente. E o Lula, né, é uma espécie de... é o Fernando Henrique Cardoso de barba, de acordo com o entendimento deles, né? Ai, ai, ai. Aqui, vem aqui uma pergunta. Marcelo me pergunta. Professor, realmente eu vi o seu programa e está me ajudando muito, pois sou advogado criminalista e todos sabem que o estudo de direito está ligado ao estudo da filosofia. Em 8 anos de governo do PT, o consumo de drogas aumentou, o tráfico aumentou. Isso está ou não ligado às FARC com o PT ou é coincidência? Não, isso não é coincidência de maneira alguma, porque as FARC têm o monopólio do tráfico de droga no Brasil. Elas entram e saem do Brasil a hora que quiserem, inclusive trocam tiro com um soldado brasileiro na fronteira. E não, quando isso noticia, é uma notinha de 5 linhas na página 325 do jornal. Ninguém fica sabendo, pô. Mas existem fontes e a gente tem, vamos dizer, todo acesso a ela. Quer dizer, a atividade das FARC é bastante conhecida. Se você dá uma espiada ali na mídia colombiana, tudo que as FARC estão aprontando está lá, tudo noticiado. Quer dizer, só não fica sabendo quem não quer. Quer dizer, se tem algum correspondente brasileiro na Colômbia, bom, esse não lê nem mesmo o jornal, né? Então, não tem a menor dúvida. Inclusive, veja, o Brasil é o único país da América Latina em que o consumo de droga está aumentando, né? Agora, vem aqui o governo do Rio se gabar de que o número de assassinatos e roubos caiu no Rio de Janeiro após as ações que eles fizeram ali no Morro do Alemão. E, bom, de um lado tem que cair mesmo, quer dizer, os agentes ali do narcotráfico tiveram

Uma vez conheci uma velhinha mexicana que ela teve 18 filhos, todos homens. E daí ela dizia assim: la necessidad hace parir hijos machos. E daí ela precisava um monte de homem lá para ficar capinando a terra e então saiu 18 filhos. Agora, se você trabalha no escritório, é um bancário e mora num apartamento de quarto e sala, né, você, muito provavelmente você não vai ter 18 filhos, você não tem nenhum de colocar. Então a família diminui, vira a família nuclear característica do meio urbano. Isso sempre foi assim. Ninguém disse que a família ia ser assim. Quer dizer, cada um sabe onde ele aperta o sapato, se você precisa ter 18 filhos ou nenhum. Todo mundo sabe. Agora não, meu filho. Agora a estrutura familiar é inventada por decreto. Quer dizer, o governo diz, agora as famílias são assim, assim, assim, assim. Mas o que é isto, minha gente? É a sociedade que tem que dizer para o Estado o que ela quer, e não o Estado tem que inventar um modelo familiar. Agora, o modelo aqui é muito esquisito, porque, então, primeiro tem a questão das uniões homossexuais, né, que o Estatuto das Famílias propõe que pessoas do mesmo sexo passem a ter seus relacionamentos reconhecidos como união estável. Peraí. Que relacionamento entre as pessoas do mesmo sexo? Vocês vão até aí a Rua Vieira de Carvalho, São Paulo, e vocês vejam aquela fila, né, do cine pornô gay dando a volta no quarteirão. Aquilo ali é uma relação entre pessoas do mesmo sexo. Envolve uns 453 machos. Aquilo ali passa a ser uma união estável, porra? E que aí? Que palhaçada é esta? Né? Vocês viram, se a monogamia estável prevalecesse entre os homossexuais, não haveria saunas gays, não haveria cine pornô gay, não haveria clube gay. E, sobretudo, não haveria parada gay. Né? Eles vão lá na parada gay e você vê lá que está todo mundo se esfregando em todo mundo. Isso é a união estável? Que porcaria é essa? O líder do movimento gay se gaba de ter transado com 500 homens. Com qual ele teve união estável? Com 500? Quer dizer, junta 500 homens, tudo pelado, um mexendo na piroca do outro e diz, agora é uma família. O que é isto, porra? Esses camaradas, eles inventam uma coisa que é uma gozação sinistra e nos impõe o teatro como se fosse, né, uma coisa real. Então, aquele negócio, aparece um homem peludo na sua frente, só porque ele está de sutiã, você tem que chamar de senhora. Então, você tem que furar seus próprios olhos, né, porque o que vale é o sentimento dele. Ele sentiu que ele é mulher. Então, agora você também... O que você... Quer dizer, eu vejo, estou sentindo que é homem, mas o que eu sinto não interessa. O que o cidadão comum sente não interessa. Só interessa que a turma do movimento gay e o governo, evidentemente, seu Lula, dona Dilma, o sentimento deles é uma coisa maravilhosa, gente. Vocês têm que respeitar o sentimento. Então, agora, a união estável também passaram por mudança. Uma das é a criação do Estado Civil de convivente. O que é um convivente? Né? O convivente é obrigado a ter relações sexuais? Né? E eu já convivi com muita gente, passa a ser membro da família deles agora. Né? Tem um sujeito que vem morar na sua casa, passa lá um ano, bom, virou convivente. Né? E daí, outra coisa, tem divórcio do convivente ou não? Porque você sabe, se tem casamento, tem divórcio, pô. Ou em suma, eu disse para vocês, olha, eu já disse anos atrás, essa ideia de casamento gay, ela veio para bagunçar o direito de família de alto a baixo. Está aqui, agora. É a bagunça oficial. Oficial. Olha, seu Lula, nós vamos fazer essa mesma bagunça na sua família. Vamos lá entrar, né? E bagunçar suas relações com a dona Marisa. Você vai ver o que é bom pra Tote. Agora aqui, ó. O homem do outro mundo é possível. Líder François Houtan, padre, sociólogo belga, 85 anos, e era candidata a Prêmio Nobel da Paz, né? Ele confessou que ele comeu, não por via oral, um menininho, uns anos atrás, e né, ele admitiu que, não, comeu não, ele tocou as partes íntimas do menor em duas ocasiões. Né? E ele mesmo se qualificou de irreflexível e irresponsável. Que coisa, hein? Você lembra aquele professor que tinha no Brasil? Esqueci o nome do sujeito. Era um filósofo francês, famosíssimo. Guru de meio mundo no Brasil. Depois se descobriu que o cara comeu tudo quanto é menininho no Brasil. No Brasil é fácil, meu filho. Comer menininho, menininha, pô, aí é o paraíso do tudo.

da informação que você está dando. Agora, se ele lê lá o resumo, né? O resumo não tem novidade nenhuma, por nenhuma, ele não vai ler aquela porcaria. Então, e muito menos vai citar. Então, a diferença, vamos dizer, entre a produção da USP, né, e a de outras cinco universidades, que ele põe aqui, Stanford, Yale, Princeton, Cornell e Oxford, né, comparou com a USP e a UNB. A diferença, olha, mais ou menos assim. Para cada duas citações que tem da USP, tem 10 de uma dessas universidades. Então, quer dizer, ninguém está prestando atenção na produção científica brasileira e não está prestando atenção com justa razão. Dê uma olhada no site do professor Marcelo Hermes, que sempre tem informação interessante a respeito do estado de coisas no mundo acadêmico brasileiro. É http://cienciabrasil.blogspot.com. Agora, é interessante que o nosso amigo Alejandro Penha Esclusa continua lá, preso na Venezuela, sob a acusação mais estapafúrdia de que ele seria o contato de um terrorista, né? E o suposto terrorista, que até agora foi acusado apenas de roubar um automóvel, né? Esse foi o grande crime que o cara cometeu. E eles interrogaram o fulano na Venezuela e mandaram para Cuba. Então isso aí está inacessível. Nem o juiz do processo pode ver o cara. Essa é a testemunha. Né? E disse que o Alejandro teria dito, né? Não sei, sabe se ele disse mesmo, mas o governo venezuelano diz que ele disse que o Penha Esclusa é o contato dele. O que quer dizer ser o contato? Né? Mas acontece o seguinte, que agora apareceu no WikiLeaks, né, uma transcrição lá de uma comunicação entre a embaixada dos Estados Unidos na Venezuela, onde se informa, isso aí já em 29 de abril de 2009, se informa que o governo boliviano tinha armado um falso complô para, entre aspas, assassinar o presidente Evo Morales e depois culpar seus adversários, entre os quais a União das Organizações Democráticas da América, fundada pelo Alejandro Penha Esclusa. Então, quer dizer, o plano de culpar o Alejandro Penha por qualquer coisa já estava pronto um ano antes dele ser preso. Mais um ano, ele foi preso em julho, não lembro direito, e esse, de 2010, e em 29 de abril de 2009 já estava pronto. Olha só, né? Em julho de 2010, segue aqui o despacho, que aliás saiu artigo traduzido, comunicado da UNO América, traduzido pela Graça Salgueiro, está lá no Mídia Sem Máscara, confiram lá. Em julho de 2010, o governo venezuelano seguiu exatamente o mesmo roteiro. Inventou uma trama sobre uma suposta cela terrorista, seria dirigido por um estrangeiro de nome Chávez Abarca, e, segundo o governo, pretendia assassinar Hugo Chávez. Olha, eu também pretendo assassinar Hugo Chávez. Quem não pretende, porra? Todo mundo pretende assassinar Hugo Chávez. Eu não sei porquê. Eles poderiam me emprestar Hugo Chávez por 5 minutos. Eu não daria um tiro nele, não. Eu jogaria na privada. É. Agora aqui, você veja. A União Europeia está distribuindo para as crianças da escola um planejador escolar, uma espécie de calendário escolar, né? Onde ali estão assinaladas todas as festividades religiosas, né? O Eid al-Fitr, que é o fim do mês do Ramadã, né? A Hanukkah, a festa judaica, lá um monte de festas, só não tem o Natal. Quer dizer, o Natal foi suprimido, não é para as crianças saberem que existe Natal. Agora, se você disser que isso é discriminação, eles não aceitam que existe, é a discriminação da discriminação. Você, para tornar-se um discriminado, você precisa ter condições muito especiais, você precisa ser um protegido da elite globalista, senão você não tem o direito de ser discriminado, por mais que discrimine. Agora, aqui o Rodrigo José me manda uma carta. Sobre a situação da educação universitária no Brasil. Pretendo me formar em filosofia, mas a verdade é que quando somos ignorantes em assuntos que os dominam, esses outros nos dominam e podem nos manipular. Mas acredito que hoje em dia

mais orientado em ética profissional. Pá, pá, pá, pá, pá. Se refere aos formadores de opinião que estão formando a maneira como pensa a sociedade moderna futura, os futuros intelectuais como Emir Sader, Mariana Sorri, João Carlos Kifuri, Quartinho de Moraes e muitos outros. A minha pergunta é: como um aluno de uma universidade como a USP ou Unicamp vai debater, vai se dar conta que está sendo ensinado, de que aquilo que está sendo ensinado não é verdade? O que me preocupa é como saber distinguir esses parasitas intelectualoides que estão em massa nas universidades e conseguem ter mais conhecimento que os outros, mudar seus modos da história. Ora, ter mais conhecimento do que o aluno recém-chegado é coisa mais fácil. Qualquer professor tem, por definição. O problema é o seguinte: é o quanto. Ele tem apenas o suficiente para te enganar e assustar. Então é evidente que é um charlatão. Agora, o que eu recomendo é o seguinte, que eu sempre recomendei aos meus alunos, você estude rapidamente e fique sabendo mais do que eles, véio. E em seguida não o respeite mais. Quer dizer, cobre, exija, desmascare. Você pensa que vai prejudicar sua carreira por causa disso? Não, já. Vários alunos meus já testaram, quer dizer, estudaram a matéria profundamente. Quando o professor falava besteira, ele falava: não, professor, não é assim, é do outro jeito. Corrigiu o professor todo dia. O professor ficava aterrorizado e dava 10 para o sujeito até o fim do curso. Ele não vai querer se meter e enfrentar um leão, tá certo? Então, o segredo é o seguinte: não tem fórmula mágica, você tem que estudar mais do que os caras. O que eles falaram, você anota e você vai lá na bibliografia e confere. Sempre procure encarar o mesmo assunto desde 3 ou 4 ou 5 ou 10 pontos de vista diferentes. Se eles não te dão as fontes para isso, você mesmo vai ter que procurar. Ou, se é o caso, pergunta para mim. Ah, o cara recomendou um livro que diz tal coisa, que é um livro que diz o contrário. Eu te indico um. Também aqui, o mesmo Rodrigo José pergunta: qual é a receita para se tornar um bom filósofo, um verdadeiro intelectual hoje em dia? Eu falo: olha, as condições da vida intelectual, eu acho que a primeira delas, né? Você tem que ter amplitude de conhecimento, quer dizer, você tem que se interessar por todos os campos que são correlatos àquele que mais lhe interessa. Se você está interessado, por exemplo, em letras, você vai ter que estudar história, você vai ter que estudar ciências sociais, você vai ter que estudar filosofia, tem que estudar religião, tudo aquilo que dá o contexto do que você está estudando. Mas acontece que é o seguinte: uma vez num curso no Paraná, eu disse aos alunos que, vamos dizer, um estudioso acadêmico, para ele se manter atualizado, ele tem que ler 80 livros por ano. Metade da sala desmaiou, outra metade saiu correndo. Eu falei: ah, professor, isso é muito brutal, 80 livros por ano, né? Então, eu falei: mas isso aí é o mínimo, isso é o que se deve fazer. Eu lembro do tempo do Zé Guilherme Melchior. Zé Guilherme Melchior lia livro pra caramba, ele citava todos, botava lá edição, parte. O pessoal achava ruim. Eles falavam: não, isso aí é exibição. Falei: mas peraí, eles não sabem nem que você citar as fontes faz parte das obrigações, né, do acadêmico. Então, e sobretudo eles ficavam mordidos porque o Zé Guilherme Melchior tinha lido coisas que eles jamais iam ler na vida. É, comigo faz a mesma coisa, também cito as coisas, eles ficam mordidos, né? Daí leva assim, depois eu cito um livro, 10 anos depois aparece um monte deles citando o mesmo livro como se fosse pela primeira vez, né? Então, a primeira coisa é a amplitude. Segunda coisa: você tem que estudar, sobretudo, os problemas que você sente como problemas verdadeiramente importantes, não só objetivamente na história, mas que são importantes para você. Quer dizer, aqueles nos quais você possa assumir uma responsabilidade pessoal, de modo que você trate esses problemas com a seriedade, aquela seriedade feroz com que você trata num problema pessoal, evitando você fingir interesse, aquele interesse fingido, que é só por curiosidade acadêmica ou por exigência curricular. Quer dizer, tem coisa que você estuda só porque o professor mandou, tá certo? Mas tem outro que você vai estudar porque são realmente importantes, porque você sente a importância disso e você decidiu dedicar a sua vida a estudar aquele problema. Com toda a seriedade, você tem que pensar assim: como se o problema fosse um paciente que está na mesa, semi-morto, e você é o cirurgião que vai cuidar. É isso que falta no Brasil. O interesse que as pessoas têm pelos problemas que elas discutem no Brasil é puramente fingido, é só para parecer bonitinho na frente dos outros. Não há um interesse, verdadeiro interesse pessoal. Agora, eu digo o seguinte: como é que um homem de mentira pode encontrar a verdade? Quer dizer, se você não tem uma atitude existencial séria, verdadeira, sincera, tudo o que você fizer na esfera intelectual vai ser tudo besteira, é tudo futilidade, é uma bolha de sabão. Então, o segredo para ser, vamos dizer, um bom filósofo, um bom intelectual, é o mesmo segredo para você ser uma boa pessoa, para ser um bom ser humano.
para ser um bom cidadão, é honestidade e sinceridade, acima de tudo. Agora também, outra dúvida aqui, da mesma ordem. O Luiz Felipe Anselmo, ele diz que está organizando a lista do livro para ali, ele está confuso quanto à ordem da leitura. Né? Então, surgem quatro opções dele. Os 100 livros que o senhor estipulou no Seminário de Filosofia. As apostilas do seminário, autobiografias diversas, a história da literatura ocidental do Carpo. Ele quer saber por onde começa. Começa por tudo ao mesmo tempo, Luiz Felipe. Hã? Não tem que ter, eu não vejo por que ter ordem na leitura. Ordem na leitura não existe. Não existe ordem na leitura e também não existe ordem para escrever. Né? Você vê, se você pegar os grandes escritores, como é que eles escrevem livro? Eu digo, eles escrevem um pedacinho conforme eles aparecem na cabeça. Daí guarda aquele pedacinho. 2 anos depois aparece outro pedacinho e ele anota aquele pedacinho. Depois de um tempo ele vê que ele escreveu um livro. Ele junta os vários pedacinhos e escreveu um livro. Pascal escrevia assim, ele tinha um monte de... Sabe essas tipo agulha que tem nas padarias, né? Para pendurar nota fiscal. Ele tem um monte daquelas agulhas em cima da mesa. Então ele escrevia um negocinho, grudava na agulha. Depois escrevia outro, grudava na agulha. De vez em quando ele mudava a ordem. Né? Ah, o livro vai ficar melhor desse jeito. Infelizmente Pascal morreu antes de achar uma ordem definitiva. Mas era assim que ele escrevia. Muitos escritores, ninguém escreve um livro com começo, meio e fim. Então os seus estudos também não tem que ter começo, meio e fim, meu filho. O que interessa... Não é a sequência temporal, é a ordem estrutural que você dá depois. Quer dizer, tem o princípio de organização da inteligência não é, vamos dizer, a colocação dos estudos em série. Isso não existe. Tá certo? Então, por exemplo, eu mesmo, se eu estou lendo um negócio e me surge uma dúvida ali, eu paro aquela leitura e vou ler uma outra leitura, vou ler um outro livro que vai complementar aquilo. Depois eu volto ao primeiro. Eu estou sempre dando voltas, quer dizer, nenhum livro esgota o seu assunto e nem o aborda por todos os lados necessários. Mas a nossa curiosidade não segue necessariamente a ordem do livro, né? Então agora, por exemplo, estou lendo até um romance do Malachi Martin que se chama Windswept House. É um livro sobre a crise na igreja. Aquilo aí tem tantas referências externas que você é obrigado a ler uns 50 livros em volta do livro para você entender bem do que ele está falando. Então, não tenha medo de fazer isso. Você está lá lendo um livro, para ler o outro, se for necessário, e depois você volta. O negócio é assim, não perder o fio da meada, quer dizer, você ter aquela atenção sincera, sem a qual a memória não existe, né? A memória não funciona, a memória é fruto do interesse, e quanto mais interesse você tem por uma coisa, mais facilmente você vai guardar na memória, e se você não se interessa, é uma estupidez querer guardar na memória, a memória é um elemento seletivo, e ela já é o primeiro princípio de estruturação do conhecimento. A memória mesmo se incumbe de selecionar e colocar a ordem, criar associações, criar como se fosse uma série de gavetinhas, de categorias nas quais você vai enquadrar as várias informações. Então, deixa a memória trabalhar e deixa que ela siga a curva do seu interesse real. É só isto o segredo. Tem coisa que não é para organizar muito, não. Como diz o italiano, queste cose hanno bisogno di un po' di confusione. Essas coisas precisam de um pouco de confusão. Então, eu acho que hoje, olha, quer saber como é fim de ano? Os nossos assuntos aqui são meio escassos. Escassos hoje. Então, eu vou parar o programa por aqui mesmo. E segunda-feira que vem estamos de volta. Até a semana que vem, muito obrigado.

0: 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Aqui eu recebo do nosso querido amigo Padre Paulo Ricardo de Azevedo Júnior um aviso de uma urgente petição ao Papa pelo Ano Mariano. Diz aqui o Padre Paulo: petição eletrônica dirigida ao Papa suplicando que ele convoque um Ano Mariano em 2012 pelos 300 anos do livro Tratado da Verdadeira Devoção à Santíssima Virgem de São Luís Maria Grignon de Montfort. A intenção é que com isso se faça uma onda imensa de consagrações à Virgem Maria na Igreja Católica em 2012, empurrando naturalmente o Papa a fazer a consagração decisiva da Rússia ao Sagrado Coração de Maria, conforme a Santíssima Virgem pediu na sua mensagem de Fátima. Vai fazer quase um século e os caras ainda estão encebando e não fizeram. Com medo do que os russos vão achar, o que a Igreja Ortodoxa vai dizer, o que o Alexandre Duguin vai achar. Pô, o que é isso? Né? Aí tem que falar, né? Como Santa Catarina de Siena falava para o Papa: seja homem, faça o que tem de fazer. Então vamos fazer essa petição aqui. A petição está na página www.anomariano.com. Também aqui recebo do Marcos Ludwig um apelo urgente por orações. Monsenhor Inácio José Schuster, um excelente padre conservador, foi baleado hoje na paróquia em que trabalha, na cidade de Novo Hamburgo, Rio Grande do Sul, Brasil. Oremos por ele. Olha só, parece que já começou, gente. Outro dia foi baleado aquele rapaz que fez a gravação do vídeo em que estavam os dois merda, Lula e Sérgio Cabral, se fazendo de valentão em cima de um menino lá na quadra de esporte. O menino foi pedir satisfação que a quadra de esporte estava funcionando, eles caíram de pau nele, os dois valentão. Os dois gostosões. E o camarada que fez o vídeo levou a bala outro dia. Agora está aqui, o padre conservador falou: bom, pode ser coincidência, mas tudo indica que não é. Vamos lá. Aqui também, essa semana aconteceu um episódio muito interessante, que é que um cidadão aí escreveu lá para a Wikipédia, informando a eles: olha, esse tal de Olavo de Carvalho não é filósofo coisa nenhuma, no Brasil ninguém conhece ele, no Brasil ele é conhecido apenas como autor de uns artigos de merda que ele publica na mídia, né? E ele é um sujeito que ele está na periferia da extrema-direita, né? É só isso que ele é. E daí a Wikipédia tirou a minha página do ar. Eu nunca liguei muito para essa página, porque ela tinha alguns erros. Eu nunca fui um consulente da Wikipédia. Eu acho que qualquer sujeito que fica se baseando muito na Wikipédia está só comprovando que é assim, um adolescente, um moleque, um bobo. Né? O conteúdo da Wikipédia, por ele ser constantemente mutável, ele não é confiável e não será confiável jamais, porque qualquer idiota vai lá e mete informação. Não botaram até a informação do que Obama é viado, porra? Viado nada, o homem é macho pra caramba, pra comer aquela mulher dele tem que ser muito macho, porra, né? Pode falar o que quiser do Obama, viado não, né? Então, botaram até isso, né? Daí escreviam o meu nome, Olavo Luiz, com S, né? Diziam que eu fui criado em Campinas, que passei lá uma boa parte da minha vida, saí de Campinas com 1 ano e meio de idade, porra. E que eu tinha 2 filhos, 1 de cada casamento, então eu tenho 8 filhos, porra. Até onde eu contei era 8. Então, e agora eu estou com 9 netos, pô, um negócio absurdo. Se não fosse eu, minha família acabava. Eu que comecei tudo de novo, pô. Né? Você pensava que ia se livrar dos Carvalho? Nada. Agora, daí o que estamos fazendo? Está tá me dando um trabalho, porque eu estou juntando aí esse material. E material que nós já usamos para a nossa petição à imigração, pela qual eu recebi o visto como um estrangeiro de extraordinary abilities, né? E é um visto dado para escritores, filósofos, cientistas, gente que tem uma obra, tem um prestígio. Então, você chega aqui, o governo pode te dar isso aí. Se você apresentar o seu currículo com todas as provas, quer dizer, juntamos 4 mil páginas de documentos. Agora, dessas 4 mil páginas de documentos, nós estamos lá selecionando o que foram referências feitas na mídia, referências feitas na televisão, e cartas de recomendação que eu recebi, todas de intelectuais ilustres do Brasil, Jorge Amado, Carlos Heitor Coni, Herberto Salles, Josué Montero. Né? Então, vou dizer para a Wikipédia o seguinte, olha, vocês levaram a sério a opinião, né? Qual é o conceito que o Olavo tem no Brasil? Tem aí o conceito desse rapaz que nem assina o nome, um anônimo, um Zé Mané, né? E aqui está a opinião dos grandes intelectuais brasileiros, né? Esse moleque diz aí que o Olavo não é nada, que ninguém conhece ele. Tá aqui os camaradas que conhecem ele, né? E que dão a referência correta. Vamos ver qual a opinião que vocês vão levar a sério, né? Quem que tem autoridade para estabelecer qual é o conceito do Olavo de Carvalho no Brasil? Esse seu João Ninguém? Ou então os grandes intelectuais brasileiros? Vocês escolhem o que vocês vão acreditar. Se vocês acreditar no rapaz, também pouco importa. A Wikipédia é uma merda mesmo, né? Mas de qualquer modo, é obrigatório corrigir para não deixar as pessoas enganar o leitor. Se fosse a respeito de um outro personagem, eu também reclamaria da mesma maneira, né? Então, eu lembro até no debate com o Rodrigo Constantino, né, eu lá citando milhões de fontes sérias, daqui a pouco ele vê, onde você baseou isso aí? Daí ele dizia, na Wikipédia. Tá, pessoal, que vai, porra, a Wikipédia é coisa para consultar em trabalho de escola, né? Mas, de qualquer maneira, tem que corrigir. Agora, alguém me mandou aqui um negócio, um livro, Maria Lúcia de Arruda Aranha e Maria Helena Pires Martins, Temas de Filosofia. É um livro para ser usado no ensino de filosofia nos ginásios, né? Uma é professora de filosofia na rede particular, a outra é professora da Escola de Comunicação e Artes da USP. Ambas são autores de um livro chamado Filosofando. E o livro, até no meio do livro, até tem umas coisas que não são muito ruins, mas, quer dizer, o prólogo que elas fazem, quer dizer, a preparação do estudante para o estudo filosófico é um negócio tão desastroso, mas tão desastroso, que assim, que é absolutamente seguro. Quem estudar por esse livro aqui vai sair burro pra caramba. E é exatamente esse o objetivo, que as mulheres pegam assim, se tomam a si próprias como a medida máxima da inteligência humana e não deixam ninguém ir além disso, né? Então, aqui elas começam a explicar, veja, a primeira coisa, você tem que aprender a ler para você poder fazer uma leitura crítica da situação em volta, da cultura onde você está. Quando se fala leitura crítica, em primeiro lugar, você tem que ler criticamente tudo, menos as seguintes coisas. Primeiro, o que o seu professor fala. Você tem que tomar tudo como se fosse, vamos dizer, a palavra de Deus, a palavra final. Segundo, você tem que aceitar tudo que a intelectualidade esquerdista fala. Você não pode contestar e olhar criticamente, porque senão você será removido para a isso que o rapaz chamou a periferia da extrema-direita. Eu não sei que merda poderia ser a periferia da extremidade, mas hoje em dia tudo é possível, né? Então, daí a mulher começa a explicar aqui que, olha, que aprender a ler, mas aqui nós vamos aprender a ler um texto escrito, preste atenção. Trataremos agora apenas da leitura de textos verbais, que são os textos mais frequentes na vida escolar. Né? Mais adiante, no capítulo Sobral, discutimos a leitura de textos não verbais. Os textos verbais são os textos que utilizam a palavra, incluem desde os livros, as apostilas, papapá, papapá. Porque que porra é um texto não verbal? Da onde essa mulher tirou isso? Tirou do desconstrucionismo, evidentemente. Mas acontece o seguinte, se a senhora quer ensinar os meninos a ler, a senhora primeira coisa tem que desenvolver o sentido, a percepção que eles podem ter do sentido próprio e figurado das palavras. Porque quando você pega uma página escrita e diz que aquilo é um texto, tá certo? Então aquilo é um texto no sentido próprio da palavra. Quando você vê um quadro, você pode até fazer uma interpretação e em seguida você pode converter essa interpretação em palavras e daí virou um texto. Então você diria que tem um texto subentendido, né, no quadro, tá certo? Ou num edifício, ou numa música, etc, etc. Acontece o seguinte: quando você lê um texto impresso, o texto já vem com as palavras numa ordem que não vai mudar mais. Não é assim, cada vez que você abre a página, as palavras estão são outras palavras de outra ordem. Então está fixado. E o texto, entre aspas, que você faz, quando você vê um quadro, é você que está fazendo. O texto não está no quadro, é você que está fazendo. Claro que você lendo um texto, texto escrito, como ela diria, você também pode fazer várias interpretações, mas uma coisa são as interpretações que estão na sua cabeça, outra coisa é a ordem das palavras que está impressa. E só essa ordem impressa das palavras que se chama propriamente texto. Você dizer que existe um texto figurativo, um texto musical, etc., é figura de linguagem, porra. Agora, se você embola já na cabeça do sujeito o que é o sentido próprio das palavras, o que é o sentido figurado, ele nunca vai aprender a ler. Então, quer dizer, página número 1, aprendendo a ler. Lição número 1, confunda tudo. É? Não consiga perceber a diferença entre um texto impresso com palavras definitivas e, vamos dizer, as palavras que casualmente podem ocorrer na sua cabeça quando você vê um quadro. Ademais, tem o seguinte: a interpretação, o entendimento que você tem de um quadro, de uma música, de um edifício, não é diretamente verbal. Você pode pensar em formas figurativas, em gestos, né? E até em intenções não expressas. E depois é que você converte isso num texto, se conseguir. Quer dizer, se você for um grande crítico de arte, você é um John Ruskin, né? É um Alois Riegel, então você vê o texto, aquilo te evoca milhões de imagens, milhões de sentimentos, milhões de experiências, e daí você magicamente converte aquilo num texto. E daí você fez o seu texto. Mas note bem, entra um quadro, você pega aqui um quadro de Botticelli, tem aqui com o Botticelli, e está aqui a interpretação que o Alois Riegel fez. A interpretação é um texto, o quadro não é absolutamente um texto. Hã? Ademais, tem o seguinte: quando você lê um texto, as palavras que estão lá têm uma forma fixa e não vai mudar. Se alguém mudar o texto, é uma mutilação. Agora, um quadro, minha senhora, tem milhões de interpretações possíveis. E, portanto, ele contém implicitamente milhões de textos possíveis, conforme as várias cabeças que vejam aquilo. Senão, agora, se é para bagunçar sentido próprio e sentido figurado, e ainda dizer que está aprendendo, ensinando a ler, ora porra, então quer dizer que todas as palavras... Né, como é que você faz uma figura de linguagem? Você pega, tem aqui a palavra no seu sentido próprio, você converte essa palavra do específico no genérico. E daí começa a chamar por aquela palavra tudo que está no mesmo gênero, né? De modo direto ou aproximativo. Ora, então você quer o seguinte. Então, por exemplo, tem a palavra cu. Todo mundo sabe que é a palavra cu. Então, vamos dizer, se existe o texto escrito e o texto não escrito, tá certo? E também pode ser o cu anal e o cu não anal. Por exemplo, pode ter um cu oral no meio da sua cabeça. E dois cus olfativos e mais dois cus auditivos. Né? Soma tudo, a senhora fica com seis cus, não é vantagem? Para falar isso que a senhora está falando aqui, não basta um cu, precisa muitos. Quer dizer, que gozação sinistra é esta? Né? Agora, acontece o seguinte, coisas como desconstrucionismo, nos Estados Unidos e na Europa, o desconstrucionismo é uma escola entre outras 300, você está entendendo? Quer dizer, é uma variação específica. Então, você pode ler aquilo, presta atenção, discute, etc, etc. Mas no Brasil, não. Essas coisas chegam e viram dogmas, são adotadas, não só por todas as universidades, mas pelo ensino secundário, como se fosse a coisa definitiva, meu Deus do céu. Quer dizer, ainda dizem que isso é ensinar o pensamento crítico. É pensamento crítico, mas você não pode criticar a palavra do professor, a classe dos professores, a classe dos intelectuais esquerdistas. Você não pode questionar a ciência contemporânea, você não pode criticar, vamos dizer, os dogmas do politicamente correto, que vem pronto da ONU. Em suma, que sociedade que a senhora quer que eles analisem criticamente? A senhora pode analisar criticamente, então, assim, a palavra da igreja, do pastor protestante, né, talvez da sua mãe, você pega essas pessoas, vamos dizer, que já são marginalizadas culturalmente, fala mal delas e diz que isso é examinar criticamente a sociedade. Olha, o exame crítico da sociedade, minha senhora, está proibido através de pessoas como a senhora mesma. Não é isso? E Então, eu acho que ensinar a ler, em primeiro lugar, ensinar a entender os termos que você está usando. Mas se já é para embolar o significado dos termos, que raio de ensino de leitura é essa aqui? Né? Daí vai ensinar o quê? O fichamento de textos. Olha, na USP, o fichamento de textos é um fetiche. Quer dizer, você pega um texto e daí você põe número 1, é o primeiro pedaço, daí do número 1.1, daí 1.1.1, 1.1.1.1, 1.1.1.2, e você vai subdividindo o texto até o que, que você faz? Veja o, que, veja o resultado final do fichamento de texto. Vamos dizer, o texto é uma massa completa de palavras que se subdivide em capítulos, que se subdivide em parágrafos, que se subdivide, né, em frases, que se subdivide em palavras. Você vai fichando, fichando, fichando, e você vai reduzir o texto desde a sua forma integral até o palavra por palavra. Olha, mas que atividade intelectual magnífica! E eles veem isso como um fetiche, quer dizer, o fichamento de texto para ele é a prova do rigor. Né? Uma vez perguntaram para o Otto Maria Carpo, que foi o mais culto que já existiu no Brasil, perguntaram para o Otto Maria Carpo se ele fichava texto. Ele olhou para o sujeito com uma cara de desprezo e falou: você sabe o que é educação europeia? Nunca fichei um texto na minha vida. Hã? Quer dizer, fichamento de texto é uma coisa de caipira, caipira. Não prova rigor nenhum. Só prova, vamos dizer, que você não tem memória. Né? Então, por exemplo, se você lê um texto, a ordem daquele texto, você tem que ser capaz de gravar na sua cabeça, às vezes não com as mesmas palavras, mas a estrutura do total do texto você vem pegar. Agora, através do fichamento, você nunca vai poder pegar a estrutura do texto, porque você simplesmente está decompondo nos seus elementos até chegar no elemento mínimo, que é a palavra. Então, em vez de captar a estrutura, você está captando apenas as peças isoladas. É como você pegar um edifício, olha, eu vou analisar o edifício. Daí você vai desconstruindo o edifício, né? Primeiro você tira o estuque, tira a pintura, depois vai para trás, depois sobra um monte de tijolo. Pilhas de tijolo. E você diz, ah, isso aí é o edifício. Olha, isso aí não é edifício, são apenas os materiais do que o edifício se compõe. Então, o fichamento dissolve a forma nos seus materiais. Que benefício pode isso trazer para uma inteligência? Olha, estão fichando o livro na USP há 70 anos, porra. Começou nos anos 40. E dizendo que aquilo é o rigor. Quantos filósofos saíram de lá? Nenhum. Quer dizer, tanto dinheiro público jogado fora, é? Tanto tempo perdido, tanto esforço, tanta humilhação que as pessoas passam, para daí não sair merda nenhuma. Quer dizer, isso é desperdício de dinheiro público. Eu disse, a faculdade de filosofia da USP tem que ser fechada e criar um estacionamento lá. Nunca produziram um filósofo. E daí ainda veio o Paulo Aranha e disse, não, é de fato, nós insistimos muito na parte filológica, então não conseguimos produzir filósofos, produzimos historiadores da filosofia. Qual? Hã? Me diga um grande livro de história da filosofia publicado no Brasil nos últimos 70 anos. Tem nenhum. Nenhum. Tem a minha própria história de história da filosofia, que não tem. Onde na pretensão de ser, como é que se diz, um livro, é apenas uma série de aulas gravadas, certo? É, mas um grande livro de história da filosofia no Brasil, cadê? Qual? Eu cito aqui 900 obras magistrais de história da filosofia. Nunca se fez nada parecido com isso no Brasil. Diz que o Otto Maria Carpo queria fazer. Se ele conseguisse fazer uma história da filosofia com os mesmos métodos que ele fez a história da literatura ocidental, seria uma maravilha. Mas acontece que o Otto Maria Carpo morreu e nada mais disse, nem ele foi perguntado. E da USP, cadê? Com toda essa pleia de gente, eles não são capazes de fazer nenhuma obra coletiva. Você vê, quando decidiram fazer, não uma história geral da filosofia, que é demais para a cabecinha deles, mas o tal do dicionário crítico do pensamento da direita, juntaram 140 desses vagabundos e saiu aquela merda, em que todos os pensadores importantes da direita estão ausentes, porque eles nunca leram, eles não conhecem, eles não sabem. Né? Então, que capacidade tem essa gente para julgar o trabalho filosófico dos outros? Eu digo, lá não tem um único filósofo e não tem sequer um professor de filosofia. Veja, essas duas moças aqui, elas se apresentam não como filósofas, mas como professores de filosofia. Mas vocês não são isso. Né? Um professor de filosofia tem que desenvolver no aluno, tá certo, o verdadeiro sentido, né, crítico-analítico dos textos. e não começar por confundir, dizer que tem texto verbal e texto não verbal. Escuta, o prestígio com que chega no Brasil essas porcarias que vêm da França é um negócio verdadeiramente papal. Está entendendo? Você pega lá Jacques Derrida, Lacan, etc. Eles ouvem isso como se fosse o evangelho, meu Deus do céu. Quase a parte na própria França, eles são só um professor de filosofia, entre outros. É? E tem gente que faz a maior gozação da cara deles. O Jorge Gusdorf, perguntaram para ele, você leu Lacan? Ele disse, não, quando traduzir em francês, eu vou ler. É? Então, quer dizer, as pessoas nos seus países de origem não são tão levadas a sério como no Brasil. Mas no Brasil tem uma autoridade total. E se você contesta, né? Nossa, eu fico tão escandalizado. Por assim, e se você contestar algo da ciência, ou da história da ciência? Uma vez eu escrevi uma coisa óbvia, que é assim, da história de Isaac Newton, é tudo mentira, tudo mentira, tudo falsificado. Hoje já está mais do que provado, existem centenas de livros sobre isso. Só que no Brasil não ouviram falar disso. O escândalo que as pessoas têm. Ele falou mal de Newton! Ai, que coisa horrível! É assim que eles ficam, porra. Quer dizer, isso é pensamento crítico? Não, meu filho. Isso aí é subserviência. Isso é devoção caipira. Hein? Isso é você ser, assim, um verdadeiro sacristão do culto, você está entendendo? É isso que vocês ensinam para as pessoas. E se algum aluno decidir contestar, né? Ah, eu vou fazer a leitura crítica aqui do livro da professora Maria Lúcia de Arruda Aranha. A senhora gostaria? Não. Pois eu estou fazendo leitura crítica. Estou dizendo, a senhora começa aqui com um absurdo total. Essa história do texto não verbal, isso aí é tomar uma figura de linguagem como se fosse um conceito. Ou seja, a senhora não sabe ler. A senhora não sabe distinguir entre o que é um texto que vem pronto com as palavras e o texto que a senhora compõe na sua cabeça quando vê um quadro, quando vê um edifício, etc, etc. Esse segundo só é um texto em sentido figurado. Será um texto se a senhora, além de conseguir produzir uma interpretação verbal, que eu duvido, a senhora conseguir escrevê-lo, o que eu duvido mais ainda. Então ele pega um quadro qualquer, tá certo? Um quadro até vagabundo qualquer, e mostra qual é o texto que a senhora tira daí. Não sai nada, minha senhora. Quer dizer, você transformar a visão de um quadro num texto é coisa que só grandes críticos de arte conseguiram. Então, quer dizer que, na maior parte dos casos, a apreciação que você faz do quadro, ou da música, ou do edifício, não é nem verbal. Você não consegue verbalizar aquilo. Como é que a senhora fala uma coisa dessa? Como se todo mundo vê um quadro e já sai um texto na cabeça. Que besteira é essa, dona? Sinal que a senhora nunca tentou fazer. É? A senhora jamais verbalizou um quadro na sua vida e nem tem capacidade para fazer. Então fica falando de coisa que a senhora não sabe. Então daqui a pouco está ensinando. É ter o cu anal, o cu olfativo, o cu oral e o cu auditivo. Né? E assim por diante. Tem aqui a vaca bovina, a vaca felina, né? A vaca galinácea e assim por diante. E isso chama isso de aprender a ler, leitura crítica. Ai, meu Deus, quem está na linha aí? Vamos lá. Alô?
1: Alô?
0: Alô, quem Alô? É?
1: É Felipe, professor.
0: Felipe, tudo bem?
1: Tudo bem, primeira vez que eu consigo falar com o senhor aí, conheci o seu programa faz uns 2 meses, eu já ouvi até janeiro do ano passado.
0: Seja bem-vindo.
1: Obrigado. Professor, eu queria falar do absurdo que está escutar hoje sobre a morte do José de Alencar aqui no... A hipocrisia da imprensa. Estava ouvindo a Band News hoje de manhã, vindo para o trabalho, quase vomitei dentro do carro, com o Boechat falando do José de Alencar como um grande brasileiro, estadista, absurdo. Olha, eu não consigo entender como alguém que se associa...
0: Isso que ele não fez nada!
1: Eu não consigo entender como alguém que se associa com Lula, com o PT, pode ser...
0: Um sub-Lula!
1: Um grande... Poxa, inacreditável, né?
0: Meu Deus do céu, o homem não fez absolutamente nada.
1: Justamente, nada. Eu cancelei o Correio do Povo hoje, abri o Correio do Povo, uma puxação de saco. Ah, coluna do Juremir Machado, intelectual.
0: Ih, esse aí eu conheço, velho carnavais.
1: Aí, o que ele escreve? Ah, o Zé e o Lula, grandes visionários brasileiros. Pelo amor de Deus, né?
0: Meu Deus do céu.
1: O cara comprou... Olha.
0: O Zé de Alencar é o sujeito a quem mais se aplica aquela frase do Stanislau Ponte Preta. Sua ausência preencheu uma lacuna.
1: Não, é um absurdo.
0: Candidato a nada, foi um vice nada. É?
1: Não, porque a pessoa morre aqui no Brasil vira santo, impressionante. Como é que
0: não,
1: pode
0: entrar
1: uma pessoa que simplesmente comprou um cargo de vice-presidente? Ingressou com dinheiro.
0: Comprou um cargo de vice-presidente.
1: Então, se eu tiver dinheiro, eu vou ser o vice do próximo cara do PT e tá tranquilo. Trazer o empresariado e tá tranquilo. Então, assim, tá, o que tá me enojando, ele falou uma frase hoje assim, ó, prefiro morrer do que perder minha honra. Aí eu escuto o Ricardo Boechat, aquele da Bandinos, falando assim, só por essa frase dá pra ver que era um grande homem. Pô, brincadeira, né?
0: Isso aí qualquer ladrão fala, qualquer vagabundo fala.
1: Frase eu faço, pô. Agora o cara se associa com o Lula.
0: Quer dizer, como se ele se associar com o Lula, vindo do Partido Verde, já não fosse a total desonra?
1: Sim, é uma vergonha nacional, entendeu? Então aqui está assim, né? A esquerda dominou o Rio Grande do Sul de vez, dominou o Brasil. Eu, assim, ó, sinceramente, hoje eu cancelei um jornal e já não vou escutar mais rádio. Porque, assim, ó, até nos programas de futebol, os caras elogiando... O cara
0: sem dúvida, o futebol é um elemento importante da propaganda oficial, sempre foi, aliás, desde o tempo do Getúlio, é assim, né? Olha, aqui nos Estados Unidos, nenhum presidente faz um treco desse, quer dizer, ele vai lá num time de futebol para usar aquilo como elemento de propaganda. Se ele fizer isso, ele está desmoralizado automaticamente, o presidente tem que ter uma dignidade, nem o Obama faz isso, puta merda. O Obama, que é um populista, que é um... É, parece político brasileiro, nem o Obama faz isso. Agora você imagina o Ronald Reagan, o Franklin Roosevelt fazendo uma coisa dessa, o Abraham Lincoln. O que, que é isso, meu Deus do céu?
1: Ei, professor, olha só, quando o Obama disse que o Lula era o cara, ninguém aqui no Brasil interpretou corretamente a frase dele. E, o que ele quis dizer é o seguinte, para os outros, ele estava falando entre políticos, o que ele quis dizer é o seguinte, esse é o cara, um cara que consegue, por exemplo, ter 80% de popularidade no país e não fazer nada, esse é o cara, entre os políticos... Esse é o cara ideal, esse é o cara que realmente sabe.
0: Agora você veja que o Lula não retribuiu a puxação de saco, ao contrário, nem foi lá no almoço com o Obama, né? Fez o Obama passar vergonha. Isso é para o Obama aprender.
1: Eu não quero ocupar o seu tempo, só tenho uma pergunta para fazer. Eu só falei esse negócio do José de Alencar que me indignou um pouco. Eu tenho uma pergunta para fazer, é o seguinte, eu não entendo como tantos intelectuais, tá, ou nem precisa de intelectuais assim, pessoas formadas, pessoas que eu considero inteligentes, que eu consigo conversar sobre um livro que eu leio, ou sobre alguma outra coisa, podem ser tão cegas quando se relaciona com política. Eu tenho uma prima...
0: Esse é um negócio incrível.
1: Eu tenho uma prima minha que votou na Dilma...
0: Mas eles fazem isso por quê? Porque é a covardia e o medo. Eles querem o apoio dos seus pares. Né? Eles querem um monte de gente protegendo eles, paparicando eles, então... Você segue a opinião da maioria idiota. E ainda diz que isso é pensamento crítico, puta que pariu.
1: Porra, isso que eu queria saber. Como é que uma pessoa pode ser assim, ó, ao mesmo tempo inteligente e ao mesmo tempo completamente alienada sobre um assunto?
0: Eu
1: não consigo entender.
0: A vida intelectual não se compõe só de inteligência. É preciso coragem, é preciso ter duas bolas no meio da perna, tá entendendo? Duas. Uma e meia não serve. Uma não
1: Mas
0: serve.
1: Mas os caras acreditam mesmo no que eles estão falando, entendeu? Não é uma coisa assim, tipo, só uma acomodação em relação a uma opinião. Eles acreditam mesmo.
0: É uma devoção, você tem razão. Mas esse é o problema. O problema é que as pessoas não têm estatura moral, não têm consistência moral para o desempenho da tarefa intelectual. Pega um Zé Mané qualquer, põe ele na faculdade, ele leu lá meia dúzia de livros, aliás, leu muito menos do que teria que ler. Esse pessoal é de uma incultura formidável. Eles parecem culto em relação à média da população, mas quando você compara com intelectuais profissionais daqui da Europa, você vê que esses caras não são de nada, porra. Tanto que tem esse negócio, a USP, que é tido como a maior universidade brasileira, está lá em 232º lugar na escala das melhores universidades. Porque tem a Universidade da Tailândia, que é melhor, a Universidade da Austrália, que é melhor, a Universidade da Coreia do Sul, que é melhor, e o Brasil está lá embaixo. É isso, esse pessoal não tem categoria mesmo. Não leve a sério essa gente não, porra. Então, obrigado pela sua colaboração. Então, vamos ver o que mais temos aqui. Aqui essa semana, agora, hoje se divulgou, que o Obama tinha assinado um decreto secreto, uma ordem secreta, para que o governo americano desse apoio aos rebeldes da Líbia. Não agora, que foi oficial, né? Desde muito antes. Pior, saiu do net dele a identidade de dois dos técnicos que elaboraram a doutrina na qual o Obama está se baseando para isso. Os dois são agentes islâmicos. Uma é até uma antissemita fanática, louca, negadora do Holocausto, está lá na assessoria do Obama, botando mais merda na cabeça dele, como se fosse preciso, como se ele já não fosse uma central geradora de merda, né? Então é essa gente que está lá pilotando o Obama. Agora, a coisa mais bonita é o seguinte, que o Obama, tal como fez antes dele o Lyndon Johnson, como fez o Clinton, ele conduz uma política que é anti-americana, mas a conduz através de meios americanos. Então, o resultado, ele provoca revolta contra o imperialismo americano, contra a imposição do poder americano, na mesma hora que ele está debilitando esse poder. É uma coisa incrível. O Clinton fez a mesma coisa com o Plano Colômbia, onde ajudava a Colômbia a combater o tráfico de drogas, com a condição de que as entidades políticas, organizações políticas, não fossem tocadas. Resultado, acabou os cartéis e subiu a FARC. A FARC ganhou o monopólio, criou o Foro de São Paulo, né, subsidiou o Foro de São Paulo, e hoje a América Latina inteira é anti-americana. Foi isso que o Clinton fez. Vai dizer que ele não sabia? Foi um erro? Falava, o que é isso? Sabia perfeitamente, né? Aliás, as pessoas... Veja, pessoas que raciocinam com base só na definição das palavras e não sabem captar a tensão entre os conceitos abstratos e os dados da realidade que teoricamente lhes correspondem, elas acham assim, que capitalismo é capitalismo, socialismo é socialismo. Então, não concebem, por exemplo, que grandes capitalistas estejam aí fomentando o comunismo, que é a coisa que eles mais fazem desde os anos 40. Então, o resultado, esse pessoal já não entende a história do mundo faz 70 anos. Então, no debate que eu estou tendo com o professor Duguin, eu estou colocando lá na próxima semana uma comunicação que explica isso aí, por que os grandes capitalistas do mundo, desde os anos 40, não fazem outra coisa senão fomentar movimento socialista. É? Agora, para entender isto, é preciso que você saiba analisar um conceito abstrato e saber compreender a dialética da transformação de um conceito abstrato em realidade prática. Porque o velho Hegel, que era um mestre, era um filho da puta, mas era um filósofo de enorme competência, ele já ensinava o seguinte: para um conceito abstrato se transmutar em realidade concreta, a primeira coisa que ele tem que fazer é se transformar no seu contrário. Ele já ensinava isso. Guiados por esta observação de Hegel, você pode observar as transformações que o conceito de socialismo tem que passar para ele passar do papel para a realidade, para existir uma coisa chamada socialista. Eu vou até dar um resuminho aqui. O que você chama de socialismo? Socialismo, a definição de socialismo, é a propriedade estatal dos meios de produção. Propriedade, portanto, legal. Mas acontece que o conceito de propriedade legal só existe dentro do conceito burguês que justamente o socialismo pretende destruir. Então, isso quer dizer que propriedade estatal dos meios de produção não é propriedade legal. Não há mais legalidade quando você faz essa transição. Você destrói não só a propriedade privada, você destrói a ordem legal e a própria noção de ordem legal. Um, vamos dizer, dos pontos de honra do socialismo é ele jamais ceder ao formalismo jurídico. O socialismo quer raciocinar com base na realidade concreta. Então, eles entendem que a propriedade estatal dos meios de produção não é propriedade legal, mesmo porque, tendo propriedade legal, você passa a ter a responsabilidade legal também. Por exemplo, um empresário que tem a propriedade legal de uma empresa, ele também tem a responsabilidade legal por ela. Se ele cometer alguma infração, ele pode ser processado. Ora, quem vai processar o Estado comunista, o Estado socialista? Ninguém. Então, o Estado socialista, por definição, ele se coloca acima da ordem legal. Então, o que ele busca não é a propriedade legal dos meios de produção, e sim o seu controle efetivo. É o poder sobre ela, não a propriedade legal. É? E ora, a experiência socialista demonstrou, primeiro, que a estatização completa dos meios de produção é impossível. Porque, como demonstrou von Mises em 1922, né, se você elimina o mercado, você elimina os preços, as coisas não têm preço. Então precisa o governo controlar os preços. Ora, quem pode, que ser humano pode calcular os preços de todas as coisas que existem? Ninguém pode fazer, só Deus pode fazer isso. Santo Tomás de Aquino já dizia que o preço justo é o preço do mercado, porque é um cálculo que foi Deus que fez, ninguém mais pode fazer, né? Ninguém pode ter o controle disso. Então, não podendo haver o controle de preços, não pode haver economia planejada e, portanto, não pode haver socialismo. Socialismo jamais existirá, por definição. O que vai existir é um socialismo meia-bomba, na qual o governo controla uma parte e deixa lá uma parte de livre mercado clandestino, como aconteceu na Rússia, como aconteceu na China, etc. Isso sempre aconteceu. Então, o que existe, na verdade, não é o socialismo, e sim o Estado socialista. Existe o Estado socializante. Quer dizer, o Estado que vai avançando cada vez mais no controle da economia, sem nunca chegar ao controle total, que seria a estatização, porque é autocontraditório. Então, esqueçam o socialismo. Não existe Estado socialista, existe Estado socializante. O Estado socializante é aquele que vai controlando cada vez mais os meios de produção. Ora, quanto mais controle você faz, você põe controle fiscal, controle trabalhista, controle policial, controle técnico, blá, blá, blá, blá, blá. E resultado, as pequenas firmas não aguentam. Então elas vão à falência ou são vendidas para as grandes empresas. Então, quem é que ganha com o Estado socializante? Os grandes capitalistas. E é por isso mesmo que eles fomentam o socialismo há 70 anos, pelo menos, porque eles sabem que não existe risco da estatização total. Não existe hoje, não existe jamais. É? O que existe, os próprios socialistas não a querem, porque se fizer a estatização total, acaba a economia. Então, como aconteceu na China com o negócio da... Ó, leia um livro, Frank Decatur, D-I-K-O com trema T-T-E-R, Mao's Great Famine, é? É a grande fome do Mao, né? E mostra que quando Mao estatizou a agricultura na China, morreram só nisso aí, em 6 anos, gente, 45 milhões de pessoas morreram de fome. É? Então, isso já foi a prova prática de que a estatização completa é impossível. Tá certo? Se analisasse o próprio conceito, veria que ele é autocontraditório. E, tal como já ensinava o velho Hegel, quando você tenta realizar um conceito contraditório, o que acontece? Você gera contradições reais. Não são mais apenas contradições lógicas, são contradições materiais, insolúveis. E resultado, você acaba realizando uma coisa completamente diferente do que estava no conceito. Isso sempre foi assim e sempre será assim. Né? Se você disser aqui, olha, eu vou criar um gênero de galinha que dá leite. Né? Bom, o conceito é autocontraditório, você vai acabar fazendo uma outra porra qualquer, não a galinha que dá leite. Né? Então, o resultado será sempre necessariamente diferente do conceito inicial, porque o conceito inicial é impossível. Quem analisasse o conceito de socialismo, direito, já perceberia isto com antecedência, como von Mises percebeu em parte. Né? Mas tem gente até hoje que acha que existe o Estado socialista, existe o Estado capitalista. Então, quando a gente diz para eles, olha, os grandes capitalistas como Rockefeller e Rothschild, etc., só têm fomentado o socialismo há 70 ou 100 anos. Ele diz, não é possível, eles não iam fazer uma coisa dessa, porque é contra o interesse deles. São pessoas que, evidentemente, não sabem analisar um conceito, muito menos sabem perceber a relação entre conceito e história. Então, raciocina com base no significado dicionarizado das palavras e tira conclusões que pensa que se aplica à prática. E é com essa merda de gente que a gente tem que discutir, porra. Eita vida. Ainda fala que tem intelectuais no Brasil. Não tem nenhum, porra. Filósofo, então? Ah, mas nem cagando que tem filósofo. Quer dizer que o Zé Arthur Gianotto é filósofo? Não. Que brincadeira é essa? Ele diz que ele é um filósofo municipal. Essa é a pretensão dele. É filósofo distrital, na melhor das hipóteses. E... vamos lá, quem é que está na linha? Alô?
2: Olavo?
0: Eu?
2: É Thiago, de Brasília.
0: Tiago, tudo bem?
2: Tudo. Professor, eu venho acompanhando a discussão que o senhor está fazendo com o professor Dugin sobre a nova ordem mundial. Vi o vídeo que o senhor falou no seminário de filosofia. Estou lendo os textos. Li um pouco a parte do Jardim das Aflições, que fala sobre essa parte da teoria do império. Mas ainda tem uma coisa, apesar de tudo isso, tem uma parte que eu ainda não consegui entender.
0: Aham.
2: No Jardim das Aflições, o senhor identifica a ideia de império, a quarta translação do império, com a nação dos Estados Unidos.
0: Eu estava errado. Já botei no seminário de filosofia um apêndice ao Jardim das Aflições, onde eu fui, naquela época, estava raciocinando a partir dos dados que chegavam ao Brasil. Quando eu cheguei aqui e vi o tamanho do movimento conservador americano, que eu nunca imaginava que fosse desse tamanho, eu falei, epa, eu me enganei. A coisa não é realmente assim. Tanto que eu já botei, dei uma olhada na página seminariodefilosofia.org e você vai ver lá. Procure Apêndice ao Jardim das Aflições. Eu estou me corrigindo.
2: Mas não seria o caso.
0: Agora, acontece o seguinte, que o movimento conservador americano aqui, ele é enormemente poderoso, mas só dentro dos Estados Unidos. Ele não tem relevância na mídia internacional. Por quê? Porque a mídia internacional pertence todo, vamos dizer, aos grandes, à grande elite globalista, que é toda do Partido Democrata. Então isso quer dizer que só no resto do mundo, e principalmente no Brasil, só chega a notícia que vem dessa gente. E você não fica sabendo nem da existência do outro lado. É? Então eu vi falando, não, eu fui injusto com os Estados Unidos, porque eu identifiquei esse projeto globalista com o Estado americano. E hoje eu vejo que não é isso. São coisas completamente diferentes.
2: A
0: elite globalista é uma coisa internacional. Você vê lá, a elite globalista, que, por exemplo, se reúne no Clube Bilderberg, você vai lá procurar quais são as famílias que estão lá, você tem os Schiff, você tem os Agnelli, você tem os Onassis, você tem a rainha da Holanda, você tem o rei da Noruega. Eu disse, será que são todos esses patriotas americanos, né? Que palhaçada é essa? É uma coisa tão... Identificar, vamos dizer, a elite globalista com o Estado americano é uma coisa, é um erro pueril que eu mesmo cometi. É? Só que é o seguinte, mas eu tenho vergonha na minha cara, você está entendendo? Quando eu faço uma cagada, eu mesmo limpo. É?
2: Mas a identidade das duas coisas também está distinta para mim. Uma coisa é os Estados Unidos, o interesse nacional, e outra coisa é essa entidade...
0: A elite globalista
2: essa elite globalista.
0: Radicalmente anti-americana, radicalmente.
2: Sim, isso está bem claro, mas o que eu não... Ainda fazendo referência ao Jardim das Instruções, tem só uma frase aqui. O senhor fala que um povo não se expande por todo um continente ao longo de 3 séculos entre perigos e esforços sobre-humanos, fala. Uma vez chegados às fronteiras naturais ou legais do território, se dar por satisfeito e instalar-se de uma vez para sempre na moldura desses limites. Será que não houve aqui, só fazendo uma teoria?
0: Não, eu simplesmente não tinha entendido que muito dessa expansão não era da dinâmica do Estado americano. Era a elite globalista. Eu não tinha entendido isso. Que o agente...
2: Mas já,
0: isso aí,
2: mas
0: não
2: já
0: era
2: antes,
0: o Estado
2: no
0: americano.
2: Século XIX?
0: Hã?
2: Já
0: mas
2: desde
0: já,
2: isso, já,
0: XIX,
2: já aconteceu no século XIX?
0: Estão agindo no mundo desde quando?
2: Ah, realmente.
0: Hã? Então, dizer, o livro inteiro, eu não tenho nada a mudar no livro inteiro, mas no último capítulo eu tenho muita coisa para mudar. Porque a constituição do novo império é essencialmente multinacional e voltada à destruição da soberania americana em primeiro lugar. As provas disso são tão abundantes. Você vê esse projeto que eles fizeram da comunidade norte-americana. Dissolver as fronteiras e unificar México, Estados Unidos e Canadá. Veja o projeto da Lei do Mar, que submetia inteiramente a soberania americana a órgãos internacionais. Veja o convênio do Tribunal Penal Internacional, que tornava possível qualquer cidadão da Zâmbia ou do não sei o quê mandar prender um presidente americano. Pega um juiz da Zâmbia, do Uruguai, de Cuba, o da casa do caralho, o senhor assina lá a sentença e o presidente americano vai para a cadeia. É a total demolição da soberania, a coisa mais óbvia do mundo. Tem, olha, dois países que a elite internacional quer destruir de qualquer maneira. Estados Unidos e Israel. Quando eles não acabarem com os dois, eles não estão sossegados. As provas disso são tão abundantes que só o Alexandre Dugin não pode ver. Por quê? Porque a perspectiva do Alexandre Dugin é totalmente maniqueísta. Existe o lado bom, que é a Rússia, a Ásia, etc, etc. São os primores, só mataram 140 milhões de civis. São gente finíssima. Né? E do outro lado tem o grande Satã americano. Né? Então, nessa perspectiva, claro que tem que identificar a elite globalista com os americanos, escondendo o apoio que a elite globalista tem dado para a China, para os países islâmicos e até para a própria Rússia. Porque disseram, não, mas eles se aproveitaram muito da Rússia, eles tiraram muito dinheiro da Rússia. Ora, quando acabou o comunismo, o que é que o russo tinha que fazer? O russo tinha que trabalhar para pagar a indenização para as vítimas deles, que foi o regime mais assassino que já existiu na Europa, né? Então tinha que pagar como os alemães estão pagando. Quem foi que livrou a cara deles disso aí foi a elite globalista internacional. Leia no livro do Vladimir Bukovsky, Jugement à Moscou, o julgamento em Moscou, a resistência que ele encontrou na mídia, a grande mídia internacional, pertencente toda ela à elite globalista, a denunciar os crimes e horrores que estavam aparecendo, então, dos arquivos recém-abertos do Partido Comunista em Moscou. Ele chegava, todo mundo respondia, não, não vamos reabrir feridas, etc. Ora, quando terminou a guerra com a Alemanha, houve investigação, houve

0: maiores satisfações à justiça, ainda está reclamando que não ganhou tanto dinheiro quanto esperava. Mas que vagabundo sem vergonhas! Que sem vergonha, que coisa mais cínica! Já pensou, o alemão, depois da guerra, em vez de pagar a indenização, ele quer receber mais dinheiro, quer ganhar mais dinheiro? Ah, nós queremos é ficar rico? Esquece os nazismos, esquece o Holocausto, esquece Auschwitz, esquece tudo, e vão ficar encher os cu de dinheiro? É o que os russos estão fazendo. Ainda estão reclamando que os americanos estão ganhando mais dinheiro que eles, e que até ganham dinheiro na Rússia. Ora, porra, se tivesse tomado tudo de vocês, deixado vocês de tanga, seria inteiramente justo? Vocês foram poupados da justiça e ainda estão reclamando? Já fomos explorados pelos globalistas, eles tomaram nosso dinheiro. Porra, devia pôr no seu cu, velho. Só tomar o seu dinheiro. Já tomar o seu dinheiro, tomar seu cu também. Quer dizer, os caras são protegidos pela nova ordem mundial e ainda ficam se fazendo de valentões. Ora, porra, todo mundo sabe que a Rússia é uma, a Rússia e a China são os maiores fornecedores de armas para todos os movimentos terroristas do mundo. Por que que ninguém investiga e pune? Porque a elite globalista não deixa. É? Então, evidentemente, esses caras estão prosperando sob a proteção da elite globalista, ainda fica se fazendo de valentão e de grandes inimigos da ordem global. Que mentira, que palhaçada. Inimigo da ordem global, meu filho, só tem, assim, tem uns poucos no mundo, tem eu, entre outros. Ela está preocupadíssima com isso. O que o Olavo Carvalho vai falar de mim? Nem dorme de noite, coitadinha. Então, vamos lá, vamos em frente. Quem mais está na linha aí?
1: Alô, Olavo?
0: Eu?
1: Oi, Olavo, aqui é Alessandro de Porto Alegre, tudo bem?
0: Alessandro, tudo bem?
1: Tudo bom, Olavo. Eu queria comentar com o senhor, não sei se chegou a notícia aí nos Estados Unidos, mas semana passada, ou foi no início dessa semana, aqui numa igreja de Garibaldi, na Serra, houve um casamento inusitado onde os noivos casaram fantasiados de Shrek e Fiona e todos os convidados casaram fantasiados também de personagens do filme, personagens de histórias assim, lúdicas, né? Então, o que acontece foi o seguinte, que houve uma grande repercussão por parte da Igreja Católica e o bispo, no caso, condenou bastante o Frei por ter realizado esse casamento e as paróquias agora querem determinar normas em relação aos trajes que podem ou não ser utilizados na igreja. E aí me surgiu uma dúvida, porque eu sou católico não praticante, fui batizado e casei na Igreja Católica, mas a minha dúvida é o seguinte, não seria também coerente, ao mesmo ponto de se criticar o casamento da fantasia, o casamento de noivas que praticaram o sexo antes do casamento com vestido branco, ou alguma coisa do tipo, porque foi o único tipo de referência atrás que eu consegui achar em algumas passagens da Bíblia. Foi apenas criticando esse tipo de tal, reservando o traje
0: não,
1: branco
0: para casadas que seriam puras, né? Ou de girafa, ou de porco-espinho. Em primeiro lugar, é uma gozação. O sujeito, se é católico, ele não deveria fazer isso. É evidente que o rito religioso impõe necessariamente, vamos dizer, uma conduta circunspecta, coerente com o que está se passando ali. Quer dizer, um mínimo de respeito. Agora, por outro lado, se você for baixar normas muito minuciosas quanto aos trajes, isso aí só vai complicar a guerra. Isso aí não pode ser um controle legal. Isso tem que ter um controle social, um controle cultural. Isso quer dizer, os fiéis têm que saber o que é permitido ou não. Então, estou eu lá no casamento, chega o noivo vestido de monte de merda, eu vou embora, porra. É o que tem de fazer. Não adianta regulamento. Isso é uma questão. Veja, se chega ao ponto de precisar um regulamento, é porque a comunidade cristã já perdeu o senso e não é capaz de se autocontrolar. Então, quanto mais bagunça tem na cabeça das pessoas, mais precisa controle, só que o controle gera mais bagunça ainda. Então isso aí virou um pseudo problema, né? Agora, falando em legislação, aqui, grupo de estudos propõe mudança na legislação brasileira sobre drogas. Outro dia um ouvinte ligou aqui dizendo, olha, estão preparando um negócio que vai livrar a cara dos traficantes. Através dessa distinção que eles fazem entre traficante e o usuário. Então, o sujeito que tem droga em casa para uso por 10 dias será considerado apenas um consumidor e não um traficante. Ora, o que o traficante faz? Ele pega o seu estoque e divide lá para os transportadores, para os aviõezinhos, para os entrepostos, uma dose suficiente para 10 dias. Então, ele durante

0: 5 minutos, ele tem a dose, ele vai lá, pega a dose de 10 dias, sai e vende. Volta, pega outra dose de 10 dias e vende. Volta, pega outra dose de 10 dias e vende. Quantas doses de 10 dias ele pode vender num dia? Isso quer dizer que todos os comerciantes poderão traficar livremente, contanto que a cada transporte só leve o suficiente para 10 dias. Isso aqui é a coisa mais sacana, mais filha da puta que alguém já inventou. O ouvinte, na hora que ele me falou, achei que ele estava exagerando. Não estava. Agora chegou aqui o projeto, eu disse, pô, mas é literalmente... Esqueci o nome do ouvinte, você me desculpe, não lembro o seu nome. Te agradeço a informação, né? E vi que tudo o que você disse se confirmou. Quer dizer, ora, você tem aqui na rua, você tem lá o depósito. Você vai lá no depósito, pega a dose de 10 dias, sai e vende. Depois volta e pega outra. Qual é a dificuldade? É? Não tem dificuldade nenhuma. É uma coisa impressionante. Espera, tem mais alguém na linha aí. Fale rápido porque está acabando.
1: É Ronaldo, São Paulo.
0: Ronaldo, tudo bem?
1: Alô? Tudo bem. Professor, não sei se o senhor viu, o Donald Trump parece que aderiu ao movimento dos birthers, está exigindo que o Obama apresente a certidão de nascimento.
0: Boa, bem lembrar. Não só ele aderiu, como ele hoje mesmo, ele divulgou a sua certidão de nascimento original. Versão
1: exatamente.
0: Integral. Olha, que é o que devia ter feito aquele posta do John McCain. Hã?
1: Exatamente. E dizem que é um ensaio para...
0: Tá aqui os documentos. E você quem é? O cara ia se atrapalhar todo, ia se melar, ia dizer tchau e benção, faz que vai cagar e se manda. Né? É isso que ele ia fazer. E a gente estaria
1: dizem
0: livre,
1: está
0: destruindo a economia americana, tá certo? E está demolindo a soberania dos Estados Unidos e que está usando os Estados Unidos como instrumento para sua própria destruição na Líbia. Depois de ter feito a mesma coisa no Egito. Quer dizer, evidentemente, traidor. Evidentemente, trabalha para os inimigos.
1: Exato. É um ensaio do Donald. Dizem que é um ensaio do Donald Trump para ser um pré-candidato republicano. O senhor vê algum efeito nisso ou não?
0: Não costuma votar em quem não tem experiência legislativa. Como teve aquele Ross Perot. Ross Perot era um bilionário, trilionário,
1: exato,
0: e de muito prestígio, mas não votaram nele. Por quê? O cara não foi senador, não foi governador. Não é tradição. De maneira que eu não acredito muito na candidatura do Donald Trump. Mas mesmo que ele não seja candidato, ele fez um belo serviço com esse negócio do Obama. Hã?
1: Exatamente. Só queria saber a opinião do senhor. Obrigado, professor.
0: Muito bom. Eu estou aí com o Donald Trump. Ele está fazendo a coisa certa. Se ele vai ser candidato ou não, não sei. Se for, eu não acredito na viabilidade da candidatura dele. Mas, de qualquer modo, o serviço está feito. Precisava uma pessoa de grande prestígio como ele aparecer e dizer a verdade dos fatos. Está aqui a minha certidão. Cadê a sua, seu vagabundo mentiroso? Porque não interessa onde o cara nasceu. Mesmo que ele tenha nascido, ele nasceu com o cu no obelisco de Washington, sentado no obelisco de Washington. Não interessa. Você tem que apresentar seus documentos, porque todos os candidatos apresentam e você não tem nada de especial que possa dispensar você dessa obrigação. Então, ó, por hoje acabou. Até a semana que vem. Muito obrigado.

0: aqui. Meus comentários sobre o Opus Dei no programa Truthspeak foram respondidos como costumam sê-lo no Brasil, os meus comentários sobre qualquer outra entidade, grupo ou instituição. Com um intenso sentimento de autodefesa corporativa, afetações hiperbólicas de indignação moral, acusações escabrosas à minha pessoa e nenhuma atenção ao conteúdo das minhas palavras. Eu deveria já ter me acostumado com essas coisas, mas às vezes insisto em ignorá-las e em continuar imaginando que um escritor, um colunista de jornal, um comentarista de rádio ou qualquer outro formador de opinião tem o direito de ser respondido segundo aquilo que disse e não ao sabor das vagas associações de ideias que ocorram à plateia, nem muito menos das reações emocionais em cadeia que daí derivem, as quais só podem levar a discussão para longe do assunto originário e transformá-la, como quase invariavelmente ocorre, em campanha de difamação mesquinha adornada de afetações teatrais de bom mocismo. Puro jogo diversionista, por exemplo, é defender a dignidade e a santidade da obra de Dom José Maria Escrivá de Balaguer contra quem jamais disse uma palavra contra ela nem teria motivo para fazê-lo. O Opus Dei é uma organização mundial. Se eu quisesse atacá-la, deveria falar dela em escala genérica e universal, em vez de concentrar as minhas críticas, como o fiz, na conduta política, ou mais propriamente a política, de seus membros num país em particular, o Brasil. Nada do que eu disse sobre omissão e covardia poderia aplicar-se, digamos, ao Opus Dei americano, que é um dos frontes mais ativos da guerra cultural em defesa do cristianismo. Muito menos ao tronco originário espanhol da mesma entidade, de cuja intensa e frutífera atividade política presta contas o eminente historiador Ricardo de la Sierva no livro indispensável Las Puertas del Infierno, publicado em Barcelona pela editora Fênix em 1995. Só para esclarecer este ponto, na Espanha havia ainda todo um partido político chamado Partido Popular, que era orientado por gente da Opus Dei. Quer dizer, a Opus Dei foi essencial na política espanhola nos últimos 20 anos. Então, eu jamais poderia dizer que a Opus Dei espanhola, quer dizer, que é onde nasceu o Opus Dei, fosse omisso, covarde ou politicamente inoperante. Muito menos a Opus Dei, o Opus Dei americano. O que eu estou falando é de um pessoalzinho em particular, tá certo? Que é essa turminha, vamos dizer, que talvez nem sejam os membros mais importantes da Opus Dei, mas que parasitam, tá certo? A obra em benefício próprio, como esse vagabundo desse seu Alex Catarino, do qual falarei daqui a pouco. Continuando. Se, portanto, limito-me a cobrar dos membros brasileiros dessa entidade uma conduta à altura da de seus colegas de outras nações, que sentido faz defender contra a minha entidade em si, que longe de ser atacada nos meus comentários, está ali servindo de padrão de medida para a aferição do comportamento de um de seus ramos em particular? É psicologicamente compreensível, mas moralmente inaceitável, que o servidor relapso, denunciado, tente se proteger ocultando-se por trás da honra e dignidade do chefe, fingindo que foi este, e não ele, o acusado, de modo a jogar contra o denunciante alguém mais forte, e assim esquivar-se, seja de prestar contas da sua má conduta, seja, mais ainda, de corrigi-la. Todas as apologias da obra que estão circulando em resposta às minhas críticas devem, portanto, ser desde logo descartadas como meros subterfúgios covardes, totalmente alheios ao assunto em discussão. O que eu disse, em substância, foi que, no Brasil, os membros do Opus Dei, entre os quais muitos políticos, empresários, magistrados, gente, em suma, de algum poder e influência, se omitem de juntar suas forças àqueles combatentes isolados e desprovidos de recursos que hoje enfrentam em luta monstruosamente desigual as forças bilionárias do establishment esquerdista e sofrem, por isso, toda sorte de boicote e difamações, marginalização profissional e ameaças de morte. Eu citei até nominalmente o caso da Graça Salgueiro. Quer dizer, como é que uma entidade importante, como é que pessoas que têm poder e influência deixam uma Graça Salgueiro nesse total isolamento? Uma mulher que vive do dinheiro da sua aposentadoria da Prefeitura do Recife, tá certo? E que está prestando o mais relevante serviço à a mídia nacional e a cultura nacional, na medida em que ela é a única, presta atenção, a única fonte de informações digna e confiável sobre tudo que está se passando na América Hispânica em torno de nós. Ela mantém contato com todas as fontes primárias de informação e conta o que está acontecendo. Note bem, o pessoal da Folha de São Paulo, do Estadão, do Globo, vive lendo a Graça Salgueiro e depois repete, 6 meses mais tarde, atenuado, tá certo? E castrado, o material que ela colocou no seu humilde blog. E não aparece uma pessoa para dar um reforço, não tiver uma menção elogiosa à Graça Salgueiro. Quer dizer, comparado com essa mulher, vocês são todos boiolas mesmo. Eu disse, e note bem, jamais pedirei perdão por dizer a verdade. Se compara tudo o que vocês, seus vagabundos, fizeram ao longo desses anos, não vale um mês de trabalho desta senhora isolada, pobre, sem recursos, tá certo? Que é uma verdadeira batalhadora. Não tá fazendo, o que ela está fazendo ali não é propaganda política. Ela não tem partido, não tem organização, não tem. Ela está simplesmente assegurando aos brasileiros o acesso a informações fundamentais sem as quais eles não podem compreender o que está acontecendo no seu próprio país e muito menos em torno. O que ela está fazendo é uma missão absolutamente salvadora. Tá certo? E eu tenho certeza, mas certeza absoluta, que no juízo final vocês vão ter que baixar a cabeça para entregar a Salgueiro e pedir desculpa para ela, pô. O que vocês estão fazendo é uma covardia. Vocês são homens, ela é mulher, meu Deus do céu. Vocês são ricos, ela é pobre. Vocês são poderosos, ela é inerme. E ela está lutando e vocês a deixam absolutamente sozinha. Não fazem nada para socorrer. Veja esse caso do Júlio Severo. O Júlio Severo não é católico, é um evangélico. Mas, dentro do contexto maior da religião cristã, participa até certo ponto da mesma fé nossa e nós temos obrigação de socorrer. O homem está tendo que viver escondido, meu Deus do céu, de tanta perseguição que sofre, não pode sair na rua. Foi alguém lá do Opus Dei dizer: ó, Júlio Severo, está aqui um dinheiro para você viajar para fora do país. Nós arrumamos, nós que temos ramificação no mundo inteiro, né, na Espanha, na Alemanha, na Itália, na França, nos Estados Unidos, nós aqui arrumamos um emprego para você aqui, sei lá, em qualquer outro país. Sai daqui porque você está correndo risco aqui. Foi alguém lá fazer isso? Se foi, eu peço desculpa para vocês. Se não foi, peço desculpa para mim, vagabundo. E peço para o Júlio Severo. Vamos continuar aqui. Isso é um fato empiricamente comprovável. Não podendo negá-lo, não tendo um currículo de serviços prestados à causa da liberdade para tapar a minha boca com ele, os acusados apelam então à desconversa e às gesticulações histriônicas de dignidade ofendida, e só podem servir de provas suplementares em favor de minhas declarações. Pois olha, eu estou dizendo, vocês se omitiram no caso da Graça Salgueiro, vocês se omitiram no caso do Júlio Severo, vocês se omitiram no caso do José Carlos Graça Wagner, que eu vou mencionar daqui a pouco, que foi o sujeito que era um membro do Opus Dei, e dedicou anos da vida dele a investigar e documentar as atividades do Foro de São Paulo. E quando o sujeito se tornou doente, incapacitado para trabalhar, e depois morreu, o que que alguém do Opus Dei fez para recolher aquela imensa documentação que ele reuniu, tá certo? E esclareceu o povo brasileiro contra o crime que estava sendo praticado contra ele? Algum de vocês fez alguma coisa? Não, seus vagabundos. Vocês deixaram o homem sozinho e deixaram toda a documentação que ele reuniu apodrecendo em caixote. Vocês ajudaram a ocultar o Foro de São Paulo. Vocês são culpados disso. E vocês devem desculpas ao país inteiro por isso. Vai dizer: ah, você não tinha recurso, não tinha dinheiro para pagar um secretário para ir lá, olha aqui, classifica aí o material do Dr. Graça Wagner, classifica e vamos botar em ordem e vamos divulgar isso aí para o país inteiro. Vocês fizeram isso? Não. E era um membro da sua própria organização. Aqui, seu Alex Catarino, seu João Ricardo Moderno, seus vagabundos, tá certo? Foram ajudar esse seu colega, esse seu irmão, na hora que ele precisava? E esse também sofreu tudo quanto é tipo de ataque. tá certo? E todo o trabalho da vida dele foi jogado fora por vocês. Se não fosse eu para recolher aquilo, ninguém já... Eu recolhi e publiquei o que podia. As atas completas, quase completas do Foro de São Paulo, que eu publiquei no Mídia Sem Máscara. Se não fosse isso, ninguém jamais teria ficado sabendo de Foro de São Paulo. E todo o trabalho do José Carlos Graça Vargas teria sido jogado no lixo. Graças a vocês, seus vagabundos. Olá. Dentre as inúmeras mensagens que recebi, uma só tentou levantar contra meus argumentos um fato. Um único fato isolado que parecia contraditá-los. Abre aspas. José Maria Escrivá, escreve o missivista, aliás, bastante gentil, diz que se há algo absurdo para o nosso espírito, seria admitir que alguém deixe de ser católico ao entrar na Assembleia. A nós nos é muito cara a ideia de ser santo no cotidiano, como o exemplo de De Gaulle que o senhor citou. Registra, professor, que um dos que revelaram o Foro de São Paulo foi o Dr. Graça Wagner, que por sua vez foi barbaramente perseguido. Ele era particularmente grato e amigo da obra. Fechado. Essa alegação é verdadeira, mas o primeiro a apresentá-la fui eu mesmo, no número de junho de 2006 da revista de Gesto Econômico, edição especial sobre o Foro de São Paulo. Abre aspas. O pioneiro inconteste na investigação do fenômeno Foro de São Paulo foi o advogado paulista José Carlos Graça Wagner, homem de inteligência privilegiada que muito me honrou com a sua amizade. Ele já falava do assunto com aguda compreensão da sua importância histórica e estratégica por volta de 1995, quando o conheci. Em 1999, a documentação que ele vinha coletando sobre a origem e as ações da entidade lotava um cômodo inteiro de sua casa. E uma prova da criteriosidade intelectual do pesquisador foi que só a partir de então ele se sentiu em condições de começar a escrever um livro a respeito. Na ocasião, ele me chamou para ajudá-lo no empreendimento. Mas eu estava de partida para a Romênia e com muita tristeza declinei do convite. Maior ainda foi a tristeza que experimentei anos depois, quando ao retomar o contato com o Dr. Wagner, soube que o projeto tinha sido interrompido por uma onda súbita e irrefreável de reveses financeiros e batalhas judiciais que terminaram por arruinar a saúde do meu amigo e de sua esposa, ambos já idosos. Não sai da minha cabeça a suspeita de que a perigosa investigação em que ele se metera teve algo a ver com a repentina liquidação de uma carreira profissional até então marcada pelo insucesso e pela prosperidade. Pelo sucesso e pela prosperidade. Fecha aspas. Longe de contradizer ou atenuar as minhas críticas, o total descaso dos membros do Opus Dei brasileiro pelas pesquisas iniciadas por esse grande batalhador é a prova mais contundente daquilo que eu disse. Se reunida e publicada, a documentação coligida pelo Dr. Graça Wagner teria bastado para bloquear a ascensão triunfante do esquerdismo no Brasil. Se os membros do Opus Dei no Brasil tivessem um pingo de senso do dever, jamais teriam deixado que esse material explosivo continuasse abandonado por anos a fio em caixotes empoeirados, enquanto os próceres do esquerdismo, protegidos da revelação de seus vínculos com o terrorismo e o narcotráfico, iam brilhando em público como exemplos de moralidade impoluta. Fiz tudo o que estava ao meu alcance para divulgar em jornais e revistas alguns dos fatos descobertos pelo Dr. Graça Wagner, só deixando de citá-lo nominalmente desde o início a pedido dele mesmo, mas passando a fazê-lo tão logo a morte desse meu querido amigo me livrou do compromisso de silêncio. O que não consegui foi que alguma entidade ou pessoa de recursos se responsabilizasse pela guarda e aproveitamento daquele material, constituindo uma equipe de pesquisadores para que o arquivasse, classificasse e publicasse. É a esse fato que o senhor Alex Catarino de Souza, um tipinho ridículo ao qual darei mais adiante o tratamento que merece, alude com malícia pueril ao dizer que, aspas, a tentativa de aproximação do senhor Olavo de Carvalho com alguns membros do Opus Dei tinha como principal objetivo não a sua conversão ao catolicismo, mas principalmente o interesse de obter recursos financeiros. Fecha. Não ver porque eu deveria precisar de auxílio do Opus Dei para me converter a uma igreja que já era a minha. Mesmo, mas, sem dinheiro de certo, era impossível dar prosseguimento ao trabalho iniciado pelo Dr. Graça Wagner. Tudo o que eu podia fazer com os meios de que dispunha foi exatamente o que fiz, estudar aquela massa de papéis e divulgar alguns dos fatos essenciais que eles documentaram. Fiz isso não só nos meus artigos de imprensa, mas também publicando no jornal eletrônico Mídia Sem Máscara as atas quase completas das assembleias e grupos de trabalho do Foro de São Paulo. O que fui pedir às criaturas aludidas pelo seu Catarino, e note bem, eu não as procurei enquanto membros do Opus Dei, eu os procurei enquanto figuras de projeção na sociedade. É certo? Nem, a maior parte deles eu nem sabia que eram membros do Opus Dei, fiquei sabendo depois. O que fui pedir às criaturas não foi dinheiro, foi que honrassem a memória do pioneiro investigador, impedindo que seu trabalho, essencial para o futuro político de um continente inteiro, fosse abandonado e esquecido. Descontada a parcela que fiz sozinho, muito mais do que fizeram todos os membros do Opus Dei somados, os únicos resultados que obtive em quase uma década de esforços persuasórios foram a edição especial do Digesto, já mencionado, iniciativa pessoal de Guilherme Afif Domingos, que nem sei se é ou não é membro do Opus Dei, e a publicação pela E-Realização da coletânea de artigos Conspiração de Portas Abertas, em 2008. Onde o artigo do Digesto foi aproveitado como prefácio, com a ressalva de que o organizador, Paulo Diniz Zamboni, sem autorização minha, cortou do texto justamente as linhas acima citadas, privando de homenagem, da indispensável homenagem à memória do Dr. Graça Wagner. Isso aí foi o Paulinho dormiu no ponto, não percebeu a importância desse parágrafo inicial. Também não posso dizer que, o Dr. Wagner foi a única exceção no quadro da omissão geral do Opus Dei. Quando o Mídia Sem Máscara estava ainda engatinhando, foi outro membro daquela entidade, o qual conta entre meus melhores amigos, e cujo nome não cito porque ele não me autorizou a isso, quem veio em nosso socorro durante algum tempo. Note bem, e não veio enquanto membro do Opus Dei, veio enquanto meu amigo pessoal, que já era meu amigo muito tempo antes disso. Ninguém falou de Opus Dei coisíssima nenhuma. Certo? Oferecendo uma sala do seu escritório para a sede da redação e ainda fazendo alguma contribuição em dinheiro, modesta, porém salvadora naquele momento, da qual não embolsei o único tostão, deixando para os editores executivos, sem jamais sequer pedir que me prestassem contas. Como, aliás, também fiz com as demais ajudas recebidas pelo jornal, seja do IRI, Independent Republican Institute, seja da E-Realizações, seja de outras fontes das quais não fui nem mesmo informado. Ajudas sempre modestas e muito abaixo das necessidades da publicação. Toda a minha relação com Mídia Sem Máscara consistiu em alimentá-lo com dinheiro do meu próprio bolso enquanto necessário e em nada receber mais tarde que proviesse do bolso alheio. Ainda com relação a esse tópico, dinheiro, uma só vez, em 20 de junho de 2006, uma única vez e nada mais, coloquei no meu website um pedido de ajuda, acompanhado de links para contribuições pelo PayPal, exatamente como aqueles que se encontram em praticamente todos os sites ativistas do mundo. E depois nunca mais voltei a tocar no assunto. Mesmo no programa Truth Speak, ao longo de suas mais de 100 emissões semanais, jamais pedi um tostão a quem quer que fosse. Vocês, ouvintes deste programa, são testemunhas. Pedi dinheiro a vocês algum dia? Disse contribuam para o programa? Não, eu estou fazendo esse programa que não é um trabalho maluco, que aqui a gente tem que ler quase 200 e meio toda semana para separar uns 20. E respondeu uns 10. Né? Não estou ganhando um tostão com isso. As pessoas que trabalham aqui comigo me ajudam também. Ninguém está recebendo nada. E pedir dinheiro algum dia, não. Mesmo quando abri o Seminário de Filosofia Online, ali depositando os frutos de mais de 30 anos de trabalhos e estudos, só o que solicitei aos usuários foi a taxa mais que modesta de $20 por mês para cobrir despesas e pagar meus auxiliares. Pois bem, aquele apelo de 2006, excepcional e isolado, além de plenamente justificado pelas circunstâncias que ele mesmo descreve, bastou para que o senhor Catarino, por ironia, um fundraiser profissional, angariador de fundos profissional, me acusasse de fazer, aspas, constantes campanhas para arrecadar fundos em benefício próprio, achando que pelo simples fato de ele existir deve ser pago por todos. Ou seja, o sujeito que eu estou o tempo todo fazendo campanhas para angariar dinheiro em troca de nada. Ou seja, eu não estou dando nada, não estou dando 30 anos de trabalho, gravações, apostilas, aulas, presença pessoal, tá certo? Assistência pessoal que dou a centenas de alunos, seja por telefone, seja por e-mail, seja aqui pessoalmente, quando eles vêm, se hospedam na minha casa, nunca deram um tostão. Nem pedi e nem aceitaria, porque são meus hóspedes. Ou seja, Eu pedi uma vez uma contribuição em troca de tudo isso, e este vagabundo, este canalha, este filho de uma puta, este viadinho chamado Alex Catarino de Souza, vem dizer que eu faço constantes campanhas para angariar dinheiro em troca de nada. E ainda diz que é cristão, e nas linhas seguintes diz, olha aqui, sem oração perdemos a noção da caridade e não somos capazes de combater as falsas ideias, mas apenas atacar pessoas. Quer dizer que o senhor, não entendeu, o senhor Catarino, o voracíssimo Olavo de Carvalho, que só pensa em dinheiro, quer dinheiro, pede dinheiro para todo mundo em troca de nada, é uma ideia e não uma pessoa. Quer dizer, esse santarrão de merda é aceito por gente do Opus Dei, por gente da igreja, como sendo um representante digno e como sendo até um educador, quando é um analfabeto. Nós vamos ver a carta dele daqui a pouco, diz que a missão dele é espalhar cultura. Ele deve ser tão generoso, tão cristão, que ele quer espalhar da cultura para todo mundo, menos para ele mesmo. Ele mesmo. O filho da puta não aprende a escrever e quer posar de grande educador, de reformador da cultura e da educação brasileira. Isso é uma vergonha, isso ainda é pior do que o Gilberto Gil. O Gilberto Gil tem mais cultura do que ele, meu Deus do céu. Agora, ele é o fundraiser. Ele é o sujeito que angaria dinheiro para esse negócio chamado CIEP. Daqui a pouco comentarei essa entidade. Mas deixamos essas catarinistas para a sobremesa. Eu vou colocar o segundo texto mais tarde comentando sobre Catarina. Elas são deliciosas demais para que as desperdicemos por aqui. Por enquanto, lembro aos interessados que nas eleições de 2006, o candidato presidencial Geraldo Alckmin poderia ter liquidado as pretensões de seu adversário se consentisse em mostrar as atas do Foro de São Paulo, incluindo discursos pronunciados em círculos discretos pelo próprio Lula, tá certo? Que comprovavam, acima de qualquer possibilidade de dúvida, seu papel de liderança no movimento comunista continental e sua longa parceria política com organizações de terroristas, sequestradores e narcotraficantes. Ou seja, bastaria o Alckmin falar disso aqui uma única vez e estaria acabada a candidatura a Lula. Ele teria a mesma obrigação de fazer isso, pois não é lícito a ninguém, muito menos a um católico que se diz católico praticante, a cobertar os feitos de um criminoso para fazê-lo posar diante do público como um candidato normal e honrado, só separado do seu adversário por algo tão inofensivo como uma política de uma polida divergência de ideias. Dizem que o senhor Chuchu não é pessoalmente um membro da obra, mas o fato é que vivia cercado deles em rodas de oração e encontros sociais. Alguém cumpriu sua obrigação de levar a ele os documentos colhidos pelo Dr. Graça Wagner? Algum deles cobrou do candidato o dever estrito de revelar aos eleitores a verdadeira identidade do seu concorrente para que decidissem seu voto com consciência de causa, em vez de imaginar que fazia uma escolha entre meras correntes de opinião moralmente equivalentes? Então é isso, meu filho. O continente está sendo atacado, tá certo, por organizações terroristas, de narcotraficantes, de sequestradores, de assassinos. E essa turminha, esses viadinhos tipo Alex Catarino, senão nós temos que manter o debate no nível das ideias. Como se homicídio fosse uma ideia. Como se narcotráfico fosse uma doutrina. Como se sequestro fosse uma teoria filosófica. Eles querem isso, eles querem debates polidos e educados. Eles não querem meter a mão na massa. Por quê? Querem ficar dentro das suas casas, protegidos, fazendo suas orações, ganhando seu dinheiro, praticando seu fundraising, tá certo? E acusando inocentes. Né? Agora aqui. Mas não se pode dizer que essa explosão de protestos descabidos foi de todo inútil. Graças a ela, o senhor Alex Catarino de Souza, cujas contribuições à elevação cultural da juventude brasileira fizeram dele um modelo de todas as virtudes intelectuais, cívicas e clericais, rompeu o longo mutismo em que a humildade cristã o encerrara por tão longos anos e consentiu em brindar-nos generosamente com duas produções da sua mente iluminada. Elas constituem, que eu saiba, o corpus inteiro da sua obra escrita. Da parte falada, tínhamos já no YouTube uma breve, mas fulgurante amostra, na qual esse cérebro de Skoll, discursando em língua estrangeira como nova águia de ar, informava ao mundo: "The roots of wealth is not oil, is people." Está lá no YouTube. não há alma, por mais materialista, filistina e empedernida, que ouvindo uma coisa dessa não confesse que é uma belezinha. Se na obra do Sr. Catarina esses momentos de puro êxtase intelectual são raros, isso não se deve a nenhuma falta de inspiração, mas à pletora de atividades criativas de outro gênero, a que ele tem devotado o melhor das suas energias numa verdadeira via crucis de trabalho e sacrifício, e, que ainda não lhe garantiu um lugar no paraíso, ao menos lhe rendeu o respeito e admiração de altos líderes espirituais e eclesiásticos, entre os quais o Sr. João Ricardo Moderno. Vocês lembram quem é o Sr. João Ricardo Moderno? O Sr. João Ricardo Moderno é aquele vagabundo, mentiroso, canalha, que presidia um treco chamado Academia Brasileira de Filosofia, que é um órgão que vivia de favor dentro da faculdade da cidade, no Rio de Janeiro, e que levava lá uma verba do Dr. Ronald Levinson, uma verba considerável todos os meses, tá certo? E que publicou, em associação com a faculdade, a primeira edição do meu livro, O Imbecil Coletivo. Como o livro pegou mal nas esferas universitárias, lógico, descia o cacete todo mundo, desmascarava aqueles caras, mostrava que eram tudo um bando de charlatão, esse senhor Moderno agiu da maneira realmente moderna, né? Colocou uma carta no Jornal do Brasil dizendo: não, a Academia Brasileira de Filosofia não tem nada a ver com isso. Nosso nome foi usado indevidamente. Nós não sabíamos desse livro. Daí eu não tive remédio, minha gente, senão publicar no próprio Jornal do Brasil. Fui lá, falei com o diretor da faculdade: doutor, precisamos responder esse cara, então tem que botar um anúncio aí respondendo esse negócio. E ele pagou o anúncio e eu botei lá a documentação que eu tinha. Primeiro, tinha a foto do vagabundo no lançamento do livro batendo palminha. Quer dizer, se ele não sabe do livro, o que ele estava fazendo no lançamento batendo palminha, viadinho? É? Segundo, a nota fiscal de impressão do livro em nome da Academia Brasileira de Filosofia. E terceiro, o depoimento do encarregado da parte gráfica, lá do serviço gráfico lá da faculdade, Luiz Soares, que diz: não, de fato, foi o Sr. Moderno que fez isso, a academia que pediu. É claro que desde esse dia esse cara me odeia. Porque esse cara, assim, era rato de sacristia. Vivia lá lambendo o saco de padre. E enganou até o venerável monge, que era o Dom Odilão Moura. Quando eu protestei, ele falou: não, você está enganado. O João Ricardo Moderno é uma alma cristã. Alma cristã é uma conversa, porra. Isso é um mentiroso, um vagabundo, difamador barato, como esse senhor Alex Catarino. Continuemos aqui. Vejamos quem é agora o senhor Alex Catarino. Caso esse país de ingratos desmemoriados já não se recorde, foi o senhor Catarino que, no ano de 2003, em troca de dinheiro do governo petista, transformou o Fórum da Liberdade, o único círculo de debate verdadeiramente democrático do país, num espetáculo cultural ao gosto da moda, com batucadas e filmes esquerdistas, ocupando metade do tempo que em outras rodadas do mesmo certame foi desperdiçado com palestras de José Oswaldo de Meira Pena, Eduardo Janete da Fonseca e outros intelectos menores, entre os quais esse que lhes fala. O sujeito quase matou o Fórum da Liberdade para pegar dinheiro da Lei Rouanet. Vendeu o Fórum da Liberdade para a esquerda, porra! E é este o vagabundo que fica aí posando de moralista. Né? Agora, depois dessa realização memorável, o referido trasladou-se aos Estados Unidos para um curso na Atlas Foundation, durante o qual, abandonando temporariamente os afazeres deste baixo mundo, pôde finalmente aprimorar o seu domínio da ciência que mais estimula intelectualmente, o fundraising. Fundraising quer dizer angariar fundos. Ele é um angariador de fundos profissional. E vem dizer que eu faço campanhas constantemente para... Eu que publiquei uma vez um pedido, eu faço constantes campanhas de arrecadação de fundos. Ó, arrecadação de fundos é o trabalho dele. É disso que ele vive. Ele angaria fundos em troca de quê? De angariar fundos. Para não dizer que ele não oferece nada, ele nos brindou aqui com duas produções, né, da sua mente. Eu vou ler uma delas, só que é uma mensagem colocada no meu corpo. Você vê a elevação espiritual do sujeito. Né? Teve um camarada lá no Orkut que chamou ele de comunista. Né? E ele então reclama: não diga mais isso, não me confunda com um comuna. Pois, na verdade, eu sou um boiola, pelo menos na visão do senhor, não lavo o meu carvalho. Esse apelido me foi dado pela turma da comunidade Olavo de Carvalho Nos Odeia, que originalmente chamava Nós Odiamos Olavo de Carvalho. Depois, para se fazer de inocente, disseram que eu que os odeio. Eu jamais liguei para esse apelido, que é uma coisa, vamos dizer, de uma grosseria pueril, porque tem piada, meus filhos, que funciona assim, exatamente como praga de urubu. Porque não lavo o meu carvalho, o que é isso? Se o sujeito está reclamando da minha falta de higiene peniana, então, em primeiro lugar, porque ele viu o referido membro. E, em segundo lugar, ele o viu de curta distância para poder reparar que estava sujo. E ele o manipulou. Cheirou. Lambeu. E disse: está sujo, não quero mais. Olha, seu Catarino. Estou falando com o senhor mesmo. Agora, se o senhor fez isso, seu Catarino, o senhor fez enquanto eu estava dormindo. Porque eu não me lembro desse acontecimento traumático na minha vida. Se eu acordasse no meio da noite e visse o senhor mexendo no meu venerável membro, que tem 61 anos de idade, já está gasto e merece respeito, gerou tantos filhos, já adultos, já cumpriu a sua missão nesta terra, e agora pode ser arquivado, pode passar até o arquivo morto, sem reclamar. Se eu visse o senhor mexendo ali e verificando as condições de higiene e manutenção do referido órgão, eu teria um infarto. É o apocalipse. Eu acordo e está lá o seu Alex Catarino mexendo na minha venerável pica. Isto, se não tiver ele e os 4 mil que usam esse apelido. Eu nunca reclamei, porque sabe como é. Sempre que eu ouço alguém me chamar disso aí, que é uma coisa assim, sabe, aquela grosseria, insulto de criança mesmo, né? Eu lembro de uma história, né, verídica, que aconteceu no Rio Grande do Sul. E um político lá que era o candidato mais velho, né, a uma prefeitura, sei lá, não lembro que cargo que era. Era um homem de 80 e tantos anos, o candidato mais velho que tinha. Ele está lá discursando e alguém, de repente, grita assim: aí, velho broxa! E ele disse: meu filho, está reclamando do quê? Eu vim aqui apenas pedir o seu voto e não comer o seu cu. Então, sempre quando eu vejo esse negócio, não lavo meu carvalho, eu também pergunto: está reclamando do quê? Eu não estou pedindo para você mexer, para você cheirar, para você lamber. Se eu não lavo, é problema meu, meu filho. Agora, se vocês querem intensamente, então, não há nada que eu possa fazer. Isso aqui, para vocês verem, esse é o seu Alex Catarino, autor de duas obras. Uma é essa mensagem colocada no Orkut, dessa elevação espiritual, intelectual, fora do comum. Né? E depois continua ele reconhecendo assim: boiolinha sim, comunista não. Ele não é nem boiola, é boiolinha. Você vê, quer dizer, o sujeito fala de si próprio com aquele carinho, né? É boiolinha, sou boiolinha, sou boiola, sou... Boiola é muito grosseiro, boiolinha, né? E ainda justifica, como diz o Bruno Tolentino: entre um padreco comunista e um pedófilo, ele preferiu o segundo, que abusava apenas do corpo e no varejo, enquanto o outro abusava na mente e não atacava. Quer dizer, tá certo. Eu nunca disse que você é comunista, Alex Catarina. Eu digo que você é um boiola. E uma boiola, depois disso que você fez, é até elogio. Porque você é um mentiroso, salafrário, vigarista, picareta. Você está entendendo? A presença de um sujeito como você em qualquer órgão cultural que se diga cristão é uma vergonha. Enquanto gente como você não for expelida da cultura superior do Brasil, esse país jamais vai se levantar. Porque aqui, cultura, em primeiro lugar, se passa pelo exemplo. Você adquire cultura, você aprende, daí você passa. Não é coletando dinheiro, não é vindo aqui na Atlas Foundation, mas é para aprender fundraising, que você vai espalhar cultura. Porque também ele está dizendo que... Não, vamos ler aqui um pedaço da carta dele. que é uma verdadeira maravilha, mas uma maravilha. Ele disse aqui, já começa aquele tom, né, untuoso de cristão. É com grande tristeza, mas nutrido por um senso de dever em alertá-los, que informo que minhas suspeitas de que a tentativa de aproximação do Sr. Olavo de Carvalho com alguns membros do Opus Dei tinha como principal objetivo não a sua conversão ao catolicismo, mas principalmente o interesse de obter recursos financeiros. Vocês perceberam, né? Informo que minhas suspeitas de que papapá. Cadê o resto da frase? Essa porra não tem conexão de sujeito e predicado. Vamos lá. Partimos então aqui. Alguns dos amigos que estão recebendo esse e-mail sabem o quanto Márcia, que é a mulher dele, eu e toda a equipe do Centro Interdisciplinar de Ética e Economia Personalista, CIEP, evitávamos qualquer associação com o Sr. Olavo de Carvalho. Um momento. Como vocês evitavam essa associação se eu jamais a busquei? Eu não sei onde fica esta merda, meus amigos. Eu nunca fui lá. Eu falei, evitava a associação, até depois eu vou lá, o cara está lá o tempo todo, batendo na porta, querendo entrar. Disse, não, põe esse cara para fora. Não quero mais. Eu não sei que merda é essa, meu filho. Como evitávamos a associação? Eu nunca fui na sua casa, nunca fui no seu. Quem foi na minha casa foi você. Inúmeras vezes. E quando interessou. Eu sei que a partir da hora que eu escrevi essa denúncia sobre essa cachorrada que você fez no Foro de São Paulo, no Foro de São Paulo, na Fórum da Liberdade, quase matando, né? O maior encontro de conservadores liberais em Nova Brasil, você quase matou, vendeu em troca de dinheiro. Né? Transformou num festival de esquerdismo em troca de dinheiro. Vai dizer que você não levou comissão, seu Alex? Tá brincando? É preciso ter saco com essa gente, viu? Daí continua, ele fala das... Não é? Por discordar das suas repetidas tentativas de desviar jovens da vida acadêmica, né? As nossas instituições de ensino superior têm problemas, mas não podemos nos omitirmos. Não podemos nos omitirmos! E esse cara quer passar cultura superior para os outros, quando é que vocês vão entender? Que pessoas desse tipo não podem desempenhar uma função na cultura. Esse cara não pode ser professor primário. Quando é que vocês vão entender que picareta, semi-analfabeto, não pode espalhar cultura para ninguém? Se você não pode dar o que você não tem, meu filho. Se quiser dar o cu, dê porque você tem. Você mesmo diz que é boiola. Até boiolinha. Tá? Então, dê. Porque você tem um. Espero que tenha. Às vezes suspeito que não tem. Eu cozinho, exatamente. Porque às vezes suspeito que não tem, porque a merda volta para a cabeça. Então é porque não tem para onde sair. Por como é que vocês admitem um charlatão, um vagabundo desse num órgão de cultura ainda ligado à igreja? Meu Deus do céu. E daí, ele fala essa coisa, tentativa de desviar jovens da vida acadêmica. Mas desviar, deve ser por querer desviar os jovens da vida acadêmica que eu orientei extraoficialmente, tantas teses de mestrado, doutorado, muitas delas hoje publicadas, como aquela coisa, né, brilhante do Dalla Rosa, né, o direito como garantia, e umas outras teses que estão circulando por aí. Não vou citar uma por uma, mas, olha, no mínimo umas 40. Tá certo? No Google tem. Procura no Google para ver. Deve ser também por isso que eu lecionei 5 anos na Universidade Católica do Paraná. Né? Deve ser por isso que eu abri também, né, as fronteiras da vida acadêmica para o meu próprio filho, Luiz Gonzaga Carvalho Neto. É claro, eu estou tirando todo mundo da universidade. Quando digo afastar da universidade, meu filho, não é tirar o seu emprego, não. Se você precisa de um emprego universitário, você deve ficar lá. Agora, não tenha a ilusão de que você vai aprender alguma coisa lá. Porque se você estudar na Universidade Brasileira, você vai sair que nem Alex Catarino. Escrevendo, não podemos nos omitirmos. E começando uma frase que, de repente, né? Eu me convenci de que, pá, pá, pá, pá, pá, pá, e não tenho de que ele me convenceu, não termina. Eu, a gente escreve assim e vem me dar, e quer dar lições de cultura superior. Daí, aqui. Conheci o Olavo em 1998, mas pouco mais de 3 meses de contato. Para mentira, tu frequentou minha casa durante muito mais de um ano, você com a Márcia, pô. A Márcia colaborou, tá trabalhando com a gente junto no ensaio reunido do Alto Maria Carpo. Né? É, e no livro, na tradução do livro do Rosenstock, né? Que ela, sua mulher, tem 100 vezes mais cultura do que você. E você não é capaz nem de aprender com ela. Ô, Márcio, ensina esse rapaz a escrever, porra. Talvez ele ainda tenha jeito. Se você, né, botar um cabresto nele, talvez ele aprenda a escrever. Pois percebi que sua luta não era o que acredito ser a minha vocação. Ajudar na formação intelectual de jovens universitários e promover um apostolado na cultura. Mas como é que o sujeito está interessado na formação intelectual de jovens? Não forma intelectualmente a si próprio primeiro. Não aprende sequer o seu próprio idioma. Quando é que vocês vão entender que... Velho, todo sujeito está aí falando de divulgação cultural e não tem cultura e não adquire, é picareta. Está lá só por dinheiro e fama. É claro que é. E assim vai. Tá, o grande problema... Não, agora o senhor ataque lança, o senhor Olavo de Carvalho lança um ataque contra o Opus Dei. Pá, pá, pá, pá, pá, pá. Ora, não ataque Opus Dei nenhum, meu Deus do céu. Estou atacando a conduta desses vagabundos que são membros do Opus Dei no Brasil, tá certo? E que não fazem nada. E quando fazem, fazem o que faz o seu João Ricardo Moderno, faz o que faz o seu Alex Catarido. E só serve para dar mau exemplo. Com relação a esse negócio de CIEP, né? Evitarmos qualquer associação. Quem disse que eu vou me associar com essa porcaria? É? Gente, olha aqui. Você sabe o que você está falando? Eu sou Olavo de Carvalho. Eu já tive mais de 10 mil alunos. Mais de 10 mil pessoas já passaram pelos meus cursos. E fizeram trabalho de apostolado e de conversão. Digo, meu Deus do céu! São milhares e milhares e milhares de pessoas que ou voltaram à igreja ou foram à igreja, para a igreja, estimulados por meus artigos, minhas aulas, etc, etc. Eu coloquei os caras na igreja. Eu não estou fazendo eles seguirem a mim. Eu estou mandando eles para a igreja. Eu tenho aqui mas um número ilimitado de cartas que contam isso. Quantos vocês converteram o CIEP? Eu respondo, ninguém. Vocês não converteram ninguém. Porque vocês são hipócritas. E você, seu Alex Catarino, né? Você não pode nem converter ninguém, tá certo? Porque você não tem a menor ideia, tá certo? Do que é conversão. Conversão significa, em primeiro lugar, você reconhecer a realidade da sua alma e você aprender a apresentá-la a Deus com sinceridade, em vez de ficar posando e se fazendo de bom menino. Veja, na carta para que ele distribui para os membros do Opus Dei, é esse estilo untuoso, sabe, falsamente elegante, né? Mas no Orkut, onde ele não está à vista dos membros do Opus Dei, o estilo é esse, não lava o meu carvalho. Ah, meu filho, eu quando tenho que xingar, eu xingo na frente de qualquer um. Né? Agora, muito bem. É claro, eu não tenho nada contra o CIEP, mas vocês não vão querer comparar o que vocês fizeram nesses anos com o que eu estou fazendo há 40 anos. Vocês não vão querer comparar duas ou três conversões que podem ter acontecido lá dentro a milhares de conversões que aconteceram pelas minhas mãos, porque Deus usa os instrumentos mais paradoxais, usa até um filho da puta que nem eu, para botar esses caras na igreja. E o pessoal da igreja sabe disso. O pessoal do Opus Dei sabe disso. Recebi algumas cartas deles que confirmam isso inteiramente. Essa mesma semana chegou 3 ou 4 cartas dizendo, olha, muito, muito obrigado, né? Vou ler só uma que chegou esta semana. Né? Prezado mestre irmão em Cristo, Olavo. Pá, pá, pá, pá, pá. Aí ele conta como é que foi a conversão dele. Então, Olavo, mais uma vez tenho certeza. Deus usou seus lábios para abençoar pessoas, para tirar peso de ombros, dúvidas de corações, para trazer paz, a paz e conforto que só Ele, Jesus Cristo, dá. Graças a Deus por você, meu irmão. Que o Senhor o abençoe e que você continue sendo essa bênção maravilhosa que leva a verdade e liberta corações cativos do maligno. Eu fiz isso. Eu sou um merda, mas eu fiz isso. Agora, você, né, me mostra aí o rol das pessoas que você aos quais se converteu, aos quais você deu elevação cultural. Isso é tudo fingimento. Anote bem. O CIEP é presidido por um amigo meu, o Ior. Pergunta ao Ior se ele acha que o trabalho desempenhado pelo CIEP desde a sua fundação se compara a esses meus 30 anos de trabalho. Pergunta para ele se ele fica se gabando de ter feito não sei quantas conversões, como presidente do CIEP, não pessoalmente, tá certo? Desde que assumiu esse negócio, se ele pode comparar isso com o trabalho que eu tenho feito. Vamos continuar, vamos ver como é que é isso. O grande problema desse ataque é que ele pretende reduzir o catolicismo a uma luta anticomunista. Fala, mas meu saco! Meu saco! Mas por que? Veja, a coisa mesmo é contraditória. Quer dizer, por que o catolicismo deveria lutar contra o comunismo se ele fosse apenas uma luta anticomunista? Se ele não tivesse valores próprios a defender, por que ele deveria lutar contra o comunismo? Seria que nem o senhor Alex Catarino, que angaria fundos em troca de angariar fundos. Seria uma coisa absolutamente vazia. A igreja tem obrigação de lutar contra o comunismo? Cada um tem obrigação de lutar contra o comunismo? Pio XII disse, com risco da sua própria vida, desgraçado. Justamente porque o comunismo é o maior inimigo que a igreja teve ao longo de 2 milênios de existência. Nunca houve um movimento anticristão deste tamanho, dessas proporções e com esse poder. E você, seu vagabundo, quer reduzir tudo a uma polida disputa de ideias. Né? Então daí, ele pretende reduzir o catolicismo a uma luta anticomunista, negando que o mais importante forma de um católico agir no mundo é por intermédio da oração. É, claro, eu só tenho que combater o comunismo e não posso fazer oração. Por isso mesmo que eu começo meu programa com uma oração. É a primeira coisa que eu faço aqui, é oração. E o resto é apenas o exercício daquilo que a oração está mandando fazer, porra. Eu pergunto a quantas pessoas. Eu mesmo ensinei. O importante é você rezar o texto. Faça isso, né? A quantas eu repeti a frase do Padre Pio? Reze e não se preocupe. Quantas? Então aqui. Sem a oração, perdemos a noção da caridade e não somos capazes de combater as falsas ideias, mas apenas atacar as pessoas que professam erro. Qual ideia minha que o senhor Catarino combateu? O que ele disse é que eu só vivo cavando dinheiro. Ou seja, que eu estou fazendo exatamente o que ele está fazendo. O que ele disse é se fazer de superior direito. Evitávamos a associação com o senhor Olavo de Carvalho. Como? Se eu nunca fui lá. Como? Se eu nem sei o que vocês estão fazendo. Como? Se eu nunca busquei essa associação. Ou seja, está fingindo uma situação que não existe para se fazer de importante. Nós desprezávamos o seu Olavo de Carvalho. Eu digo, não, meu filho. O Olavo de Carvalho despreza você há muito tempo. Eu nunca procurei você. Foi você que me procurou. Mas adiante vem aquele aqui fazendo cristianismo. Porque o cristianismo não é uma corrente filosófica, nem uma ideologia como uma corrente filosófica, mas um fato. E olha aqui. Essa coisa de que o cristianismo é um fato, não é novidade, mas quem a introduziu na mídia brasileira fui eu. Eu que comecei a falar isso. E recebi pau de tudo quanto é lado, inclusive de gente do Opus Dei. Como? O cristianismo é uma doutrina. Tá aí seu Rodrigo Pedroso ali descendo o cacete de mim, porque de repente aparece o sujeito, pega a minha frase e começa a repetir. Mas sabe que nos Estados Unidos isso é crime. Nos Estados Unidos isso é plágio. Agora, a lei brasileira protege o plagiário porque ela só pune a cópia literal do texto. Não você chupar a ideia do sujeito sem citá-lo, a lei brasileira é omissa nesse ponto. Agora, as minhas ideias que andam circulando por aí, sem nome, são uma grandeza. Garanto para você que metade do repertório do que esses camaradas dizem, aprenderam comigo. E sai repetindo e não cita a fonte. Por quê? Ah, porque o Olavo de Carvalho fala palavrão. O Olavo de Carvalho é brega. Nós somos gente chique. Nós não podemos sujar nossa mãozinha. E chamam isso de cristianismo, meu Deus do céu. Meu Deus do céu, onde é que vai parar isto? Que decadência humana, que podridão, que sujeira. Aviso vocês, gente como o seu Alex Catarino tem que ser expelida a pontapés da vida cultural. Ele não pode ser expelido da igreja. Assim, ó,
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Eu estou lá dentro desde que nasci, e estou lá dentro de todo o coração, muito mais do que você. Agora, eu devo me converter à sua religião? Eu garanto, a sua religião não é minha. A minha religião não permite que eu me refira a um homem que aos 60 anos de idade, 59 anos de idade, pela primeira vez, publicou um pedidozinho de ajuda e dizer que esse homem vive em constantes campanhas para angariar fundo em benefício próprio. A minha religião não permite dizer isso. Ou seja, você me deve desculpas públicas por isto e por usar este apelido. Não lavo o meu carvalho. E, sobretudo, me deve desculpas públicas por escrever para os membros da Opus Dei nesse estilo untuoso e, escondido lá no Orkut, usar esta outra linguagem. Porque eu uso a mesma linguagem para falar com qualquer um. Se eu tiver que chamar você de viado, eu chamo... Pode ser cardeal, arcebispo, de viado e ladrão, do que quer que for. Eu falo na mesma linguagem para todos. Agora você não. Tem uma linguagem... Né, num ambiente elegante e outra, né, num escondidinho. Você é um hipócrita, você é um sepulcro caiado, você é podre, Alex Catarino. Tinha outros assuntos aqui, mas acho que não há mais tempo. Né? O nosso tempo acabou. Então, muito obrigado a todos e até a semana que vem.

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Então, é o seguinte. 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Aqui, para a nota latina, o jogo seguro severo, a mesma coisa. Só que eles estão precisando, estão muito mais urgente do que eu. Porque, afinal de contas, eu tenho 40 e tantos anos de jornalismo nas costas, né? Eu tenho o meu trabalho jornalístico, que não está pagando tão mal assim. Eu sou um professor conhecido, tenho centenas de alunos no Brasil que me mantêm graças aos meus cursos. E eles não têm nada disso. A Graça Salgueiro vive com a minguada aposentadoria dela da prefeitura. Prefeitura, sei lá o quê, prefeitura, INPS, eu não comparto, uma porcaria dessa, né? Que paga uma miséria para ela. Né? E o Júlio Severo não tem nem isso. O Júlio Severo aí está trocando, gente, de casa e de país, mais do que troca de cueca, porque todo lugar que ele vai tem pressão. Outro dia, né, até saiu na internet um aviso. Olha, o Júlio Severo, ele está no endereço tal, na cidade tal, do Texas, que nem estava, graças a Deus, a informação era falsa. Ele estava em outro lugar. Mas esse pessoal, toda essa turma de movimento gay, fica investigando, vasculhando a vida dele. Quer dizer, são milhares e milhares de pessoas, tá certo? Que têm apoio de governo, apoio de grandes empresas, apoio de organismos internacionais, perseguindo um sujeito que não tem onde cair morto. Só por isso você já avalia o moral dessas pessoas. A pessoa que faz isso, as pessoas que fazem isso, evidentemente, psicopatas, são pessoas de mentalidade criminosa. Não é porque ser gay, é porque é gay, não, meu filho. Tem muito sujeito aí que está dando o cu à doidada e não faria uma coisa dessa. Agora, essa liderança gay, que esses caras são tudo psicopata. Né? Tem que tomar cuidado com esses caras. São psicopatas, são os nazistas, filha da puta, isso que são. Né? Onde já se viu, quer dizer, vocês não têm ideia. Olha, eu lembro assim que o Ortega Gasset, o filósofo Ortega Gasset, ele já estava velhinho, ele estava dando uma entrevista no rádio, pediu para ele que desse um conselho para a juventude, né? Uma regra moral, uma coisa assim. E ele respondeu: prestad noblemente vuestro auxilio a los que son los menos contra los que son los más. Ajude sempre aquele que está na minoria contra o que está na maioria. Sobretudo se a maioria é rica e poderosa e a minoria não tem onde cair morto, que é exatamente o caso. Se você perde essa noção de defender o mais fraco, de proteger o mais fraco, então não vale nada, mas nada. E qualquer ideia que ele tenha, qualquer proposta, não importa qual seja o pretexto moralístico, humanitário, é tudo mentira, essa gente é criminosa, porra. Né? Então, ó, você vê, aqui outro dia, aqui está tendo eleição em Massachusetts. Eu tenho lá um candidato republicano chamado Scott Brown, que está concorrendo contra uma candidata democrata. Né? E acontece que se o candidato republicano vencer, o Obama perde a maioria dele no Senado, e daí acaba a brincadeira, porque atualmente o Obama passa qualquer coisa. Ele fala, olha, agora tem um decreto aqui que todas as bananas vão ser tortas ao contrário, vai passar, você está entendendo? Agora, se acabou a minoria, deu ali um, né, deu um equilíbrio, pronto, acabou. Né? Aqui tem o tal do filibuster, pelo menos, mesmo que você não tenha a maioria, se tiver um certo número, você pode parar o projeto mediante o discurso de você ficar, o recurso de você ficar falando, né, contra aquele negócio ininterruptamente. Então daí não pode ter votação. Isso chama-se filibuster. Então vai lá, fala o senador, termina ele, fala outro, e daí termina o prazo para votar e o projeto vai para as cucuias. Então, se venceu o candidato republicano lá, Scott Brown, então eles podem pelo menos fazer o filibuster e acaba a brincadeira, acaba a festa do Obama. Então os caras estão aqui desesperados. Eu vejo, apareceu um comentarista na NBC dizendo o seguinte: não deixem esse cara ser eleito, trapaceiem, votem 10 vezes, votem 20 vezes, eu se estivesse aí faria isso. O cara diz isso na cara, na lata, mandando trapacear. É um negócio impressionante.
Você vê o tipo de gente com que ele está lidando, pô. E essa turma aí que persegue Júlio Severo, que fica mandando ameaça para Graça Salgueiro. Puta que pariu. Puta que pariu. O que, que é isso? Você não tem vergonha na cara, porra? Às vezes persegue até mais Graça Salgueiro e Júlio Severo do que a mim. Né? Porque sabe que eu tenho mais experiência. Né? Então eles têm um pouco de medo de mim, mas... A Graça Salgueira, quem é a Graça Salgueira? Ah, é uma psicóloga aposentada lá do Recife e tal. Ela tem dinheiro. Não. Ah, então vamos cair de pau em cima dela. Ora, porra! Então tá aí, fica dado o aviso. Gente, contribuam para o Nota Latina, contribuam para o Júlio Severo. Né? Pode contribuir para mim também, mas para esses aqui, primeiro, que eles precisam muito mais do que eu. Né? Agora, aqui, para você ver que nem tudo está perdido. Vocês devem lembrar daquele episódio do juiz do Alabama, Roy Moore, que lá no tribunal do Alabama tinha um monumento com os 10 mandamentos. Né? E daí o governo mandou tirar. E ele disse, não tiro. E daí houve um mover lá, uma campanha contra o sujeito, e apesar dele ser apoiado por toda a população do Alabama, pressionaram tanto a camarada que ele teve que desistir. Ele era o presidente da corte lá do Alabama e teve que desistir. Agora ele é candidato a governador do Alabama e é o candidato preferido, evidentemente. Porém, a coisa continuou, né? E andaram retirando os outros monumentos, os 10 mandamentos. Daí o pessoal, aqui cristão, protestante, católico, reagiu. Entraram com processo, com mandado de segurança e ganharam. De maneira que agora, assim, agora pode ter, né? Veja, os caras, precisa de autorização do governo para botar um negócio com os 10 mandamentos. Agora tem lá o raio da autorização judicial. Isso quer dizer que se você tem um monumento aos 10 mandamentos na frente da sua casa, na frente da prefeitura, ninguém mais pode tirar. Bom, daí os caras criaram aqui um negócio chamado Movimento Moisés. Né? E o processo que mandando tirar os monumentos foi movido pela ACLU, né, que é a American Civil Liberties Union. Civil Liberties é um caralho. É perseguição civil, né? Direito civil. Né? Os comunistas, engraçados, né? Que gostam, alegando o direito civil, gostam de pôr as pessoas na cadeia. Então, daí o pessoal das igrejas ganhou o processo contra a ACLU, né? Daí eles tiveram uma ideia maravilhosa, esse negócio chamado Projeto Moisés, que é para botar monumento com os 10 mandamentos em tudo quanto é lugar. Já fizeram mais de 900 monumentos. Então o cara que liderou lá essa luta, esqueci o nome do sujeito, está dizendo assim, você não pensa que nós estamos bravos com a ACLU, não, porque eles nos deram uma ideia maravilhosa, a gente não tinha pensado nisso. Agora já espalharam mais de 900 monumentos, como exatamente como aconteceu na Itália, né? Que aquele juiz lá de Estrasburgo, né, mandou tirar os crucifixos das escolas e edifícios públicos. E o que, que o pessoal da Itália fez? O pessoal dos prefeitos falaram, tirar o crucifixo, caralho, meu filho, nós vamos é botar mais, você está entendendo? E estão espalhando crucifixo e tudo. O prefeito de San Remo até disse, nós vamos multar, se tem uma escola que não tem crucifixo, nós vamos multar a escola, né? O outro chegou lá para tirar o crucifixo, a turma da escola falou, se você tirar o crucifixo, nós cortamos sua mão, desgraçado. Daí o cara afinou. Então, já estão espalhando, né? Mais de 1000 crucifixos já estão espalhados tudo quanto é lugar. É assim que se faz, minha gente. A sentença iníqua não se obedece. Hã? Então, o que é injusto, você... Veja, existe uma coisa que chama desobediência civil. A desobediência civil é um protesto pacífico que você faz recusando-se a cumprir uma ordem iníqua. E se os caras te punirem, mandar para a cadeia, você aceita. Fala, tu é um filho da puta mesmo, tu vai pôr na cadeia, eu vou. Tu tá armado, eu tô desarmado, tu me encosta. Eles são 38, um 45 na cabeça, me manda para a cadeia, como é que eu não vou pôr? Você tem que chegar lá, 10 me ganha, armado de fuzil, de metralhador, como é que você vai, né? Vai resistir. Então, você cede à força. Protestando, mas você não faz violência nenhuma, você simplesmente recusa obedecer, tá certo? Em geral dá certo, né? Aqui, muitas vezes eu fiz isso. Chegar no lugar, tá fumando, o senhor não pode fumar. Eu falei, tá bom, então você tenta me parar. Chama a polícia para me parar. A
polícia me prender.

0: eu vou pra cadeia, na cadeia eu posso fumar, porra. Tá certo? Então, sempre deu certo. Sempre deu certo. Né? Aliás, aqui agora fizeram, né, no, o governador da Virgínia, né? Que agora o novo governador eleito é um conservativo, mas o anterior aproveitou os últimos dias para proibir de fumar em tudo quanto é restaurante. Né? Mas aqui tem um treco que chama Smokehouse. É uma maravilha, uma maravilha. Eu vou lá no Bailey's, né? Smokehouse. Eles fazem aquelas costelas maravilhosas, né? Ainda tem uns telão que você fica assistindo jogo de futebol americano, jogo de basquete, né? E o pessoal, é um negócio do tamanho do estádio, né? Todo mundo comendo, bebendo, fumando, dando risada. Ambiente mais animado da Virgínia. Aqui tem um monte de smokehouse. Então, se está escrito restaurant, eu não entro lá. Se está escrito smokehouse, que é a mesmíssima coisa, eu entro lá, né? E tem também o hookah bar. Hookah é aquele negócio que árabe fuma, né? Aquele negócio que parece um vidro de perfume, né? Que tem um foguinho, uma brasa em cima. E você fica fumando por um tubo, né? É gostoso aquele negócio. Então, onde tem o hookah bar, também pode fumar. Agora, o hookah bar, tem restaurante, bar, restaurante, você come bem, né? Come aquelas comidas maravilhosas, aqueles quibe, aqueles tabule, aquele negócio todo. Fuma pra caralho, ninguém te enche o saco. Então, aqui nós vamos no hookah bar ou vamos no smokehouse e pronto. E o restaurante que se dane. O que eles deviam fazer é, vamos dizer, desobedecer a lei. Se todos eles se recusasse a obedecer a lei, ela não passaria. Mas é tudo. É carneiro, baixa a cabeça, né? Baixa a cabeça, né? Baixa a cabeça, levanta a bunda. Foi assim que Napoleão perdeu a guerra, gente. Cuidado. Fica obedecendo muito. Né? Cedendo. E tentando ser bonzinho, é isso que acontece. Né? Agora, para você ver a falta de vergonha, está falando da falta de vergonha, do comentário do NBC. Agora, aqui tem um negócio pior. Né? O assessor do Obama para assuntos regulatórios, Cass Sunstein, ele diz o seguinte: nós temos que nos mobilizar contra os autores de teorias da conspiração. Como exemplo da teoria da conspiração, ele diz o seguinte: a teoria de que o aquecimento global é uma fraude. Está mais do que provado que é uma fraude. Né? Os tais dos e-mails que os caras confessam a fraude já estão divulgados, mas eles chamam isso de teoria da conspiração. A maneira mais usual hoje em dia de você tentar, vamos dizer, desmentir uma verdade óbvia é chamá-lo de teoria da conspiração. Qualquer sujeito sair carimbando o outro de teórico da conspiração é, em geral, um bom mentiroso, um bom filho da puta, isso que é. E esse Cassan tem exatamente a mesma coisa. Então, olha o que, que ele recomenda. Quando vocês verem alguém falando, por exemplo, que o crescimento global é uma fraude, ou que, né, o Obama teve ligações com aquele terrorista, agora esqueci o nome do cara, o William Ayers, que alguém também está mais do que provada, né? Então ele chama de teoria de conspiração. Onde você vê essa teoria de conspiração? Os agentes simpatizantes do governo devem se infiltrar nesses sites e organizações e boicotá-los por dentro. Olha, a hora que um agente do governo, um cara que tem uma posição quase que de ministro, fala um treco desse, quer dizer, prega abertamente a fraude nas eleições e prega a infiltração de agentes simpatizantes do governo. Olha, se tivesse alguma coisa legal, juridicamente correta para fazer contra essa organização, eu faria. Como não tem, ele prega a ação sorrateira, infiltra para boicotar por dentro. Quer dizer, esse tem sido, de fato, o modo de agir desse pessoal de esquerda há muito tempo. Agora, esse Cass Sunstein, esse sujeito, é realmente um tarado, é o mínimo que eu posso dizer. Porque ele, um mês atrás, ele soltou a teoria de que o aborto tem que ser subsidiado, apoiado e subsidiado pelo governo, porque na gravidez, os bebês, os fetos, exploram desavergonhadamente as suas mães. Olha só. Quer dizer, o feto é um criminoso que está lá se alimentando da comida que a mãe comeu. Ela come a comida, vai pro feto. Mas esse feto é um filho da puta mesmo. É o filho de uma rapariga. Onde já se viu, rapaz? Você querer que sua mãe te alimente? Ora, vai trabalhar, vagabundo. Tá entendendo? Esse é o raciocínio do Cass Sunstein. Então, a gravidez é uma injustiça. Porque a mulher é ali explorada, sugada. E um mês antes dele ter dito isso, ele soltou outra teoria. Ele disse o seguinte: nós temos que acabar com o casamento, com a instituição do casamento. Por quê? Presta atenção na frase, gente. O casamento discrimina os solteiros. Não é uma maravilha? O cara é um alto funcionário do governo, não é um quase ministro. Então eu tenho que acabar com o casamento discrimina os solteiros. Olha, da mesmo modo que a condição de solteiro discrimina os casados. Enquanto ele não está casado, ele sai com quanta mulher ele quiser, ele namora aqui, namora lá. Daí casou, acabou a brincadeira. Então casado é que deveria reclamar. Fala, não, peraí. O casamento está discriminando a mim? Não é isso? Peraí, tem alguém no telefone. Alô, quem é? Alô?
1: Tudo bom? Alô?
0: Alô, tudo bem?
1: Tudo bem, olá.
0: Tudo bem.
1: José Rodrigo de Belo Horizonte.
0: Quem é?
1: Alô?
0: Como é o seu nome?
1: José Rodrigo de Belo Horizonte.
0: José Rodrigo, tudo bem?
1: Tudo bem. Eu queria saber
0: bem.
1: Mais a respeito. Alô?
0: Minha voz continua a mesma, mas os meus cabelos também continuam caindo.
1: Saiu na Veja de 7 de outubro de 2009 sobre o Lula querer fazer uma ONG na África.
0: Ah, isso é uma maravilha.
1: Agora ele quer destruir a África também.
0: Eles querem fazer o bem para toda a humanidade. Fazer uma ONG no Polo Norte, né? Já no Haiti,
1: então, talvez...
0: todo mundo vai para o Haiti, né, para pegar dinheiro das contribuições internacionais e gastar. Agora, na África, rapaz, tudo isso, por exemplo, na África tem um monte de agentes da ONU que estão lá para cuidar de refugiados e criancinha pobre. Sabe o que eles fazem com a criancinha pobre? Baixa as calças dos menininhos e enraba. Enraba com três R's. Enraba. É isso que tem feito com os meninos lá.
1: Nossa.
0: A gente quer que respeite. O pessoal fala aí de passe pedófilo. Mas, meu filho, esse pessoal, agentes da ONU na África, pedófilos, são muito mais do que os padres pedófilos. E ninguém fala porra nenhuma.
1: O terreno lá já está preparado para o Lula, então, né?
0: Mas tá, olha, esse negócio de enrabar populações, ah, meu Deus do céu, isso aí, essa turma do PT, MST, tem uma vasta experiência nessa coisa.
1: Não. Então tá, Olavo, era só isso mesmo. Obrigado. Então, tá,
0: obrigadão, obrigado pela colaboração aí.
1: Até mais.
0: Até mais. Agora, falando em África, alguém me pergunta o seguinte aqui. Olha aqui, o Toussaint Louverture, fundador do Haiti, dedicou o país ao Exu. E a cidade de São Luís de Paraitinga, que foi destruída agora, né, pelas enchentes, é a sede nacional das festas do Saci Pererê, que é o Exu. E a Louisiana, né, onde teve o furacão Katrina, que destruiu tudo, né, é a central da macumba aqui nos Estados Unidos. Então o pessoal pergunta, será que isso é uma sentença divina? Eu falo, eu não sei. É isso. Mas aqui eu acho, aqui isso é opinião pessoal, eu não tenho provas disso. Eu acho que essas macumbas dão um azar desgraçado, porque onde tem isso, todo mundo se ferra. É uma constante histórica. É isso. Você não vê, por exemplo, você vê aqui nos Estados Unidos, qual é o lugar do mundo onde os negros vivem melhor? Aqui nos Estados Unidos. Tem um padrão de vida comparável de todo mundo, estão lá no Senado, estão na presidência das empresas, estão milionários, fizeram o presidente da República. Tem algum deles praticando macumba? Não tem. É tudo pastor protestante, porra. Aqui você entra numa igreja, né? Até a igreja católica, um dia eu fui na igreja católica, lá em Richmond, né? Lá tá um pouco padre negão, você tá entendendo? Igreja protestante, então não se fala, você entra, assim, 80% de chance o pastor lá é preto. Então, aqui eles estão vivendo bem. Agora, vai fazer macumba e você vai se ferrar. Por quê? Porque eu sei, olha, antigamente eu achava isso aí uma religião como qualquer outra. Depois que eu li no livro do Pierre Verger, O Uso das Plantas na Sociedade Yoruba, e vi lá que é uma religião que tem rito para fazer cair o pinto do adversário, eu falava, não leva mais essa coisa a sério. Hã? Isso aí é uma acusação satânica, pô, não é possível. Né? Imagina, você imagina, eu aqui, né? Eu tô lá, o pessoal do PT tá me perseguindo, enchendo o saco, eu vou lá, faço um ritual para cair o pinto do Lula. Ai, meu Deus do céu. Né? Em que me ajudaria, né? Cair o pinto do Lula. O problema é ele não tá no pinto, minha gente, o problema é ele tá na cabeça, porra. É a cabeça de cima, não é a cabeça de baixo, né? Se dissesse, ia cair a cabeça do Lula, bom, aí melhorava um pouco o negócio. Mas que coisa mais idiota que ele cair o pinto do seu adversário. Que vingancinha mais, né, mais filha da puta, né? Pô, o que que há? Qual é a vantagem que você vai ter? Daí você vai poder comer a mulher dele só porque ele está sem pinto? Será que é esse o objetivo? É uma coisa baixa. Não se pode respeitar uma coisa dessa. A gente... O cara quer ser respeitado como entidade religiosa, ele que se dê o respeito, que apresente, vamos dizer, uma religião que seja minimamente coerente com a decência humana. Não é isso? Agora, vai ver lá, procura no Antigo Testamento, vê se no judaísmo tem rito para fazer cair o pinto dos outros. Né? Vê se tem no budismo, vê se tem no hinduísmo, vê se tem no cristianismo. Não tem. Ninguém vai fazer uma coisa baixa, estúpida desse tipo. Então, eu perdi o meu respeito por essas coisas. E nada no mundo vai me fazer declarar que esse rito é uma coisa respeitável, que é uma, né, que é normal, desejável, que é decente você fazer o ritual para fazer cair o pinto do adversário. Muito menos se for o meu pinto, pô. É verdade que tá velho, gasto, e já não serve para mais muita coisa. Mas é meu, porra, você tá entendendo? Eu vou ficar com ele aqui até o último dia, né? Então, eu não sei. Agora, veja, você adivinhar, né, os desígnios de Deus é uma coisa difícil, mas às vezes eles são bastante óbvios. Só que, você veja, todo o problema da razão humana é de como é que você articula os fatos singulares em esquemas de interpretações gerais válidas. Esse é todo o problema. Ernest Cassirer dizia, a função da razão humana é juntar ou separar, saber o que é que está junto, o que é que tem que ver e o que é que não tem que ver. Tá certo? Ora, desde que se universalizou o método científico, se por um lado ele nos trouxe vários conhecimentos úteis, etc., por outro lado o método científico emburreceu a humanidade ao ponto que vocês não imaginam. Por quê? Porque no método científico você só aceita uma generalização. Depois foram feitos não sei quantos testes e todo mundo observou os testes. Ou seja, esse é o método mais demorado que tem para você captar alguma coisa. Então, pessoas que... Claro que o método científico se aplica naquelas áreas que são próprias da ciência, mas se você for raciocinar pelo método científico nas coisas práticas da vida, tá certo? Ah, meu filho, por exemplo, como é que você vai saber, né, que um cheque sem fundo não será pago pelo banco? Passei um cheque sem fundo, o banco não pagou. Passei duas, o banco não pagou. Cientificamente, isso não prova que o terceiro cheque sem fundo também não será pago. Você precisa de uma amostragem de alguns milhões de casos, né? E daí você faz lá os cálculos com desvio padrão, essa coisa toda. E daí, depois de 10 trilhões de cheques sem fundo, você conclui: porra, eu acho que, cientificamente falando, o cheque sem fundo não é pago pelo banco. Você está entendendo? Então, né? Olha, eu ouvi dizer que tem uma tribo na Austrália que ainda não percebeu que existe uma relação entre o ato sexual e o nascimento das crianças. Eles fazem sexo porque eles gostam. E de vez em quando aparece uma criança que ninguém sabe de onde veio. Eles estão indo pelo quê? Pelo método científico. Por quê? Não há provas científicas de que as crianças nascem por esse meio. Há provas de que elas têm nascido, geralmente, por esse meio, mas nada prova que a criança seguinte não será trazida pela cegonha ou brotará de uma bananeira, tá certo? Então, eles estão lá esperando pelo método. Então, o método científico, ele vale para aqueles domínios específicos. Quando ele é generalizado, como se ele fosse, vamos dizer, o protótipo da razão, as pessoas começam a não perceber mais as constantes. Você está entendendo? Então, eu digo, olha, agora, você não percebe nem constantes da sociedade humana, da história humana, né? Como é que vão perceber constantes da vontade divina? Nunca vão perceber. Agora, se pega um sujeito que não seguia pelo método científico, mas seguia pela evidência direta, às vezes o santo sabe o que Deus está querendo. Ele lê os sinais divinos e lê corretamente. Quantas vezes na história, né, não aconteceu isso aí? Né? Então, você pega profecias, né, profecia de Fátima, está lá. Né? Olha, se não fizer tal coisa, vai acontecer tal outra, assim, assim, com uma precisão milimétrica e antecedência de 30 anos. Pelo método, será que Nossa Senhora usou o método científico para fazer isso? Pelo método científico, meu filho, ela estaria até hoje fazendo as contas e não teria chegado a conclusão alguma, pô. Então, quer dizer, existem modos de apreensão da realidade infinitamente superiores ao método científico, embora não tão seguros quanto ele. Se você quer a segurança, então, em primeiro lugar, você não quer a verdade, você quer a segurança. Então, você entra o quê? Na síndrome do piu-piu. Você já lê a revistinha Piu-Piu e Frajol, né? Que o Piu-Piu, ele via lá o rabo do gato, ele ficava, e eu acho que eu vi um gatinho, será que eu vi um gatinho? Vi, não vi, vi, não vi. E ficava lá usando o método científico, até obter a prova científica, que tinha lá o gato, mas aí o gato já tinha voado assim, pulado em cima dele, pô. Então isso aí é a síndrome do Piu-Piu, tá certo? E a idealização, a idolatria do método científico é uma das grandes culpadas disso aí. Qualquer cientista honesto tem que entender que existem modos de intelecção infinitamente superiores ao método científico. Entre os quais, vamos dizer, a evidência primária direta. Agora, a análise lógica, a refutação lógica de uma evidência primária pode amortecer a sua capacidade de perceber a realidade ao ponto de você ficar idiota. Por exemplo, eu vou lhe dar um exemplo de idiotice. Idiotice. Olha aqui. Um dia atrás, eu escrevi no Diário do Comércio a seguinte frase. Não há no jornalismo, nos debates em geral, atitude mais indigna, mais abjeta e, no fundo, mais ridícula do que tentar impugnar uma denúncia sob o pretexto de que ela é teoria da conspiração. Quando eu escrevi isso, eu não sabia que o professor aposentado de política da USP, da Faculdade de Filosofia da USP, seu Oliveiro da Silva Ferreira, tinha me acusado de teoria da conspiração. Por quê? Porque eu disse que o Foro de São Paulo comanda o processo revolucionário na América Latina. Ora, porra! Então, quer dizer, quantos fatos precisará esse cretino desse senhor Oliveira observar para ele chegar à conclusão de que o Foro de São Paulo está fazendo alguma coisa? Né? Então, ele disse assim, ele disse, não, esse negócio, isso é teoria da conspiração, o problema do Brasil não é o Foro de São Paulo, o problema do Brasil é a Constituição de 1891. Quer dizer, a Constituição de 1891, diz ele, foi copiada indevidamente da Constituição americana e criou uma situação na qual os governos se apropriam do Estado. Quer dizer, em vez de ter o Estado e abaixo dele ter os governos como, né, funções temporárias, ao contrário, o governo manda o Estado. Né? Ele disse, esse é o problema da Constituição de 1891. Eu digo, uai, mas como é que isso vai explicar o narcotráfico generalizado? Como é que isso vai explicar os 50 mil homicídios por ano? Quer dizer que é o seguinte, quem está, por exemplo, fazendo acordo com as Farc, protegendo as Farc, não é a turminha do Foro de São Paulo. Protegendo as Farc para que as Farc ajudem o PCC, Comando Vermelho, a matar brasileiros, matar 50 mil brasileiros por ano. Não, não é o Foro de São Paulo. É o maldito Rui Barbosa que copiou a Constituição americana. O sujeito vem com essa tese, tá certo? Perfeitamente idiota, profunda, totalmente idiota, fetichista. Quer dizer, como é que uma Constituição que já foi mudada mil vezes, né, pode ser causa do que está acontecendo agora? Veja, em 1891 não existia movimento comunista no Brasil. O movimento comunista se forma aqui a partir de 1920, 1930. O que, que isso tem a ver com a Constituição do senhor Rui Barbosa? Pissiroca, senhor Oliveira. Pissiroca. Está entendendo? Eu sei que você, professor da USP, que todo, você é um cara todo mundo, acho que você é um grande intelectual. Para mim, você é um intelectual, sim. Pequenininho, modesto, tá certo? Não muito inteligente, tá certo? Um homem que consegue escrever num estilo enigmático para que ninguém perceba qual é o sentido geral do que ele está dizendo. Por quê? Porque ele sempre possa sair bem com ambos os lados. Então, ele é assim, é um cara que você vai nas Forças Armadas, todo mundo, ah, Oliveira, é maravilhoso. Você vai entre os comunistas, diz, ah, Oliveira, é maravilhoso. Ó. Por quê? Porque ele sempre dá uma no cravo ou na ferradura e você, no fim, não fica sabendo de que lado ele está. Tá certo? E eu sei de que lado ele está. Ele está do lado do Oliveiros, porra. Tá certo? E toda a obra dele consiste nisso, em sair bem. É isso que ele sabe fazer, especialista em sair bem. Então, eu respeitava esse cara até um certo ponto, porque eu tenho uma certa dívida intelectual com ele. Nos anos 60, 70, foi lendo os artigos dele que eu percebi que, no Brasil, as Forças Armadas tinham uma função essencial, central na história. O Exército no Brasil foi a força que civilizou o Brasil. A mesma função que aqui nos Estados Unidos tiveram a Igreja Protestante, né, desbravando o território, fundando cidades, criando escolas, criando hospitais, etc, etc. Foi o Exército que teve no Brasil. Então, o Exército é a espinha dorsal da nacionalidade. E, bom, essa foi a grande descoberta do Oliveira. Mais tarde, trabalhando num projeto da Biblioteca do Exército, um livro de dimensões enciclopédicas, chamado Exército na História do Brasil, uma obra em três volumes, da qual eu fui o editor de texto e o autor do último capítulo, eu pude observar que aquela tese é inteiramente certa, inteiramente certa. E daí é que eu entendi por quê que só nas Forças Armadas tinha sujeito patriota. O único lugar do patriotismo levado a sério era nas Forças Armadas. No resto, o pessoal fazia gozação com o patriotismo. Eu falei, agora entendi por quê. Porque você só tem patriotismo quando você tem amor à pátria. Você só tem amor à pátria quando você fez algo por ela. Como ninguém fez merda nenhuma, uns só ficaram coçando o saco, outros ficaram roubando, então ele tem que rir da pátria. Porque é aquele negócio, né? Você perdoa aqueles que te prejudicaram, mas você não perdoa aqueles a quem você prejudicou. Então, como todo mundo está ferrando com a pátria, então tem que esculhambar com o patriotismo. Mas o milico não. Eles pagaram com sangue, suor e lágrimas. Eles desbravaram o território, eles criaram hospitais, eles criaram escolas, eles civilizaram o país. Né? Então eles dão valor à pátria porque eles trabalharam por ela. Então eu entendi e falei, oh, pô, Oliveira tem razão, cara. Mas isso é a grande e única descoberta do seu Oliveira da Silva Ferreira, a qual ele volta a insistir, inclusive, né, nesse escrito dele. Né? Ele diz que o exército é o fundamento do Estado. Ele tem toda a razão, tá certo? E ainda é a única entidade na qual se pode confiar, porque no Brasil você não pode confiar em universidade, escola, igreja, político, empresa, para confiar em ninguém. Mas, meu filho, lembre-se que os milicos ficaram 20 anos no poder, claro, fizeram um monte de cagada e um monte de injustiça, e até violência fizeram, mas nenhum deles saiu rico. Que outra entidade faria a mesma coisa? O PT prometia mundos e fundos. Né? Então, fez mundos e fundos em favor de si próprio. Agora, os milicos, que tinham mais poder até do que o PT, nenhum deles meteu a mão no dinheiro público. Saíram pobres. Entraram pobres, saíram pobres. Eu me lembro do ministro Mário Andreado, que é ministro do transporte, quando todo mundo dizia que ele estava metendo a mão no dinheiro público, quando morreu não tinha dinheiro para enterrar. A família não tinha dinheiro para enterrar o cara. Tiveram que fazer coleta entre os amigos. Então, é um homem que se sacrificou pelo país, fez o bem pelo país. Né? Naquela época, o Brasil crescia 11% ao ano, gente. Agora todo mundo está dizendo, ah, o Brasil está numa fase boa, blá, blá, blá. Não vai comparar com o tempo do Médici quando crescia 11% ao ano, porra. Né? Que o pessoal, com razão, chamava de milagre brasileiro. O qual tirou da miséria, no mínimo, na mais modesta das hipóteses, tirou da miséria 30 milhões de brasileiros. que estavam marginalizados foram postos dentro do processo produtivo e adquiriram uma vida decente. O PT fez isso? O PT não fez nada. O PT dá esmola, pô. Compra voto. Né? A milicada fazia o negócio direito, né? Criava obras, capital de investimento, criava obras públicas, arrumava emprego para os caras. Né? Isso aí ninguém pode negar. Então você nota que o patriotismo existe dentro das Forças Armadas. Então, pela primeira vez, quem me chamou a atenção para isso foi o Oliveira. Depois eu confirmei por mim mesmo, participando dessa obra, O Exército na História do Brasil. Isso foi tudo o que aprendi com o Oliveira e tudo o que há para aprender com o Oliveira. O resto de todos os artigos, e livros que ele escreveu, a mensagem é o seguinte, né? Eu, Oliveira, sou bonito e gostoso. Eu pairo acima de todo mundo. Né? E não tem mais filosofia política nenhuma ali. Tem, é um monte, vamos dizer, de coisa do conselheiro Acácio. Obviedade do conselheiro Acácio. Ou então, quando ele não está dizendo uma obviedade do conselheiro Acácio, né? Como, por exemplo, olha, ele diz aqui, né? O Foro de São Paulo é, afinal de contas, consequência de fatos outros, que em seu conjunto são origem de outros tantos. Ele, ai, meu Deus do céu. Me mostra um único fato que não seja consequência de algum outro fato e causa de outro. Né? Então, o cara vê com essa coisa oca e tentando tapar o sol com a peneira, dizendo que o Foro de São Paulo não faz mal a ninguém. O que faz é a Constituição de 1891. Ele então reporta todos os males do Brasil à Constituição de 1891. Quer dizer, um erro inaugural que foi feito em 1891 e que o mesmo erro vem sendo repetido, segundo ele, até hoje. Então ele aponta a causa única. A causa única é o seguinte: o governo manda no Estado. Isso é a culpa de tudo que acontece. Eu digo, ah, é o fato do governo mandar no Estado que faz com que os traficantes de drogas estrangeiros vêm para o Brasil? Aí tem cara da Colômbia, tem cara da Nigéria, tem cara de Cuba. Isso aí é o quê? É porque o governo manda no Estado que eles estão aí? Ora, porra, Oliveira, vê se acorda, rapaz, vê se acorda. Eu sei que você está acostumado a se tratar, todo mundo baixa a cabeça para ele, você acha um cara muito respeitável. Eu te achava respeitável até você escrever essa merda aqui. Que eu vou... Inclusive, vou fazer, passar essas observações por escrito, explicar lá, mostrar a sua completa ignorância, não só do processo histórico brasileiro, mas de episódios históricos que você mesmo cita. Quer dizer, olha, um diploma da USP é autorização para ser ignorante. E todo mundo, às vezes, vem falar, não, mas você não tem diploma de filosofia. Eu digo, quem assinar meu diploma? O Oliveiros? Eu limpo a bunda com documento, diploma assinado por esse cidadão. A Marlene Chauí, o doutor Emir Sader, mas se eu vou aceitar um diploma, não tem quem possa me diplomar no Brasil, minha gente. Hã? O único curso que eu fiz no Brasil foi o curso do Comperfil, onde o diploma era tirado pela Universidade de Navarra, e que só não tirei porque no último ano do curso o padre lá dos anos, o diretor Negua, morreu, a turminha da Teologia da Libertação entrou lá dentro e destruiu, né, a melhor escola de filosofia que tinha no Brasil, inclusive destruir a melhor biblioteca de filosofia que tem no Rio de Janeiro. Né? Então daí falar, ah, eu não posso estudar aqui com o Palanzão, eu não quero estudar com ninguém, não vou estudar com esses palhaços, porra. Né? Então, agradeço muito esse diploma, né? O Bruno Tolentino dizia, não, nós precisamos dar um diploma de doutor honoris causa para você. Eu vou fazer um movimento para que a USP lhe dê um doutor. É que esse é deshonoris causa. Deshonoris causa, mas isso eu vou aceitar. Né? Nem que eu tivesse cursado eu ia aceitar. Agora, sem cursar, fica no cu, diploma, porra. Isso é um bando de pseudo intelectual. Agora, às vezes precisa de intelectual de talento. Ninguém vai negar o talento do Oliveira. Talento literário ele tinha. Agora não, porque está escrevendo horrivelmente mal, mas ele tinha. Ele escrevia uns negócios elegantes antigamente. Ninguém sabia o que aquela merda queria dizer, mas que era elegante, era. Tem alguém na linha aí? Quem é? Alô, quem é?
2: Boa noite, Alô. Lá, tudo bom?
0: Quem é? Quem?
2: Alô, tá ouvindo?
0: Tô ouvindo,
2: quem é? Capanema, Sorocaba.
0: Não entendi o seu nome.
2: Capanema,
0: tudo
2: Capanema.
0: Bem?
2: Capanema, tudo bom. Você tá com a voz ruim, tá gripado?
0: É, faz tempo que eu tô, tá, né? Mas a minha voz continua a mesma, mas meus cabelos estão caindo.
2: Desejo melhor, então, em primeiro lugar. Liguei por dois motivos.
0: Jamais tome vacina contra a gripe. Porque aqui eu tive que tomar porque a imigração me obrigou. Desde então não paro de ter gripe. É infalível. Quer dizer, a vacina tira você da incerteza. Vamos lá.
2: Pedir por dois motivos. Primeiro, para pedir desculpas, e segundo, para dar um testemunho. Queria pedir desculpa em primeiro lugar a você e os alunos do curso de filosofia, porque eu fui o criador da comunidade que transcrevia as aulas e no meio do trabalho assim, eu sumi, porque eu perdi meu chão assim e vi que eu era um vagabundo e tal, e estava caminhando por aí até me encontrar. Então, eu conversando com um amigo, esses dias eu procurei a palestra do padre Paulo Ricardo, né? Sobre as doenças espirituais. E eu descobri que eu sou um portador de uma doença chamada assídia. Sou um vagabundo.
0: Mas isso aí,
2: vagabundo incorrigível.
0: É um problema do brasileiro. Assídia não quer dizer propriamente preguiça, quer dizer má vontade, ranhetice, acha tudo ruim, critica todo mundo e não faz nada para melhorar. Esse é o problema do Brasil. Não é você, meu filho. Rapaziada, você não é culpado pelo que você está falando. Aí tem 180 milhões de caras vítimas dessa porcaria. Então, continue. E caiu a ligação, será? Caiu. Né? Mas olha, Capanema, tu não tem nada para pedir desculpa, não. Você fez de boa vontade, começou o trabalho lá, fez até onde. Pedro, cansou. Né? Aderiu lá ao movimento, cansei. Cansou e parou. Agora vai começar de novo. Tá tudo bem, ninguém tem nada a te criticar, não. Nós estamos gratos, você é boa gente. Vamos em frente. Não fique deprimido, não pense coisas contra você, não. Você, quando você percebe que você tem um pecado, até o pecado da assedia, sabe o que você faz? Fica contente. Porque sabe, aqui, eu sou um pecador, eu sou um filho da puta, e mesmo assim, Jesus Cristo vai me perdoar e vou entrar no céu. É isso que você tem que pensar. Pensa sempre, olha, pensa sempre que o perdão divino ele é maior do que todo o pecado do mundo. Então, eu, cada vez que eu percebo que eu fiz mais uma, eu chego para Deus e falo aqui, olha, de novo, olha eu aqui. Eu não tenho jeito mesmo, se você não me ajuda, eu não faço nada certo. Eu, por mim mesmo, não faço nada certo. Se Deus não me guia, não me ajuda, eu faço tudo errado. E fiz de novo, olha eu aqui. Mas eu estou triste, é claro, estou triste porque eu te magoei. Tem sido bom para mim, tu me criou do nada, me defendeu contra todos os perigos. E olha aí, eu só fazendo, né? Coisa que te magoou, eu não devia fazer isso. Mas eu não posso dizer que eu estou totalmente triste com isso, por quê? Porque eu lembro que você existe, que você está aí para me perdoar e me restaurar depois de milhões de pecados ainda que eu faço. Então, eu não posso ficar totalmente triste. Então, é o que, né? É o que diz na missa, sursum corda, corações para o alto, corações para o alto. Não fique triste, não. Agora que alguém me manda um negócio dizendo que hoje saiu no Estadão. Os caras inventaram a Conferência Nacional de Comunicação, né, para reclamar contra o monopólio dos meios de comunicação. Monopólio? Olha aqui, meu filho, eu trabalho há 40 e tantos anos nessa coisa. Né? Olha, raríssimamente não. Eu só tive um patrão que me mandou escrever alguma coisa do jeito que ele queria. Que era um maluco chamado Jean Mellet, tá certo? No jornal chamado Notícias Populares. Uma vez, então, um chefe me mandou escrever uma coisa que eu achava mentira, e eu não escrevi. Uma vez em 47 anos de jornalismo. No resto, eu sempre tive toda a liberdade de escrever o que eu queria, do jeito que eu queria. Nunca veio nem o seu Roberto Marinho, nem o seu Mesquita, nem mesmo a turma da Folha para me dizer o que eu devia escrever. Então o jornalista chora de barriga cheia. De barriga cheia. Porque o dono do jornal, ele tem dentro do jornal, ele tem um espacinho que ele usa para ele dizer o que ele quiser. No resto, a turma da redação faz o que quer, porra. Tá certo? E essa turma é tudo de esquerda. Então, é incrível. Quer dizer, que choradeira é essa? Monopólio de mídia? Eu digo, bom, primeiro que várias empresas elas concorrem entre si. Tá certo? E segundo, elas não impedem o jornalista de escrever o que quiser. Porque dentro da redação, você tem total liberdade de imprensa. Agora, o que você não tem é o seguinte, você não pode se opor ao consenso da redação. Porque daí os caras te olham, tiram o teu emprego, eu já perdi um monte de emprego por causa disso. Foi porque eu desagradei o patrão? Não, foi porque eu desagradei o chefe de redação, o secretário de redação, comunista, filha da puta, E esse cara que tira. O patrão às vezes nem sabe quem foi contratado ou quem foi demitido, porra. E certas empresas, eu digo, ó, os donos de certas empresas até corriam risco para proteger os seus funcionários esquerdistas. Quantas vezes lá no Estadão os mesquitas não tiveram que se mobilizar para proteger, né? Já comunista que era contra eles, que falava mal deles pelas costas. O Roberto Marinho fazia a mesma coisa, porra. Agora, que eles são contra o monopólio, então o que eles fazem? Botar o monopólio estatal. É sempre a mesma coisa. E o monopólio estatal está na mão de quem? Na mão deles. Peraí, tem mais alguém aí na linha. Quem é?
3: É de São Paulo.
0: Quem é?
3: Roberto de São Paulo, professor.
0: Roberto, tudo bem?
3: Tudo bem, professor. É, primeiro, eu gostaria de dizer ao senhor uma conclusão que eu cheguei nos últimos 4 meses aí, tentando ler tudo do senhor aí, consultando outras fontes. E um agradecimento e depois uma pergunta. Então, eu não sei se é certo, mas é... Quando eu comecei a escutar os seus programas, ler seus artigos e tal, e também consultar as fontes que o senhor vai nos dar, lógico, comecei a entrar em choque, né? Porque eu percebi que a gente está no mundo da lua aqui no Brasil.
0: Mas tá mesmo, tá mesmo. O Brasil virou um hospício.
3: Então, logo, até para, vamos dizer assim, tentar assim, me curar desse choque, comecei a procurar críticas do senhor para ver se o senhor estava errado em alguma coisa, né?
0: Meus críticos são vagabundos, rapaz. Cada um pior que o outro. Não dá nem vontade de responder para esses caras, manda analfabeto.
3: Então, aí eu cheguei a uma conclusão que me deixou mais em choque ainda, professor. Eu vi que no Brasil é o seguinte: tem mais ou menos 50% de.
0: Se for Vamir Chacon, que é um homem de uma cultura imensa, né? E ele então fazia duas ou três críticas a mim que até achei certo, né? Agora, esse pessoal aí, esses Oliveiros, porra, o Oliveiro está gaga, minha gente. Ele também não pode dizer que ele seja um homem de cultura, porque ele fez a cultura dele lendo autores de quinta categoria. Lendo Rousseau, Maquiavel. Se você der um livro de Aristóteles para ele, ele morre na quinta página. Né? Então, no Brasil, intelectual é assim. Né? Então, eu digo, nunca houve um crítico que valesse a pena prestar atenção. Eu, quando respondo ao crítico, não é por causa dele, não. É só para aproveitar a oportunidade e ensinar outras coisas a pessoas corretas e inteligentes que estão me lendo. Agora, discutir com o doutor Emir Sader é uma vergonha. Eu consenti em fazer isso várias vezes, morro de vergonha. Mas vamos, continue aí.
3: Então, por isso mesmo, professor, vamos dizer assim, eu entrei mais em pânico ainda, porque, vamos dizer, eu sou engenheiro, então, assim, lógico que engenheiro tem essa dificuldade prática de aplicar lógica em linguística, né? Mas um pouquinho de lógica a gente aprende, né?
0: Até pela... Olha, vou dizer uma coisa para você. Os meus melhores alunos vieram de faculdade de engenharia, faculdade de física, né? E faculdade de ciências naturais. Da filosofia e letras, só vem maluco.
3: Então, eu comecei, então, a tentar, vamos dizer assim, por causa do choque que eu entrei com a realidade, né? Na procura dos cliques do senhor, eu comecei a ver que os caras não eram burros, não. Burro sou eu. Que eu escuto o senhor e consigo entender. Os críticos do senhor são débil mental, professor. Eles não conseguem formar uma frase com o professor.
0: Mas é esse que é o problema. Esses caras me desmoralizam, você está entendendo? Porque se fosse nos anos 50, você é um cara da direita, conservador, né? Por exemplo, nos anos 50 tinha lá, né, o Gustavo Corsão escrevendo e o Alceu Amoroso Lima reclamando. Ele disse, pô, mas eram dois pesos pesados, tá entendendo? Agora, hoje, você vai ser criticado por quem? Só por cretino, porra.
3: Então, então é um agradecimento que eu queria fazer, professor, que, então, um homem com a sua sabedoria, então, com o seu conhecimento, o senhor tem a humildade, assim, e a, vamos dizer, a humildade mesmo de fazer um programa desse, e se dá o trabalho de responder esses débeis mentais e ter a humildade de falar para nós, o povão. E, então, eu queria agradecer muito.
0: Ninguém é tão desprezível que não mereça uma resposta, mesmo que essa resposta você já vai tomar no cu. Você está entendendo? Então, eu não sou superior a ninguém, eu não me considero. Se você pode falar mal, cretinice a meu respeito, eu vou prestar alguma atenção e tentar botar alguma coisa na cabeça dele, além de merda que já está cheia, né? Então,

Eu fiz lá uma gravação dizendo mais ou menos qual era o espírito, o objetivo da coisa. Mas nós ainda não chegamos a uma conclusão quanto à melhor maneira de material de dar viabilidade a esse projeto. Assim que tivermos chegado a essa conclusão, nós vamos anunciar, vamos fazer uma nova gravação explicando tudo direitinho como vai funcionar. Eu te agradeço muito essa sugestão, Marcelo, era exatamente isso, isso era o que eu queria fazer mesmo. Podemos até tentar isso, tá certo? Mas eu acho que a maior parte dos inscritos vão ter que acompanhar o negócio mesmo por gravação, tá certo? E então lá na para os seminários que já são membros, por favor, não esqueçam de olhar lá o link para a renovação mensal da assinatura. Eu recebo aqui também uma carta do Ronald Maia, né, lembrando que ele enviou um e-mail fazendo referência ao badalado caso do pré-sal, né, e pedindo a minha opinião sobre o assunto, pois na opinião dele é uma das maiores fraudes perpetradas, diz ele, pela escumalha petalha. Né. Então, olha, eu acho que é isso também, porque eu já recebi... Nós temos confirmação de que esse negócio do pré-sal, o pessoal já sabia disso 20 anos atrás. Quer dizer, por que teve que ser divulgado agora, justamente agora? A mim me parece que isso foi divulgado simplesmente porque o Jorge Soros comprou 800 milhões de dólares de ações da Petrobras e dois dias depois desse anúncio do pré-sal, elevou as ações dele, né, até a estratosfera. Coisa que se acontecesse aqui nos Estados Unidos, já estava todo mundo na cadeia. Agora no Brasil pode tudo, né? Então é isso. Está aqui a Regina Toscano, está reclamando da falta de atualizações no meu site. Tem razão, atrasou. Mas atrasou por causa do curso que nós estamos fazendo aqui. Essa semana. Essa semana teve aqui o curso sobre métodos na filosofia. Tem vários alunos que vieram do Brasil. Então eu fiquei ocupado a semana inteira com isso. E o resto, então, naturalmente... virou bagunça, mas já tá em ordem de novo. E, então, essa semana também saiu na Carta Capital, né, uma notícia de que um vereador em Guarulhos, Edson Antônio Albertão, é um representante das Farc no Brasil. O Brasil está cheio de representantes das Farc, tem em cada esquina, pô. Se você procurar no Congresso, tem um montão lá. Né, olha, eu digo que era um representante das Farc, eu sou o Lula. O Lula é o fundador, presidente e orientador-geral do Foro de São Paulo, tá certo? E é a personificação das Farc no Brasil. Agora, você pensa que é só aí? Não, não é não. Aqui também, né, tem aqui tem uma lobista famosa aqui chamada Piedad Córdoba, né, é uma colombiana. Ela vive sendo convidada lá, participando das reuniões do Diálogo Interamericano, né, entra e sai lá do edifício do Capitólio, troca beijinho, né, com deputado, senador, né, é a emissária das Farc. Né, então o pessoal aqui reclama desse negócio comunista na América Latina, ah, porque o Chávez, porque não sei o quê, blá, blá, blá, mas fica aí, né, afagando essa turma da Farc. Quer dizer, hoje em dia é difícil você... Você não dá para entender mais as coisas na base que é assim. Aqui tem uma linha, por um lado você tem uma direita capitalista, por outro lado uma esquerda socialista. A coisa realmente não é assim. Isso que você tem, onde são esquemas de poder enormemente complicados que, vamos dizer, orquestram e dirigem o movimento revolucionário mundial conforme o que lhes interessa, conforme os seus objetivos. É que às vezes são os mesmos da massa militante e às vezes são outros que a massa militante nem... jamais vai entender, tá certo? O fato é que a tendência geral é para o socialismo, quer dizer, o negócio de nova ordem mundial, essas forças globalistas, tal, elas tendem vigorosamente ao socialismo, quer dizer, ao controle total, não só da economia, mas da sociedade, da educação, da cultura, até da vida privada, é isso que eles querem, quer dizer, o sonho dourado de mandar no mundo. Eles têm que ter lá uma fórmula, né, e... Todo mundo vai ter que viver de acordo com o que eles dizem. Eles vão dizer o que você pode ensinar para o seu filho, as palavras que você pode, as palavras proibidas e permitidas, né? Os hábitos que são indecentes e indecentes, por exemplo, né? Pedofilia é um negócio decente, né? Fica aí o seu Luiz Motta, né, passando a mão na bunda da estátua do bebê, como ensinando que ele deveria fazer a mesma coisa com os bebês de carne e osso. E depois é recebido pelo presidente da República. Pedofilia

decente. Agora, você citar a Bíblia em certos contextos, você vai para a cana. Tá certo? Quer dizer, isso aí é uma elite de revolucionários absolutamente loucos, loucos, loucos, loucos e cheios de dinheiro. Quer dizer, você dar dinheiro para o idiota já é um problema. Agora, dar dinheiro para um maluco, tá certo? Um maluco megalômano, aí é a catástrofe total, tá vendo? Então eles vão moldar o mundo à imagem e semelhança da sua loucura. Não é isso, você? E pior, São Paulo Apóstolo dizia que ia chegar um tempo em que os seres humanos iriam fugir da verdade e só acreditariam em fábulas. É o tempo das fábulas. Não tenho a menor dúvida de que esse tempo chegou. Quer dizer, hoje em dia, por exemplo, você dizer que a mídia mentiu nesse ponto aqui, é quase redundante, porque é só mentira o que sai. Quer dizer, não é nem mentira, é assim, é um mundo totalmente falsificado. Onde, vamos dizer, não há, os fatos, assim, quando não são totalmente obscurecidos ou totalmente ocultados, eles são colocados dentro de um contexto onde não funciona absolutamente, ele acaba sendo interpretado ao contrário. Você vê, por exemplo, esta semana, é quando o pessoal noticiou aqui que a Sarah Palin havia acusado o Obama de andar aí no meio de terroristas. Então, olha, isso aí apareceu só porque a Sarah Palin falou. Mas acontece que faz um ano que está todo mundo falando isso, quer dizer, existem. Por exemplo, quando o Obama se faz de ofendido, não, isso é um insulto, etc, etc. Né? Bom, esta mesma semana, a Universidade de Illinois liberou uma documentação, são 140 caixas de documentos. Presta atenção, 140 caixas de documentos, 140 páginas, sobre a colaboração entre o Obama e o famoso terrorista William Ayer, que era daquele grupo do Homem do Tempo. O Obama havia dito que ele conhecia superficialmente o William Ayer, mas não tinha nada, tinha tido nada a ver com ele, né? Daí se provou que havia uma ONG, chamava, acho que, Annenberg Challenge, ou Chicago Challenge, Chicago Annenberg Challenge, CAC, CAC. E essa ONG não apenas tinha sido fundada pelo William Ayers, mas foi ele que compôs toda a diretoria e botou lá o Obama. E foi aí que o Obama começou a carreira dele. Curiosamente, ele mesmo, quando se candidatou ao Senado pela primeira vez, o pessoal disse que ele não tinha experiência de atividades políticas, ele alegou como elemento importante do seu currículo o trabalho que ele tinha feito nessa ONG, que era do William Ayers. Daí negou. Mais tarde negou que tivesse alguma coisa a ver com o William Ayers. Daí, o que aconteceu? Veja como é que são as coisas. O New York Times entrevistou um advogado chamado Steve Diamond a esse respeito. E o Diamond entregou ao New York Times uma troca de cartas, cópia de cartas trocadas entre essa ONG, a CAT, e a Brown University, que era uma das patrocinadoras dessa ONG. E nessa troca de cartas ficava claro que a escolha da diretoria da ONG era inteiramente incumbência pessoal do próprio William Ayers. Portanto, todo mundo que entrou na diretoria foi o Ayers que colocou lá. Tá certo? Então, desmentindo 100% a afirmação do Obama de que ele não tinha nada a ver com a história, que ele mal conhecia esse William Ayers, era apenas um sujeito que morava perto da casa dele. Né? Bom. O que que o New York Times fez? Sumiu com o documento. Sumiu. Não publicou o documento. Preferiu publicar opiniões de terceiros, segundo a qual, né, não havia nenhuma relação séria entre o Obama e o William Ayers. Então, olha, quando um jornal, que é tido como o mais importante do país, se bem que há muito tempo já ninguém leva ele a sério, né, faz uma coisa dessa, quer dizer que qualquer escrúpulo de veracidade já foi para as cucuias há muito tempo, não interessa mais. É coisa que agora tem muita gente aqui que está assustada, dizendo, pô, mas a grande mídia perdeu definitivamente a vergonha na cara, entrou mesmo na campanha do Obama. Mas eles estão percebendo isso agora, mas é um fenômeno que já observava há muito tempo. E esses republicanos também ficam reclamando dessas coisas quando eles

0: bem arquitetada, é muito bem trabalhada. A coisa mais incrível é que quando você vai ver quem foi que provocou isso aí veio sendo provocado desde o tempo do Jimmy Carter. E teve gente que ganhou dinheiro com isso. Foi quando o governo quis controlar aqui a tal da Fannie Mae e Freddie Mac, né? Quem que se opôs? Foi Hillary Clinton, Christopher Dodd e Barack Obama. Logo em seguida, cada um ganhou 100 mil dólares de Fannie Mae e Freddie Mac. Claro que também era para estar os três na cadeia por causa disso. Porra, vocês destroem a economia nacional só para embolsar uma merda de 100 mil dólares, porra, né? Eles são três bandidos. Os caras fazem isso e depois vem a crise. E daí vem aquela putada inteira da esquerda, né? É a crise geral do capitalismo. Então, foi exatamente como a crise de 29. Quer dizer, você vai. Os caras vão estrangulando, estrangulando, estrangulando a economia. Chega uma hora que o negócio dá o bode. Daí eles dizem que a culpa é do capitalismo, é do sistema. Digo, não é. Sistema não age, meu filho. Se age a gente. Tinha um amigo meu, um sábio chamado William Kawasaki, ele dizia o seguinte: olha aqui, né, o que dá azar não é gato preto. O que dá azar não é passar embaixo de escada. O que dá azar é gente. Né? Isso é a mesma coisa. Quem faz essas coisas é gente.
1: É verdade.
0: E na economia, né? Está aí as lições imorredoras do maior economista de todos os tempos, Ludwig von Mises. A economia é constituída de ações humanas. É gente que vai lá e faz o que bem entende e depois pula fora e faz de conta que é tudo efeito, né, impessoal de correntes históricas anônimas, de fatalidades históricas, e cria toda uma burrice pseudo-intelectual para disfarçar suas próprias ações. Agora, você pensa que o pessoal do Partido Republicano está cobrando isso do Obama? Senão aqui, senhor Obama, o senhor impediu que a gente segurasse aquelas duas firmas doidas, né? E agora olha o que deu. E o senhor ganhou dinheiro com isso. O senhor tem que ir para a cadeia. Algum republicano falou isso? Não. Sarah Palin falou isso? Não. John McCain falou isso? Não. Por quê? Porque tem a etiqueta das eleições americanas. E a etiqueta. Um dia escrevi um artigo no Brasil dizendo que no Brasil as normas de etiqueta, mas eles estavam sobrepondo, né, a verdade, a lógica, a economia, aos 10 mandamentos, a aritmética elementar. A etiqueta estava acima de tudo, né? Se você fala uma verdade que machuca as pessoas, todo mundo diz: ai, mas você é mal educado, né? Pô, aqui é a mesma coisa. Quer dizer, fica esses republicanos frouxos, alisando a cabeça do Barack Obama, querendo fazer de conta que é um homem respeitável, com o qual ele só tem uma divergência de ideias. O que que você faz? Você está dando força para o vigarista. Então tem o vigarista ativo e tem o vigarista passivo. No Brasil está a mesma coisa, só que isso aí está se mundializando. Primeiro, essa merda acontece no Brasil, daí o mundo se brasilianiza. Tá certo? Quer dizer, o Brasil está na vanguarda da merda. Tá certo? Mas já está sendo copiado, como dizer, mais uma vez, como dizer, mais uma vez a Europa se curva do Brasil. Agora não é nem a Europa. Mais uma vez os Estados Unidos se curva do Brasil. O Brasil fez o Lula, ele quer fazer o Obama, porra. Todo mundo aí esconde o negócio do Foro de São Paulo. Aqui está escondendo, né, a falsa nacionalidade do Obama, as tretas com o Tony Resco, né, os favores que ele deveu ao William Ayers. E você vê, um dos principais financiadores da campanha do Obama, esqueci o nome do cara agora. No dia que teve a Ahmadinejad, ele reuniu todo mundo num hotel chiquíssimo para fazer uma homenagem ao Ahmadinejad. O qual Ahmadinejad diz que, claramente, está torcendo para que o Obama seja eleito. Então, ah, não tem nenhuma ligação entre o Obama e essa gente. Fala, como não tem a ligação? É só beijinho, tá entendendo? É só beijinho, abraço, né, e outras intimidades que eu não vou mencionar aqui, né? Ah, falando assim.
1: Professor, mas e essa tradicional, esse tradicional patriotismo americano que a gente conhece, o mundo todo conhece?
0: É do povo, meu filho, não é dessas elites. Essas elites são patriotas do bolso deles. Você acha que, né,
1: Rockefeller. Você acha que o globalismo afetou muito esse.
0: Jorge Soros, por exemplo, patriota? Jorge Soros arrumou a nacionalidade americana como um ladrão que arruma gazuas, entendeu? Ele precisava da nacionalidade americana para fazer esse negócio e arrumou. Esse cara quer que os Estados Unidos vá para pica, entendeu? Essa elite globalista, na hora que escolheu o governo global, abdicou da soberania americana. Eles não querem soberania americana, não querem soberania nenhuma. Agora, no Brasil, os caras são idiotas a ponto de achar que a soberania brasileira pode sobreviver ao fim da soberania.

0: e americano. Quer dizer, eles querem que os Estados Unidos afundem e acho que daí o Brasil vai sobreviver. Meu filho, os Estados Unidos indo para o brejo, o Brasil vai instantaneamente.
1: Então, essa morte definitiva do dólar abre o caminho, então, para o governo mundial, né?
0: É claro. É uma coisa perfeitamente possível. Agora, aqui as informações se sucedem com a velocidade tal, ele não consegue acompanhar. Eu espero ter uma visão clara desse negócio daqui um ano, dois, que tanto. Porque, às vezes, também circula um monte de informação, mas as informações mais decisivas, elas só aparecem tarde, quando alguém decide contar. Você vê a tal da crise do 29, outro dia o Bernanke, né, que é o homem do Federal Reserve, confessou que a crise de 29 foi feita pelo Federal Reserve. Coisa que alguns autores, como aquele Edward Griffin, viviam dizendo há 40 anos, todo mundo dizia que o Griffin era teórico da conspiração. Agora o Bernanke confessou. Foi nós mesmo. Isso é a crise de 29. Então você imagina que lá por o ano 2050, talvez você entenda quem fez essa merda toda. Quando os caras confessarem, é porque daí já vai ser tarde para corrigir. Então, o que está havendo é o seguinte: a opinião pública, os intelectuais conservadores, estão sendo muito tolerantes com essa elite que está controlando a imprensa. Às vezes o pessoal reclama, mas não é questão de reclamar, tem que meter o processo dos filhos das putas, porque, veja, a imprensa tem fé pública. Ela não tem direito de esconder fatos desse jeito. Isso aí é estelionato. Quer dizer, um advogado inteligente é capaz de arquitetar um processo contra isso e meter os filhos das putas na cadeia. Era o que tinha que fazer. Espera aí que tem mais gente aí querendo falar.
1: É isso aí. Professor, eu gostaria de poder mandar um artigo para o senhor, do Caio Fábio, que fala que ele dá uma... Tem uma opinião a respeito.
0: Agora deixa eu atender outra pessoa que está desesperada.
1: O e-mail do senhor para qualquer Olavo...
0: @olavodecarvalho.org.
1: Ok. Um abraço, professor.
0: Alô, quem está na linha aí? Alô?
2: Olá, tudo bom?
0: Tudo bem, quem está falando?
2: Sou eu, Guilherme.
0: Ué?
2: Aqui é o Guilherme, tudo bem?
0: Tudo bem.
2: Luiz Guilherme.
0: Luiz Guilherme, tudo bem?
2: Tudo bom. Seguinte, Olavo, fui numa livraria e encontrei um livro do Paul Johnson sobre o cristianismo.
0: Qual que é?
2: Livro, só foi História do Cristianismo.
0: Sim, sim, eu conheço e ouvi falar, mas eu não li esse livro. Eu li vários livros do Paul Johnson, esse eu não li. Não li nem esse, nem a História dos Judeus. Estou esperando ter um tempinho para ler.
2: Então, eu dei uma folheada no livro e ele me pareceu um pouco anticatólico. Faz sentido isso? Cara, eu posso estar errado.
0: Meu filho, na Inglaterra, eu não sabia que católico era palavrão, você já esqueceu? Os católicos estavam tudo na cadeia, quando estavam na cadeia, estavam mortos. Eles começaram a ter uma chance lá, abrir um espacinho, depois que o famoso cardeal Newman... era da igreja anglicana, passou para a igreja católica e escreveu uma série de livros clássicos. Daí os católicos pela primeira vez puderam respirar na Inglaterra. Mas quer dizer que o inglês tem raiva de catolicismo, fala, bom, você já nasce com isso.
2: Entendi. Estranho isso, porque você fala muito bem do Paul Johnson, mas eu encontrei um outro artigo...
0: Ele é historiador sobre muitos aspectos, escreveu coisa importante, aquele livro Tempos Modernos é muito importante. Mas também já escreveu besteira de vez em quando, né?
2: Eu li uma coisa que o senhor escreveu sobre o Paul Johnson, que ele fala uma besteira sobre o islamismo, né? Que ele fala que ele critica o islamismo por não ter se modernizado.
0: Pois é, aquilo ali tá furado.
2: Uhum. Então tá certo, Olavo. Muito obrigado. Aliás, só avisar que o cardeal Newman provavelmente será canonizado.
0: Vai ser canonizado, merece. Canal Nil foi um grande homem mesmo. Eu não sei se foi um santo, mas se dizem que foi, quem sou eu para dizer que não?
2: Então tá certo, Olavo. Muito obrigado, boa noite.
0: Obrigado eu. Agora, esse negócio de islã, terrorismo islâmico, o pessoal fala hoje, 80% disso é o seguinte, é uma camuflagem para não falar de um negócio chamado KGB. Né? Quer dizer, depois que desmantelou ali o Estado Soviético, então, ao mesmo tempo que desmantelava o Estado Soviético, o movimento comunista se fortalecia monstruosamente no mundo, que conseguiu criar, vamos dizer, uma onda anti-americana mundial. Tá certo? Então, os americanos, para não confessar que a famosa vitória deles na Guerra Fria foi fake, foi ganhar apenas uma batalha, mas estão perdendo a guerra, né? Para não confessar isso, eles fazem de conta que a KGB não existe. A KGB está por trás de todo esse negócio de terrorismo islâmico. A KGB, a Rússia e a China. Todas as armas que os caras usam são russas e chinesas. Dinheiro russo e chinês corre para lá, assim, a toneladas. Né? Então, o fato é que jamais saímos de dentro da Guerra Fria. Agora, seria bom, né, na imaginação, vamos dizer, da parcela da direita americana, seria bom que tivesse tudo isso acabado. Agora temos apenas um novo inimigo, que é, vamos dizer, o fundamentalismo islâmico. Né? Então, mudou agora, a guerra não é mais contra o comunismo, é contra o fundamentalismo islâmico e, por tabela, é contra as religiões. Né? Então, assim não dá, porque isso aí já é, todo esse negócio já vem com uma perspectiva mentirosa. Agora quer fazer de conta que o Putin é nosso amigo, agora, pelo menos, o John McCain tem essa virtude. Ele diz que quando ele encontra o Putin, ele vê escrito na testa dele, KGB. Quer dizer, pelo menos o McCain sabe com quem ele está lidando. Agora, se vai fazer alguma coisa efetiva contra ou não, quando chegar a presidência, isso não sabemos. Mas, quando, a orientação geral é fazer de conta que tudo isso acabou e que só tem meia dúzia de fanático muçulmano aí. É. Agora, peraí, tem mais gente aí na linha. Alô, quem é?
3: Alô.
0: Alô, quem é?
3: Alô, é o Alex.
0: Ô, Alex, tudo bem?
3: Tudo bem, eu vi um filme aí, você tá falando aí do KGB e do FBS, ou FSB, né? Eu vi o filme Poison by Polonio. Você viu esse filme?
0: Fale um pouco mais alto, por favor.
3: Você viu o filme Poison by Polonio?
0: Aham.
3: É, o filme revela...
0: O KGB não parou, tá aí. Olha, se alguém me der o nome de um office boy que foi demitido da KGB depois do pretenso fim da União Soviética, né, te dou 100 dólares.
3: $100. Esse filme revela tudinho a história. É um filme, é um documentário daquele cara que morreu em Londres.
0: Eu sei do que se trata.
3: Isso, você viu esse filme?
0: Esse negócio, não vi o filme, mas eu li a respeito.
3: É, tem um filme, é um documentário, está no Blockbuster, o filme chama Poisoned by Polonia.
0: Se essa fosse a única ação da KGB fora do território russo, seria até bom. Mas você veja, algumas das maiores firmas do mundo, firma de investimento do mundo, é dinheiro da KGB.
3: É, e ali ele revela a ligação...
0: Agora, por mais difícil você localizar os caras, porque antes, agora está disseminado no meio capitalista.
3: Ali, nesse filme, ele revela e prova lá que a ligação dele com o Chaves, com o quartel da FARC, da cocaína, com o tráfico de drogas e...
0: isso aí também é outra coisa que todo mundo sabe, e aqui também já estão falando. Olha, essa semana saiu, dia 6, saiu um artigo da Mary O'Grady no Wall Street Journal, né, falando isso. Porra, esse pessoal do Partido Democrático tinha que parar de afagar o Chaves, porque o cara é perigoso, ele é, na verdade, o chefe do narcotráfico, né, e está lá fazendo negócio com os russos para arrumar uma bomba atômica. Os mesmos caras que falam isso, eles dizem isso no parágrafo seguinte, ele diz, mas ainda bem que em outros países do continente latino-americano há governantes, né, mais equilibrados, mais serenos, como Lula, por exemplo, né, esse homem sábio, maravilhoso, né, que a economia brasileira está crescendo 0,00001% ao ano, né? Então, aí não adianta, porque se você quer parar o Chaves, quer parar a FARC, mas ao mesmo tempo você está afagando a cabeça do negro que inventou o Foro de São Paulo e criou tudo isto, então é porque você está com treta.
3: O filme é um documentário que tem as provas, tem tudo ali, mostra toda a história da FSB. Tem o documentário, o filme é uma coisa que todo mundo tinha que ver, porque ali prova o controle que o Putin, que tudo que eles estão fazendo lá, matando e... Tem que ver o filme, chama Poison by Polonium.
0: Exatamente.
3: É envenenado pelo Polônio, né? Pelo,
0: todo
3: pelo
0: mundo tá, radioativo. Isso sabe que a turma da KGB está lá atuando intensamente na América Latina, através do Chaves da FARC, e, no entanto, está aí a dona da... essa representante da FARC circulando aí, livremente nos Estados Unidos, como aquele porra, aquele padre Oliveira Medina circulava no Brasil, ia na festinha do PT, né, recebido ali como é que diz, pelo governador do Rio Grande do Sul, e assim por diante.
3: Isso, é isso aí, Rob.
0: Quer dizer, muita denúncia que você, que aparece, né, é só para chamar a atenção para um pedaço, para que você não veja o outro.
3: Enquanto
0: pessoas entender que existe um negócio que se chama Movimento Revolucionário Mundial, entender que esse movimento é unitário, e que é unitário não é de hoje, ele é unitário há 3 ou 4 séculos. Mesmo quando não há conexão organizacional, existe pelo menos a conexão cultural, a continuidade cultural da ação. Enquanto entender que o inimigo da humanidade é esse, e não assim individualmente, Hugo Chávez ou Bin Laden, vai continuar essa merda, porra.
3: É verdade. Quem está por trás disso tudo é a Rússia, o Putin e a China comunista.
0: China também.
3: E a China. A China
0: tem muita gente que
3: fornece as bombas.
0: Jorge Soros, inclusive.
3: Eles estão fornecendo as bombas para esses...
0: Por que adianta você combater o Hugo Chávez? É muito mais perigoso que o Hugo Chávez e o Jorge Soros.
3: E agora o Hugo Chávez fez uma aliança de 4 bilhões de dólares para comprar arma da Rússia.
0: Exatamente, o cara quer criar uma pequena potência militar lá.
3: E quer fazer um reator atômico.
0: Contra o grande Satã do Norte.
3: E quer ter reator atômico lá também.
0: Ah, exatamente. Agora, enquanto isso, o pessoal aqui está pensando em ele, vamos dizer, fala mal do Hugo Chávez, mas quer eleger o Obama.
3: Obama é espião, é dábil agente.
0: Mas, claro que é. O Obama é um agente do terrorismo internacional. Mas
3: ontem você viu o programa do Hannity.
0: Mundo.
3: Ontem você viu o programa na...
0: Você tem que julgar um político pelo seu discurso de campanha. Você tem que julgar pela vida, pela biografia e pelas conexões efetivas que o sujeito tem. Não é as opiniões que ele emite, são os atos que ele fez e as ligações efetivas. Qual é o esquema de poder em que ele está? E quando você vê essa ligação no caso Obama, eu falo, mas é claro que ele é inimigo. Ele é inimigo do país inteiro. Agora, se o eleitorado não sabe disso, só pode julgar então, pelo discurso de campanha. O discurso de campanha é até bonitinho. Agora, é claro que é. Tudo mentiroso. Aqui tem alguém mandou uma lista aqui de 14 mentiras que o Joe Biden falou no debate com a Sarah Palin. Que nem a Sarah Palin sabe que aquilo é mentira, porra.
3: Ontem, você viu o programa
0: também,
3: do Hannity?
0: O senhor é um homem respeitado. Você viu a cara do Joe Biden, rapaz? Você compra um chiclete do Joe Biden? Mas nunca na minha vida está na cara que lá é o Adebar de Barros. Tá? É o PC Farias. Né? Agora, a senhora ele chegou lá do mato, né, do Alasca, né, e acha que ali em Washington é todo mundo pessoa decente. Tá? Ih, pessoa decente.
3: Ontem eu vi o programa na TV Fox do Hannity América, passou o radicalismo, extremo radical, as conexões do Obama, você viu isso?
0: Agora começa a aparecer, agora finalmente começaram a falar disso, com um baita de um atraso. Agora, do processo do Philip Berg ainda não falaram, nem a Fox News falou.
3: Não,
0: então,
3: ainda não.
0: Tem até mais alguém na linha aí, vamos ver aí.
3: Okay,
0: obrigado.
3: Um abraço.
0: Alô, quem é?
4: Alô,
0: quem é?
4: É o Thiago. Tudo bem, Olavo?
0: Thiago, tudo bem?
4: Ô, Olavo, já que estava falando de russos aí, né? Eu conversei com meu amigo aí que está na região de Milwaukee, né? Trabalhando numa fazenda. E como eu te falei, está cheio de russos por aí, né? E eles não acreditam como o Putin está fazendo negócio com o Hugo Chávez, né? Eles estão assim meio, né? Putz, fazer com o Hugo Chávez, né? Já com esse cara.
0: Pois é, mas que adianta a gente ficar assustado com o Hugo Chávez se aqui está o Jorge Soros, se está a mulher da FARC aí circulando nas altas esferas? Quer dizer, olha, aqui o problema dos americanos é o seguinte, eles acreditam que todo mundo é gente decente, tá certo? O sujeito chega, né, mete a mão no bolso dele, leva a carteira, come a mulher dele, envenena o cachorro dele, E ele responde, eu tenho muito respeito pelo senhor, pela sua família. Mas assim, não dá, porra. Porque se você não quer ver que o mundo está cheio de filha da puta, né? Então é melhor ter os caras ali na infância. Agora, mas é claro que a boa fé americana é uma virtude em si, mas uma virtude que não é praticada com sabedoria se torna um defeito.
4: Então, Olavo, só deixa eu contar, né?
0: Conta, por exemplo, quando pega um eleitor aqui, um cara classe média aqui do interiorzão, e conta essas coisas do Obama, a pessoa acha que a gente... Mas isso é uma falta de educação, o senhor dizer isso?
4: Então, Olavo, só queria contar que ele verdade, falou assim...
0: Educação.
4: Né? Olavo, então ele conta que os brasileiros, muitos, né...
0: Fale mais alto, muito mais alto.
4: Ah, ele contou, meu amigo contou que muitos brasileiros acham o lugar maravilhoso, né, pro russo. Aí o russo falou assim, bem, agora eu entendo por que falam tão mal dos brasileiros, né, porque um tio dele conhece Cuba, né,
0: uhum.
4: E disse assim, disse, olha o que ele falou de Cuba, o tio dele, um lugar quente pra caramba, cheio de mulher feia e fedido.
0: Coitada da mulher cubana, rapaz, é que aí é injusto. Eu já vi umas fotos das cubaninhas, até era bonitinha. Só precisava dar um pouco de comida para elas e mandar no dentista.
4: Mas sabe o que ele falou? Ele falou que as bonitas estão nos Estados Unidos, foram tudo embora.
0: Ah, é verdade, as cubanas bonitas vieram tudo para cá. Mas chega aqui também acontece o seguinte: aqui é comida barata, elas comem para caralho, aí ficam aquela forma esférica. Aqui existem pessoas esféricas, eu juro para você. Eu não acreditava que isso fosse possível, mas que existe, existe. É come pra caramba. Não, claro.
4: Era só isso que eu queria falar. A gente falou então, hein? Até
0: mais. Um abração. Tem mais alguém na linha? Alô? Alô, quem é? Alô, quem é? Ih, tá ruim essa ligação. Liga isso aí. Eu recebi uma carta aqui do sujeito chamado Murilo Matias, com TH, que acha que é escritor, artista, etc, etc, né? Falando mal de mim porque eu não averiguei as fontes da carta que eu recebi com aquela coluna da Maureen Dowd, né? E, não, você é um incompetente, você não vai averiguar a fonte. Olha, em primeiro lugar, você me mandou a matéria, quando é com o logotipo do New York Times, cara do New York Times, assinado por uma colunista do New York Times, como é que eu vou desconfiar que a coluna é fake, né? Então, Murilo Matias, você quer saber qual é a minha resposta? Você vai tomar no olho do seu cu, Rafa. Você é um bosta, você não é ninguém, não vem me encher o saco. Né? Agora, o pior é o seguinte, o pior é que aquilo que está colocado naquela coluna, o conteúdo parece ser verdadeiro, porque esta semana o Partido Republicano iniciou um processo contra o Obama, por causa de contribuições irregulares de campanha obtidas pela internet, exatamente como está naquela coluna fake. Quer dizer, a coluna ser fake não quer dizer que o seu conteúdo é falso. Às vezes o nego tem uma informação, né? Mas ele ainda não... Ele tem informação é fidedigna, mas ele não tem a prova oficial. Então o que ele faz? Ele divulga por um meio... Divulga a coisa certa por um meio ilícito. Isso acontece com muita frequência. Se você inventa uma matéria, põe o nome de um terceiro, aquilo circula. Daqui a pouco aparece a mesma informação por via lista, como acabou de acontecer. Né? Vamos ver o que mais temos aqui. Esta... Olha aqui, saiu aqui pela Associated Press, veja você. Uma entrevista com um cientista político chamado Antônio Sanchez Garcia, que diz que, salvo dignas e muito escassas exceções, a América Latina é governada pelo Foro de São Paulo. É, aos poucos, isso aí vai aparecendo, né? Alô, quem é? Tem mais alguém aí? Alô? Essa ligação está medonha. Ah, parece um gato ronronando aí. Agora, aconteceu um negócio maravilhoso. O ombudsman da Folha de São Paulo, comentando lá aquela minha matéria sobre o Rosenberg, é que é aquele espião que depois de 50 anos, né, depois de toda a esquerda inteira negar, né, fazia uma vez por ano tinha manifestações de homenagem à memória dos Rosenberg, que foram vítimas do imperialismo, tá, né? Foram as duas pessoas que foram executadas por espionagem. Enquanto os caras dos Estados Unidos executavam dois espiões naquele mesmo período, a União Soviética executou 3 milhões de pessoas, só naquele período. E aí o pessoal faz barulho em torno dos dois, né? Não dos 3 bilhões. Mas, finalmente, o tal do Morton Sobel, que era parceiro ali do Rosenberg, confessou, de fato, a gente era mesmo espião, tá? Na mesma entrevista ele disse, mas a mulher do Rosenberg teve participação mínima, né? Ela não era propriamente espiã e tal. Então, a confissão do criminoso é uma prova do crime. A opinião que ele tem sobre um terceiro é apenas uma opinião. O que a Folha fez? Botou a confissão no meio da matéria e puxou a opinião para o título. Então, a grande notícia é a esposa do Rosenberg é inocente. Então, isso aí é uma empulhação, evidentemente. Daí, o ombudsman da Folha respondeu o seguinte. De fato, nós fizemos isso na página interna, mas nós não fizemos na chamada de capa. Então, quer dizer, nós não mentimos completamente. Nós, né, mentimos na página interna, mas dissemos a verdade na chamadinha de capa. Então, essa meia mentira e meia verdade, para ele, é o máximo de honestidade jornalística que o desgraçado pode conceber. Então, qual é a resposta para isso aí? Vai tomar no olho do seu cu, moleque. Agora, o pior é o seguinte, aqui. Não foi só o repórter e o editor que me entrevistou. Eu vi o ombudsman, que é o fiscal da honestidade do negócio, e mente mais ainda. Quer dizer, puta jornalzinho, vagabundo, filho da puta que é essa Folha de São Paulo. Vocês não têm o mínimo de vergonha na cara? Não é que vocês não têm. Vocês não sabem o que é. Vocês não são mais capazes de conceber o que é honestidade. Não é que vocês são desonestos. Vocês simplesmente não sabem o que é. Tanto que, na hora que vem lá o fiscal da honestidade, é pior ainda do que, né, o fiscalizado. Alô, quem é? Alô?
5: Alô?
0: Sim, quem é?
5: Tá me ouvindo? Olavo, tudo bom? É o Marcos que tá falando. Tudo bem, como é que tá o senhor?
0: Quem tá falando?
5: Marcos de Porto Alegre tá falando.
0: Marcos de Porto Alegre, tudo bem?
5: Tudo bem, tudo bem. Olavo, seguinte, uma pergunta. Esse tempo eu lembrei de um texto seu ali na tua página, do dia 23 de junho. Que é um capítulo de memórias, que o senhor conta uma experiência sua de como começou, digamos, a perceber a realidade, né?
0: Sim, sim.
5: Eu queria saber, é uma pergunta até em todo pessoal, assim, mas eu queria saber qual foi o impacto na tua formação intelectual e também na tua vida de forma geral, naquela experiência da tua infância, que o senhor conta no texto, sobre a doença que o senhor teve e de que forma isso impactou também na visão da realidade do seu entorno.
0: Olha, eu tive sorte com o seguinte, porque eu já fiquei doente tudo uma vez, tá entendendo? Depois nunca mais fiquei. Depois eu tive tudo coisa rápida, né? Com exceção de uma hepatite. Hepatite que peguei aonde? Veja como é que é o negócio, né? Tive saúde e minha vida inteira. Daí um dia deu um problema de vesícula. Fui operado a vesícula, saí de lá com hepatite, né? Porque o pessoal vive advertindo contra riscos, né, de saúde. Você não pode fumar, não pode comer gordura, etc, etc. Aqui nos Estados Unidos, por ano, de erros médicos, morrem 728 mil americanos. Todo ano de erros médicos. Quer dizer, a coisa mais perigosa que você pode fazer é consultar o médico, né? Outro dia eu disse isso e mencionei o livro do Dr. Carlos da Silva, Lacan, Doenças Iatrogênicas, né? E um leitor meu, aliás, um leitor muito simpático, bravo comigo, né? Você não quer dizer que todo médico seja filho da puta, provavelmente você não é, mas, olha, eu fui editor da revista médica, eu sei. A empulhação medra e abunda, meu filho, nesse meio, né? É um negócio horroroso. Então, moro 728 mil. Então, uma boa parte dele é de infecção hospitalar, coisa desse tipo. Então, eu fui lá, operei de um negócio, saí com o outro, né? Então, tirando isso, nunca tive nada na minha vida. Né? Tive as doenças tudo uma vez, de 1 aos 7 anos. Né? E eu acho que, no fundo, isso me ajudou, porque, entre outras coisas, você sendo obrigado a ficar parado, tem um monte de idiotice que você deixa de fazer. E ficando parado, você é obrigado a pensar. Você adquire uma certa paciência e concentração. Né? Eu notei, depois, hoje eu estou com 61 anos, eu noto que o meu senso do tempo, por exemplo, é diferente do das outras pessoas. Se eu tiver que sentar e esperar 30 anos por um negócio, para mim é normal. A pessoa ficou tudo nervosinha no terceiro dia, já está estourando os miolos. Né? Então, antes de ver aquele livro do Otto Maria Carpo, eu planejei aquele livro quando eu tinha 18 anos e editei aos 48. Achei uma coisa inteiramente normal. Faz um plano, eu realizo 30 anos depois, né? Então, eu acho que ficar doente não é tão mal assim, não. Mas eu recomendo, fique tudo uma vez. Porque esse negócio de viver doente, me dói, daí você fica com mania de saúde. É outro problema que tem aqui nos Estados Unidos. Todo mundo com mania de saúde. Não pode fazer isso, não pode fazer aquilo, não pode fazer... eu vou fazer tudo isso e vou... viver mais do que você, já estou vivendo. Os caras da minha idade, tudo já, os, né, antitabagistas, abstêmios, etc., tudo da minha idade, tudo já tiveram infarto, tem 5 pontos safena. Estou eu aqui trabalhando 15 horas por dia, não tenho horário para dormir, nem para comer, nem coisa nenhuma, e estou aí tocando. Né? E...
5: Tá, Olavo, eu vou deixar o senhor aí sozinho, não, deixar o senhor falando aí, tá bom?
0: Não, não vai falar porque já está acabando aqui.
5: Ah, então...
0: Tem uma carta aqui que eu vou tentar resolver o problema. Daniel Scherer, uma carta sobre paralaxe cognitiva muito interessante.
5: Um abraço para o senhor, Olavo. Então.
0: Não temos mais tempo.
5: Um abraço e Deus abençoe. Tchau, tchau.
0: A você também. Peraí, tem mais uma pessoa, vamos tentar atender rapidinho. Alô, quem é? Alô?
6: Alô?
0: Alô, quem é?
6: Alô, é Ayrton do Rio.
0: Ayrton, tudo bem? Fale rapidinho que nós
6: tudo
0: temos...
6: Tudo bem, Olavo? Tudo bom?
0: Tudo bem.
6: Então, estou ligando para dizer duas coisas. Estou fã do seu programa, já liguei para aí uma vez.
0: Obrigado.
6: Estou lendo aqui O Jardim das Aflições, é um livro que todo brasileiro deveria ler.
0: Ah, eu também acho, todo mundo devia ler, viu?
6: É excelente. E eu me ofereceram aqui 2 meses de graça da Folha de São Paulo.
0: É?
6: Eu disse que não queria, mas perguntaram o motivo, porque eu não gosto desse jornal, pô, dessa... não quero nem de graça, Olavo.
0: Muito ruim.
6: Um abraço, irmão. Fica com Deus.
0: Um abraço, tudo bom. Obrigado pela referência simpática ao meu livro. Então, olha, já acabou o nosso tempo. Até a semana que vem. Muito obrigado.

0: Então, o famoso 51% vira assim, vira na verdade, vira 56, dá 29% para um lado e 27% para o outro. Você soma 29 com 44, né? Você vai ver que a maioria esmagadora da Venezuela está contra o Chávez. Por quê? A abstenção não reflete desinteresse. Houve uma campanha entre os setores da oposição pela abstenção. Então, a abstenção é um ato de protesto. Tá certo? Quem se absteve estava, evidentemente, contra o Chávez. Apenas não confiando na lisura do processo, não quis participar. Então, se soma a abstenção e mais os votos contra, então quem está a favor do Chávez é ele e a mãe dele. Olhe lá, hein? Entendeu? Eu sempre tenho dito, o Chávez não tem o respaldo que ele alardeia, ele não tem essa força toda, ele não está com essa corda toda. Pensando bem, o Chávez não é de nada. Tá certo? E é verdadeiramente perigoso, se você quer saber, é o PT. Por quê? O PT foi quem criou o Foro de São Paulo e foi quem criou o Hugo Chávez. Tá certo? Agora, o PT é justamente, por ser inventor da coisa, o coordenador da porcaria toda, ele mantém uma coisa discreta. Ele manda o Hugo Chávez na frente, para o Hugo Chávez se ferrar primeiro. O Hugo Chávez é um balão de ensaio, né? Então, o pessoal do Foro de São Paulo já tem uma divisão de trabalho. Né? Tem uma máquina revolucionária na América Latina na qual, né, o Fidel Castro é o motorista, o Hugo Chávez é o acelerador e o Lula é o breque. Agora, estão tudo indo para o mesmo lado. Então, não pensem que essa derrota do Chávez significa o fim do processo revolucionário latino-americano. Não, estão vendo apenas o começo. Esse pessoal, é o seguinte, a esquerda latino-americana sempre fracassou de maneira tão insistente, persistente e profunda. Eles já se ferraram tanto que agora que eles agarraram a rapadura, eles não vão soltar de jeito nenhum. De jeito nenhum. Quer dizer, eu acredito que o Hugo Chávez só sai de lá a tapa. Só que é o seguinte, o povo venezuelano não está aguentando mais ele. Então, mais dia, menos dia, vão tirar a tapa agora. No Brasil, o povo não dá tapa em ninguém, o povo só leva. Né? Se bem que nós, no plebiscito das armas aí, demos uma lição para essa gente. E provavelmente, nessa coisa do aborto, quer dizer, a rejeição popular maciça desses projetos do governo, já está bastante claro, mas não adiantou nada. Teve aquele encontro lá das comunidades, das ONGs, etc. Todo mundo contra aborto. O ministro disse, não, não queremos nem saber, nós vamos fazer passar isso de qualquer maneira. Esse ministro temporão, ele gosta de aborto. A ideia de aborto parece que tem um sex appeal para esse sujeito. Né? Esses caras são todos loucos. Né? Eles veem a realidade de uma maneira especial, você está entendendo? Quando fica demonstrado claramente que algo não é problema de jeito nenhum, é aí mesmo que eles insistem. Por exemplo, a famosa, né, epidemia de mortes das mulheres por abortos ilegais. E quando se foi ver, todo mundo falava, chegava até um milhão de mulheres por ano, né? Quando foi ver, era 7, 8 mulheres que morriam por ano nessa porcaria, né? E, ademais, as empresas, as organizações que promovem o aborto eram as mesmas que subsidiavam essas clínicas de aborto ilegal. Quer dizer, estão tentando criar um problema para depois, como diz no Brasil, você está espalhando a dificuldade para vender facilidade. Né? Então, justamente porque o problema não existe, é que o ministro se dedica tanto. Eles criam falsos problemas, porque tudo isso que esses programas sociais, essas coisas, tudo assim. Isso é tudo pretexto para a engenharia social. Nenhuma tem a finalidade que alega. Você não pode resolver um problema inexistente. Outra coisa inexistente é a matança de gays no Brasil. É quando você vai ver, as estatísticas são absolutamente... Os gays não são uma comunidade de risco por violência, mas de maneira alguma. Tá certo? O cidadão comum está sofrendo muito mais violência do que essa comunidade particular, né? Não tem. Se eles dizem que eles são 14% então, da população brasileira, então deveriam ser pelo menos 14% dos assassinatos. Quando eu vejo, são 0,03%. É absolutamente ridículo. Então, do mesmo modo, né, que as famosas aqui nos Estados Unidos, as, as mortes dos tabagistas. Diz que morre 400 mil tabagistas por ano. Morre de fato, só que eles moram na mesma idade dos outros. Ninguém jamais provou que houvesse uma diferença significativa de idade da morte. Agora, acontece que este dado não sai na grande mídia, só sai em publicação técnica da própria Organização Mundial de Saúde. Ela fala uma coisa para o público, outra coisa para os técnicos. Então, todo mundo tentando resolver problemas inexistentes. Por quê? Isso é incompetência? Não, isso é altíssima competência. Eles fingem que o objetivo é um, na realidade o objetivo real será outro. Tem um objetivo declarado, tem um objetivo efetivo. O objetivo efetivo se verificará pelo resultado. Vou dizer para você, por exemplo, na Califórnia, o consumo de cigarro diminuiu para um terço do que era. Um terço, atenção, nos últimos anos diminuiu para um terço. E o número de casos de asma multiplicou por 4. Quer dizer, eles diziam que ia diminuir uma... Teoricamente, você suprimindo o efeito, você deve suprimir a... suprimindo a causa, você deve suprimir o efeito também. Se isso não aconteceu, porque a causa não era essa. Então, ou que seja, você não conseguiu diminuir a incidência de casos de asma de maneira alguma. Só que você acostumou a população, vamos dizer, a ter a sua conduta pautada pelo governo. E é esse que é o objetivo. Isso é tudo engenharia social. E saiu até, esse dia saiu um artigo muitíssimo interessante do João Pereira Coutinho, que é o melhor colunista da Folha de São Paulo. É o que escreve, é o único colunista da Folha que escreve bem. Por quê? Porque ele é português, não é brasileiro. Então, olha o que ele diz aqui, a crônica chama Socorro. Ele diz, eu sei que existem brasileiros que sonham com a Europa. Não falo de Paris, de férias na Torre Eiffel. Falo de viver na Europa, trabalhar na Europa. Quem sabe casar e envelhecer na Europa. Por favor, mude de ideias. Qualquer europeu sensato, com dois neurônios em razoável funcionamento, trocaria a Europa pelo Brasil. Existe insegurança nos trópicos? Pois existe. Mas na Europa existe segurança a mais. E como a União Europeia, que todos os dias aumenta os seus poderes legislativos sobre a vida do mais insignificante cidadão, a coisa começa a ganhar contornos fantasmagóricos. Pior, de acordo com a revista alemã Der Spiegel, o cenário vai piorar. A União Europeia é liderada por 27 comissários não eleitos, entendo, e os 27 competem em si pelo troféu definitivo. Como produzir o maior número de regulamentos idiotas para transformar um adulto europeu numa criança de 4 anos? Então, agora eles regulam o que você pode comer, o que você pode anunciar. Outro dia eu dei no artigo meu uma lista dos artigos que era proibido anunciar, né, na Inglaterra, né? Então tinha lá uns docinhos, né? Uns pirulitos, umas coisas assim. Não pode mostrar isso para as crianças, né? É proibido anunciar isso para as crianças, porque vai corrompê-las. Então o pai não pode mais nem decidir o que sua criança come. E o negócio do cigarro e outras coisas, é tudo assim, é tudo engenharia social, tudo para resolver problemas inexistentes. E esses problemas inexistentes são pretexto para você fazer alguma coisa que não tem nada a ver com aquilo. Do meu modo, essas leis de proteção aos gays, né? É como se os gays estivessem sendo vítimas de um genocídio. Tudo isso é uma mentira. E os caras sabem que é mentira. E esse ministro temporão, aqui, seu ministro, o senhor sabe tudo que eu estou falando. Você não está enganando a ninguém. Agora, nesta semana também houve aqui uma coisa muito interessante, que é a visita do Lula, né, as favelas do Cantagalo e Pavão, Pavãozinho. E diz que o narcotráfico, então, espontaneamente ofereceu uma trégua. Diz que nada foi combinado. Vocês acreditam que nada foi combinado? Ora, porra, o que, que é isso? O tráfico espontaneamente, né, por sinal de respeito ao seu presidente, né, parou com as suas atividades durante umas horinhas, né, deixou o homem entrar, falar as besteiras que iria e sair. Mas olha que coisa interessante. Na mesma semana, tem esse negócio de que o Ministério da Cultura, o Instituto Patrimônio Histórico e Artístico Nacional, a Secretaria Especial de Política de Promoção da Igualdade Racial, CEPIR, e o Centro Cultural Cartola promovem a cerimônia de titulação das matrizes do samba do Rio de Janeiro como Patrimônio Cultural do Brasil. Né? Isso aí é uma coisa impressionante. Você vê, por exemplo, as obras do Mário Ferreira dos Santos, que foi um dos maiores filósofos do século XX, não são patrimônio cultural. Mas qualquer sambinha que você faça é. Né? As obras do Vila Lobos, eu não sei se são patrimônio cultural do Brasil. Talvez nem sejam. Né? Mas se forem, estão aqui niveladas aqui ao, né, aos sambinhas. Né? Agora, na mesma semana que acontece isso, veja que coisa interessante. Né? Na mesmíssima semana, a Escola de Samba da Mangueira promove uma homenagem ao que é Fernandinho Beiramar, o traficante, parceiro das Farc. Então está tudo em família. O Lula lá no Pavão Pavãozinho, né? O samba sendo elevado à condição de patrimônio e aí a Mangueira prestando homenagem ao sócio das Farc, Fernandinho Beiramar, né? Enquanto o outro sócio das Farc, que é o Lula, né? Que não é sócio nos negócios, mas é sócio político, parceiro político, está lá também fazendo festinha na Mangueira. Olha, falando negócio de favela, olha aqui, ô, seu Lula, olha aqui, pô, na primeira eleição, o seu partido andou espalhando que vocês iam adotar para as favelas cariocas aquele programa do Hernando de Soto, economista Hernando de Soto, do livro O Segredo do Capital. O Hernando de Soto é o sujeito que descobriu o óbvio. Né? Ele descobriu que a base da riqueza das nações é o registro de imóveis. Porque através do registro de imóveis, todo mundo tem algum capital. Quer dizer, qualquer terreninho é algum capital. Se você tem um terreno legalmente registrado, esse terreno pode servir de base para você tirar um empréstimo, tirar hipoteca, para você se socorrer dos serviços bancários. Agora, se você tem um terreno de posse, se você está lá só ocupando aquilo lá, você pode também até vender, mas você vai vender por baixo preço, você vai vender só no mercado local, aquilo não está no mercado nacional, e nenhum banco vai aceitar aquilo como garantia. Quer dizer, você tem, mas não tem. E o fato é que 70%, 80% dos imóveis do Brasil, a começar por todos esses da favela, é tudo assim. Quer dizer, o sujeito tem, mas não pode usar. Quer dizer, só pode usar para morar, tá certo? Ou para vender para algum vizinho. Ele não pode anunciar isso aí, não pode botar no mercado. Isso não está no mercado imobiliário. Muito menos serve como garantia bancária. Então, diz o Hernando de Soto, se você somar todos os bens dos pobres, os pobres são imensamente mais ricos do que os ricos, mas acontece que o capital que eles têm não é capital, é capital morto, porque eles não podem usar para nada. Então eu andei escrevendo uns artigos falando desse livro, mostrando a importância dessa ideia, isso é absolutamente fundamental. Aqui nos Estados Unidos, todo mundo que começa um negocinho começa exatamente assim, quer dizer, os negros têm um terreninho, vai lá no banco, né? Quando ele termina de pagar a hipoteca da casa, ele faz outra hipoteca para ele transformar aquele imóvel numa garantia para começar um negócio. Todo mundo começa um negócio assim, aqui nos Estados Unidos. Isso, desde o século XIX é assim. Né? E essa foi, evidentemente, a base da propriedade, da prosperidade americana. O PT andou espalhando que ia aplicar esse negócio no Brasil. Quer dizer, vamos unificar o registro de imóvel, vamos dar certificado de propriedade para todo mundo, vamos botar ordem nessa coisa, vamos começar o capitalismo brasileiro. Eu digo, se fizer, na época eu falei, se fizer essa coisa, eu viro petista no dia seguinte, mas eu sei que vocês não vão fazer, é tudo da boca para fora. Olha, seu Lula, o senhor foi lá no lugar. É, mas os caras são tão burros que nem te cobraram isso aí. Quando vocês pisou na favela, os negros diziam tudo, tá, cadê meu registro de propriedade, ô seu moço? Né? Que o senhor prometeu, não veio até agora. O senhor já está aí no sexto ano, né? Sexto, sétimo ano de governo, sei lá, já perdi a conta. E não fez merda nenhuma, nem vai fazer. Você sabe que no Brasil, cada cidade pequena no interior, o dono do registro de imóvel é uma espécie de imperador. Né? Ele faz o que quiser, porque o que cria a diferença de classe social no Brasil é o registro de imóvel. Se você tem o registro, então você é alguma coisa. Se você não tem, você não é nada. Eu sei porque eu morei um tempo, meu pai morou um tempo numa cidadezinha lá no sul do estado de São Paulo, no litoral sul, que tinha muito negócio de imóvel, todo mundo comprava e vendia imóvel, mas era tudo ilegal, nada tinha registro. Então os negócios, até não ofereciam um terreno para você, chegava para você, em vez de falar, quer comprar um terreno, chegava para você e falar, quer comprar um rolo? Aí você sabia que você estava comprando aqui, você estava comprando um rolo, né? Comprando encrenca. E toda hora dava tiroteio, um tomava o terreno do outro, era uma merda. Agora, o sujeito que tinha os papéis em ordem, não, daí esse virava, né, a classe dominante. Então, falar de democracia econômica e social no Brasil, sem regularizar os terrenos, é palhaçada, Não dá para começar, não dá nem para começar. Olha aqui, seu Lula, eu não sou contra o Fome Zero. Aliás, eu acho que daquela multidão de programas sociais que tinha antigamente, o mais fácil realmente é reunir tudo e simplesmente dar o dinheiro para os camaradas, dar o dinheiro direto para eles. Não sou contra o programa. Porém, melhor até do que dar dar um dinheirinho para os caras, dar um Bolsa Família, essa coisa toda, é dar um certificado de propriedade. Porque daí o sujeito faz seu próprio capital. Essa história que não é para você, né, dar o peixe, não é para você ensinar a pescar, dar a vara de pescar e tal. Vocês falam, mas é tudo a boca para fora. Vocês sabem perfeitamente que o pessoal que está recebendo dinheiro aí do Bolsa Família vai ficar eternamente recebendo dinheiro do Bolsa Família. Agora, se receber um certificado de propriedade, meu filho, o sujeito faz uma hipoteca, vai num banco, faz uma hipoteca, começa um negócio, compra lá um carrinho de pipoca, um carrinho de cachorro quente e começa a prosperar, porque a gente sabe que o povo brasileiro trabalha pra caramba. Você vai dizer que o brasileiro é preguiçoso, conversa mole, eu sei, eu vejo isso desde a infância. Raros povos no mundo são tão esforçados no trabalho quanto o Brasil. O que falta no Brasil não é. Não é isso. Às vezes falta oportunidade para começar um negócio. O Brasil, se ele tiver 5 mil reais para começar um negocinho, né, em geral ele prospera. No Brasil, nos anos 80, por exemplo, 60% da nossa economia era economia informal. Que é economia informal por iniciativa popular, vamos dizer, extra-legal. Sem ajuda de governo, nem coisa nenhuma, entendeu? Abriu o seu negocinho, trabalhava e prosperava. Quer dizer, aquilo é capitalismo e Estado puro. Daí logo já veio o governo, né, com aquele negócio de não, nós precisamos socorrer a pequena empresa. Tá, fala, pelo amor de Deus. Fala em socorrer, os caras já tremem nos alicerces, porque sabe que socorrer já vem aquela burocracia. Hoje em dia, por exemplo, você começar uma pequena empresa, você leva meses para registrar essa coisa. Né? Então, no Brasil, a atividade capitalista, sobretudo a atividade do pequeno empresário, é obstaculizada por todos os meios, obstaculizada e criminalizada, na verdade. Agora, para ganhar voto, disseram, nós vamos aqui adotar o programa do Hernando de Soto, vamos dar certificado de propriedade para todo mundo, tudo da boca para fora, tu conversa à morte. Você sabe que se adotar o programa do Hernando de Soto, tá certo? A sua propaganda socialista, tá certo? Vai se tornar letra morta. Se você, a partir da hora que todo mundo tiver certificado de propriedade, todo mundo puder começar seu negocinho, quem vai querer essa merda de socialismo? Na hora, porra. Mas, vamos em frente. Aliás, esse negócio dessa essa promiscuidade da Mangueira com Fernando Beiramar, não pense que isso aí é uma exceção. Né? Tem várias investigações na Polícia Federal dando conta da intimidade entre várias escolas de samba e o narcotráfico. Que, aliás, se explica facilmente em função de uma outra intimidade, que é a intimidade das escolas de samba com o velho partido, o Partidão, tá certo? O Partido Comunista, né? Que está, vamos dizer, profundamente entrosado com elas já desde o tempo do Getúlio Vargas. É praticamente a mesma coisa. Escola de samba e Partido Comunista é praticamente a mesma coisa, pô. Quer dizer, que eles sabem que vamos dizer, são entidades que têm uma grande aceitação do público, tá? Então é lá mesmo que eles vão, então, para parasitar aquilo. Quem me contou isso foi o sujeito que estava lá dentro e que viu tudo, que foi o Dorival Caymmi. O Dorival Caymmi, uma vez, pô, a neta dele estava lá comigo na época, ele, por uma gentileza, veio fazer lá uma conferência para uns alunos meus, e, entre outras coisas, que a gente perguntou para ele, contou isso, que já no tempo do Getúlio Vargas, as escolas de samba era abrigo dos comunistas. Então, olha aqui, escola de samba, comunista, narcotráfico. Na verdade, meu filho, é tudo a mesma coisa, está tudo misturado, e não dá para saber mais o que, que é o que. Tem alguém na linha aí? Alô? Alô? Caiu. Então, vamos em frente aqui. Agora, olha que coisa interessante. O continente latino-americano está ficando cada vez mais incompreensível para quem mora nele, tá certo? E cada vez mais claro e evidente para quem observa de fora. Olha aqui, veja esta notícia no Estadão. Exército treina resgate de brasileiros. O Ministério da Defesa defende a tese de que o Brasil precisa estar preparado para a eventualidade de ter de fazer um resgate em massa da população de brasileiros que vivem na Bolívia e no Paraguai. Pois avalia que a estabilidade político-social nos dois países é precária. Há 10 mil brasileiros morando na Bolívia, vivendo na Bolívia, e 200 mil brasileiros que moram no Paraguai, chamados brasiguaios. O Estado apurou que na Operação Pantanal... Bom, acontece o seguinte, acontece que na Bolívia, por exemplo, o Morales está querendo ver esses brasileiros pelas costas, ele quer tirar os camaradas de lá, tá certo? Então, aqui o nosso governo diz, bom, então precisamos protegê-los, né? Já que o Morales está perseguindo os negros para tirar eles de lá, o que, que nós falamos? Nós vamos lá e tiramos. Ou seja, vamos pensar um pouco. O exército brasileiro fazendo isso, ele está protegendo os brasileiros ou ele está executando a ordem do Morales, sob outro pretexto? E eu acho que o Ministério da Defesa está com treta, está querendo enganar as Forças Armadas brasileiras, usá-las como um instrumento aí do Morales, fazendo de conta que está fazendo isso contra o Morales. Porque, na verdade, se o Morales fizer alguma coisa contra os brasileiros que vivem lá, isso é um caso de guerra. Quer dizer, ele está perseguindo a nossa população. E nós temos que defendê-lo. Não é tirando todo mundo às pressas, como ele quer. Não, é devolvendo a pancada para ele. Tá certo? As Forças Armadas existem para defender a nossa população e defender o nosso território. Tá certo? E não para servir como executor da política do seu Morales. Espera aí, tem alguém na linha. Vamos lá. Alô?
1: Olavo?
0: Eu?
1: Rafael aqui de Salvador, beleza?
0: Tudo bem, Rafael.
1: Olavo, tô ligando para falar que amanhã faz um ano aí do seu programa, queria parabenizar, dizer que já virou rotina na minha semana aí, ouvir suas palavras.
0: Muito obrigado pela sua constância.
1: Valeu. E aí eu queria lembrar que semana passada, você no final do programa começou a falar de psicologia, aí você começou... dizendo que o Jung não era um bom teórico, era mais um bom clínico, né? E quando você ia falar das suas referências, o programa acabou, eu fiquei na curiosidade. Se você puder voltar a esse assunto aí, eu sei que o tempo é curto.
0: Eu sugiro...
1: Um abração, tchau.
0: Tudo bom, eu sugiro aqui, não só ao Rafael, mas aos interessados nisso, a leitura de um estudo muitíssimo interessante que tem sobre Jung no livro do físico Wolfgang Schmidt. Wolfgang é um nome alemão, mas o sobrenome não é Schmidt alemão, é Schmidt americano. É um físico americano, um homem de uma cultura extraordinária e de uma compreensão filosófica incomum. O livro chama-se Cosmos and Transcendence. Não é um livro difícil de achar. Se vocês forem na página www.bookfinder.com e botar lá Cosmos and Transcendence, Wolfgang Schmidt, vocês acham facilmente, tem várias livrarias que ainda tem por aí. Ali está uma parte, vamos dizer, das objeções que se poderia fazer ao Jung, mas eu ainda tinha observado, vamos dizer, uma coisa fundamental, um erro fundamental na tipologia do Jung, e essa tipologia é um dos fundamentos da psicologia dele. É muito o que ele foi. Muito restante das conclusões que ele tira é baseado na tipologia. Então, se a tipologia está errada, isso compromete o edifício inteiro. E a tipologia é baseada em dois tipos de distinções. Ele diz, primeiro, que na mente humana existem dois tipos de funções. Umas que são desenvolvidas e que atuam no nível da consciência, e outras que são arcaicas, primitivas, e que atuam inconscientemente. E, segundo, ele diz que os seres humanos se diferenciam conforme as várias funções de cognitivas que atuam de uma dessas maneiras ou da outra. Quer dizer, funções mais conscientes ou funções mais inconscientes. E ele define, então, as várias funções. As sensações, o pensamento, os sentimentos e a intuição. Tá certo? E ainda tem, vamos dizer, as duas direções possíveis que isso pode tomar. Uma... Essas faculdades atuam no sentido extrovertido, isso é, de captar dados do mundo exterior, ou introvertido, que capta, vamos dizer, predominantemente o ritmo e acontecimento da própria vida psíquica do camarada. Então você tem essas distinções, você tem a função desenvolvida e arcaica, você tem o introvertido e extrovertido, e você tem as quatro funções. Então, misturando esses elementos, sai lá a tipologia do Jung. Acontece que quando chega na hora de definir a intuição, ela define como uma apreensão através do inconsciente. Eu digo, ai, oh, raio. Mas se as funções

0: não sei o que aconteceu lá. Então, essa aí, vamos dizer, uma das muitas objeções que eu tenho sobre o Jung. Uma outra que eu tenho é que ele só admite a existência, vamos dizer, do todos os fenômenos, vamos dizer, da ordem paranormal, mística, etc, etc, ele atribui tudo ao inconsciente coletivo, né? Ou seja, ele mesmo está privilegiando o inconsciente. Ora, o inconsciente, meus amigos, é apenas, vamos dizer, uma hipótese. O inconsciente é o nome que você dá para um fator imponderável, tá certo? O inconsciente nunca pode ser tratado como se fosse uma coisa, né? Um objeto do mundo exterior. O inconsciente é apenas um nome que você dá a uma hipótese mal explicada. Agora, ele nunca admite a existência de alguma coisa superior ao consciente, vamos dizer, um supraconsciente, que é a coisa que me parece mais óbvia. Quer dizer, no fim, o que ele faz é assim, que as mais altas realizações humanas tenham como raiz alguma coisa inferior, arcaica e, no fim das contas, estúpida. E quando ele vamos dizer, quer explicar todos os mais altos fenômenos da arte, da mística, etc., por esse tal de inconsciente coletivo, né, ele acaba fazendo uma apologia das sombras, apologia das trevas, sem perceber, não tinha muita consciência dessas coisas, não. Tem mais alguém na linha aí?
1: Alô, Olavo?
0: Sim, quem é?
1: É Marcelo de São Paulo, tudo bem?
0: Marcelo, tudo bem?
1: Tudo bem, estou ligando, estou de férias, estou na Europa aqui, mas eu estou ligando só para dar os parabéns para você.
0: Muito obrigado, aproveito para agradecer a você.
1: Olha, não só a mim, o pessoal aqui da comunidade do Orkut, Olavo de Carvalho, um pessoal bacana, todo o pessoal lembrou aí do aniversário do programa.
0: Olha, só quem não lembrou fui eu.
1: Mas você tem que lembrar, pô. E queria dizer para você que você está fazendo um bem muito grande aí, divulgando todas essas ideias, seus pontos de vista.
0: Muito obrigado.
1: E tem sido muito positivo para muita gente.
0: Muito obrigado.
1: E um grande abraço. E será que isso serve para estimular você, para você saber que tem muita gente aí do seu lado?
0: Muito obrigado. Muito agradeço a todos a atenção, a gentileza, o carinho que tem tido por esse programa. E nós vamos continuar.
1: É isso mesmo. Um grande abraço.
0: Um grande abraço. Então, muito obrigado a todos por essa atenção. E quem não gosta do programa, já sabe, vai tomar no cu, pô. Não é problema nenhum, não precisa gostar, não. Não vindo aqui encher meu saco, tá tudo bem. Agora, essa semana também, você vê, saiu aqui a nova encíclica do Papa Bento XVI, né? Falando o quê? Do marxismo. Você vê, não está todo mundo dizendo que não, esse negócio de comunhão acabou, não existe mais, etc, etc. Você está açoitando cavalo morto. Aí, então, olha que aí o Bento XVI me ajudando a açoitar cavalo morto. A senhora quer dizer, se está morto, por que que o Papa, né, vai perder seu tempo fazendo uma encíclica a respeito? Ora, né, o comunismo não está morto. Ele se fez de morto para saltar o coveiro. Isso aí já foi explicado no livro do Anatoly Golitsyn. Né, nos anos 80, o Anatoly Golitsyn era um sujeito da KGB, um cara importante, que fugiu aqui para os Estados Unidos e escreveu dois livros, New Lies for Old, Novas Mentiras no Lugar das Velhas, e The Perestroika Deception, quer dizer, a fraude da perestroika. Dizendo tudo o que os comunistas vão fazer nos 20 anos seguintes. Eles dizem, olha, eles vão desmantelar a União Soviética. Na hora que desmantelar, vocês vão pensar que acabou, e no dia seguinte vocês vão descobrir que, na verdade, o movimento comunista se expandiu. Tá certo? Ele perdeu a forma externa, perdeu a estrutura externa, mas se expandiu formidavelmente. E foi exatamente o que aconteceu. Vocês veem que já no fim da década de 90, né, tinha o livro do Jean-François Revel, o livro começava dizendo, quando caiu a União Soviética, a gente esperava que esse negócio de comunismo acabasse, mas aumentou. Tá sendo nessa, como é que foi? Aumentou por quê? Porque abandonou a antiga estrutura hierárquica, monolítica do partidão, e adotou a nova forma de organização informal em redes, que permite uma abrangência muito maior e um leque de alianças praticamente ilimitado, tá certo? E através da internet permite a atuação

0: quase instantânea no mundo inteiro. De maneira que hoje você solta uma palavra de ordem pela rede, ninguém sabe nem da onde veio a palavra de ordem. Não é que veio lá do Comitê Central, você sabe quem foi que mandou. Não. Aquilo espalha por um ponto qualquer da rede, no dia seguinte já está todo mundo, né, gritando o mesmo slogan, participando das manifestações que os caras mandaram, e assim por diante. Quer dizer, a coisa se tornou de uma eficiência monstruosa. Felizmente, a internet pode ser usada pelos dois lados, e de vez em quando esses caras levam uma entortada. Mas, você vê, nesta mesma semana tem a entrevista aí do seu Inácio Ramonet, aquele idiota lá do Le Monde, né? O Le Monde antigamente era um dos grandes jornais do mundo. Depois ele foi vendido, o pessoal da própria redação fez lá uma cooperativa, né? E fizeram transformar aquilo num panfleto comunista, né? Então, tudo que não presta, está aí o Inácio Ramonet sempre apoiando. Por exemplo, agora ele estava aí torcendo pelo Chávez, fazendo uma oba-oba do Chávez, né? E ele dando uma entrevista essa semana dizendo que o comunismo, a esquerda, que ficou, no resto do mundo ficou desorientada, não sabia o que fazer, está encontrando o seu caminho na América Latina. Ou seja, é o programa do Foro de São Paulo, que no quarto Foro de São Paulo, na quarta Assembleia do Foro de São Paulo, tinha que resgatar na América Latina tudo que perderam no leste europeu. É isso. Então, quer dizer, o Papa, que não é bobo, sabe que isso está acontecendo e sabe que o problema da América Latina hoje, o problema não é corrupção, não é miséria, o problema é comunismo. Você falar que o problema do Brasil é fome, digo, ah, o problema do Brasil já foi a fome, tá certo? Mas o progresso fabuloso da agricultura nas últimas décadas simplesmente acabou com a fome do Brasil, não tem. Não se morre de fome no Brasil. Você pega a estatística de morte por desnutrição, são mínimas. O Brasil pode faltar tudo, falta água, falta sapato, falta roupa, falta casa, sobretudo falta aqui, ó. De novo, né? Falta a propriedade legal, que os brasileiros têm direito, no, teoricamente, mas na prática não tem. Então tudo isso falta. Mas comida? O que que é isso, pô? Então o grande problema do Brasil, do Brasil, da América Latina, é o comunismo hoje. Não é nem só o narcotráfico. O narcotráfico é um instrumento. Você vê que o narcotráfico avulso acabou. Graças, inclusive, ao plano Colômbia do seu Clinton. Né, que ajudava o governo da Colômbia a combater o narcotráfico, contanto que não mexesse na guerrilha, o que aconteceu? O que aconteceu é que os cartéis se desmantelaram e passou tudo para a Farc. Hoje a Farc tem praticamente um monopólio. Então, hoje em dia só existe narcotráfico comunista, narcotráfico politizado. Então, o Papa, que não é burro, sabe tudo isso, e por isso mesmo está na hora de falar do comunismo. Muito bem. Vamos ver o que mais. Aqui, o Alessandro Vieira Braga me pede assim, um comentário sobre Mário de Andrade, Haroldo de Campos e Antônio Weiss no seu próximo programa. Então, em primeiro lugar, olha, o Mário de Andrade era um bom sujeito, era um homem de cultura. Tá certo? Mas, olha, você aguenta ler a poesia do Mário de Andrade? Ninguém aguenta. Aquilo é de um artificialismo, de uma frescura absolutamente insuportável. Ninguém lê aquilo. E quando você vai ler Macunaíma, você diz, bom, Macunaíma é muito interessante na sua versão cinematográfica. Foi muito engraçado, feito com o Grande Otelo, né? Tem ideias ali, as ideias são ótimas, né? Se o Mário de Andrade soubesse escrever, aquilo seria um livro muito interessante. Mas o que ele fez ali, vamos dizer, foi um exercício de filologia, né? Um exercício de pedantismo filológico, que torna a coisa ilegível, intragável, artificiosa. Agora, o enredo mesmo é muito interessante, né? Como símbolo, acho Macunaíma muito bom. Então, mas ele valeu mais no cinema do que na literatura. Eu não conheço ninguém que tenha lido Macunaíma inteiro, a não ser este mesmo idiota que vos fala. Quer dizer, porque eu fiz por obrigação, quer dizer, li as cinco primeiras páginas por interesse, daí para ele falar, não, vamos ter que ler por teimosia, tá, né? Então, só estudioso mesmo é que vai fazer uma força para ler aquilo. O povo não aguenta ler, porque é muito artificioso, muito chato. Quanto ao Haroldo de Campos, não preciso dizer nada. O Bruno Tolentino, meu falecido amigo, já disse tudo o que tinha que dizer desses caras no livro Os Sapos de Ontem. Né? E o Antônio Weiss, outra coisa. Antônio Weiss, olha, a definição do Antônio Weiss que ele deu foi o Milor Fernandes. O Milor Fernandes que deu, o Antônio Weiss, ele conhece todas as palavras da língua. Ele só não sabe juntá-las. Então, É isso aí. Leia um texto do Antônio Reis e você vai ver que coisa mais. É a mesma coisa do Mário de Andrade, essa mania modernista, né, do pedantismo, de querer escrever enrolado para parecer inteligente. Isso é uma coisa estúpida. Não é? Note bem, eu não sou um adepto intransigente daquele, vamos dizer, estilo límpido, clássico, tipo Machado de Assis. Não, às vezes eu gosto de um negócio barroco, mais enfeitado, também fica legal, você entende? Mas precisa saber fazer, porra! Vamos lá. Tem alguém na linha aí?
1: Alô, Olavo?
0: Eu?
1: Sim, Olavo, aqui Alfred Smith, de São Paulo.
0: Alfred Smith, tudo bem?
1: Sim. Olavo, sabe que o Chávez perdeu o tal de referêndum hoje, né?
0: Alô?
1: O Chávez.
0: Sim, sim.
1: Ele perdeu o tal referêndum.
0: Eu comentei isso logo no começo do programa.
1: Ah, sim. Eu queria saber tua opinião, porque parece que forma parte da estratégia esta comunista de esconder-se e de transformar-se para que baixem a guarda, entendeu?
0: Olha, eu realmente não sei, eu não tenho um conhecimento mais aprofundado da situação. Não sei se você está insinuando a possibilidade de uma vitória, uma derrota consentida, né?
1: Sim, exato.
0: Para poder simular uma democracia. É até possível, né? Eu vou tentar, durante a semana, contactar o Alejandro Penha Esclusa.
1: Sim.
0: Que está lá, é um dos líderes da oposição, tá, para ver se ele me analisa sobre esse aspecto. Eu não seria capaz de fazer isso.
1: Pois.
0: Mas eu prometo que eu vou tentar, não prometo que vou conseguir, mas vou tentar contactá-lo e ver o que, que ele tem a contar sobre isso.
1: Pois não, Olavo, muito obrigado.
0: Se aconteceu isso, você pode ter certeza do seguinte, tem uma pessoa no Brasil que vai descobrir, que é a Graça Salgueiro, que é a pessoa que faz a Blogspot Nota Latina.
1: Ah, sim.
0: Que é a pessoa mais informada sobre isso. Se tem isso, ó, mais dia menos dia a Graça descobre.
1: Pois não.
0: Porque ela escreve, ela troca correspondência com todo mundo na América Latina. É a pessoa mais informada que tem.
1: Graça Salgueiro.
0: Graça Salgueiro. É no, você procura Nota Latina, uma palavra só, Nota Latina.
1: Obrigado, Lavo.
0: Obrigado você pela participação. Um abraço. Então, está aqui o Rodney, está corrigindo alguns dados que eu tinha dado no outro programa, sobre quem são os formadores de opinião mais consultados ali no Google, mais referenciados no Google. Tá certo? E eu disse que eu tinha recebido essa sugestão de um leitor e fui lá conferir. Mas eu conferi errado, porque eu esqueci de botar as aspas. E daí o Paulo Henrique Amorim apareceu lá com 1.380.000 referências. Mas essas não são referências ao Paulo Henrique Amorim, são as três palavras separadas. Paulo, Henrique e Amorim. Assim não vale. Então, quando você põe Paulo Henrique Amorim entre aspas, fica reduzido a 178. 178.000. Né? Mas, obrigado pela correção, mas de fato não é necessário, porque na nota que está circulando na internet, já está esse levado em conta, já está corrigido. Agora, esses dados tem que atualizar, né, todos os dias. Aliás, a revista Época está promovendo aí uma enquete de quem são os 100 brasileiros mais importantes. Ora, você pega aqueles nomes citados lá e põe lá no Google para você ver o que acontece. Esses caras não são importantes coisa nenhuma. Eles estão pondo gente lá que ninguém conhece, que não fez merda nenhuma, como ninguém sabe o que o sujeito não fez, você está entendendo? Então é simplesmente, o que acontece, vamos dizer, transparece imediatamente em referência no Google. Quer dizer, o Google mostra a atenção que as pessoas estão prestando ao que aquela pessoa diz. Tá certo? E se você vai ver lá, por exemplo, Vanderlei Guilherme dos Santos, Vanderlei Guilherme dos Santos ontem tinha 33.000 referências. Quer dizer, o que, que é isso? Eu acho que quando o sujeito começa a contar a partir de pelo menos 200.000 referências, 300.000 referências, uma coisa assim, abaixo disso é um ilustre desconhecido. Tá, né? Se perguntar na população brasileira inteira quem é Vanderlei Guilherme dos Santos, ninguém sabe, é só aquela curriola universitária dele, pô. Então, como formador de opinião, note bem, eu não estou discutindo a qualidade intrínseca do que o sujeito está fazendo, se bem que no caso também é uma bela merda. Mas eu estou avaliando, vamos dizer, o auditório que a pessoa tem. Tá certo? Então, pelo pela pesquisa ali, eu seria o quinto formador de opinião que tem mais público no Brasil. Se bem que eu estou competindo com gente que tem programa de televisão, gente que mostra a cara todo dia lá, tipo Arnaldo Jabor. Quer dizer, o Arnaldo Jabor, então ele deveria ter, né, mil vezes mais público do que ele. Não tem, tem só um pouquinho a mais. Tá certo? Então isso mostra, vamos dizer, que grande parte, vamos dizer, da popularidade desse pessoal não se deve ao conteúdo que eles estão falando, mas à riqueza dos meios de difusão colocados à sua disposição. Porque no fundo não tem coisíssima nenhuma para falar, não é isso? Agora, não esqueçam que, por exemplo, o Reinaldo Azevedo, agora ele está na Veja, mas o Reinaldo se fez com o blog pessoal dele. Ele não tinha grandes meios de difusão. E foi pelo conteúdo que ele estava falando que ele atraiu a atenção do público. A mesma coisa vale para este meu programa e para a minha coluna. Tá certo? Eu não tenho programa de televisão. Este programa aqui é um programa de iniciativa pessoal minha. Tá certo? Não tem patrocínio, não tem nada. Tá certo? Ao passo que esse pessoal que tem patrocínios milionários, de apoio de Rede Globo, etc., bom, às vezes consegue um pouquinho mais de audiência do que eu, Reinaldo, mas olha lá, é só um pouquinho, hein? Agora aqui o Ricardo Silva, me manda aqui uma carta malcriada que ele mandou para o Merval Pereira, porque agora o pessoal do Globo começou a estar falando do Foro de São Paulo como se sempre tivesse falado do assunto, né? E quer ver aqui o que o Ricardo fala? Ele desce o cacete aqui no Merval, meu Deus do céu. Eu ligo o meu rádio e minha TV e vivo a imprensa brasileira ser cúmplice desse governo corrompido que aparelha o Estado e tem um projeto autoritário, que usa qualquer meio mais sólido para chegar aos seus fins, que manipula a verdade das estatísticas, que discute sempre conforme a conveniência. E olha, é isso aí, cara, é isso aí que a imprensa está fazendo, a imprensa brasileira é isso. Agora, ela faz isso, ela puxa o saco, tá certo? Ela serve a este aparato e ainda é criticada por ele, porque não é tão esquerdista, ela ainda tenta manter alguma aparência de neutralidade e isso já é suficiente para ofender a sensibilidade do aparato comunista. Vamos lá, tem alguém na linha.
2: Olá, eu Marco Borgesso.
0: Marco?
2: Sim.
0: Tudo bem, Marco?
2: Tudo bom.
0: Diga.
2: Eu queria perguntar se você viu a matéria da Veja sobre o Colégio de São Bento.
0: Já virou a escolinha do MST também. Mas a igreja no Brasil é isso, pô. Quer dizer, dirigida, né, pela CNB do B, como diz o meu amigo Meira Pena, o que pode dar? Os colégios católicos viram tudo escolhendo do MST. Essa coisa é conservador, não acredito em colégio conservador no Brasil. A igreja no Brasil tá precisando levar umas palmadas, entendeu? O falecido Papa João Paulo II ele dizia o seguinte: os brasileiros são cristãos no sentimento, mas não são na fé. Quer dizer, o Brasil quer poder ser comunista e cristão ao mesmo tempo. Não dá esse negócio, entendeu?
2: Eu sou ex-anônimo, eu fui dos assinantes da carta. Nós tínhamos ainda a ilusão, eu, inclusive, quando assinei a carta, tinha ainda a ilusão de que os padres, eles não estavam... Eu tinha essa impressão, e eu ainda não tenho confirmado o oposto, para ser sincero, mas... Quando eu assinei, eu tive a impressão de que os padres estavam desavisados, de que as coisas estavam acontecendo ali por iniciativa dos professores, que são, enfim, leigos, né? Mas que os padres estariam talvez fazendo uma fraca supervisão, não estariam tão cientes do que estava acontecendo. Eu ainda não tenho a total confirmação de que eles, sim, estejam cientes, estejam participando e pensem daquela maneira.
0: Olha, mas eu não posso afirmar uma coisa dessa quanto com relação a este caso em particular, mas, de modo geral, a situação da igreja no Brasil é muito pior do que as pessoas imaginam. A igreja no Brasil está 100% a serviço da esquerda, não sobrou mais ninguém. Sobra um padre aqui, outro ali, que tem... praticamente ficar escondido, que nem esse maravilhoso padre Paulo Ricardo, que faz esse site extraordinário, né? Você nunca vai ver esse padre ser bispo, nem cardeal, nem coisa nenhuma, não vai subir na hierarquia, não. Ele tem que ficar escondidinho lá no canto dele, né? E dar graça a Deus de não apanhar. Tá? Porque se for depender desses bispos brasileiros, isso aí já virou MST há muito tempo. A igreja, eu considero a igreja brasileira cismática. E eu acho que não tem igreja católica no Brasil. Por que que eu digo isso? Porque aqui tem igreja católica. Eu vejo o que que é a igreja católica. Eu vi a igreja católica na França. Tá? Agora, no Brasil, eu não vejo. Não vejo mesmo. Você não vê o menor sinal de catolicismo aí. Isso é tudo empulhação. Eu acho que esses caras tudo têm que ser tirados aí dos seus cargos à tapa. Eu acho que os fiéis têm que reagir contra isso. O que está acontecendo na igreja no Brasil é uma coisa nojenta. Você veja a igreja venezuelana, tá certo? Com que coragem, com que espírito de sacrifício ela não se pôs à frente defendendo o povo contra um governo realmente perigoso, né? Por toda parte você vê, né, pessoas se oferecendo, vamos dizer, até o martírio para defender a honra do nome de Cristo e para defender os fiéis. No Brasil, não, essa gente toda puxando o saco. É uma vergonha, porra. Quer dizer, a igreja do Brasil está 100% doente, não sobrou mais ninguém. O último que dizia as verdades era o Dom Eugênio, mas o Dom Eugênio está aposentado. Tá certo? A geração seguinte, ninguém presta. Agora em São Paulo tem esse Odilo Scherer. Odilo Scherer, para mim, já está excomungado, porque ele serve ao comunismo internacional. E está em vigor o decreto de Pio XII e João XXIII, que excomunga automaticamente o negro católico que ajude um partido ou regime comunista. Esse Odilo Scherer não faz outra coisa. Então não é só ele, então, provavelmente no coração dele está acontecendo mesmo. Olha aí, os fiéis, não, vocês não podem mais ser carneirinhos dessa gente, vocês são carneiros do rebanho de nosso Senhor Jesus Cristo, não desses filhos da puta. O princípio da hierarquia não é sacrossanto quando eles violaram, eles passaram em cima. Se você não imagina, olha, o que se fez no mundo para acabar com a igreja, desde o concílio, foi uma coisa monstruosa. Monstruosa, é uma história que você lê, dá vontade de você chorar. Eu li o relato feito pelo Dr. Júlio Fleischmann, que era um grande amigo meu, recém-falecido, né, que ele era um judeu de nascimento, foi convertido ao catolicismo pelo Gustavo Corsão. E logo que ele se converteu, ele já viu a igreja toda se bandear para o outro lado, tá entendendo? Quer dizer, ele foi o último a entrar e de repente ele estava sozinho dentro da igreja. Vê que situação, mais fiel da mãe. Né? E daí o Dr. Júlio, depois da morte do Gustavo Corsão, virou o grande defensor. Não é do tradicionalismo, não existe isso, igreja tradicional, só existe uma igreja. Quer dizer, o sujeito que insiste, vamos dizer, em continuar ou oficiando, ou assistindo à missa, como se fazia antes do concílio, ninguém tem o direito de puni-lo. Então, como não pode punir oficialmente, o que eles fazem? Perseguia pelas costas, perseguia, boicotava, fazia difamação. É uma coisa horrorosa. Quer dizer, e a imprensa inteirinha já tomou partido. Quer dizer, ela trata esse pessoal da igreja antiga como se fosse eles fossem cismáticos, eles fossem heréticos.
2: Certo, agora isso, como, depois da declaração do Papa, isso não pode ser.
0: Ninguém jamais os excomungou. Pode ter excomungado uma pessoa ou outra por alguma atitude. Mas ninguém é excomungado por querer fazer a missa antiga. Outra coisa, a diferença da missa antiga para nós não é que uma é em latim e outra é em português. Não é isso, é o texto da missa que é alterado em pontos importantes. E como o sujeito pode achar que o texto da missa nova é duvidoso, ele, justamente por via das dúvidas, se atém à antiga, que é o que a prudência recomenda. E se disser o texto antigo está errado, tem igreja está errada há 2000 anos. E só agora que acertou, que é uma coisa absolutamente impossível. Tá certo? Então, agora, se você lê aí as Folhas de São Paulo da Vida, ou assiste os filmes de Hollywood, né, você fica achando que o pessoal da igreja tradicionalista é herético, cismático. Não são nada disso, ninguém jamais. Ninguém no Vaticano jamais diz que são.
2: Sim, agora o Papa tirou qualquer sombra de dúvida em relação a isso, né?
0: Ele está tirando a última dúvida que pode restar. Não, a igreja é uma só. Estão todos aqui dentro. Sempre tiveram. Note bem, quando foi excomungado O Dom Marcelo Lefebvre, ele não foi por uma questão doutrinal. Ele foi por um ato de desobediência explícita ao Papa. Se ele agiu bem ou mal, não sei. Mas eu, pelas coisas que eu vi, pelas atitudes do Marcelo Lefebvre, o Marcelo Lefebvre é quase um santo. E doutrinariamente ele é impecável. Agora, a situação da igreja no Brasil está calamitosa, calamitosa. É preciso tomar uma atitude séria. Primeira coisa, parar de reconhecer esses camaradas, tá certo? Como príncipes da igreja. Eles não são nada. Não são absolutamente nada. Quer dizer, você não pode fazer com que o princípio da hierarquia se sobreponha à própria doutrina. Isso não é possível, isso é absurdo. E você está fazendo um elemento burocrático predominar sobre a própria palavra do nosso Senhor Jesus Cristo. Ora, você vê, um decreto papal é um decreto papal. Agora a opinião do seu bispo, do seu cardeal, é só a opinião dele. Ela é até a opinião do Papa. Se o Papa diz, ah, eu acho isso, eu acho aquilo, é a opinião dele. Agora, se ele firma um decreto, ali firmou ex cátedra, isso se incorpora automaticamente à doutrina da igreja. Então, isso que eu estou falando, esse decreto contra o comunismo de Pio XII e João XXIII, isso está incorporado na doutrina da igreja. O sujeito ajudou o regime ou partido ou governo comunista, está excomungado automaticamente. Agora, então você vê, de toda aquela putada que participou do Concílio Vaticano II, tem uns 80% ali que estão excomungados porque fizeram exatamente isto. Você veja, o genocídio na China, feito pelo governo chinês, foi pior depois da década de 60. Eu estava vendo hoje mesmo na página do R.J. Rummel, que é o sujeito que mais estuda esse negócio de genocídio, que aliás ele não chama de genocídio, ele chama de democídio no mundo, e ele dá ali uma estatística, e você vai ver que o grosso da matança chinesa foi depois do concílio. E a igreja não pôde abrir a boca contra isso, por quê? Porque o concílio tinha se comprometido a não falar mal do comunismo. Então quem assinou essa porcaria já está excomungado automaticamente. Então esses caras são os portadores do escândalo, eles estão escandalizando as almas dos fiéis, porra. E esses caras, o Cristo disse o que fazer com eles. Seria melhor amarrar uma pedra do pescoço e jogar no mar. Não que a gente vá fazer isso, mas o Cristo disse que seria melhor. Agora, para não fazer isso, dá-lhe um pontapé na bunda. Tá certo? E vai dizer, cardeal é a puta que eu pariu, bispo é a puta que eu pariu, você não é nada, você é excomungado, você não é nem sequer um membro da igreja. Agora, eu que sou um pecador, um filho da puta, eu sou um membro da igreja. E vocês não. Porque ninguém vai ser excomungado porque diz palavrão. Peraí, tem mais gente na fila aí, mano.
2: Obrigado.
0: Obrigadão. Vamos lá.
3: Alô?
0: Alô?
3: Alô, Olavo?
0: Sim.
3: Tudo bom, Márcio, aqui de Porto Alegre falando.
0: Oi, tudo bem?
3: Tudo bem, tudo bem. Ah, parabéns pelo programa aí, um aninho, né? Uma velhinha.
0: Pois é, rapaz. Já está então, um pezinho.
3: Tomara que venham vários zeros depois.
0: Pois é.
3: O seguinte, eu queria uma pergunta, ultimamente estou lendo coisas sobre declínio da civilização, da cultura, essas coisas, até meio que tentando me situar, né? Eu queria que o senhor falasse um pouco do romantismo alemão, de onde ele veio, e ele parece que ele é uma reação ao iluminismo francês, né?
0: Ele é uma etapa importante do movimento revolucionário, ele próprio,
3: isso.
0: Tá certo? Mas onde essa de fato é uma reação... anti-iluminista, mas ele faz parte integrante do movimento revolucionário. Isso aqui é muito, muito importante. Agora nós só temos mais 2 minutos para falar aqui, mas olha, o estudo que eu estou me dedicando nos últimos anos é exatamente para esclarecer isto. Existe uma unidade do movimento revolucionário, uma unidade interna dialética, tá certo? Que avança por contradições internas, ora enfatizando um aspecto, ora aspecto antagônico, mas continuando a empurrar na mesma direção. Qual é a direção? A direção é do o que eu chamo pseudo-profetismo, quer dizer, de você indicar um estado futuro de justiça, paz e ordem quase cósmica, tá certo? Cujos méritos você já se arroga desde já e que autoriza a fazer todo o mal que você queira em nome do bem hipotético futuro. Tá certo? Então, essa estrutura pseudo-profética, ela está presente, por exemplo, na obra de Hegel. Agora, note bem, eu não posso comprometer nisso todo o romantismo alemão, porque Schelling começou com essa mesma coisa, mas depois ele entendeu como é que o negócio funcionava. Então, as obras finais do Schelling, que são a Filosofia da Mitologia e a Filosofia da Revelação, não fazem parte do ciclo revolucionário e, ao contrário, elas nos trazem muitos dos remédios para a gente acabar com essa merda, né? Então, olha, infelizmente aqui o nosso tempo já ainda tem mais uma pessoa na fila. Vamos ver se dá para atender mais um. Desculpa...

0: pro gato comer, porra. O Brasil tem uma crise nacional de testosterona, que é um negócio incrível. Eu nem sei mais como é que as pessoas continuam nascendo aí, porra.
1: Bom, pra nascer, é uma apatia, né, Olavo? Apatia, né, Olavo?
0: É uma coisa, um desfibramento, uma coisa horrorosa que está acontecendo. Né? Então, olha, isso aí...
1: A gente tem que honrar...
0: Calma, você está entendendo?
1: Não.
0: O conhecimento é a natureza do ser humano. O conhecimento, a busca do conhecimento é a própria natureza do ser humano. Quando ele perde isso, ele perde a força de viver. E no Brasil, mataram a vida intelectual. Agora, o que é patrimônio cultural? É o samba, o Morro da Mangueira lá, puxando o saco do Fernandinho Beiramar. Isso é cultura nacional. Eles acabaram com a cultura superior brasileira. O Brasil não tem mais cultura superior e não sabe o que é. Só que a hora que acaba isso, acaba o resto também. Então, a gente não tem que ter complacência com essa gente. Olha, eu trato assim, os humildes com humildade, tá certo? Agora, o sujeito burro e arrogante, eu piso em cima, tá entendendo? A gente tem que pisar em cima.
1: Isso aí, Olavo.
0: Esses camaradas que não merecem respeito.
1: Olavo, eu vou desligar. Olha, eu peço a Deus, Olavo, sinceramente, que lhe dê muitos anos de vida para você terminar o seu trabalho. Você tem muito a contribuir, Olavo. Você, olha, eu não tenho palavras. Eu gostaria de ter conhecido você antes, Olavo.
0: Agradeço seus votos.
1: Olavo, continua, Olavo. Continua, por favor.
0: Eu preciso de mais energia para continuar nessa luta.
1: Ok, Olavo, boa noite, viu? Foi um prazer.
0: Prazer foi meu. Olha, muito obrigado a todos que nos ouviram durante esse ano inteiro. Vamos começar tudo de novo, vamos em frente, tá? Obrigado a todos, que Deus os abençoe.

0: Muito bem. O Reinaldo Azevedo publicou lá no blog dele um artigo meu de 2001 chamado Nacionalismo de Esquerda é uma Fraude. E esse artigo em 2001 já dizia, né, com 8 anos de antecedência, tudo o que se falou nessa reunião de Bariloche, né, onde o curioso nacionalismo de esquerda é o seguinte: é que ele odeia todos os valores nacionais, ele odeia a religião nacional, odeia tradições nacionais, odeia os heróis nacionais, odeia os símbolos nacionais, odeia tudo, só que ele odeia um pouquinho mais os Estados Unidos, então se considera muito nacionalista por isso. Ele odeia os Estados Unidos um pouquinho mais do que odeia o Brasil. Isso é nacionalismo no Brasil. Eu me lembro até que estava lá, um dia teve um, até comentei na revista época, estava tendo um show de rock lá no Brasil, né? Todo mundo está dançando rock, nem os malucos, né? E daí apareceu, de repente, apareceu a bandeira americana, né? No telão, daí todo mundo vaiou. Eu digo, ah, mas eles não estavam dançando música americana. Que raio de americanismo é esse? A gente fica o tempo todo lá dançando música americana, mas a bandeira americana os ofende. Isso quer dizer que o rock é o produto mais genuinamente nacional, né? Baiano, provavelmente, né? É tudo maluco, porra. Então, graças ao Reinaldo ter publicado esse artigo, né? Porque o Brasil é uma coisa assim tão previsível que às vezes me espanto de que eu seja o único a perceber as coisas com tanta antecedência. A gente já sabe tudo o que esses caras vão fazer pelos próximos 30 anos. Sabe como é que eu fiz? Eu adivinhei alguma coisa? Não, meus filhos. Eu li as atas do Foro de São Paulo e li as atas do Congresso do PT. E li os livros desses teóricos, né? Dos intelectuais comunistas brasileiros, né? Carlos Nelson Coutinho, Quartinho de Moraes, essa putada toda, entendeu? Então eu sei o que eles pensam e eles dizem o que vão fazer. Isso é que nem aconteceu na Alemanha, minha gente. Quando você lê o Mein Kampf, o Hitler está dizendo lá tudo o que ele vai fazer. Ele falou, vou acabar com todos os judeus um por um, vou fazer isso, mais isso, mais isso, vou fazer espalhar a guerra pela Europa inteira. Ele diz tudo, daí o pessoal lê e acha que é figura de expressão. Só que daí o sujeito faz mesmo tudo aquilo. Então, esses malucos, eles são tão doidos que aquilo que vocês acham inverossímil, acham figura de expressão, é exatamente aquilo no qual eles acreditam literalmente. Né? Olha aqui, por exemplo, a gente está vendo esse negócio, o pessoal acha que os gays estão perseguidos no Ocidente, na Europa Ocidental, nos Estados Unidos, no Brasil. Né? Olha, meu filho, no Brasil tem programa de travesti às 3 horas da tarde, entendeu? E as vovós assistem junto com seus netinhos. Né? Quer dizer, aquilo é o paraíso dos gays. Paraíso. Pode fazer o que quiser. Você está entendendo? Agora, onde os caras são oprimidos mesmo, que é em Cuba e nos outros países comunistas, países islâmicos, aí eles não falam nada. Por quê? Porque são politicamente aliados. Então, o resultado. Os amigos dele cometem os crimes e eles jogam a culpa em nós. Quer dizer, isso é de uma hipocrisia monstruosa. Mas não é só hipocrisia, vai além da hipocrisia. Eles não são hipócritas, eles são sinceros. Eles pensam realmente tudo invertido, gente. Então ele acha, se você fazer uma piadinha de gay, ah, é um negócio cruel, violento. Né? Agora, olha aqui em Cuba o que os caras fazem. Né? Eles fizeram um concurso de beleza chamado Mr. Gay Habana. A polícia invadiu, quebrou tudo, prendeu todo mundo, desceu o cacete nos caras. Daí eles espalharam, os coitados espalharam apelos a todos os organismos internacionais. Ninguém respondeu, ninguém quer nem saber. Olha como é o negócio. Quer dizer, fazer piadinha do gay não pode, mas descer o cacete nele, se tiver em Cuba, pode. É, pode lá, dar cacetete na cabeça, chute no cu, pode fazer o que quiser com o cara. É tudo bonito, porque é tudo seu amigo. Sabe esse negócio de... Ai, caramba. Mulher que está apanhando o marido, né? E daí você vai lá tentar pacificar o negócio, daí ela começa a bater em você, dizendo o marido é meu, você não tem nada que se meter com isso. Esses caras fazem do movimento gay, fazem a mesma coisa. O Fidel é o marido deles, então pode bater neles, pô. Agora, nós não podemos assim, olhar feio. Aparece aqui dois gordão barbudo, né? Um com um sutiã, com um caixa de banana na cabeça, né? Parecendo o Carmen Miranda, eu não posso rir. Porque se eu rir, é homofobia. Né? Agora, se eu estivesse em Cuba, eu fosse o sargento de polícia de Cuba, eu podia bater no cara e mandar ele para o hospital. Agora, isso não é hipocrisia, não, gente. Eu, antigamente eu achava que era hipocrisia, depois eu entendi que eles pensam realmente assim. É tudo invertido na cabeça desses caras. Olha, mentalidade revolucionária é psicopatologia. Essas pessoas são perigosas, elas têm que ser excluídas da vida pública. Afirmo para vocês, uma pessoa como o seu Tarso Genro, por exemplo, que pensa tudo invertido, é claro que é um sociopata, é claro que é uma mentalidade criminosa, ainda que pessoalmente não vá lá cometer crime nenhum, porque não tem nem coragem para isso. Mas são esses caras que produzem a criminalidade. Você vê, onde quer que essa turma tome o poder, cresce a criminalidade, cresce a violência, a sociedade toda se decompõe, tudo o que eles prometem fazer funciona tudo ao contrário, daí eles jogam sempre a culpa em fatores supervenientes. Mas é curioso, esses caras não são os grandes apóstolos do controle, por exemplo, eles dizem, não, nós não queremos a anarquia do mercado, nós temos que controlar tudo. Não são eles que prometem, né, um futuro a ser obtido mediante a ação racional humana, quer dizer, nós vamos criar uma sociedade planejada para o futuro. Agora, se você é capaz de dirigir o fluxo da história, meu filho, por que que cada um dos seus planos sempre dá o resultado oposto e a culpa é do acaso? A culpa é da má sorte, né? Então, aqui toda aquela gente que morreu no comunismo soviético e chinês, né, que pelas contas do livro negro do comunismo era 100 milhões, mas hoje em dia já sabe que foi muito mais, e, por exemplo, eles contavam ali, na China, eles contavam ali uns 60 milhões, hoje sabe que foi muito mais, né? Parece que tinha 70 milhões faltando. Então, olha, pode botar 150 milhões por baixo. Tudo isso aí foi um desvio acidental, minha gente. Quer dizer que os homens do controle, né, os homens do futuro planejado, os homens que estão contra o caos, né, aqueles que vão dominar o caos, né, tudo para eles acontece por acaso. Quer dizer, é claro, quanto mais eles têm mania de controle, né, mais eles se sentem vítimas do acaso cruel, né? Então, é claro que esses camaradas são loucos, né? Agora chegou lá um monte de casa, aqui e no site do Reinaldo Azevedo, comentando esse artigo de 7 anos atrás. Aqui, o Roberto de Souza diz: acabei de ler seu artigo Nacionalismo de Esquerda é uma Fraude, publicado no blog Reinaldo Azevedo. Realmente é como se vocês estivessem escrevendo hoje, mas ainda às 7 horas de reunião do Cumbre de Bariloche, da qual assisti 4 horas. Seu artigo serve de análise daquela reunião. O que se ouvia é um discurso pregando nacionalismo baseado na postura anti-americana. Quer dizer, no Brasil basta ser anti-americano para ser nacionalista. Olha, que eu saiba nacionalismo, meu filho, é amor aos valores nacionais, à história nacional, à língua nacional, à religião nacional, às tradições. Isto é nacionalismo. Agora, esse pessoal da esquerda não gosta de nada disso, né? Eles querem acabar com tudo isso. Sobretudo, vamos dizer, com a tradição militar, os grandes heróis, né, Duque de Caxias, né, todo o pessoal que fez a história do Brasil, a começar pelo próprio Dom João VI, que foi o fundador do Brasil. Quer dizer, o único filme que fizeram sobre Dom João VI no Brasil foi um filme gozando da cara dele. E o filme foi feito com o dinheiro do Banco do Brasil, que foi fundado por ele. Quer dizer, o Brasil cospe nos seus heróis e depois, só porque ele cospe um pouquinho mais nos americanos, acha que é patriota. Aqui. Peraí, tem alguém na linha aí. Vamos lá. Diga, quem é?
1: Alô, professor Olavo?
0: Eu, tudo bem?
1: Tudo bom, é o Carlos Soares aqui de Jacareí, São Paulo.
0: Carlos Soares, tudo bem?
1: Ih, tudo bom, prazer muito grande falar com o senhor.
0: Prazer é meu.
1: Professor, é o seguinte, eu queria saber com relação à produção científica nos Estados Unidos. Eu sou professor aqui em Jacareí, na área de contabilidade, e estou fazendo uma pós-graduação na área de didática. E a gente fala muito, eu ouço muitas críticas com relação ao construtivismo. Então, eu queria saber o seguinte, a produção científica desses países envolvidos, o tipo de ensino que eles fazem lá, para poder ter bastante produção científica, eles fogem do construtivismo? Que tipo de ensino eles têm lá?
0: Não, o construtivismo também entrou aqui e está destruindo o ensino público. Aliás, o ensino público já foi feito destrutivo desde o começo. Já foi feito para transformar a população numa multidão de idiotas. Acontece que aqui o número de escolas particulares é enorme. Então, se ele quer ter algum recurso, não vai mandar ele para o ensino público. Agora, mesmo assim, mesmo o ensino público decadente americano, não dá para comparar com o brasileiro. Porque os meus filhos, por exemplo, logo chegaram aqui, em um ano eles leram mais na escola americana do que tinham lido no Brasil a vida inteira. Chegaram aqui e começaram a ler Shakespeare, essa coisa toda. Então, mesmo o ensino piorado americano que está hoje, ainda está infinitamente melhor que o Brasil. Porque aí o negócio do construtivismo entrou assim, em cheio, entrou com tudo. E aqui não. Veja, no Brasil é muito mais fácil você impor uma coisa dessa uniformemente a todo o país do que aqui. Aqui você tem muita iniciativa regional, muita iniciativa privada, tá entendendo? O governo nunca consegue uniformizar tudo aqui. Agora, no Brasil, uniformiza fácil. Então, o governo de um lado, a Rede Globo do outro, pronto, no dia seguinte o país inteiro, né, está ali homogêneo.
1: Aí as pessoas não conseguem pensar e não conseguem produzir cientificamente.
0: Nada, nada, nada. Já idiotiza o sujeito desde pequenininho.
1: Isso vem do Comênios, professor?
0: Não, Comênios é difícil. Tem uma relação longínqua com o Comênios. O Comênios, quem ele é um precursor da nova ordem mundial. Ele era um apóstolo do governo mundial, fez um plano de governo mundial, que na verdade é o que está sendo executado. Quer dizer, o plano do governo mundial por integrações regionais. Isso foi ele que inventou já em 1600 e pouco.
1: Certo.
0: Mas essa coisa do construtivismo vem de uma série de autores que são as maiores influências na educação brasileira.
1: Esse Vigor, eu gostei muito do Hugo de São Vitor.
0: Celestin Freinet e até o Jean Piaget. Isso é tudo um bando de picaretas, você está entendendo?
1: Eu gostei muito do Hugo de São Vitor, professor.
0: Ah, sim, mas o Hugo São Vitor estava lá a fim de ensinar as pessoas mesmo.
1: Certo.
0: O Didascálico é uma das grandes obras da humanidade.
1: Entendi. Tá ótimo, professor. Muito obrigado, hein? Um abraço, uma boa noite.
0: Um abração, boa sorte aí.
1: Obrigado, tchau.
0: Agora aqui o peraí, tem mais alguém na linha? Vamos lá, quem é? Alô?
2: Alô, professor Olavo?
0: Sim.
2: Prazer estar falando com o senhor aí no programa. Meu nome é Elias, eu estou aqui no Brasil, em Campinas.
0: Elias, tudo bem?
2: Tudo bom, é um prazer. Eu acho que eu vou cortar um pouco o assunto que o senhor estava falando, peço desculpa. A minha pergunta é o seguinte, eu queria saber se o senhor conhece a iniciativa aqui no Brasil do Partido Federalista. Parece que tem a ver com o pessoal da Fiesp, eu não sei.
0: Eu até não sou membro do partido, não sou militante, mas até dei uma ajuda para eles no começo, mas... No Brasil é tão difícil formar um partido político, eles estão há 20 anos nesse negócio, porra.
2: Pois então, era isso que eu ia comentar, justamente.
0: Eu acho que fundar partido, eu acho que é fazer buraco na água. Você cria um movimento político e invade um partido, toma um partido já existente, que esses partidos são uma merda mesmo, tá entendendo? Estão completamente oco, né? Então é fácil você, se você tem um grupo sério organizado, você entra lá e como é que, ocupa espaço, usa o que já tem. Porque criar um partido político no Brasil é quase utópico. Né?
2: É verdade. Eu estava impressionado com essa exigência das 470 mil assinaturas e com reconhecimento em cartório eleitoral. Uma coisa incrível isso, realmente.
0: Imagina, o que é isso? Primeiro negócio de reconhecer firma. Aqui nos Estados Unidos, eles não sabem o que é reconhecer firma. Se assinou, já está reconhecido. Só precisa uma assinatura em cartório para coisas muito importantes, né?
2: Pois é, o senhor pensa que o federalismo seria uma boa opção para o Brasil, de acordo com a situação hoje?
0: Os custos do programa deles são bons, mas o que o Brasil precisa não é, vamos dizer, um plano de uma sociedade melhor. Não, o Brasil precisa apenas combater os elementos negativos que existem. Você não precisa fazer um plano de uma sociedade melhor. Se você combater o banditismo, o narcotráfico, e a Revolução Comunista, o resto o povo faz. Você não precisa inventar uma sociedade. Você não precisa ter um programa político inteiro. No Brasil, todo mundo tem um... Aqui tem um novo projeto de Brasil. Pra quê, meu Deus do céu? Nós não somos Deus pra ficar inventando o futuro. Você combate o problema que existe agora e o futuro será melhor necessariamente. Deixa as pessoas trabalhar que elas sabem o que fazer, porra. Entendeu? Acho que assim, o que tem que fazer, a ação que tem que fazer não é construir um Brasil novo, não. É simplesmente impedir que esses desgraçados destruam.
2: Verdade.
0: É? Você não
2: professor...
0: pode dar saúde para uma pessoa, né? Você pode apenas combater a doença. Agora, se ele vai ter saúde ou não, vai depender da sorte. Né?
2: Claro. Professor, muito obrigado pela sua atenção. Um abraço. Boa sorte aí na América.
0: Obrigado. Boa sorte para você também. Opa, tem um monte de telefone hoje. Tem um monte de coisa que eu queria comentar aqui, pô. Mas, pode falar. Quem é? Não é ninguém. Então deixa eu aproveitar. Olha, essa semana aconteceu um negócio aqui.
3: Alô?
0: Alô?
3: Olá,
0: alô,
3: tá escutando?
0: Quem tá falando?
3: É, aqui é Marcelo de Tampa.
0: Marcelo, tudo bem?
3: Tudo bom. É, eu tenho uma pergunta para você. Eu estava ouvindo você falar sobre educação e eu tive uma sobrinha que veio de Salvador estudar aqui, fazer um intercâmbio cultural. E ela se deu muito bem na escola aqui, foi uma escola pública que ela cursou. Então eu não consigo entender como aqui o estudo está tão ruim público e consegue ser pior do que o do Brasil.
0: Aqui, aonde? Aqui nos Estados Unidos?
3: É. Ela
0: não,
3: veio pra
0: não está pior do que o Brasil. Não está, não. Está muito melhor do que o Brasil.
3: Mas ela só tirava 10 e tipo assim, lá em Salvador ela era uma aluna mediana.
0: Ué, então ela se deu bem aqui. Mesma coisa aconteceu com o meu filho, ué.
3: Quer dizer, ainda tem barreira de linguagem,
0: talento,
3: né?
0: Talento pessoal dela. Isso aí não é mérito da escola brasileira, não. Ele vem um brasileiro pra cá, às vezes se sai bem. Sai bem justamente quem encontrou um ambiente um pouquinho melhor, pô.
3: Mas você não acha que, por exemplo, sei lá, o estudo público nos Estados Unidos está extremamente degradado e...
0: Está muito ruim, você não tem comparação com o que era, mas mesmo assim eles não conseguiram piorar tanto quanto o Brasil.
3: É, porque ela veio de uma escola privada no Salvador. E, pô, ela se deu muito bem aqui. E lá no Brasil, ela é mediana, assim, pra baixo, entendeu? Então, não consigo entender pra onde vai o
0: nível nível cultural da sociedade aqui, da sociedade em geral, média, é incomparavelmente superior ao do Brasil. Não dá pra comparar. Não, olha, eu encontro aqui todos os meus vizinhos, né? Que é tudo caipira, tudo redneck aqui, todos eles leem livros, todos estão informados. Ler livros no Brasil é uma coisa anormal, se ler livro, né?
3: Aí é eu verdade. Fui República, dizendo que mas você não acha que a educação privada no Brasil é melhor do que a educação pública nos Estados Unidos?
0: De jeito nenhum. Você não tem ideia do que é a educação privada aqui. Olha, eu estou dizendo, a sociedade americana, do ponto de vista brasileiro, é inconcebível. As pessoas não conseguem imaginar. Aqui você tem escolas privadas que os garotos aos 6 anos estão lendo e falando, discutindo em grego e latim clássico.
3: Mas mesmo na escola pública?
0: Não. Escola privada.
3: Ah, privada. É isso que eu estou falando. Você não acha que a escola pública americana está em uma falência completa?
0: Tá. Está sim. Mas mesmo assim não chegou no nível brasileiro. No Brasil chegou assim, a destruição total. A escola no Brasil é um agente da criminalidade. Isso aí está comprovado. Onde aumenta a escolaridade, aumenta o crime. A escola no Brasil é feita para produzir criminoso. Isso é uma coisa deliberada. Isso não é um erro, não é incompetência, é deliberado. Isso foi feito por pessoas que nos anos 60 leram Herbert Marcuse e se convenceram de que a classe revolucionária não é constituída pelos operários, mas é constituída pelos bandidos, pelas putas, pelos marginais, e começaram, então, a criar marginalidade, de propósito. Esses caras deviam ser fuzilados.
3: Ah, mas também não dá para esperar muito. Você tem um presidente como o Lula, um ignorante completo, como é que você pode esperar?
0: Não, o Lula é ignorante orgulhoso. Ele se orgulha da sua ignorância. Porque, olha, eu, na infância, era mais pobre do que o Lula. Ele nunca estudou porque não quis. Nunca estudou porque é vagabundo, cínico e filho da puta. Isso é o que ele é e as pessoas ainda respeitam ele. Ainda fazem filme dentro... Como é? Lula, um brasileiro, né? Como se fosse uma
3: vida... Mas quem faz o filme dele é outro filho da puta ignorante, né?
0: Pois é. Então vamos em frente.
3: Tá bom. Obrigado, Olavo.
0: Obrigado eu. Né? Então deixa eu contar um negócio aqui pra vocês. Esta semana teve uma queda de braço entre o jornalista Glenn Beck e um assessor ministerial do Lula, do Obama, chamado Van Jones. O Glenn Beck denunciou que esse Van Jones era um cara que logo depois do 11 de setembro assinou um manifesto dizendo que era tudo culpa dos Estados Unidos e que o mundo deveria resistir contra os Estados Unidos logo depois do 11 de setembro. O cara comunista de carteirinha, né? Então o Glenn Beck falou do cara, o sujeito logo ameaçou, não, isso é racismo.

olha só, né? Deve ser por isso mesmo que ele mandou matar tanto padre, fechar tanta igreja, né? E, agora, vejam vocês, também na mesma semana aparece esse outro bosta, que é esse bispo Crivella, né? Dizendo que, como é que ele falou? Que o livro mais comunista que tem é o Evangelho. Eu digo, olha, eu vou dizer aqui umas coisas que Vladimir Lenin, né, dizia do cristianismo. Ele diz o seguinte: todo culto a uma divindade é uma necrofilia. Qualquer ideia religiosa, qualquer ideia de Deus, qualquer flerte mesmo com a ideia de Deus, é uma sujeira inexprimível. É a mais perigosa sujeira, a forma mais vergonhosa de doença venérea. Isso é o que o chefe do comunismo dizia do cristianismo e das outras religiões. Daí mais tarde, ele mesmo, o próprio Lenin, diz: não pode haver nada mais abominável do que a religião. Daí chegou a ele a notícia que alguns funcionários da Tcheca, que era a polícia estatal lá, no dia de Natal deixaram de trabalhar. Ele ordenou: quem deixar de trabalhar por causa do dia de Natal será fuzilado. Ó, isso é que os comunistas pensam da religião. Agora vem esses vagabundos, né? Quer dizer, tentar negar a realidade, que esses caras foram os maiores perseguidores de religiosos ao longo de toda a história humana. Você precisa ser muito cínico para dizer uma coisa dessa. Tá, vamos lá. Agora aqui, o Juscelino Bianco me escreve um negócio muito interessante. Ele diz: Carola, por urgência de caridade com a infinita estupidez botocuda, imploro que escreva um artigo ao mercado e seus especialistas. A razão é a seguinte: na esteira da divulgação do novo marco regulatório para o setor de petróleo, dúzias de especialistas e expoentes do mercado estão perplexos e totalmente desorientados entre a propositada, confusa e maliciosa proposta do governo. Mas não atino de maneira alguma com a estratégia política continental de dominação comunista, onde a Petrobras será usada, ou já é, como uma monumental alavanca ao lado da PDVSA e outros, para financiar o impulso final da conquista de poder. É verdade, Juscelino, os caras só discutem do ponto de vista econômico e baseado na premissa de que o presidente está interessado em incentivar o capitalismo. Olha aqui, comentário no Estadão: para quem mudou o modelo para dar dinheiro à Petrobras, né, há uma grande inconsistência entre a propaganda e o que apresentaram. A propaganda que tem objetivo, mas o que apresentaram é um modo de pegar o dinheiro da concessão e capitalizar a Petrobras. É, também é tudo analisado só do ponto de vista econômico. Olha aqui, na Folha: é importante que o governo resista à tentação de fazer isso. Resista à tentação? É exatamente o que o governo está querendo fazer, né? Porque isso coloca em risco todo o desenvolvimento do mercado de capitais. Olha só, Mauro Cunha, presidente do Instituto Brasileiro de Governança Corporativa. Se o Mauro Cunha não entende é merda nenhuma de estratégia política. Ele acha assim: olha, o governo está fazendo uma coisa e vai prejudicar o mercado de capitais. Onde já se viu? O governo está interessado no mercado de capitais, porra. É incrível, incrível, incrível. Quer dizer, esses caras, eles fizeram um compromisso. Todo esse pessoal pró-capitalista fez um compromisso de jamais discutir ideologia, jamais discutir propostas gerais de sociedade. Ele só pode se ater ao problema econômico, para dar a impressão que o mundo é uma empresa e que tudo é uma questão de administração. Quer dizer, os caras estão fazendo uma revolução por um lado e esses caras em cima discutindo como se fosse um problema de administração. Quer dizer, é uma alienação total, assim, é uma forma de demência, claro, né? Ai, ai, agora está aqui o Fabiano Costa Figueiredo, que está discutindo aqui o meu artigo. Vamos lá. Li o seu artigo que o senhor simula escrever uma carta para a Vossa Excelência, pá, pá, pá, pá, pá. Não é verdade, como o senhor quer dar a entender nesse artigo, que o regime militar só matou e torturou terroristas? Eu não quis dar a entender, eu afirmei isso. Não é dar a entender. Eu nunca dou a entender coisa nenhuma, ô Fabiano. Eu digo as coisas ou não digo, né? Quer dizer, afinal, Rubens Paiva, Vladimir Herzog, Manuel Filho, Zuzu Angel e todos não eram terroristas. Um momento, peraí, você está chamando terrorista só o sujeito que entra no banco, assalta ou o sujeito que coloca uma bomba lá? Fala, não, não, não. Todos os membros de uma organização terrorista, até o Mami, são todos terroristas. Isso é consenso internacional? Então, como é que é isso? Esse pessoal estava ligado a essas organizações, né? VPR, Aliança Nacional Libertadora, etc, etc. Além disso, há vários relatos de camponeses torturados por militares no Araguaia. Esses camponeses também não eram terroristas. Como não eram terroristas e estavam colaborando com os caras, porra?

0: numa organização, para cada 100 membros de uma organização terrorista, um joga bomba. Isso é a coisa mais óbvia, quer dizer, que inocência é essa? Dois, as ações fatais da esquerda armada, embora erradas, visavam geralmente atingir alvos militares e não civis inocentes como o senhor Atino. Digo, opa, opa, opa, aeroporto civil é alvo militar, embaixada é alvo militar. Que besteira é essa, Fabiano? Eles só atacaram um alvo militar. Um, que foi a porta do comando do segundo exército. A porta. Não atacava alvo militar, primeiro porque não são machos suficientes para isso. Até ficava tocando bomba em aeroporto, bomba em porta de... A biblioteca do United States Information Service, USIS. Biblioteca do USIS é alvo militar? Ó, que brincadeira é essa, Fabiano? Três. É controverso afirmar que essas ações foram terroristas, pois visavam combater um regime ditatorial. Ou devemos considerar terroristas os resistentes poloneses que matavam oficiais nazistas durante a Segunda Guerra Mundial? Opa! Opa! O recurso à violência é lícito contra um regime totalitário que fecha todas as possibilidades de oposição pacífica. Isso jamais aconteceu na ditadura militar. Ao contrário, ela ajudava e subsidiava a oposição pacífica, inclusive comunista. A principal editora comunista, a editora Civilização Brasileira, foi financiada pelo governo o tempo todo. Eles queriam incentivar a oposição pacífica para jogá-la contra o pessoal da esquerda armada. Havia dezenas de jornais, além da oposição que se fazia nos grandes jornais, que todo dia saía coisa descendo cacete no governo, né? Você vê, o Partido Comunista na época dominava o PMDB, que era o partido de oposição. O Partido Comunista dominava a bolsa de emprego na profissão jornalística. Isso eu fui testemunha pessoal. Ninguém ali foi perseguido por aspas ser comunista. Não, foi perseguido porque tinha alguma coisa a ver com a esquerda armada. Aliás, eu acho que isso foi um grande erro, porque o governo se absteve da luta cultural contra o comunismo, deixou os comunistas fazer o que queriam, inclusive entregou propositadamente a universidade para os comunistas essa teoria da panela de pressão do general Golbery, para não, você não pode fechar todas as válvulas de escape, então fechar as universidades. Então entregou as universidades para os comunistas. E você vem dizer que não havia meios de oposição pacífica e era exatamente como o regime nazista? Tu está brincando? Você viu alguma passeata de estudante contra o regime nazista durante o governo Hitler, meu filho? Tinha passeata em Moscou contra Stalin? Tinha jornais circulando contra Hitler e Stalin? Tu está brincando? Quer dizer, é total falta do centro das proporções. Olha, não adianta me escrever com educação se é para escrever besteira. Eu não ligo para... Eu prefiro que seja mal educado e diga a verdade do que ser educado e dizer tanta coisa falsa. Quer dizer, isso, de onde vem? Você não é esquerdista, mas você é desses caras que está convencido de que é impossível o esquerdista ser mal. Tudo que o esquerdista faz é de boa intenção. Ora, a história inteira está provando que é o contrário, que tudo que os caras fazem é de má intenção e que eles são os piores assassinos de todos. Você está entendendo? A história inteira está mostrando isso. E, no entanto, existe uma coisa, o cérebro das pessoas foi programado para pensar assim, se ele é esquerdista, jamais pode ser mal. É por boa intenção. E se é direitista, ele deve ser mal, ainda que ele não faça mal a ninguém. O Olá, por exemplo, não pode dizer que jamais matei uma mosca. Matei várias moscas e matei uma cobra outro dia. Tá certo? Sapos eu evito matar. Tá certo? Eu os jogo de volta no mato. Tá certo? Por exemplo, as pessoas... Tem gente aí que só falta achar que eu sou pior do que o Champinha. Porque se você é direitista, você é mau. Se você é esquerdista, você é bom. Você acredita nisso. Olha, examina bem a sua alma. Como é que você consegue distorcer tanto a coisa desse jeito? Ai, ai, ai. Ah, daí dá exemplo. Ah, mas o governo também fez atentado, né? O atentado do Rio Centro. Quem morreu no atentado do Rio Centro? Os dois idiotas que estavam com uma bomba no colo, porra. Quem mais eles mataram? Eles mesmos. Né? A explosão de uma bomba na OAB matou uma pessoa. Hã? Quer dizer, houve um terrorismo, sim. Nos anos finais, houve algum terrorismo direito. Eles mataram uma pessoa. Uma pessoa. Veja, quando veio o AI-5 determinando o crescimento da repressão, esses terroristas já tinham matado 86, tá? Isso até 68. Sem que o governo fizesse praticamente nada contra eles. Daí veio o AI-5, e daí o AI-5 é um escândalo. Ah, meu Deus do céu. Um pouco de... Olha, preste bem atenção. A civilização está acabando no Brasil, então as pessoas não têm mais noção do certo, errado, do verdadeiro, do falso. Sobretudo, elas não têm mais senso das proporções, que é uma coisa que uma criança instintivamente tem. Digo, olha, por senso das proporções, meu filho, nada, nada, nenhum mal que tenha sobrevindo à humanidade ao longo de toda a sua história se compara com o comunismo. Assim, é só a questão de você somar o número de vítimas. Digo, olha, a peste negra perto do comunismo foi fichinha. As duas guerras mundiais somadas mataram um terço do que os comunistas mataram. Agora, quem morreu na Segunda Guerra Mundial foi principalmente soldado em campo de batalha. As vítimas do comunismo, não, são inocentes civis. Né? Alô, quem está na linha aí? Alô? Sim.
1: Professor Marcelo de Brasília, tudo bom?
0: Marcelo, tudo bem?
1: Tudo bom, professor. Eu me solidarizo com seu pigarro e com seu cigarro, então estou fumando um cigarro aqui também, se o senhor não se importa.
0: Muito bem. Pigarro não faz mal a ninguém.
1: Tá certo, tá certo.
0: Mas é bom, porque você escarra e joga o colesterol fora.
1: Fantástico, fantástico. Eu vou anotar isso aí depois para mim.
0: Você deve ler.
1: Professor.
0: Benefício do tabaco. É?
1: Eu ouvi isso aí há uns dois programas atrás, eu queria ler isso aí também. Os benefícios do tabaco.
0: Deixa eu ver se eu... Tá aqui. Vou te... Olha aqui. O autor chama-se Dr. William Campbell Douglas, com dois S's. The Health Benefits of Tobacco. Tá certo? Aparece aqui o Dr. Douglas com baita num charuto.
1: Oh, beleza.
0: Agora ele diz pra não fumar qualquer coisa, não. Pra você evitar esse cigarro que tem muito aditivo. Porque eu sei que tem cigarro que faz mal. Um dos absurdos da campanha antitabagista é o seguinte... Você não tem dois cigarros que têm a mesma fórmula química. Os aditivos que eles põem são completamente diferentes. Então como é que você pode falar do cigarro de modo geral?
1: Porque pensar custa caro. E educar custa mais caro ainda.
0: Exatamente. Mas eu vou fumar até o último dia da minha vida. Tá certo? Uns minutos antes de morrer, fala, me dá o último aí.
1: eu vou fumar também. Eu queria falar com o senhor.
0: Morreu minha tia Paula com 91 anos fumando até a véspera. E o médico foi lá, pois, causa morte, tabagismo. O cigarro matou a velha aos 91 anos, porra.
1: É verdade, professor, é verdade. Mas, professor, deixa eu lhe perguntar aqui. O que o senhor acha que o Nelson Rodrigues escreveria sobre o Brasil de hoje e o PT? E eu gostaria de falar uma citação aqui do Nelson, que ele fala o seguinte. Historicamente não existe mais esquerda. O que vemos com o socialismo, comunismo, ou que nome tenha, é a direita na sua forma mais inumana, bestial e demoníaca. Mas eu gostaria de saber o que o senhor pensa do Nelson Rodrigues, o que o senhor acha que ele escreveria hoje sobre o Brasil.
0: Eu sou admirador do Nelson Rodrigues. Eu só acho, vamos dizer, que o vocabulário que ele usou para falar desse pessoal nos anos 60, hoje já não serve mais, porque a coisa piorou a um ponto que o Nelson Rodrigues não conseguiria imaginar. Você vê aqueles personagens do teatro do Nelson Rodrigues, é tudo louco. Né? Aquele cara dos sete gatinhos, né? O pai que botou as sete filhas no puteiro,
1: uhum. Né?
0: Era comparado com esses nossos ministros de hoje, era um sujeito normal, era um homem saudável. Né? Esse, por exemplo, se eu comparo com esses caras com os caras do movimento abortista, que conseguiram fazer aqui nos Estados Unidos uma lei que permite o aborto até dois minutos antes do nascimento, quer dizer, a criança está prontinha, saudável, você vai lá e mata. Né? É uma ideia que nem personagem do Nelson Rodrigues tinha.
1: O Nelson Rodrigues diz aqui no livro dele que aborto é coisa de Jack o Estripador.
0: Mas é mesmo. Tanto
1: mas de modo sabe. Geral, o que o senhor tem a dizer da obra dele? Não vamos nem falar do teatro, vamos falar das crônicas mesmo. O que o senhor tem a dizer sobre isso?
0: O cara é um mestre da língua portuguesa, isso aí ninguém pode negar. E era um homem, vamos dizer, muito sensível e percebeu a realidade como era, tá entendendo? Só que eu acho que hoje, aquelas coisas que ele escreveu já ficaram doces demais. Ele não conseguiria imaginar o ponto que as coisas chegaram. A dose de imbecilidade que se colocou no Brasil é uma coisa assim, é inumano. O Brasil hoje já está sendo educado numa escala subhumana. As pessoas perderam capacidades elementares, vamos dizer que capacidades inatas, as pessoas nascem com aquilo, as pessoas não têm mais. por exemplo, o centro da proporção, as pessoas não sabem mais.
1: É verdade, Bruce, é verdade. O senhor sabe que eu larguei a faculdade de Direito, né? Não consegui me formar em Direito.
0: Mas não há saco humano que aguente aquilo.
1: Não consegui.
0: Direito achado na privada, eles querem ensinar isso aí, pô.
1: Exatamente, exatamente. Teve até um rapaz, há umas duas, três semanas atrás, que falou sobre a família extensional. E aí ele disse, na faculdade de Direito isso aí vai ser comemorado. E é verdade, deve ter sido mesmo, porque eu já estava longe, né, quando rolou isso aí.
0: Os amantes dele, tudo isso aí agora é família extensional, meu Deus do céu.
1: É, eu acho que isso aí o Nelson Rodrigues não conseguiria imaginar.
0: Pois é, outro dia eu estava lendo aqui a história de um diplomata russo, que ele acabaram com a carreira dele porque divulgaram as fotos da mulher dele transando com o cachorro. Eu digo, hoje em dia ele não teria esse problema. Ele diz, é família extensional.
1: É. É um membro da família, né? Um membro útil da família. Às vezes é isso. Mas, professor, muito obrigado pela oportunidade de falar com o senhor e eu vou ligar outras vezes, com certeza.
0: Obrigado, eu ligo quando quiser.
1: Um grande abraço, professor.
0: Abração.
1: Até mais.
0: O Felipe Cronés me pergunta. Por meio do site Estante Virtual, achei a coleção 4 volumes do Exército na História do Brasil. Num lugar vem o seu nome como autor, no outro vem o seu nome e outro. Eu sou um dos autores. O livro teve 72 autores e eu sou o responsável pelo texto final e pela redação de alguns capítulos, especialmente os capítulos pós-64, que tinha umas coisas lá que eu descobri e eles mesmo não sabiam. Por exemplo, né, havia um monte de grupos de direita armados até os dentes para matar comunistas. Daí vieram os milicos, deram o golpe e desarmaram esses grupos. De maneira que se não fosse o golpe de 64, não teria sobrado um comunista para contar a história. Então os comunistas deviam estar gratos aos milicos. Essa história, por exemplo, não constava do Exército da História do Brasil e eu redigi esse capítulo, botei lá. E sou responsável pelo texto, né? Fiz a edição de texto dos demais capítulos. Alguns estavam muito bem escritos, não teve que mexer, outros tive que mexer um pouquinho mais. Então eu sou um coautor e editor de texto do livro O Exército na História do Brasil. Uma grande obra publicada pela Biblioteca do Exército em colaboração com a Fundação Odebrecht. Daqui ele pergunta, achei também o livro Uma Filosofia Aristotélica da Cultura. Gostaria de saber se há alguma diferença em relação a Aristóteles e a Nova Perspectiva. Esse livro são os dois primeiros capítulos do Aristóteles e Nova Perspectiva que eu tinha publicado num livreto independente. Depois eu completei, botei os demais capítulos e formei o Aristóteles em Nova Perspectiva. Não. Agora, aqui é o seguinte. Né? O Obama está fazendo tudo o que ele pode para impedir que os Estados Unidos construam aeronaves de combate. As mesmas aeronaves que agora a Rússia e a China estão construindo, que são aeronaves superiores a tudo que existe. Eles estão começando a querer construir. Aqui nos Estados Unidos está tudo pronto para já fazer, o Obama foi lá e vetou. Quer dizer, ele quer que a Rússia e a China passem à frente dos Estados Unidos em matéria de equipamento militar. É a coisa mais óbvia do mundo, porra. Ele tirou um monte de dinheiro das Forças Armadas, tirou uma verba enorme das Forças Armadas, para dar para vagabundo, para dar para Econ, para dar para os cabos eleitoral dele, entendeu? Então, os milicos estão loucos da vida com ele. Fala, mas não é para estar? Não é para estar, só que aqui, é o seguinte, americano não é brasileiro, não, porque no Brasil estão esculhambando com as Forças Armadas, vai fazer 20 anos, não foi nem o PT que começou, não. Ó, foi o FHC começou a desmantelar as Forças Armadas. Tem os milicos idiotas, o que que fizeram? Votar no Lula. Eu vi uma reunião lá no Clube da Aeronáutica, 700 oficiais entusiasmadíssimos com o Lula. Hoje estão todos loucos da vida, é claro. Mas, veja, o FHC foi rumo para as Forças Armadas. Isso é motivo para você se iludir com o Lula? Ah, meu Deus do céu. Puta, é a mania de... Ah, eu não sou ideológico. Eu sou super ideológico. É super ideológico, você vai tomar no seu cu super ideológico. Entendeu, né? É sempre o cu que paga. É sempre. Agora, tem umas pessoas que não aprendem com a experiência. Toma e continua fazendo coisa. Não aprende nem por via anal. Né? Agora, aqui, 50 astros de Hollywood se juntaram, né, e fizeram um filminho, porque aqui tem o Pledge of Allegiance, né, quer dizer, você jura fidelidade aos Estados Unidos, né, à República e à sua bandeira, né? Então os caras estão fazendo uma campanha para acabar com o Pledge of Allegiance, né? Você é uma patriotada, direitista, reacionária, tem que acabar com isso. E eles lançaram o Pledge of Allegiance to Obama. Você não jura uma fidelidade ao país, à nação e à bandeira. Você jura ao seu Barack Hussein Obama. Tá lá no YouTube. Vejam isso. Põe lá. I pledge allegiance to Obama. No YouTube vocês vão ver que coisa mais insana, desavergonhada. Tem um sujeito que fala I pledge allegiance to Obama beijando os músculos do braço, né? É uma viadagem atroz, né? Meu Deus do céu. Também essa semana apareceu um sujeito que diz que tem um certificado queniano de nascimento do Obama. Só que tem a diferença. Ele não pôs isso para circular na internet. Ele apresentou na justiça com, vamos dizer, uma declaração dele sob pena de perjúrio de que ele obteve isso no hospital de Mombasa, etc, etc, etc. O Jerome Corsi, que é o cara que estuda isso no net dele, ele não acha esse documento autêntico. Mas, de qualquer modo, o portador do documento foi à justiça e assinou, falou, esse documento é autêntico, eu afirmo isso sob pena de perjuro. Quer dizer, ou o senhor é louco, ele quer ir para a cadeia, né? Ou o documento é verdadeiro mesmo. Agora, o fato é o seguinte, que é obrigação do juiz investigar, né? Ao mesmo tempo, anuncia-se que o senhor Obama vai fazer um discurso para as crianças de todo o país, na ausência dos seus respectivos papais e mamães, que vai ser transmitido direto para as escolas. E a coisa vem acompanhada, vamos dizer, de um teste, de um trabalho, onde você tem, os criancinhas têm que escrever como eu vou colaborar com o presidente Obama, como eu vou ajudar o presidente Obama. Está excluída a alternativa de que você não queira ajudar o Obama. Você não quero ajudar o Obama a ferrar com esse país. Isso não pode. Tem que dizer como você vai ajudar. Tá certo? Então, tem um monte de pai que está louco da vida com isso. E parece que o negócio agora no dia 8. Então eles dizem que eles vão na escola para ouvir. Eles querem saber o que o cara. Eles dizem, olha, eu não confio nesse sujeito para deixar ele sozinho com as minhas crianças, não. Então, peraí, tem. Tem alguém aí na linha. Quem... Alô, quem é? Alô?
2: Não é, professor.
0: Quem é?
2: Alô? Fabrício Soares de BH.
0: Fabrício Soares de BH, tudo bem?
2: João, professor, a respeito do tema educação aí, professor, me falar, não sei se o senhor ficou sabendo, há mais ou menos um mês atrás, em plena rede nacional, na rede TV, num domingo, o ministro da Educação, Fernando Haddad, disse que todos os alunos da escola secundária deveriam ler o Manifesto Comunista. Ele disse com todas as letras, disse que é comunista e disse que todos deveriam ler o Manifesto Comunista.
0: Ué, mas é claro, mas alguém...
2: Claramente.
0: Que isso é um governo comunista que nós temos?
2: A gente já sabia, mas ele deixou claro, claro, claro. Isso.
0: O que é educação no Brasil? É duas coisas, propaganda comunista e geração de bandidos. A educação só serve para isto. Esse o Fernando Haddad é o criminoso dos criminosos. Ele sabe perfeitamente que a educação brasileira gera criminalidade e ele gosta disso.
2: Exato.
0: E o que ele quer é assim, é a revolução, tá entendendo? Ele, a pátria dele é a revolução, como todo comunista.
2: Exatamente, ele disse isso.
0: Esse sujeito não tem capacidade. O Brasil. Não tem capacidade educacional para ser gerente de posto de gasolina. E, no entanto, botaram no Ministério da Educação. Digo ao senhor Fernando Haddad, quer ter um debate sobre educação comigo? Vem, você vai sair chorando, você vai sair de quatro chorando, porque eu vou provar que eu sou ignorante. Porque todos os confrontos que eu tive com esses pretensos intelectuais de esquerda, os caras saíram de quatro. E você vai ser a mesma coisa, vocês não sabem nada, vocês nunca estudaram nada, vocês são todos picareta.
2: Exato. Professor, queria deixar aí um abraço pro senhor, fico com Deus e falar que o seminário de filosofia está excelente, viu?
0: Muito obrigado, muito obrigado.
2: Um abraço, professor. Fico com Deus.
0: Então, alô, tem mais alguém na linha aí, vamos lá. Alô? Alô?
3: Alô, alô, é Rodolfo de Petrópolis?
0: Rodolfo, tudo bem?
3: Alô? Oi, tudo bem? Eu gostaria de perguntar se poderia nunca ter se espalhado pelo mundo se os homossexuais não tivessem iniciado a epidemia?
0: Não sei. Eu realmente não sei. Tá certo? Você sabe que eu, da minha parte, eu não dou palpite na vida sexual de ninguém. Só se o sujeito vier me perguntar. O sujeito chega para mim e fala, ó, devo dar o cu? Eu digo, não, mas só se o sujeito perguntar. Agora, se ele der ou come, sai com um homem, dois homens, tem 40 homens, e não me perguntou nada, fala, não é da minha conta. E eu não gosto de falar mal das pessoas e não vou permitir que ninguém fale. Eu tenho um aluno que ele ia na sauna ali do Hotel Danúbio e chegava se gabando que tinha dado para 40 homens. Né? E depois, cinicamente, ainda sentava para ouvir a aula. Veja você, hein? Mas eu não falava nada, era uma boa pessoa. Falava, ah, cada louco com a sua mania, a dele é essa. Tem outro que toma pico, tem outro que joga, tem outro que bebe, né? Tem outro que xinga, que nem eu. Assim, cada um é, tem a sua loucura, tá certo? Então, eu jamais me meteria numa campanha contra o homossexualismo, como não faço campanha contra a bebedeira, como não faço campanha contra o adultério, como não faço campanha contra nenhuma putaria humana. Tá certo? Agora, atitudes públicas, de ordem política, cultural, aí o negócio fica grave. Porque o que gera o mal são as atitudes públicas, não os defeitos privados. Quer dizer, o defeito todos nós temos. Agora, a hora que você pega o defeito dele e quer transformar num modelo que todo mundo tem que copiar, aí virou um monstro. Aí o que era mero pecado pessoal virou um monstro. Agora, seus pecados pessoal, meu filho, você se acerta lá com o padre, tu vai lá, confessa. Tu é louco, vai na psicoterapia. Então, agora, você pegar o seu defeito e querer impor a todos os outros como um modelo, não, aí você virou um Joseph Stalin, você virou um Che Guevara, você virou um Hitler, tá certo? Então temos que combater você até o fim. Então, eu acho que a prática da homossexualidade teve algo a ver com a disseminação da AIDS, sim, mas é difícil você medir até onde vai isso. Houve um sujeito que escreveu um livro chamado O Mito da AIDS Heterossexual. Né? E eu acho que isso deve ser levado em conta, sim. Mas, de qualquer modo, mesmo que aconteceu isso, os caras não fizeram isso porque queriam, né? O sujeito não foi dar para o outro para pegar AIDS. Ele foi dar porque gostava. Então, é efeito colateral. Então, vamos em frente.
3: Mas, olá.
0: Olá.
3: Tem um comentário seu no YouTube em que você afirma que os presidiários que estupram outros presidiários são 100% homossexuais.
0: Uai, o homem estupra outro homem, o que é? Se você é um heterossexual de verdade... Você nunca, olha, você nunca vai ter uma ereção diante de uma bunda masculina. Você pega lá aqueles caras, aquela bunda peluda, para mim você pode mostrar aquilo 200 horas seguidas, você está entendendo? O meu coitado, o meu peru, vai desaparecer. Ele vai, isso sumiu, você está entendendo? Agora, esses caras não. Você mostra isso, eles ficam excitados e comem outro. O que que eles são? Eles são hétero? Ora, porra, pode ter sido hétero até a véspera, mas chegou na hora, converteu-se. Né?
3: Mas é que tem uns biólogos, esses biólogos dizem que os ambientes onde há privação do contato com o sexo oposto podem provocar mudança na orientação sexual das pessoas.
0: Claro que pode. Claro que pode. Navio, prisão, colégio interno, fica tudo viado. Quem é que não sabe, porra? Né? Então, aquela fama de que inglês é viado veio da onde? Veio de que a aristocracia toda estudava no colégio interno. Então, alguma vez o sujeito acabava dando. Depois podia até desistir disso. Né? Então, é claro, mas muda a conduta sexual, então ele vira o quê? Homossexual, meu Deus do céu. Não interessa se virou porque queria ou porque não tinha mulher no ambiente. Porque eu, se me deixar 20 anos num lugar onde não tem mulher nenhuma... E você olha aqui uma coisa maravilhosa para você, ó, bunda de presidiário. Eu digo, eu não vou, eu vou ficar ali, né, parado, impávido, colosso. Eu não consigo, nem mesmo em imaginação. Você imagina, você pega, olha aqui, está aqui a bunda do Fernandinho Beiramar. Ó, meu Deus do céu, o que eu faça? É? Então, os caras que estupram, os estupradores em prisões, são todos homossexuais. Ou porque já eram antes, ou porque viraram lá dentro. Em presídio feminino, mesma coisa. As estupradoras são todas lésbicas. É porque esse negócio do estupro feminino é um assunto extremamente interessante. É assunto proibido. Mas aqui tem estatística de que 30% das lésbicas já foram agredidas por suas companheiras. E muitas delas agredidas sexualmente, quer dizer, forçadas a uma relação. Isso aí é estupro. A falta de um peru, um instrumento, né? Um instrumento masculino, não impede que seja estupro. Não, estupro é posse só pela violência. Agora no Brasil,
3: olá,
0: lindo. Agora está lá, se está lá o velhinho italiano, dá um beijinho na filha, né? Pronto, vai para a cadeia, porque é pedofilia. Olha, eu cheguei aqui até estranho, porque aqui o pessoal tudo, né, beija as criancinhas na boca. Todo mundo faz isso, é normal, assim, é tradicional aqui. Né? Na Rússia é pior, porque o homem adulto beija o homem adulto na boca, sem viadagem. Né? Tá certo? Então a gente estranha essas coisas, mas é o costume deles, o que, que ele vai fazer? Não tem nada de mal naquilo.
3: Olavo, outra coisa, você tem um comentário seu que você diz que o Olívio Dutra participava de torneios de onanismo na...
0: Ele confessou isso numa revista. E... Ele confessou isso numa entrevista que ele deu no Rio Grande do Sul. Daí o PT mandou comprar todos os números da revista, mas sobrou um exemplar na mão do jornalista gaúcho, que daí passou para mim a cópia. Então, ele é campeão de punheta.
3: Porra!
0: Né? E o cara, assim, punheta da juventude, quem não tocou? Falou, eu era punheteiro mor, aos 14, 15 anos. Mas eu não vou sair me orgulhando disso. Né? Eu conto isso, assim, não estou morrendo de vergonha, mas também não vou me orgulhar de uma porcaria dessa. Uma banalidade, é que não sei se orgulhar de fazer cocô, você está entendendo? Não tem nada que se orgulhar disso aí, né? Agora, ele, já homem feito e governador, dá uma entrevista e se gaba. Eu era o campeão, eu era o gostosão. Quer ver? Não, não quero não, governador. Não, excelência, não faça isso, por favor. É.
3: Mas que tem um pessoal com comentário sobre esse seu comentário, dizendo que é uma conspiração porque não seria possível medir esse tipo de um tipo de vencedor de uma coisa dessa.
0: Mas ele acha que foi o vencedor, ele mediu, foi ele que mediu, não eu. Eu não estava lá, você acha que eu vou ficar lá vendo o Olívio Dutra tocar punheta? Se ele está tocando punheta aqui, você pode ter certeza que eu já estou correndo a 2.000 metros de distância. Isso aí é um apocalipse. Se eu visse uma coisa dessa, meu filho, eu ia broxar por 30 anos à frente, eu não conseguiria ter os 8 filhos que tive. Porque tem coisa que cria repugnância, né? Por exemplo, aquele seu Luiz Mott, né, falando conferência sobre erotismo e acariciando ali a bunda de um bebezinho, de uma estátua de um bebê, aquilo é traumático. Você vê aquilo, você broxa por 3 meses à frente. Agora, o Olívio Dutra tocando punheta, pior ainda. Né? Aí aquele negócio é o verso do Garcia Lorca. No, eu não quero verlo.
3: Briga com o até logo.
0: Até logo, obrigado. Aí agora eu não sei como é que foi essa passeata contra o Chávez, né? Teve no mundo inteiro, para tanto deixar ninguém, no mas Chávez, né? Tá todo mundo com o saco cheio desse sujeito, né?
4: Mas
0: não, o Oliver Stone tá achando maravilhoso, né? Então, aqui, Paulo Camargo me escreve um e-mail comprido. Não faço isso, não escrevo e-mail comprido, porque daí não dá para gente ler no programa, pô. Às vezes um e-mail é bom, esse aqui é bom, mas não dá para ler tudo. O professor Letal assinou um documentário sobre as Farc e compreendeu o que o senhor quer dizer quando se tenora com as preocupações mesquinhas das pessoas, que se escandalizam com pequenas coisas do dia a dia, como se fossem questões muito importantes. Você vê, num país que estão matando 50 mil pessoas por ano, eles vão prender o sujeito que deu beijinho na filha. O que, que é isso, porra? Nós vamos prender o cara porque está fumando? Ah, mas o que, que é isso? Que viadagem é essa, minha gente? Né? Ou então, até caso de corrupção, o vereador desviou o dinheiro... Fica tudo. Olha, o político que desvia dinheiro no Brasil, ele suscita mais ódio do que o Champinha, mais ódio do que o maníaco do parque. Quer dizer, matar brasileiro pode, agora roubar o dinheiro não. É que vocês não percebem que essa própria escala de valores, ela em si é criminosa? Se você colocar o dinheiro acima da vida humana, e você, em nome dessa moral, você quer condenar os outros, quando é você mesmo que já está condenado por essa própria moral. Pelo simples fato de você defender isso, olha, essa semana, por exemplo, me mandaram aqui um manifesto da maçonaria contra a corrupção. Falaram, vocês têm toda a razão, já passou dos limites, já roubaram demais. Só que não tem uma palavra ali sobre os 50 mil brasileiros que estão morrendo por ano. Então vocês, por favor, ou maçons, façam outro manifesto agora. Está certo, da corrupção está bem. Façam outro agora. Assim, tem que parar de matar brasileiro. Hã? Então é obrigação sua, vocês têm que fazer isso aí. Porque se você vai combater o ladrão, mas vai deixar os assassinos à solta, porra, e não adianta. Então, aqui, o Paulo Camargo, infelizmente não posso ler a coisa inteira. Nosso tempo aqui já tá acabando, né? Então, o resto ficará para a semana que vem. Então, até a semana que vem. Muito obrigado.

0: Tem esse caso aí do Wagner Canhedo, ex-dono da VASP, que foi preso porque tinha um revólver de calibre 357, que dizem que é de uso restrito. O sujeito foi preso por causa disto. Ora, eu que estou aqui num país onde você compra uma pistola automática ali por 45 na esquina, sem precisar nem de licença, né? Isso aí, para mim, é um escândalo, é um horror. Quer dizer, dá a impressão que quem está no Brasil jamais saberá o que é democracia, porque num país onde você não pode ter uma merda de um revólver calibre 357, se você não tem liberdade nenhuma, você não é nada. Você está inteiramente na mão do aparato governante. Eles fazem o que quiserem com você. Tá certo? Porque eles mesmos, os mesmos que estão perseguindo o cidadão por ter um revólver 357, facilitam o acesso da bandidagem à arma automática, à arma de grosso calibre, arma de assalto, tá certo? E ainda facilitam o treinamento deles pelas FARC. E mais prende o cidadão porque está com o revólver 357. Agora, quer saber por que que estão prendendo esse seu Wagner Canhedo? Não é por nada disso. Está prendendo porque sempre receberam a ajuda dele. Esse sujeito sempre ajudou essa petezada, ajudou esse pessoal da esquerda com dinheiro, né? Na esperança vã, que é a esperança. Então, estamos de novo aí com um problema técnico, então recomeçando novamente. Então, eu estava dizendo o seguinte, que o pessoal, na verdade, persegue esse Wagner Canhedo simplesmente porque ele ajudou a turma que hoje o persegue. Quer dizer, todo empresário, né, que solta dinheiro para essa gente na esperança de acalmá-los, cai numa armadilha que é mais velha do que andar para frente. Vira, como é que pensa esse pessoal comunista? Eles pensam assim há mais de 100 anos e o empresariado ainda não percebeu. Se alguém, um empresário, dá dinheiro para eles, das duas uma, ou é um membro do esquema, quer dizer, é um companheiro, é um militante também, está comprometido no esquema como esse, ou se é uma pessoa de fora, então imediatamente se torna suspeito. Então, deu dinheiro para eles, você já entrou na lista de suspeitos. Quer dizer, das duas, o Partido Comunista e organizações similares, entre as quais o PT, não aceita a ajuda pela metade. Vocês têm que entender isso. Quer dizer, ou você é petista, você entra no esquema até o fim e se compromete, tá certo? E fica amarradinho exatamente como eles ficam amarradinhos uns aos outros. Ou se você dá dinheiro, pronto, você está na lista dos suspeitos e você vai se ferrar na primeira oportunidade. Isto é líquido e certo. Isto é regra no partidão. Eu não me lembro onde é que eu li isso aí, mas havia instruções. Isso aí vai fazer o quê? Vai fazer quase 40 anos que eu li esse negócio. Não lembro exatamente onde estava isso. Talvez eu possa localizar novamente. Mas isso era explicado claramente. Quer dizer, quando a burguesia nos ajuda, né, das duas, uma. Ou é um companheiro nosso que está ali na. Na condição de empresário, de burguês, por uma coincidência, tá certo? Ou então é um aproveitador. Se é um aproveitador, nós temos que colocá-lo na lista para destruí-lo na primeira oportunidade. Então fica aí essa mensagem para todos vocês, ó, essa turma aí do Banco Itaú, né? Essa turma que vivem. Você lembra o caso da Odebrecht? A Odebrecht enchia o PT de dinheiro e foi a empresa mais perseguida, mais acusada, mais caluniada do Brasil durante aquelas CPIs de 93, né? Eu acompanhei tudo isso, né? Eu fiz uma pesquisa sobre a CPI de 93 e o um monte de mentira que se inventou contra o Odebrecht ali era uma coisa gloriosa, né? Parece que tem alguém na linha aí, vamos ver. Alô?
1: Olavo?
0: Oi.
1: Alô? Olavo, aqui é o Davi de Belo Horizonte.
0: Sim, tudo bem?
1: Tudo bem. Aqui, sobre aquela historinha do Lamarco, não sei se o senhor chegou a comentar já nesse programa. Seguinte, aquela promoção póstuma do Lamarca para general, né, que foi elogiada por Nunca Mais, inclusive o Tortura Nunca Mais chamou de saudosista da ditadura todo mundo que falou mal. Tá aqui, o secretário da Justiça de São Paulo, o senhor Belisário dos Santos, que, em relação ao Lamarca e o Mário Cosa, o filho, são dois fatos diferentes. Lamarca foi perseguido e morto pelo Estado. A família tem de ser indenizada. Cosa não cometeu nenhum crime político, estava de plantão e a família deveria receber outro tipo de missão. Isso está errado. Ou seja, ainda por cima mente, quem é que o Lamarca foi perseguido, ele não estava armado, ai, aquela história.
0: Lamarca jamais foi perseguido, ele é que perseguiu, ué. Ele estava lá no quartel fazendo o serviço dele, de repente resolveu desertar, roubar um montão de arma e começar matando gente. E o feito mais heróico dele foi matar a coronhadas um prisioneiro desarmado e amarrado. Quer dizer, esse cara é um pulha, um canalha, um merda. É alguém que, pessoalmente, eu duvido que esse cara tivesse alguma coragem. Ele devia ser um cagão, porque o cara, para fazer um treco desse, é um cagão. Quer dizer, o cara que faz aquela coisa agressiva na hora que está, vamos dizer, envolvido na loucura. Quer dizer, está na mania de grandeza. Mas duvido que esse cara tivesse alguma coragem pessoal. Quem tem a coragem pessoal não faz uma coisa dessa. Você não é capaz de matar um prisioneiro amarrado a coronhadas.
1: Inclusive eles mencionam o caso do...
0: É evidentemente que é um sociopata, e é por isso que gostam dele, porque são todos sociopatas. Esse seu sujeito que falou essa coisa também, seu Belisário, também, todos esses são sociopatas. Porque o sujeito que tem dois pesos, duas medidas, quer dizer, tem uma moral para os outros entrar para ele, ele já é, por definição, um sociopata. Quer dizer, aquela moral que o libera de todas as obrigações e joga todas as obrigações para o outro lado. Essa é a mentalidade. Agora, o comandante do exército justificou aí esse negócio, dizendo, não, a comissão atuou, a comissão da anistia atuou dentro da sua esfera de competência, ela tem toda a competência para fazer isso. Diga, o que o senhor tem na cabeça? Tem merda na cabeça esse comandante? Onde já se viu uma decisão de uma comissão revogar o regulamento disciplinar do exército? Que merda é esta? Quer dizer, então agora pode tudo. Então agora nem o soldado não é obrigado a obedecer o sargento não tem que obedecer o tenente não tem que obedecer o capitão, por quê? O RDE foi para as picas, está entendendo? Uma comissão decidiu e pronto, acabou. O RDE está revogado.
1: Está revogado.
0: Dizer, de fato, nesse país, não é que não tem mais lei. Tem uma lei. A lei é a vontade da esquerda, a vontade do PT. A vontade deles é lei. Tá, e isso não vai voltar atrás. Aqueles que têm, vamos dizer, a ilusão de que isto vai passar sozinho, tá certo? De que, não, as pessoas são sensatas e jamais chegarão a radicalismo, etc. São loucos e covardes. É aquela covardia mental, não tem coragem de encarar a realidade. A realidade é o seguinte, é que estão construindo no Brasil um sistema repressivo tão perfeito como jamais houve no mundo. E a técnica do sistema é muito simples. Você cria milhares de leis que criminalizam praticamente tudo. Então você coloca a sociedade inteira sob suspeita. Por exemplo, se você pegar na parte fiscal, não tem ninguém que possa cumprir as leis fiscais. Pegar as leis trabalhistas, ninguém pode cumprir as leis trabalhistas. Pegar as leis ecológicas, as exigências são tanto que ninguém pode cumpri-las. E agora vem mais uma, que é esse negócio homofóbico, que também eu fiz a lista das condutas que serão criminalizadas. Tem uma infinidade de condutas humanas. Então quando você vai ver, a sociedade brasileira inteira já está criminalizada a priori. Para que que você faz isso? Você criminaliza todo mundo e depois você escolhe aqueles que você pretende destruir e usa a lei contra eles. Quer dizer, a lei se transformou numa gazua, tá certo? Para esses camaradas assaltarem os cofres públicos, tá certo? E numa arma de destruição com a qual eles removem do caminho as pessoas que não lhes interessam ou as pessoas das quais eles querem tomar mais dinheiro ainda. É esse o sistema que o Brasil está vivendo. Agora, é incrível, porque é um imenso sistema repressivo que só funciona para o cidadão honesto, tá certo? Agora, para bandido não funciona, para FARC não funciona, para PCC não funciona, porque esses estão sob a proteção direta do governo. E mais ainda, não é só do governo. Daqui a pouco eu vou mostrar para vocês as conexões internacionais dessa gente. Onde é que vão parar? Vão parar aqui no Congresso americano. Dona Nancy Pelosi, Ted Kennedy, toda essa gente são protetores das FARC, protetores de narcotraficantes. O negócio é muito grave o que está acontecendo. Tá certo? Então, agora, o mais bonito da história é que eles inventaram então esse sistema pelo qual eles podem destruir todo o inimigo político sem lhe fazer nenhuma acusação política. Por quê? Porque aprenderam com o exemplo de Stalin, com o exemplo de Fidel Castro, e tal, que não fica bem você prender as pessoas por motivo político. Então, o que é? Isso não é problema. A gente troca o motivo, a gente inventa outro motivo. Tá certo? Como tem leis para proibir praticamente tudo, tá certo? Exceto o homicídio. O homicídio está liberado. Até o homicídio de criança está liberado. Se você matar criança, como mataram o João Hélio, você não será chamado de assassino, porque não pode chamar nem você de assassino, vou chamar você de o jovem envolvido no assassinato. Né? Então, o resto... Praticamente todas as condutas humanas são criminalizadas. Então, eles usam... Sempre tem uma lei pela qual podem pegar você. Então, por que vão fazer uma acusação política? Eles são muito piores, muito mais perversos e muito mais perigosos que o Hugo Chávez, porque o Hugo Chávez dá bandeira. O Hugo Chávez diz, eu vou fechar o canal de televisão porque eles foram contra mim na ocasião do golpe. Ele diz isso, diz na lata. Agora, esses caras não. Não, aqui não há perseguição política nenhuma, nós pegamos o cara porque ele estava com uma arma ilegal, ou nós pegamos porque ele teve um comportamento homofóbico, nós